Palmeiras versus Jacuipense. Estamos na quinta fase da Copa do Brasil. Estádio do Café é o palco. A cidade é Londrina. Pessoas, públicos, torcedores de todos os cantos estão hoje no Estádio do Café. Encontrei pessoas aqui, passou na frente da cabine, lá da bonita cidade de Abateá. Pessoas de Presidente Prudente, torcedores de Maringá, torcedores de Rolândia, torcedores de Cornélio Procópio, torcedores de Bandeirantes, torcedores de Assis, torcedores de Coatá. Torcedores de todos os lados vieram nos honrar com as suas presenças aqui no Estádio do Café para esta noite de Palmeiras e Jacuipense. E obviamente que a Jovem Pan News não poderia estar fora de um momento como esse, já que é sem dúvida nenhuma uma referência esportiva em todo o Brasil. Quando se fala em Jovem Pan no Brasil, há uma referência esportiva que, obviamente, a destaca das outras. E esta noite promete muito. Aquecimento do Jacuipense à minha direita, do Palmeiras à minha esquerda. Você acompanhou todo o pré-jogo com a Leila Gonzalez ao lado de Ademir Lobo, ao lado de Ademir Zago, de Zé Zambolin e toda a nossa equipe técnica. E a partir de agora, você vai viver as grandes emoções da bola rolando. 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E eu quero perguntar para você, qual o seu palpite? Qual o seu palpite para Jacuipense e Palmeiras aqui no Estádio do Café? É vitória tranquila do Verdão? É vitória magra do Palmeiras? É empate histórico do Jacuipense? Ou é derrota trágica do Palmeiras? Eu quero que você participe com a gente através da internet. Vamos nos interar, vamos nos aproximar através da rede mundial de computadores. Estou feliz de estar aqui e muito mais feliz saber que você, em todos os cantos do Brasil, nos dão a honra de sua audiência. Muito boa noite a você ligado na FM. Olha que legal. A Gazeta FM de Riachão do Jacuípe, coordenada, dirigida pelo Gilberto Oliveira. Muito obrigado a todos vocês aí acompanhando a Gazeta FM. Um beijo no coração de cada um. Quando vira o Paraná, quando vira Londrina, nos visitem no grupo Riquem, Jovem Pan e a RIC TV também, tá certo? Destacando nossa equipe, eu chamo primeiramente o nosso repórter Ademir Lobo. Boa noite, Ademir. Bem-vindo à transmissão.

0: Zé Zambolim, Zé Zambolim também com a gente na transmissão. Boa noite, Zé. Tudo certo, meu queridão?
1: Tudo certo, muito boa noite pra você, Leonel Bassinello, toda a equipe da Jovem Pan News aqui, esperta, porque daqui a pouco a bola rola pra Jacuipense e Palmeiras, mando de campo da equipe baiana, mas que tem um resultado muito adverso lá na ida, em São Paulo, na capital paulista, 3-0 pro Palmeiras, então já venho pra Londrina com a classificação praticamente encaminhada. Do lado baiano, equipe do Jacuipense, que tem desfalques, né, pra nossa audiência rotativa. Não conta com alguns jogadores lesionados, o Matheus Cabral e o Guilherme Rendi, ambos estão se recuperando de uma reconstrução do LCA, uma lesão grave no joelho, e o Talisca, esse que foi expulso na partida de ida lá em São Paulo, na capital paulista. Até a gente até estava comentando no pré-jogo, o Leonel, que o Jefferson, lateral esquerdo experiente, com passagem por Internacional, Seleção Brasileira e Londrina, não foi relacionado, mas por opção técnica. No lado do Palmeiras, o Alviverde vem com alguns jogadores mais conhecidos, mas com um time alternativo, apenas o Gustavo Gomes, já veterano, né, experiente, capitão da equipe, dos titulares, né. Outros ali, destaques, Marcelo Lomba também com passagem pelo Internacional, jogador bastante conhecido, Felipe Anderson, que jogou revelado pelo São Paulo, jogou fora do Brasil, voltou, veio pro Bragantino e agora tá no Palmeiras, e enfim, apostas ali também das categorias de base, caso de Luiz, do Eric Pelé. Então esse mais ou menos o Palmeiras para hoje. Tem também o Maurício, esse já mais conhecido, torcedor, tem muita expectativa e é um xodó dessa torcida do Palmeiras, do Abel Ferreira. Então essas as primeiras informações para você, Leonel Bassinello.
0: Este Zé Zambolim que vai estar conosco nesta jornada esportiva para Jacuipense e Palmeiras. O estádio do Café é muito bonito, muito bem cuidado, pintadinho, bonitinho, gramado recuperado. E a gente divisa daqui as cores verde e branca e salpicada aquelas camisas que eu diria amarelas, não sei se furtacor, eu não sei qual é a cor determinante das camisas do Palmeiras, algumas delas. E dá um visual muito bonito aqui do alto da cabine da Jovem Pan News. O comentarista da noite, ele que esteve comigo ontem na derrota do Londrina por 3-1 diante do São Bernardo, é Ademir Zago. Boa noite, Ademir Zago. Alegria estar ao seu lado mais uma vez.
2: Boa noite a você, Leonel. Boa noite a todos que estão nos acompanhando, né, em todo o Brasil aí também, lá em Riachão do Jacuípe, com a Rádio Gazeta FM. Um abraço a Gilberto Oliveira e a todos os companheiros radialistas desta cidade. Olha, é claro que o Palmeiras aqui é uma apresentação, né? O torcedor pensa assim, mas para o Palmeiras, evidentemente, não pode pensar assim. É um jogo, tem um adversário de uma qualidade menor pela frente, mas evidentemente que tem que ser respeitado, é favorito o Palmeiras, mas o jogo tem que ser jogado, como se diz lá no interior, e o lambari tem que ser pescado. Então, é claro, fica essa expectativa que o Palmeiras faça o resultado, torne o jogo fácil, porque tem essa condição técnica em campo, né, através de seus jogadores, melhores qualificados, evidentemente, contra um time que é de Série D, que inclusive nesse momento não está, né, passa por um momento difícil, não está na sua melhor fase, neste momento é o quinto colocado no grupo B, apenas 7 pontos, o líder é o Asa com 13, o Juazeirense com 12, né, aliás, tem também o CSE com 7, enfim, é uma situação complicada. Time de interior, nós sabemos, vive de fases. E o Jacuipense, nesta competição, acredito que já tenha chegado no seu ponto máximo. Passou por 3 fases, não é fácil. Passou pelo Novo Horizontino, que é um time muito bem qualificado do futebol paulista. Passou pelo Santa Catarina, pelo Ceilândia. E, é claro, aí encontra o Palmeiras, evidentemente, que aí fica uma situação mais difícil. Perdeu o primeiro jogo 3-0, um placar, né, não tanto elástico assim, mas um placar que dá uma tranquilidade a esse time do Palmeiras para, entre aspas, fazer essa apresentação hoje aqui no Norte Paranaense. Vai ser um jogo bom, não tenho dúvidas disso aí. A torcida é toda ela verde e branca, mas é claro que o jogo, como eu disse, tem que ser jogado.
0: 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O time do Palmeiras já se recolheu ao vestiário depois do seu aquecimento. O Jacuipense, à minha direita, ainda continua batendo uma bolinha, fazendo ali uns ensaios, dando aquela maquiagem final para encarar o Verdão, para encarar o Palmeiras nesta quinta fase da Copa do Brasil, no jogo da volta, já que o jogo da ida, o Palmeiras venceu. Eu perguntaria para você, Zago. Você, obviamente, deu alguns detalhes já do Jacuipense e tal, está numa série menor, mas, obviamente, que para chegar a essa fase da Copa do Brasil, tem qualidades que devem ser respeitadas. Eu perguntaria para você, o Palmeiras, com esse time alternativo, vamos dizer assim, corre, eventualmente, algum risco?
2: Não corre, né? Claro que seria uma surpresa enorme o Palmeiras perder a partida aqui, né? Mas isso eu penso que não deve acontecer, até por conta da responsabilidade que tem o Palmeiras perante a torcida que tem fora do estado de São Paulo. Nós estamos aqui no Norte Paranaense, claro, 500 quilômetros de São Paulo, mas é óbvio que ele respeita, né? O time tem esse dever de respeitar o torcedor, caso o jogo aqui, como vai acontecer, caso essa partida fosse também mais distante, ali no Nordeste, onde o Palmeiras também tem os seus torcedores, aliás, no Brasil todo. Obviamente que é um time nacional, então tem que respeitar a sua torcida, tem que dar o máximo de si, tem que se empenhar, tem que justificar o investimento também que o torcedor fez, que não é tão barato assim para ver o seu time do coração. Isso aí conta muito, né? Torcedor é apaixonado pelo seu clube. Torcedor muda até de religião, né? Casa duas, três vezes, mas é difícil você ver um torcedor que mude de time, né? Trocar de clube. Então, tem que haver esse respeito, sim. Eu penso que o Palmeiras vai, primeiramente, fazer o seu dever de casa com esse time alternativo ou não, porque nós estamos vendo aí no banco de reservas jogadores que são titularaços desse time do Palmeiras, como é o caso, né, do Flaco, como é o caso do Murilo, como é o caso do Sousa, né? Vários jogadores aí que poderiam, John Arias, que poderiam, evidentemente, estariam em campo, evidentemente, se houvesse uma necessidade, né, inicial. Entende assim o Abel, e eu acho que o torcedor também vai saber compreender essa colocação do time do Palmeiras. Em relação ao Jacuipense, evidentemente que é um franco atirador. Ele vem aqui para se apresentar, tentar beliscar alguma coisa que ele possa, né, aparecer um pouco mais até do que já apareceu no cenário nacional. Se tornou conhecido, chegou longe, já passou por três fases, esta é a quarta fase dele, a quinta da competição. Isso aí é gratificante, principalmente também por ter, né, auferido aí um valor, né, considerável em termos de financeiro, né, que a CBF paga por esta competição, que são valores expressivos. Então eu acho que está tudo certo, desde que aproveite esse momento, que aproveite bem essa grana, esse dinheiro todo, para fazer investimentos para a estruturação, né, do seu clube, seja ele em patrimônio físico com CT, seja ele ampliando lá a sua sede, investindo em melhores jogadores, investindo na base, porque o futebol brasileiro não vive sem base, principalmente, né, clubes menores. E o Palmeiras, até por ser um clube grande, é um exemplo espetacular nesse quesito. Então, que aproveite bem, que tire o melhor proveito disso tudo aí, porque realmente fez bonito até aqui na Copa do Brasil o time do Jacuipense.
0: 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Nesta noite de Copa do Brasil no Estádio do Café. O público chegando em bom número. As arquibancadas vão perdendo seus espaços, sendo ocupados por seres maravilhosos. Como disse o Zago, o torcedor apaixonado veio de vários cantos do norte do Paraná, do sul de São Paulo, do sul do Mato Grosso do Sul para acompanhar. E a cidade de Londrina, obviamente, com esse calor humano, com essa força que tem, essa força vibrante do seu povo, recepciona e recebe a todos com muito carinho. Zé Zambolin, tem mais informações, Zé, microfone aberto para você. Jacuipense, Palmeiras, diz para mim, Zé.
1: Pois é, Leonel Bassinello, a gente sempre vê os técnicos de Série A reclamando, né, que é um jogo a cada 3 dias, que é uma rotina intensa de partidas, de logística, que não dá para recuperar os jogadores. A equipe do Jacuipense vivendo exatamente isso, viu, Leonel? A gente comentou mais cedo, mas trago também para nossa audiência rotativa. No sábado teve treino e viagem para a Feira de Santana para enfrentar no domingo e vencer o CSE por 2-1 pela Série D. Na segunda-feira, aquele treino para recuperar os atletas. E ontem, pela manhã, treinou no CT UET de Salvador e já viajou para cá, para Londrina, 12h30, né? Na hora do almoço ali, já almoça e já faz a viagem. Então, uma viagem bem desgastante, o Leonel. E com um placar muito difícil de se reverter, né? 3-0 para o Palmeiras. É um dos elencos mais valiosos da América. Tudo bem, tá com o time reserva, mas esse time reserva de hoje, Leonel, é melhor que muito time da Série A. Então, assim, muitas dificuldades pelo lado do Jacuipense hoje, viu?
0: Até porque os atletas que eventualmente não têm um espaço no time titular vão querer mostrar todo o futebol na noite de hoje para poder ganhar a confiança, ganhar aí, obviamente, um olhar mais atento do treinador Abel Ferreira.

0: Não tem, né? Não tinha, não, nunca estive lá, não conheço, mas é claro, o time do Jacuípeense, sim, já havia, né, tomado conhecimento e acompanhado em alguns momentos anteriormente, mas esse momento é ímpar, né? É uma divulgação enorme para a cidade, para a região. É, Jacuípe, que pertence ali à grande Feira de Santana, né? Fica ali na região metropolitana. E, obviamente, que é uma divulgação através de futebol, essa divulgação toda que a cidade deve, inclusive, prestar o seu agradecimento aí a esse clube que está divulgando não só a cidade, como uma região, né? O Rio Jacuípe, nós já conhecíamos, claro, quem estuda geografia. A cidade não conheço, repito, Feira de Santana, sim, uma cidade mais conhecida para nós aqui no Sul, né? É, a porta de entrada ali do sertão baiano, do sertão do Nordeste, enfim, são muitas informações, né? Aliás, até estive pesquisando aí, muitas cidades próximas ali, com até nomes exóticos aqui para nós, mas é sempre um prazer tomar esse conhecimento, aprender um pouquinho mais, até já falei sobre isso, né? Claro, a cidade menor, né? Mas para nós aqui, tudo é importante, né? O Brasil é muito grande, é muito rico em diversidade, em cultura, né? E eu estava até vendo também que Riachão do Jacuípe é uma cidade conhecida pelas suas festas, né? Ali do São João, que é muito forte no Nordeste, o pessoal comemora muito. É como se fosse um segundo Natal, né? Na Praça Landolfo Alves. Enfim, é um povo alegre, é um povo trabalhador, é um povo como muita gente no Brasil, e nós mandamos, evidentemente, aquele abraço a todos, reconhecendo esse feito do Jacuípeense, que não é fácil você chegar nesta fase da competição, e é claro, desejando a eles que aproveitem bem, mais uma vez, repito, o investimento desse dinheiro oferido aí pela, né, através da Copa do Brasil.
1: E um detalhe, a jogada de marketing, essa jogada de mestre de mandar o seu jogo no sul do Brasil, e nós tivemos o privilégio de ser escolhido a cidade de Londrina para mandar esse jogo, para receber esse jogo. Isso foi muito legal, uma jogada de mestre.
0: Ah, foi um prazer, né, receber aqui os baianos, entre aspas, claro que dentre o plantel tem muitos jogadores de fora também, mas pra gente aqui é sempre muito legal essa integração e aprender um pouquinho mais. E neste momento a torcida do Palmeiras faz uma bela de uma festa aqui no café, né? Opa. Torcida organizada ali com manifestações assim, bexigas, maravilhosas, bexigas, né?
1: Bexigas vermelhas, brancas e verdes, muito legal, parabéns, hein? 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É muito legal também os amigos aí de Riachão do Jacuípe poder participar com a gente através da internet, né? Eu dei o endereço aqui, é no YouTube. É, você pode acompanhar, ver a gente pelo YouTube, .com/ Jovem Pan News Paraná, né? E você pode participar também pelo WhatsApp, né? 9941-1045, obviamente, tendo tempo aqui, a gente pode relatar, falar, enfim, muito legal saber que vocês estão com a gente fica muito feliz com tudo isso. Participe pela internet, no YouTube, é youtube.com/ Jovem Pan News Paraná, a gente fica muito feliz de saber que os amigos da Rádio Gazeta FM, comandada pelo Gilberto Oliveira e toda a sua equipe de locutores e profissionais, estão com a gente nessa transmissão.
0: É, e a Copa do Brasil que já tem um classificado, né? É, nesta noite, o Vasco, que empatou com o Paysandu 2-2, havia vencido o primeiro jogo, já está na próxima fase. Outro que está classificado é o Juventude, que bateu o São Paulo 3-1, Juventude também na próxima fase. Santos vencendo Coritiba na capital aqui paranaense neste momento 2-0 e Mirassol Bragantino empatando 1-1 essa partida aí que começou às 20h30. É a Copa do Brasil, essa competição democrática e muito legal, e uma competição que realmente dá oportunidades a clubes aí que às vezes até um tanto desconhecido.
1: É o Brasil da Copa do Brasil. 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

0: 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Os jogadores do Palmeiras, jogadores reservas do Palmeiras, já estão se dirigindo aqui, devidamente uniformizados e obviamente, agasalhados, né? Porque ali embaixo deve estar um friozinho mais forte, né? Já estão se dirigindo ao banco de reservas. O pessoal do Jacuipense também, os atletas reservas, já estão se dirigindo também para o banco de reservas. Quando, neste momento, as crianças aqui da região de Londrina, de toda a região de Londrina e toda a região, todas devidamente uniformizadas, estão já segurando na fila indiana nas mãos dos atletas do Palmeiras. E isso fica no coração, na memória, da lembrança, que é uma coisa inesquecível, né, Zago?
1: Ah, inesquecível, né? Isso aí será guardado para sempre, né, na vida aí desses garotos que, é, claro, né, é um momento ímpar das suas vidas, é um momento, assim, maravilhoso e, para aqueles que tiveram essa condição, inesquecível, sim.
0: Perfeito! 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Quando neste momento as equipes perfiladas adentram ao gramado do Estádio do Café, nesta noite gostosa de quarta-feira, 13 de maio de 2026, 21 horas 19 minutos. 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
0: Ah, o Jacuipense é o mandante, então vamos escalar o Jacuipense. Para botar o Jacuipense no rádio, eu convido ele, Zé Zambolin! Bota o Jacuipense aí!
3: Vamos lá, Leonel Bacinello, porque o técnico Rodrigo Ribeiro manda a campo hoje os seguintes jogadores. No gol, número 1, Marcelo, capitão da equipe. No sistema defensivo, 2, Vicente Ferreira. 3, Ailon, 15, Jones e 13, Juan. E 6, Daniel. No meio de campo, 5, Gabriel Pereira. 21, Thiaguinho Martins. E 10, William. Lá na frente, 9, Pedro Henrique. E 17, Thiaguinho. Repetindo então, Leonel. Marcelo, Vicente Ferreira, Railon, Jones, Juan, Daniel, Gabriel Pereira, Thiaguinho Martins, William, Pedro Henrique e Thiaguinho. Esse é o time do Jacuipense de Rodrigo Ribeiro.
0: Perfeito. Quando neste momento, daqui a pouquinho a escalação do Palmeiras para você também. Quando neste momento determina a CBF dentro do seu protocolo que os times e todo o público se coloquem de pé para ouvirmos o hino nacional do Brasil.

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1: Ouviremos o hino do estado do Paraná. Aí está, cumprido o protocolo determinado pela Confederação Brasileira de Futebol. Eu quero ouvir o hino do Palmeiras, porque o Ademir Lobo vai escalar o Porco Verdão no Estádio do Café.
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3: É, e o Palmeiras todo de branco com o Marcelo Lomba no gol número 14. Pela direita, Kelvin. Na zaga, Gustavo Gomes, 15, Benedetti, 43 e o Geté, com a número 6, vai pela esquerda. No meio-campo tem Lucas Evangelista, 30, Martínez, 32, Felipe Anderson, 7 e Eric, 45. No ataque, Maurício, 18 e Luigi com a 31. Repetindo, Palmeiras, Marcelo Lomba, Kelvin, Gustavo Gomes, Benedetti e Geté. Lucas Evangelista, Martínez, Felipe Anderson e Eric, Maurício e Luigi, Abel Ferreira é o técnico do Palmeiras.
1: Escalado Palmeiras, escalado Jacuipense também. Qual é a equipe de arbitragem para esta quinta fase da Copa do Brasil?
3: É, e com o uniforme todo ele diferente, né? A camisa quase que laranja, o calção preto e a meia laranja, aquela... Marca texto, né? Jonathan Binkenstein, Pinheiro, do Rio Grande do Sul, apita o jogo.
4: E os bandeirinhas vêm do Rio Grande do Sul também. O bandeirinha número 1, Jorge Eduardo Bernardi. E o número 2, Maurício Coelho Silva Pena. E o quarto árbitro, esse é paranaense, viu, Ademir Lobo? Paulo Roberto Alves Júnior.
3: É, e o divide é paranaense também, só que está no quadro da Federação Catarinense de Futebol. É o londrinense Éber Roberto Lopes.
1: Perfeito, aí escalados os times, escalado também a equipe de arbitragem, escalada a equipe Jovem Pan News para este futebol. Segundo os foras, eu quero ouvir do meu comentarista Zago. Zago, agora não tem para onde correr, é Copa do Brasil. Se fizer 4 gols, avança a Jacuipense. Se perder, o Palmeiras vai pra frente.
5: É uma missão ingrata, né, para o time baiano, né? Porque já perde aí 3-0, jogo de ida que aconteceu em São Paulo. Obviamente, todos têm esperança, né? Porém, essa esperança ela é diminuta, porque sabemos da qualidade do Palmeiras e sabemos também da qualidade do Jacuipense. Não que o futebol não permita, permite sim. É um futebol, né, um esporte coletivo, mas, porém, é bem improvável e o Palmeiras é muito favorito aí para esse jogo que vai começar daqui a pouquinho aqui em Londrina, no Paraná, no Estádio do Café. Palmeiras favoritaço pela sua história, pela sua qualidade, pelo time que tem, obviamente que tem um investimento imensamente maior e aí isso reflete dentro de campo. Jacuipense, cabe-lhe, né, tentar alguma coisa diferente e quem sabe até terminar essa competição de uma forma honrosa, porque aonde chegou já é para ser aplaudido. Então todos os méritos também para esse time baiano que chegou aqui eliminando 3 fases anteriormente, e isso não é fácil, é muito difícil, viu, Leonel?
1: Perfeito, saída de bola pertencendo à equipe do Palmeiras. O Palmeiras, como disse o Ademir, todo em branco, um uniforme muito bonito. Jacuipense, fala esse uniforme do Jacuipense para mim, Zé. Qual é a cor do Jacuipense?
4: Grená, hein, Leonel? Grená. O Leão do Cizal vem para a partida de hoje com o seu uniforme Grená, já tradicional, viu, Leonel?
1: A torcida já começa a se movimentar aqui em alto e bom tom para todos os cantos do mundo através da rede mundial de computadores. Você ligado em 104.5, obrigado pelo seu carinho. A saída de bola pertencendo à equipe do Palmeiras. Luigi para a bola lá. Aqui pela direita tem o Eric Belé também. Lá do seu lado podemos ver o Maurício Felipe Emerson. E está valendo! É Copa do Brasil para você em 104.5, movimentação de bola da equipe do Palmeiras, que movimenta no campo de defesa ali com Benedetti, tem Gustavo Gomes aqui mais pelo setor direito, ele toca com Gustavo Gomes, o torcedor começa a cantar bonito, bonito, procura Kelvin pelo setor da direita, ele rola no meio para a chegada ali de Maurício, mais uma vez Kelvin, lá com Benedetti, Benedetti movimenta ali, um passo à frente, toca curtinho pelo setor da esquerda com Jefté, Jefté domina, levanta a cabeça, toca para Gustavo, Gustavo Gomes, a equipe do Jacuipense vai tentando se fechar, pressionar por ali, Palmeiras sem pressa, tranquilo, movimento e toca a bola, bola lançada para o campo de ataque pelo setor da direita para Eric Belé, vem a zaga da equipe do Jacuipense, segue, arremesso lateral já cobrado, arremesso lateral com Gustavo Gomes, esse vai com Benedetti, Benedetti movimenta pela esquerda para Jefté, Jefté levanta a cabeça, tem a marcação para cima dele ali do Gabriel, pressão do Gabriel, toca mais uma vez com o Jefté, pode escapar na velocidade a equipe do Palmeiras, bola rolada lá pelo setor da esquerda, tem a pressão do zagueirão Raílson para cima do atacante do Palmeiras, boa triangulação, invadiu a área do Jacuipense, vem por baixo a zaga, rasga de qualquer maneira com Gabriel, bom momento do Palmeiras, vai saindo o Jacuipense do primeiro sufoco, Jacuipense escapa pela direita desce na velocidade, tem ali o Pedro Henrique pelo meio, levanta a cabeça, dá um toque, começa aqui atrás com Jones, Jones levanta a cabeça, tem um toque para Juan pelo setor da esquerda, recebe Juan, apareceu pelo meio ali para chegar também o Gabriel, ele recua um pouco mais para Jones, este volta com o goleirão Marcelo, Marcelo do Jacuipense movimenta a bola mais uma vez, agora pela direita, triangulação, boa, movimenta para lá, para cá, caiu Daniel, lançou para o setor da direita, vem por baixo a zaga do Palmeiras, ganha arremesso lateral, é o primeiro arremesso lateral do Palmeiras, na verdade deu falta ali, né, Zé?
4: Isso mesmo, Leonel Bacinello, o Thiaguinho chegava por ali, pegou com a mão e aí falta marcada.
1: Já marcada a falta, já cobrada pelo Palmeiras também, torcedor cantando aqui no Estádio do Café, lá pelo setor da direita, pela direita.
0: Leonel.
1: Tem ele, pois não, Ademir Lobo.
0: Ah, o Arnaldo Prevital, palmeirense roxíssimo, tá aqui no Estádio do Café, sintonizado na Jovem Pan News, que está pronto para o jogo amanhã também no IAT. Ele é que é um dos bons volantes lá do time do 57 mais do IAT Clube.
1: Parabéns, parabéns. É aí, a bolinha sempre tem que bater, né? Que legal, obrigado pela grande audiência. É o Palmeiras com uma posse de bola. Ali o camisa 18, Maurício, rola por meio curtinho para a chegada ali do Evangelista. Mais uma vez, Maurício, toca curtinho. Eric Belé, este recua um pouco mais para a chegada de Gustavo Gomes, que toca para Benedetti. Todo fechadinho, a equipe do Jacuipense, que inclusive joga com três zagueiros. É o Palmeiras. Vamos lá, Gustavo Gomes avança, bola tocada no meio, Palmeiras vai avançando, pode ser agora batida de longe, fez a finta, tocou, vem por baixo, tira de calcanhar a zaga do Jacuipense com o Juan, sobra de bola, é do Palmeiras ainda, lá pelo meio tem Emiliano Martínez, Martínez recua um pouco mais com a zaga tem Gustavo Gomes tem pelo setor da direita o Kelvin, Kelvin faz boa triangulação, Palmeiras vai chegando, bola tocada à frente para a chegada de Kelvin, vem a zaga, corta de qualquer maneira, vai jogando pelo setor da esquerda, joga mal, bola roubada do Palmeiras, pode ser o primeiro cruzamento, passa na cara do gol, faltou um pé salvador ali, Ademir Lobo.
0: É, e o Maurício aproveitou a falha da defesa do Jacuipense, colocou na linha de fundo, bateu cruzado, rasteiro, Luigi chegou atrasado, perdeu a chance o Palmeiras, registrando a audiência do João V, Marcos Issa e Marcelo na audiência, junto com o Marcelo Vieira Teixeira. E o Marcos que está com ele é filho do ex-árbitro Calil Elias Issa, árbitro consagrado nas décadas de 80 e 90.
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1: É o Jacuipense na troca de bola ali entre Railson e Jones. Bola tocada na direita tem Vicente. Vicente dá um toque à frente, por lá tá Thiaguinho Martins. Este tenta avançar, vem por baixo ali o meio campista do Palmeiras. O Lucas Evangelista cede arremesso lateral. Lucas Evangelista, arremesso lateral já cobrado para a equipe do Jacuipense. Teve que retornar ali o Vicente por goleirão Marcelo, que sai jogando ali na grande área. Se cochilar e perder bola é perigo, hein? Tocou pelo lateral esquerdo. Lateral esquerda da Daniel deu um toque à frente, tentou alcançar por lá o seu atacante Gabriel também, mas esse não conseguiu dominar. Daniel, cedeu o arremesso lateral para a equipe do Palmeiras. Pois não, Ademir Lobo.
3: Qual é a sua visão daí em termos de público no Estádio do Café? Tem mais de 16 mil, né?
1: Ah, seguramente, Ademir. Eu diria para você que nós temos mais de 18 aqui tranquilamente. Não sei, qual a sua impressão, Zago?
5: Olha, com certeza 18 mil, né? É claro que está um pouco espaçado o público, mas 18 mil acredito que tenha sim.
1: Perfeito. Você diria quanto, Ademir Lobo, por favor? Só para a gente ter...
3: Cara, eu tô nessa casa aí de 18 para cima, porque se a capacidade do Estádio do Café é de 30.900, vamos imaginar aqui que tenha 3, 4 mil para a torcida adversária, aquele espaço ali à sua direita, já cai para 27. Cara, não seria surpresa se tivéssemos aqui um público próximo de 20 mil.
1: Também acho que não seria. Você, Zé Zambolim, para a gente fechar a opinião.
4: Eu diria 20 mil.
1: 20 mil. Olha o Palmeiras. Bola jogada pelo setor da meia esquerda. Invadiu o ar do Jacuipense. Pode bater. Bateu. Explodiu. Railson, a bola se perde em linha lateral. Mais uma boa movimentação do Palmeiras pela meia esquerda. Arremesso lateral pro Verdão, já cobrado. A torcida vibrando aqui no Estádio do Café. Marcação para cima dele do Vicente. Teve que tocar um pouco mais, recolher por ali o Eric. O Eric recua ainda muito mais aqui. Tem Gustavo Gomes. Gustavo Gomes recebe. Bom de bola o garoto. Passou para receber por ali o camisa 12, Kelvin. Recebeu, tranquilizou, botou no terreno. Toca a bola, equipe do Palmeiras, com tranquilidade. 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Olha o Palmeiras, mais uma vez no campo de ataque. Emiliano Martínez botou para a direita, boa triangulação, invade o Palmeiras a área, torcedor levanta, recua um pouco mais ainda para Kelvin. Kelvin toca no meio, Luiz domina para Kelvin mais uma vez. O Jacuipense está tentando se fechar por ali. Bola tocada para Emiliano. Emiliano levanta a cabeça, dá um toque pelo meio. Maurício invadiu a área, pode ser o primeiro. Fintou o goleiro, caiu. Pede pênalti, nada aconteceu. O jogo prossegue. É Palmeiras na pressão. A pressão é do Palmeiras no campo de ataque pela direita. Na pressão, escapou bem da bola Felipe Anderson. Bola cruzada, tocou, bate no pau e sai à direita. Ainda em campo, Ademir Lobo, torcedor vai à loucura no Café.
3: Porque o Palmeiras passeia quando tem a bola nos pés. Felipe Anderson na direita, fez o cruzamento na medida para o Luiz, chegou batendo de primeira, a bola explodiu na trave direita do Jacuipense e não saiu o Palmeiras numa pressão danada querendo abrir o placar.
1: É o Palmeiras na pressão pela direita, mais uma vez com Kelvin. Kelvin domina, recua um pouco mais para Gustavo Gomes. Todo fechadinho ali, você vê as linhas do Jacuipense totalmente fechada. Toque errado ali pelo meio do camisa 7, o Felipe Anderson recupera a equipe do Jacuipense. Caiu no toque de bola ali o William. Olha o Palmeiras, invadiu a área do Jacuipense, esticou demais o atacante do Palmeiras. Se perdeu em linha de fundo com bola e tudo, Ademir Lobo.
3: Ah, ele tentou a jogada individual, mas a bola escapou do domínio dele. E o Arnaldo está dizendo aqui o seguinte, tem muita gente para entrar ainda. Ele entrou agora há pouco e a fila era muito grande. O Marcelo Vieira Teixeira está dizendo que tem 24 mil pessoas aqui no Café esta noite.
1: Que maravilha! São os torcedores palpitando, opinando. Isso é muito legal. A participação e a interação de todos aqui em 104.5. É o Palmeiras, só da Palmeiras no café. Estamos com 9 minutos já. Primeiro tempo, placar fechado de 0 para o Palmeiras, 0 também para o Jacuipense. Palmeiras já teve duas grandes oportunidades. Uma na trave, uma bola passou assim entre a marca da Cal, na verdade na pequena área em frente ao goleiro. É o Palmeiras, mais uma vez pela esquerda tem ele, é o Jefté. Jefté rola por meio, inversão de bola pelo setor da direita. Quem domina ali é o Eric Belé. Eric Belé recua um pouco mais, com um toque de bola ali com o Emiliano Martínez. Rolou pro meio, boa triangulação, fintou o primeiro, vem a zaga, rasga com o Jones de qualquer maneira, segue arremesso lateral para a equipe do, a zaga do Jacuipense, segue arremesso lateral para a equipe do Palmeiras, já cobrado ali curtinho, e domina Gustavo Gomes, é o maestro do time do Palmeiras. Este prefere tocar com Benedetti, Benedetti avança lentamente, estádio do café, a grama rolando, a bola rolando bonito no gramado bonito, bola tocada em profundidade, e desce lá o jogador do Palmeiras, o Maurício, bola tocada, cruzada, vem a zaga, rechaça, afasta de lá, sai jogando pelo meio, o William levou um tranco no corpo, perdeu bola, posse de bola do Palmeiras mais uma vez. 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É o Palmeiras, é o torcedor feliz do Estádio do Café. Bola tocada ali mais uma vez para Kevin. Kevin deu um toque à frente para Eric Belé. Esse não conseguiu dominar. A bola se perde em linha lateral. Um arremesso para a equipe do Jacuipense. Sem pressa também o Jacuipense. Placar fechado até aqui. Você ligado na Rádio Gazeta FM. Aquele abraço para você. Um abraço ao Gilberto Oliveira e toda a sua equipe. É o Palmeiras com a posse de bola mais uma vez. Bola tocada no meio com Lucas Evangelista. Esse dá um toque curtinho para Felipe Anderson, vem para a finta, tem a marcação para cima dele lá do Thiaguinho Martins. Esse recua um pouco mais, toca a bola, virou para a direita, domina Gustavo Gomes, avança, avança Gustavo Gomes, dá um toque à frente para ver se consegue alcançar o Emiliano. A bola é muito forte, se perde em linha lateral, arremesso para a equipe do Jacuipense. Jovem Pan News informa a hora certa, 21:44. 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
1: É o futebol para você em melhor estilo aqui em 104.5, abraçando você pela internet, abraçando você pelo rádio, abraçando você em todos os cantos do Brasil. É o Jacuipense, bola tocada no meio com o William, tocou errado mais uma vez, domina o Palmeiras, ele chegou por ali, Emiliano, tocou na ponta direita, bola cruzada, vem por baixo, a zaga tira com Jones, põe para a linha de fundo, escanteio pela direita, Ademir Lobo.
0: Era o Luigi, né, que estava ali na direita para o cruzamento, dentro da área, o Johnny também, o Daniel, corte feito, movimenta a bola o Palmeiras.
1: Já cobrado escanteio pela equipe do Palmeiras, bola tocada curtinha ali para Eric Belé, cruzamento de perna esquerda no segundo pau, vem a zaga, rechaça dali, balão sobe, cai com o Palmeiras mais uma vez, bola batida, passa à direita. Passa à direita da meta do goleiro Marcelo, torcedor aplaude Ademir Lobo.
0: É, foi o Felipe Anderson que acabou finalizando com o pé direito, a bola passou rente à trave direita do goleiro Marcelo. O Marcelo levou até uma bronca do Rylon, porque teve oportunidade de sair, inclusive, na pequena área, numa jogada anterior. Sai jogando o Jacuipense, sem sucesso, 0-0.
1: É posse de bola do Palmeiras, mais uma vez cai com Emiliano Martínez. Martínez tem a opção ali de Gustavo Gomes, tocou com Gustavo que inverte a jogada pelo setor da direita tem ele e o Kelvin. Kelvin vem para a finta, para o meio, trouxe, pediu, recebeu, ali no meio Maurício. Esse toca curtinho pelo setor da direita mais uma vez. Na movimentação tem Eric Belé, vai encarar a marcação um contra um, preferiu dar o toque, evitou o drible, movimentou lá atrás com Benedetti. Benedetti vai para a esquerda,
7: bola para Jefté. Jefté vira para a direita para Gustavo Gomes. É a troca de bola envolvente do Palmeiras. É um time envolvente. Kevin recebeu. Tem a marcação de Daniel para cima dele. Tocou para trás para a chegada de Eric Belé. Na triangulação ali no meio com o Maurício. Bola lançada no segundo pau. Subiu de cabeça a zaga. Subiu o atacante melhor para a zaga. A bola fica tranquila nas mãos do goleirão Marcelo. Agora jogador do Jacuipense caído por lá, Ademir Lobo.
3: É, e tá paralisado o jogo, né? O Vicente, o camisa 2, quando subiu o jogador do Palmeiras para o cabeceio, subiu atingindo o lateral do Jacuipense, por isso o jogo está paralisado.
7: Jogo paralisado, é hora de ouvir o nosso comentarista Ademir Zago, quase 15, tá gostando do jogo, Ademir?
5: Ah, o Palmeiras tem o domínio total da partida, né? Aluga ali o meio de campo do time do Jacuipense, joga da linha divisória do gramado para frente, goleiro Marcelo Lomba ainda nem tocou na bola, duas oportunidades ali, chances reais de gol, aquela bola cruzada e também aquela bola que bateu no poste direito ali do goleiro do Marcelo, enfim, é o Palmeiras, né, que tem uma qualidade que permite esse toque de bola, Jacuipense até aqui só se defende.
7: Olha o Jacuipense, bola em movimento no Estádio do Café, Jacuipense desce pelo setor da direita, desce o Jacuipense com o Thiaguinho, tentou fazer a finta, perdeu bola, recuperação de bola para a equipe do Palmeiras. 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
7: Numa movimentação bonita ali do jogador do Palmeiras, na jogada pelo setor da meia-direita, o Luigi, o torcedor gostou, aplaudiu. Claro, sempre um lance de efeito atrai, chama o torcedor. Olha o Palmeiras mais uma vez, bola tocada com Maurício com o Kevin para Maurício, bola cruzada, vem a zaga, tira dali, sai jogando pelo setor da esquerda mais uma vez com Daniel dá um passo à frente, lá ninguém, sozinho Pedro Henrique ali no meio de dois zagueirões ali, o Gustavo Gomes e o Benedetti. Olha, fica difícil pro Pedro Henrique. É Palmeiras mais uma vez com Jefté lança, toca curtinho para a chegada de Luigi. Esse recua um pouco mais, pede pelo meio ali o Emiliano Martinez. E agora sim, recebeu no grande círculo, inverte pelo setor da direita com Gustavo Gomes. Gustavo Gomes tem ali a chegada do Maurício. Maurício recua ainda mais, troca a bola. O Palmeiras só dá Palmeiras no campo de ataque. Bola lançada para a direita, para a velocidade de Kevin. Dominou, cruzou. Quem é que chega? Vem a zaga, tira, mas já estava por lá o centroavante. Luiz de camisa 31, rechaça de qualquer maneira, mas ganha escanteio o Verdão do Parque Antártica, Ademir Lobo.
3: É, porque quando o lateral Vicente foi dominar, ele deu um lençol no Luiz, mas a bola escapou do domínio, não teve o complemento da jogada, ultrapassou a linha de fundo, por isso escanteio marcado. Na esquerda, Felipe Anderson bate.
7: Felipe Anderson, camisa 7, o ponteiro direito. Felipe Anderson vai pegar de perna direita pela esquerda, vai pegar de perna direita. Felipe Anderson levantou baixinha no primeiro pau, tentou dar um toque ali. O Maurício de calcanhar, vem a zaga, rechaçou, tirou, botou para a linha lateral. Lateral para o Palmeiras no campo de ataque pela esquerda, já cobrado curtinho. O Palmeiras pressiona totalmente, jogo paralisado, vai cobrar um novo arremesso lateral. Agora sim, tá tudo isso valendo. 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Olha o Palmeiras, bola batida de longe, fica tranquila ali. Para muita pretensão, para a defesa do goleiro Marcelo. 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Ganha escanteio pela direita a equipe do Palmeiras. É o escanteio pela direita a equipe do Palmeiras. Para a bola está Maurício. Do seu lado tem ali o Eric Belé. Maurício vai pegar de perna esquerda, vai chuchuver a bola na área do Jacuipense. Se segura por aí, bola levantada no segundo pau. Ninguém do Palmeiras por lá, a bola se perde em linha de fundo. É só tiro de meta para o Marcelo, goleirão do Jacuipense. Torcedor, estamos com 19 minutos e 38 segundos, 19:38. Primeiro tempo, placar fechado no Estádio do Café. Público bonito, noite agradável. Alô, você do Riachão do Jacuípe, aquele abraço, obrigado pela grande sintonia. Vindo ao Paraná, visite Londrina, que receberemos todos com muita alegria, com os braços abertos. Um abraço para todos vocês. Olha o Jacuipense. Vem bola levantada ali no tiro de meta pelo goleirão Marcelo. Tentou alcançar aqui o centroavante, camisa 9, o Pedro Henrique. Esse dominou no peito, botou no terreno, rolou com Daniel. Pois não, Ademir?
0: 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E deu toda a atenção durante esta quarta-feira. Está acompanhando também a Jovem Pan News Palmeiras e Jacuipense.
7: Obrigado, Alessandra. Parabéns pelo trabalho. Bola jogada pelo setor da direita. Desce na velocidade. Felipe Anderson foi ali acochado pelo lateral Vicente. Caiu, pediu pênalti. Nada aconteceu. Não foi pênalti, né, Ademir Lobo?
0: Obviamente. Nada.
7: Nada. É posse de bola para o Jacuipense mais uma vez. O Zé Banzambolim continua aqui, viu, Zé? Eu sei que está difícil para você falar, porque o Jacuipense não consegue chegar no campo de ataque.
4: É um colosso, né? A equipe do Palmeiras tem muita posse de bola. Fica difícil. A única ação do Jacuipense por aqui foi com a dupla de Thiaguinhos, né? O Thiaguinho e o Thiaguinho Martins agora há pouco.
7: Olha aí, hora oficial do Brasil, 21:54. 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
7: Olha o Jacuipense, bola jogada pela direita, cruzada na área. Vem a zaga do Palmeiras, tira na categoria, sai jogando pelo meio. Pelo meio vai descendo ali o Maurício, ele caiu, sofreu falta, levanta sem muita pressa. O torcedor, claro, o torcedor vai apitando aqui também, né? Que bacana, que legal. 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
7: Olha o Palmeiras invadindo a área do Jacuipense pela esquerda. Vem balança para lá, Jefté recuou para quem vem de trás, ameaça a sua batida, não conseguiu, pintou primeiro, segundo, terceiro, olha o gol do Palmeiras, bola batida!

0: Maurício.
1: Palmeiras, é do Palmeiras, é do Palmeiras, Maurício, Maurício, Maurício, camisa 18. Uma jogada trabalhada pela esquerda, foi pintando todo mundo ali, o jogador do Palmeiras, e faltou falar assim, toma, faz o gol, Ademir Lobo.
2: Ah, o Felipe Anderson, né? Até por questão de justiça, ele foi fazendo fila, driblou todo mundo, levantou a cabeça com o pé esquerdo na bola, tocou dentro da área para o Maurício, que teve o trabalho apenas de empurrar no canto direito do Jacuipense, sem chance alguma para o goleiro Marcelo. Maurício, camisa 18, amplia a grande vantagem do Palmeiras. Palmeiras 1 a 0.
3: É, e que jogadaça, né, do Felipe Anderson pela esquerda, passou ali por 3, 4 jogadores e deu o gol ali para o Maurício, praticamente debaixo da trave, finalizar. Desta feita, Palmeiras não perdeu a oportunidade e quer mais. Olha o Verdão.
1: Olha Maurício pela direita, bola lançada na área do jogo, bola batida. Tá.

0: Palmeiras, Felipe Anderson. Numa jogada que começou pela direita, num cruzamento do Maurício, chegou nos pés do Felipe. E aí ele falou, deixa comigo, bebê. Conferiu, bateu baixo, baixo, rasteira no canto baixo esquerdo da meta do goleiro Marcelo. Agora, Palmeiras 2, Jacuipense 0, Ademir Lobo.
1: É, e quando ele bateu foi uma infelicidade danada da defesa do Jacuipense, porque o goleiro Marcelo estava indo na bola. Entretanto, ela desviou no Daniel, acabou encobrindo o camisa 1 do Jacuipense. Felipe Anderson, camisa 7. Vai pintar goleada no café. Palmeiras 2 a 0.
2: É, e mais uma jogada pela esquerda, né? Parece que por ali é o caminho. Palmeiras explora bem os lados do campo, mas pela esquerda tem se dado melhor. E desta feita o Felipe, né? Não quis passar o gol à frente. Ele mesmo finalizou. Teve o toque da zaga, como informou o Lobo. E o Palmeiras joga fácil. Pinta sim uma goleada aqui no café.
0: Emiliano Martínez domina pelo meio depois da saída do Jacuipense. A bola rola, rola forte no estádio do Café. Palmeiras no ataque mais uma vez com Maurício. Maurício levanta a cabeça, toca curtinho com Emiliano Martínez. Tem ali a chegada do maestro Gustavo Gomes. Esse toca para Maurício. Bola lançada à frente para Luigi. Resvalou de cabeça o zagueirão. Sobrou com Daniel pelo setor da esquerda. Tem pressão para cima dele. A bola se perde em linha lateral. Arremesso para a equipe do Jacuipense. 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Olha o Palmeiras na pressão para cima do centroavante Pedro Henrique. Roubada de bola do Palmeiras. Vem pelo ataque mais uma vez. Lucas Evangelista deu um toque na frente para o Maurício. Este caiu, pediu nada. Aconteceu, pediu falta. Sai jogando pela direita o goleirão Marcelo. Marcelo deve estar desesperado aí, Ademir Lô, perto de você aí uns 5 metros, né?
1: É, porque o Jacuipense não consegue jogar, né? Desde o começo do jogo, tenta sair, acho que foi uma, duas vezes para o ataque, uma pressão danada, o Palmeiras marca alto, né? Mesmo com a vantagem de 3 a 0, Palmeiras sai para o jogo e agora é impossível, né? Uma reviravolta de vantagem com relação a esse mata-mata entre Palmeiras e Jacuipense.
0: Juan recebe pela esquerda para a equipe do Jacuipense, toca curtinho por ali para Thiaguinho. Thiaguinho recebe, faz a finta, recua um pouco mais, tem a marcação de Eric Belelli, rola curtinho, carrega Thiaguinho, o fechadinho todo o Palmeiras, inverte bola pelo setor da direita, lá está Railson. Railson não tem com quem tocar, tem que recuar mais uma vez. Jones, tem Juan, preferiu tocar aqui pela esquerda. Pela esquerda está a posse de bola com o volante Gabriel da equipe do Jacuipense. Esse recua para Jones, vai trocando bola o Jacuipense, já que não consegue abrir espaço no ataque da equipe do Palmeiras, bem fechadinho. Você ligado em 104.5, obrigado pela grande audiência. 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Olha o Jacuipense, bola lançada no campo de ataque pelo setor da direita, na velocidade. Tenta, Thiaguinho. A bola se perde em linha de fundo. É só tiro de meta para o goleiro Marcelo Lomba. Zé Zambolin. Primeiro tiro de meta pro Palmeiras. Estamos
3: pois aí
0: com
3: é.
0: 21 minutos quase.
3: É, pois é, Daniel. O jogo todo do Palmeiras, né? Já que eu penso chegando por aqui, mas sem muito perigo, Marcelo Lomba com tiro de meta, que já foi cobrado e vai trocando passes aí pro Palmeiras, né?
0: Troca a bola, a equipe do Palmeiras no campo defensivo, sem muita preocupação. Agora levantada no meio para Eric Belé. Este sai na velocidade, tem marcação para cima dele ali de Juan. Na verdade, o Jones, o juizão vem dar cartão amarelo ali para o camisa 15 da equipe do Jacuipense. camisa 15 não, me pareceu ali o 5.
3: 6.
0: O 6, né? O Daniel. Então o Daniel, ele trocou de posição ali com o Juan. O Juan veio mais para a esquerda, o Daniel foi para o meio. Cartão amarelo, então, para o camisa 6, Daniel, da equipe do Jacuípense. Você ligado em 104.5, obrigado. O tempo é indomável. Ninguém segura o tempo de jogo. É o Palmeiras mais uma vez pela esquerda, bola tocada no meio, tocada errada, escapou do pé do atacante do Palmeiras, o Luigi tenta armar contra-ataque, a equipe do Jacuipense saiu, escapou, se perdeu pela ponta direita, arremesso para o Palmeiras mais uma vez. Estamos com 20, 29 minutos, 29, 50, quase 30 deste primeiro tempo. Para você que ligou o rádio agora, aqui, Palmeiras 2, Jacuipense 0, pela quinta fase da Copa do Brasil. É Copa do Brasil no Paraná, é Copa do Brasil em Londrina, no Estádio do Café. Eu quero ouvir o nosso comentarista, Ademir Zago, está com você a bola.
2: Olha, se o Palmeiras forçar, evidentemente teremos goleada aqui, né? Joga em ritmo de treino, o time de Jacuipense. Pense, só saiu duas vezes ali ao campo de ataque, aos 21 e agora há pouco aos 28, mas sem nenhuma consequência, né? O Palmeiras joga como quer, troca passes, faz a triangulação, o Abel até calminho ali, no início até que pediu um pouquinho mais de intensidade, o gol saiu, aí se acalmou também, e é aquela história, né? O time do Jacuipense sabe que praticamente tem uma missão impossível aí, então o Palmeiras é o dono do jogo, aluga o campo e joga fácil, joga como quer.
0: 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Abraçando os amigos de todo o norte do Paraná. Ainda há pouco passou por aqui o pessoal lá de Abateá. Alô, Abateá! Lá teve uns craques de bola lá em Abateá. O Tião Abateá jogou no Bandeirantes. Boas, épocas áureas do aquele futebol brilhante em Bandeirantes, lá da família Meneghel. Aqui é Palmeiras, Palmeiras no campo de ataque, na velocidade, desce mais uma vez pelo setor da esquerda, chega lá, Lucas Evangelista tocou para quem vem de trás, vem na finta, balança para lá e para cá, vem a zaga por baixo, tira, mais uma vez ia ser um come danado na área do Jacuipense, Ademir Lobo.
1: É, e o Felipe Anderson teve a chance de finalizar, preferiu dar mais um drible, e nesse drible que ele deu a mais, a bola escapou dos seus domínios.
0: Olha o Jacuipense com a posse de bola, domina ali Gabriel, camisa 5, toca pelo meio, por lá tá o jogador Tiaguinho, este inverte pelo setor da direita, Railson desce, recua um pouco mais aqui no círculo central para a chegada do Jones, Jones levanta a cabeça, toca curtinho com Gabriel mais uma vez, que aciona Jones, Jones movimenta com Railson, Railson tem que tocar pro goleirão Marcelo, e assim a vida segue, Palmeiras 2, Palmeiras 2, Jacuipense 0 pela Copa do Brasil. Você ligado em 104.5, obrigado pelo carinho. 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Olha o Palmeiras mais uma vez, bola tocada pela direita, vai descendo ali na velocidade, o Kevin tentou fazer o cruzamento, ganha escanteio, Palmeiras é pela direita, mais um escanteio para o Verdão pela direita, Jacuipense já estão extenuados, cansados demais ali o time do Jacuipense, tá certo, obrigado aqui, Zago, deu uma informação importante aqui, é o Rylan ali, o camisa 3 da equipe do Jacuipense, mas tem escanteio o Palmeiras tem escanteio pelo setor da direita, vem pra bola ele, Maurício, do seu lado tem Eric Belé, vai levantar, levantou no primeiro pau, bola desviada, sobrou, rechaçou a zaga, sobrou aqui atrás com Gustavo Gomes inverte, joga a bola para Benedetti, esse estica lá pelo setor da esquerda para Jefité, Jefité tem marcação para cima dele do Vicente, recua um pouco mais, aparece o meio de campo do Palmeiras para receber com calma, com tranquilidade, movimenta no campo de defesa a equipe do Parque Antártica, rola a bola curtinho por ali, o Palmeiras mexe bola com Kevin bota lá para gol, para o Benedetti avança, fechadinha a equipe do Jacuipense, estamos com 34 minutos, quase 35, recebe Kelvin mais uma vez, pode acionar aqui na extrema direita, o Eric Belelli preferiu recuar um pouco mais, começar lá de trás, do Jacuipense somente o centroavante Pedro Henrique no campo de ataque, jogando sozinho, isolado por lá, tentou fazer o come o bebe ali, o meio campista da equipe do Palmeiras, o Felipe Anderson sofreu falta, já cobrado, é Palmeiras com uma posse de bola mais uma vez, é pela esquerda mais uma vez, desce o Palmeiras, bola rolada no meio, pode levantar cruzamento, preferiu tocar por ali para a chegada de Emiliano Martínez, este aciona Gustavo, o Gustavo Gomes levanta a cabeça, é o maestro do Palmeiras, recua ainda mais lá atrás para Benedetti, sem pressa o Verdão que vai vencendo por 2-0, 2-0, o Verdão em cima do Jacuipense pela Copa do Brasil no Estádio do Café. Olha, é 22 horas e 8 minutos. 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
0: É o Palmeiras com a posse de bola com o goleirão Marcelo Lomba com as mãos, sai jogando pelo meio. Torcedor começa a cantar no Estádio do Café mais uma vez. É uma alegria, uma festa. Já valeu o ingresso pro torcedor do Palmeiras. 2-0 até aqui. É trocando bola com Eric Belé. Toca no meio para ali, para Felipe Anderson, que tenta acionar a frente. Mais uma vez o Maurício, vem a zaga, rechaça. Sobra no setor da esquerda com a equipe do Palmeiras. Equipe do Palmeiras no círculo central ali com Gustavo Gomes. Ele procura por ali Emiliano Martínez. Toca curtinho Emiliano Martínez, avança mais uma vez o Palmeiras. O Palmeiras vem para o campo de ataque. Bola tocada para Maurício. Maurício rola para o meio. Para a chegada de Eric, fez a finta, foi para o come, rolou curtinho. Boa triangulação, olha o terceiro saindo. Bola batida. Tchau!

0: numa boa triangulação ali, foi feito um sarceiro, uma triangulação bonita na área do Jacuipense, e o Palmeiras que não tem nada com isso, jogando macio, jogando como um balé, amplia o marcador num toque bonito, sutil, no canto baixo direito da meta do Marcelo. Agora, Palmeiras 3, Jacuipense 0, Ademir Lobo.
1: É aí, numa jogada incrível, né? E um baita de um passe do Felipe Anderson. Recebeu, devolveu para o Eric na saída do goleiro. Tranquilidade. Pé esquerdo na bola, canto direito do Marcelo. Palmeiras em ritmo de treino aqui no Café. 3 a 0.
2: É, muita fragilidade, né? Do setor defensivo do Jacuipense. Entrou tocando como quis ali o ataque do Palmeiras até a finalização. Claro que na cara do Marcelo nada pôde fazer. Palmeiras abre 3 a 0, como disse o Lobo, em ritmo de treino aqui em Londrina nesta noite.
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0: Tem falta o Palmeiras lá pela esquerda, bola tocada curtinha, avança o Palmeiras, lançada pelo setor na extrema esquerda, cruzada no segundo pau, pode ser o quarto gol, vem a zaga, tira dali, afasta de qualquer maneira, tira o perigo de lá e cede arremesso lateral para o Palmeiras. Agora, pela direita no campo de ataque, quem cedeu o lateral foi o Gabriel, sem pressa ali, vem o camisa 12 do Palmeiras, o Kelvin, tem arremesso lateral, ele pode fazer ali um latereio se ele quiser, mas prefere jogar curtinho, domina ali, é ele, o camisa 18, Maurício, com tranquilidade, tem marcação pra cima dele, se fecha mais uma vez a equipe do Jacuipense. Jacuipense se fecha mais uma vez, Jefté recebe, domina, movimenta, tem Gustavo Gomes, tem Maurício pela direita, vem na movimentação a equipe do Palmeiras, trocando bola como quer. Jefté jogou aqui na direita, ele que é lateral esquerdo, bola lançada lá na extrema esquerda, se perde em linha lateral, não alcançou por lá o camisa 7, Felipe Anderson. Na verdade, lá pela extrema esquerda, é o Luiz quem estava correndo por lá. Arremesso lateral para a equipe do Jacuipense.
2: Agora, hein, Leonel, Palmeiras vencendo 3 a 0. Perde uma bola dessa, um lance desse. Abel esbravejou ali no banco de reserva, sinalizou, né, criticou ali com a sua sinalização, com gestos. É o português, né? Sempre muito exigente esse treinador do Palmeiras.
0: Gosta de jogar com excelência, né?
2: Ah, não admite, né, esse tipo de situação. Sempre cobrando mais e o time vencendo 300 a 0.
0: Pois é, era para ficar tranquilinho, não subir a pressão, né? Mas não sobe, né? São profissionais, né? Olha o Jacuipense ali no campo defensivo com o Jones. O Jones procura agora Railon. É o Railon, camisa 3. Ei, Railon, tá difícil aí, Railon. Movimenta a bola curtinho com o Jones. Jones vira lá pelo setor da direita para Vicente. Vicente vai descendo, vai avançando. Pode tocar no meio, tocou com o Gabriel. Tem Thiaguinho pedindo também. Tem marcação do Palmeiras para cima dele. Comete falta, é falta. É falta para equipe do Jacuipense, recebeu uma falta ali do camisa 32, Emiliano Martins, já cobrada a falta pela equipe do Jacuipense, bola rola pelo setor da direita, cruzou a linha divisória do gramado, pede no meio, William recebeu, veio pra finta, balançou pra lá, cochilou, perdeu bola, recupera-se o Palmeiras, tem velocidade, é 3 contra 3, bola tocada de calcanhar, jogada bonita, torcedor gostou, rolou no meio, Lucas Evangelista deu um toque curtinho, recebeu Maurício, adianta aqui pelo setor da direita, domina Kevin, agora balança a bola o Palmeiras, sem pressa nenhuma, vencendo por 3 a 0, triangulação total, 3 marcação pra cima dele, tocou fácil demais, olha só, o Palmeiras chegando mais uma vez, pegou o rebote, vem por baixo ali, o meu atacante da equipe, o Thiaguinho, corta ali a bola, sai jogando pela direita, vem pra velocidade, desce a equipe do Jacuipense, da direita pra esquerda, melhor ali pro zagueirão, Gustavo Gomes tirou de cabeça, sobra de bola com o Jacuipense, domina por ali, recebe o Pedro Henrique, agora sim, passou e recebeu o Thiaguinho Martins, rolou pro meio pra chegada do Thiaguinho, bola batida, cometeu falta, jogo paralisado, torcedor reclama no estádio do Café, Zé Zambolin.
4: Reclama, se manifesta ali, porque caiu ali o Felipe Anderson, camisa 7, que já fez gol na partida de hoje, levou a pior no lance, mas falta que vai ser cobrada já, viu, Daniel?
0: 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É o Palmeiras pela direita mais uma vez, recebe ali o Palmeiras com o Kelvin, vem pra finta, não, preferiu voltar na marcação dele, estava ali o camisa 13, o Juan, mas o Palmeiras tem a posse de bola. Inverte, da direita para a esquerda, avança, tem espaço nas duas laterais, um lateral quem cobra é o Vicente, no outro é o Daniel, mas agora está o Juan, bola cruzada na área do Jacuipense, tira a zaga de qualquer maneira, sobra com a equipe do Palmeiras, vem por baixo o zagueirão do Palmeiras, dá um carrinho, pede falta o Jacuipense, nada aconteceu, posse de bola é do Verdão mais uma vez, bola tocada para a direita, sozinho, mais uma vez, Kelvin sozinho, se levantar é perigo, trouxe para o meio, balançou, tocou, cortou, ninguém por ali, vem a zaga, rechaça, Gustavo Gomes está aqui atrás, na categoria, faz a puxeta, bota para trás, defende a equipe do Palmeiras, o zagueirão, bola tocada para a direita, Maurício vai balançar por ali, tocou curtinho com Eric Belé, bola lançada no segundo pau, ninguém, a bola passa à direita da meta do goleiro Marcelo, é jogo muito fácil para o Palmeiras, né, Ademir Lobo?
1: Ah, com tranquilidade, né? O Palmeiras toca com muita liberdade, né? Tentativa na segunda trave, não deu em nada, tiro de meta já cobrado.
0: Daqui a pouquinho um intervalo inteligente com ela, Leila Gonzalez. Daqui a pouquinho no intervalo inteligente, resposta imediata do Jacuipense pela direita, bola cruzada, batida, rasteira, vem a zaga, tira de qualquer maneira a zaga do Palmeiras. Cede escanteio pela direita, o Jefté deu um toque na bola, a bola perde pela direita, é o primeiro Zé Zambolin.
4: Exatamente, Leonel Bacinal, a primeira chegada aqui com mais perigo do Jacuipense. Mas o Jefté estava na bola, afastou para escanteio. Vamos ver quem vai fazer a cobrança por aqui. É o 2, Vicente Ferreira, viu, Leonel?
0: É o Vicente, o lateral Vicente, o lateral da direita, vai levantar de perna direita ele, levantou na área do Palmeiras, sobe a zaga, na verdade, ali o Eric Belé subiu com categoria, na verdade o Benedetti subiu com categoria, rechaçou de lá, sobra de bola com o Jacuipense, aqui atrás mais uma vez com o Juan tem que tocar pro goleirão Marcelo, não tem ninguém por ali, agora sim, ó como sai bonito o Palmeiras, alinhadinho, e desalinha pra ver, viu, Zago? Pra ver como é que o treinador fica bravo. É o Jacuipense, movimenta a bola no campo de defesa. Você que ligou o rádio agora, estamos com 44 minutos deste primeiro tempo. Palmeiras 1, 2, 3, Jacuipense 0. Você ligado na Gazeta FM em Riachão do Jacuípe, aquele abraço. Obrigado pelo carinho, pela grande sintonia, abraçando todos os locutores, amigos, funcionários. Obrigado a vocês. 22 horas, 18 minutos. 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
0: É o Palmeiras com a posse de bola pela direita.

É Daniel, Daniel, movimenta ali curtinho com o Juan. Não tem ninguém tocar. Agora sim, tocou, cochilou, perdeu bola. Sai jogando a equipe do Palmeiras. Vamos até 46. Vamos até 46. Torcedores começam a se mexer quando o árbitro determina. Final do primeiro tempo no Estádio do Café. Quinta fase da Copa do Brasil. Até aqui, Palmeiras 1, 2, 3, Jacuipense 0. E você vai ficar agora com o intervalo inteligente da Jovem Pan, no comando de Leila Gonzalez. Palmeiras 3, Jacuipense 0, Jovem Pan News, a voz do futebol.

0: 22 horas e 19 minutos, vamos juntos agora ligados na 104,5 no intervalo diferente, inteligente. Eu já chamo o Ademir Lobo do campo. Lobo, 3-0 para o Palmeiras na primeira etapa. Quais são as opções que o Abel Ferreira tem à disposição no banco de reservas?
1: Ah, passeia demais o Palmeiras, né, Leila? 3-0 no primeiro jogo, 3-0 nesse jogo aqui também, fora o baile. E ainda o segundo tempo, né, que teremos pela frente um Palmeiras provavelmente modificado, mas com, mesmo assim com a capacidade de ampliar a vantagem. Tem o Miguel no gol, tem o Aranha, tem o Giai, John Arias, Freitas, Sosa, Murilo, Riquelme, Lopes, Larson e Luiz Pacheco. E a suplência do técnico Abel Ferreira.
0: Pouca coisa, né? Tem a equipe do Palmeiras. E o técnico Rodrigo, o que tem à disposição para Jacuipense?
2: É, o técnico Rodrigo Ribeiro, Leila Gonzalez, deve estar com uma dor de cabeça, deve estar com a cabeça inchada com esse resultado, mas tem à disposição no banco de reservas o goleiro Ítalo Pezão, o lateral direita Hugo Moura, o zagueiro o Everton, os volantes Vinícius Amaral, Thiago. Tem também lá de opção ofensiva o Alisson Daniel, que é ponta esquerda, o Flavinho, que é ponta direita, o centroavante Adriano Júnior, filho de Adriano Michael Jackson, e também tem o João Pedro, ponta direita, além do centroavante Sidney e do lateral esquerdo o Vicente Reis. Esse é o banco de reservas do Rodrigo Ribeiro, Leila Gonzalez.
0: 22 horas e 21 minutos, 1, 2, 3, Maurício abriu o placar depois de um belo passe do Felipe Anderson, depois veio a vez do próprio Felipe Anderson aumentar o placar com assistência do Lucas Evangelista, e depois mais uma vez Felipe Anderson serviu o Belé, fechou a conta na primeira etapa, 3-0. 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Consórcio Servopa, há 60 anos, o consórcio de quem realiza. 22 horas e 22 minutos, seguimos com o nosso intervalo. Daqui a pouquinho temos um intervalo inteligente, diferente na Jovem Pan News.
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3: Jovem Pan. 22 horas e 25 minutos, estamos de volta na Jovem Pan News. É o nosso intervalo inteligente, nosso intervalo diferente. Estamos aqui no Estádio do Café para acompanhar a partida de Jacuipense e Palmeiras. 1, 2, 3. Não é reprise do primeiro jogo, não. É apenas a primeira etapa do jogo da volta. É o Palmeiras passando o trator no Jacuipense. E os gols, Maurício, Felipe Anderson e Pelé foram os responsáveis pelo amasso do Palmeiras, Zago, nessa primeira etapa. E a gente vai comentar bastante sobre esse início de jogo, esses primeiros 45 minutos. Mas antes, Zago, já vou te passar aqui, para quem acha que pode rolar zebra aí, quem ainda cogitou a possibilidade do Palmeiras sofrer hoje. Quem sofreu foi o rival São Paulo, eliminado pelo Juventude, perdeu por 3-1. O Vasco empatou com o Paysandu, mas pelo placar agregado conseguiu passar de fase. E o Santos perdeu para o Santos venceu o Curitiba, perdão, por 2-0, também classificado. Mirassol acaba de vencer a equipe do Bragantino, também classificado, mais um paulista de fora. O Ceará nesse momento batendo a equipe do Atlético Mineiro, vencendo por 2-0. O Galo com um jogador a menos, e o Remo vai empatando com o Bahia por 1-1, lembrando que o Remo também jogou bonito na partida de ida e nesse momento vem vencendo no agregado por 4-2. Aqui, Zago, em Londrina, Jacuipense 0, Palmeiras 3.
4: É, e dentre todas essas partidas que você citou aí, aqui, obviamente, era a mais improvável, né, de acontecer aí um resultado surpreendente. E realmente não aconteceu por tudo, né, pelo futebol do Palmeiras, pela qualidade do time, pela situação do Jacuipense ter perdido o primeiro jogo por 3-0 em São Paulo e vir para Londrina sabedor de que seria praticamente impossível virar e mudar esta situação. E foi isso que aconteceu. Aqui no Café, o domínio total do Palmeiras desde o primeiro minuto, com algumas oportunidades ali já aos quatro, aquela bola cruzada. Ela passa ali toda a extensão da pequena área do time de Jacuipense. Depois, aos 8, também aquela pressão e a bola no poste direito. E aí, aos 12, Felipe Anderson chutando de longe, não conseguindo gol, mas o gol veio aos 22, uma jogada do Maurício, uma excelente, né, jogada ali pela esquerda com Felipe Anderson, que praticamente deu de bandeja esse gol para o Maurício, abrindo o placar aos 22 minutos. E rapidamente, obviamente, o Palmeiras pressionando, né, faz o segundo gol com Felipe Anderson aos 22, uma jogada individual dele, uma jogada que ele resolveu arrematar, e aí 2-0, né, o jogo praticamente já se encaminhava para uma certa definição, até porque o Jacuipense não conseguia sair da parte de trás, da parte do seu campo, né, para tentar alguma coisa na parte ofensiva ali em relação ao time do Palmeiras. E aos 36, Eric, né, numa bonita jogada, uma triangulação espetacular mais uma vez com o Felipe Anderson, que está aproveitando bem esta oportunidade. Ele que não é um titular absoluto nesse time do Palmeiras, né, levando muito a sério, né, buscando marcar um posicionamento que possa ser melhor observado por parte do técnico Abel. Ele marca o seu gol, né? Aliás, ele faz a jogada e o Eric Belé marca o terceiro gol do Palmeiras aí, decretando esse 3-0, que para mim é, claro, normal. Palmeiras em ritmo de treino diante de um time fragilizado, né? Muito fragilizado em consequência da primeira partida, de já vir com esse placar adverso. E aí, obviamente, Palmeiras em ritmo de treino, né, Leila?
3: Exatamente, Zago, 22 horas e 29 minutos e poderia ter feito até mais, né? E dos jogadores que estão em campo hoje, apesar dessa primeira etapa ter tido um Palmeiras mais alternativo, com jogadores que frequentemente não jogam, alguns garotos que são mais novos, oriundos da base, tendo oportunidades, mas jogadores que são mais velhos, já são medalhões, que vêm aproveitando a oportunidade. Você bem citou sobre o Felipe Anderson, que vinha sendo criticado pelos torcedores, assim como o próprio Maurício, que também não vinha tanto nas graças assim da torcida, como outros jogadores são. E são dois jogadores que aproveitaram muita oportunidade. O Felipe Anderson, nesse momento, com 2 assistências e 1 gol, é o destaque da partida nesse momento. Mas o Maurício também participou ali, fez o seu primeiro gol do jogo. Então são dois jogadores que vêm aproveitando bastante a oportunidade que o Abel Ferreira os presenteou na partida de hoje, apesar de ser um jogo realmente contra um adversário mais fraco, mas que é importante para a moral desses jogadores, né, Zago? E também do Eric Pelé, querendo ou não, faz um gol muito importante também para mostrar, ó, Abel, eu tô aqui.
4: É, e marcar, né, posição, né, importante isso aí. Obviamente que essas oportunidades, elas não acontecem em jogos mais decisivos contra adversários de uma qualidade igual ao Palmeiras, ou talvez até próxima ali do Palmeiras. E, obviamente, esses atletas que estão recebendo esta oportunidade, eles tentam aproveitar nesses momentos para, quem sabe, em outro momento chegar à condição, né, de titular nesse time do Palmeiras. É óbvio, né? Palmeiras chegou aqui com o intuito de decidir, de matar o jogo, e isso aí é óbvio, né? Até por conta da fragilidade desse time do Jacuipense, que, como eu disse, já veio para cá ali com o astral embaixo, sabedor que seria muito difícil. Agora, o Palmeiras não tem nada com isso, né? Palmeiras que veio com uma formação alternativa, mas que Kelvin aproveitando bem pela direita, Gustavo Gomes mais por ser o capitão e pela sua imposição no time, é referência, obviamente, né, a campo, comandando aí essa zaga com o Benedetti, que também recebe essa oportunidade, na esquerda, até por conta da ausência do Arthur e também do Piquerez, o Jepté ganhando essa oportunidade, talvez até prossiga aí por consequência de contusões dos outros dois laterais. Enfim, é um Palmeiras alternativo, mas com peças que obviamente estão aí aproveitando, como dissemos aí, para se destacar, apresentar algo mais que possa chamar a atenção do técnico Abel.
3: Pois é, e o Palmeiras já volta a campo, Jacuipense ainda no vestiário. Zago, rapidamente, hein? Faria alguma alteração para essa segunda etapa?
4: Olha, é claro que isso aí vai acontecer, né? Mas até pela condição de poupar jogadores, eu acho até que pela falta de necessidade, alguns jogadores que estão aí marcando presença, como Flaco Lopes, como John Arias, né? Como Sousa, Murilo, talvez até nem venham a campo. Ou se vierem a campo, será por pouco tempo, talvez no final da partida, porque não há essa necessidade. E o Abel, evidentemente, vai tentar testar aí o máximo possível aí desses atletas que estão aí nesse time alternativo. Claro que vai acontecer, em algum momento vai, mas não acredito que agora, de imediato, no intervalo, talvez uma ou duas alterações, mas aí por conta de poupar algum atleta que esteja em campo, e não até pela necessidade, óbvio, né? Não pela necessidade do time em produção melhor em campo, porque isso não aconteceu pela falta de resistência do time do Jacuipense.
3: Ponto final no nosso intervalo. Opa, com você, Lobo.
1: Daqui a pouco tem a entrada do Murilo no lugar do Gustavo Gomes, a única mudança no Palmeiras.
3: Perfeito, então vem aí Murilo no lugar de Gustavo Gomes. Final do nosso intervalo inteligente, diferente. Eu passo a bola agora pro nosso narrador. Ó, agora é com você, hein, Leonel. Quero ver você gritando mais gol, hein. Eu acho que vai ter. É contigo.
5: Você acompanhou o intervalo inteligente da Jovem Pan News no comando de Leila Gonzalez. Palmeiras voltou, Jacuipense também chegando. O jogo aí com 3 para o Palmeiras, 0 para o Jacuipense.
1: 26.
5: Torcedor aqui já foi para a fila do pastel. Torcedor já foi para a fila do pastel, torcedor já foi para a fila do banheiro e está tudo certo, não teve falta d'água, não tivemos nenhum problema, nenhuma intercorrência aqui durante o intervalo. Ademir Lobo já anunciou a mudança do Palmeiras, saída de Gustavo Gomes.
1: Murilo 26.
5: Murilo 26 no lugar de Gustavo Gomes. Alguma alteração no Jacuipense, meu querido Zé Zambolin?
6: Tem, saiu 17, Thiaguinho para a entrada do 19, Adriano Júnior, filho de Adriano Michael Jackson, Leonel.
5: Adriano Júnior, bola rolando no café, segundo tempo, saída para o Jacuipense, tá valendo!
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5: Vamos para a etapa final aqui no Estádio do Café, onde o Palmeiras vai vencendo a equipe do Jacuipense pela quinta rodada da Copa do Brasil por 3-0. É, movimentação de bola no Palmeiras, domina ali, Lucas Evangelista levanta a cabeça, toca pelo meio, aciona o seu companheiro Emiliano Martínez, este troca a bola, os dois no grande círculo, fez a inversão da jogada pelo setor da esquerda, vai descendo por ali, Jefté dá um toque, tenta levantar na área, vem a zaga do Jacuipense, corta errado, olha o Palmeiras, roubada de bola, perigosa, toque errado, vem a zaga, tira dali, cai nos pés de Thiaguinho Martins, este tenta acionar pelo setor da esquerda, William, na recuperação vem a equipe do Palmeiras e domina com tranquilidade, o zagueirão que acabou de entrar ali é o Maurício, 26, e o Benedetti tem a posse de bola. Bola rolada pelo setor da esquerda para a equipe do Palmeiras. Vai descendo o Jefité, troca a bola por ali com o Luíde. Luíde traz pelo meio, vem para a finta, balança, recua um pouco mais. Traz ali para a Lucas Evangelista. Sem pressa o Palmeiras, troca a bola no Estádio do Café. Vai vencendo por 3-0. Torcedor feliz da vida. Já valeu o ingresso. Perguntei ali para um torcedor. Valeu o ingresso? Já valeu. O ingresso, que legal, que bom, promoção bonita, parabéns aos promotores deste grande evento. É o Palmeiras pela direita mais uma vez, é o Palmeiras descendo por lá pela direita, pode levantar bola na área do Jacuipense, preferiu recuar um pouco mais atrás ali para o zagueirão Belete, Benedetti toca com o Gustavo que acabou de entrar, este aciona o camisa 18, que é o Maurício, adianta pelo setor da direita, bola cruzada no segundo pau, ninguém, sobra de bola da equipe do Palmeiras, batida, rechaçou, bateu no costado, vem a equipe do Jacuipense tentando sair dali, a pressão é grande do Palmeiras, mais uma vez pela direita, vai ali pro Come, preferiu dar o toque, boa triangulação, bola tocada no segundo pau, ninguém do Palmeiras, vem a zaga, tira de qualquer maneira, errado! Meu Deus do céu, Jones, afasta de lá, é pressão total do Palmeiras, o Palmeiras quer mais, Jefté domina, tem Luíde, tocou no meio, para a chegada do centroavante por ali, vem a zaga, rechaçou, sobrou, balão sobe, desce, um ping-pong, bola batida! Bateu por ali o Luíde, bola saiu mascada nas mãos do goleiro Marcelo Zé Zambolin.
6: Exatamente, o Lucas Evangelista acionou o ponto esquerdo do Palmeiras por aqui, o Luíde ajeita para a perna direita e finaliza, mais finalização mascada, o Marcelo ficou com a bola.
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5: Abraçando os ouvintes e anunciantes da Gazeta FM, na bonita cidade de Riachão do Jacuípe. Riachão do Jacuípe, aquele abraço para vocês, um abraço ao Gilberto e toda a sua equipe na Rádio Gazeta FM, acompanhando, claro, sintonizados, interligados com a gente aqui em 104.5. É o somzão da Jovem Pan News espalhando no Estadão da Bahia. Que maravilha! 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Olha aí, 104.5, bola tocada lá para o gol da equipe do Palmeiras, o Marcelo Lomba tem aí uma saída de bola tranquila, movimenta a bola no campo de defesa, Lucas Evangelista carrega, levanta a cabeça, vai organizando o time, descansou já o Gustavo Gomes, entrou o Maurício no seu lugar, Benedetti agora recebe, sem pressa, você observa que o Palmeiras vai tocando bola, vai mexendo bola. A Jovem Pan News informa para você a hora oficial do Brasil. 22 horas, 38 minutos. 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
5: É o Palmeiras com a posse de bola em cobrança de arremesso lateral curtinho pelo setor da esquerda no campo de defesa, bola tocada no meio, vem para bater a carteira por ali, Vicente, quando comete falta já cobrada pela equipe do Palmeiras, sem pressa, Jefté movimenta com o campo de defesa, recebe por ali Benedetti, movimenta com Maurício pela direita tem ele o Kevin, dá um lançamento à frente para alcançar Luíde, vem a zaga, rechaça de qualquer maneira por ali com o zagueirão Raylan tira saída de lá, mas a sobra é do Palmeiras quando comete falta. O lateral direito da equipe do Palmeiras, o Jacuipense, tem falta no campo defensivo pelo setor esquerdo. 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Olha a briga do Palmeiras no campo de ataque com o Luiz. Bola tocada, invadiu, caiu, é pênalti! Pênalti! Pênalti em cima do atacante, camisa 31 da equipe do Palmeiras. Você tá pertinho, diz pra mim, Zé Zambolin.
6: Pênalti claro, Leonel. O zagueiro Juan foi só nas pernas do Luiz, atacante do Palmeiras, que caiu, foi ao chão e o árbitro pega a penalidade máxima. Bem marcada, é pênalti pro Verdão, Leonel.
5: Perfeito, sim. Foi um pênalti bem anotado, caiu, enroscou o pé. Ali tenta o árbitro, os atletas convencer o árbitro da decisão contrária para inverter a decisão, mas já está tomada, companheiro. Eu nunca vi árbitro voltar atrás sem ir ao VAR. Vamos ver quem é que pega a penalidade. Torcedor fica em pé na geral, fica em pé também aqui nas cobertas. Torcedor feliz da vida. É gente de verde, é de verde, de claro, verde escuro, de boné, sem boné, com blusa. Só vê o Verdão aqui nas arquibancadas do Café. Agora sim vai ser feita a cobrança da penalidade máxima. Luigi para a cobrança. Luigi pegou a bola, botou debaixo ali do braço, falou, deixa comigo. Ajeitou.
1: Passou o bastão.
5: Quem é que vai, Ademir, Dani?
1: É, na verdade, o Maurício pegou a bola, passou para o Luigi. Depois, outra vez, foi transferida a responsabilidade, né? O Felipe Anderson entregou a bola para o Luigi. E ele vai bater, viu, Leonardo?
5: É Luiz de perna direita. Pode ser o quarto gol do Palmeiras. O árbitro central, o senhor Jonathan, dá uma olhada. Não quero ninguém na área. Agora sim, vai ser autorizado. Vamos lá, torcedor do Palmeiras com o celular na mão. 7 minutos e 20. Luiz de perna direita. Autorizou. Correu pra bola. Bateu. Tá.

0: Zé do Palmeiras, Luiz, na cobrança da penalidade máxima. É o quarto gol do Verdão no Estádio do Café. É torcedor feliz da vida, é criança vibrando, é mamãe vibrando, é vovô vibrando, é o coração da torcida palmeirense batendo forte no Estádio do Café nesta noite de quarta-feira. Palmeiras, 1, 2, 3, 4, Zé Zambolin.
1: É pra torcida cantar e vibrar aqui no Estádio do Café, Leonel Bacinello. Luigi com a perna direita, bate no canto esquerdo do goleiro Marcelo, ele que pulou no outro canto. Bola de um lado, goleiro do outro. 4 pro Palmeiras no Estádio do Café.
2: É, e era previsto, né, que o Palmeiras caminhasse para uma goleada e já está acontecendo. Pode até acontecer uma goleada a caixa punch, como se diz aqui no interior, uma goleada mais forte, com maior número de gols. Palmeiras, evidentemente, fazendo seu papel, jogando sério, não brincou, não vi momento algum esnobando o adversário, desfazendo-se, né, ali de algumas situações para menosprezar o adversário. Joga sério. E o resultado é isso aí, 4-0 até aqui, e vai ter mais, com certeza.
0: É 4 para o Palmeiras, 0 para o Jacuipense, quando tem cartão amarelo para o meio campista do Jacuipense ali. Me pareceu Gabriel, camisa 5, Zé Zambolin.
1: Ele mesmo, Leonel, volante Gabriel, camisa 5, subiu e foi só no corpo do camisa, aliás, na cabeça, né, do Lucas Evangelista. O volante do Palmeiras levou a pior, o volante camisa 30, falta marcada, Felipe Anderson tá por aqui na bola, o Kelvin também, lance de perigo pro Verdão.
0: Tem Felipe Anderson na bola, Kelvin lateral direito também. É uma falta, uma distância assim considerável, bem na intermediária entre a linha da grande área e a linha do meio do campo. Mas sabe, para jogadores com a qualidade que o Palmeiras tem, obviamente nada é impossível. Pode pintar por aí uma jogada ensaiada para a equipe do Palmeiras. Foi jogada ensaiadinha, tocada e dominou. Felipe levantou no segundo pau, golpeou de cabeça, sobra de bola, pode ser o quinto. A bola saiu mascada de perna direita. Vai para a linha de fundo, quase, quase, Zé.
1: É, a jogada ensaiada foi boa. O Kelvin ajeitou para o Felipe Anderson, que lançou pro Murilo, ele desvia de cabeça e na sobra o Maurício finaliza, mas sem direção. Tiro de meta pro goleiro Marcelo do Jacuipense, Leonel.
0: 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É arremesso pro Palmeiras pelo setor da direita mais uma vez. Lá na direita do Palmeiras tem ele, o Kelvin. Vai cobrar arremesso lateral ali, por ali, curtinho, sem pressa. O torcedor com celular ligado, com bandeiras balançando, obviamente, com frases. Que bacana, que bonita festa no Estádio do Café nesta noite de quarta-feira. Parabéns pelos promotores. Quero parabenizar também o Jacuipense pela decisão de vir jogar no Paraná. O Paraná tem as portas abertas para todos vocês. Londrina, especialmente, recebe todos vocês com os braços abertos. Olha o Palmeiras mais uma vez na movimentação de bola pela direita. Pede aqui atrás o camisa 43, o Benedetti, joga curtinho, movimenta pela direita, pela esquerda tem Lucas Evangelista, que recua um pouco mais para Emiliano Martinez. Emiliano Martinez troca a bola ali na defesa. Pode acionar Lucas Evangelista agora sim, pois não, Ademir Lobo?
3: É, e talvez depois da Copa ainda vai ser confirmada a data, mas os organizadores do jogo Jacuipense e Palmeiras vão trazer a Londrina uma partida amistosa do Flamengo.
0: Olha aí, informação em primeiríssima mão para você ligado em 104.5. É só aqui que você fica sabendo disso, meu amigo. É, pai, é só por aqui que você sabe. É o Jacuipense no campo de defesa, rechaça, tira de lá, bota pelo setor da direita, toque errado, sobra de bola com o Kelvin para a equipe do Palmeiras. O Palmeiras levanta a cabeça, começa aqui atrás mais uma vez. Começa ali atrás o Palmeiras com o Benedetti. Ensaia aqui as palmas, o torcedor do Palmeiras fazendo uma festa bonita, bonita no Estádio do Café. Olha o Palmeiras, bola na direita, se bater dali é perigo, bola batida de perna esquerda, a bola passa. Passa sem perigo diante da meta do goleiro Marcelo Zé Zambolin.
1: Era o Belé, tá confiante, já fez hoje, marcou seu primeiro gol pelo profissional. Finalização com a perna canhota, mas pegou mal na bola, saiu pela linha de fundo, tiro de meta já cobrado, Leonel.
0: 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Olha o Palmeiras, toque de bola de Felipe Anderson para a direita, bola cruzada na área do Jacuipense, vem o zagueirão, rechaça, tira de lá, cai na esquerda com o William não tem com quem tocar, tem a marcação para cima dele, agora sim, achou um espaço, lançou para Pedro Henrique, este toca curtinho, ainda pela direita, tenta receber no campo de ataque, vem o zagueirão Maurício, camisa 26, mata no peito, bota no terreno, mas na cochilada, na roubada de bola, tentou ali, cavaram a falta o atacante da equipe do Jacuipense, melhor para o Palmeiras, sai jogando pelo meio, inverte pelo setor da esquerda, tem uma avenida, pode avançar por ali, deu um toque de bola curtinho para Luigi, passou para receber o Jefté, ele preferiu tocar no meio para a chegada do centroavante Luigi, a bola cai ali com camisa 7, o camisa 7 do Palmeiras, Felipe Anderson rola no meio, pode bater de fora, Maurício bateu de perna esquerda a bola, com velocidade, com força, mas pegou a altura e foi embora.
1: Pois é, na intermediária o Leonel Bacinello bateu com a perna externa do pé o Maurício, mas sem perigo. Tiro de meta para o goleiro Marcelo, enquanto tem trocas no Palmeiras e no Jacuipense.
3: Vamos lá. O Palmeiras vai tirando ali. Sai. Entra o 50, né? O Luiz Pacheco. Luiz Pacheco está entrando. A segunda mudança com a 37. O Riquelme. Os dois jogadores. Saiu Felipe Anderson. Com a número 7. E saiu também com a 32, né? Com a 32 a mudança no Palmeiras, o Martínez.
0: O Martínez para a entrada do Luiz Pacheco, 50, e do Riquelme, 37. É mudança que não altera muita coisa para a equipe do Palmeiras, porque a qualidade dos jogadores se mantém, né, Ademir Zago?
2: Ah, não resta dúvida, né? Em relação ao Palmeiras, é claro, o Emiliano... Martínez, né, dá o lugar aí para o Pacheco. O Pacheco é um bom jogador, hein? É um dos destaques aí desse time do Palmeiras, na base, está ganhando oportunidades, e também esse Riquelme. Riquelme é um meia, jogador promissor demais, muito aí elogiado, né, pelo técnico Abel, ganha também a sua oportunidade, até por conta do Felipe Anderson, né, ser preservado. Felipe Anderson, que matou a pau no primeiro tempo, se desgastou, obviamente, e aí vai descansar um pouquinho. Emiliano Martínez também, descansar um pouquinho, então, para a entrada ali no lugar dele, do Luiz Pacheco. Palmeiras roda, né? Tem elenco sub-20 do Palmeiras, sub-23, quase que profissionais prontos, né? E aí, esses aí estão se destacando e ganhando essa oportunidade.
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0: Jogo paralisado por alguns segundos para atendimento do jogador da equipe do Jacuipense. Já autorizado o recomeço da partida. A bola rola por meio, cai ali. Cai ali com o Thiaguinho Martins. Este recua um pouco mais, bota no campo de defesa por Lata Jones. Ele tem a inversão da jogada aqui para o meio. Preferiu tocar a número 5. Roubada de bola do Palmeiras. Pode ser o quinto gol. Vem por baixo. A zaga tira com o Rainon. Sede escanteio. Escanteio para a equipe do Palmeiras. Quase o quinto gol, Zé Zambolini.
1: A bola sobrou para o Luigi, ele não quis nem saber, finalizou. Mas a zaga afastou com o Vicente. Escanteio para o Palmeiras, Leonel.
0: O escanteio para o Palmeiras é na esquerda, cobrado curtinho ali pelo camisa 37, Riquelme. Este recua um pouco mais, bota a bola para Jefté. Jefté para Riquelme, balançou na frente do lateral, bola levantada no segundo pau, sai da meta o goleiro Marcelo, segura com firmeza. Jacuipense perdendo por 4-0 no Café. O Palmeiras vai passeando por aqui, torcedor. 22:53, está na hora de Jamel.
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0: Olha o Jacuipense, bola na direita, dominou ali o camisa número 20, passa pelo primeiro, pelo segundo, vai bater, não conseguiu, bate, pressão, fecharam-lhe as portas, a zaga do Palmeiras, sai jogando o Palmeiras, dando resposta, vem com o Luigi, Luigi tenta alcançar o Riquelme que passava, vem o lateral pela direita, tira dali de qualquer maneira o Vicente, ganha arremesso lateral, a equipe do Palmeiras já cobrado pro Jefité, o Jefité dá um toque, curtinho, pra ele que entrou agora, descansado, Luiz Toque, curtinho pra ele que entrou agora, descansado Luiz Pacheco, este movimento tá lá atrás com a chegada de Maurício, Maurício rola pro meio, recebe mais uma vez Luiz Pacheco, Pacheco toca lá atrás a bola ainda, tem pressão da equipe do Jacuipense, todo fechado em duas linhas, uma linha de cinco, uma linha de quatro, somente o camisa 13 avançado, o Juan na equipe do Jacuipense, e o Palmeiras vai passeando, bola tocada curtinha para Lucas Evangelista, Lucas Evangelista tem a opção de Jefité, que escapou na esquerda, não está impedido, bola levantada, cruzada, olha o quinto gol, bola batida, Maurício, Maurício não quis pegar de sem pulo, ele tentou de repente dominar e bater, mas não deu certo, ficou tranquila na

0: As mãos do Marcelo Zé Zambolin.
1: Faltou força depois do cruzamento do Jefté, tentou colocar para o fundo do gol, mas muito fraco, o Marcelo ficou com a bola.
0: 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Olha o Jacuipense, bola rolada no meio, é o William, camisa 10, toca curtinho, para quem vem de trás, é o camisa 20 da equipe do Jacuipense, bola vai ser levantão, João Pedro tocou no meio, vem a zaga do Palmeiras, tira de lá de qualquer maneira, sai jogando o Palmeiras na tranquilidade, sem pressa, sem nada, torcedor rindo à toa no estádio do Café. Estamos agora com quase 20 minutos, eu quero ouvir o nosso comentarista, você, Ademir Zago.
2: Olha, o jogo caminha no mesmo ritmo, né? Jacuipense todo atrás, fez ali duas trocas, né? Tentando ganhar um fôlego na parte física, o Palmeiras também trocou. É claro que essa meninada, nessas situações, querem apresentar resultado. Então, aquela história, né? Será que é bom jogar contra um time misto, um time alternativo? Em certos momentos, claro que não. E a prova está aí hoje, Palmeiras com um time bem alternativo agora no segundo tempo, mas mantendo o ritmo, mantendo a pegada, querendo mais gols, jogando no campo de ataque, com o domínio total da partida. Jacuipense tenta, né, se defender, é o que é possível.
0: Olha o Palmeiras mais uma vez no campo de ataque, domina por ali Lucas Evangelista, acionou o Jefté, tocou no meio, tocou errado, na pressão, sai jogando a equipe. Eu tô Jacuipense agora sim, com ele, o João Pedro. João Pedro recua pro zagueirão, dá um bico pra frente, cai no meio, tenta matar no peito por lá, a chegada do Vinícius Amaral, melhor para a equipe do Palmeiras, domina, tranquiliza, cai no peito do centroavante Luigi, esse movimenta com o setor da esquerda, quando tenta fazer um cruzamento, tem jogador do Palmeiras caído, Zé Zambolin.
1: Tem jogador do Palmeiras caído e tem troca também. Tá saindo o 10, o William, pra entrada do 25, Sidney. 25, Sidney em campo. E saíram também Thiaguinho e Pedro Henrique pra entrada do 20, João Pedro, e do Vinícius Amaral, camisa número 8.
0: Perfeito. João Pedro, 20, Vinícius Amaral, 8. E entrou o Sidney, agora 25 no lugar do William. Perfeito, são três mudanças até aqui na equipe do Jacuipense. Tem falta o Palmeiras pela intermediária, falta perigosa. Tem falta perigosa, para a equipe do Palmeiras bater. O Jacuipense vai se segurando, perdendo por 400-0 aqui no Estádio do Café. Para a bola está ele, o Riquelme, 37. Pode levantar de perna esquerda ou perna direita. Na perna esquerda, vamos ver quem é que pega por ali, não consigo visualizar o número na posição que ele se encontra, mas do seu lado, Riquelme, camisa 37, pode ser de perna direita também, torcedor Maurício. Maurício, torcedor vibrando no Estádio do Café, de perna esquerda, Maurício levantou no segundo pau, olha o Palmeiras chegando, bola tocada, vem a zaga, rechaça, sobra de bola ainda para a equipe do Palmeiras, o toque na mão foi marcado, é falta pro Jacuipense no campo defensivo.
1: Isso mesmo, na cobrança de falta, lançamento no segundo pau mirando pro Murilo, a zaga afastou e na sequência o Riquelme pegou com a mão na bola, a falta marcada e já cobrada pelo Jacuipense.
0: 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Estamos com 22 minutos deste segundo tempo na audiência rotativa do rádio aqui. Palmeiras 1, 2, 3, 4 pela quinta fase da Copa do Brasil, Jacuipense 0. No primeiro jogo, o Palmeiras havia ganho, no jogo da ida que eles falam, por 3-0. E agora mais 4, são 7. Mas tudo é possível ainda no futebol, né? Embora, às vezes, tenha algumas coisas que são impossíveis, mas tudo sempre é possível. Troca a bola, a equipe do Jacuipense no campo defensivo. Daqui a pouco tem mais uma mexida na equipe do Palmeiras. No campo defensivo, toca a bola aí, Raylon. Raylon rola curtinho pelo setor da esquerda, desce por ali com Daniel. Daniel dá um toque ao meio, levantada a bola para a chegada de Gabriel. Pelo setor da direita, vem na velocidade João Pedro. A bola se perde em linha de fundo. É só tiro de meta para Marcelo Lomba, Ademir Lobo.
3: E com tranquilidade o Riquelme protegeu para a saída da bola. Momento em que o Palmeiras faz a mudança. Está indo embora Maurício, 18, entrando Larson, 48. É jogador da base do Palmeiras, aliás. O Abel Ferreira descobriu esse jogador lá no Goiás. Trouxe para o Palmeiras e está em campo com a 48.
0: Larson, 48, Larson. Eu quero ouvir você, Zago, Ademir Zago.
2: Olha, é aquilo que eu falei ainda há pouco, né? O Abel aproveitando bem essa partida aqui, que praticamente se tornou um jogo amistoso, né? Na saída ali do Maurício, foi lá, cumprimentou, né? Falou com o Maurício. Maurício esteve bem no jogo, se apresentou bem, apareceu bem, aproveitou bem também essa oportunidade diante de um time tecnicamente fragilizado, um time que não oferece resistência alguma. E em relação ao Larson, é claro, um jogador, como disse o Lobo, descoberto lá em Goiás, e aí também vem a campo, né? Tentar aí apresentar o seu futebol para o técnico Abel, tentar ganhar um espacinho também, porque é difícil o cara chegar nessa condição, né, de time titular do Palmeiras. Não é para qualquer um, são para poucos aí essas oportunidades. E o Larson veio a campo por conta do placar já definido, classificação definida, jogo fácil. O jogo se encaminha aí para essa parte final, praticamente assim, é como se fosse um amistoso, pela resistência do Jacuipense, que não existe em campo, né, pela sua fragilidade e pela competência do Palmeiras, como eu já disse várias vezes.
0: Você ouviu o sinal de 25 minutos deste segundo tempo. O Palmeiras vai aqui ganhando por 4-0 da equipe do Jacuipense pela Copa do Brasil. O placar é de 4-0 no Estádio do Café, lotado. Bonito, bonito, bonito demais, com uma torcida vibrante. Olha o Palmeiras. O Palmeiras traz pelo meio com Larson. Larson inverte a jogada pelo setor da esquerda, da meia esquerda, vem descendo por aqui. O Palmeiras, bola tocada para ali, a chegada de Jeff. A bola foi tocada errada, se perdeu em linha de fundo. É só tiro de meta, lateral, né? Arremesso lateral para a equipe do Jacuipense. O Vicente vem para a bola, sem muita pressa o Vicente por ali, até porque, né, 4-0, tem que segurar aí para não ampliar esse marcador. E o Palmeiras quer mais. Bola tocada, já cobrado o arremesso lateral, arremesso de mão por ali. Na pressão, o Palmeiras recupera ali a bola. Boa triangulação. Caiu nos pés do 37, Riquelme. Tentou bater de fora da área. Bola escapou. Vem aqui na cobertura no campo defensivo. Mais uma vez, Maurício, para a equipe do Palmeiras, está jogando na direita. É movimentação do Palmeiras, fazendo meia linha com a equipe do Jacuipense. Bola tocada para Lucas Evangelista, virou pelo setor da esquerda. O Evangelista para Getfé. Vem na pressão por ali. O lateral Vicente. Ganha arremesso lateral para a equipe do Jacuipense. 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Olha o Jacuipense, bola dominada ali pelo o camisa 25, vai descendo na velocidade o Sidney. Este tentou dar o toque, cochilou, perdeu bola, recupera-se o Palmeiras, cai pelo meio, Lucas Evangelista, o maestro ali no meio de campo, toca curtinho com Larson, tem também o Pacheco, 50, bola tocada pelo setor da direita, a esquerda tá vazia, não tem marcação pro lado de lá, ele prefere a direita, desce o Palmeiras, celulares ligado, começa aqui uma cena bonita do alto da cabine da Jovem Pan News. Olha o Palmeiras, boa triangulação, bola enfiada ali no vácuo para a chegada do atacante do Palmeiras, me pareceu por ali o Luiz Pacheco. Vem a zaga, corta de qualquer maneira, sai jogando, mas a posse de bola é mais uma vez do Verdão. Troca a bola, o Verdão. 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
0: É o Palmeiras no campo de ataque com o Getfé. O Getfé tocou curtinho ali para a chegada de Riquelme. Riquelme balançou, tentou fazer a finta, cochilou, perdeu bola. Vem na recuperação marcação. Palmeiras mais uma vez sai jogando pelo meio. Pelo meio, Lucas Evangelista dá um toque curtinho pro zagueirão que brinca ali atrás, toca com tranquilidade. Benedetti acolhe Maurício, que avança mais uma vez, dá uma enfiada de bola, deu uma enfiada de bola rasteira, estava por baixo, esperto por ali o zagueirão da equipe do Jacuipense. E na batida para lá e para cá, jogo paralisado, quando tem ali um toque de mão pelo setor da direita, Zé Zambolin.
1: Perfeito, pegou na mão do Kelvin ali, avançou bastante na jogada de ataque, mas com bola na mão, falta marcada.
0: Já marcada a falta cobrada pelo Jacuifense. Tá jogando pela esquerda. Devagar, devagar com o Daniel. Não deu certo. Ganha novo arremesso.
1: Vai mudar
0: quem, Zé Zambolin?
1: Jacuipense. Sai o 5, volante Gabriel. Para a entrada do 16, o também volante, o Gustavo. 16, Gustavo em campo, Daniel.
0: Gustavo, 16. 16, Gustavo no Jacuipense. Sai Daniel cansado. O Gabriel. Correu barbaridade, né?
2: Ah, correu. Inclusive, agora, né, há poucos minutos atrás, ali, sofreu uma falta um pouquinho mais forte, foi atendido, voltou a campo, mas não deu para ele. E com isso entra aí o Gustavo, né, mais um volante para tentar ali repor essa posição.
0: Olha o Palmeiras, bola roubada em cima do Daniel, movimenta pelo meio, troca a bola por ali, o Luiz Pacheco inverte bola jogando para Larson traz pelo meio, tem a opção de jogar com Pacheco, tem a opção também de jogar com Evangelista. Olha o Palmeiras, bola rolada para a esquerda, tem uma avenida por ali, jogou para Getfé. Olha o cruzamento de Luiz Pacheco, explodiu no lateral Vicente Sérgio, escanteio para a equipe do Verdão. Pois não, Ademir?
3: É, a torcida foi a loucura, porque John Arias, com a número 11, vai pintar já no Palmeiras.
0: Que maravilha, que bonito ver João Arias jogar. Olha, o Palmeiras cobrou escanteio curtinho por ali. Olha, o Palmeiras movimentando bola, rolada com Getifé. Bola pode ser batida de fora da área, foi batida. Defendeu a zaga, sobrou. Vem ali pra bater mais uma vez Pacheco. Olha o gol do Palmeiras, vem a zaga, tira! Sede escanteio pela direita, Zé Zambolin.
1: É, era o Emiliano que chegava por ali, aliás, o Murilo que chegava por ali com a 26, finalização perigosa, mas com desvio, escanteio para o Palmeiras por aqui, Leonel.
0: Olha o Palmeiras na pressão, torcedor começa a aplaudir mais uma vez, daqui a pouquinho tem Arias, um dos grandes atletas do futebol brasileiro, camisa 11, Arias, daqui a pouquinho. Logo após o escanteio, o Ademir traz a informação completa para você. Olha aí o Palmeiras pela direita mais uma vez, vem bola chuchuverada na área do Jacuipense, pode ser o quinto gol do Verdão. Torcedor assovia, autorizou a cobrança, bola levantada, olha o gol, golpeou de cabeça por ali o Luigi, a bola se perdeu em linha de fundo, é tiro de meta para a equipe do Jacuipense. Ademir Lobo, palavra aberta para você, Ademir.
3: A entrada do John Arias com a número 11, vai embora Lucas Evangelista com a número 30, sai um volante e entra um atacante.
0: Sai um volante, olha o cara ganhando. Sai um volante e bota um atacante. Eu quero ouvir você, Ademir Zago.
2: É, para preservar, né? O meio de campo, todo ele já modificado, o Martins foi embora, Evangelista sai agora. Felipe Anderson já tinha saído também, e com isso veio Arias, simplesmente jogador de seleção colombiana, qualidade lá em cima em campo.
0: Ô Zago, já valeu o ingresso pro torcedor do Palmeiras?
2: Ah, já valeu, né? Torcedor veio aqui para ver o Palmeiras e para ver o Palmeiras, digamos assim, vencer, e vencer bem, né? Porque pela condição do adversário, isso aí era até previsto, e obviamente é uma festa muito grande aqui no Café.
0: 23 horas 7 minutos, tá na hora de Jamel!
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0: É o Arias que domina a bola pelo setor da direita, bom de bola, o garoto da Colômbia movimentou por ali, tocou curtinho com a chegada de Pacheco, este recuo um pouco mais para Kevin movimenta com Pacheco mais uma vez, Arias pede na área, pode sair o cruzamento, bola levantada na marca da Cal, sobe de cabeça, Raylan tira de lá, bola cai no meio, tenta dominar por ali, ele que é o Gustavo, melhora ali para o zagueirão da equipe do Palmeiras, o volante ali, o Luiz Pacheco, comete falta, jogo paralisado, é falta, sem muita pressa o Jacuipense vai cobrar a falta. Enquanto isso, eu quero abraçar os amigos lá do Riachão do Jacuípe. Alô, você de Riachão do Jacuípe, obrigado, você que está sintonizado aí na Rádio Gazeta FM, obrigado pela grande audiência, obrigado pelo carinho, que Deus continue abençoando o povo baiano. Ei, povo maravilhoso, a Bahia é um lugar maravilhoso. A todos vocês, muito obrigado pela grande audiência, estou abraçando em nome de Gilberto. Alô, Gilberto Oliveira, aquele abraço para você, meu queridão. Olha o Palmeiras, mais uma vez, quando tem o jogador do Verdão caído ali no meio, o camisa 40...
1: É o Larson.
0: Ah, ele, caído ali, o Larson, 48, já se levantou, não deu nada não. Vamos lá, Larson, já se levantou, trocou bola com o Jefté, dominou mais uma vez, Larson, recuou um pouco mais para Benedetti, Benedetti inverte jogada, bota lá para Maurício, Maurício na direita, carrega, carrega com tranquilidade, tem com quem tocar, sim, agora sim, chegou, alcançou com Kelvin, Kelvin dá um toque à frente para ele, para Arias, balançou na frente, passou como quis, botou velocidade, cruzou na área, sobra de bola por ali, vem a zaga em dois tempos, tira de lá, sai jogando pela esquerda, é pressão total, o Arias lá pela direita é sempre um perigo, esse cara é problema, esse Arias aí, como diz na linguagem aí, pai, é problema, hein, Zé Zambolin?
1: É muito bom jogador, muita qualidade num contra um, conseguiu ali o cruzamento, mas não tinha ninguém dentro da área, a zaga do Jacuipense afastou, Leonel.
0: 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Palmeiras 4, Jacuipense 0. Jacuipense vai dando adeus à Copa do Brasil. Olha o Jacuipense tentando fazer aqui na pressão o gol de honra no Estádio do Café. Bola tocada no campo de ataque para Vicente. Vicente não conseguiu dominar, melhor para a zaga do Palmeiras, sai jogando no toque de bola, bota o pé na frente, o pé direito, Vicente cede, arremesso lateral para o Palmeiras. Torcedor, o torcedor que veio de longe, o torcedor que viajou para chegar até o Estádio do Café, vai saindo lentamente das dependências do estádio, feliz da vida, sorrindo o torcedor palmeirense, tirando as camisas das gavetas, botando no corpo, botando o uniforme como uma segunda pele, sai feliz do Estádio do Café nessa festa bonita do Palmeiras e Jacuipense. 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
0: 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Olha, o Palmeiras desce no meio na velocidade com Luiz Pacheco. Toca a bola pelo setor da esquerda, vem descendo o Palmeiras mais uma vez. Bola rolada ali para a chegada de Riquelme, vem pra finta, atrás pelo meio, bom garoto, personalidade, movimenta, busca no meio, mais uma vez Luiz Pacheco, este recuo um pouco mais para Maurício, bola tocada no campo de ataque, caiu o atacante do Curitiba na hora, do melhor do Palmeiras, na hora do domínio, saiu de lá, escapou, vem a zaga, rechaça, tira de lá a zaga do Jacuipense, sobra de bola do Palmeiras mais uma vez, falando em Curitiba, perdeu pro Santos hoje, olha o Palmeiras na pressão, pra Arias, vem na finta, ajuda ali por ali, o Luiz Pacheco, bota pela direita, pra direita tem ele, tem o Kelvin, sem muita pressa, Arias pediu e recebeu, tem a marcação pra cima dele ali, do Gustavo, vem pra finta, balança.

0: falta. Tem falta para a equipe do Jacuípense. E o torcedor vai deixando as dependências do Estádio do Café. Ademir Zago, feliz da vida, né?
1: Ah, sim, feliz da vida. Olha, mas eu quero fazer aí uma menção honrosa a esse time do Jacuípense, né? Perdendo 4-0, em momento algum apelou, em momento algum usou digamos assim, de artifícios, né? Em relação a cometer faltas. Um jogo normal, um jogo tranquilo. Palmeiras não pode reclamar disso aí e há de se louvar, sim, essa atitude do time lá da Bahia. Em relação ao público, óbvio, né? Muita gente de fora da região, gente aí num raio de 100, 150, 200 quilômetros, e aí sair um pouquinho mais cedo representa chegar em casa mais cedo também.
0: Arias dominou pela meia esquerda, bateu forte de perna esquerda, defende o goleiro Marcelo para a equipe do Jacuípense.
2: Fazendo no centro do gol, hein, Leonel?
0: No centro do gol e de longe fora da área, hein? Que bacana.
2: O Arias bate muito bem, bateu seco, o Marcelo bem colocado, fez a defesa, soltou, depois pegou de novo, defesa em dois tempos, sai jogando o Jacuípense, 4-0, Palmeiras passeia.
0: 40 minutos, quase 41. Eu tinha dado um horário aqui agora, meu cronômetro também, que nós temos vários cronômetros, né, Zago? Meu cronômetro tinha parado aqui, mas o seu é internacional. 41 minutos. Olha o Jacuípense, bola lançada no campo de ataque. Não tem condição. Domina por ali a zaga do Palmeiras, arma com Arias mais uma vez pela direita. Arias avança, é bom de bola, pode bater, cruzou para trás. Na defesa de Marcelo, o cruzamento viria para trás, já na grande área, mas a bola tocou nas pernas do zagueiro da equipe do Jacuípense e ficou tranquila nas mãos do goleiro Marcelo. Domina a bola o camisa 20, o João Pedro sem pressa, pede pro zagueirão encostar, encostou ali o lateral esquerdo, o Daniel movimenta com o zagueiro Railson, o Johnny está por ali também, preferiu lançar pro meio, extenuado, tocou errado. Olha o Palmeiras, pode armar contra-ataque, Luiz tocou pro meio, não entendeu a jogada, o Riquelme escapa em contra-ataque a equipe do Jacuípense com João Pedro, bola tocada, pode ser o gol de honra, invadiu a área do Palmeiras, bateu, sobrou, tocou, tá no balaio,
2: Vicente.
0: Jacuípense, Vicente é o nome dele, numa sobra de bola, primeiro atacante havia tocado, aí rebateu a zaga, sobrou, Vicente emendou, a bola dormiu no canto baixo direito da meta do Marcelo Lomba. Com muita dignidade, com muita vibração, com muito entusiasmo, sem pau, sem nada, jogando com hombridade, o Jacuípense faz o gol de honra no Estádio do Café. Aqui, agora, Palmeiras 4, Jacuípense 1, Ademir Lobo.
2: E o Adriano que bateu primeiro, né? A bola desviou na zaga, sobrou para o Vicente, bateu bonito, bateu com estilo. Parte de cima do pé no canto direito do Marcelo Lomba, que nada pôde fazer. Vicente, camisa 2, marca o gol de honra do Jacuípense. Palmeiras 4, Jacuípense 1.
1: E um prêmio, né? Um prêmio pela dedicação do time, uma rara oportunidade, aproveitou bem, um chute seco, né? A bola, né, vai ali no canto direito do Lomba. E um prêmio, sim, para esse jogador, para o time, vai ter aí no seu currículo esse gol de Copa do Brasil, Vicente, diante do Palmeiras, aqui em Londrina, no Café.
0: Palmeiras não desiste, Palmeiras quer mais, na troca.

0: Bola tocada no meio, por ali, olha o Palmeiras chegando mais uma vez, impedido estava o atacante do Verdão. É, Ademir Lobo, esse Palmeiras não é fácil não, que time, hein? Barbaridade, meu queridão.
1: Muita tranquilidade, né, rapaz? Toque de bola envolvente. Imagina o time principal, era para estar uns 14, né, Leonel?
0: Sem dúvidas. E que festa, né, Ademir? Eu sei que você é amigo dos promotores aí. Fala alguma coisa desse evento, Ademir. Você que sempre acompanhou grandes eventos, não só nos estádios de Londrina e do Brasil, mas em vários cantos do mundo.
1: Tá, o Rony, né, que jogou no Goiás, no Vila Nova, no Fluminense, seleção brasileira, ele que conseguiu comprar o jogo, né? E passou mais 2 minutos só para a gente anotar, né? E passou para a equipe do Jacuipense um valor na importância de 1,5 milhão, rapaz. E nesse momento o sistema de som está divulgando público superior a 15 mil, né? Pagantes, né? Mas 16 o total de público, né? E a gente está acompanhando aqui bem de perto, 15.941 público pagante, 687 o público não pagante, 16.628 o público total, 2.133.710. A gente sabe que o público foi superior a esse anunciado e a gente entende, compreende. O Rony que, né, abriu até uma possibilidade da gente conversar muito sobre o evento, e é legal porque ele é um cara muito aberto para isso. Vocês tiveram a oportunidade de vê-lo aí na cativa, e ele já anunciou, vem aí um Flamengo, né, ou junho ou julho, partida amistosa, mas para trazer realmente muita gente outra vez do café.
0: Parabéns ao promotor do evento, parabéns. É, sem dúvida nenhuma, um empreendedor, um desafio desse, não é um evento barato. Jacuipense tem escanteio pelo setor da direita, vai pegar de perna esquerda por ali, um dos seus laterais vai levantar na área do Palmeiras. O Jacuipense vai perdendo por 4-1 no estádio do café. Pode tentar fazer o segundo. 46 minutos no primeiro pau, vem a zaga do Palmeiras, tira de qualquer maneira, sobra mais uma vez com ele. O camisa 20 da equipe do Jacuipense, São Pedro, o João Pedro, foi ali pro drible, pra finta, tocou pra trás, melhor pra zaga do Palmeiras, que tenta sair jogando com o camisa 50, Luiz Pacheco. O Pacheco perdeu bola, dominou mais uma vez, brigador esse João Pedro, hein? Mas agora sim, Palmeiras tranquiliza a casinha, sai jogando no meio com o Luigi. Luigi domina na velocidade, bola tocada pra Arias, que agora tá na esquerda, dominou a área, só tem 3 zagueiros, esse menino é bom de bola, ele pode bateu, espalma, Marcelo! Linda jogada do Arias, tanto pela direita como pela esquerda, quando termina aqui o jogo, Ademir Lobo!
1: Termina em uma festa gigante que agora será acompanhada pelo Zambolin, Leonel.
0: Perfeito! Parabéns à equipe do Jacuipense, parabéns pela hombridade dos seus jogadores, pela grandeza de alma, pelo espírito desportivo, pelo espírito esportivo. Não houve pontapé, não houve empurrões, não houve briga, não houve queixas, não houve pressão em cima do juiz. Parabéns, você que está aí na Rádio Gazeta FM, você está de parabéns. Vocês têm um time de homens que, embora tenha perdido a primeira e a segunda partida, vem aqui hoje com muita grandeza. Vocês conseguiram, sem dúvida nenhuma, ter fãs aqui no estado do Paraná, dado ao comportamento do time do Jacuipense. E o Palmeiras sai ovacionado. O Palmeiras sai assim, como se tivesse ganho uma Copa do Mundo. Porque aqui muitas crianças nunca viram o Palmeiras. Muitas senhoras nunca viram o Palmeiras jogar. Muitas vovós, muitos vovôs que há muitos anos torcem para o Palmeiras, mas que não havia tido uma oportunidade para vê-los assim, numa partida tão brilhante. É de emocionar todos nós, amigo Ademir Zago. Um final de jogo feliz para todos, né?
2: Ah, sim, uma festa, né? A torcida saindo feliz, e sinalizando pra gente, levantando o braço, né? Feliz, sorrindo, dando a mão aqui, todo mundo tirando fotografia. Enfim, uma festa enorme aqui no café, com a presença do Palmeiras, e obviamente que havia um objetivo, que seria a classificação. 3-0 já lhe dava uma enorme vantagem. Havia, né, essa quase, né, certeza da classificação, mas é confirmada aqui com esses 4

0: 300-1, uma bela apresentação, saudando o público aí, sendo aplaudidos, bonito, né? E a torcida saindo recompensada, vendo que o clube realmente se dedica e está recompensando, está retribuindo, essa é a palavra correta, né? A presença de todos aqui que fizeram esse sacrifício, às vezes até de longe, né? Muita gente não aqui de Londrina, e essa festa maravilhosa aqui no café nesta noite. Em relação ao público, é aquilo que o Lobo falou, né? Nós entendemos, obviamente, não concordamos com essa quantia de público aqui no café, mas isso aí é outro assunto. Hoje o assunto é comemorar. Agora, nesse momento, a torcida comemorou muito durante o jogo, um jogo onde nós vimos um Palmeiras com uma qualidade extremamente superior ao seu adversário, ao time do Jacuipense, que em momento algum apelou, em momento algum, né, partiu para, digamos assim, jogadas mais bruscas, mais violentas. Sabedor ele, o Jacuipense, que evidentemente tinha uma tarefa muito difícil, e realmente isso se confirmou com esse placar elástico aqui, 400-1 no estádio do Café. Palmeiras classificadíssimo.
1: Pois é, parabéns Palmeiras também, e isso abre outras portas, porque todas as vezes que os promotores forem buscar, procurar a equipe do Palmeiras para algum evento em Londrina, os diretores vão dizer: nós vamos para Londrina porque temos torcedores, porque fomos bem recebidos, porque a cidade é agradável, porque o público é vibrante, porque o estádio é bonito e por muitas outras razões, né, Zago?
0: Ah, sim, a cidade correspondeu acima de tudo, né? Aliás, Londrina sempre corresponde nesse quesito, já estiveram aqui em outras oportunidades, outros grandes clubes também. E essa notícia auspiciosa aí do Lobo, né, que poderemos ter em breve aí um amistoso do Flamengo do Rio aqui na capital do café, aqui em Londrina, no estádio do café, porque também o Flamengo do Rio, evidentemente, tem aí uma grande torcida, não só em Londrina, como no Brasil todo. Mas, enfim, é a festa do futebol, é a festa hoje aqui da família que compareceu. Vimos aqui crianças, muitas mulheres, senhoras idosas, né, jovens, e todo mundo aí confraternizando, comemorando, participando, vibrando, né, principalmente com o Palmeiras, porque na sua totalidade até eu posso garantir que a presença aqui hoje foi de palmeirense. E isso é muito bom, muito bonito, passa sim uma mensagem muito valiosa para todo o Brasil, né, Leonel?
1: Em que pese, a organização deixou reservado um espaço considerável para a torcida do Jacuipense, que é a nossa direita à frente. Isso é muito legal também, em respeito à torcida, que não, sobrou um espaço. Pois não, Zé Zambolin? Fica à vontade.
2: Protocolo do Palmeiras aqui para hoje, sem falas dos jogadores na saída daqui do gramado, então só depois da coletiva de imprensa, se a gente conseguir ir lá fora do gramado para entrevistar os atletas do Palmeiras, esse protocolo da assessoria, tá, Daniel? Por isso que a gente não entra na zona mista por aqui.
1: Perfeito. Jacuipense mantém o mesmo protocolo, ou se você conseguir alguma entrevista com o Jacuipense, é importante também, porque nós estamos lá interligados com uma rádio Gazeta FM, e é legal para que as pessoas saibam lá o que está acontecendo aqui. O time se portou de forma exemplar aqui no Estádio do Café. Ademir Zago.
2: O Jacuipense todo já desceu, viu?
1: Ah, já desceu? Não, tranquilo então. 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Ademir Zago, a gente observa aqui do alto onde nós estamos, aqui na nossa cabine, que o torcedor sai feliz, sai sorrindo, que não tivemos nenhum incidente. Isso é muito legal, porque no intervalo eu conversava com a direção do estádio sobre questão de água.
2: Marcelo, por aquilo, não.
1: Pois não, fica à vontade.
3: Tá mesmo, a ficha ainda não cai. Às vezes você olha ali para os maiores vencedores e jogadores de Europa, jogadores de seleção brasileira. Então, às vezes a ficha não cai ali. Fico olhando, admirado e só grato a Deus por cada oportunidade de poder vivenciar momentos como esse.
4: Jogo em Londrina, né? Vale sair lá da Bahia, vindo na Bahia, qual que é a avaliação de vocês em relação a jogar aqui no Norte do Paraná?
3: Somos um time do interior, um time no qual qualquer renda, tudo é bem-vindo para o planejamento do clube. Então, tenho certeza que a diretoria avaliou o melhor cenário possível para beneficiar o clube. Então, pode ter certeza que o clube foi beneficiado, conseguiu fazer um orçamento, assim como nas premiações da Copa do Brasil, para cada vez mais o Jacuipense estar alcançando voos maiores.
2: Marcelo.
3: A lição da gente sempre gostar de jogar jogos dessa grandeza, que a gente possa se acostumar.
5: Casa cheia.
3: Isso, casa cheia, que a gente possa se acostumar e querer sempre buscar estar jogando jogos dessa grandeza. Porque, como eu falei ali na entrevista, ano passado a gente só jogou campeonato estadual. Então, esse ano, jogar contra um dos maiores das Américas e do mundo é motivo de muito orgulho, que a gente possa se acostumar sempre buscar esses confrontos.
2: Marcelo, qual que é a sensação? Marcelo, 2015 a Jacuipense estreava na Copa do Brasil, esse ano já faz a melhor campanha na competição, avançando fase após fase, até chegar aqui na quinta fase para enfrentar o Palmeiras. Qual é a sensação?
3: Sensação de orgulho. Creio que todo torcedor está orgulhoso da gente. A gente hoje aqui, podendo colocar o nome da cidade de Riachão do Jacuípe no cenário nacional. Muitas cidades, muitos clubes, nunca tinha escutado falar do Jacuipense, mesmo tendo um trabalho sólido na Bahia, mas a nível nacional ainda não era uma equipe tão falada, tão comentada. Então é motivo de muito orgulho para a gente estar aqui hoje com um jogo de uma grandeza dessa.
2: Viagem muito longa de volta, como virá a chavinha para esse jogo contra o Atlético?
3: A viagem longa, porém satisfatória, mas agora é foco total na Série D, que é nosso campeonato. A gente veio aqui hoje para desfrutar, esse momento vai ficar marcado para a história, mas agora a gente já vira a chave e vamos buscar fazer o que a gente fez no início da Copa do Brasil, para quem sabe aí conseguir um acesso à Série C do Campeonato Brasileiro.
2: Valeu, Marcelo, muito obrigado.
1: Marcelo, goleirão aí do Jacuipense, legal a entrevista, pessoal que realmente ele colocou o Jacuipense no cenário nacional, para quem não conhecia, embora há toda uma história do time na Bahia, mas em nível nacional, eu particularmente já tinha ouvido falar, mas não sabia a localização exata e tal. Você trouxe todas essas informações para a gente na noite de hoje, né, Zago?
0: Ah, e olha, a gente vê a emoção, né, do Marcelo, né, e a satisfação de estar presente num evento. Eu vou chamar isso de evento, né, porque o jogo, enfim...
1: E é um evento,
0: né, da melhor qualidade. Nós até falamos sobre o comportamento do time, e aí você vê a emoção, né, do Marcelo passando para a torcida do Jacuipense, que o time se sente plenamente satisfeito e aí recompensado com essa participação na Copa do Brasil. E não poderia ser diferente, né? Pela campanha, pela arrecadação que obteve aí nessas quatro fases da Copa do Brasil, e aquilo que eu falava antes do jogo, na nossa pré-jornada, que aproveitem bem, né, esses valores aí, que apliquem bem aí, para que o time possa ter uma base, quem sabe aí no futuro estar numa melhor condição aí em termos de futebol nacional. Sabemos que é muito difícil, futebol é muito caro hoje em dia, depende muito de dinheiro, isso aí não é fácil, as despesas são enormes, mas enfim, o Marcelo lavou a alma aí, falou em nome, né, praticamente da equipe, em nome dos torcedores, por essa gratidão, né, de estar aí numa Copa do Brasil, de enfrentar aí jogadores renomados, jogadores que, né, estiveram na Europa, que poderão estar na Europa, jogadores de um quesito internacional, jogadores de seleções dos seus países, enfim, isso tudo é muito legal, essa interação e essa compensação que teve aí o time do Jacuipense participando da Copa do Brasil da forma que foi. Enfim, parabéns ao Jacuipense, parabéns à direção do clube, parabéns aos seus torcedores. E foi legal essa mensagem, até porque nós estamos em cadeia lá com a Rádio Gazeta FM, lá da cidade de Riachão do Jacuípe. Jacuípe, né?
1: Jacuípe. Riachão do Jacuípe.
0: Jacuípe. E evidentemente, essa mensagem aí é uma mensagem de carinho, acima de tudo. E o futebol é assim mesmo. Um dia se ganha, um dia se perde, outro dia se empata. O que não pode é você deixar de lado os seus conceitos, seus princípios e não desistir nunca, né, Leonel?
1: Pois é, eu concordo plenamente com tudo que você falou, concordo também com o que disse o Marcelo, o goleiro, muito feliz nas suas palavras, o goleiro do Jacuipense, porque sem dúvida nenhuma o esporte se decide em campo, é ali que se decide. E o Jacuipense em momento algum veio perdendo já por 3-0, já veio, entrou perdendo por 3-0.
0: Imagina você, né, como é que você vai para o jogo já sabedor de uma situação dessa, né? E aí entra o profissionalismo desses atletas aí na sua simplicidade. Vieram, jogaram, não abusaram de
1: não
0: faltas, O Palmeiras não abusaram de faltas. O Palmeiras não tem motivo nenhum para sequer uma pe-

0: pequena reclamação. Isso aí é só elogios aí por parte nossa aqui e, obviamente, eu acho que por parte de todos que estiveram aqui e assistiram esse jogo, essa partida, né?
1: E para a equipe do Palmeiras também fica, obviamente, uma referência em Londrina, embora já tenham jogado aqui outras vezes, mas fica essa referência, quer dizer, confirma-se essa referência de que nós somos uma cidade, uma região que tem muitos torcedores dos times paulistas, em que pese nós temos aqui uma paixão também pelo Londrina Esporte Clube, mas há historicamente uma paixão pelos clubes paulistas, e isso mostra que a nossa cidade está preparada, não só do ponto de vista esportivo, mas do ponto de vista hoteleiro, do ponto de vista geográfico e dessa gente maravilhosa de Londrina, a qual tive o privilégio de nascer na Vila Casoni, e o Palmeiras sai daqui com essa felicidade, de nascer na Vila Casoni, e o Palmeiras sai daqui com essa felicidade. E pelo aspecto esportivo, Zago, o que nós podemos observar é que também o técnico do Palmeiras, o Abel Ferreira, teve oportunidade de ver outros jogadores ali, obviamente, tendo a oportunidade de entrar, de fazer gol, de fazer triangulações. Agora, quando você vê um time como o Palmeiras, com seus atletas jogando, depois de ter passado por uma partida que ontem nós assistimos no Vitorino Gonçalves Dias, a gente vê uma discrepância, uma diferença muito grande. Não é, Zaga? É muito grande.
0: Olha, né? É óbvio, né? Nós estamos num estágio, o Palmeiras está outro. Quando eu digo nós aqui, você citou o time do Londrina, que ontem esteve muito mal aqui no VGD, outro campo aqui da nossa cidade, mas aí pela Série B. E evidentemente que é outra prateleira, outro patamar, né? Passando aqui as senhoras, as meninas, o papai, todo mundo feliz, família palmeirense, né? Bom, enfim, é claro que é outro nível, outra prateleira e, obviamente, tem um custo, tem um fator aí que o futebol é caro, e o Londrina está brigando também para galgar aí posições. Oxalá isso aconteça no futuro.
1: Tem muito mais futebol para você aqui, muito mais sobre futebol, sobre a partida de Palmeiras 4, Jacuipense 1 aqui no Estádio do Café. Agora nós vamos a um intervalo comercial e na volta nós temos a entrevista coletiva, temos muita coisa a se falar aqui. Você ligado em 104.5, você está bem, Jovem Pan News, a voz do futebol.
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3: Estamos de volta, você ligado em 104.5 em todos os cantos do norte do Paraná, em todos os cantos do Brasil, em todos os cantos do mundo, através da rede mundial de computadores. Você aí em Riachão do Jaguaripe, obrigado pela grande audiência. É, do Jacuípe, Riachão do Jacuípe, Rádio Gazeta FM, o Gilberto Oliveira. Alô Gilberto, obrigado hein, pela confiança, foi muito legal, viu? O time de vocês, obviamente, perdeu aqui, mas perdeu com toda a dignidade, com todo o respeito. Fizeram muitos fãs aqui no Paraná, porque as pessoas aplaudiram ambas as equipes quando o jogo terminou. E isso é muito legal, não houve vaias, não houve nada. Houve só uma festa muito grande, né Zago? Uma festa linda, linda, linda.
4: Ah, sim, olha, e aproveitando, né, a rodada da Copa do Brasil esta noite, o Vasco empatou com o Paysandu 2-2, está classificado, havia vencido o primeiro jogo. Juventude classificado venceu o São Paulo 3-1. Coritiba perdeu para o Santos aí na capital do Paraná, 2-0. Santos está classificado. Mirassol classificado, bateu o Bragantino 2-1. Ainda o Remo, que também se classificou, batendo o Bahia 2-1. Aqui no Café, Palmeiras classificado 4-1 em cima do Jacuipense. E uma partida ainda em andamento, já nos minutos finais, o Ceará batendo o Atlético Mineiro 2-1, está se classificando também. Com isso, vão, né, está se delineando aí, vai afunilando cada vez mais, e melhores clubes permanecendo, com raras exceções, obviamente, até porque a Copa do Brasil permite surpresas, mas até aqui me parece que São Paulo, né, para mim foi uma surpresa sua desclassificação, também o Ceará aí que está se classificando, a partida não acabou ainda, né, agora empatou, aliás, marcou o Atlético Mineiro 1-1, então está 2-1, e aí vai para os pênaltis, está sendo cobrado as penalidades máximas nesse momento, Atlético vencendo 3-2, mas não terminou ainda. Remo, também para mim uma surpresa, né, se classificou em cima do Bahia. Então são os jogos aí desta quarta-feira, teremos a complementação dos jogos ainda nesta quinta-feira pela Copa do Brasil, com mais algumas partidas, e com isso aos poucos, né, vamos conhecendo então, como eu disse, os times que estarão na próxima fase. Aqui no Café confirmamos o time do Palmeiras classificadíssimo no agregado 7-1, 3-0 na primeira partida, 4-1 aqui no jogo de volta.
3: Como educação infantil.
5: Abel Ferreira para aquilo, não.
3: Pois não, vamos dar preferência então para você, Zé Zambolin. Zé Zambolin aguardando aí a coletiva com o técnico do Palmeiras, Abel Ferreira. Enquanto isso, eu vou dar um texto legal aqui.
6: Vamos lá, Jefferson, então. Assim, vamos lá. A primeira pergunta, boa noite, Abel. Queria que você fizesse um balanço, né, dessa vitória, desses dois jogos, e aproveitar também, porque você anteriormente, numa entrevista coletiva, falou sobre a questão do calendário, do desgaste dos atletas, talvez até atletas profissionais que vão disputar a Copa possam ter problemas de lesão, como o Palmeiras tem. E aproveitar, seria o momento dos clubes pegar a sua ideia de deixar a rivalidade e trabalhar isso para o melhor calendário, para que realmente não tenha problemas futuros como o Palmeiras está enfrentando outros times de lesão pelo calendário?
7: Olha, eu antes de responder diretamente à pergunta, eu queria pedir desculpa pelo meu gesto que fiz no último jogo. Não foi para provocar ninguém, mas a verdade é que depois de ver as imagens, e a imagem foi tão fechada, queria pedir desculpa pelo meu gesto, que foi um erro, como disse, apesar de não ser com a intenção de provocar ninguém, foi um erro, então como tal pedi desculpa.
8: Em relação à pergunta do calendário, eu estou aqui há 5 anos, essa já deve ser, tenho 5 anos, quase 300 jogos feitos, já me devem ter feito essa pergunta 300 vezes, não é a mim que vocês têm que fazer essa pergunta, está bem? Tu e os teus colegas, que têm muita força, porque a mídia tem mesmo muita força, e se vocês realmente quiserem,
7: melhorar o futebol brasileiro neste quesito e neste contexto que tu me perguntaste. Se vocês realmente quiserem, eu acredito que vocês têm muito mais força do que eu e que muitos outros treinadores como eu. E outra pergunta era sobre?
6: O balanço a respeito da vitória do Palmeiras nessa Copa do Brasil. Que avaliação você faz das mudanças do Palmeiras nessa sequência do calendário?
7: Olha, a verdade é que quem jogou hoje tem sido os jogadores que mais treinam, né? Os que mais jogam praticamente só recuperam, e esses que vocês viram hoje a jogar são aqueles que mais treinam. E fico muito feliz porque às vezes não é fácil a ser treinador, ou para mim ser treinador, o mais difícil para mim é ter que escolher jogadores e deixar jogadores que eu gosto, deixar jogadores que eu sei quanto trabalham para ter uma oportunidade para poder jogar, e eles fazerem o jogo que fizeram hoje, um jogo que o tornámos fácil, porque este jogo já tínhamos jogado contra esta equipa em nossa casa. E foi difícil, os jogos hoje são sempre difíceis, e acho que os meus jogadores, sobretudo aqueles que têm jogado menos, hoje tiveram um bom desempenho, um bom jogo, acho que eles desfrutaram em jogar futebol com entusiasmo, com responsabilidade, com critério, e fizeram um belíssimo jogo, parabéns para eles, e como disse, às vezes não é fácil, são jogadores que jogam menos. Eles sabem que têm a minha admiração, o meu carinho, o meu respeito, e foi bom para eles e foi bom para nós fazermos um jogo como este.
0: Abel, acredito que para o Palmeiras, para você que está rodando o time, o fato de trazer um jogo do interior da Bahia, onde seria uma logística muito complicada para o Palmeiras, e vir jogar na sua casa, onde o Palmeiras tem um carinho todo especial, eu gostaria que você falasse nesse momento, né? O Palmeiras viveu uma noite muito especial e o torcedor acho que sai satisfeito, mesmo sendo um time reserva, vamos dizer assim, mas deu show, né? Foi um jogo muito bem jogado e a gente até enalteceu também o comportamento do adversário, que foi diferente do Allianz. Quando bateu muito, hoje procurou jogar futebol e um espetáculo, uma festa muito bonita aqui em Londrina.
7: Eu também tenho a sua opinião. Eu disse aos jogadores antes do jogo que nós muitas vezes vivemos em duas realidades. Aquela que nós vivemos e que sentimos o carinho, o abraço, o afeto e a gratidão do nosso torcedor, como nós vimos aqui e vimos em São Paulo, e vemos em São Paulo e vemos no Remo, onde fomos a última vez. E nós realmente sentimos o carinho do torcedor, a gratidão, obrigado, continuem, não desistam, continuem a dar alegria aos nossos torcedores. E os nossos jogadores têm que entender isso, têm que entender que nós próprios subimos o sarrafo e nós temos que jogar exatamente por eles, pelos nossos torcedores, por aqueles que estão sempre connosco, por aqueles que nos dizem obrigado por tudo que têm feito. Portanto, temos que jogar por eles, por nós e pelos nossos. E vir ao interior, a mim faz-me lembrar, eu hoje, no hotel onde estava, abri a janela e quando estou sozinho, gosto de pensar na vida, gosto de estar com os meus pensamentos e o interior faz-me lembrar as minhas raízes, faz-me lembrar cidades mais humildes, faz-me lembrar quando se está mais no interior tem que se trabalhar mais, as oportunidades não são tantas, é preciso mais sacrifício, é preciso mais trabalho, é preciso mais resiliência, às vezes para chegar a outros voos, a outros sítios, e a mim, vir ao interior, vir aqui, para mim é um prazer, é um orgulho, é uma honra e faz-me lembrar a minha infância, faz-me lembrar as minhas origens. E, portanto, é um prazer e um gosto poder estar aqui e, logicamente, mais uma vez reforçar o carinho dos nossos torcedores, ontem, hoje à saída, aqui agora, e o futebol é isto, o futebol tem que ser espetáculo, tem que ser duas equipas a lutar pela vitória, tem que ser duas equipas a respeitarem-se, tem que ser o treinador de Palmeiras entender que ele é muito mais do que um treinador de futebol, e por isso eu reconhecer aqui o meu erro que cometi no último jogo e dar os parabéns a toda esta torcida que veio ver este jogo.
5: Abel, boa noite. Parabéns pela vitória e pela classificação. Aproveito para você mandar um recado para a torcida que canta e vibra, que toda vez que vem o Palmeiras jogar aqui no Estádio do Café, enche esse estádio hoje mais uma vez. E queria te pedir para comentar sobre o Belé, que marcou gol na noite de hoje, porque o Gabriel Jesus marcou o primeiro gol dele pelo Palmeiras como profissional, justamente aqui no Estádio do Café, numa noite de Copa do Brasil contra o Asa, então dois xodós aí da torcida do Palmeiras.
8: Olha, falar do Belé é falar daquilo que é um trabalho da base. Já mesmo antes de nós, do nosso grupo, o nosso staff técnico chegar aqui, o Palmeiras já tinha uma estrutura muito bem montada com o João Paulo, que coordena toda a base. A verdade é que já com o Luxemburgo os moleques foram tendo oportunidades de jogar e tenho a certeza absoluta que quem me contratou olhou para aquilo que era o meu passado, quer no Sporting, quer no Braga, quer no PAOK. Portanto, é uma coisa que nós também, enquanto comissão técnica, fazemos muito, é ter os jogadores a trabalhar connosco, e o Belé é um dos jogadores que já treinou connosco do ano passado, este ano está mais presente na equipa principal, faz parte do nosso elenco, e quando nós entendemos que está espaço para jogar em baixo, pode jogar. Mas como disse, eu acho que quando olhamos para este tipo de jogadores, temos que olhar para aquilo que é a visão da nossa presidente, aquilo que é a metodologia de treino da equipa profissional e tudo aquilo que é o trabalho da base feito pelo João Paulo, feito por todos os treinadores. E quando nós temos destes jogadores que são bem formados e têm um treinador e uma comissão técnica na equipa principal que tem paciência, como nós temos que ter com o Luigi, ainda hoje o Luigi fez um belíssimo jogo, porque são miúdos em que nós estamos sempre a cobrar, eu estou-lhes sempre a explicar que a cobrança faz parte. Eu acho que esse... A maior pressão que nós podemos ter é exatamente essa. Eu acho que às vezes mesmo a pressão e este desconforto nos ajuda a ir para outros patamares e ao contrário daquilo que muitas vezes os jogadores pensam, por isso que eu falo muito com eles sobre isso, tem que ser um privilégio e não algo que nos faça ficar mais tímidos, mais acanhados e com medo de errar. Eu acho que isto são oportunidades, às vezes, quando as coisas não nos correm tão bem, quando cometemos erros, são oportunidades que nós temos de poder aprender e poder voltar mais forte. Portanto, a nossa base está de parabéns, o Belé está de parabéns, o Larson está de parabéns, o Luís está de parabéns, o Luigi está de parabéns, o Belé está de parabéns. São jogadores, vocês sabem, eu sou um apaixonado por futebol, eu venho e cresci na base. Eu se não sentir a minha equipa a fazer aquilo que eu vi hoje, eu se não sentir a minha equipa a competir como por cada bola, quando temos que correr com alma, com garra, com determinação, e quando a tivermos bola, se nos jogarmos com este entusiasmo e com este prazer, eu não estou aqui a fazer nada e o meu trabalho não está a ser bem feito. Eu sei é que em função muitas vezes do contexto, em função do adversário, em função do desgaste, nem sempre nós vamos ter o melhor espetáculo. Agora, o que eu acredito, para responder aqui ao teu colega, quando as condições são criadas para que os jogadores possam treinar, recuperar e jogar, eu vos dou a minha palavra de honra que o Palmeiras e todas as equipas brasileiras vão poder oferecer muito melhores espetáculos. E se conseguirmos juntar a isso, um dia faça uma pergunta ao jornalista, aos jogadores que vêm da Europa. Não sei se vocês sabem, mas nós temos lá o Estevão, está connosco agora. Sim, então Estevão, que tal é o gramado? Como é que é a diferença do gramado? Faço uma pergunta a esses jogadores, só para vocês entenderem, eu estou sempre a explicar e não me vou cansar de explicar. Não tenho, não vou comprar nem quero Ferraris. Mas eu, se quiser andar com Ferrari na cidade de São Paulo, vai ser muito difícil eu não chegar a casa, ocupar as chocas da frente e com o de trás, e ficar em qualquer lado. É isto que eu vos quero dizer. Sim, é espetacular a cidade, é maravilhosa, uma cidade espetacular, mas há coisas que nós podemos melhorar e a minha função é, e só para finalizar, eu não estou contra nenhuma pessoa em particular. Eu quando falo, eu não critico nomes ou as pessoas. Eu procuro desafiar a quem decide para organizar, e a vocês mídia, por isso é que me fizeste essa pergunta, a 30ª pergunta que me fazem sobre o calendário, vocês são um meio muito importante para que se possa ajudar a criar um calendário para que haja menos lesões. O Palmeiras tem 7 lesões, se calhar a seleção vai ficar sem menos 3 ou 4. Será que isto é o melhor que estamos a fazer para o futebol brasileiro? Será que isto é o melhor que nós estamos a fazer para os jogadores que podem representar a seleção brasileira? Eu não estou a falar do Palmeiras, eu não estou a falar do Abel. Eu estou a falar daquilo que todos nós temos responsabilidade. Estou a falar do futebol brasileiro. Se eu consigo ser claro e vocês me conseguem entender desta maneira, ótimo. Os que não conseguem entender, eu não posso fazer melhor.
9: Abel, boa noite, parabéns pela vitória. E a pergunta, dentre tantos destaques que o Palmeiras teve hoje, um chamou muita atenção, que foi o desempenho do Felipe Anderson, que ainda não caiu nas graças da torcida. E, assim, realmente são atuações que podem ajudar a dar confiança. Queria saber sua visão em relação a isso.
8: Olha, não falando só do Felipe Anderson, eu vou-te falar da minha experiência que tenho como jogador e como treinador e nos dias de hoje. O xadrez é jogado com as mãos ou com a cabeça? O futebol é jogado com os pés ou com a cabeça? Hoje, a experiência diz-me, em função das viagens, do contexto, da exigência de termos que ganhar sempre. Mas quem é que tem que ganhar sempre? O Palmeiras, o Flamengo, o Cruzeiro, o Santos, o São Paulo, o Corinthians. Mas só um é que vai ganhar, mas temos que ganhar sempre, não é? E é normal, às vezes, os próprios jogadores terem altos e baixos no seu desempenho. Há uns que têm mais confiança, outros que têm menos. Agora, falar de talento, acho que não há dúvidas. Ele é um bom jogador. Agora, há uma coisa, quer na nossa vida, quer no futebol, que para mim é a base, que é a confiança. Confiança, confiança, confiança. E ela não se constrói através de um sentimento. Ela não entra através de um sentimento. Ela entra através de atitudes. Ela entra através de uma linguagem corporal. Ela entra através de pensamentos. E é isto que eu trabalho muito com os meus jogadores. A parte mental. A parte mental. E o Filipe Anderson tem sido isto. O calendário. O teu colega está a falar. O Filipe Anderson jogou sempre de forma regular, quase sem lesões nenhumas. E aqui no Palmeiras, se vocês contarem uma boa parte do tempo que ele está aqui, ele tem tido algumas lesões que o têm afetado, não só na parte física, como também no rendimento. E muitas vezes vocês não sabem, mas às vezes quando nós temos este ciclo de jogos seguidos, há muitos jogadores que jogam, mas que não estão a 100%. Há muitos jogadores que jogam e não estão a 100%. Mas tem a ver com aquilo que é uma condicionante de um contexto, que é o futebol brasileiro, que são as competições internacionais aqui, 6 horas de avião para o Peru, 6 horas para voltar, 3 horas e meia para o Remo, 3 horas e meia para voltar, 2 dias depois estamos a jogar aqui com Joaquim Pense. Isto não para, né? E quando eu estou mais calmo, estou aqui e falo com vocês as mesmas coisas, calmo. Quando eu estou mais nervoso porque alguma coisa correu mal dentro do jogo, ou porque os meus jogadores não jogaram o que nós queríamos, ou porque o árbitro não teve o desempenho que eu queria, talvez chegue aqui e digo as mesmas coisas, mas num tom diferente. Prometo que vou tentar mais calmo, vou tentar ser mais simpático quando perco, porque vocês sabem que eu odeio perder. Mas a vida também nos ensina, a vida também nos bate, a vida também... A vida, para mim, eu andei na faculdade 5 anos, mas a maior faculdade realmente que eu tenho é a faculdade da vida, e essa dá-nos ensinamentos, se nós quisermos, extraordinários.
10: Boa noite, Abel. Parabéns. Olá. Pela vitória. Pegando um gancho dessa resposta na questão da confiança, hoje a gente viu a torcida abraçando justamente alguns jogadores que vinham tendo uma temporada irregular. O caso mesmo do Luiz, que na cobrança de pênalti a torcida gritou o nome dele para que ele pudesse bater e assim ganhar essa confiança. Eu queria que você falasse dessa importância da torcida abraçar esses jogadores nesses momentos difíceis para aumentar também.
8: Sabe, às vezes parece fácil, eu entendo. Todos nós, uns são mais pacientes, outros menos, mas se vocês olharem para o futebol nacional, digam-me qual é a equipa que tem avançados tão jovens como tem o Palmeiras. Conseguem-me dizer qual é a equipa que joga para títulos que tem os avançados com a minha idade?
11: Vocês sabem que Palmeiras, se não é a equipa mais jovem, é a segunda equipa mais jovem a par do Red Bull Bragantino. E às vezes precisamos ter todos um bocadinho... Eu às vezes pareço que eu aqui não tenho paciência com algumas coisas, mas eu tenho muita paciência com os meus jogadores, eu tenho muita paciência quando eles entram e erram dentro e tu chamas e explicas e mostras. Tenho muita paciência quando jogamos mal, toda a gente diz que nós jogamos mal e eu chamo dentro, mostro e explico. Mas há uma coisa, eu quando chamo os jogadores e mostro o vídeo, eu só lhes estou a mostrar uma ideia. Mas onde eles realmente aprendem é a treinar, é a fazer, é a repetir. Mas para isso eu tenho que ter tempo. Então o que eu faço com os nossos jogadores é exatamente isso. É paciência, eles erram, abraço, eles acertam, eu abraço. E nós vamos conseguindo fazer com que os jogadores cresçam. E o Luís, nós sabemos o que é que o Luís é capaz de fazer. E o que é que nós vamos vendo às vezes? Faz jogos maravilhosos e jogos às vezes com menos qualidade. O que é que falta? Falta a consistência natural da idade. Eu já tive 20 anos, já tive 30, estou quase a chegar aos 50 e acredito que aos 60 vou ser ainda melhor. É quase como o vinho do Porto que nós temos lá. É quanto mais velho, melhor. É isso que eu acredito. Nos jogadores, em mim, quanto mais velho eu vou ficando, quanto mais experiências eu vou tendo, melhor eu vou ser. É isso que eu acredito em relação ao Luigi, porque é um jogador excepcional, tem drible, tem finalização. Agora nós estamos a olhar para um jogador de 19 anos, não é? Que ainda podia estar a jogar no sub-20 e está aqui connosco. Às vezes nós esquecemos-nos disso, não é? Mas essa responsabilidade é minha, portanto, super satisfeito. Há um processo, eles sabem que nós temos processos e projetos internos de forma consistente e, portanto, é um jogador que nós contamos e que nos vai ajudar seguramente.
12: Boa noite, Abel. Parabéns pela classificação. O Palmeiras chega hoje a 16 jogos invicto, né? Líder do brasileiro, venceu em competições difíceis como a Libertadores, viajou muito. Mesmo assim, a gente acompanha, e acredito que chega a vocês também, aquela atitude, às vezes, um pouco mais passional da torcida, de falar, ah, o Palmeiras não joga bonito, não convence. Eu queria ouvir de você, se você acredita que há um descompasso nisso, né? Entre... o que parte da torcida vê, não todos, e aquilo que o Palmeiras apresenta em campo, né? Invicto a 16 jogos e líder do brasileiro.
11: Não é a torcida, é a imprensa. Não é a torcida, são vocês, a imprensa. Alguns da imprensa. Porque os vossos clubes que vocês gostam só por não estarem bem, vocês não podem dizer bem dos vossos clubes, então dizem mal do Palmeiras. Desculpe. Por isso é que eu digo aos meus jogadores, ouçam a realidade, vejam a realidade. Vocês estiveram aqui como eu, não tiveram? Estava o estádio cheio ou não estava? Eles sabem o que é que eles mais repetem? Os da realidade. Gratidão. Obrigado por tudo que têm feito. Continuem. Não liguem ao que a imprensa diz. Sim, às vezes jogamos mal. Às vezes acho engraçado. Eu no Brasil tenho expressões que eu vou levar para a minha vida toda. Vou-vos dizer a última. Aqui há muitos todólogos. Sabe o que é o todólogo? Fala de tudo, mas não percebe de nada. Há muitos todólogos aqui. Vocês viram o último jogo? Não. Vocês viram o último jogo de Palmeiras? Viram o que é que teve para acontecer? O jogo teve para ser cancelado. Vocês viram como é que estava o gramado? Depois querem o quê? Querem um espetáculo que as últimas... Olha, uma coisa que vocês não vão ver a mim. Nem a passar, nem a cruzar, nem a fazer golos. Tendo em conta o contexto, fizemos tudo. Até um golo limpo fizemos. Nas minhas contas, eu tenho mais 2 pontos. Nas minhas contas, eu tenho mais 2 pontos. Portanto, sim, às vezes jogamos mal, outras vezes jogamos bem. Eu hoje achei que jogamos bem, mas isso é a minha opinião. Isso é a minha opinião. Acho que, na minha opinião, a nossa primeira fase de construção está melhor que nunca. A entrada na segunda fase, melhor que nunca. Agora, muitas vezes, quando as equipas jogam baixas, fechadas, em blocos cerrados, como aconteceu com o Remo, quando estava com menos um, temos tido mais dificuldade. Faltou, se calhar, naquele momento em que o Maurício pode dobrar a bola para dentro, caprichar ali um bocadinho. Faltou, se calhar, quando o Kelvin encarou o goleiro chutar na baliza, ter coragem para chutar em vez de passar ao lado. Agora, desculpem dizer-vos isso, não somos perfeitos, vamos jogar muitas vezes mal. O que tu estás a dizer ou o que me disseste são factos, não é? Não estou aqui a inventar. Mas não são os nossos torcedores, são os mídia. Eu, só porque eu não posso dizer bem do meu clube, eu não vou conseguir dizer mal do Palmeiras. Deve ser muito chato, neste momento, não ser torcedor do Palmeiras. Eu entendo isso. Deve ser muito chato. Muito chato mesmo. Portanto, podem continuar a dizer que o Palmeiras joga mal, porque os meus jogadores e a torcida do Palmeiras sabe quem é que o diz. Metam um microfone aos nossos torcedores aqui. Não metam microfone em jornalistas e comentadores, que vocês, tanto como eu, sabem que alguns têm clubes, que a camisola está, só falta vestir a camisola, alguns deles são assalariados e tudo o resto eu não vou estar-vos a dizer mais nada. Vamos jogar bem e vamos jogar mal, e quando jogar mal a responsabilidade é minha, e quando jogamos bem é dar mérito aos nossos jogadores, porque muito trabalham para ser consistentes. Nos últimos 5 anos ou 6 anos foram alguns títulos. Nós ganhamos o Palmeiras neste último século, século XXI, ganhou muito até 2020, e depois ganhou também muito 2020 até cá, que foi quando nós chegamos. Portanto, que a única coisa que eu posso prometer aos nossos torcedores é que tudo vamos continuar a fazer, dentro e fora do campo, para lhes dar espetáculos, para lhes dar alegrias, sempre que as condições nos permitam. Quando não permitir, vamos fazer o que for preciso para ganhar os jogos. Agora, os nossos torcedores sabem, e isso a mim é que me enche o coração de alegria, e os meus jogadores também sabem. Umas vezes vamos jogar mal, outras vezes vamos jogar bem, e vamos seguir em frente, não é? Que não há outra forma a não ser ser consistente, resiliente, e pensar já no próximo, que daqui a 2 dias estamos a jogar outra vez, e estão-nos a cobrar magia, espetáculo, golos, e vamos fazer o melhor que conseguimos, como sempre fazemos, está bem?
13: Esse é Abel Ferreira falando por aqui, Leonel.
3: Aí o trabalho do Zé Zambolin com o Abel Ferreira, falou algumas verdades incontestes, não, Ademir Zago?
4: Olha, não foi só uma entrevista, né? Foi uma aula aí de futebol, né? Em vários aspectos, análises e pontuações que, evidentemente, só poderia vir de uma pessoa com uma qualidade, uma capacidade, uma inteligência, né? Um cara que você vê que sabe o que está falando e que, obviamente, fala algumas verdades, coloca o dedo em algumas feridas. Isso aí, aqui em Londrina, obviamente que está tudo bem, mas lá em São Paulo nós sabemos
3: se
4: como
3: é.
4: Se
3: você me permite, Zago, essa entrevista de hoje vai dar repercussão nacional amanhã na imprensa esportiva.
4: É, pode ser que sim, né? Porque, obviamente, os repórteres têm os seus clubes preferidos e, às vezes, são cobras mandadas. Isso aí é uma verdade. Como também tem torcida criando problema como cobras mandadas, nas próprias diretorias de clubes tem pessoas que, no linguajar nosso aqui popular, são os traíras. E assim caminha, né? Isso aí é óbvio, não vai ser todos, né, que vão caminhar juntos na mesma direção. Mas o Abel, ele fala como se fosse uma aula, realmente, como se fosse uma palestra, principalmente hoje aqui, que ele se sentiu um pouquinho mais à vontade, né? Não tanto cobrado em relação ao que acontece lá em São Paulo, né? Por tudo isso que eu até pontuei. Falou do time, falou das peças novas, jogadores novos, né? Luigi, né? 19 anos, então, das cobranças, das oportunidades desses jogadores que treinam muito, mas acabam jogando pouco, até por condição de os titulares, né, estarem em campo. E, obviamente, aí me recordo daquele fator. É melhor você jogar com um time, digamos assim, alternativo, ou jogar com um time titular? Onde você cair, você está morto, né? Contra um time dessa qualidade, dessa natureza. Porque o de cima, você sabe a qualidade, você já conhece. O de baixo, ele vai brigar para mostrar o resultado. E foi isso que aconteceu hoje aqui no Café, com vários jogadores aí da categoria de base, categoria inferior, mas que já estão aí no time de cima, já estão participando. E o Palmeiras tem muito isso aí. O Palmeiras investe muito nesse quesito de formação de jogadores. Dizem até, não sei se é verdade, que o Palmeiras tem jogador aí para vender, para fazer dinheiro para os próximos 10 anos, né? Então, imagina você.
3: Que futebol, trabalho, hein? Que trabalho, né?
4: Futebol é complicado e, às vezes, quem não caminha por esse lado se atrapalha todo na parte financeira. A gente vê aí muitos clubes endividados e o Palmeiras não é um caso desse aí. Mas, enfim, uma aula, né, do Abel aí nessa entrevista.
3: 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Olha, o Palmeiras aqui da nossa cabine, ainda as luzes, tem uma das torres de iluminação acesa. E a gente observa o ônibus do Palmeiras, há um grande número de torcedores ainda ali aguardando a saída dos jogadores do Palmeiras, o Abel, que acabou de dar uma entrevista coletiva. Não. Pois não, Zé?
13: Isso mesmo, a gente tá, todos os jogadores e o Abel, evidentemente, ali no vestiário, né, depois dessa entrevista, sim, coletiva que a gente ouviu do Abel Ferreira. E tem, logicamente, alguns torcedores aqui, juntamente da imprensa, aguardando para ver se, de repente, passa algum jogador na saída, no embarque do ônibus e fala aqui com a imprensa, viu, Leonel? Tendo alguma novidade, eu chamo você.
3: Por favor, fique à vontade. E, obviamente, que sempre um alô, um oi de um jogador é sempre muito bom para uma jornada esportiva. 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Ademir Zago, o torcedor, obviamente, que veio de vários pontos, já disse isso aqui repetidas vezes, saiu daqui feliz, né? O Abel ganha, obviamente, dá confiança, dá cancha, dá minutagem a novos jogadores. O Jacuipense sai com 1,5 milhão no bolso, fez uma figura, botou o seu clube no cenário nacional e internacional. Quer dizer, uma Copa do Brasil que dá oportunidade para todos os clubes e que o Palmeiras, com o time titular, até com esse time, é um dos candidatos ao título mais uma vez.
4: Ah, não pode ser deixado de lado, né? Com certeza, Palmeiras, né, e outros aí grandes clubes de futebol brasileiro, evidentemente, com esse afunilamento que está acontecendo agora na conclusão, né, desta quinta fase, vai ainda, né, ter jogos amanhã. É claro que o Palmeiras é sempre colocado aí dentre aqueles que, né, apontado dentre aqueles possíveis campeões, né? Em relação ao Jacuipense, claro, pegou uma verba gorda para trazer o jogo aqui para Londrina, já tinha conquistado um valor substancial aí, mais de que 3, 4, quase 5 milhões nas fases anteriores, então vai bater aí na casa de 6 milhões. E aquilo que falou, né, o goleiro Marcelo do Jacuipense, né? Caso esse dinheiro seja bem aplicado, seja bem aproveitado aí para estruturar o time, né, o clube, obviamente que isso aí fará uma diferença muito grande lá na frente. Enfim, é um Palmeiras que revela, é um Jacuipense que sonha, e o futebol é assim mesmo, né? Cada um no seu quadrado, cada um na sua prateleira e cada um sonhando aí com o futuro, esses jovens aí que estão aí procurando seu espaço, jogadores também já veteranos com essa satisfação, no caso aí do time do Jacuipense, de ter enfrentado um Palmeiras em duas oportunidades, primeiro, né, primeiro jogo até oferecendo uma certa resistência. E hoje aqui o Abel até falou sobre isso, né? Por conta da iniciativa do Palmeiras, que tornou o jogo fácil. Não é que o jogo foi tão fácil. O Palmeiras tornou o jogo fácil porque um time que já veio a campo perdendo 3-0, de repente toma dois gols, aí o cara vai pensar o quê? Meu Deus do céu, né? Acaba logo esse jogo, apita logo o seu
3: e
4: juiz.
3: E perderam dois debaixo, né, do pau ali. Uma tocou na trave e a outra, então, passou na frente do goleiro.
4: Então,
3: né,
4: é difícil, né? Você se coloca aí no lugar dos jogadores do Jacuipense. Mas, enfim, cumpriram sua missão também. E com muita honradez, com muita digamos assim, com muita força de vontade. Claro que todos sabiam lá atrás, quando aconteceu o sorteio, que Palmeiras passaria pelo Jacuipense e talvez até com esta facilidade, muita gente pensando assim. É o futebol, né, Leonel?
3: Perfeito. 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Muito obrigado pela confiança com a gente aqui em 104.5. Daqui a pouquinho estaremos na linha de encerramento desta transmissão, mas não sem antes continuar nesse bate-papo legal com o Ademir Zago, o torcedor sempre interagindo com a gente, o torcedor ouvindo aqui das arquibancadas a nossa transmissão, passando por aqui, deixando nome, crianças, adultos, e isso também nos enche de orgulho. Uma partida, só para relatar aí aos ouvintes, a você que está na internet também, o internauta, que não tivemos nenhum percalço, nenhum problema. Eu estive no portão por duas vezes, as filas caminharam, andaram, sabe que aquele, obviamente que aqueles que sempre chegam um pouquinho atrasado têm que aguardar um pouquinho mesmo, mas os portões abriram no horário determinado, a organização foi perfeita. Quando eu cheguei aqui, havia reuniões dos bombeiros civis, havia reunião dos vendedores ambulantes, e a gente percebe. Eu quero mais uma vez parabenizar o organizador do evento por essa grande festa proporcionada, propiciada especificamente ao torcedor do Palmeiras, mas que todos nós festejamos com isso.
4: Olha, sem nenhum incidente, né? Saíram todos felizes aqui do Estádio do Café, pelo menos que nós tivéssemos o conhecimento, não sei, lá fora, lá na rua, porque ali já não pertence mais ao evento, né? Enfim, famílias, como foi aqui agora há pouco, que passou aqui o pai, o Carlos, a mãe, a Vânia, o Gabriel Machado, a Ana, que é prima, e o Marcos, que é irmão. Imagina você, Gabriel por conta de quê? Gabriel Jesus. Marcos por conta de quê? Goleiro Marcos, né? Até prometi, amanhã estaremos mandando um alô especial aí para esses garotos que pararam aqui na cabine da Jovem Pan, vieram nos saudar aqui e, obviamente, todos felizes. E isso foi um retrato da festa aqui no café. Falamos muito sobre isso, né? Senhoras idosas, crianças de colo, crianças aí nas costas dos pais, né? Todos uniformizados, enfim, uma festa total, realmente, e todo mundo saindo feliz aqui do Estádio do Café por conta dessa vinda do Palmeiras aqui a Londrina. Londrina sempre recebe bem, né? Não é só Palmeiras, vem Corinthians, vem Santos, a cidade Flamengo, é São Paulo. Né? É óbvio, né? É uma atração à parte, como as cidades menores também vêm para cá para curtir esse momento. Quando nós estamos também em outros centros maiores, também curtimos. E hoje aqui foi a nossa vez de apreciarmos aqui essa apresentação do Palmeiras, que inclusive está ali agora saindo, se dirigindo ao ônibus. Zambolim, está na escuta ainda, Zamba? Não está. Está por lá, né? Evidentemente que vai acompanhar ali o Palmeiras, já indo embora, mas enfim, a festa já na parte final e evidentemente que todo mundo feliz, o Zambolim por lá, por baixo ali, pegou o Abel e aqui em cima nós também estamos aí já na parte final também e com a missão cumprida, né, Leonel?
3: Sem dúvida nenhuma. 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Olha, eu quero aproveitar aqui na relação dos abraços, o Zago anunciou aqui os abraços, quero abraçar o meu amigo Trisotti, a dona Cleide Silva, a dona Idalina, Rosimeiro, Júlio César, o Marcos Costa, lá de Maringá, mandou mensagem pra gente.
14: o doutor Ademárcio, o Cícero, a Valéria e ainda o Marco Polo, estava ouvindo a gente pela internet lá em Pauliceia. Muito obrigado.

0: Dona Tânia Bueno, o Sérgio Augusto, o Zito. Olha, são muitas, muitas pessoas, muitos ouvintes. E isso para nós é motivo de grande alegria, de grande orgulho, sem dúvida nenhuma. Estamos indo para a reta final dessa transmissão. Não sei antes, Zago, perguntar para você. O que fica na cidade é uma memória positiva desta partida, é um momento histórico, principalmente para os jovens torcedores do Palmeiras, mas, acima de tudo, é o Palmeiras que avança na Copa do Brasil e, na medida em que vai se afunilando, vai pegando as pedreiras pela frente e vai tendo que botar, obviamente, aqueles mais cascudos em campo.
1: Ah, sim, o exemplo, né? Exemplo de tudo isso aí que você falou, um pouco de tudo, né? E, obviamente, um exemplo principalmente para os mais jovens, né? A garotada aí que sonha em ser jogador de futebol, que tem esse sonho. Mas, enfim, a vida nos conduz, né? Dar tempo ao tempo é uma sabedoria das pessoas.
0: Perfeito, perfeito. Vamos... Ô, Zé Zambolin, você está na escuta aí, meu queridão? Está deixando agora, nesse momento, o time do Palmeiras, deixando aqui o estádio do Café. Muitos torcedores ainda no entorno do ônibus do Palmeiras. Alguns atletas já adentraram ao ônibus, outros ainda estão ali. A gente observa daqui uniformizados para o lado de fora. É fotos, é crianças, são adultos, jornalistas, torcedores, organizadores, nessa festa bonita, maravilhosa, que o Palmeiras de Jacuipense nos proporcionou. A gente vai agradecendo os trabalhos do Ademir Lobo, que fez um trabalho brilhante nas reportagens antes, no pré-jogo, durante a partida também. Quero agradecer o Zé Zambolin, agradecendo também a nossa plantonista, a Leila Gonzalez, que fez o pré-jogo ao lado do Zago, do Ademir, do Zé Zambolin e de toda a nossa equipe. E quero agradecer também toda a equipe Jovem Pan News, na técnica central, Lucas Antônio. Então, estamos encerrando os nossos trabalhos. São 0h23, com os comentários de Ademir Zago, com as reportagens de Ademir Lobo e Zé Zambolin, com a técnica de externas de Cleiton Pontes, com o plantão, e aí, obviamente, o plantão no intervalo, aí o intervalo inteligente e também o pré-jogo, Leila Gonzalez, mídia audiovisual, Lucas Antônio, chefia de externas, Marcos Souto, coordenação de Felipe Dalck, supervisão técnica de Tarcísio Barti, direção de esportes, Christian Toledo. Amanhã tem Bate Pronto às 12 horas aqui em 104.5. Aqui, Palmeiras 4, Jacuipense 1, pela quinta rodada da Copa do Brasil. Eu, Leonel Bacinello, quero desejar a todos que estão na internet um bom final de noite. Que a sua quinta-feira, sexta, seu final de semana seja maravilhoso. A gente se encontra no próximo jogo do Tubarão. Tchau, pessoal. Tchau, pessoal. Tchau.

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5: Um protagonismo, mas me parece que vai ser, não. É, em uma dividida, vai, uma semana de Copa do Brasil, Brasileiro, Libertadores, Brasileiro e Copa do Brasil na outra semana. Se tiver que dosar em alguma ponta, acho que eles vão usar a Copa do Brasil para isso. O Flamengo já tem feito assim, né? Foi assim contra o Vitória, no ano passado fez a mesma coisa, caiu pro Atlético. O Palmeiras nem tanto, né? Naqueles jogos contra o Corinthians, acho que até por se tratar de um clássico, foi com força máxima nas duas partidas e acabou sendo eliminado. Mas acho que esse é o aspecto, né? Não ser prioridade que pode afastar eles dois, mais especificamente o Palmeiras, né? De quem a gente está falando aqui, da possibilidade de brigar pelo título. Se o Palmeiras fosse com força máxima, acho que teria, pode ter uma boa chance aí dentro da competição, né? Mas os mata-matas são sempre muito imprevisíveis, né? É um jogo, uma circunstância específica, como por exemplo contra o Corinthians ano passado, né? O Aníbal Moreno vai lá com 5 minutos, um jogo que estava 1-0 no agregado, dá uma cabeçada no jogador do Corinthians e é expulso. Isso é algo incontrolável. E aí você perdeu o mata-mata, não tem como. Com um a menos você não vai conseguir se recuperar.
6: No caso dele é incontrolável mesmo.
5: Acho que tem esse aspecto também do mata-mata, né? Do imponderável maior do que dentro da disputa do Campeonato Brasileiro de pontos corridos. Mas em resumo do Palmeiras, eu acho que é isso. Não vai colocar força máxima na Copa do Brasil, para mim, em nenhum momento.
6: Você viu que o Aníbal tá na lista dos 55, né?
5: Não vai
6: ele,
5: pra Copa.
6: Ele e o Giai.
5: Eles também não estarão na lista dos 26.
6: Imagino que não.
5: E no fim das contas é o que importa, né? A lista dos 26. Os 55... Não faz muita diferença.
7: O Piperno, e hoje Benedetti, Larson, Riquelme. Larson e Riquelme, ó, jogando no Palmeiras hoje, hein? Faz a gente lembrar daquele Riquelme e faz lembrar do atacante sueco, né? O Larson, aquele do Barcelona. O Belé fazendo gol. Eu achava até que o Abel tinha que colocar o Aranha no gol hoje.
6: Claro.
7: Coloca o Aranha, tem que aproveitar. Já ficam pouco tempo esses meninos do Palmeiras, né? Trabalho fantástico do João Paulo Sampaio. Já ficam pouco tempo aqui no futebol brasileiro. E poucos deles são aproveitados, ganham minutagem com o Abel. Esse ano, ó, os jogadores da base, o Arthur, por conta, acho que, da necessidade, perdeu o Piquerez e perdeu o Jefté. O Jefté já voltou, o Piquerez só depois da Copa. Mas ele coloca muito o Luíde ali, o Luíde para marcar, às vezes, saída do adversário, em reta final do jogo, aqueles abafos.
6: Funciona bem na pressão.
7: Na pressão ele vai lá e coloca o Luíde. Mas cadê o Luiz Pacheco? Cadê o Benedetti? Cadê o Larson? Cadê o Riquelme? Cadê o Belé? Tinha que usar mais, né, esses jogadores aí. E reclama tanto do calendário o Abel Ferreira, que quando tem a oportunidade contra um adversário de Série D, não roda o time, não coloca esses jogadores da base.
6: O lateral direito Gilberto fez um bom jogo domingo contra o Vasco da Gama, ele que o Palmeiras emprestou para o Atlético Paranaense, tá? E o Vasco é muito forte lá por aquele setor esquerdo, especialmente quando o Andrés Gomes está inspirado. Mas eu acho que sim, um jogo como esse de hoje, era para começar com 11 reservas e alguns titulares, eu acho que nem teriam que ter viajado. Porque, veja, se tirar um cara aqui de São Paulo e vai lá para Londrina, pega aeroporto e não sei, isso também desgasta. Porque deixa o jogador relaxando um dia, o calendário vai ser muito, muito puxado. Eu acho que não há necessidade de forçar tanto assim com jogadores que lá na frente serão imprescindíveis. Agora, você chamou atenção para uma coisa que eu acho fundamental. O Aranha vai ter que começar a jogar em algum momento. Veja, o ano passado, em outubro, véspera de semifinal de Libertadores, o Palmeiras perdeu o goleiro titular. Aí estreou um reserva que não tinha jogado pelo Palmeiras ainda, que estava inativo há muito tempo, mas que se revelou um ótimo goleiro, está jogando até hoje. E agora? E se acontecer a mesma coisa? Chegar no mata-mata de Libertadores e na véspera o Carlos Miguel fica sem condição de jogo. Quem é que vai jogar? O Lomba? É? Então, precisa conhecer o Aranha.
7: Ó, queria agradecer aqui ao Fábio Piperno, ao Raí Monteiro, ao Bruno Prado, a você pela audiência. Ponto final no Canelada de hoje e já está feito o convite, porque nesta quinta-feira, meio-dia, tem o Bate-Pronto. A partir das 5 da tarde, você confere o Pan na Área com o Felipe Fascincani, com a Júlia. Então, programação esportiva muito recheada aqui na Jovem Pan. E tem jogo do Corinthians, hein? Tem jogo do Corinthians nesta quinta-feira pela Copa do Brasil contra o Barra, com a transmissão do Fausto Favara aqui na Jovem Pan. Então, é futebol que não acaba mais aqui na Jovem Pan. Muito obrigado a todos e até... Já estamos na quinta-feira, né? Até mais.
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11: Olá, boa noite. Já estamos no ar. Jornal Jovem Pan para todo o Brasil com os destaques desta quarta-feira. A revelação de uma conversa entre Flávio Bolsonaro e o dono do Master, Daniel Vorcaro, divulgada pelo Intercept, mexe com Brasília e com o xadrez político das eleições presidenciais. O diálogo no WhatsApp se deu em 16 de novembro de 2025, um dia antes do banqueiro ser preso pela Polícia Federal. As últimas informações e repercussões direto de Brasília, capital federal, repórter Beatriz Souza chegando com os detalhes. Qual o conteúdo dessa gravação? Beatriz, boa noite e bem-vinda.
12: Oi, Tiago, boa noite para você, para todos que estão acompanhando a gente aqui na Jovem Pan. Pois é, Tiago, essa reportagem divulgada pelo jornal The Intercept Brasil mostraram aí, revelaram conversas do senador Flávio Bolsonaro, pré-candidato à presidência da República, negociando com o dono do Banco Master, Daniel Vorcaro, o repasse de 24 milhões de dólares, equivalentes aí a 134 milhões de reais, repasses esses que seriam utilizados para financiar o filme biográfico do ex-presidente Jair Bolsonaro, filme chamado de Dark Horse. É, desse montante, pelo menos 10 milhões de dólares, cerca de 61 milhões de reais, foram pagos por Daniel Vorcaro ao senador Flávio Bolsonaro. Isso segundo a reportagem divulgada pelo jornal The Intercept, que mostra que esses pagamentos foram feitos entre fevereiro e maio de 2025. A gente tem um áudio do senador Flávio Bolsonaro, inclusive pedindo para Daniel Vorcaro, cobrando o restante do pagamento desses repasses que seriam utilizados para financiar esse filme, nessa cinebiografia do ex-presidente Jair Bolsonaro. A gente vamos colocar agora esse áudio vazado.
13: Irmão, preferi te mandar o áudio aqui para você ouvir com calma. Bom, aqui a gente está passando por um dos momentos mais difíceis da nossa vida, né? Não sei como é que vai ser daqui para frente, como é que isso tudo vai acabar, mas tá na mão de Deus aí. E você também, eu sei que você tá passando por um momento dificílimo aí também, essa confusão toda, você sem saber exatamente como é que vai caminhar isso tudo. E apesar de você ter dado liberdade, Daniel, de a gente te cobrar, eu fico sem graça de ficar te cobrando, tá? Mas, enfim, não... é porque tá num momento muito decisivo aqui do filme. E como tem muita parcela para trás, cara, tá todo mundo tenso e fico preocupado aqui com o efeito ao contrário do que a gente sonhou pro filme, né? Imagina a gente dando calote num Jim Caviezel, num Cyrus, os caras, porra, renomadíssimos lá no cinema americano, mundial. Podia ser muito ruim, né? Todo efeito positivo que a gente tem certeza que vai vir com esse filme pode ter o efeito elevado a -1 aí, cara. Então, se você puder me dar um toque, uma posição ainda, né? Porque a gente precisa saber o que faz, cara, da vida, porque já tem muita conta para pagar esse mês e o mês seguinte também. E agora que é a reta final, que a gente não pode vacilar, não pode não honrar com os compromissos aqui, porque senão a gente perde tudo, cara. Tudo, contrato, perde ator, perde diretor, perde equipe, perde tudo. Poder me dar um toque aí, irmão. Desculpa o áudio longo aí, tá? Um abração, fica com Deus, cara.
12: Pois é, Tiago, além desse áudio do senador Flávio Bolsonaro cobrando, então, Daniel Vorcaro os repasses para o financiamento desse filme, tem uma outra mensagem também do dia 16 de novembro, um dia antes de Daniel Vorcaro ter sido preso pela Polícia Federal, onde o senador Flávio Bolsonaro manda uma mensagem de texto dizendo: irmão, estou e estarei contigo sempre, não tem meia conversa entre a gente, só preciso que me dê uma luz, abraços. A reportagem também aponta que outros parlamentares participaram da intermediação, sendo eles o ex-deputado federal Eduardo Bolsonaro, irmão de Flávio Bolsonaro, e também o deputado federal Mário Frias, que a reportagem aponta que atuaram ali na intermediação para que esses pagamentos de Daniel Vorcaro fossem feitos para o financiamento então desse filme. Após a repercussão, a divulgação dessa reportagem, toda a repercussão aqui em Brasília, o senador senador Flávio Bolsonaro convocou uma reunião de emergência aqui no Lago Sul, uma região de Brasília, com as principais lideranças do Partido Liberal. Nós acompanhamos aqui por toda a tarde, desde a chegada dele aqui até a saída. Ele não optou por não falar com a imprensa, mas de dentro da casa ele divulgou um vídeo se manifestando, então, somente por esse vídeo e por meio de uma nota. A gente vai assistir agora o que, que ele disse após a revelação dessas mensagens e desse áudio. Vamos acompanhar.
14: Fala, pessoal. Mais do que nunca é fundamental a CPI do Banco Master já. Vamos separar os bandidos dos inocentes. Toda essa história que está sendo veiculada agora nada mais é do que um filho procurando investidores privados para fazer um filme privado sobre a história do seu próprio pai. Zero de dinheiro público, zero de Lei Rouanet, como esse governo gosta de fazer, gastar dinheiro público para fazer autopropaganda deles mesmos. Eu conheci Daniel Vorcaro em dezembro de 2024. Não tinha mais governo Bolsonaro, não tinha absolutamente nenhuma acusação contra ele. O que acontece é que, com o passar do tempo, ele simplesmente parou de honrar com as parcelas do contrato. Sim, tinha um contrato que, ao ele não pagar essas parcelas, tinha uma grande chance de o filme sequer ser veiculado, do filme sequer ser concluído. Em função disso, inclusive, procuramos outros investidores para concluir esse filme. Eu quero dizer para vocês uma coisa muito importante. O filme ficou pronto. O filme está muito emocionante. O presidente Bolsonaro merece uma homenagem como essa e vai estar em todos os cinemas do Brasil ainda este ano. E estão todos convidados para assistirem essa obra-prima. Um grande abraço e fiquem com Deus.
12: Pois é, mais cedo pela manhã, antes da divulgação da reportagem, também dos áudios, o senador Flávio Bolsonaro esteve em uma agenda no Supremo Tribunal Federal, inclusive com o presidente da Suprema Corte, o ministro Edson Fachin, e um jornalista do jornal Intercept questionou a ele sobre os financiamentos do filme, se tinha alguma relação pagamentos de Daniel Vorcaro. Ele teve uma reação relacionando com uma mentira e a gente vai acompanhar qual foi a reação dele mais cedo, antes da divulgação da reportagem, também dos áudios e da mensagem. Vamos acompanhar.
14: Ah, irmão, pelo amor de Deus. Obrigado.
15: Jornalistas.
14: Bom trabalho, militante.
16: Obrigado, obrigado.
14: Mentira, pelo amor de Deus, não sei tirar isso. É dinheiro privado.
12: Pois é, diante dessa revelação que causou um alvoroço em todo o cenário político, não só nos apoiadores de Jair Bolsonaro, mas também dos governistas parlamentares da esquerda, o deputado Lindbergh Farias já anunciou que vai pedir a prisão para a Polícia Federal do senador Flávio Bolsonaro sobre esses pedidos de pagamentos para Daniel Vorcaro. A gente vai acompanhar agora a declaração do deputado petista Lindbergh Farias.
17: Flávio Bolsonaro tem que ser preso imediatamente. Estamos entrando agora com a representação na Polícia Federal contra Flávio Bolsonaro com pedido de prisão. É tudo muito grave. 24 milhões de dólares, 134 milhões de reais, diálogo, áudio do Flávio Bolsonaro direto com Daniel Vorcaro. Eduardo também se comunicava com Eduardo Bolsonaro. Ele tem que ser preso imediatamente. Olha, desses, 10 milhões de dólares foram pagos entre fevereiro e maio de 2025. 61 milhões de reais estão desmascarados. É uma crise muito grave. A gente sempre disse que era o Bolsonaro. Agora é hora de agir. Ação. Vamos entrar com essa representação. E a Polícia Federal não é só brinquedo, não. Tem que prender. As gravações estão aí. Os diálogos estão aí.
12: Pois é, Tiago, todas essas revelações, então, mexem no tabuleiro político. Até então, o senador Flávio Bolsonaro, pré-candidato à presidência da República, sempre tinha negado qualquer tipo de proximidade com o banqueiro Daniel Vorcaro, preso, né, alvo dessas investigações das fraudes bilionárias do Banco Master. Mas agora a gente vai seguir acompanhando todo esse desdobramento que ainda promete dar muito o que falar aqui em Brasília, em todo o país, viu, Tiago? Volto com você.
11: Bom, daqui a pouco a gente fala sobre as repercussões na cúpula da pré-campanha de Flávio Bolsonaro. Até daqui a pouquinho, Beatriz, deixa eu chamar já os nossos comentaristas, Dora Kramer e Cristiano Vilela. Bom, Dória, eu fiquei pensando o seguinte, até a metade da tarde não tinha nenhuma informação, aí surge essa informação que cai como uma bomba, não só em Brasília, mas no ambiente político, já começa a discussão se Flávio vai continuar, não vai continuar na campanha, se aventa o nome de Michele Bolsonaro. Claro que é tudo muito cedo ainda, e daqui a pouco a gente discute com o Vilara também sobre a legalidade ou ilegalidade dessa conversa e de valores supostamente repassados à produção desse filme. Mas, politicamente, Dora Kramer, a sua primeira leitura aqui para quem nos acompanha. Boa noite, bem-vinda.
15: Boa noite, Thiago. Boa noite, Vilela. Já me adianto dando boa noite a Denise. Boa noite a todos. Pois é, aquilo que a gente fala, né? A política muda a cada momento, então não adianta a gente ficar achando que os cenários com tanta antecedência são cenários estabelecidos, consolidados, porque é claro que isso vai ter, independentemente da ilicitude, não parece de início assim uma ilegalidade clássica, mas tem um impacto negativo, evidentemente, sobre a candidatura, né? Porque o que chama atenção é o tom informal, a proximidade entre os dois. E quando o Flávio Bolsonaro diz assim, olha, é só um filho pedindo dinheiro para o pai, não é um filho, é um senador pré-candidato à presidência da República pedindo dinheiro para o operador de um banco já metido em escândalo, em fraudes bancárias escandalosas, para um filme sobre o pai, ex-presidente da República, filme esse que seria usado, claro, será usado na campanha do Flávio Bolsonaro. Então, assim, e é dinheiro privado, olha só, primeiro que a origem dos dinheiros do Banco Master, a gente nunca, são sempre suspeitas essas origens. Então, a gente não sabe ainda a extensão do estrago, mas o estrago foi feito. E, principalmente, a gente vê a reação dos correligionários, como você disse, Thiago, já falando em substituição, parece até que estavam esperando essa deixa, né? Os outros candidatos da direita, Caiado, Romeu Zema, Renan Santos, também fazendo críticas pesadas. Então, a retaguarda do senador está muito fragilizada, o que deixa ele realmente numa situação muito difícil.
11: Meu caro Cristiano Vilela, o que tem de legal, de aparentemente legal em tudo isso e até mesmo o vazamento da conversa, né? Porque é bom lembrar que em outros momentos em que o Intercept vazou falas, isso tudo foi muito questionado. Boa noite, Vilela, bem-vindo.
16: Pois é, Thiago, uma ótima noite a você, a Dora, a Denise e a todos que acompanham o Jornal Jovem Pan. Olha, do ponto de vista político, como a Dora colocou bem, realmente a repercussão é muito grande. Agora, do ponto de vista jurídico, até o momento, não existe nada que demonstre alguma ilegalidade nesse tipo de prática. Evidentemente, as investigações podem ir a fundo e encontrar algo de escuso no que foi praticado. Mas, na fotografia de hoje, ali se trata de uma relação de patrocínio, de uma relação de captação de patrocínio para um filme junto a uma empresa privada. Então, nesse momento, não existe nada que possa indicar uma conduta ilegal. Agora, do ponto de vista político, sim, é muito forte. E o próprio vazamento disso, por mais que eventualmente possa ser considerado uma prova sigilosa, um documento sigiloso que tenha sido vazado de um processo judicial, primeiro precisa se analisar se de fato esse vazamento é oriundo do processo. Eventualmente a gente pode até chegar na informação de que é um vazamento obtido, de que é uma mensagem que foi repassada a alguém, inclusive antes mesmo da operação que ocorreu no dia seguinte, inclusive essa gravação. Segundo lugar, por mais que haja qualquer questionamento nesse sentido, o estrago do ponto de vista político está feito. E as próximas horas vão demonstrar se Flávio Bolsonaro, enquanto pré-candidato, tem capacidade de debelar um incêndio como esse ou se eventualmente será queimado junto com esse fogaréu e outros nomes da direita podem acabar eventualmente se aproveitando desse episódio.
11: A cobertura completa está no nosso site também. Anote aí jovempan.com.br. Deixa eu voltar com o Vilela no intervalo das praças. Ô, Vilela, em 50 segundinhos, você falou da questão política também, mas, de uma certa maneira, o que vai mostrar, o que vai indicar se essa candidatura tem corpo ou não tem, a partir desse momento, se resiste a uma pressão como essa?
16: Olha, Thiago, em linhas gerais, uma candidatura que tem corpo, muitas vezes pode sofrer ali denúncias, acusações e tudo mais, mas ela acaba se mantendo sustentável do ponto de vista dos apoios e do ponto de vista da popularidade. Como acontece, por exemplo, com o presidente Lula, que muitas vezes sofre ali uma série de revés, mas continua forte ali com um percentual significativo. Ou o ex-presidente Bolsonaro também nesse sentido. Agora, Flávio Bolsonaro vai passar pela primeira tormenta da sua pré-candidatura, o que acaba mostrando se ele consegue manter o time unido em torno da sua candidatura ou se ela acaba se desfazendo com essa chuva.
11: É, daqui a pouco a gente fala sobre uma nova pesquisa eleitoral falando de Lula e de Flávio Bolsonaro. A cúpula da pré-campanha de Flávio Bolsonaro convoca uma reunião de emergência para discutir justamente os impactos da reportagem publicada pelo Intercept Brasil, que aponta negociações, conversas entre o senador e Daniel Vorcaro, dono do Master. A gente continua em Brasília, agora o repórter é André Aneri. Já algum resultado desse encontro? André, boa noite para você, bem-vindo.
18: Obrigado, Thiago. Boa noite a você também e a todos aqui no Jornal Jovem Pan. O resultado a gente já deu aqui na abertura do Jornal Jovem Pan, que foi justamente essa fala de Flávio Bolsonaro, dizendo que, na verdade, tratou-se de um pedido de verba privado para a realização de um filme privado, conforme Flávio Bolsonaro já explicou e a Beatriz Souza trouxe com muita propriedade aqui dentro do Jornal Jovem Pan. O que sobra para a gente é destacar nesse momento a repercussão pelo lado do governo, porque a Beatriz também já trouxe a questão envolvendo Lindbergh Farias, ele que até pouco tempo ocupava o cargo de líder do governo na Câmara dos Deputados, mas agora esse cargo é ocupado por Pedro Uxay. O deputado federal classificou como afetiva a relação entre Flávio Bolsonaro e Daniel Vorcaro depois que foram divulgados esses áudios pelo jornal The Intercept Brasil. E o deputado, em uma entrevista coletiva na Câmara dos Deputados, cobrou da Receita Federal explicações a respeito da verba que foi paga para o financiamento desse longa-metragem.
19: Esse recurso encaminhado lá nos Estados Unidos para o fundo que tem relação com o advogado de Eduardo Bolsonaro, passou pela Receita, teve cobrança tributária, foi declarado, é ilegal, tem relação com a Receita Federal ou não? Primeiro encaminhamento nosso aqui de todas as forças políticas aqui. Pedido à Receita Federal sobre essa movimentação financeira, se teve legalidade ou não, e por isso que são várias as perguntas sobre esse primeiro encaminhamento.
18: Nessa mesma ocasião, nessa mesma entrevista coletiva, o deputado federal Pedro Uxay também classificou essa relação e esses áudios que foram divulgados pelo jornal como promíscuos e ainda afirmou que vai cobrar a abertura de uma comissão parlamentar de inquérito no Congresso Nacional envolvendo o Banco Master.
19: Que Davi Alcolumbre leia imediatamente o requerimento da instalação da CPMI proposta pela Fernanda Melchiona e Luiz Helena, que nós assinamos, que nós buscamos as assinaturas na quinta-feira, quando a gente percebeu o grande acordão que estava se consumando na derrubada do veto.
18: Em nota nas redes sociais, o líder do PL, do Partido Liberal, na Câmara dos Deputados, Sóstenes Cavalcante, se manifestou também pouco tempo depois de Flávio Bolsonaro publicar aquele vídeo que a gente já exibiu aqui no Jornal Jovem Pan. Segundo Sóstenes, foram claras, coerentes e objetivas as explicações de Flávio Bolsonaro. Ele afirmou ainda que o grupo não vai aceitar o que chamou de tentativas de transformar uma iniciativa privada em narrativa política artificial. Por fim, Sóstenes afirmou que a bancada segue unida e confiante no senador. Mesmo assim, internamente, a gente tem a apuração de que o Partido Liberal classificou, sim, como bastante inoportuna essa divulgação pelo site The Intercept Brasil. Afirma ainda que pode sim afetar a candidatura do pré-candidato à presidência da República, mas que nesse momento, então, o partido segue acompanhando toda a repercussão do caso. Thiago.
11: Como sempre, André Nelly muito claro aqui com a gente, trazendo os detalhes, as informações, até daqui a pouquinho. E antes de voltar com os nossos comentaristas, no site da Jovem Pan, nós temos outros bastidores em relação a essa história. Claro que integrantes do governo Lula estão pressionando e fazendo críticas a esse momento. E temos aqui essa reportagem. Valor pedido por Flávio para filme de Jair Bolsonaro supera o orçamento de vencedores do Oscar. E a reportagem dá até um exemplo do filme Ainda Estou Aqui. O senador negociou a quantia de 134 milhões com o banqueiro, filmes como A Nora, Parasita e outros que são citados na reportagem. O valor acertado pelo senador, ex-dono do Master, para financiar o filme Dark Horse, produção que contará a história do ex-presidente, tem previsão de lançamento para 11 de setembro de 2026 e supera o orçamento de filmes de grande destaque em Hollywood, inclusive vencedores recentes como o melhor longa-metragem. Essas mensagens indicam uma negociação em que Volcário se comprometeu a repassar 24 milhões de dólares ou 134 milhões de reais na época para o financiamento desse filme. Então, todos os detalhes você acompanha no nosso site. Deixa eu chamar a Denise Campos de Toledo, dando as boas-vindas aqui. Já já volto com a Dora Kramer. Bom, Denise, é o que a Dora falou no começo, né? A política como nuvem muda muito. É saber qual vai ser o potencial explosivo dessa reportagem e como que a campanha de Flávio Bolsonaro vai reagir. Boa noite, bem-vinda.
20: Boa noite, Tiago. Boa noite a todos, Dora, Vilela e quem nos acompanha. Tiago, eu acho que a repercussão já foi negativa de imediato. Resta ver a base de Flávio Bolsonaro, como vai reagir. Se vai sustentar a candidatura dele com o mesmo apoio. Lembrando que Ciro Nogueira também fazia parte da base de apoio de Flávio Bolsonaro e também tem implicações no caso Master. Ele teria apresentado aquela emenda tentando ampliar a garantia do Fundo Garantidor de crédito, que era a base de sustentação das operações do Master, da venda dos CDBs. Então, é mais um abalo à base de oposição e que apoiava a candidatura de Flávio Bolsonaro. Agora, eu queria lembrar, do ponto de vista financeiro, eu acho que tem justificativa se cobrar da Receita Federal o rastreamento desses recursos, se foram recebidos de fato e depois destinados à produção do filme, que deve ser lançado no mês de setembro. Lembrando que a Polícia Federal tem áudios de que na véspera, no dia da prisão, Volcário tentou correr para vender uma cobertura de luxo em São Paulo no valor de 60 milhões de reais, que dá mais ou menos a metade, um pouco menos da metade desse valor que foi citado na conversa, antes daquela tentativa dele de viagem, que ele falou que estava buscando investidores do exterior para a aquisição do Master. Teve toda aquela justificativa e ele foi preso. A conversa com o Flávio Bolsonaro foi na véspera e no dia da prisão ele tentou vender esse imóvel, depois se falava que era inclusive para transferir para a direção do Banco de Brasília, que tentou adquirir o Master também, aquela história muito mal explicada. Então tem vários desdobramentos a serem investigados do ponto de vista econômico. Politicamente, nós vamos ver os desdobramentos daqui para frente, a reação da oposição, nós já estamos vendo, claro que vou comemorar muito esse áudio, afinal se trata do maior escândalo financeiro do país. E depois é ver se a destinação dos recursos, primeiro se foi pago, se não foi, como é que eles bancaram o filme? E depois se houve o pagamento, todo o rastreamento, né?
11: Pois é, só lembrando, na meia hora final aqui do Jornal Jovem Pan, Denise vai entrevistar o cientista político da Arco Advice, Cristiano Noronha, fazendo já projeções, avaliações. E antes de chamar a Dora Kramer, um outro destaque do nosso site, o Partido dos Trabalhadores celebra áudios de Flávio, prepara um bombardeio nas redes sociais e quer viralizar o que o partido vem chamando de Bolsomaster. O partido quer recuperar escândalos antigos e colar a imagem de Flávio à corrupção. É uma reportagem assinada por Beatriz Manfredini e o Matheus Aleone, do nosso site. O PT planeja um bombardeio a longo prazo contra Flávio Bolsonaro nas redes depois da divulgação desse áudio. É o que diz a nossa reportagem. É só entrar no nosso site jovempan.com.br. Dora, eu não te perguntei sobre o vídeo que foi divulgado por Flávio Bolsonaro depois, ele também falando sobre a necessidade da abertura de uma CPI do Banco Master. Então, você tem o PT pedindo e o próprio senador Flávio Bolsonaro pedindo.
15: Sabe como chama isso?
11: Como?
15: Fuga para frente, né? Quando você não sabe o que fazer, vai adiante, dobra a aposta e vê no que dá. No caso, pode contar com o espírito de corpo do, ou de precaução do Davi Alcolumbre, que também tem lá suas ligações com o Banco Master, e não lê a CPI e fica todo mundo só pedindo, aí fica bem legal. ou também podem contar que uma CPI espalha a lama de uma maneira tal que isso acabe dando em conta de soma zero. Já vimos outras vezes, pode estar nisso. Agora, de qualquer maneira, esse fato, isso, esse acontecimento de hoje, abre o baú de esqueletos, né? Dá com potencial de fazer a candidatura do Flávio se esvaziar, ou ser triturada, ou ele ser substituído. Já vimos, já vi outras vezes isso acontecer. Agora, o PT, claro, recebeu um presentão, sai comemorando. Agora, até outro dia, quem estava comemorando o fato de ter das ligações de políticos com Bolsonaro serem com a esquerda era o Flávio Bolsonaro. E como a gente viu, neste caso, mais do que qualquer outro, um dia depois do outro é algo que se deve levar em conta. E também seria interessante não se precipitar nas celebrações, porque a rede de relações do Daniel Vorcaro era ideologicamente ecumênica.
11: A divulgação da conversa entre Flávio Bolsonaro e Daniel Vorcaro mexeu diretamente com o mercado financeiro. O dólar disparou, bateu R$ 5,00 nessa quarta-feira. Denise Campos de Toledo aqui com a gente para trazer os números. Lembrando que a última alta expressiva tinha sido registrada quando o senador anunciou a pré-candidatura à presidência da República. Estamos falando sobre a moeda americana. Denise.
20: Exatamente, Thiago. Naquela época, havia uma desconfiança quanto ao potencial da candidatura de Flávio Bolsonaro. Depois, o mercado foi assimilando, na medida em que ele foi subindo nas pesquisas eleitorais, na disputa polarizada com o presidente Lula. E se sabe que o mercado financeiro torce mais pela oposição, não pela reeleição do presidente Lula, porque conta com uma mudança na gestão da economia, especialmente no aspecto fiscal, mas políticas mais liberais também, além de se buscar o equilíbrio das contas públicas, corte de gastos, privatizações e tudo mais. E hoje o mercado já começou aí meio de lado, prestando atenção nos números das pesquisas que nós vamos dar aqui também no Jornal Jovem Pan, que mostraram uma leve reação de Lula, mas depois quando foi divulgado o áudio e começou a circular, houve uma mudança total de comportamento que nós vamos conferir os números agora. O dólar, como o Thiago colocou, disparou, fechamento alta de 2,31%, a cotação de venda do comercial em R$ 5,00, lembrando que nos últimos dias o dólar vinha mais fraco diante do fluxo de entrada de recursos no país, e a Bolsa de Valores fechou em queda de 1,8% aos 177.098 pontos, portanto vai deixando para trás aquela possibilidade de bater o recorde dos 200 mil pontos. Claro que tem um componente da guerra no Oriente Médio também, mas hoje, aliás, foi um dia de queda do petróleo, mas para frente nós vamos falar sobre isso. Essa reação foi exclusivamente em função dessa notícia que nós tivemos aqui no Brasil. São as eleições influenciando o comportamento do mercado brasileiro.
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0: Bom, antes das revelações, o senador Flávio Bolsonaro se reuniu com o presidente do Supremo Tribunal Federal, Luiz Edson Fachin, em um aceno de pacificação com o Supremo Tribunal Federal. A gente volta para Brasília. Janaína Camila agora aqui com a gente. O pré-candidato classificou a visita como institucional. É isso, Janaína. Bem-vinda. Boa noite para você.
1: Oi, Thiago. Muito boa noite para você. Pois é, isso, essa audiência de Flávio Bolsonaro com Edson Fachin foi bem antes, né, dessa revelação aí dos áudios, das mensagens trocadas entre ele e Daniel Vorcaro. Então, foi uma audiência que foi pedida por ele mesmo, dias atrás, antes mesmo de toda a questão envolvendo a dosimetria, mas caiu bem hoje. Então, ali naquele momento em que os dois estavam juntos, ainda estava num contexto ali de uma audiência no meio das vésperas do STF deliberar, analisar se a lei da dosimetria é mesmo constitucional ou não, né? Porque o ministro Alexandre de Moraes já disse que vai liberar esses processos até o final do mês, para depois o ministro Edson Fachin marcar a data de julgamento. Flávio Bolsonaro disse que não conversou sobre esse assunto com Fachin, nem sobre qualquer outro processo. Disse que foi mesmo só uma visita para ele se apresentar pessoalmente como pré-candidato à presidência da República. Prometeu a Fachin que, caso eleito, ele vai evitar qualquer crise institucional com o STF. Colocou, inclusive, o exemplo do próprio pai dele, Jair Bolsonaro. Disse que não vai ter uma posição reativa, como Jair Bolsonaro tinha em relação ao STF. Então, foi uma visita ali institucional, prometendo ali que vai ter uma relação muito respeitosa caso ele seja eleito presidente da República, respeitosa com o STF. Só que aí ele fez várias críticas ao ministro Alexandre de Moraes, né, com relação ali às condenações no 8 de janeiro, às condenações do próprio pai com relação à trama golpista. Ele diz que Moraes comete excessos. A gente vai ouvir exatamente esse trecho da declaração de Flávio Bolsonaro.
2: Olha, eu nunca tive problema de conversar, porque o que me deixa indignado são os excessos, né, que infelizmente ele vem cometendo. Tá, então a gente tem que ter liberdade no Brasil de falar o que pensa, de se defender do que a gente acha que é injusto. Eu acho que ele tem cometido muitas injustiças. O presidente Fachin, ele fica até, se não me engano, setembro de 2027, não é isso? Então tem um período ali razoável ainda de o início do próximo governo, onde pelo menos a gente sabe que vai ter uma relação respeitosa. Eu espero, né, que daqui para lá o ministro Alexandre de Moraes, ele, enfim, volte ali a ser uma pessoa que respeite a Constituição, né, que não use a sua caneta para promover perseguição política como ele fez com o presidente Bolsonaro. Olha, eu nunca tive problema de conversar, porque o que me deixa indignado são os excessos, né?
1: Pois é, e aí Flávio Bolsonaro diz então ali que, né, pretende ter essa relação mais respeitosa com o Supremo se ele for eleito. E aí ele foi perguntado também sobre as pesquisas de opinião de voto, né, inclusive sobre uma pesquisa de hoje mesmo do Instituto Quest, que apontou ali um empate técnico no segundo turno entre ele e o presidente Lula. E ele respondeu que, pelo que ele tem visto, há tendências, na opinião dele, é que se mantém assim, né, os dois ali em paralelo, no empate técnico. Mas foi uma declaração, Thiago, que foi antes desses áudios revelados, né? Mas, na última pergunta, a gente até já mostrou aqui, agora no Jornal Jovem Pan, mais cedo, na última pergunta tinha ali um repórter justamente do site The Intercept Brasil, e fez a pergunta sobre esses pagamentos que ele teria cobrado de Daniel Vorcaro para a produção do filme de Jair Bolsonaro. E aí ele diz, a gente mostrou aí, ele diz inicialmente ali que seria mentira, né, que não era verdade o que o repórter estava dizendo, e depois, então, ele fala que era dinheiro privado. Enfim, mas foi uma conversa, então, muito importante que ele teve hoje com o presidente do STF, viu?
0: É isso, Janaína, trazendo toda a repercussão dessa visita dele ao presidente do Supremo Tribunal Federal. Até daqui a pouquinho, já a gente fala sobre a pesquisa. 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Deixa eu voltar aqui com os nossos comentaristas, Adório Vilela, começando pelo Vilela, por causa do intervalo das nossas praças. Em um minutinho, é possível separar a fala de Flávio Bolsonaro, dada antes de todo esse rebuliço que deu em Brasília hoje, Vilela, ou não tem jeito?
3: Ah, não tem jeito, viu, Thiago? Não tem jeito. Realmente o que aconteceu faz com que todas as conversas havidas até então acabem ficando no stand-by. O fato é que nós ainda temos que medir a repercussão dos fatos que foram revelados hoje, o quanto isso pode impactar do ponto de vista eleitoral. Pode ser que o impacto ele seja nulo, pode ser que de fato o Flávio Bolsonaro consiga reaglutinar as forças do centro-direita em torno de si. Agora, pode ser que não, pode ser que ele demonstre uma fragilidade e com isso perca força, perca atração. Então, tudo que a gente vinha visualizando até esse momento fica em sobreaviso, aguardando uma análise e aguardando eventuais desdobramentos em relação ao que foi revelado hoje.
0: Bom, deixa eu voltar aqui com a Dora Kramer para fazer essa avaliação também desse encontro de hoje. Foi um encontro anterior, não é, a divulgação, mas os repórteres do Intercept, claro, já sabiam e fizeram a pergunta para ele. Ele até reagiu ao repórter, chamando o repórter de militante, não é isso, Dora?
4: Pois é, reagiu super mal. E aí essa conversa dele com o Edson Fachin, que foi uma conversa formal, ficou sem nenhuma importância, porque o que teve importância nessa história foi a reação do senador Flávio Bolsonaro, tentando negar para ser desmentido em seguida pelos áudios. E isso, claro, que contribuiu para uma reação desfavorável dos correligionários, porque ele foi pego na mentira e deixou os correligionários vendidos. E não é por outro motivo que eles foram para aquela reunião na sede ali da campanha e ninguém falou nada, só se manifestaram por intermédio de notas formais por escrito. Por quê? Porque ninguém tinha o que dizer, muito menos como se explicar diante de perguntas, óbvio, diante de entrevistas. Então, a opção foi não dar nenhuma entrevista. O senador Flávio Bolsonaro gravou um vídeo, o que mostra que ninguém estava pronto para ser questionado. Se você não está pronto para ser questionado, é porque você não tem uma história convincente para contar. E isso, onde se conclui que, neste momento, está todo mundo muito encalacrado, senador e aliados, e pode ser, certamente, daqui para amanhã, vão arrumar um jeito de tentar sair dessa enrascada. Por enquanto, esse silêncio, essas manifestações unilaterais, sem o escrutínio da imprensa, mostram que está todo mundo vendido sem ter o que dizer.
0: A pesquisa Quest, divulgada nesta quarta-feira, mostra Lula e o senador Flávio Bolsonaro empatados tecnicamente em um cenário de segundo turno, mas o presidente voltou a aparecer numericamente à frente. A gente vai conferir agora os números aqui no nosso Jornal Jovem Pan. Nós temos aqui a arte, as intenções de voto para presidente da República, cenário de segundo turno. Fonte Genial Quest, pesquisa registrada sob já o número no TSE, Lula do PT com 42% e Flávio Bolsonaro 41%. Não sabe, não respondeu 3%, nenhum branco, nulo 14%. Há um empate técnico entre os dois, mas ao contrário da última pesquisa, o presidente Lula volta a ficar à frente de Flávio Bolsonaro. Bom, deixa eu chamar a Dora e o Vilela também. Ô Dora, essa pesquisa fotografa o quê? Claro, uma pesquisa anterior a tudo que a gente está vendo aqui. Há uma promessa de Datafolha, né? Sair nos próximos dias e saber se o Datafolha pode captar alguma coisa nesse sentido. Mas o que é possível dizer sobre essa volta do presidente Lula, mesmo com empate técnico, na liderança?
4: É possível que até melhore, né, o Thiago, porque ela não registra oscilações significativas, mas traz um momento de alívio para o governo, porque o presidente Lula parou de cair e o Flávio Bolsonaro parou de subir. Então, tem ali, eles continuam empatados tecnicamente, na margem de erro, mas traz um momento de alívio para o governo, que ao qual se acrescenta o que aconteceu hoje. É impossível a gente, porque a história, a fotografia do momento, só que uma fotografia do momento passado, né? Hoje caiu o que pode ser uma bomba no processo eleitoral. Não sabemos ainda, mas pode ser, né? Então fica difícil. Por que essa mexida, essa situação um pouquinho menos desfavorável do presidente Lula? Pode ser por causa da viagem aos Estados Unidos, o dia desenrola, a taxa das blusinhas ainda não alcançou, porque foi ontem, e o Flávio Bolsonaro talvez seja um efeito Ciro Nogueira. Se foi um efeito Ciro Nogueira, O efeito Flávio Bolsonaro com Daniel Vorkado tende a ser mais profundo, mais danoso. Agora, eu ainda tenho minhas dúvidas se nessa altura dos acontecimentos as pessoas estão fazendo a conexão entre as coisas que vão acontecendo na política e o resultado eleitoral, ou se elas simplesmente respondem, reagem a uma pesquisa, a exibição de uma cartela com nome de candidatos e optam pelas pessoas que elas conhecem, né? E que lhe parecem mais afáveis do ponto de vista político. Então, eu acho que o que aconteceu hoje é uma demonstração explícita, clara, evidente, não precisa nem desenhar, de como as coisas podem mudar e que não há cenários consolidados nessa altura.
0: Mais, não é, Vilela? Com os dois candidatos muito próximos, né? Mais ou menos o que a gente viu em 2022, numa diferença muito pouca, que é aquele meio que não é nem A nem B que decidiu.
3: Pois é, Thiago, você vê que o cenário que a gente tem hoje, o presidente Lula, ele passou numericamente um ponto à frente, mas até ontem nós tínhamos ali na pesquisa anterior Flávio Bolsonaro também numericamente um ponto à frente. Se percebe que a margem de crescimento desses candidatos ela é muito estreita. Por quê? Porque, de fato, já existe uma polarização muito bem colocada e existe também uma rejeição muito forte. Então, o presidente Lula, por mais que cresça ali um pouquinho ainda, não vai conseguir abrir uma dianteira tão significativa em relação a Flávio Bolsonaro, porque o presidente Lula, ele tem essa limitação na rejeição. O mesmo vale para Bolsonaro. Flávio Bolsonaro tem uma rejeição forte, oriundo especialmente de Jair Bolsonaro, que muito embora o prestígio seja significativo, mas a rejeição estabelece um teto. Então, a gente vai continuar tendo esse cenário aí onde a diferença deles ela não é tão grandiosa. Evidentemente, se esse escândalo de hoje, se esse fato de hoje se tornar um escândalo, se ele escalar, aí sim, aí o cenário poderá ser outro, poderá haver até uma troca do nome apoiado por esse segmento político. Mas hoje, ainda na fotografia que se tem, ainda é muito cedo para visualizar qualquer grande mudança nessa disputa que promete ser uma disputa empatada ali até o final.
0: Daqui a pouquinho voltaremos com mais repercussões e as manifestações de pré-candidatos à presidência da República, como o Romeu Zema e o ex-governador Ronaldo Caiado. E também Denise Campos de Toledo entrevista na última meia hora do Jornal Jovem Pan o cientista político, vice-presidente da Arco Advice, Cristiano Noronha, sobre esse assunto. O governo anuncia um novo subsídio, dessa vez para conter a alta da gasolina. Voltamos para Brasília. André Anelli aqui com a gente. Existem divergências entre o Planalto e o Ministério do Planejamento sobre esse assunto. É isso, André?
5: É isso mesmo, Tiago, mas prevaleceu o posicionamento do Palácio do Planalto, que foi o de editar uma medida provisória já publicada no Diário Oficial da União, que institui, então, esses descontos, tanto na gasolina quanto no óleo diesel. O produtor aqui do Jornal Jovem Pan, o jornalista Diego Tossan, preparou uma arte que detalha exatamente os valores que vão ser, então, descontados. No caso da gasolina, 89 centavos por litro e, no caso do óleo diesel, 35 centavos por litro. O subsídio fica entre 40 e 45 centavos por litro, chegando então ao bolso do consumidor esse valor. E a subvenção de 35 centavos por litro, no caso do óleo diesel, ela deve começar a valer apenas em junho, uma vez que já está em vigor uma outra iniciativa do governo federal que prevê o desconto de PIS e COFINS, ou seja, a zeragem na incidência de impostos federais, no sentido também de fazer com que esse combustível fique mais acessível, em especial aos caminhoneiros que transportam mercadorias e que são fundamentais, então, para toda a economia aqui do país. Trata-se de mais uma tentativa do governo federal de amenizar os efeitos da guerra no Oriente Médio, do Irã contra Estados Unidos e Israel, guerra essa que provocou o bloqueio do Estreito de Hormuz, por onde passa cerca de um quinto de todo o petróleo produzido no planeta. Esse bloqueio provocou, consequentemente, um aumento do preço do barril do petróleo tipo Brent, aqueles 159 litros, que é o padrão que geralmente tem ultrapassado 100 dólares. O O líder do governo no Senado, o senador Jacques Wagner, comentou essa medida provisória editada hoje pelo governo federal e defendeu como uma necessidade também de amenizar o preço dos combustíveis não apenas aos caminhoneiros, mas também aos consumidores em geral.
6: E o presidente Lula está fazendo um esforço, sacrificando inclusive o

0: reais no caso do óleo diesel. A gente relembra que essa movimentação, ela tem o intuito, como disse o senador Jax Wagner, de conter então essa inflação e faz com que o governo segure, mesmo dessa forma considerada artificial, os preços do combustível até que essa guerra no Oriente Médio tenha algum tipo de desfecho. Tiago.
1: O lado político, o lado econômico, meu caro André Anelli, que volta daqui a pouquinho, o lado econômico com Denise Campos de Toledo, já Dora Kramer. Ô Denise, e o governo tentar segurar, como o próprio André diz, de forma artificial, quais são os danos que isso pode causar? É claro que para o consumidor é bom porque não tem aumento, né? Sim.
2: A principal preocupação é do ponto de vista fiscal mesmo, Tiago, porque o governo tinha até encaminhado ao Congresso uma medida propondo, né, esse projeto, que ele pudesse utilizar a receita extra proveniente de royalties do petróleo, do aumento de preços do exterior, que o Brasil está ganhando mais com as exportações, não em volume, mas em valor mesmo, que o petróleo ficou mais caro desde o início da guerra no Oriente Médio, e não houve aprovação. Como há esse impasse com relação ao Congresso e uma relação meio complicada, o governo decidiu optar por uma medida provisória para fazer valer agora já essa subvenção, esse possível abatimento de tributos federais sobre o preço da gasolina, podendo prorrogar também no caso do diesel, que terá validade até o final do mês de maio. Então, o custo estimado é entre 2,7 e 3 bilhões por mês. Se fala em neutralidade fiscal, mas isso vai depender do uso dessa receita. Se não houver essa possibilidade, o governo vai ter que dar um jeito disso caber no orçamento, nas limitações em relação ao desequilíbrio das contas. Não dá para considerar como gastos, porque vai ser uma receita que ele está abrindo mão. Então, vamos ver como é que vai ficar essa equação, sendo que um dos pontos de vulnerabilidade na avaliação da gestão do atual governo é exatamente a gestão das finanças públicas. Então, é isso, né? Vamos ver como eles vão compensar esses recursos. Agora, tem uma grande preocupação. A inflação, combustível pega e pega pesado mesmo.
1: Sem dúvida. Dora Kramer, podemos chamar isso de política na veia em ano eleitoral?
3: Olha, podemos. Agora, mesmo que não fosse a eleição, que a gente não tivesse a eleição, claro que o governo tem essa preocupação com a inflação, porque a inflação bate direto na avaliação do governo, da popularidade do governante. Bom, isso acontecendo em ano eleitoral, é claro que a ligação é óbvia, embora eu acredito que se houvesse esse mesmo quadro e não houvesse eleição, haveria também esse mesmo tipo de atitude. Agora, quando isso acontece no ano eleitoral, é claro que a medida se inscreve no pacote de bondades, aquele mesmo pacote que o ministro da Fazenda, Dário Durigan, outro dia, semana passada mesmo, negou que existisse, disse não há pacote de bondades, e que o ex-ministro antecessor dele, agora candidato ao governo de São Paulo, Fernando Haddad, também disse que de forma alguma o governo recorreria a medidas eleitoreiras. Recorre muito. É assim que se dá. E que não se culpe o Instituto da Reeleição, tá? Porque eu já vi muito governante fazer o diabo para eleger o sucessor e não a si mesmo.
1: Bom, em meio ao anúncio do governo, a presidente da Petrobras, Magda Chambriard, anuncia que a empresa vai reajustar o preço da gasolina vendida a distribuidoras. Do Rio, Rodrigo Viga.
4: A Petrobras pode aumentar em suas refinarias, ainda essa semana, o preço da gasolina aos distribuidores. A empresa estava aguardando um posicionamento do governo federal sobre alguma medida ou alternativa que pudesse amortecer esse ajuste inevitável em razão da disparada do petróleo do tipo Brent no mercado internacional, provocada pela guerra entre Estados Unidos e Irã. E essa medida foi anunciada pelo governo federal nesta quarta-feira, um programa de subvenção nos moldes daquele que já está de pé para o óleo diesel. Essa subvenção para a gasolina pode chegar a até 89 centavos para produtores e importadores do produto. A medida provisória também contempla uma subvenção adicional para o óleo diesel. O governo espera, com essa subvenção, um impacto de pouco menos de 3 bilhões de reais. Segundo Analistas e especialistas do mercado financeiro, existe uma disparidade muito grande entre o preço da gasolina praticado aqui no Brasil pela Petrobras em relação aos parâmetros internacionais. Um gap que varia de 60 a 70.

0: 70%. No entanto, a presidente da Petrobras, Magda Chambriard, analisa que há outros fatores na equação de preços da companhia, principalmente nesse momento atual, em que o etanol, concorrente da gasolina, está muito mais barato.
1: A nossa produção de gasolina, a nossa produção líquida de gasolina é o que atende a demanda brasileira, né? Nós importamos gasolina, nós exportamos também um pouquinho de gasolina, mas a nossa gasolina, em geral, atende a demanda brasileira. O que nós temos a mais além disso, né? Além de um mercado atendido, é a competição com o etanol. E o que eu disse é que o etanol, nos últimos pouco mais de 15 dias, caiu muito de preço. Então, quando a gente observa a tendência internacional dos preços da gasolina, no Brasil nós temos que estar de olho também e prestar muita atenção na evolução do mercado de etanol.
0: Atualmente, produtores e importadores de gasolina pagam em impostos federais que estão embutidos na gasolina até 89 centavos por litro. Estamos falando de PIS, COFINS e CID. O programa de subvenção anunciado nesta quarta-feira pelo governo federal prevê uma espécie de cashback tributário, ou seja, a devolução desses até 89 centavos de impostos federais por litro na gasolina a produtores e importadores do produto. O economista Aurélio Valporto avalia aqui na Jovem Pan programa de subvenção anunciado pelo governo para amortecer o preço do combustível aos consumidores.
2: O subsídio aos combustíveis anunciado hoje pelo governo é um erro, especialmente para uma economia que luta contra o déficit público e tem uma carga tributária absolutamente incompatível com a sua produtividade. O Brasil é praticamente o único grande exportador de petróleo que pratica internamente preços ditados pela OPEP para o mercado internacional. Os países integrantes da OPEP, em geral, têm preços internos muito menores que os externos. O Brasil deveria seguir a mesma receita. O imposto de exportação sobre petróleo e refinados é usado nesses países como regulador. O preço baixa internamente e o governo ainda arrecada. Mas no Brasil, o lobby por lucros nababescos e dos importadores independentes, que não concorrem de forma sadia, vence e prejudica toda a economia do país.
0: A Petrobras não aumenta o preço da gasolina em suas refinarias há muito tempo, quase 2 anos. O último ajuste foi em julho de 2024. Do Rio, Rodrigo Viega.
3: A cobertura econômica também está no nosso site jovempan.com.br. Já o preço da gasolina nos Estados Unidos subiu desde o início da guerra com o Irã ao menos 50%. Denise Campos de Toledo, e nessa gangorra, como é que está o mercado?
4: Olha, o mundo todo está apanhando por conta dessa situação no Oriente Médio. Trump, inclusive, perdendo popularidade por causa desse aumento forte do preço dos combustíveis internamente, da gasolina, 50% em média de alta, desde o valor que estava sendo praticado antes da guerra, antes do final de fevereiro. E isso bate direto no custo de vida, que foi exatamente uma das bandeiras da campanha dele, redução do custo de vida para a população. Então, nós temos essa repercussão aqui no Brasil, como o Viga mostrou. Tem uma preocupação também do governo com relação ao impacto do preço final para o consumidor. Lembrando que o Brasil deixou de acompanhar a paridade internacional desde 2023. Neste governo mesmo, naquela época, houve mudança, inclusive, na direção da Petrobras. E agora o governo está preparando o terreno para o aumento da gasolina. Então, nós temos a gasolina com uma defasagem estimada pelo setor em 73%.
3: Denise, deixa eu te interromper, a gente já voltou do intervalo das nossas praças. Eu volto então com você, Denise, que fala sobre o preço da gasolina no mercado internacional, não é isso?
4: Exatamente, o governo anunciou hoje a subvenção, sim, que é para poder cortar tributos federais, compensar provavelmente o aumento que deve ser anunciado logo pela Petrobras, que a Petrobras está com uma defasagem no preço da gasolina de 73%. Tem agentes que trabalham privados, que já vem repassando a alta da cotação do petróleo no mercado internacional. No caso do diesel, ainda há uma defasagem de 39%. 9%. E parte do diesel é importado. Então, tem essa preocupação maior. Já houve aumentos anunciados pela Petrobras. Na gasolina, vem segurando o máximo. O governo quer, inclusive, mudar a composição dos combustíveis, usar mais etanol na gasolina, o biodiesel, tem subvenção também, mas para evitar o impacto. A gasolina sozinha teve um peso de 0,10 ponto no IPCA do mês de abril, que teve variação de 0,67%. Então, por aí, a gente vê o impacto que tem na inflação e no custo de vida da população. Agora, em relação ao mercado global, nós tivemos mesmo o anúncio dessa inflação em alta nos Estados Unidos, mas nós vamos conferir os números da inflação nos Estados Unidos e também do petróleo, o comportamento hoje. A inflação ao produtor, o IPP, lá nos Estados Unidos, subiu 1,4% em abril, é a maior alta mensal desde 2022. Vai lembrar que 2022 é a referência da guerra, da invasão da Ucrânia pela Rússia. Naquele momento também houve uma disparada dos preços de petróleo, houve problemas também em relação a fertilizantes e o acumulado em 12 meses foi a 6%. Inflação no atacado nos Estados Unidos não é referência para a meta, que deles é 2%. E a gasolina subiu 50%, como eu disse, nos Estados Unidos, desde o início da guerra. Então, tem esse forte impacto na inflação de lá, que também se tenta minimizar com cortes de tributos. E o petróleo hoje teve um comportamento mais favorável, que nós tivemos a divulgação de várias projeções, inclusive por parte da OPEP, com relação a uma demanda menor neste ano, que tem até a ver com a restrição da oferta mesmo, do transporte no Estreito de Hormuz. Mas, enfim, o petróleo Brent caiu 1,98, a cotação do barril em US$ 105,63, o WTI queda de 1,13%, US$ 101,02. Agora, nos dois casos, ainda acima de US$ 100 o barril. E isso pressiona a inflação no mundo todo. Nós temos na Europa, inclusive, algumas linhas de produção comprometidas pela alta do gás. Então, a energia como um todo. Combustíveis para transporte, custo de frete, bate a alimentação e isso prejudica a popularidade dos governos de uma forma geral.
3: De volta a Brasília, magistrados e procuradores aposentados recorrem da decisão do Supremo Tribunal Federal que limitou o pagamento dos penduricalhos a juízes e integrantes do Ministério Público, Janaína Camelo. Quer dizer que eles pedem para que a corte garanta o pagamento da parcela de valorização por tempo de antiguidade na carreira e também em relação aos pensionistas, é isso?
5: É isso, Thiago, e esse é um dos recursos que começaram a ser apresentados aqui no STF contra a decisão do Supremo, que limitou o pagamento dos penduricalhos, né, pagos a juízes e membros do Ministério Público, colocou fim ali a diversos valores, verbas indenizatórias. Enfim, esse é um dos recursos que foi apresentado por uma associação, né, que representa ali os aposentados e pensionistas, porque o acórdão desse julgamento, Thiago, que foi um julgamento que aconteceu em março, né, limitando ali o pagamento dos penduricalhos, o acórdão foi publicado na última sexta-feira, então abriu prazo para esse recurso. Regimentalmente abriu agora na segunda-feira, então tem ali um prazo de 15 dias para que sejam apresentados. Então, agora os pensionistas aposentados apresentaram esse sobre esse valor específico também, que é uma parcela de valorização por tempo de antiguidade, né, pedindo que seja retomado o pagamento desse valor, porque ele foi suspenso. Na decisão do STF, foi determinado o seguinte: a suspensão desse pagamento até que seja regulamentado pelo Conselho Nacional de Justiça e pelo Conselho Nacional do Ministério Público, que vão fazer uma espécie de pente fino nesses pagamentos. E aí, depois desse pente fino, aí isso vai precisar também ser aprovado pelo Supremo Tribunal Federal. Então, é isso que essa associação pede, para que seja retomado o pagamento, por enquanto, para esses aposentados. Pede também que, caso seja retomado, seja pago também, seja autorizado o pagamento para os aposentados do adicional de tempo de serviço. Então, que se acumule também essa outra verba indenizatória. É um pedido que vai ser analisado pelo ministro Flávio Dino, que foi o relator, né, do caso dos penduricalhos. Depois que, findado aí esse tempo de recurso, ele vai analisar todos esses recursos, dar a decisão dele, provavelmente deve colocar em seguida para referendo do plenário, né, do colegiado. Mas, enfim, são recursos que o ministro vai precisar analisar, só lembrando que o que ficou decidido ali pelo Supremo foi que o pagamento dos penduricalhos, os valores, podem ultrapassar até 35% do teto do funcionalismo, do teto constitucional, que é pouco mais de R$ 46 mil, mais 35% em adicional por tempo de antiguidade, que é aquele adicional pago a servidores no fim de carreira. No fim das contas, Thiago, o Supremo, na verdade, autorizou que esses penduricalhos ultrapassem até 70%, né? Um juiz, por exemplo, no fim de carreira pode receber até 70% acima do teto do funcionalismo. Mas, enfim, aberto ali o prazo para esses recursos e um dos recursos, então, agora apresentado pelos aposentados. Thiago.
3: É isso. Então, essa queda de braço dos penduricalhos, Supremo com a categoria... Daqui a pouquinho, Janaína, Cristiano Vilela. Eu só pensei numa frase, eles não largam o osso, é isso?
6: Pois é, Thiago, a coisa mais difícil que tem é abrir mão de um benefício, especialmente de um benefício polpudo como esse, e que muita gente já se acostumou, já se habituou, já agregou aquilo dentro da realidade salarial. E é esse justamente o ponto. Há muitos anos, existem determinados setores que têm realmente benefícios e que hoje fica difícil abrir mão desses benefícios. Então, eu vejo que ações como essa vão continuar surgindo para tentar fazer com que determinadas análises, no caso concreto, possam obter a manutenção de alguns desses privilégios. Vai haver ali uma queda de braço. Quem tem, não querendo perder, ou querendo talvez perder o menos possível, e o Supremo Tribunal Federal, que tem o papel e tem a obrigação moral, depois da cruzada que iniciou, de fazer valer a sua decisão e de fazer com que haja realmente uma limitação em penduricalhos dessa natureza.
3: A gente vai voltar para Brasília. O governo pretende enviar em 15 dias informações técnicas à União Europeia sobre o uso de antibióticos em carnes. O bloco retirou o país da lista de nações habilitadas a exportar o produto. André Anelli, mais uma vez aqui com a gente. Essa decisão tem impacto imediato para o Brasil, André?
7: Impacto imediato, sim. Pelo menos a previsão é que, a partir de setembro, os exportadores deixem de arrecadar cerca de 2 milhões de dólares por ano, equivalente a cerca de 9 bilhões e 800 milhões de reais, com essa decisão da União Europeia, que suspende a exportação brasileira de carne bovina e que afeta também carne de outros animais, como, por exemplo, de aves, suínos e até mesmo pescados, além de produtos de origem animal, como mel e ovos. Então, toda essa decisão pegou o governo federal de surpresa. Essa foi a reação oficial dos ministérios da Agricultura, Pecuária e Abastecimento e também do Desenvolvimento, que disseram que estavam em contato com as autoridades europeias no sentido de fazer com que fossem atendidas as exigências de diminuição de aplicação de antibiótico, especialmente na carne bovina, e que, portanto, agora, então, se dizem surpresas com essa decisão repentina da União Europeia em relação a uma possível suspensão a partir de setembro dessa exportação brasileira, no caso deles, a importação de carne brasileira, de carne bovina e também de outros animais. A gente destaca ainda que, além da decisão relacionada à quantidade de antibióticos aplicados em animais, que deve ser diminuída, o governo da União Europeia, o bloco da União Europeia, melhor dizendo, ainda defende questões como, por exemplo, rastreabilidade, ou seja, a origem animal, que deve ser ainda mais controlada aqui no Brasil, e também questões de garantia de sanidade, para que os animais não tenham nenhum tipo de doença, nenhum tipo de zoonose. Essas duas questões são tratadas pelo Ministério da Agricultura e Pecuária como questões, inclusive, já superadas, uma vez que o Brasil, na avaliação do Ministério da Agricultura, é referência mundial em rastreabilidade animal e é um país livre, por exemplo, de zoonoses como a febre aftosa, já há mais de uma década. Portanto, então, o Brasil acredita que vai conseguir reverter essa situação que causa prejuízo para os exportadores e que não quer dizer especificamente uma redução no preço das carnes aqui para todo o Brasil, porque mesmo que deixem de ser exportadas essas carnes para a União Europeia, os exportadores podem redirecionar essa produção e fazer então com que o preço interno seja mantido ou até mesmo elevado. Thiago.
3: A busca por outros mercados nesse momento. Então, daqui a 2 semanas, a 15 dias, na verdade, o Brasil vai tentar dar uma resposta. Até daqui a pouquinho, André, Denise, Campos e Toledo. Esse ponto que o André toca aqui é interessante, né? Porque desde ontem tem essa discussão. Será que o preço pode cair aqui dentro, o preço no mercado interno, mas a questão é mais ampla, né, Denise?
4: Exatamente, Tiago. Pode trazer uma grande perda para o setor, porque é o segundo maior comprador de carnes do Brasil. Então, faria muita diferença e redirecionar a produção não ocorre com muita rapidez assim, principalmente porque, nesse caso, não haveria a oportunidade de expandir as vendas para a China, por exemplo, como aconteceu com vários produtos naquele momento da tarifação aplicada pelos Estados Unidos, porque a China também impôs uma cota e o Brasil já está quase chegando nesse limite. Quando atingir esse limite de exportações para a China, a alíquota sobe dos 12% para 55%. Então, a carne brasileira fica mais cara, a tendência é diminuir as exportações para a China como uma proteção para a produção local. E em relação à Europa, tem uma grande desconfiança de que seja uma forma de limitar o espaço de abertura do mercado com esse acordo entre a União Europeia e o Mercosul. Desde o início havia restrições, especialmente pela concorrência de produtos agropecuários, pela competitividade do setor aqui no Brasil, pela capacidade de produção. O Brasil é o maior produtor exportador de carnes do mundo, então tem essa preocupação com os países que são produtores lá na União Europeia. Então, pode ser uma justificativa para pegar todos os, não apenas a carne bovina, mas os produtos de origem animal e impor uma restrição agora desde o início. Então, pode ser um ensaio de possíveis novas dificuldades em relação à implementação desse acordo que criaria dos maiores blocos comerciais do mundo.
3: O presidente dos Estados Unidos, Donald Trump, deve se encontrar daqui a pouco com o líder chinês Xi Jinping em Pequim. Nosso editor de internacional, Fabrício Nais, que traz os detalhes, qual a expectativa para essa reunião. E, claro, quando dois presidentes desse quilate, vamos dizer assim, se reúnem, dois países muito importantes, todo mundo cresce com os holofotes. Bem-vindo, boa noite.
8: Todo mundo presta atenção, Thiago. Boa noite para você, boa noite a todos que acompanham o Jornal Jovem Pan. A reunião entre Donald Trump e Xi Jinping está programada para as 11 horas da noite aqui no horário de Brasília. É o primeiro dos dois encontros que eles terão durante essa viagem de Trump ao país asiático. O outro vai acontecer amanhã, como tem esse fuso horário bastante alargado da China em relação ao Brasil. Vai ter sempre essa diferença aqui nos dias onde os encontros são realizados. É quarta-feira para nós, mas é quinta-feira para eles. Agora, esse é um encontro com grandes expectativas, até porque ele já deveria ter acontecido, na verdade, mas foi adiado por conta da guerra entre Estados Unidos e Irã. Os Estados Unidos decidiram colocar esse encontro entre os dois líderes mais para frente, na expectativa, inclusive, de que Donald Trump chegaria senhor do destino, senhor do próprio destino, com uma vitória militar contra o Irã para poder chamar de sua frente a Xi Jinping. Bom, não é isso que está acontecendo. O presidente Donald Trump, na verdade, chega numa situação de certa desvantagem geopolítica diante dessa guerra que tem se prolongado lá no Oriente Médio, embora os combates tenham cessado. Mas a situação que se causou, principalmente econômica, financeira, comercial, ela continua. E esse deve ser um dos temas a ser discutido pelos dois líderes em Pequim a partir da noite desta quarta-feira. A gente separou quatro temas, na verdade, que devem estar na pauta entre Donald Trump e Xi Jinping. Vamos dar uma olhadinha no nosso telão, que a gente mostra aqui quais são esses temas. Começando com comércio e tecnologia. Tiago, não há grandes expectativas envolvendo anúncios nessa reunião entre Donald Trump e Xi Jinping. Eles não devem fazer nenhum grande anúncio, nada que vá mudar o mundo drasticamente, pelo menos nas próximas 48 horas. Futuramente até, quem sabe, se isso acontecer, vai ser uma surpresa. Então, o que a gente já imagina que deve ser anunciado de fato? Começa justamente nessa questão de comércio e tecnologia. A China deve confirmar a compra de produtos do agro norte-americano, principalmente soja, algo que já estava programado para ser comprado lá atrás e que vai ser confirmado agora, e também a compra de aviões da Boeing, sempre compras bilionárias envolvendo aviões, que essa é uma indústria realmente muito cara. Mas aí a gente chega nas discussões envolvendo os dois presidentes. O que acontece aqui? A gente lembra daquela briga ano passado entre China e Estados Unidos com as tarifas. Os Estados Unidos subiram as tarifas contra a China respondeu, os Estados Unidos responderam, a China respondeu de novo. As tarifas bateram mais de 130% entre os dois países. Isso é um problema para o comércio mundial, não apenas entre os dois países. Então, o que eles devem chegar a um acordo aqui, pelo menos extraoficial? Garantir que os Estados Unidos não vão frear as exportações de tecnologia para a China e vice-versa, que as negociações envolvendo minerais de terras raras e semicondutores vão acontecer sem maiores dificuldades. Donald Trump concorreu à presidência em 2024 falando que era um inimigo da China. Não exatamente um inimigo, mas via a China como o maior risco para os Estados Unidos no cenário mundial. A política externa norte-americana, porém, é diferente. Hoje, Donald Trump e a Casa Branca entendem a China como um possível parceiro. Aliás, eles querem uma parceria com a China. E uma das coisas que pode surgir nesse setor aqui é uma ideia que já tem sido ventilada pelo Tesouro norte-americano, que é a criação de uma espécie de câmara de comércio entre os dois países. Eles querem identificar pelo menos 30 bilhões de dólares em produtos para serem negociados, com um comércio controlado, identificando quais produtos seriam essenciais e quais seriam não essenciais. Os Estados Unidos exportariam 30 bilhões para a China exportaria 30 bilhões para os Estados Unidos. Os produtos essenciais com menos tarifas, os não essenciais com mais tarifas. Isso não deve se confirmar nessa reunião, mas talvez seja o começo dessa ideia, dessa discussão, que, para a gente ter um paralelo, aconteceu na gestão de Bill Clinton, lá na década de 90, com o Japão. Mas, no fim das contas, não deu muito certo. Questão de tecnologia também, a gente vai entrar aqui numa outra discussão, que é da inteligência artificial. Até hoje só tem um acordo entre Estados Unidos e China sobre inteligência artificial, sobre o uso da IA, que é garantir que produtos com inteligência artificial não possam controlar sistemas de armas nucleares. Isso foi anunciado ainda na gestão de Joe Biden. Agora eles querem uma outra coisa, que é o seguinte. Donald Trump está muito preocupado, a Casa Branca está muito preocupada com o desenvolvimento da inteligência artificial, principalmente um sistema novo, o Mythos, da empresa Anthropic, que consegue hackear sistemas governamentais em questão de segundos. E esse sistema não foi a público ainda. A China pode estar desenvolvendo um sistema parecido. E hoje em dia, como tudo é controlado pela internet, como tudo é controlado através de serviços digitais, os dois países não querem, por exemplo, que esse tipo de produto esteja disponível no mercado sem que haja um certo controle governamental, para evitar, por exemplo, até mesmo apagões, né, que são controlados hoje, os sistemas elétricos controlados através de internet. Vamos falar de guerra no Oriente Médio. O que pode acontecer aqui? Os Estados Unidos querem que a China faça uma pressão no Irã para que o Irã volte à mesa de negociações e aceite os termos norte-americanos. A China não está muito preocupada com isso. Primeiro porque ela tem no Irã um parceiro muito confiável numa região onde os Estados Unidos têm uma influência muito grande. Então a China quer manter o pé dela ali muito bem fincado para evitar uma expansão norte-americana. Segundo, o fechamento do Estreito de Hormuz é um problema para a China, claro, mas podia ser um problema maior, porque hoje a China é muito elétrica. Então ela não está tão preocupada assim quanto poderia estar. E aí talvez a guerra não tenha a China como a grande diplomata da situação, como os Estados Unidos gostariam que fosse nesse momento. Taiwan. Aqui a discussão é a seguinte. Os Estados Unidos falam que não estão nem aí para a independência de Taiwan, oficialmente. A China quer que os Estados Unidos se posicionem contrários. Mas a grande discussão aqui deve ser em torno de uma restrição recíproca dos dois países. Talvez os Estados Unidos aceitem diminuir a venda de armas para Taiwan em troca de menos exercícios militares chineses ao redor da ilha. E uma outra questão que eles vão discutir, o futuro da TSMC, que é a empresa taiwanesa responsável pelo desenvolvimento de semicondutores, de chips que são usados no mundo todo. Se a China tomar Taiwan, o que que acontece com essa empresa? Os Estados Unidos vão querer garantias. E para a gente finalizar, armas nucleares. Os Estados Unidos vão tentar levar à frente agora com a China, nesse encontro entre Donald Trump e Xi Jinping, a possibilidade de um acordo nuclear entre os dois países. Porque o acordo grande que tinha, que era o New START, envolvendo a Rússia, ele expirou em fevereiro e desde então ninguém negociou mais nada. Estados Unidos e Rússia não negociaram mais nada. Qual que é a situação? Os Estados Unidos têm aproximadamente 1.500 armas nucleares à sua disposição, 1.500 ogivas. Mesmo número da Rússia. A China tem menos, 600 aproximadamente, segundo a inteligência norte-americana. Só que até 2030 eles vão chegar nesse número de 1.500. E aí sim a China vai negociar um acordo nuclear com os Estados Unidos, quando ela estiver em igualdade nuclear com os norte-americanos. Até lá, eles não vão aceitar nenhum tipo de acordo, por mais que Donald Trump tente convencer Xi Jinping a partir desta noite, Thiago.
3: Pois é, estaremos acompanhando e, claro, o resultado nas próximas horas e na programação da Jovem Pan. Até amanhã.
8: Até amanhã.
3: 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A gente dá uma olhada agora na nossa página para falar sobre o Enem. Nós temos, inclusive, na nossa tela a reportagem. Resultado da isenção do Enem de 2026 é liberado. Os estudantes que pediram a isenção da taxa de inscrição do Enem já podem conferir se o benefício foi ou não aprovado. O resultado foi divulgado nesta quarta pelo Instituto Nacional de Estudos e Pesquisas Educacionais, Anísio Teixeira, o INEP, como nós sabemos, e está disponível na página do participante com acesso pela conta gov.br. A isenção da taxa destinada aos estudantes matriculados no terceiro ano do ensino médio em escolas públicas, além de candidatos que cursaram todo o ensino médio na rede pública ou como bolsistas integrais da rede privada. E os participantes inscritos no Cadastro Único também têm a possibilidade de ser contemplados conforme os critérios de renda estabelecidos pelo edital. Então dá uma conferida na nossa página, jovempan.com.br. No Jornal Jovem Pan, voltando para Brasília, depois do ministro do STF, Nunes Marques, ser sorteado como relator do pedido de revisão criminal do ex-presidente Jair Bolsonaro, se criou a expectativa de uma possível redução de pena. Janaína Camelo, mais uma vez aqui com a gente. Essa possibilidade ainda é incerta? O que se imagina, Janaína?
9: Pois é, né, Thiago? 2 dias atrás, o ministro Cássio Nunes Marques foi sorteado ali o relator dessa revisão criminal. O ministro Nunes Marques, Thiago, ele poderia sim dar uma liminar, conceder uma liminar, considerando, suspendendo os efeitos da condenação a Jair Bolsonaro, até que o plenário do STF decidisse ali em julgamento sobre esse recurso da defesa de Bolsonaro. Já tinha, assim, essa expectativa, ô Thiago, depois que houve a condenação, que foram findados todos os recursos, que houvesse, sim, esse pedido de revisão criminal, né? Um pedido de revisão criminal, ele é apresentado quando um colegiado decide pela condenação, no caso, ele foi a primeira turma, e aí apresenta na outra turma do colegiado, então, no caso, a segunda turma, foi o que foi feito, e ele é escolhido, então, é sorteado o relator. Caiu nas mãos do ministro Cássio Nunes Marques. Então, ele poderia, sim, dar uma liminar, mas a tendência é que não, né? Que ele atenda todo o rigor ali do processo, analise o que está dizendo, está alegando a defesa. A defesa pede a anulação da condenação de Jair Bolsonaro por erro no julgamento, né? A revisão criminal determina isso. Enfim, isso vai ser analisado pelo ministro Cássio Nunes Marques e aí pede ali, né, conforme o que prevê o regimento, é que ele apresentando ali, então, na outra turma, que é a segunda turma no caso, para que essa condenação de Jair Bolsonaro seja analisada no plenário da Suprema Corte, né? A defesa diz que essa competência, a competência de julgar o ex-presidente da República sempre foi do plenário de todos os ministros do STF. Alega também que houve cerceamento de defesa, fala também ali sobre a delação premiada de Mauro Cid, né? Não considera o que foi dito por Mauro Cid em delação premiada, então apresentou esse pedido de revisão criminal, mas a tendência aqui é o ministro Nunes Marques, então ele atenda ali, né? Acolha toda a questão de todo o rito do processo. E aí sim vai. Além disso, ainda tem um revisor, né, Thiago? Depois que o ministro finalizar o relatório dele, esse relatório da revisão do pedido de revisão criminal é passado para um revisor que vai rever né, vai analisar esse relatório do ministro Cássio Nunes Marques. Então, é um processo longo, sim, que, no fim das contas, pode ser, sim, que seja levado a plenário, né, para que todos os ministros ali analisem. E a tendência, se fosse nem mesmo na segunda turma, né, não é o caso, porque na segunda turma teria ali o voto do ministro Nunes Marques, do ministro Luiz Fux, que no julgamento de Bolsonaro foi um voto divergente, também do ministro André Mendonça, que é um outro ministro indicado por Jair Bolsonaro, mas não vai ficar na mão ali, atualmente, dos 10 ministros, né? Então, além desses 3 ministros que poderiam ter um voto ali a favor de Jair Bolsonaro, tem outros 7 ministros que não, que podem ser, sim, um voto divergente. Mas é aguardar todo o rito desse processo, por enquanto, ainda o ministro Nunes Marques analisando ali o que alega a defesa de Jair Bolsonaro. Tiago.
3: É isso, Janaína Camelo, os bastidores do judiciário aqui na Jovem Pan. Sempre você volta na nossa programação. Até já, deixa eu chamar a Dora e o Cristiano. Vou começar pelo Cristiano para saber sobre essa questão jurídica. Depois a gente vai para a política com a Dora. E essa avaliação, essa possibilidade dele não ter a pena reduzida, isso é factível? O que pode acontecer efetivamente? Videla.
6: Pois é, Tiago, eu vejo que é muito difícil que ele tenha essa pena reduzida. Primeiro, porque Nunes Marques, na condição de relator, não deve aprontar nenhuma, não deve fazer uma grande mudança, até porque ele sabe que no plenário o seu resultado, a sua posição seria facilmente revertido. E nós temos nesse momento um outro tema em paralelo, aí já olhando politicamente como isso funcionaria na política junto ao Supremo Tribunal Federal, porque o Supremo Tribunal Federal vai analisar, por exemplo, a questão da dosimetria, que implica também, naturalmente, um benefício a Jair Bolsonaro. Qualquer medida que viesse a contrariar o Supremo nesse sentido poderia acabar levando realmente a um desconto causado pelo Supremo nesse outro julgamento. Então, eu vejo que no quadro atual, a tendência é que haja, sim, a manutenção do julgamento e que essa ação que foi ingressada agora, ela seja considerada improcedente.
3: É mais ou menos o que a gente falava ontem, né? Porque os aliados do ex-presidente Jair Bolsonaro estão, talvez, ou confiando, ou apostando nessa proximidade de Cássio Nunes Marques, mas talvez não tenha muita consequência. Você concorda?
10: Está falando comigo?
3: Isso.
10: Eu não tinha ouvido no início.
3: Dora.
10: Ah, então tá bom.
3: Dora.
10: Olha só, pois é, não ouvi quando você me chamou. Olha só, é claro, não, provavelmente, mais do que provavelmente, não vai acontecer. Olha só, é claro que a revisão criminal é um ato da defesa. A defesa já havia anunciado que ia apresentar isso, mas não vai existir. Olha só, tem um levantamento no Supremo Tribunal Federal feito entre 2000 e 2026, foram apresentadas 547 revisões criminais, pedidos de revisões criminais. 0,2% foram concedidos, ou seja, 99,8% foram negadas. Por quê? Porque o tribunal entende que elas não podem rever, não se pode rever provas nem as teses defendidas. E, portanto, essa condenação foi posta, as provas foram apresentadas, foram coletadas, foram consideradas as teses defendidas, as penas imputadas, e agora o que se tem é o reexame, muito provavelmente o reexame, por causa da mudança da legislação. Então, é apenas um ato que se espera da defesa, já que ela tem esse espaço, mas não vai acontecer.
3: As ações políticas desta quarta-feira, as ações ao áudio vazado de Flávio Bolsonaro em uma conversa com Daniel Vorcaro. Esse cenário continua mexendo com o meio político ou está só começando a mexer com o meio político? Misael Mainetti trazendo mais repercussões aqui ao Jornal Jovem Pan. Bem-vindo, Misael.
11: Tiago, boa noite para você. Boa noite para todo mundo que acompanha o Jornal Jovem Pan. Eu chuto que está só começando, inclusive nos bastidores da Beatriz Manfredini e do Matheus Aleone, no nosso site, o PT diz que promete usar isso ao longo de toda a campanha. Vamos começar falando das declarações dos pré-candidatos à presidência da República. A gente começa com Ronaldo Caiado, do PSD. A resposta dele foi mais institucional, mais política, falando que qualquer cifra milionária envolvendo o Banco Master precisa ser investigada. Acompanhe.
12: Acabei de publicar uma nota dizendo que o pré-candidato Flávio Bolsonaro precisa sim de se explicar diante de todas essas gravações que foram publicadas. Mas eu quero aqui fazer uma reflexão a todos que estão me ouvindo. Eu sou um homem que tem uma trajetória de 40 anos de vida pública. Nunca sobre mim pairou qualquer dúvida do ponto de vista moral. Mas não sou um homem oportunista. E veja bem, o que nós precisamos, mais do que nunca, é fazer com que a centro-direita brasileira não se divida, não rompa essa unidade para que possamos, aí sim, aquilo que é o fundamental, derrotar o PT e o Lula nas urnas no segundo turno.
11: Ele fala de investigação, mas a gente vê que a preocupação dele está em não quebrar, não rachar ainda mais a centro-direita. A preocupação principal em derrotar o Partido dos Trabalhadores. Está aí a declaração do pré-candidato Ronaldo Caiado. Seguimos agora com o pré-candidato Romeu Zema, ele que é do Partido Novo, um aliado de Flávio Bolsonaro, foi cotado para ser pré-candidato também, ou melhor, cotado para ser vice de Flávio Bolsonaro. A gente esperava, né, uma reação um pouco mais amena, mas ele disse que foi um tapa na cara dos brasileiros ver Flávio Bolsonaro cobrando dinheiro de Vorkaro do Master. Acompanhe.
13: Flávio Bolsonaro, ouvir você cobrando dinheiro do Vorkaro é imperdoável. É um tapa na cara dos brasileiros de bem. Não adianta nada criticar as práticas de Lula e do PT e fazer a mesma coisa. É preciso ter credibilidade para mudar o Brasil.
11: Nas entrelinhas, a gente vê uma leitura aí de corrupção, quando ele fala sobre o PT e sobre o que está acontecendo com Flávio Bolsonaro. Foi uma reação um pouco inesperada, já que ele declara um apoio muito grande a Flávio Bolsonaro em caso de ter um segundo turno. Mas, havendo aí essa situação que ocorreu entre o Master, entre Daniel Vorkaro e Flávio Bolsonaro, o tom mudou um pouco. Ficou um pouco mais exaltado. Hoje, em visita à Zona Oeste de São Paulo, o governador de São Paulo, Tarcísio de Freitas, do Republicanos, ele fez uma visita no bairro onde houve aquela explosão. Um morador morreu, inclusive, outros ficaram desabrigados. E questionado por uma repórter sobre esses áudios revelados pelo Intercept, ele se exaltou, perdeu a linha um pouco. Acompanhe.
14: Não, é para tratar deste assunto aqui no dia de hoje. Isso não é pauta.
11: É pauta sim, é pauta sim. A gente está aqui tratando sobre isso. É uma pauta, aliás, muito importante, porque tudo que envolve o Master agora precisa ser investigado, independentemente, né, de motivos políticos ou motivos pessoais. Então, o governador preferiu dizer que isso não é pauta hoje, mas a gente, como jornalista, sabe, né, Tiago, que a situação é muito diferente e vai render pauta o ano inteiro.
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0: Para você que está conosco no Jornal Jovem Pan, muito obrigado pela audiência, pela companhia. A gente volta a falar sobre a informação divulgada nesta quarta-feira de que o senador Flávio Bolsonaro conversou com Daniel Vorcaro pedindo dinheiro para o financiamento de um filme sobre o pai dele, o ex-presidente Jair Bolsonaro. Deixa eu voltar aqui com a Dora Kramer e com o Cristiano Vilela para analisar toda essa repercussão. Bom, Ronaldo Caiado, aparentemente mais comedido, né? Dizendo que o adversário é o Lula. Agora, Romeu Zema partiu com tudo. No fundo, no fundo, Dora, eles gostaram disso?
1: Olha só, eu fico... Primeiro, eu queria só fazer, dar uma informação. Esse filme do que chama Dark Horse não é Cavalo Preto, tá? Isso aí é uma... O Cavalo Escuro é uma tradução literal. A expressão idiomática, vocês vão ver como combina com Jair Bolsonaro, é uma expressão usada para aquela pessoa que aparece de surpresa no ambiente, pode ser um político, um esportista, enfim, qualquer pessoa, por isso o nome Dark Horse, não sei como é que vai ser, como é que essa expressão seria traduzida no filme, no título do filme aqui. Muito bem. Eu acho, Thiago, você tocou num ponto interessante, foi a chance, né? Foi a deixa para esse pessoal se manifestar. Eu começo até falando do pessoal, lideranças do PL, que rapidamente começaram a falar em substituição do Flávio. A impressão que me deu é que esse povo estava só esperando uma deixa para tentar afastar o Flávio Bolsonaro da cena. Mas você vê que Ronaldo Caiado, eles são tudo menos linhas auxiliares. Ronaldo Caiado faz a cobrança da explicação e fala que a centro-direita não pode se dividir. Flávio Bolsonaro não é qualificado como centro-direita. Ele é de direita, quando não, de extrema-direita. O Romeu Zema vai naquele estilo dele, que ele está imprimindo esse estilo, que é possível que pegue muito bem junto ao eleitorado, de fazer o ataque forte, o que acaba com qualquer especulação a respeito da possibilidade dele ser vice do Flávio Bolsonaro. Imagine, né, com as coisas que ele falou. O Renan Santos nem se fala, relembrou casos antigos, outros fatos, fatos que até então eram considerados mais ou menos laterais nas relações do bolsonarismo, até com o Banco Master e outros casos, agora ficam no centro da cena. Então, acho que... tenho certeza, isso tudo mostra que o senador Flávio Bolsonaro está com a retaguarda desguarnecida. Não tem tropa de choque unida, ele está com a defesa dele muito fragilizada. Estratégia de defesa muito fragilizada. Daí o fato de ficarem todos calados. A gente viu o governador Tarcísio de Freitas dizendo que não é pauta. Ele sabe perfeitamente que é pauta. O que ele queria era fugir do assunto. E fugir do assunto por quê? Porque não tinha nada de bom nem justificável para se dizer naquele momento.
0: Cristiano Vilela, para você... Claro que tudo é especulação, a gente não sabe o que vai acontecer, a Dora já destacou também que a política muda de forma rápida, a gente sabe disso também, mas para você, a campanha de Flávio Bolsonaro vai até o fim, independente do que aconteça, não estou falando sobre questões judiciais, nada, mas questões políticas, ou pode partir do próprio presidente do PL tomar uma decisão, fazer uma troca, uma pressão?
2: Olha, Thiago, caso esse episódio avance para uma situação política insustentável, eu não tenho dúvida que haveria daí uma substituição. Esse segmento é um segmento importante do ponto de vista político, do ponto de vista de eleitorado, com chances claras e efetivas de ganhar as eleições. É o principal oponente, que é a situação, que é o presidente Lula. É um candidato, muito embora muito forte, mas que tem realmente uma taxa significativa de rejeição. Então, esse grupo político não vai abrir mão de um projeto para defender até o fim Flávio Bolsonaro. É evidente que ainda é muito cedo. Não existe ainda, nesse momento, condições de se falar em qualquer substituição. Agora, naturalmente, se surge agora amanhã um outro complemento, depois começa a surgir uma outra situação, quer dizer, vai ficando eventualmente mais difícil, e aí é natural que esse grupo político não vá abrir mão do processo eleitoral. Vai, nesse sentido, pensar realmente num outro nome que venha, que tenha a capacidade de aglutinar forças e parear, e fazer realmente uma disputa lado a lado com o presidente Lula, tal como o Flávio Bolsonaro, até esse momento, vinha fazendo.
0: O presidente da Câmara, Hugo Mota, intensifica as articulações para acelerar a tramitação da PEC que prevê o fim da escala 6x1. A negociação foi feita em uma reunião na residência oficial com a participação dos ministros José Guimarães, das Relações Institucionais, Luiz Marinho, do Trabalho, Bruno Moretti, do Planejamento, além do relator da PEC, o deputado Léo Prates, do Republicanos, e do parlamentar que comanda a comissão especial que analisa o tema na Câmara, Alencar Santana, do PT. Logo depois, Hugo Mota divulgou um vídeo. Acompanhe.
3: Estabelecemos que o encaminhamento da PEC será pela redução da jornada de trabalho de 44 horas para 40 horas, com 2 dias de descanso, sem redução salarial. Nós queremos também fortalecer as convenções coletivas para que elas possam tratar das particularidades de cada setor. Também estabelecemos que será necessário o projeto de lei encaminhado pelo Executivo para podermos adequar a legislação às mudanças que faremos à nossa Constituição pela redução da jornada de trabalho.
0: E o presidente da Câmara, Hugo Mota, já destacando que houve essa aproximação, efetivamente, esse apoio ao fim da escala 6x1, e agora é saber como é que o Congresso Nacional vai resolver especificamente a Câmara dos Deputados. Deixa eu chamar aqui os nossos comentaristas, a Dora e a Denise Campos de Toledo. O Vilela também. Pode entrar, Denise. Bom, começo por você. Eles estão dizendo que a discussão vai não só com a PEC, mas também os projetos que já estão lá em andamento. Agora, precisa unificar a proposta? Precisaria fazer isso?
4: É o projeto do governo, né? Mas, sim, de qualquer forma, eles querem encaminhar na forma de PEC, e aí que pode esbarrar no Senado. A gente vê toda uma mobilização na Câmara, o Hugo Mota à frente, para tentar levar adiante esse projeto com toda a rapidez que ele já sinalizou, porque nós temos ano eleitoral, tem recesso parlamentar e tudo mais. Agora, Davi Alcolumbre anda com as relações estremecidas com o governo. Isso tem ficado evidente aí nas últimas situações, não apenas com a Jorge Messias, a indicação para o STF, mas até o próprio contato que ele teve ontem no TCE com o presidente Lula. Eles quase não conversaram, mal se olharam. Então, a gente vê que tem uma relação estremecida aí. Tem o interesse eleitoral da aprovação dessa PEC, do projeto de redução da jornada de trabalho. Agora, a gente não sabe as condições políticas para isso, né?
0: Ô, Dora, agora uma reunião com essa envergadura, com tantos ministros e o presidente da Câmara, é a sinalização de que o apoio é total a essa matéria, né?
1: Pois é, o que o Hugo Mota está fazendo? Ele arrumou uma solução salomônica, né? Não deixou o projeto do governo assim a ver navios, completamente abandonado, como estava aqui, vai aproveitar na regulamentação, no infraconstitucional. De resto, toca a PEC, aquela ideia do governo de ter o projeto dele aprovado em 45 dias e depois com regime de urgência também no Senado, essa foi enterrada. Mas o Hugo Mota aproveita essa situação, que não está boa com o Alcolumbre, e ocupa esse espaço, num sinal bacana para o governo e tal. De qualquer maneira, o fato dele ter incorporado o projeto do governo nessa história, colocando para a regulamentação, considerando algumas coisas que propõe o projeto do governo, não significa que a promulgação, a sanção vai ser presidencial, porque continua prevalecendo a forma de emenda constitucional. Porque esse é o ponto-chave, gente, da política da coisa. Essa jornada 6x1 que o Lula queria era que o Congresso aprovasse, depois vai lá para a sanção presidencial, aí ele faz aquela cerimônia com vários banners, todos os ministros presentes, e faz um carnaval e sanciona a redução da jornada. Só que não vai ser possível, porque PEC é promulgada pelo Congresso, vale dizer, pelo presidente do Congresso, vale dizer, Davi Alcolumbre. É claro que ele vai querer fazer isso. Talvez por aí é que se consiga um andamento da PEC, da escala 6x1, porque ainda está incipiente essa tentativa de reaproximação do Davi Alcolumbre e do presidente Lula, mas vão acabar, sim, fazendo um armistício, porque tem um dito, uma escrita na política que é assim: só bobo briga, o que não quer dizer que os ressentimentos não fiquem arquivados na temperatura de geleiras.
0: Pois é, e justamente sobre isso, o clima entre o presidente Lula e o senador Davi Alcolumbre foi marcado pela frieza e pela distância durante a cerimônia ontem de posse do novo presidente do Tribunal Superior Eleitoral, o ministro Cássio Nunes Marques. Apesar de estarem lado a lado durante toda a solenidade, os dois não trocaram sequer uma palavra. O encontro foi o primeiro compromisso público entre Lula e Alcolumbre desde a derrota imposta pelo Congresso ao Planalto com a rejeição do nome de Jorge Messias ao Supremo. Nos bastidores, aliados do presidente avaliam que ainda não há disposição para uma reaproximação entre os dois líderes políticos. A leitura é de que Lula não pretende acelerar o encontro reservado com Davi Alcolumbre nesse momento. Deixa eu voltar aqui com a Dora Kramer. Será que é mesmo isso, Dora? Porque o presidente Lula precisa do Senado para aprovar as matérias principais. Ou isso independe do que os dois estão vivendo? Estão às turras, Dora Kramer?
1: Não estão às turras. Esse pessoal, como eu disse, esse pessoal não treme, não perde o sono, não fica às turras, nada disso. O máximo é aquela, guardo aquele ressentimento naquele congelador a respeito do qual eu estava falando. É que o Lula e o Alcolumbre estão fazendo a coreografia da reaproximação sem que ninguém pareça rendido a ninguém, submisso a ninguém. Calma, isso aí, o que aconteceu foi bastante grave, mas eles não, como todo político, não tem rompimento definitivo na política, a não ser em raríssimos casos, eu aqui de cabeça não lembro de nenhum. Agora, eles não podem, dado a posição que ocupam e a gravidade que aconteceu lá na recusa do nome do Jorge Messias, chegaram simplesmente trocando risinho numa cerimônia pública em que eles sabem que toda a imprensa, todas as câmeras estão direcionadas exatamente para flagrar um momento de cordialidade. Eles fizeram ontem essa coreografia do distanciamento e tudo vai sendo essa reaproximação, recomposição temporária, é bom que se diga, não tenha dúvida de que vai acontecer, mas nos termos mais adequados a essa, digamos assim, esse tipo de ritual, né? Aí tem um ritual em que os dois possam sair muito bem e ninguém fique submetido a ninguém.
0: O estado do Rio de Janeiro vive o impasse sobre o comando do Palácio Guanabara. Agora, o ministro Flávio Dino aguarda a decisão do TSE para dar continuidade ao caso. As informações com Rodrigo Viga.
5: O ministro do Supremo Tribunal Federal, Flávio Dino, aguarda o TSE definitivamente se posicionar sobre a cassação e a inelegibilidade do ex-governador do Rio de Janeiro, Cláudio Castro, para derrubar o pedido de vista que suspendeu o julgamento que vai definir a forma quando e como o Rio de Janeiro vai escolher o governador tampão desse ano de 2026. Em pauta está a apresentação de embargos, recursos por parte da defesa de Castro e também do Ministério Público Eleitoral sobre aquele julgamento que aconteceu no mês de abril, que determinou a inelegibilidade de Cláudio Castro até 2030 por abuso de poder político e abuso de poder econômico envolvendo as eleições do ano de 2022, que ele venceu em primeiro turno. Só depois da análise desses embargos, desses recursos apresentados pela defesa de Castro e também pelo Ministério Público Eleitoral, é que o Tribunal Superior Eleitoral deve sacramentar e selar a decisão em favor ou contra a inelegibilidade de Cláudio Castro até 2030. Depois disso tudo decidido e definido, aí sim, o ministro Flávio Dino pretende devolver a matéria, o caso, para julgamento no STF. ele fez um pedido de vista no mês passado que suspendeu toda essa definição em torno do governo tampão para esse ano de 2026. Se a escolha do governador que vai ficar temporariamente no cargo até o final do ano vai ser por via direta ou indireta? Pela via indireta, a escolha seria feita aqui pela Assembleia Legislativa do Estado do Rio de Janeiro. De forma direta, eleitores cariocas e fluminenses indo às urnas em 2026 para a escolha do governador temporário. Lembrando que em outubro desse ano tem a eleição para valer, que vai definir

0: Isso, o governador interino que está ocupando o cargo permaneça por mais tempo. Em outras situações, o tribunal ele já teria feito uma avaliação com mais celeridade. Talvez naquele primeiro momento, a primeira decisão de aguardar o acórdão no TSE, até aí me pareceu adequado. Agora, querer aguardar agora o momento dos embargos de declaração desse julgamento para completar o conteúdo da decisão não me parece o caso mais adequado, especialmente diante de uma realidade onde há claramente um interesse da democracia, um interesse institucional de fazer com que os votos do eleitor do Rio de Janeiro ele seja aproveitado na forma como é estabelecida na Constituição. Então, nesse sentido, eu vejo que o Supremo Tribunal Federal vai dando mostras de que há realmente ali um interesse mais claro na manutenção do quadro atual, que embora até seja interessante no sentido de fazer com que a gastança do Rio de Janeiro acabe de alguma forma sendo ali desbaratada, mas do ponto de vista constitucional, me parece uma posição equivocada.
1: Político, Dora Kramer, o que seria o mais ou menos interessante nesse momento? Se é que a gente pode fazer uma classificação assim, né?
2: Olha, eu sei que as atitudes do desembargador Ricardo Couto estão agradando a beça, né? Do ponto de vista político, enfim, do cidadão, né? Das pessoas comuns, que ele está demitindo gente, botando funcionário fantasma para fora, mandando fazer auditoria, cancelando o contrato, está fazendo miséria. Tanto é que o pessoal, claro, que o pessoal, a turma do Cláudio Castro, que é a turma do presidente da Assembleia, Douglas Ruas, reage contra isso. Claro, está reclamando, não está gostando nada, porque é o esquema deles que está sendo atacado. E aí, o Douglas Ruas, presidente da Assembleia, já instituiu, para querendo imitar, querendo fazer frente ao Ricardo Couto, uma comissão de contenção de gastos da Assembleia Legislativa. E já deu a maior briga hoje, porque é claro que dentro tem da Assembleia Legislativa tem gente que reage a isso, que não gosta. Então, a mim está parecendo que o Tribunal, o Supremo Tribunal Federal, juntinho com o TSE, estão fazendo aquela famosa empurrada com a barriga para ver se o Ricardo Couto fica até o final.
1: A Polícia Federal deflagra uma operação para investigar a suspeita de gestão temerária que envolve o Instituto de Previdência dos Servidores Públicos de Cajamar, aqui na região metropolitana de São Paulo. Foram aplicados 107 milhões de reais. Repórter Guilherme Pierangeli.
3: A Polícia Federal deflagrou nesta quarta-feira essa operação, a Operação Off Balance, para investigar possíveis irregularidades na gestão de recursos do Instituto de Previdência dos Servidores Municipais da cidade de Cajamar, na Grande São Paulo. Apesar de ser na Grande São Paulo, foi a PF de Campinas que conduziu essa operação por conta de uma questão de jurisdição. De acordo com a PF, a investigação apura suspeita de gestão temerária envolvendo aproximadamente 107 milhões de reais aplicados em quatro letras financeiras emitidas por dois bancos privados. Um deles seria o Master, o outro o Daicoval. Os policiais federais cumpriram seis mandados de busca e apreensão nas cidades de Cajamar, Boituva, no interior do estado, e também na capital paulista. A Justiça Federal também determinou medidas cautelares de afastamento de função pública e indisponibilidade de bens dos investigados. De acordo com a Polícia Federal, esse caso envolve recursos do regime próprio de previdência social, sistema responsável pela previdência de servidores efetivos da cidade de Cajamar. As investigações tiveram início após informações indicarem possível aplicação irregular dos valores administrados pela autarquia previdenciária. De acordo com a PF, o nome dessa operação, Off Balance, faz referência ao desequilíbrio entre obrigação de gestão prudente dos recursos públicos e a adoção de riscos considerados incompatíveis com a segurança exigida para fundos previdenciários. Nós procuramos o banco Daicoval, que se manifestou por meio de nota, né? Segundo o banco, ele não participou da decisão de investimento ou da aquisição das letras financeiras, né, mencionadas nessa investigação, cuja negociação aconteceu no mercado secundário. O banco, né, segundo a nota, reforça que atuou exclusivamente como emissor dos títulos dentro das condições regulares do mercado

0: e que todas as suas operações seguem rigorosamente os mais elevados padrões de compliance, governança e boas práticas do sistema financeiro em conformidade com a regulamentação vigente. Então, a gente está tendo esse caso relacionado à Previdência de Cajamar. Tivemos há cerca de 3 semanas um caso similar, né, envolvendo também aplicações do Banco Master da Previdência Municipal na cidade de Santo Antônio de Posse, aqui na região metropolitana de Campinas, e também há um caso similar no Rio de Janeiro, na capital fluminense.
1: No Jornal Jovem Pan, participação agora de David de Tarso.
2: 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Renata Flores já presente aqui com a gente. Muito bom dia, Renata. Agora eu quero falar sobre fundo de garantia, porque muito trabalhador diz, pô, o dinheiro, a grana fica lá parada, não consigo utilizar. 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A gente sabe que para habitação, tudo, né, financiamento de imóvel, só que tem outras questões também. Bom dia.
3: Bom dia, David. Bom dia para quem nos acompanha. Tem algumas situações em que é possível sacar o FGTS, você acabou de dizer, para comprar, para construir um imóvel residencial, seja como entrada de um financiamento ou então parte de um pagamento, isso a gente já sabe. É possível sacar também no caso de demissão sem justa causa e para se aposentar. Uma outra forma muito usada, David, é o saque aniversário. Então, no mês do aniversário, o trabalhador tem o direito de sacar parte do seu saldo no FGTS. E para isso, então, a pessoa deve acessar lá o aplicativo do FGTS com a sua conta gov.br, selecionar sistemática de saque e optar, então, pelaquela aba saque aniversário.
2: Agora, Renata, quem faz aniversário, por exemplo, em novembro, aí fica longe, né? 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
2: E como que a pessoa, então, pode fazer essa solicitação?
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2: 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Renata, muito bom dia. Obrigado pelas informações.
3: Até amanhã. Ótimo dia.
1: 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Temos mais um destaque aqui do nosso site, que aparece na nossa tela e a gente pode observar. As renegociações das dívidas do FIES começam nessa quarta-feira por meio do Desenrola. E a matéria da Jovem Pan diz o seguinte: estudantes que solicitaram a isenção da taxa de inscrição do Enem de 2026 já podem conferir se o benefício já foi aprovado. E o resultado foi divulgado nesta quarta pelo INEP e está disponível na página do participante. Em relação ao Desenrola, pode participar quem tem contrato firmado até 2017 e que estava em fase de amortização, ou seja, em fase de pagamento, em 4 de maio de 2026, a data do lançamento do novo Desenrola. No caso do Desenrola FIES, a renegociação pode ser feita até o dia 31 de dezembro de 2026 e essas regras para a renegociação foram aprovadas pelo Comitê Gestor do Fundo. Então acesse o nosso site jovempan.com.br. A gente fala agora sobre saúde, as preocupações com o avanço do antivírus e a gente fala agora também sobre a questão do senador Flávio Bolsonaro e as denúncias. A informação que foi divulgada nesta quarta-feira em relação à conversa que ele teve com o banqueiro Daniel Vorcaro. Denise Campos de Toledo, um convidado aqui no Jornal Jovem Pan.
4: Isso, a conversa agora. Político Cristiano Noronha, que é sócio da Arco Advice. Cristiano, boa noite.
5: Boa noite, Denise. Prazer estar aqui com vocês.
4: Bom, hoje tivemos um fato novo, relevante no meio político, em meio à campanha eleitoral, que foi a divulgação do áudio da conversa de Flávio Bolsonaro com Daniel Vorcaro na véspera da primeira detenção dele na prisão, no dia 16 de setembro do ano passado, em que Flávio pedia dinheiro para supostamente para o patrocínio do filme que está sendo feito sobre o pai, o ex-presidente Bolsonaro. Flávio negou num primeiro momento, depois confirmou, falou que não precisava de Lei Rouanet, que ele tem essa proximidade. Eu queria saber como é que você vê a repercussão política que se pode ter daqui para frente. Nós vimos hoje a base governista comemorando o Partido dos Trabalhadores, se fala em Bolso Master, a situação, os apoiadores de Flávio meio que perdidos, não querendo comentar muito. Qual a sua expectativa?
5: Bom, Denise, a gente tem uma eleição muito polarizada entre os dois candidatos que estão disputando palmo a palmo da eleição. É isso que mostram as pesquisas. Então, qualquer desgaste que um candidato tiver daqui para frente, obviamente que pode fazer a diferença no final da eleição e vai ser comemorada pelo seu adversário. As pesquisas que foram divulgadas aí nessa semana, especialmente a Quaest de ontem, ela trouxe uma recuperação na popularidade do presidente Lula e também que ele voltou a numericamente estar na frente do Flávio Bolsonaro. Portanto, uma notícia como essa, vindo num momento onde o presidente recupera popularidade e, consequentemente, índice de intenção de voto, definitivamente não é bom para a oposição. Coloca a candidatura de Flávio Bolsonaro na defensiva, onde ele tem que naturalmente dar respostas muito contundentes, não apenas para o eleitorado, mas principalmente para o eleitorado, mas também para seus aliados, né? Que já algumas pessoas acabam nessa história toda, na confusão que foi hoje, comentar sobre a possibilidade, eventualmente, de substituição do Flávio. Coisa que eu acho que não deve acontecer no cenário de curto prazo, mas acaba sendo. Na reunião que teve hoje com algumas pessoas próximas a ele, Flávio garantiu de que não há nenhuma outra revelação a ser feita, de que ele está tranquilo. É aguardar para ver se alguma coisa nova pode aparecer e causar mais prejuízo na candidatura do Flávio. Agora, a eleição é só em outubro, ainda tem muito tempo daqui até lá. Então, esse assunto pode acabar esfriando um pouco, novos eventos eventualmente podem surgir, não apenas em relação à candidatura do Flávio, mas também a outras candidaturas. É preciso lembrar que as conexões políticas, jurídicas de Daniel Vorcaro, conforme está sendo divulgada, são bastante extensas e podem atingir também outras pessoas, outras candidaturas, outros poderes.
4: A gente percebe, por exemplo, que Ciro Nogueira foi bastante abandonado pela base de apoio dele, depois da divulgação também de conversas e do fato de que ele apresentou uma emenda a um projeto que estava em tramitação no Congresso, tentando ampliar o limite aí de garantia do Fundo Garantidor de Crédito, que seria um benefício imenso para Vorcaro e para o Banco Master, não é? O próprio Flávio Bolsonaro defendeu uma CPMI do caso Master, disse que o governo é que não quis, que o PT que foi contra, e ele volta a bater nessa possibilidade de uma CPI. Mas a gente sabe que tem muitos políticos implicados que até não querem que haja essa investigação por parte do Congresso, né?
5: Inclusive, para que houvesse, né, o próprio Davi tomou duas decisões há alguns dias atrás sobre a condução que é atribuída a ele ali da rejeição de Jorge Messias, né? E outra, a votação dos vetos do presidente à dosimetria, que dos condenados pelo 8 de janeiro, uma das condições para que fosse convocada a sessão do Congresso Nacional era que fosse deliberado apenas a questão dos vetos à dosimetria, deixando essa questão da CPI do Banco Master de lado. Em um movimento político, Flávio Bolsonaro volta a defender essa CPMI. Muito provavelmente deverá haver uma pressão sobre o presidente do Senado, novamente Davi Alcolumbre, para que ele instale essa comissão. Mas nesse momento, Denise, parece não haver efetivamente interesse da grande maioria do Congresso Nacional de abrir, de instalar essa CPMI. Lembrando que para que haja uma comissão mista parlamentar de inquérito, é necessário que haja uma sessão conjunta do Congresso Nacional. E nesse momento não há nenhuma sessão marcada. Mas como resposta política, é natural que o Flávio volte a insistir nisso e também seus aliados lá no Senado e também na Câmara dos Deputados.
4: Agora, é importante lembrar que há também outros candidatos de direita que poderiam usufruir do enfraquecimento da candidatura de Flávio Bolsonaro. Nós tivemos com o Romeu Zema, com o Críticas Pesadas, Renan também do Missão, também lembrando, inclusive, de valores, que Flávio teria pedido 134 milhões de reais, o que é muito menos do que a produção de outros filmes brasileiros e mesmo filmes estrangeiros que chegaram a ganhar o Oscar, produções estrangeiras. Então, essa questão ainda vai ser colocada também. Você acha que ou os demais candidatos podem aproveitar também?
5: Já estão fazendo isso, de certa forma, né, Denise? Veja que as outras opções que a gente vê em relação ao Lula e Flávio Bolsonaro são majoritariamente de direita, né? Renan Santos, Ronaldo Caiado e Zema. Então, esse desgaste o que passa aí o senador Flávio Bolsonaro e pré-candidato à presidência da República, acaba, de certa forma, potencialmente abrindo caminho para o crescimento dessas outras candidaturas. Agora, eu não acredito que haja uma desidratação forte do Flávio nesse momento, a ponto de a posição dele de segundo lugar nas pesquisas ser ameaçada. Ainda que essas outras candidaturas, como eu disse, pelo fato de estar no mesmo campo ideológico do Flávio, acabar herdando mais esses votos. Dificilmente eleitor de Zema, o eleitor do Flávio, que eventualmente o abandone agora por conta dessas revelações, dificilmente vai optar por votar, né, mudar seu voto em direção ao presidente Lula. Muito provavelmente a busca vai se dar entre essas outras candidaturas, o que é perfeitamente natural. Sobre o volume, né, se 130 milhões é bom, é pouco ou muito para fazer um filme, cada filme tem sua característica. Eu não entro nem nessa na questão. Obviamente que o valor é muito expressivo, né, mas o fato de hoje você ter esse tipo de relação onde você cobra recursos de um banqueiro que hoje, ou um ex-banqueiro que tem uma imagem altamente desgastada, uma imagem que traz naturalmente esse tipo de desgaste, é no mínimo embaraçoso, é no mínimo constrangedor, ainda mais quando se trata de um volume expressivo, né? Não quero entrar aqui porque eu não sei do cachê dos atores, enfim, quanto cada um acabou cobrando aí, mas o fato é que o valor é expressivo e ter esse tipo de relação com o banqueiro que está com a imagem absolutamente desgastada e que acabou consumindo um volume bastante expressivo do Fundo Garantidor de Crédito para ressarcir investidores, né? É uma conexão muito embaraçosa, muito desgastante e que realmente traz desgaste na imagem.
4: É, até porque se sabe que boa parte dos recursos da fortuna que Vorcaro tinha e que gastava muito, tinha origem de fraudes, né, operações irregulares, era um dinheiro inflado artificialmente através, inclusive, de transferências de recursos de fundos, de empresas super avaliadas. Então, tem toda essa questão. Na verdade, Flávio, acaba entrando no noticiário referente ao maior escândalo financeiro que já se viu no país, não é? E eu acho que a frase escrita, a mensagem escrita que ele mandou, talvez mostre essa proximidade maior. Ele fala: irmão, eu estarei contigo sempre, não tem meia conversa entre a gente, só preciso que me dê uma luz. Ele antes tinha questionado que precisava do dinheiro para pagar os custos de produção sob risco de inviabilizar a finalização do filme, mas mostra que eles tinham uma proximidade, né, pelo diálogo.
5: Pelo diálogo, sim. Agora, o que vai efetivamente revelar essa proximidade, essa intensidade aí, Denise, são os fatos novos que eventualmente surgirem. O próprio Flávio, em manifestação, ele disse que conheceu o Vorcaro em dezembro de 2024, algo do tipo, né? Ou 25. Mas o fato é que esse tipo de relação vai acabar ficando claro eventualmente com as investigações. Agora, sem dúvida nenhuma, isso acaba gerando uma necessidade, como eu disse, do Flávio explicar isso, essa relação, para os eleitores não deixar qualquer tipo de dúvida. Não acho que isso, todo esse episódio acaba sendo muito desgastante para o Flávio, num momento, como eu disse, que o presidente Lula está recuperando popularidade e que a própria oposição passava por um embaraço com a operação da Polícia Federal na residência do senador Ciro Nogueira, né? É óbvio que isso causa um constrangimento, mas isso não quer dizer que o Flávio vai, como eu disse, desidratar fortemente nas pesquisas, né? Ou que ele eventualmente será substituído. A tendência é que Flávio continue, até porque o grande decisor se o Flávio vai ser substituído ou não é o próprio Jair Bolsonaro. Não importa se aliados vão demandar isso, a quem cabe essa decisão é o próprio Jair Bolsonaro. Lembrando que muitos defendiam ali que o candidato do Bolsonaro fosse Tarcísio de Freitas, por exemplo, e ele simplesmente ignorou esses apelos dos aliados e insistiu no filho. Então, quem vai efetivamente decidir isso é o próprio Jair Bolsonaro. E é difícil que nesse momento, no primeiro desafio que o seu filho enfrente, ele abandone seu filho e já queira substituí-lo diante da primeira, do primeiro grande desafio que ele tem pela frente, que é esclarecer essa relação com Daniel Vorcaro.
4: Já estaria mesmo fora dessa disputa, porque ele permanece no governo de São Paulo, não poderia mais ser candidato à presidência, mas tem Michele Bolsonaro, que vinha bem cotada nas pesquisas antes da indicação de Flávio como candidato à presidência, e ela tinha apoio da base do PL, por exemplo, e de boa parte da base de apoio ao presidente Bolsonaro e agora Flávio Bolsonaro. Ela seria uma alternativa? Bolsonaro pode ver também como uma continuidade do nome dele na disputa?
5: Quando escolheu para o Flávio Bolsonaro, claramente o Jair Bolsonaro mandou uma mensagem de que pretende ter como candidato alguém da família, né? E daí mesmo ele não quis essa opção pelo Tarcísio. Então, se por algum motivo, coisa que eu não acredito nesse momento, o Flávio seja totalmente, vamos dizer assim, inviabilizado, naturalmente o nome de Michele Bolsonaro surge como uma das principais alternativas nessa disputa. Mas eu não acredito que isso aconteça, como eu disse, porque dificilmente Jair Bolsonaro irá abandonar seu filho já no primeiro desafio, no primeiro grande desafio que ele tem. Ele sabe que em campanha eleitoral esse tipo de desgaste desgaste vai surgir. Esse provavelmente não será o último. Existem outras questões que muito provavelmente o PT vai resgatar do passado, ou desgastes, ou qualquer coisa do tipo envolvendo Flávio Bolsonaro. Então não é na primeira batalha que ele já vá defender essa substituição ou defender isso. Mas, obviamente, se a gente tiver um desgaste tornando a candidatura do Flávio absolutamente fora de cogitação, por causa da intensidade do desgaste, a depender de fatos novos que podem vir ou não, enfim. Mas o fato é que Michele passa a ser, sim, a opção primeira ali de Jair Bolsonaro, ou uma das opções mais fortes.
4: Agora, Cristiano, você chamou a atenção para o fato de a última pesquisa da Quest ter mostrado uma certa reação do presidente Lula, que ele vinha numa posição bastante desfavorável, inclusive em termos de aprovação. Você acha que isso já tem relação com algumas medidas que têm sido lançadas pelo governo, que se chama aí de um pacote de bondades? Teria tempo de ter tido algum impacto, por exemplo, do Desenrola? E um outro fato foi o encontro amistoso que ele teve com Trump na Casa Branca, nos Estados Unidos, em que ele depois dominou a narrativa com uma coletiva, não houve um comunicado conjunto dos dois, e Trump apenas se manifestou nas redes sociais de uma forma favorável. E o Desenrola pega boa parte da população que está enroscada, de fato, financeiramente, é um recorde de inadimplência, e os acordos já estão sendo feitos pelos bancos. Você acha que isso pesou ou foi algum problema do lado de Flávio, por exemplo, a questão de Ciro Nogueira?
5: Olha, Denise, ao que tudo indica, pode ter sido muito mais a percepção do eleitorado em relação ao noticiário do governo, em relação ao governo que ficou mais favorável, né? O simples fato do governo anunciar, por exemplo, de ter dito que iria anunciar o programa do Desenrola, isso já gerou uma grande repercussão na imprensa. Isso vai alimentando ali o noticiário com informações positivas para o governo. Então, historicamente, isso aconteceu em 98 com Fernando Henrique, isso aconteceu em 96 com Lula, aconteceu em 2014 com a Dilma e em 2022 também com o Bolsonaro. Em todo ano, o incumbente, ele melhora seus índices de popularidade, porque o governo gasta mais com propaganda, o governo abre mais o cofre. Então, a tendência é que haja uma recuperação da popularidade do presidente. E o presidente Lula já está há muito tempo nessa pegada, né, de anunciar coisas positivas. Há um levantamento que mostra isso, excluindo a questão da taxa das blusinhas ou o pacote de segurança que foram anunciados essa semana. O governo já anunciou um conjunto de medidas que totaliza quase 150 bilhões de reais. Então, obviamente que isso acaba chegando também, de alguma forma, à população. Houve também, conforme essa pesquisa da Genial Quaest, uma melhora bastante expressiva naquele grupo de eleitores que ganha de 2 a 5 salários mínimos. Ou seja, isso é justamente um percentual muito próximo das pessoas que foram beneficiadas com aquelas isenções, com a isenção do imposto de renda. Então, pode ter também algum efeito retardado para essas pessoas, né, que foram beneficiadas. Não digo que foi uma grande, foi a razão, mas o Lula está tomando algumas medidas que não vai ser bala de prata, mas ele está tentando beneficiar grupos isolados ali de eleitores. Tem programa para taxista, tem Gás do Povo, tem questão de endividados com Desenrola, enfim. Lula está atirando para todos os lados, para no somatório ele acabar melhorando um pouco seus índices de intenção de voto. Considerando que essa eleição é muito apertada, qualquer melhora no índice de avaliação do governo acaba refletindo também no índice de intenção de voto.
4: Adversa, até externa, que veio da guerra do Oriente Médio, que produziu pressões inflacionárias, atrapalhando o corte dos juros, que poderia ser muito favorável para o governo, mas ele tenta driblar também, hoje mesmo, anunciou subvenção para a gasolina e para o diesel, tentando minimizar qualquer impacto. A Petrobras deve anunciar em breve algum reajuste do preço da gasolina no atacado, né? Então, ele tenta contornar essas dificuldades de cenário econômico e criar um ambiente melhor. Há analistas, economistas, mercado financeiro que ficam muito de olho na questão fiscal, que também fica por trás dessas medidas, né?
5: É, mas o mercado também, de certa forma, ele precifica já esse, vamos dizer assim, essa disposição mais gastadora de todo incumbente em ano eleitoral, né? Então, o mercado já sabe disso, já precifica isso, não causa grandes, vamos dizer assim, impactos, né? Então, isso, de certa forma, já era previsto pelo mercado, mas o fato é que, sim, o presidente Lula tem aproveitado ali todas essas, qualquer tipo de oportunidade para também capitalizar em cima disso, mesmo os debates sobre a questão da escala 6x1 também. A população percebe aí a narrativa do governo, o esforço do governo para aprovar isso no Congresso Nacional. Tem pacote para taxista, renovação de frotas de caminhão também. Enfim, a lista é muito grande, Denise, que o governo tem feito, né? Então, por isso mesmo a gente tem um índice de reeleição não apenas no âmbito federal, mas nos estados também e nas prefeituras, um índice de reeleição elevado, porque o incumbente, ele obviamente que ele concorre com alguma, ele acaba tendo algumas vantagens comparativas em relação aos seus adversários. Ter a máquina na mão tem seus desafios, pode ter lá seus inconvenientes, mas sem dúvida nenhuma, o incumbente ele tem muito mais instrumentos de ação para melhorar seus índices de popularidade, suas intenções de voto, do que o oponente que está fora do cargo.
4: E nessa questão, nesse ponto, tanto o Flávio como o Lula, eles têm um índice de rejeição muito alto. Então, não basta eles aparecerem aí em empate técnico em algumas pesquisas, na disputa em primeiro turno, os dois indo para um segundo turno, oscilando a posição, porque eles têm uma rejeição muito alta que pode ser trabalhada por um ou pelo outro, né?
5: Mas veja, o índice de rejeição alto, nesse caso, é porque o eleitor do Flávio rejeita naturalmente o presidente Lula, e o contrário também é verdade. Mas mesmo as outras alternativas, Caiado, Zema, eles também não têm uma rejeição lá muito, muito baixa, não. Têm rejeições elevadas. E mesmo na eleição de 2022, a rejeição ao ex-presidente Jair Bolsonaro girava ao redor de 50%, assim como do Lula também. Mas justamente por conta dessa polarização, Denise. Então, isso acaba naturalmente colocando aquelas pessoas que desejam votar no Lula numa posição absolutamente antagônica a uma candidatura apoiada pelo ex-presidente Jair Bolsonaro, e o contrário também. Então, esses dois candidatos, o fato deles terem uma rejeição muito elevada não quer dizer que eles não possam eventualmente estar no segundo turno. Rejeição elevada, né? Lula e Bolsonaro tinham e estavam lá, os dois no segundo turno disputando palmo a palmo, né? Mesmo Lula e Bolsonaro com rejeição elevada na eleição de 2022, a Simone Tebet, por exemplo, teve menos de 4% dos votos, né? Então, esse fenômeno também deve acontecer nessa eleição. Mas episódios como esse, que aconteceu com o Flávio, numa eleição tão polarizada, pode eventualmente fazer a diferença. Agora, essa revelação que veio envolvendo o Flávio, repito, ela pode vir aí afetar outros atores, né? As conexões do Daniel Vorkaro no âmbito dos três poderes eram muito grandes e a gente está vendo aí uma pequena amostra, eventualmente, do que pode vir. Não apenas em relação ao Flávio, mas em relação a vários outros personagens da política brasileira.
4: E alguns personagens que estariam relacionados, inclusive, a Flávio Bolsonaro, como já aconteceu com Ciro Nogueira. Agora, no final das contas, nessa polarização que nós temos, tem uma fatia do eleitorado que deve decidir as eleições que não decide tanto em cima de ideologia, de questões mais políticas mesmo. É uma questão de convencimento. E é por aí que os dois devem trabalhar?
5: É justamente no eleitorado independente, né? É nesse eleitorado que vai fazer diferença. Foi esse eleitorado que fez diferença para o Lula em 2022, né? Então, é por isso mesmo que o Flávio estava sinalizando, né, para esse eleitorado uma postura mais moderada. Ele mesmo falava isso, gravou vídeo com a esposa, falando que ele tomava vacina, esse tipo de coisa, fazendo até uma brincadeira em relação a isso. Então, o Flávio sabe que ele, para ganhar a eleição, quem é lulista está com Lula, independente do que se diga dele. Quem é bolsonarista está com Flávio, independente do que se diga dele. Então, o que está em jogo efetivamente é o eleitorado considerado independente, que não está nem com Lula, nem com Flávio, pelo menos num primeiro momento.
4: Agora, Flávio, em certa medida, tem que convencer todo o eleitorado que gostava do pai dele, que gostaria de ver o pai dele agora disputando, mas ele está inelegível, não é?
5: Mas isso ele já conseguiu, Denise. Basta ver que, por exemplo, em dezembro do ano passado, o Flávio estava em torno de 17 pontos percentuais atrás do Lula nas simulações de segundo turno. E agora a gente já está vendo essa situação dos dois em absoluto empate técnico, né? Então, é natural que o Flávio crescesse nesse primeiro momento, porque as pessoas vão tomando conhecimento de que ele é o candidato, ele carrega o nome do pai, e isso é um asset, é um legado positivo que o Flávio tem. É por isso que ele começou de um piso também absolutamente muito elevado. Esse eleitorado, como eu disse, bolsonarista, sendo ele mais radical ou mais moderado, ele já está com Flávio. Então, o que o Flávio tem que trazer, que ainda não está definitivamente com ele, e que pode eventualmente, inclusive a parcela afetada por esse desgaste, pelo que o Flávio passou hoje, é que ele precisa manter e sustentar isso, ele não pode perder, né? Então, dificilmente, eu não acredito, por exemplo, que esse desgaste que o Flávio tenha vai fazer com que ele caia para baixo de 30%, por exemplo, nas simulações de primeiro turno, né? Ou de 35% nas simulações de segundo turno. Isso não vai acontecer, graças ao prestígio ainda que o Jair Bolsonaro tem, que é muito alto.
4: Perfeito. As próximas pesquisas aí de curto prazo já vão sair meio que vencidas, porque não pegaram esse caso, mas vamos ver aí nas próximas semanas, inclusive a reação.
5: Já vão sair velhas, né?
4: Já vão sair velhas, beleza. Exatamente, Cristiano. Eu agradeço muito a sua participação, Cristiano Noronha, que é cientista político e sócio da Arco Advice. Muito obrigada mais uma vez, uma boa noite.
5: Boa noite, Denise. Prazer estar aqui com vocês.
4: Boa noite a vocês.
1: Bom, para outras informações, acesse sempre o nosso portal, anote aí jovempan.com.br, e a gente vai ficando por aqui. Voltaremos nessa quinta, pontualmente às 8 horas da noite. Muito obrigado mais uma vez pela sua audiência e até lá.
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1: Olá, tudo bem com você? Seja bem-vindo, começando mais uma edição do programa Os Pingos nos Is, reunindo os assuntos importantes e trazendo para análise os nossos comentaristas, os comentaristas da Jovem Pan. Eu sou Daniel Caniato, você é o nosso convidado especial. Para começar, aliados de Flávio Bolsonaro demonstraram surpresa com a revelação de uma negociação entre Flávio e Daniel Vorcaro para a captação de cerca de 134 milhões de reais para financiar o filme Dark Horse, sobre a biografia do ex-presidente Jair Bolsonaro. Desse total, mais de 60 milhões de reais teriam sido pagos entre fevereiro e maio de 2025, em 6 operações, segundo documentos e mensagens que foram divulgadas pelo The Intercept Brasil. Além de Flávio, Eduardo Bolsonaro e o deputado federal Mário Frias também teriam participado dessas negociações com o banqueiro. Um dia antes de ser preso, o senador enviou uma nova mensagem e afirmou que está e sempre estará junto com o banqueiro e o chamou de irmão. Vamos então a Brasília acionar o Bruno Pinheiro, está por lá, vai trazer as informações, o que se sabe até aqui, inclusive, com um convidado especial. Bem-vindo, Bruno.
10: Oi, Caniato, ótima noite a você, a quem nos acompanha aqui em Os Pingos dos Is. Conversava com alguns parlamentares da oposição, só com o retorno voltando aqui, se conseguirem tirar, fica ótimo para a gente conversar bem aqui com o deputado Alberto Fraga sobre essa repercussão. Logo que esse áudio chegou aqui no Congresso Nacional, os parlamentares, eles ainda estavam nas comissões aqui nos plenários e tentaram entender o que estava acontecendo. Chegaram aí no Senado, senador Rogério Marinho, do deputado Sortes Cavalcante, logo se ausentaram aqui do Congresso, foram para uma reunião com Flávio Bolsonaro e a oposição esperava uma resposta, assim como os jornalistas. Veio então essa explicação de Flávio Bolsonaro dizendo, né, que esse dinheiro não era dinheiro público e nem era dinheiro da Lei Rouanet. O deputado Alberto Fraga já me explicava aqui, fazendo uma defesa também, em nome do senador Flávio, que por conta de não ter acesso à Lei Rouanet, acabaram fazendo esse tipo de contato. Mas o que surpreendeu os senhores da oposição foi Flávio não ter, então, revelado que tinha tido esse contato com o Daniel Vorcaro, deputado.
12: É, exatamente isso. Eu acho que o fato do financiamento é natural. É natural que o Vorcaro, era um banqueiro de nome. E como a Lei Rouanet para a oposição é zero, onde a Lei Rouanet arrecadou 3,41 bilhões, né, para a esquerda, a direita então procura um financiamento. É bom que fique claro, Bruno, que não é pagamento de propina, é um financiamento e isso deve estar público. Agora, eu acho que faltou um pouco de comunicação do Flávio juntamente com a nossa bancada, para a gente não ser pego de surpresa. Porque isso ainda vai ter investigação, eu espero que a Polícia Federal investigue, para que a gente possa ficar mais tranquilo. Vai atrapalhar? Vai, mas não vai tirar votos do Flávio por causa disso. Mais grave do que isso, eu já disse ainda há pouco, foram as quatro reuniões a portas fechadas do Vorcaro com o presidente Lula. E que bom que a Intercept apareceu agora, né? Estava sumida, mas quando o Lula começa a despencar nas pesquisas, aí vem algum fato novo para ver se recupera a popularidade do Lula.
10: A gente tem uma pergunta do Caniato.
1: Pois é, deputado, muito obrigado pela gentileza, mas o senhor acho que toca num ponto que é importante, né? Na política, há eventos que acontecem que não são de conhecimento do grande público. Em algumas vezes, as assessorias dos políticos sugerem que seja feita uma coletiva de imprensa para informar aquilo que aconteceu e que nem chegou à imprensa. Talvez o senhor não entenda que tenha faltado esse tipo de avaliação por parte do staff de Flávio Bolsonaro, e quando o senhor menciona, isso não vai tirar votos de Flávio, mas deve atrapalhar, o senhor consegue medir que tipo de prejuízo teria a campanha ou a pré-campanha de Flávio nesse momento?
12: Olha, o que vai haver, o barulho da esquerda, né, que já é natural, diante eles não tinham nada que falar, e apareceu um assunto que eles vão poder falar durante algum tempo. Agora, eu acho que tudo vai se esclarecer. Eu acho que os áudios dizem muita coisa, mas policialmente, até agora, não tem nada. Nós vamos, então, a Polícia Federal deve iniciar essa apuração. E eu acho que o grande equívoco e o grande erro foi não ter comunicado isso, porque trata-se de um financiamento do filme do pai, né? Olha, eu quero lembrar aqui também que o Vorcaro também financiou o filme do Michel Temer e de um outro ex-presidente aí. Eu acho que é do Fernando Henrique, não tenho certeza. Mas houve já esse financiamento. Financiamento é diferente de propina. Isso, viu, Toniato? Então a diferença é essa. Faltou essa comunicação com a base, vamos dizer assim, né? Para no que eu acho que esse assunto ficou mais entre família e não houve essa divulgação para a nossa base do PL, que é um partido grande, com quase 90 e poucos deputados, precisava ter essa informação.
10: Agora, não há um risco também, deputado, de se instalar uma CPMI do Banco Master, tanto que é um interesse por parte da oposição, havia uma resistência da ala governista, mas do jogo acabar virando agora, instalar a CPMI e acontecer como lá nos atos do 8 de janeiro, a ala do governo assumir o comando da investigação?
12: Nós queremos a instalação da CPMI do Banco Master. É bom lembrar que nenhum deputado da esquerda assinou a CPI do Banco Master. Nós assinamos. E pela nota do Flávio Bolsonaro, ele quer a instalação imediata da CPI do Banco Master. Portanto, não tem nada que se esconder. Vai mostrar que foi um financiamento, dinheiro privado, não é dinheiro público. E eu tenho certeza que vamos sair disso com maior tranquilidade.
10: Outra pergunta, Caniato?
1: Não, quero agradecer muito a participação do deputado. A gente vai trazer, inclusive, outros detalhes. Bruno, se você quiser encerrar, fazer um último questionamento ao deputado, por favor, fique à vontade, o seu toque final.
10: Não é isso, a gente vai aguardar as repercussões aqui, como a oposição também será orientada para se movimentar tanto nas redes sociais quanto também para fazer uma defesa. Agora, o senhor acha que é importante, senador Flávio, chamar a oposição, contar tudo o que aconteceu ou aguardar novas revelações, deputado?
12: Não, ele tem que vir, eu acho que inclusive não só a base aliada dele, ele tem que ir para a imprensa e falar o que ele falou, colocou na nota. Esse é o tipo do assunto que não adianta você se esconder. Nós temos que ir para cima e mostrar a verdade. É isso que o povo quer ouvir. Ouvir dele o que é que ele foi fazer lá. Quem era o Vorcaro na época? Era um banqueiro de nome e ele foi pedir financiamento, já que a Lei Rouanet não o atendeu. Então, eu acho que ele tem que vir a público esclarecer.
10: Agradeço ao senhor. Muito obrigado por conversar com a Jovem Pan em Os Pingos nos Is.
12: Eu que agradeço a oportunidade. Um abraço e bom trabalho para vocês.
10: Volto ao estúdio.
1: Legal. Bruno, você segue por aí. Qualquer novidade, qualquer outro convidado, por favor, só nos chamar. Deixa, inclusive, destacar para a nossa audiência, porque o senador divulgou um vídeo. Ele faz a sua defesa e explica exatamente o que ocorreu. A nossa produção acabou de separar esse vídeo. Vamos acompanhar.
13: Fala, pessoal. Mais do que nunca é fundamental a CPI do Banco Master já. Vamos separar os bandidos dos inocentes. Toda essa história que está sendo veiculada agora nada mais é do que um filho procurando investidores privados para fazer um filme privado sobre a história do seu próprio pai. Zero de dinheiro público, zero de Lei Rouanet, como esse governo gosta de fazer, gastar dinheiro público para fazer autopropaganda deles mesmos. Eu conheci Daniel Vorcaro em dezembro de 2024. Não tinha mais governo Bolsonaro, não tinha absolutamente nenhuma acusação contra ele. O que acontece é que, com o passar do tempo, ele simplesmente parou de honrar com as parcelas do contrato. Sim, tinha um contrato que, ao ele não pagar essas parcelas, tinha uma grande chance de o filme sequer ser veiculado, do filme sequer ser concluído. Em função disso, inclusive, procuramos outros investidores para concluir esse filme. Eu quero dizer para vocês uma coisa muito importante. O filme ficou pronto. O filme está muito emocionante. O presidente Bolsonaro merece uma homenagem como essa e vai estar em todos os cinemas do Brasil ainda este ano e estão todos convidados para assistirem essa obra-prima. Um grande abraço e fiquem com Deus.
1: Tá aí o vídeo publicado por Flávio Bolsonaro, reforçando a necessidade de uma CPI ou CPMI do Banco Master, explica o financiamento do filme sem dinheiro público, quando conheceu Daniel Vorcaro e por que da cobrança, né? Havia um contrato e ele cobrou, porque parece que algumas parcelas estariam atrasadas desse financiamento, né? O contrato que foi firmado com o Daniel Vorcaro. Deixa eu chamar os nossos comentaristas. Acho que o Roberto Mota já está ao vivo com a gente. Mota, seja bem-vindo. Uma ótima noite a você. A principal notícia do dia e as declarações de muitas figuras importantes. Há quem peça, de um lado, a prisão de Flávio Bolsonaro e o senador e pré-candidato à presidência da República explicando exatamente qual era a conexão com Daniel Vorcaro. Queria que você trouxesse suas impressões a respeito desse caso. Bem-vindo e boa noite.
14: Boa noite, Caniato. Boa noite, meus colegas de bancada. Boa noite à nossa audiência, que não tem um minuto de sossego. Cada dia no Brasil é um susto. Mas em momentos como esse, é recomendável cautela. A turma do Intercept é conhecida. Foram eles que tiveram acesso àquelas mensagens hackeadas da Operação Lava Jato.

0: um episódio que ficou conhecido como Vaza Jato e que levou ao fim da Operação Lava Jato e acelerou questionamentos judiciais sobre as condenações, inclusive de alguns políticos que acabaram voltando ao poder. Agora, surpreendentemente, mais uma vez, o Intercept passa na frente de toda a mídia nacional e tem, mais uma vez, acesso a mensagens vazadas. O que as mensagens, se forem verdadeiras, parecem indicar é que o banqueiro fez contribuições para o financiamento de um filme. Não está aparente nas mensagens qualquer operação ilegal. Não está aparente nas mensagens qualquer troca de favores. O que parece que houve foi, segundo a matéria da imprensa, uma doação de R$ 2 milhões, que foi inclusive declarada no imposto de renda do banco. Inclusive, há informações de outros veículos de mídia de que o banqueiro teria também financiado outros filmes sobre figuras políticas. Mas, evidentemente, trata-se do banqueiro master. Seria muito melhor se isso não tivesse acontecido.
1: Zé, deixa eu chamar o Luiz Felipe Dávila, para o Dávila trazer também suas reflexões a respeito desse caso. Bem-vindo, Dávila. Boa noite. Como avalia esse episódio, essa notícia que ganhou as manchetes agora à tarde? Claro, do jeito que integrantes da base governista falam, parece que o dinheiro para o filme seria dinheiro de propina. Mas há explicação por parte de Flávio Bolsonaro que menciona um contrato firmado com Daniel Vorcaro para financiar ou patrocinar o filme que retrata a vida de seu pai. Você acha que o erro dele talvez não tenha sido divulgar isso antes? Publicizar, olha, eu tive um contato com o Daniel Vorcaro e ele firmou um contrato com a produção do filme para bancar, inclusive, a produção. Você acha que faltou isso?
2: Mota, Beraldo, Musa e a nossa querida audiência. Caniato, nesses tempos de banco master, é preciso ser muito cuidadoso para separar o joio do trigo. Não foram todas atividades, corrupção, ilegal, mas é preciso investigar. Investigar a fundo cada movimentação financeira. Porque, às vezes, as aparências enganam. É evidente que não há nenhuma ilegalidade em financiar um filme com recursos privados. Não tem nada de errado nisso. O que é preciso investigar em todas as ligações do Banco Master, porque a maioria delas realmente são tóxicas, é se não teve algo por trás disso. Por exemplo, facilitar ou tentar aprovar um projeto que aumentava o teto do fundo garantidor, ou aprovar uma medida, ou aliviar algum processo de Vorcaro. Então, é isto é que nós precisamos fazer, essa conexão, se há ou não. Porque se hoje, a notícia de hoje, apenas houve o financiamento privado de um filme com recursos sem nenhuma outra consequência política, não tem nada de errado nisso. Mas, como tudo no mundo do Vorcaro, nada é de graça, é preciso entender se não há algo por trás de um mero financiamento da produção de um filme.
1: Pois é, a análise dos nossos comentaristas para a notícia que indica um contato entre Flávio Bolsonaro e Daniel Vorcaro. Flávio teve um contato telefônico cobrando o pagamento de parcelas para um acordo, um contrato que tinha sido firmado para financiamento do filme que retrata a vida do pai de Flávio, o ex-presidente Jair Bolsonaro. E aí, obviamente, essa notícia acabou ganhando a imprensa e principalmente a base governista. Muitos parlamentares ligados ao governo questionando, né, tratando desse episódio como se fosse um caso de corrupção. Deixa eu chamar o Bruno Musa, já está com a gente? Musa, seja bem-vindo. Ótima noite a você. Quais aspectos desse episódio nós devemos nos atentar? Flávio é pré-candidato à presidência, vinha performando muito bem. Há dúvidas se isso atingirá essa boa performance, né? Muitos ficarão com o pé atrás. Poxa, será que é isso mesmo? Queria que você trouxesse um pouco da sua percepção. Bem-vindo.
3: Boa noite, Caniato, Mota, Beraldo, Dá.

0: financiar com recursos privados seria e é muito melhor do que financiar com recurso público. Se o recurso é privado, claramente ele tem a possibilidade de pedir esse financiamento se tem algum tipo de acordo. Agora, claro, é importante analisar qual o tipo de acordo, porque já sabemos de onde vem o dinheiro do Banco Master, fruto de toda a corrupção, lavagem de dinheiro, possibilidades muito claras de interlocução com o crime organizado. Então, tudo isso precisa ser analisado. Eu estava lendo uma pesquisa a respeito da correlação entre os mercados preditivos e as pesquisas de intenções de votos. O mercado preditivo tem as suas características peculiares, mas nos últimos anos, tanto nos Estados Unidos como no Brasil e na Europa, ela vem acertando muito mais do que o mercado de intenções de votos, pesquisas de intenções de votos convencionais, por características próprias do mercado preditivo. Muitas vezes a pessoa aposta dinheiro e, portanto, lá tem uma intenção muito mais forte do que no outro mercado simplesmente de pesquisas, onde ele pode se sentir acanhado ou envergonhado de não responder pelo nome de A ou pelo nome de B. A verdade é que os mercados preditivos mostram que houve uma derretida do Flávio nos últimos minutos após a divulgação desses fatos. Mas, de novo, eu continuo achando que, para não entrarmos, e não é nosso papel aqui entrar no emocional, seja no meu campo profissional aqui na parte de investimentos, como no campo daqui da comunicação, de nos anteciparmos e entrarmos nesse jogo emocional. Calma, é extremamente relevante que façamos todas as investigações pertinentes para entendermos qual é o tipo de relação, porque o Borcaro já está claro que é um criminoso. Qual é o tipo de relação que financiaria tudo isso e por que esse montante tão alto? Realmente é estranho, mas devemos analisar profundamente antes de fazer qualquer tipo de julgamento prévio.
1: Sem dúvida alguma, mas até a conclusão da investigação, naturalmente, os grupos políticos vão se utilizar dessas informações ou desses vazamentos, né, para reforçar narrativas. Deixa eu chamar o delegado Palumbo hoje aqui com a gente. Delegado, seja bem-vindo. Ótima noite a você. O delegado sempre, quando pode, faz uma visita aqui, participa com a gente de Os Pingos nos Is. Delegado, quais aspectos dessa troca de mensagens lhe chamam a atenção? Por exemplo, Flávio disse o seguinte: irmão, estarei contigo sempre. Não tem meia conversa entre a gente. Pairou uma dúvida para muita gente que acompanha o noticiário sobre essa relação muito próxima. Tudo bem, trata-se de um financiamento de um filme, mas aí muitos questionam: bom, seria só isso? Em meio às investigações do Banco Master, de Daniel Vorkaro, ele não tinha sido preso ainda. Essa troca de mensagens prejudica Flávio de que maneira? Consegue projetar, medir? Bem-vindo.
2: Boa noite, Caniato. Boa noite, amigos da Jovem Pan e toda a nossa audiência. Bom, vamos deixar bem claro que esse áudio não se refere a nenhum tipo de pagamento de propina. É uma relação contratual entre um empresário, que até então não estava sendo investigado, com uma pessoa que é o filho da pessoa que é o protagonista de um filme, justamente para não se usar dinheiro público. Claro que tudo isso deve ser também objeto de investigação. Agora, por que não se instaura a CPMI? Por que essa CPMI não é instaurada? Por que não querem isso? Em nenhum momento eu vi o Flávio Bolsonaro se negando ou falando contra esse procedimento investigativo que deveria partir ali através do presidente do Senado Federal. Muito pelo contrário, ele fez reiteradamente vídeos pedindo isso, inclusive um agora há pouco. Ou seja, a esquerda vai usar isso como uma manobra para tentar desvirtuar, dizendo, né, como eu já vi alguns vídeos, inclusive de deputados com palavras de baixo calão, ofendendo, dizendo que se trata de uma possível corrupção, que não é, não tem nada ali que comprove isso. Como disse bem os meus colegas, isso precisa, claro, ser investigado, mas não há nada de ilícito numa relação comercial, contratual, aonde uma pessoa cobra aí pelas parcelas do contrato que foi efetuado. O fato de ter chamado de irmão, eu converso no WhatsApp com centenas de pessoas diariamente, e eu também uso essa palavra irmão. O fato de eu seguir no Instagram e redes sociais não significa que eu sou amigo. O fato de eu escrever assim, meu amigo, como vai, boa noite, não significa que é um amigo íntimo. Então a gente tem que separar

0: A gente tem que saber separar isso. Será que isso não é falado, feito, escrito de forma usual pelo Flávio Bolsonaro? Será que ele não chama todas as pessoas de irmão? Porque isso é muito comum. Você conhece a pessoa e fala: Ô, meu irmão, como é que você está? Isso é natural. A gente não pode usar isso como uma manobra de dizer: olha lá, é um relacionamento íntimo, é um relacionamento de amizade profunda. Não. Pelo que a gente viu no áudio, o Fraga também expressou muito bem isso, o deputado Fraga. Ali a gente está vendo uma relação de um contrato, ele está pedindo para que se honre esse contrato, senão o filme ia acabar sendo prejudicado. Até agora, não vi nada demais nesse áudio. É claro que isso vai ser usado pela oposição como uma forma, mais uma forma de atacar. E foi bem dito também pelo Fraga que nenhum desses deputados aí que estão acusando o Flávio Bolsonaro agora, fazendo videozinhos, nenhum deles assinaram para que essa CPI prospere. Nenhum deles querem que se investigue isso a fundo. Nenhum deles desejam isso. E aí pega uma frase, tiram de contexto e falam: olha, é corrupto, é corrupção. E a gente vê claramente aí que neste caso não é.
1: Pois é, é interessante essa reflexão do delegado Palumbo a respeito da expressão, né, irmão. Muitos usam, né, para demonstrar carinho ou intimidade com alguém. Talvez em alguns estados se utilizem como parceiro, ou no Rio de Janeiro tem muito brother, né, ou brother. Deixa eu chamar o Mota para avaliar uma outra questão que envolve o uso dessa notícia para enterrar ou defender a realização de investigação. Mota, em meio a tudo isso, vimos antes, né, da divulgação as defesas de alguns e a verificação de que seria impossível na agenda parlamentar a realização de uma CPI ou CPMI do Banco Master. Você acha que, enfim, a divulgação desse áudio pode turbinar os grupos políticos para que avancem com uma investigação no Congresso do caso do Banco Master? Esse é um ponto. E aí queria que você discorresse também sobre impactos na estratégia eleitoral.
2: Eu quero lembrar, Caniato, um comentário que eu fiz lá atrás, quando começaram a surgir essas informações sobre o Banco Master. Esse meu comentário foi o seguinte: o banqueiro utilizou uma estratégia muito inteligente. Ele misturou relacionamentos próprios com relacionamentos impróprios. As empresas do banqueiro, o próprio Banco Master, tinham contratos completamente indevidos e imorais com algumas pessoas e contratos perfeitamente razoáveis de contratação de serviços com outras pessoas e com outras entidades. E aí, quando estoura o escândalo do Banco Master, está todo mundo junto no mesmo barco. Então, vamos supor que você tinha um escritório de advocacia, é uma empresa de design gráfico, qualquer coisa, uma produtora de filmes, e você tinha um relacionamento perfeitamente legal com o Banco Master ou uma de suas subsidiárias. Agora você está envolvido nesse escândalo, queira ou não. Agora você tem explicações a dar. É isso que nós estamos assistindo. É como se o banqueiro tivesse feito uma espécie de seguro para se proteger, né? Envolvendo inclusive pessoas que não fizeram nada de errado. A rede que o banqueiro criou era muito grande. É evidente que essas coisas precisam ser esclarecidas. Mas o que nós estamos vendo neste momento é a execução dessa estratégia de juntar gente, pessoas, entidades que jamais poderiam ter o tipo de relacionamento que tiveram com o banqueiro, com outras pessoas, empresas e entidades, cujo único erro foi não ter desconfiado demais, que é uma coisa que a gente já deveria ter aprendido no Brasil, né? Desconfie, desconfie de novo, depois desconfie mais uma vez.
1: Pois é, interessante. Deixa eu passar para o Dávila. Dávila, não é preciso também olhar para a seletividade das divulgações, dos vazamentos? E quando a gente fala de um universo gigantesco de relações de Daniel Vorcaro, talvez na agenda dele tivesse uma lista de autoridades de A a Z, né? De todos os partidos, de todos os poderes da República, enfim, figuras do empresariado de vários segmentos. Mas, beleza, tem um site que consegue acessar esses arquivos, só que divulga só uma parte, né? Você acha que também é preciso ter cuidado quando a gente faz a avaliação a respeito do que é divulgado?
3: Lógico, Caniato. Neste momento turbulento de campanha eleitoral, todos os gatos são pardos nessa história do Banco Master. Todo mundo aí tá, tem algum envolvimento. Agora precisa ter aquilo que nós estamos falando aqui. Há envolvimentos que são operações lícitas e normais e outros que têm enorme influência política por trás. Mas além de divulgar as informações e investigar se não há pontos soltos de favores políticos que foram feitos a Vorkaro, tem um outro problema muito mais sério, que é a amnésia. Lógico, o que esse escândalo do Banco Master já revelou e já caiu no esquecimento. Como assim o banqueiro se reúne com o presidente da República, o ex-ministro da Fazenda recebia 1 milhão por mês para facilitar essa reunião com o presidente da República, o ex-ministro da Suprema Corte da Fazenda e da Justiça estava no Conselho Consultivo do Banco. O imbróglio desse banco, que começou com um projeto piloto na Bahia envolvendo o líder do governo e um ministro do governo, tudo isso já caiu no esquecimento, como se isso agora fosse paisagem do passado, não tem mais que dar sequência na história. Porque isso se perdeu em discussão de delação, CPI do Banco Master. Então, tem dois problemas, Caniá. Primeiro é o jornalismo investigativo sério para separar o joio do trigo e não misturar as coisas. Porque essa história de transformar todos os gatos pardos é justamente para encobrir aqueles reais escândalos que aí sim, dinheiro distribuído para salvar Vorkaro de maracutaia. Este é um outro problema que também deixamos de olhar de lado. E a outra coisa é não ter essa amnésia coletiva de esquecer o que foi revelado há pouco tempo atrás e que continua sem uma resposta firme, objetiva e correta sobre o que realmente aconteceu. Então, é preciso transparência para divulgar as informações, é preciso investigação profunda para separar o joio do trigo. Agora, não há dúvida que Flávio Bolsonaro errou feio em não mencionar esta relação com Vorkaro até este momento. É óbvio que errou. E por ter errado, sim, cultiva suspeita de que, além do financiamento do filme, tinha alguma outra coisa por trás. É isto que precisa ser apurado em todas essas investigações que afloram do Banco Master. O que não pode é essa república do rabo preso se mobilizar para sepultar esse maior escândalo financeiro da história, porque, no fundo, todo mundo tem alguma culpa no cartório. Isto não pode aguentar. O Brasil não aguenta mais ser governado por corruptos. É hora de enfrentar a investigação profunda e não deixar este grande escândalo passar em branco ou ser varrido para debaixo do tapete.
1: Deixa eu chamar o Bruno Musa. Bruno, é preciso olhar com muito cuidado para o processo eleitoral, porque observei ao longo da tarde figuras que conversaram com jornalistas levantando a possibilidade do PL alterar a estratégia para a campanha eleitoral e para escolher o candidato à presidência. Já tem gente falando em Michele. Você não acha que é um pouco prematuro fazer esse tipo de discussão agora?
4: Como eu falei no meu primeiro comentário, Caniato, eu acho que ainda estamos na fase de analisar, entender, compreender tudo isso que está acontecendo. E as primeiras respostas, elas tendem a ser sempre emocionais. E no campo emocional é perigoso, ainda mais numa decisão que ela tende a ser estrutural, mexer no jogo como um todo. Por isso que a minha primeira cena que eu comentei aqui dentro do meu dia a dia de trabalho, eu falei calma para esse investidor cliente, e eu mencionei aqui no campo da comunicação, calma também, vamos analisar. As decisões prematuras, elas tendem a ser carregadas de coração, e na política, erros como esses, eles tendem a ser muito, muito grandes, a não ser que saibam coisa que nós não sabemos ainda todavia. Portanto, me parece que até esse momento, o que mais cabe dentro dessa prudência é analisar, colocarmos o pé no chão, entendermos o que está por vir, fazermos as devidas análises dentro desse cenário conturbado. Estamos ainda na fase de pré-campanha, Caniato. Imagina que as coisas ainda não começaram e, pelo visto, o Daniel Vorcaro mexeu com grande parte da classe política brasileira, principalmente dos nomes mais importantes de todos os espectros políticos e de todos os poderes da República. O que mais está por vir? Portanto, eu acho que vale muita calma e não nos precipitarmos. Esse julgamento antecipado ele pode trazer decisões muito erradas, tanto no campo estratégico quanto aqui no campo da comunicação. Acho que vale um cuidado excessivo nesse momento.
1: Musa, só para não perder o fio da meada, quando você menciona é preciso ter calma, sem atravancar as reflexões e também julgamentos precipitados, você tem contato diário com investidores, né? Qual é a percepção? Você teve algum tipo de feedback? Há uma preocupação sobre a pré-candidatura de Flávio a partir da divulgação desse áudio? Rapidamente, em um minuto.
4: Sim, rapidamente. Esse cliente que eu acabei de falar que eu estava na reunião antes da gente começar aqui, ele tomou a decisão de trazer uma importante quantia que estava lá fora, que tinha sido mandado lá para fora quando o câmbio era 1,50, mais ou menos, trouxe para o Brasil prevendo essa mudança política e executou o câmbio hoje, uma parte dele. E a decisão é, e agora? O que vamos fazer? Será que mandamos outra vez de volta? Então veja que tudo isso, ela é tomada, essas decisões são tomadas no campo emocional, que foi quando eu falei, calma, espera. E à noite, hoje, depois do programa, eu vou jantar com um industrial que também é meu cliente daqui e justamente a decisão é, o que fazer com o caixa da empresa? Será que tudo que eu planejei investir esse ano, agora, prevendo essa mudança, eu já devo remeter esse capital lá para fora? Então, a coisa ela é complexa, tá? E a situação ela é crítica se eventualmente tivermos uma permanência desse governo.
1: Legal. A enquete do dia trata disso. Se você que nos acompanha puder, vote no portal da Jovem Pan e também no nosso YouTube, YouTube de Os Pingos nos Is. O pré-candidato à presidência, Romeu Zema, se pronunciou sobre as tratativas entre Flávio Bolsonaro e Daniel Vorcaro, mostrando decepção com essa revelação. Vamos acompanhar.
5: Flávio Bolsonaro, ouvir você cobrando dinheiro do Vorcaro é imperdoável. É um tapa na cara dos brasileiros de bem. Não adianta nada criticar as práticas de Lula e do PT e fazer a mesma coisa. É preciso ter credibilidade para mudar o Brasil.
1: A manifestação de Romeu Zema, pré-candidato do Novo à presidência da República. Você, Mota, que achou dessa fala de Romeu Zema? Bom, o pré-candidato do Novo à presidência parece que trata Flávio como alguém que está negociando propina, né? Não financiamento de campanha. Ele fala que trata-se de um episódio imperdoável e menciona, é um tapa na cara dos brasileiros de bem. O que achou?
2: Hoje foi um dia de grande confusão, depois que o Intercept divulgou essa matéria, as redes sociais se encheram de pessoas reagindo, e é como eu disse no meu primeiro comentário, é preciso cautela, é preciso prudência nesse momento, porque a teia que esse banqueiro armou é uma teia muito grande, muito sofisticada. Ela foi desenhada para provocar determinados tipos de reação. Nós estamos às vésperas de uma campanha eleitoral muito importante e tudo o que acontece, tudo que é divulgado, tem um impacto. Muita gente não lê o detalhe. Muita gente não lê a notícia, muita gente só lê a manchete. Então, as reações que acontecem nesse momento, elas precisam ter um pouco mais de serenidade. É preciso que a gente entenda exatamente o que aconteceu, é preciso que a gente entenda o contexto para depois se pronunciar. E esse é um desafio para todos nós.
1: Importante. Deixa eu passar para o delegado Palumbo, Você, Palumbo, o Mota fala em serenidade e cautela, né, quando se faz a avaliação. Você há pouco mencionou também, é preciso aguardar as investigações, ao que tudo indica, trata-se da negociação para o patrocínio, o financiamento de um filme. Agora, o fato de Romeu Zema estar em meio ao processo eleitoral, ele é pré-candidato à presidência, isso pode justificar esse tipo de posicionamento, falando que esse episódio é imperdoável, um tapa na cara dos brasileiros?
0: É, na verdade, ele quer pegar parte dos eleitores da direita, né, que votariam, possivelmente votariam em Flávio Bolsonaro, e tá puxando sardinha pro lado dele. Só acho que ele deveria explicar melhor. Imperdoável, parece do jeito que ele falou, não vi o vídeo inteiro, não sei se esse é o vídeo inteiro, mas do jeito que ele não falou que ali havia uma relação contratual, né, que o Flávio acabou, que acabaram explicando, que ele estava cobrando o dinheiro para a elaboração, para a feitura do filme, cujo pai seria o personagem principal retratado nesse filme, nesse documentário. Então, pelo que estão falando, parece que ele estava pedindo dinheiro de propina, parece que ele estava pedindo dinheiro para financiar campanha eleitoral, parece que o dinheiro que estava vindo de forma ilícita, e não é isso. Agora, tudo isso precisa ser investigado. O fato dele ser pré-candidato, é claro que ele vai pender para o lado dele, vai fazer o vídeo que ele achar melhor para tentar pegar esses possíveis eleitores que deixariam, entre aspas, de votar no Flávio Bolsonaro para votar nele. Agora, a gente tem que tomar um pouco de cuidado, né, com as palavras, com o tipo de vídeo que a gente lança e agir sempre com a verdade. A gente não pode fazer um vídeo, creio eu, né, com supostas acusações de falando que isso seria imperdoável, se não explicar o porquê. Quem vê o vídeo como eu vi agora pode interpretar, nossa, é dinheiro de propina, é dinheiro para financiar a campanha, é um dinheiro ilícito. E ao que parece, não é nada disso. Repito, precisa ser investigado, precisa ser instaurado uma CPMI, precisa tudo ser esclarecido. Mas fazer esse tipo de vídeo sem explicar o que foi que realmente aconteceu, para que era o dinheiro e dizer que é imperdoável, aí eu já não posso concordar com esse tipo de atitude.
1: Pois é, talvez Romeu Zema tenha visto aí uma oportunidade. A gente vai trazer também qual foi a manifestação, daqui a pouco, de Renan Santos do Missão. Deixa eu chamar o Luiz Felipe Dávila. O Dávila talvez tenha um apontamento importante a respeito dessa posição de Romeu Zema. Bom, Zema, eu me lembro, lá atrás, defendeu a união da direita. Teve aquele vídeo em que ele publicou com o Flávio Bolsonaro. Os dois pareciam estar bem alinhados. Você não acha que talvez Romeu Zema tenha se precipitado com esse vídeo ou não, Dávila?
3: Caniato, Romeu Zema hoje faz uma campanha clara contra os intocáveis e a corrupção. É muito claro, essa é a grande bandeira de Romeu Zema. E a surpresa de Romeu Zema, ao que me parece nesse vídeo, é a surpresa que o próprio deputado Flávio, que foi entrevistado pelo Bruno Pinheiro, trouxe aqui. Todos foram pegos de surpresa com esse depoimento, essa troca de mensagem, mesmo que seja por um filme, por uma atividade legal. É uma surpresa que, na verdade, causou espanto até mesmo na sua base política. Portanto, o que me parece nessa manifestação de Romeu Zema é mais uma coisa dessa, assim, poxa, a direita não pode ser pega de calça curta desse jeito, nesse tipo de relação com um cara altamente tóxico e o epicentro do maior escândalo financeiro do país e com este aparelhamento do Estado brasileiro por meio de favores de distribuição de dinheiro, festas, jantinhos, contratos milionários. Então é óbvio que causa espanto, porque a direita tem que fazer sim um discurso contrastando com a esquerda neste combate à corrupção, à impunidade. Portanto, me parece um íntimo depoimento do pré-candidato aos meus demos, mostrando essa surpresa de indignação que alguém da direita foi flagrado com uma conversa complicada com o Caro. É óbvio que pode ser apenas uma transação sem nenhuma consequência. Mas quando você cria surpresa agradável aos seus aliados, o que você espera é uma reação de espanto e de indignação.
1: É interessante essa expressão, né, que o Dávila utiliza, uma surpresa desagradável. Deixa eu passar para o Bruno Musa. Bruno Eu acompanhei as discussões de vocês e havia uma cobrança sobre a necessidade de discutir o Brasil, né? Discutir os desafios para o Brasil, para uma virada de página, para nós superarmos os nossos desafios. Essa surpresa desagradável mencionada pelo Dávila não forçará a gente a ficar discutindo esse episódio lá, pensar por semanas, meses, talvez, e aí os reais do Brasil ficam para trás,
4: sim, mas isso já virou um padrão, né, que nós debatemos de verdade projetos entre os principais concorrentes ou os principais postulantes da Caixa dos Presidentes, ou até mesmo da Legislativa. Não há debate aprofundado a respeito disso, porque o debate aprofundado não é bem-vindo. No Brasil, nós temos uma intenção de tentar conhecer cada vírgula da cláusula, porque nós temos essa burocracia do DNA. Mas debater de fato os projetos, os planos, não, nós temos regras para evitar que o projeto seja implementado. Mas o mais importante é termos um cadeamento de regras, mesmo sem termos ideia para onde nós queremos chegar. São poucas as pessoas da política mística que conseguem debater e que têm um plano de verdade para os projetos. Até porque projetos que costumam ser um resultado mais de um atraso, você normalmente deixará os louros para os próximos governantes de futuro. Infelizmente, no Brasil, nós temos os próximos governantes de futuro que tivemos nos últimos 20 anos, quase que se repete inteiramente. Quase 75% do período governado por uma mesma ideologia. Então esses resultados dados foram uma manutenção de um país eternamente parado pela partida de crescimento. Não conseguimos escapar e não conseguiremos, porque não há um projeto país que se verdade do mundo de hoje. Então, mais uma vez, caímos nessa mesma armadilha agora, independente de quem seja, uma vez que a polarização ela se intensa, e eu não acho que seja ruim essa polarização necessariamente. Mas a polarização deve carregar a regada de debates mais embrulhados. Isso não são bem-vindos. Passa a ser que quem defende um lado, chancela absolutamente tudo que esse lado faz. E quem defende o outro lado, chancela absolutamente tudo que o outro lado faz. E ficamos desse lado pobre das coisas. Não é à toa que os países de evoluções, de liberdades, de empreendedorismo, estamos sempre na parte de baixo da tabela e na parte da dianteira.
1: Mas a manifestação das autoridades, figuras políticas, parlamentares, mas também de partidos. Teve uma falta de alvo pelo PL. E o Partido Liberal fez as questões apresentadas pelo senador Flávio Bolsonaro são claras e consistentes. Os quatro dizem respeito à busca do patrocínio privado, sobre um filme igualmente privado, sem qualquer utilização de recursos públicos. O PL manifesta confiança irrestrita e apoio ao nosso presidente da presidência da República, certo da sua correção e sua conduta, seguindo firmes e unidos, com responsabilidade e compromisso com a verdade, sendo o único master já. Você nota quais aspectos do posicionamento do PL em relação à posição de Flávio Bolsonaro, a conduta de Flávio Bolsonaro e essa defesa de uma apuração no Congresso Nacional? A gente viu muitas idas e vindas, né, sobre CPI, CMI. Parecia que foi um fato de Daniel Vorkado ter uma relação gigantesca com o universo político. Isso teria afugentado muitos políticos em defenderem essa opção. Você acha que esse episódio acaba forçando os políticos a voltarem a defender políticos de diferentes lados para o partido político?
2: Eu sempre defendo uma política baseada em convicção, né, Caneto? E se você tiver que perder, que perca. Mas perder é defender as suas convicções. Eu acho que convicção faz falta nesses momentos críticos. Ninguém deve abaixar a cabeça e aceitar coisas erradas ou acusações injustas quando tem convicção de que está fazendo a coisa certa. E por isso eu recomendo nesse momento a cautela. Vamos lembrar a quantidade de filmes que já foram feitos nesse país. sobre figuras políticas, ele pode decidir que não foi assistido por nenhum espectador. Mas a maioria foi financiada com dinheiro público. É um escândalo sem fim. Para não falar de quantidade de mensagens ideológicas, né, radicais, que são passadas nesses filmes, nas mentiras, nas narrativas, tudo pago com dinheiro público. É um escândalo normalizado, aceito aqui no Brasil. Então eu defendo que o político siga a sua convicção. O Congresso Nacional tem mais uma oportunidade para ir a fundo nessa história do escândalo do Banco Master. Mas eu tenho pouca esperança que isso aconteça, porque a preocupação da maioria dos políticos ainda é com a imagem, especialmente em um ano eleitoral. Por isso que quando um político assume uma posição baseado em convicção, todos os riscos que isso acarreta, ele se destaca dos outros.
1: Agora, deixa eu chamar o delegado Palumbo, que é um parlamentar, que acompanha muito esse jogo que é conservado nos bastidores. Delegado, uma pré-campanha eleitoral é uma guerra. Quando aparece um fato que pode ser explorado pelo grupo A, o grupo adversário, eles tentam avançar e moldam aquela notícia para que isso se encaixe na sua narrativa e aquela outra figura seja prejudicada e fique sangrando, entre aspas, né, sangrando no processo eleitoral. O que é preciso considerar caso Flávio Bolsonaro caia nas pesquisas eleitorais brasileiras nos próximos levantamentos? Quais são os caminhos possíveis para o partido, por exemplo?
0: Abriu a porteira para os ataques em todos os cargos, seja deputado estadual, federal, governador, senador e presidente da República. Isso é natural. Quem quer entrar na política e não quer apanhar, é melhor ficar em casa e não sair. Que uma hora ou outra, vai apanhar, vai receber ataques, vai receber fake news e vai receber todo tipo de acusação que não procede. Eu creio que, a princípio, vendo nesse primeiro momento, que isso não é caso para se recuar com a candidatura de Flávio Bolsonaro. É um áudio que está falando sobre uma questão atual, não está pedindo dinheiro público, aparentemente, para nada ilícito, está pedindo pelo financiamento do filme, como eu havia dito, que é do próprio pai, o protagonista, que vai ser interpretado por algum ator. Então, eu não vejo por que arrancar. Claro, precisa começar a cair, tem que ter uma nova conversa. Tem que ter o próprio Flávio, o Valdemar, o Jair Bolsonaro. Vão decidir se é o caso de se continuar ou não. O político vive da sua imagem. Ele vive ali de povo. Ele vive o principal capital político de um político é o povo. É a sua imagem. Isso vai arranhar? Não vai? Não vai? Agora, tem ataques que são tão desprezíveis. Olhando as imagens, os vídeos, vão falar, não, pera um pouquinho, isso aqui é sério. Basta ter um tamanho de uma ervilha. Claro que precisa ser investigado. E ele não está usando nenhum tipo de investigação. Tanto é que ele fez um vídeo. Instaurar CPI. E não se quer instaurar. Essa é a verdade. Aqueles que acusam são os mesmos que não querem, por exemplo, a investigação vinda do Congresso Nacional através de uma CPI. Isso chama atenção. Vocês não querem investigar. Qual é o problema de investigar? Vocês não querem assinar um requerimento para a instauração. Por que vocês não querem colocar o presidente do Senado ou Columbia para que essa CPI seja instaurada? Por quê? Aí depois vai para as redes sociais, coloca lá na TV o áudio e começa, inclusive, dando o Flávio Bolsonaro. Mas essa mesma pessoa que está fazendo isso, estou falando de deputado, não vou dar o nome aqui, porque senão a gente vai fazer propaganda para esse deputado, que é anti-horário. Por que eles querem barrar essa investigação a qualquer custo? Não é só no Congresso Nacional, não. Eles querem brecar de todas as formas, inclusive por campo judiciário. Ou seja, não bate. É só a gente parar. Todo vídeo que chega, todas as atuações que chega, a gente tem que colocar no contexto. Por que estão usando? Por que estão fazendo isso? Qual que é a explicação da pessoa agora? Ele vai falar, vai anunciar sobre isso, eu tenho certeza absoluta. Mas, a princípio, pelo áudio, não tem crime e não tem ilegalidade. Futuramente, se a Polícia Federal ou os órgãos de investigação descobrir que tem crime, aí tudo bem, eles têm que responder por isso. Está correto, correto. Agora, ficar acusando com um denúncio leviano, fazendo um zinhozinho para lacrar para sua base eleitoral, ter o mesmo político eleitoral e fazer na cabeça de milhares de pessoas, eu já não acho político correto. Deveria, como o próprio Moussa falou, ir para um debate mais sério.
1: Mas a produção segue apurando, levantando as últimas informações. Mais um requerimento para a abertura de uma CPMI, de instalação de uma comissão parlamentar mista de inquérito, apresentado pelo Carlos Vinícius Viana, do PSD de Minas Gerais. A gente vai seguir acompanhando as movimentações. Daqui a pouco a gente volta com outras repercussões, inclusive do parlamento do pré-candidato de dado de missão à presidência da República, o Renan Segato. Daqui a pouco a gente volta para tratar disso. Mas tem várias outras notícias importantes no dia de hoje. O anúncio do governo Lula sobre o fim da taxa das luzinhas não é definitivo. O imposto pode voltar a ser cobrado ainda neste ano, antes das eleições. Apoiado massivamente pelo Planalto desde o início, a criação da tarifa causou um grande desgaste político e contribuiu para o aumento da rejeição petista. E para tentar conter a sua queda nas pesquisas de intenção de voto, voltou atrás. Por se tratar de uma MP, uma medida provisória, a decisão começou nesta quarta-feira, mas precisa ser aprovada pela Câmara e pelo Senado até 120 dias para virar lei. Para a oposição, a revogação da taxa se terá na medida eleitoreira. Já nas redes sociais, parlamentares e internautas restauraram vários vídeos de integrantes e apoiadores do governo Lula, como o ex-presidente Geraldo Alckmin, o ex-ministro da Fazenda, Fernando Haddad, entre outros nomes, que atuaram de forma favorável para criar esse imposto. E agora comemoram o fim do imposto. Deixa eu chamar o Luiz Felipe Dávila para avaliar esse comportamento diferente, né? Em um momento você defende. Em um outro momento, se for mais oportuno, você ataca, pede a revogação. O que é isso ainda? Como é que chama aquela síndrome que muitas pessoas acabam sofrendo? Mas esquizofrenia, por isso que
6: esquizofrenia.
3: Não é esquizofrenia, é populismo mesmo, na veia,
6: Populismo na veia, lá atrás. O governo coloca o óculos para defender o interesse nacional. Precisamos taxar as luzinhas porque está prejudicando a indústria nacional. A indústria nacional não consegue competir com os chineses. Temos que defender os empregos e, portanto, temos que taxar as luzinhas. Agora é a eleição. Vai lá, agora eu pego outro óculos. O óculos agora é esse. Precisamos ganhar votos e as pessoas estão irritadas com a alta inflação. E com a inadimplência, então vamos aliviar o posto para mostrar às pessoas que elas podem comprar blusinhas baratas, coisas até 50 baratas, vamos tirar o imposto.
3: Olha. Sabe o que vai acontecer depois da eleição?
6: Aumenta a taxa da blusinha, porque a gente precisa salvar a cara do governo.
3: Isso é a natureza calamitosa.
6: É um político populista.
3: E agora, essa natureza camaleônica está no modo eleição.
6: Daqui a pouco volta a taxa, porque temos que defender a indústria nacional e internacional.
3: É isso.
6: A natureza do populismo.
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20: Chamar o Bruno Musa para avaliar a decisão tomada pelo governo, inicialmente, agora essa mudança de posicionamento do presidente da República, faltando alguns meses do processo eleitoral. Você Bruno Musa, está dando as minhas linhas, ponto final nesse momento, né? Talvez ela volte em breve, a depender do objetivo do governo e das próximas situações, né?
21: Se for
20: interessante, talvez dependa uma volta da Josinha.
21: Eu lembro do comentário do voto de ontem, ele disse que se o Lula fosse eleito, essa parte aumentaria no dia seguinte. O Mota não chegou nem a cogitar se ele foi eleito. Ele volta bem antes disso, né? Afinal de contas, a conta é abre-aspas aqui, fechada, se precisa ser minimamente reduzida. E com essa decisão, eu comentei ontem, reitero aqui alguns pontos adicionais, ela é errada do ponto de vista moral, tanto é uma decisão imoral, uma vez que ela traz mais coerção da propriedade privada por parte da população brasileira, que já é aliada diariamente em todos os pontos de vista, e pagamos hoje 40% do PIB numa carga tributária que é das mais altas do mundo, com serviços da África Sul-Saharana, da África Sul-Saharana. Portanto, ela é imoral sobre, sobre esse ponto de vista e ela é economicamente ineficiente. O montante de arrecadação versus o que você deseja de lado de uma atividade econômica, ela mostra que ela é completamente ineficiente. E para piorar, não foi uma decisão pensada economicamente, ela foi exclusivamente arrecadatória. E quando nós pegamos o déficit, ou seja, quanto que o governo gasta mais de carregada, em termos de arrecadação, as despesas, mesmo batendo recorde de receitas, as despesas são mais do que as receitas. Então ela é ineficiente, ela é imoral e ela é completamente fora de consideração de uma sustentação econômica. É ruim de todos os outros lados. O grande ponto é que o governo tem colocado em cima de quem foi contra essa decisão lá atrás e o governo tem mostrado que ela seria ineficiente. Pessoas do entorno do executivo colocaram, inclusive, em redes sociais falando que o aumento do imposto não chegaria na ponta final que seria absorvido pela cadeia produtiva se o consumidor fosse prejudicado. Lê engano, claro, meu filho de 2 anos, como eu brinco, não aprendeu essa história. O que mostra claramente é que é arrecadatório. Só que naquela época eles iam fazer um circuito para mostrar que era altamente ineficiente. Agora, volta no ponto dos meses das eleições, esse mês ele vem a público e tira. Ou seja, mostra mais uma vez que o governo não está nem aí, boa parte dos políticos nem aí, e não dá para a cara do pagador de imposto para fazer exclusivamente aquilo que é bom para uma manutenção de um projeto de poder.
20: Pois é, deixa eu passar para o Roberto Mota. Tem muita gente mencionando, entendeu? Seria assim, uma medida arrecadatória em razão da situação fiscal. Mas também tem quem faça a análise a partir do processo eleitoral, que é de criar dificuldade para vender facilidade depois, muito próximo da eleição. O Roberto Mota vai trazer sua análise a respeito desse vai e volta na taxa das buzinas, mas a decisão que vai ser tomada pelo Congresso Nacional sobre a defesa do Planalto, né? Porque a NPR tem duração de 120 dias. Ou seja, isso ficaria para ser decidido pelo Congresso Nacional nos próximos, inclusive, das eleições, Mota.
2: E veja que jogada, né? A jogada ainda mais malandra do que eu imaginava. Eu disse aqui que as das luzinhas voltaria se quando a eleição fosse resolvida a favor do governo. Porque do jeito que eles colocaram e tiraram, eles colocam de novo e acabou. Inventa outra historinha. É uma aposta na falta de memória e na ignorância das pessoas. Mas veja como a jogada é mais malandra ainda. O governo colocou a taxa das cruzinhas, apesar de toda a gritaria, apesar dos avisos que eu tive aqui, as consequências que isso teria do brasileiro mais pobre. Agora, o governo tira a taxa das cruzinhas e apresenta essa notícia como se a taxa tivesse sido colocada por outro governo, pelos seus políticos. Então pode ter certeza, muita gente está batendo palma e resolvendo apoiar o governo, porque foi o governo que tirou a taxa das luzinhas, claro. E aí é uma malandragem, como é uma medida provisória, é possível que ela exibe e a taxa volte. E aí o governo vai poder dizer, viu? Eu tirei a taxa das luzinhas. Mas o Congresso aprovou, agora a taxa voltou. E aí o governo fica com o melhor dos dois mundos. Fica com o dinheiro do pobre e fica usando de bons.
20: Pois é, Zé. É uma situação muito pitoresca, inusitada. Eu deixo passar para o delegado Palumba, que é o congressista da bancada, e vai poder trazer esse feedback dos congressistas, né? Qual deve ser o posicionamento de deputados e senadores às vésperas do processo eleitoral? Vão cancelar essa decisão tomada pelo governo em relação a essa MP, porque a responsabilidade passará para o Congresso Nacional, não é, delegado?
0: Eu já não me assusto mais com a cara de pau de ninguém. Estão vivendo na era como se a gente estivesse ainda no diário oficial. A população não tem acesso à internet, a vídeo, não tem acesso às divulgações que foram feitas no passado, que diziam uma coisa, agora muda outra. Agora, por 120 dias, o mercado nacional não precisa mais da ajuda, agora já está tudo resolvido. Então, fizeram um discurso que era para proteger o mercado nacional. Não, mas agora, milagrosamente, as eleições, batendo exatamente as eleições, vamos tirar a taxa. Claro, isso é uma medida populista. Falou uma coisa na época da taxação, e agora rola outra. Não foram nós que fizemos. Como se a população fosse besta, idiota, como se o povo fosse burro. E o povo não é idiota, o povo é besta. Hoje, internet, hoje as pessoas conseguem resgatar tudo aquilo que a gente falou no passado recente. A internet está aí, é eterna, o dia é eterno. As falas, os vídeos, não dá mais para pagar. Nós não estamos só na era da TV aberta, onde se falava para ficar nesse peso. Hoje tudo que se fala na TV vai para o YouTube, vai para as redes sociais, vai para os vídeos de WhatsApp, da Telegram. Então a gente não consegue entender. Quer dizer, a gente não consegue entender que é uma medida populista às vésperas das eleições, como se fosse uma dor da pátria. Foram eles mesmos que criaram essa taxa. E agora eles sentiram. E ainda querem fazer com que o povo pense que eles são os salvadores, os bonzinhos. Estavam se cobrando a taxa até ontem, até os de ontem, até o mês passado. E agora não tiramos. O governo é bonzinho. Depois se botar a taxa, aí a culpa é do Congresso Nacional. A culpa não é nossa. Não foi o Congresso Nacional que taxou. Foi este governo que agora, através das eleições, resolve atirar mais uma medida eleitoreira. E aquele discurso que era para proteger o mercado nacional caiu por terra. O mercado nacional não precisa mais de proteção? Pois é, tá aí, cai no golpe. Quem quer?
20: Essa informação trazida no final pelo delegado Palumbo é muito importante a gente sublinhar, relembrar a nossa audiência. Porque parte do Palácio do Planalto, parte do governo do Brasil, o vice-presidente geral do Alckmin, que acumulava a função de ministro, defendia justamente essa tese, que era preciso a taxação para você defender a indústria nacional, pelo menos algum segmento da indústria. Você dá para acompanhar essas apresentações, inclusive o posicionamento, né, do empresariado. O que aconteceu? Da noite ao dia, tudo se consertou, não é mais preciso eleger a indústria da Fedávila.
3: É, Calinato, no fundo, é tudo populismo. É verdade, sim, que parte da indústria nacional consegue competir com as suas buzinhas. É óbvio que não consegue competir, porque ela acaba tendo é a mais alta de todos os países emergentes. Nós temos esses impostos latíficos que estrangulam a produção. Tudo isso é verdade. Mas o que nós não precisamos é detalhe, o que nós precisamos são reformas de verdade. Reformas que jamais serão aprovadas por um governo de esquerda com a mentalidade de mercado. Na mentalidade de mercado da esquerda, ajudar a indústria nacional não é simplificar regras, desburocratizar, reduzir a carga tributária, facilitar a vida do empreendedor, não. O nacional de estatismo. Cria-se um subsídio aqui, proteção popular lá, faz com que tenha reserva de mercado para um segmento da indústria. E tudo isso realmente prejudica demais a capacidade de competir da indústria nacional. Por isso que a produtividade da indústria nacional vem despencando nos últimos 30 anos. Perdemos mercado. Perder mais aquela capacidade de inovação na indústria. Então, Canhato, nós temos que olhar para outro exemplo que deu certo, que é o agronegócio. Aí sim, tributação menor, capacidade de competir internacionalmente, uma visão voltada ao mercado externo, não tem reserva de mercado e tem que saber ganhar com a concorrência na arena internacional. Por isso, não é só uma questão de taxa da blusinha, é uma questão estrutural e
5: viciada em valores errados, baseados nesse nacional estatismo que vem prejudicando a indústria brasileira, fazendo o Brasil perder competitividade e produtividade. E não é aumentando o imposto ou diminuindo uma taxinha aqui que nós vamos resolver este problema estrutural de mentalidade e da economia brasileira, que é pouco produtiva e pouco competitiva. Por governos há mais de 20 anos liderados por partidos de esquerda que têm uma mentalidade anti-mercado e acredita no intervencionismo do Estado na economia.
20: Vou chamar o Bruno Musa, é preciso olhar para outros eventos, né? Outras notícias que nós trazemos aqui. Você nos acompanha dessas movimentações. O que fim da tarde das luzinhas? Anúncio do Sinclau 2.0, defesa do fim da escala 3x1. Tudo isso tem a ver com o processo eleitoral e com uma disputa assimétrica para falar o senhor no Planalto. Isso não te preocupa?
21: Muito, mas isso não é novidade e a gente está com essa bola há muito tempo. Eu que acompanhei bem o processo, por exemplo, na Argentina, estive lá nas eleições do Milei. Vale lembrar que o governo anterior anunciou um plano de liberar dinheiro lá também, como agora dinheiro que não tinha, para puro livro, mas lá inclusive muito mais, até controle de preços, que era o caso aqui no Brasil, hoje você tem preços administrados, mas não controle de quanto estava sendo implementado na Argentina nas últimas décadas, por lá, na verdade. Né? Então, essa novidade não deveria surpreender ninguém, porque de fato não é uma novidade. E eu acho que tem muito mais para ser anunciado. Hoje, por exemplo, eles falaram que eles iam liberar dinheiro de financiamento, tudo, se não me engano, de compra de carros, de aplicativos, juros altos, base de Selic, enfim, mais endividamento que virá. E é importante analisar, sabe? Quando o Lula fez aquele discurso há duas semanas atrás, não lembro exatamente, quando ele estava com o Pedro Sanches, o primeiro espanhol, no evento lá em Barcelona, organizado por grande parte dos governos da esquerda, ele falou abertamente que novamente contra a austeridade fiscal. Me parece uma ingenuidade acreditar que se o Lula for reeleito, teremos algum tipo de austeridade. Podemos ter essa correção pela inflação. Então, mais tarde, isso acontece. Agora, ele acredita que ele mudará, é uma ingenuidade na minha cabeça, extremamente preocupante. Porque ele fez isso em meio de antigo governo. Antes de aprovar o ajuste fiscal matematicamente quebrado, como já provamos várias vezes aqui, isso significa que antes da aprovação ele aprovou aquela PEC do estouro, traz regras de problema de endividamento também, desde lá, piorado os anos de geração de dinheiro. Então, teremos esse quadro muito mais agravado ao longo dos anos, se ele vier a ser eleito. Então, todas essas artimanhas e essa aceleração no aumento da deterioração fiscal para se reeleger, essa conta não vai chegar mais cedo ou mais tarde. Então, para mim, é extremamente preocupante e por isso eu falo mato muito na tecla. A pergunta é: qual é o país que nós queremos ser? Simplesmente uma maioria. Optar pelos termos eternamente um país medíocre, nos direitos de mediano, talvez não seja uma escolha legítima e a gente tem que aprender a falar essa conta. Mas é mais tarde que conscientemente uma maioria não optaria por uma vida medíocre.
20: É importante questionar justamente isso nesse momento para a nossa audiência. Deixa eu passar a nota. Quando o Musa traz essa reflexão, você faz essa pergunta, né? Qual é o país que nós queremos? É preciso olhar para o que vem sendo feito. As estratégias que muitos governos adotam. Quando eu trago as notícias, fim da taxa das luzinhas, o desenrola 2.0, a defesa do fim da escala 6x1, outras medidas, ele trazendo agora de subsídio para segurar o valor dos combustíveis, enfim, todo esse conjunto de medidas há meses do processo eleitoral, você acha que isso acaba ocultando a realidade desse governo acaba ludibriando parte do eleitorado? Você acha que numa dessa Lula consegue se reeleger?
2: Essa última pergunta eu não sei responder, Carinha. Mas o jogo é exatamente esse. Esse é o lado B da democracia. Esse sistema é o lado onde quem tem mais votos leva tudo. É assim que nós escolhemos quem vai cuidar de toda a máquina administrativa do governo federal, do governo estadual e do governo municipal. A votação

0: isso o oposto da realidade. Agora, eu queria fazer uma observação em relação a essa taxa das luzinhas, que tem a ver com uma postagem muito boa, um texto que o ex-ministro Saxida publicou na semana passada, na sua conta no X, na qual ele diz: o país, o Brasil é um país terrível para se fazer negócios. O Estado coloca todo outro tipo de obstáculo na frente do empresário. A legislação trabalhista é complicadíssima. A insegurança jurídica é total. A carga tributária é extorsiva. As condições de logística são péssimas. Às vezes, o produto chega do produtor custa o dobro do que custava o local de produção só por causa da logística. Isso tudo torna muito difícil a vida do produtor nacional do empresário. E aí o que o Estado propõe? Em vez de derrubar essas barreiras e facilitar a vida do empresário nacional, o Estado diz: não, vamos impedir a competição internacional. Em vez de facilitar a vida do empresário nacional, o Estado dificulta a vida do empresário gerogeiro, colocando imposto na importação como essa das luzinhas. Então, você cria o pior dos mundos. É um mundo horrível para o consumidor, do pagador de impostos, que paga o produto de baixa qualidade. Agora é um mar maravilhoso para quem está no Estado.
1: A gente segue acompanhando essas orientações. Qualquer novidade já te traz aqui na programação. Tem uma outra informação. Faltando cerca de 25 semanas para as eleições, Lula anunciou o plano de combate ao crime organizado, destinando 11 bilhões de reais a esse projeto. A ideia do governo é atuar em várias frentes. Assim, financiamento das organizações criminosas, combate ao tráfico de armas, fortalecimento do sistema prisional e esclarecimento de homicídios. O Planalto também quer recriar o Ministério da Segurança Pública, mas condicionou a pasta à aprovação da PEC da Segurança do Senado. Segundo Lula, ele só era contra o Ministério da Segurança, pois o papel do governo federal na área nunca foi definido. Mas como sabe, o delegado Palomo, que é um especialista na área, congressista e defende muitas pautas relacionadas ao combate ao crime no Congresso Nacional, na Câmara dos Deputados. Delegado, curioso, queria escutar o que você pensa desse plano que foi apresentado pelo governo federal, combate ao crime organizado. O que achou?
2: Polícia. Ele não fez nada até agora, e agora resolve fazer aos 45 minutos do segundo tempo. Isso está me esperando, parece uma adolescente que vai mal na aula, na escola o ano inteiro, fica de recuperação, quer estudar e quer passar de ano. Tem como? É impossível. O seu governo, ele se mostrou contra as detenções, foi contra o fim da saidinha, tanto é que ele vetou o fim da saidinha, vetou projetos como, por exemplo, a gente majorar as penas para o crime de lesão corporal. Como que você quer combater o crime organizado se a gente tiver uma pena exemplar? Não entra na minha cabeça. Por que ele não mandou lá para o Congresso Nacional um projeto de lei para acabar, por exemplo, de audiência de custódia, essa porcaria que só serve para dar voz para criminosos? Por que ele não mandou um gesto de lei para a gente acabar com a progressão de regime? Bandido pega 40 anos, tem que ficar 40 anos preso. Aliás, já falei isso em oportunidades. Aqui, que uma proposta de emenda constitucional para acabar com a progressão de regime? Minha autoria não teve nenhuma assinatura dos parlamentares do PT. Fala-se muito em proteger as mulheres. Vamos proteger as mulheres. Essa PEC abrange, por exemplo, feminicidas. Quatro mulheres estão perdendo a vida por dia. De cada cinco medidas protetivas, um agressor não está nem aí, vai e mata a mulher. E agora ele vem com a solução. Vem como se fosse uma mágica. Vou mandar dinheiro, já deveria ter feito antes. vou investir em segurança, já deveria ter feito antes. Agora não adianta absolutamente nada. A população não vai sentir os reflexos desse decreto, sei lá, vai ser lançado ou não. Não vai adiantar absolutamente nada. A segurança pública vai ser só um

0: Eles vão ter,
1: tanto estadual quanto federal.
0: O federal agora não tomou nenhuma medida efetiva
1: para jogar para a galera, para tentar enganar.
0: Se a gente fizer uma pesquisa agora no Brasil,
1: eu tenho certeza que vai bater mais de 90%.
0: Vamos acabar com a progressão de regime?
1: Para quem não sabe o que é progressão de regime,
0: eu explico falando na linguagem do povão que está escutando pela rádio, por exemplo.
1: Depois 40 anos,
0: não vai progredir para o regime semiaberto,
1: não vai sair.
0: Depois não vai mais um pouquinho de pena, vai para o aberto.
1: Vai ficar 40 anos preso.
0: Não vai sair.
1: Vamos colocar o preço para trabalhar,
0: porque isso aí é facultativo.
1: O preço tem que trabalhar.
0: Não é um resort de cadeia.
1: O preço tem que pagar suas comidas, todas suas pedarias.
0: Queimou o chão, dorme na pedra.
1: Greve de fome,
0: morra de fome.
1: Tem filho grande,
0: não está tomando conta de uma manja, não.
1: Outro dia, acompanhei uma prisão de estabilidade em Ribeirão Preto,
0: onde um adolescente
1: de 17 anos, quando ele foi preso,
0: ele falou, agora vou ter
1: 6 por dia,
0: vou guardar na fundação casa
1: e vou jogar bola.
0: Enquanto isso, um agente socioeducativo
1: ganha menos de R$4.000
0: que está listado para tomar conta de um dano dentro de
1: Tiro estuprador.
0: Então não adianta vir com essas conversas dessas eleições
1: dizendo que quer combater o crime organizado.
0: Porque não quer.
1: Se quiser
0: mandar essas medidas que eu acabei de falar.
1: E os governos estaduais também têm que fazer a sua parte.
0: E faço isso, repito, há muito tempo.
1: Eu não posso ir aqui no 23 de
0: Pinto, porque já está fechado
1: nesse exato momento.
0: Não posso ir no quarto de Pinto, na região do Augusto.
1: A delegacia está fechada nesse exato momento.
0: E o policial servindo como zelador.
1: Isso é inaceitável.
0: Se não tiver a junção dos seus poderes legislativos com leis pesadas,
1: o que muitos deputados querem,
0: mas infelizmente a esquerda não quer leis pesadas para bandido,
1: a gente vai ficar com isso.
0: E agora, faltando outros bolsos para as eleições,
1: vamos lançar o pacote anticrime.
0: Fez isso até agora.
1: E a justificativa, por exemplo,
0: para se barrar a saidinha, para se vetar a saidinha.
1: Ele falou palavras dele.
0: Nós não podemos impedir que o criminoso veja a sua família.
1: Espera um pouquinho.
0: E quem perdeu um filho,
1: um pai,
0: uma mãe que perdeu um filho,
1: pode ir no cemitério.
0: Enquanto os dois
1: deles estão preocupados,
0: para dele dizer que está na família.
1: Então a gente tem que se posicionar.
0: Eu acho que o bandido teve livre arbítrio de cometer o crime.
1: Cometer o crime porque ele quis.
0: Ninguém mandou, ninguém obrigou.
1: E o Estado não tem que ficar passando a mão na cabeça dele, não.
0: Enquanto a gente não colocou tolerância zero
1: contra crime pequeno, contra crime grande, contra facção, ladrão de galinha,
0: a gente vai viver nesse ciclo de seus
1: populistas, se matando, trabalhar,
0: enxugando gelo.
1: E o governo vem agora com um pacto
0: mirabolante
1: dizendo que vai lançar um decreto
0: para combater o crime.
1: Faça por favor,
0: ninguém acredita nessa lorota.
2: Dávila, estamos acompanhando o quinto mandato, né? Partido dos Trabalhadores. Dois mandatos de Lula, dois de Dilma Rousseff, o segundo de Dilma mais curto por conta do impeachment, e agora o quinto mandato do Partido dos Trabalhadores na presidência da República. Nesse momento, o PT entendeu que precisa fazer alguma coisa para combater o avanço do crime organizado. Por que dessa vez vai dar certo?
3: É lógico que não vai dar certo. O governo está mais de 20 anos no poder. Não fez nada para combater o crime organizado.
4: Aliás, nesses 20 anos,
3: essas facções deixaram de ser uma facção dentro de um presídio
4: e se tornaram organizações multinacionais,
3: poderosas,
4: agindo como máfia transnacional, movimentando bilhões de reais
3: por ano
4: em armas, infiltrando negócios ilícitos,
3: agora ajudando a eleger políticos, colocando juízes com as cortes,
4: ou seja,
3: não fez absolutamente nada.
4: De repente está um estalo.
3: Há 20 semanas antes da eleição,
4: fala, agora sim,
3: nós vamos combater o crime organizado,
4: está aqui um plano mirabolante.
3: É óbvio que ninguém acredita.
4: Da mesma forma que ninguém acredita.
3: Que a esquerda,
4: alguma hora vai cair de ficha
3: e entender quais são as virtudes do livre comércio,
4: da economia de mercado,
3: como o único mecanismo para as pessoas responderem.
4: Então, isso não vai ser uma
3: está percebendo que tem duas coisas que a esquerda não vai mudar. Entender os benefícios da economia de mercado para garantir a prosperidade econômica do país, crescimento econômico sustentável, para tirar pessoas da pobreza e combater o crime. Porque na visão sociológica da esquerda, criminoso é vítima da sociedade. É vítima da desigualdade do país, da falta de oportunidade. Não é decisão própria. Por isso, não tem a menor chance para ser processado. Este projeto, como taxa de zinzinha, como 140 bilhões de reais que o governo está despejando na economia para ganhar mais apoiadores neste ano eleitoral, são apenas maquiagem para camuflar a incompetência de um governo há 20 anos de poder e só viu o crime escalar no Brasil de maneira assustadora. E por último, para corroborar o que eu estou dizendo, o ranking acabou de sair aí sobre taxas de homicídio nos estados. Todos os estados governados pela esquerda têm taxas de homicídio mais elevadas que aqueles estados governados pela direita.
2: Pois é, e também tem essa informação que o presidente condiciona a criação do Ministério da Segurança Pública à aprovação da PEC da Segurança Pública para parados, no Senado Federal. E em meio à escalação difícil com Davi Alcolumbre, depois da rejeição de Jorge Messias, exatamente quais serão os próximos passos, os próximos capítulos. Haverá algum tipo de novidade em relação a essa PEC da Segurança Pública?
5: Avaliar a situação e o governo querendo correr contra o tempo, querendo dar um bom exemplo para a população de que esse governo fez muito para combater o crime organizado. Será que ainda dá tempo, Musa?
6: Não, eu acho que não. Isso não dá mais tempo, porque você não muda a percepção de risco do dia para a noite. É muito diferente de você pegar uma pessoa com fome e você vai lá dar um prato de comida durante 6 meses, essa pessoa vai ter uma percepção diferente. Essa é uma decisão de mudança. Eu sempre falo isso, né? A esquerda se a pobreza, grande parte da pobreza voltava para os pobres, não para a esquerda, é porque os pobres seriam erradicados pela própria esquerda se eles não estavam mais. Mas isso não acontece mais. Mesmo você dando essa alimentação, você não precisa fazer isso mesmo, mas já não é tanto quanto antes. Agora, a sensação de violência, você consegue mudar em todo o tempo. Você não consegue mudar a mentalidade do criminoso que está aqui fora nas ruas para esse crime. Você não consegue mostrar uma determinada entrega com eles, você pode fazer com os cabeças lá no morro, mas você não faz com a criminalidade que está na rua. Então, acho que essa percepção é praticamente impossível nesse tempo que eles saírem ganhando com relação a isso. Mas é um dos temas que serão abordados e voltarão para o debate nas eleições e da percepção do eleitor. É uma área que ativa nas ruas, uma sensação de cansaço, e não importa se é social. Durante um tempo, o Brasil precisou perceber que isso era um ponto, principalmente para as classes mais altas, pois a coisa de ser estendida para a classe mais média, e cada vez está sendo mais espremida para aquela ponte que eu já expliquei entre o governo do PT ao longo dos 20 anos, matou essa ponte. Isso é mais baixo que a classe média. Mas a criminalidade foi atingindo a tal da classe média, que existe cada vez entre. Ela foi atingida também na classe baixa. Pessoas que chegam para trabalhar, na minha casa, falando assalto, foram assaltando o ônibus, roubaram o meu celular no ônibus, ou seja, ela está disseminada por toda uma sociedade, e essa percepção eu acho que dá muito tempo para mudar. Então, para o PT, para a esquerda, para mim, essas eleições, esse debate é perdido, e eles terão que acelerar e muito populismo do outro lado.
2: Deixa para a moda, que a gente tratou tantas vezes, né, de iniciativas que acabam objetivando o combate ao crime organizado, e aí teve essa iniciativa do governo federal da moda. A gente não conseguiu debater por conta de outras notícias que apareceram. Mas o projeto ele é apoiado em quatro pilares: eficiência financeira, facções, combate ao tráfico de armas, fortalecimento de sistemas prisionais, acho que isso é interessante, inclusive, transformar algumas unidades em padrão de segurança máxima, como talvez a de Mossoró, e também o esclarecimento de homicídios. E aí, você gostaria de destacar?
7: Eu acho que esse plano um deboche. Mas ele é consistente em tudo o que a esquerda brasileira pensa a respeito de crime. É como disse um amigo policial, quando eu perguntei a respeito dessa iniciativa, ele disse o seguinte: pouco importa o que está no cardápio, se quem está na cozinha é que decide por conta própria o que as pessoas vão comer. O que ele disse é o que ele quer dizer é o seguinte: pouco importa o que se escreve no Brasil sobre segurança pública, até pouco importa o que diz a lei, porque o sistema de justiça criminal do Brasil faz o que quer. E o atual sistema de justiça criminal do Brasil resolveu que o crime criminoso é um pobre coitado e que não merece ser punido. Ninguém consegue fazer uma coisa que vai contra a sua condição. E a gente está vendo aí. O governo do PT indica que o traficante é vítima do usuário. Quem fez essa declaração com a viagem oficial ao exterior. Depois diz que não se deve classificar caras como terroristas. Porque fazendo isso, nós vamos abrir oportunidade para que forças armadas estrangeiras façam intervenção no Brasil. Depois, o governo do PT, em mais uma viagem internacional para a causa dos Estados Unidos, diz que o produtor de drogas é um pobre coitado. Ele lança a droga porque ele não tem alternativa econômica. Então a gente dar uma alternativa para ele. E aí, depois disso tudo, o governo do PT lança um programa de bate ao crime. Olha, eu não li esse programa, mas eu vou adivinhar, sem ler, que tem dentro dele. Pode procurar aí. Ele deve falar da integração com os Estados. Integração é uma palavra que é usada mais magicamente, como se fosse solução para alguma coisa. Pode procurar que neste plano do PT deve ter um sistema único de segurança pública. O que eu vou dizer para vocês é mais centralização do governo federal. Podem procurar, porque nesse plano, com certeza, deve ter a previsão de bilhões de reais de investimentos. Porque tudo no Brasil é bilhões, tá? Agora a crise de segurança pública do Brasil não tem nada a ver com isso. A medida mais essencial para combater o crime no Brasil é endurecer a lei. E o governo federal do PT tem feito tudo o que pode. Toda vez que nós temos uma chance para impedir isso.
8: Lembrando da nossa enquete, a estratégia eleitoral dos áudios dados entre Flávio e Borcaro, se é alterada, acho que sim, que não. Vote em jovempan.com.br ou então no nosso YouTube do programa, que nos acha que deve postar em Michele, por exemplo, ou mandar em Flávio até o final. Estamos com você. Deixa eu trazer uma outra notícia para você que acompanha a programação aqui da Jovem Pan. O vice-presidente nacional do PT, Washington Quaquá, contrariou o governo Lula e também os aliados. Ele defendeu cortes no benefício de prestação continuada e no Bolsa Família para liberar recursos significativos para investimentos no país. Essa declaração foi feita durante o Financial Times Brasil Summit, realizado em Nova York, nos Estados Unidos. Segundo ele, se você tirar um terço daquele cadastro de benefícios de prestação continuada e do Bolsa Família, você tem 150 bilhões de reais a investir. De acordo com o dirigente petista, um levantamento realizado pela Prefeitura de Maricá indica que cerca de 40% das pessoas inscritas no programa social não precisam desses benefícios. Eu vou começar essa rodada com o Luiz Davi, porque por diversas vezes nós discutimos aqui essa situação e o Davi chama como geralmente é medido o sucesso de um programa social. Parece muito transparente, né? O dirigente do Partido dos Trabalhadores, quando indica a necessidade de cortar e utilizar aquele recurso para outras coisas, na verdade. Você tem sucesso a partir da porta de saída, não é isso?
9: Exatamente. O programa social deveria ser mensurado pela porta de saída. Ou seja, quantas pessoas saem do programa
10: porque se reintegra com a economia, conseguiu um emprego, e não precisam mais da muleta do Estado para sobreviver. É assim que se mistura programa social desimposto. Não é o caso do governo de esquerda, que sempre se vangloria de que as pessoas só vivem do programa. Como se criasse dependência do Estado fosse uma virtude do governo. E não um enorme problema social de pessoas que estão afastadas do mercado e dependem do Estado. Por isso, a atitude do prefeito Washington Quaquá, ela é surpreendente para um petista. E petista de bom senso é uma raridade.
8: Vou passar o delegado Palombo. Delegado, eu achei muito interessante passar a fala do vice-presidente do PT, refletindo sobre esses benefícios, mas principalmente um levantamento que indica que um bom percentual dos que recebem benefício, no fundo, não precisam, porque já tem uma alternatividade, já tem evento, né? Registro de carteira, preferem trabalhar na informalidade, para que isso não entre no sistema de governo. Uma pessoa que está ficando com duas remunerações, aquela do benefício social e a outra da exploratividade informal. Você não acha que esse talvez seja o desafio para os próximos governantes? Como identificar esse tipo de pessoa que não precisa do benefício, mas continua recebendo?
1: É uma boa parcela de quem recebe benefício quer trabalhar. Quer ficar tomando cerveja, quer ficar de boa, viver as coisas do Estado da vida. E hoje a gente vê um monte de empresário que não consegue de novo trabalhar. Eu já ouvi, inclusive, quando estava com o mandato, muitos anos atrás, quando estava com o mandato de prisão, numa comunidade, uma senhora que levantou da cama 10, 11 horas da manhã, e falou, agora eu vou pegar meu pedido e do Bolsa Família, vou tomar uma cervejinha. Se ofereceu emprego para a senhora naquela época para trabalhar? Ou será que estava bom? Tem um monte de gente que passou da hora de cortar para aqueles que têm condição de trabalhar, mas não mais querem. Tem que ter um prazo estipulado. Tem que ter um trabalho de fazer com que essas pessoas arrumem uma ocupação e que entrem no mercado de trabalho. Não dá para o povo brasileiro ficar sustentando pessoas que podem trabalhar e têm condição física de trabalhar, mas não querem. Muitos estão tirando esse dinheiro no jogo de gringo, por exemplo. Fica lá jogando no gringo todo. E não quer trabalhar. A verdade é essa. Mas é quando é o local definido. Quem vai ter coragem de fazer isso? Passou da era do governo verificar quem tem condição de trabalhar e que pode ocupar licitamente, que pode se sustentar, pode ser da sua família, cortar o benefício da população. Dá vaga para aprender a pescar e não fica sustentando o resto da vida de nem terminar as custas do povo brasileiro, porque todos nós pagamos isso.
8: Você está passando no Grosso Musa, que o Musa teve experiências em outros países, e países da América Latina, alguns, né, acabam adotando essa estratégia para você dar algum tipo de apoio àquele que perdeu o emprego, principalmente das camadas mais simples. Né? Mas não seria necessário, quando a gente olha para os benefícios sociais, estabelecer um prazo máximo? Ele oferecer naturalmente a ferramenta que a pessoa acaba se atualizando, ou aprenda um ofício, ou participe de algum tipo de atividade para conseguir um emprego, uma nova profissão. Enfim, eu queria que você refletisse desse desafio e naturalmente, a necessidade dos governantes tomarem a decisão, né? Porque não é uma tarefa fácil.
6: Fernando, o que você falou é bastante óbvio e, infelizmente, no Brasil, o óbvio precisa ser dito. Há muitas possibilidades que poderiam ser desenhadas com relação a isso. Lembre-se que a gente tem que ser um ser humano, todos nós somos movidos por incentivos. E se o incentivo maior é você ficar em casa sem fazer nada e ganhar mais para trabalhar, é óbvio que uma grande maioria aproveitará esse benefício. Mesmo que você faça um dia perto de casa, mas para que é que ele vai sair, tomar risco, ficar trabalhando, a grande maioria será descendente, se ele é simplesmente ganhar sem fazer absolutamente nada. Todo emprego que você tem, sem pagar, alguém trabalhando o dobro para que você possa receber. E o grande incentivo que foi criado ao longo dos últimos anos aqui no Brasil, Cariato, é que o benefício gerado é: vamos criar esses bônus, se as pessoas virem dentro desses benefícios, uma vez que quando você acostuma de maneira estrutural as pessoas, eles continuarão voltando em você, com medo de ter aqueles benefícios. Ninguém aqui fala que acabar com esses benefícios do dia para a noite, não é isso. Mas que eles sejam uma transição entre aqueles que estão procurando emprego e que façam trabalho quando ele consegue o emprego e passa a gerar valor agregado à sociedade. Como o Davi Nogueira muito bem falou, você mede o tratamento direto das pessoas que saem, não para de pessoas que saem. Segundo o orçamento, entre aspas, a cidade de bem-estar social do Brasil custa mais de 400 bilhões de reais com todos os outros programas. É simplesmente impossível. O Brasil já se tornou o primeiro país onde 50% da população não vive de alguma forma na cidade. Então, a porta de entrada é muito grande, o grande vai sair de saída é muito pequena. Isso é proposital, não é sem querer. Só que você vai criando um jogo de geração, as pessoas não produzem. E, consequentemente, você precisa aumentar a produtividade para acompanhar o crescimento do mundo. Numa era digital, numa era de inteligência artificial, nós vamos fazer a corrida. E demora tempo para nós recuperarmos tudo isso. Portanto, esse mostra uma boa voz dentro do PT, que é uma racha que tem lá dentro, na minha maneira de ver. Pessoas conversando, deixam enxergar o óbvio. Isso é completamente insustentável, para quem está naquela brincadeira do PT. Eles sabem muito bem disso. Até porque aquela máquina é o óbvio. Se o governo for até um determinado nível, depois você pode continuar subindo que a tua arrecadação cai. Eles não têm mais culpa se nada se acha de coisa que precisam cada vez mais de uma mão de obra. E essa mão de obra não existe a benefício para eles continuarem sem trabalho. Portanto, precisamos de uma mudança de urgência. Dessa maneira, o Brasil já se torna inviável e muito em breve.
11: Pois é, falamos, né? Partindo dos trabalhadores há 20 anos no comando, ou juntando os mandatos de Lula e Dilma, 20 anos no poder. E aí temos uma geração que surgiu observando os pais quase recebendo os benefícios sociais. É uma situação muito complicada. Coisa que eu queria compartilhar com o nosso público, fizesse um convite sobre um evento digital que você realizou, mas vocês também vão disponibilizar conteúdos. Conta para a gente como é que é essa iniciativa em parceria com a New Cursos.
6: Nós fizemos sábado passado, fomos mais de 40 pessoas, durante 5 horas no sábado, falando a respeito disso. Então, perspectivas. E agora a gente vai para os encontros aos palcos, serão 6 encontros ao longo de 3 meses, comigo diretamente, me enviar, e nós iremos só dar uma parte desse ciclo econômico dentro de uma estruturação de planejamento financeiro e estruturação da sua carteira. Como nos proteger com a real inflação, como é que a gente entende essa situação, como é a inflação de fato, e se nós do nosso patrimônio agora gostamos de nos proteger com relação a isso. Então, cada vez mais nós temos pessoas saindo em golpes, entendendo que para nos protegermos de ativar para o bom sentido, se eu for de vista financeira, você não precisa estudar.
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0: 4 horas, 59 minutos. Seja muito bem-vindo ao Jornal da Manhã, as mais notícias do Brasil e do mundo. Muito, muito bastidores para você, como o nosso trabalho trabalhou ao longo da nossa madrugada, ligado no Jornal da Manhã de hoje, 14 de maio de 2026. Flávio Bolsonaro pediu dinheiro a Daniel Mercado para filme sobre o pai e chegou a pagar 61 milhões de reais para a produção, aponta a reportagem no site 7 Brasil. Senador vai ser união de emergência com líderes do PLL após violação de áudio de negociação com ex-doente do Banco Master para dar andamento ao longa-metragem. Pré-candidato da presidência identifica o envolvimento de Flávio com a empresa. O programa diz que tem dinheiro caro, vem pedir. E o Ronaldo Caiado cobra explicações sobre a conversa passada. O governo Lula acredita em dano insensível ao senador e contra-atacar com campanha ligando família Bolsonaro ao Banco Master. Essa empresa passou dinheiro para fora dos filmes de Luiz e o presidente recebeu 159 milhões de reais de fundos investigados da Polícia Federal. Obrigado, Daniel Volcaro. Volta a fechar acima de R$ 5,00 após áudio da bolsa de suspensamento de 1,8% durante o pregão, com investidores e contadores de juízos à campanha do candidato. Por isso, mais a partir de agora, às 5 horas da manhã, em ponto no Jornal da Manhã. A revelação com a conversa entre Flávio Bolsonaro, dono do Banco Master, Daniel Mercado, divulgada pelo site 7 Brasil, mexe com pesadelos da política, perto das eleições presidenciais. Diálogo no WhatsApp ocorreu em 16 de novembro de 2025, um dia antes do banqueiro ser preso pela Polícia Federal. Reportagem de Beatriz Souza.
1: Em diálogos revelados pelo portal 7 Brasil, Flávio Bolsonaro faz um apelo a Daniel Mercado para repassar valores referentes ao financiamento do filme Dark Horse sobre a história de Jair Bolsonaro, produzido nos Estados Unidos. Ainda de acordo com o site, o acordo com o banqueiro previu o repasse de 134 milhões para bancar a ação dos Estados Unidos. Desse total, o banqueiro chegou a repassar 101 milhões de reais. Em áudio enviado na véspera da prisão de Volcaro pela Polícia Federal, fraude comando do Banco Master, Flávio mostra proximidade com o empresário ao fazer um apelo que o banqueiro pague parte do valor prometido.
2: Bom, aqui a gente está passando por um momento mais difícil da nossa vida, né? Como é que vai ser daqui na frente, isso aí vai acabar na mão de Deus aí. E vocês estão dizendo que vocês estão passando um momento difícil aí também, essa confusão toda. Vocês sabem exatamente como é que vai caminhar isso tudo. E apesar de você ter dado liberdade, né, minha amiga, a gente vai te cobrar, você vai ficar te cobrando, tá, não, isso, enfim. É porque está num momento muito decisivo aqui do filme. E como tem muita parcela para trás, todo mundo tenso e preocupado aqui com o efeito ao contrário do que a gente sofreu no filme, né? Mas imagina, que nem no campo, tá longe de Maravilha, Visa, no Cyrus, os caras, porra, no mesmo mais de no cinema americano, mundial. Foi assim, muito ruim, tudo foi positivo, que a gente tem que ter certeza que vai vir com esse filme. Pode ser levado a muito ruim, cara. Então, se você tem uma boa disposição ainda, né? Porque a gente faz isso tudo que a gente faz da vida, porque já tem muita compra para esse mês, a gente fez o mês seguinte também, e agora que é o final, que a gente não participar, você vai morrer, não honrar com os compromissos aqui, porque senão a gente perde tudo, cara, tudo contrato, perde a tua, perde o diretor, perde a equipe, perde tudo.
1: Aliados do governo já vinham tentando associar os Banco Master ao bolsonarismo. Agora, após as novas revelações, deve se consolidar com a principal linha de ataque político. O Partido dos Trabalhadores foi a cobrar a quebra de sigilo do senador Flávio Bolsonaro. O anúncio foi feito pelo líder do partido na Câmara do Exército.
3: Esse recurso encaminhado lá nos Estados Unidos para o fundo que tem relação com o advogado do Eduardo Bolsonaro, passou para a Folha 6, teve esse cobrado de arbitragem, foi declarado, é ilegal, tem relação. relação com a Receita Federal ou não. Primeiro, pedido à Receita Federal sobre essa movimentação financeira, se teve legalidade ou não, por isso que são várias as perguntas sobre esse encaminhamento.
1: Após a repercussão do áudio, Flávio Bolsonaro se reuniu essa com as principais lideranças do partido, incluindo o presidente do PL, Valdemar Costa Neto, e o líder da oposição no Senado, Rogério Marinho.
4: Flávio e os aliados deixaram a reunião sem falar com a imprensa. Internamente, integrantes do partido e o líder de diálogo do Flávio Carcaro caiu como uma bomba na campanha presidencial. Nomes de líderes da sigla, inclusive, já chegaram a sugerir a troca dele pela ex-primeira da Michelle Bolsonaro para disputa ao Planalto. Publicamente, porém, as lideranças manifestaram o apoio ao senador. O pré-candidato ao Senado, o São Paulo, Guilherme Derrite, também defendeu o senador.
5: Querem criar uma aparência de um escândalo colossal, onde simplesmente não existe legalidade. Não vai colar. Nós seguiremos firmes como senador Bolsonaro, como nosso pré-candidato à presidência da República Federativa do Brasil. Conte com o meu apoio.
4: O líder do PL na Câmara dos Deputados, Sóstenes Cavalcante, disse que as explicações realizadas por Flávio são claras, coerentes e objetivas.
6: O Flávio já posicionou de forma firme, clara, no seu vídeo acerca dos áudios vazados como bala de prata hoje. E ali é muito claro, dinheiro vazado. Quando não pagaram sobre o contrato feito com a produtora do filme nos Estados Unidos, não pagaram sobre o nenhuma suspeita quando é feito o contrato e quando ele faz a segurança, porque via a necessidade de acelerar para divulgarmos o filme do presidente Bolsonaro neste ano. É importante para a história do Brasil conhecer a história do presidente Bolsonaro neste filme. Com os atrasos dos pagamentos, ele faz a cobrança de algo que é totalmente ilegal. Dinheiro privado para um filme privado. Investe em quem quer e depois, se o filme der lucro, ganha junto ou perde junto na vida privada. Todo mundo faz isso.
4: Em uma rede social, o sócio escreveu: não aceitaremos tentativas de transformar uma iniciativa privada em narrativa política artificial para atingir adversários. Seguimos firmes na defesa da verdade, da transparência e da correção de conduta daqueles que representam os brasileiros. A bancada do PL permanece unida, confiante no senador Flávio Bolsonaro. Se acerta a lisura dos seus atos.
0: O senador Flávio Bolsonaro fez uma reunião de emergência com os líderes do PL após a revelação de áudios de negociação com o ex-dono do Marco Mastro. A notícia repercutiu em vários setores de Brasília. Veja na rádio de André Amélia Pelli.
7: Em nota, Flávio Bolsonaro alegou que a conversa convocada não envolveu dinheiro público para financiamento do filme de Jair Bolsonaro e que teve contato com empresários antes das polêmicas envolvendo a instituição financeira. Mais tarde, em vídeo, reforçou seu discurso de que não houve ilegalidade na conversa.
8: Mais do que nunca, é fundamental a CPI e do Banco Master já. Vamos separar os bandidos dos inocentes. Toda essa história que está sendo veiculada agora nada mais é do que um filme procurando investidores privados para fazer um filme privado sobre a história do seu pai. Zero dinheiro público, zero direito de maneira. Como esse governo pode fazer, gastar dinheiro público para fazer autopropaganda deles mesmos? Eu conheci o Daniel Alcântara desde dezembro de 2024. Não tinha mais governo Bolsonaro, não tinha absolutamente nenhuma acusação contra ele. O que acontece é que, com o passar do tempo, ele simplesmente parou de honrar com as parcelas do contrato. Sim, tinha um contrato que ao ele não paga as parcelas, elas não têm uma chance do filme sequer ser veiculado, do filme sequer ser concluído. Em função disso, inclusive procurando os outros investidores para concluir esse filme. Eu quero dizer para vocês uma coisa muito importante. O filme ficou pronto. O está muito emocionante. O presidente Bolsonaro merece uma homenagem como essa e vai estar em todos os momentos do Brasil, ainda este ano, e estão todos convidados para assistir essa obra-prima.
7: Dentro do Congresso, deputados de diferentes partidos voltaram a defender a abertura de uma comissão parlamentar de inquérito, uma CPI, para analisar a atuação do Banco Master e as relações de Vigar com pessoas públicas. O líder da maioria, deputado Ginalha, do PDT, lembrou que o áudio foi enviado dois dias antes da prisão de Zão de Borocaro pela Polícia Federal.
9: Então, quando ele diz CPI do Banco Master, é igual ladrão de loja que quando está agrado, ele grita, pega ladrão. Ele quer desviar a atenção especial. Porque ele nega. Mas ele não fez essencial. Imagine, senhores parlamentares e senhoras parlamentares, se fosse alguém decente que tivesse pego mais de 70 milhões para fazer um suposto filme, que nessa altura a gente pode duvidar de qualquer coisa, mas vamos imaginar que filme fez mesmo. Ele fez esse áudio dois dias antes do Borcaro ser preso. O áudio foi no dia 15 e o Borcaro foi preso no dia 17. O que é que um homem decente faria? O que é que um pré-candidato à República faria? Deveria ter devolvido e ter feito ali um movimento, uma cena, como gostam de fazer, devolver o dinheiro que ele disse, não sabia, portanto eu não aceito. Jamais.
7: Já o líder da oposição, deputado Cabo Gilberto LL, saiu bem defesa do colega de partido.
9: A gente não pode aqui estar jogando para a galera, porque está investigando o AOB, contra contrapartida de pessoas próximas, zero problema com relação a isso. Investiguem todos, por isso é importante a CPI do Banco Master, vocês estão antes para passarmos a República limpa, saber quem tem dolo, saber quem não tem nem. Aí o PT vinha aqui chufar o peito, acusando o Bolsonaro, não, porque ele recebeu dinheiro para fazer o filme. Ora, até agora não tem nenhuma irregularidade, seu presidente, zero irregularidades. Diferentemente do Lula, que fez o filme e recebeu dinheiro de empresas privadas, que até então não é irregular, porém essas empresas tinham envolvimento direto com o contrato do governo Lula.
7: Em pronunciamento no plenário, o senador Jacques Wagner que a conversa é de uma relação próxima entre o banqueiro e o filho Zé de Bolsonaro.
10: O senador Flávio Bolsonaro, em diálogos muito particulares, solicitando 140 milhões de reais para terminar o filme sobre o ex-presidente seu pai. Eu não estou dizendo que tem dolo aqui, mas demonstra que ele tem uma relação, senão estaria ligando para ele.
7: O senador Isaúci Lucas reagiu e rebateu as críticas do líder do governo contra Flávio.
11: O PL não tem nenhum motivo de estimação. O PL não tem como tradição blindagem. E eu participei agora recente do CPI do INSS. E o que assistimos da CPI do INSS foi blindagem. Coisa que não ocorre, estou falando aqui do PL hoje, que nós não blindamos nada. Nós não temos nenhum bandido de estimação. Portanto, o que tem que ter é natural. O maior patrocinador dos últimos anos aí foi o Marcos Master. Então, o pedido de patrocínio é uma coisa que o cara estava estudando tudo. Não quer dizer que houve, por parte do pedido, houve corrupção. Isso é o contrário. Houve pedido. Como a gente recebe todo dia pedidos de patrocínio de membros para determinados eventos. Então, é só para colocar isso muito claro na população do CL.
7: Diante das repercussões, o senador Carlos Viana informou que antecipou um pedido ao presidente do Senado, Davi Alcolumbre, para abrir a CPI do Master. De Brasília, André Anelli.
0: Em meio a tudo isso, nós estamos na campanha de Flávio Bolsonaro, na relação ao pedido de dinheiro bancário para a realização do filme sobre o pai. Vamos conferir.
12: Os avanços da campanha de Flávio Bolsonaro e Daniel Bocaio em princípio não revelam mais ilícitos, mas podem ter uma imperícia de defesa completamente dela. O que chama a atenção, e desde já atinge negativamente a candidatura do senador presidente, é o tom de camaradagem total proximidade entre os dois. O impacto político é inevitável, mesmo não sendo ainda possível avaliar a extensão do estrago. A existência do prejuízo é confirmada por lideranças da direita que já falam até na possibilidade de Flávio Bolsonaro precisar desistir da candidatura. Outro dado muito ruim para a campanha do presidente é o fato de a cobrança de dinheiro para financiar o ministro vai ter sido feita quando as fraudes do Banco Master já tinham gravado um caso de polícia. Já era um escândalo que foi invocado para essa certeza do atuado daquela primeira vez. Esses fraudes até não ser fatais para a campanha, para a candidatura. Isso a gente precisa observar nos desenrolados acontecimentos. Mas com toda certeza, abriram uma audiência e eventos com o potencial de fazer o Flávio Bolsonaro cair nas pesquisas.
0: A gente ainda vai falar bastante sobre essa questão, vamos analisar um pouquinho, mas agora a gente vai falar sobre os moradores do Jaguaré, na zona oeste de São Paulo, que tentam retomar a normalidade 3 dias depois da explosão, que destruiu dezenas de casas, mais ou menos 5 imóveis serão demolidos e mais de 80 já foram liberados, então, pela Defesa Civil. Esteve por lá, Fabiola Tamiliunes vai trazer todos os detalhes para a gente agora.
13: Sabesp e Gás disseram que o valor de R$5.000 está sendo depositado para as famílias. Alguns moradores do Luiz, no entanto, ainda não receberam. O caso de seu Edmilson. A casa dele deve estar interditada, mas teve janelas, portas e muros destruídos pelo impacto.
14: Estava em casa, deitado na cama, assistindo televisão e mexendo no celular. Aí, começou às 4 horas, entendeu? 4h15, aí daqui a pouco eu escutei aquele explosão pra cima, assim, só que na explosão, na hora que me levantou da cama, eu tava deitado na cama, eu comigo e tudo, e tudo de novo, não aconteceu no celular,
13: Ele era uma hora do 10 da frente onde ocorreu a explosão, e diz que assim ainda está sem casas.
15: Estava no apartamento eu e minha filha, graças a Deus, minha mãe estava em casa. Foi um susto muito grande. Na hora eu achei que se minha mãe estivesse em casa, ela teria sido patatu. Porque realmente foi. A gente nunca imaginou. Fez aquele.
16: Geralmente alguma coisa deu errado, apesar do cumprimento dos protocolos de segurança. Para que isso obviamente, não aconteça mais, né? Que a gente consiga seguir nas atividades, conectando as pessoas, preservando as vidas e todas elas.
13: A diretora de Relacionamento Institucional e Sustentabilidade da Sabesp, Samanta Souza, afirmou que a companhia está atuando em conjunto com a Sabesp.
17: Tanto a Sabesp quanto o além dos R$5.000 e da disponibilização do aplicativo, faremos um ressarcimento dos danos materiais e das reformas e reconstruções dos imóveis.
18: Os trabalhos aqui no Jaguaré continuam acontecendo e ainda não há previsão de quanto tempo devem durar. De acordo com a Defesa Civil, pelo menos agora 5 imóveis foram interditados e serão demolidos.
0: Nós levaremos o brasileiro a crescer, pelo 12º mês seguido. Os detalhes da realidade de Rodrigo Vila.
19: As vendas do comércio varejista brasileiro voltaram a crescer em março desse ano, segundo a IBGE. Alta de 0,5% em janeiro e fevereiro. Terceira taxa positiva nesse ano de 2023. 0,5% em janeiro, 0,7% em fevereiro e agora 0,5% de crescimento no mês de março. Inclusive, a taxa taxa veio bem acima das previsões e expectativas do mercado. Analistas e especialistas apostavam na probabilidade da taxa de 0% na passagem de fevereiro para março desse ano, dia 2026. A alta das vendas foi bem espalhada, que é enxergada para os combustíveis lubrificantes e ainda para segmento de equipamentos e materiais de escritório. No entanto, torcedores relevantes tiveram um desempenho ruim agora no mês de março, com destaque para hiper e supermercados, que é de 1,4%. O segmento mais importante na pesquisa mensal de comércio do IBGE. A inflação mais alta para os alimentos pressionou o desempenho do setor agora no mês de março. Roberto Jalanetti, CEO da Speedo Sport, analisa aqui na Jovem Pan o desempenho positivamente uma vez do varejo brasileiro agora em março de 2023.
20: As famílias brasileiras continuam comprando, porém, de forma mais seletiva e planejada. O consumidor brasileiro cada vez mais tem valorizado produtos de qualidade, conectados à saúde, ao bem-estar e ao estilo de vida. Para o varejo brasileiro, de modo geral, o momento exige disciplina, entender melhor a demanda, ajustar os estoques, ter margens e, sem dúvida nenhuma, evitar o repasse automático de preços ao consumidor.
21: A respeito da taxa básica de juros, que mesmo já em trajetória de queda, continua em um patamar elevado. O varejo brasileiro tem conseguido alcançar bons resultados desde o final do ano passado, tanto que vem renovando mês após mês seu pico de vendas, segundo o IBGE. Economista Marisa Rossignoli, do Corecon de São Paulo, analisa aqui na Jovem Pan o novo desempenho positivo do comércio médio e varejista brasileiro.
22: Destacaria ainda como algo positivo para o comércio as negociações que se iniciaram, do novo desenrola, permitindo-se, se foram entregar os resultados efetivos, ainda muito no começo, mas permitiria aí uma melhora para o varejo em termos de compras, algo que nós devemos aguardar. Mas, de uma forma geral, eu vejo os resultados como positivo para o comércio varejista.
19: O brasileiro cresceu 4% as suas vendas, segundo o IBGE, e acumula no ano de 2026 alta de 2,4% em 12 meses. O torcedor varejista nacional tem um crescimento de acordo com o IBGE da ordem de 1,88% nas vendas. Do Rio, Rodrigo Vieira.
23: Evento do líder do Brasilian BRICS, uma assembleia brasileira em Nova York, o vice-presidente da CNBRI Brasil, Alexandre Baldi, apresentou o potencial de países do mercado de energia renovável. Foi na reportagem de Daniel Lia.
24: O vice-presidente da CNBRI, Alexandre Baldi, enfatiza que há espaço para um crescimento ainda mais robusto.
25: É muito estratégico que você consegue reunir o conjunto de lideranças do setor financeiro, porque as melhores e maiores instituições financeiras promovem eventos de agenda aqui. Você consegue reunir também os maiores e melhores membros das corporações, das empresas do setor corporativo. Você consegue também reunir agentes públicos, aqueles que constroem as políticas de controle. Então, nesse aspecto,

0: passam a avaliar mudanças culturais significativas. E é claro que essas mudanças culturais oportunizam que o setor automobilístico de novas energias, carros híbridos, especificamente os carros sem pilotos elétricos, possam crescer.
1: O Brasil tem tudo para capitanear essa mudança.
0: O Brasil deve sair na frente. O Brasil tem hoje quase 95% das fontes elétricas de matriz renováveis. E que entre meio-dia e 16 segundos, dados das autoridades do setor elétrico, quase 80% da eletricidade consumida pelo Brasil é oriunda de fonte eólica ou de painéis solares. Quando a gente fala que esses solares reduzem a zero, a despesa do brasileiro, que vive cada vez mais comprimida, com salários cada vez mais achatados, com custos inflacionários cada vez mais elevados, podem dar essas condições que o brasileiro gasta uma família de média 17% da sua renda com combustível para ter uma carro na sua residência para menos de 5% se ele optar pela eletricidade num carro 100% elétrico.
1: Para o executivo, a preocupação com a transição energética é um caminho sem volta. Por isso, a tendência é que o tema esteja cada vez mais inserido nas pautas futuras diante desse cenário. Ele considera que a matéria está no radar dos pré-candidatos à presidência da República, independente de ideologia.
0: A discussão sobre a transição energética é estratégica globalmente, então quanto é importante e estratégico, nós dependemos menos de combustíveis fósseis, aquilo que nos promete, né, como um país de riqueza natural, tão abundantes, seja com minerais críticos, minerais estratégicos, com fontes renováveis de eletricidade, o que pode nos dar uma independência para que a gente possa ter no setor energético todas as condições de sermos protagonistas globais.
1: Alexandre de Rodrigo classifica como positivo o balanço da Brasília.
2: Após quase 20 anos no mercado de distribuição de cabos e fios elétricos, a CrossFox abriu a primeira fábrica em São Paulo. Quem acompanhou tudo foi o Marcelo Matos.
3: A indústria eletroeletrônica fechou 2025 com venda de R$270 bilhões, com alta de 4% sobre 2024. A expansão do segmento de fios e cabos ocorre com as demandas de habitação e infraestrutura no Brasil. Após 20 anos na distribuição de materiais, a CrossFox Elétrica abriu as portas da sua fábrica. Explica o presidente e sócio Paulo Turci.
4: Mediante o nosso corpo comercial, pediram que não fazer a nossa própria marca. E aí nós partimos com esse momento histórico de fazer essa marca, trouxemos melhores para estar produzindo e nos ensinando a fabricar. Aqui nós vamos fazer os seus cabos para energia, os cabos pintados de cobre, cabos especiais, cabo de cobre nu. Então nós vamos fazer tudo aqui nessa fábrica, cabo para atender subestação e outras que acabam utilizando parte elétrica.
3: Diretor comercial e sócio da CrossFox, Alisson Gris, destaca o foco nos produtos da nova fábrica, com a promessa dos processos alinhados aos mais altos padrões de qualidade, inovação, confiabilidade e excelência.
5: Apesar de todas as dificuldades que enfrentamos nós temos aqui uma oportunidade de subir aqui no gigantesco. Há muita coisa ainda a se construir, há muita coisa a se fazer. O Brasil continua sendo um futuro, ele continua sendo. Nós temos deficiência em infraestrutura gigantesca no Brasil e que estamos aqui na subir, até para poder continuar abastecendo o mundo em vários setores. É um mercado com bastante dificuldade de informalidade, mercado de qualidade, que ainda tem muita qualidade, então a gente foca totalmente no mercado prime, no mercado de grandes clientes, grandes projetos, e sempre escanteando a qualidade, como sempre as novas fotos, como comércio, agora como a indústria.
6: A nova fábrica, o Palmar, estava abandonada e ela tem sido utilizada para os pancadões aqui na Zona Leste. A partir de agora, então, irá receber mais de 200 novos empregos na produção de fios de cobre.
7: Ela estava
4: abandonado. Pire antes era, estava invadido, o pessoal do Pancalão, não tinha nada assim de...

0: proporcionar acima do que nós criamos aqui. Nós trouxemos para a Vila Maria um progresso, revitalizamos toda a parte da Vila Maria e trazendo novos empregos para essa região. Onde muitos estão saindo de São Paulo, por causa de incêndios e tudo mais, nós acabamos acreditando em São Paulo e ficamos em casa aqui.
1: Uma cerimônia na Vila Maria marcou a abertura da Crossfox Indústria numa área de 10 mil metros quadrados. Com a expansão prevista em mais 5 mil metros quadrados.
2: Jornal da Manhã, 5 horas e 28 minutos.
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12: Daniel Vorcaro. Partidos de esquerda foram ao Supremo pedir que o senador seja investigado no caso Master. O senador esteve ontem no STF, mas voltou a comentar o caso. Janaína Cabelo.
13: O pouco antes de vir a Pico, o áudio de mensagem celular em que cobre pagamento dentro de Daniel Vorcaro, o senador Flávio Bolsonaro escreve no STF, em audiência com o presidente Edson Fachin. O compromisso aconteceu a pedido do próprio senador, dias atrás, antes mesmo do Congresso derrubar o veto do presidente Lula ao PL da dosimetria. Em breve, o plenário do STF vai decidir se é constitucional a lei promulgada na semana passada. Depois da agenda, Flávio negou que tenha tratado do assunto com o dinheiro de qualquer processo. Diz que foi uma agenda para se apresentar pessoalmente como candidato à presidência da República. E que, caso eleito, pretende manter uma relação respeitosa com o Supremo.
14: Foi uma coisa boa de ter uma conversa de olho no olho com uma pessoa que a minha percepção sempre foi essa, como se confirmou de um ministro equilibrado, um ministro que quer olhar para frente, que respeita as instituições, e como bem. Eu acho que foi uma conversa ali até de alguma identificação nesse aspecto, né, sem entrar em detalhes de diferenças políticas, partidárias, ideológicas, nada disso. Apenas para mostrar que eu sou um debate, né, exemplo que eu conversava muito com o presidente Bolsonaro, eu quero paz, paz, para fazer o meu de olhar para frente, de olhar para o Brasil, sem ficar ocupando, em amenizar qualquer atrito institucional que aconteceu em terceiro de poder.
13: Então, fez críticas ao ministro Alexandre de Moraes, relator dos processos de condenado na 8 de janeiro e na tramita. Disse que o ministro comete excessos.
14: Eu nunca tinha de promessa de conversar. Aquilo que me deixa indignado são os excessos que infelizmente, eu me lembro. Tá, então, a gente tem que ter liberdade no Brasil de falar o que pensa, de se defender do que a gente achou injusto. Eu acho que ele tem cometido muitas injustiças. O presidente Fachin, ele fica até, se não me engano, no setembro de 2027, não é isso? Então, tem um período ali razoável ainda, de um início do próximo governo, onde pelo menos a gente sabe se vai ter uma relação respeitosa. Eu espero que daqui para lá o ministro Alexandre de Moraes, ele enfim, volte ali a sua pessoa que respeita a Constituição, que não usa a sua caneta para promover esse seguinte político, como ele fez o presidente Bolsonaro.
13: Ao fim da entrevista, jornalista Bolsonaro foi perguntado por um repórter do site Inverso Brasil, que publicou as boas mensagens dele com Daniel Vorcaro sobre o dinheiro cobrado pela produção de Jair Bolsonaro. Ao responder, Flávio inicialmente negou que a informação fosse verdade e depois disse que se tratava de dinheiro privado. Ao longo do dia, diversos pedidos para que o Flávio Bolsonaro seja enviado no inquérito do Mas foram protocolados tanto a Polícia Federal quanto ao ministro Mendonça, relator do STF. Um dos pedidos foi apresentado pelas lideranças do PT, PSOL e PSDB na Câmara dos Deputados. No documento, os partidos alegam que os conteúdos já agravam os sites revelam uma relação que extrapola contato eventual institucional ou protocolar entre Flávio Bolsonaro e o dono do Banco Master. E ali, a linguagem utilizada por Flávio nas mensagens indica proximidade pessoal, dependência financeira, cobrança direta e vínculo de confiança, Daniel Vorcaro.
12: O áudio vazado de Flávio Bolsonaro em uma conversa com Daniel Vorcaro narram mais diferentes ligações com homens do meio político. A gente tem acompanhado um pouco delas, né? Zema, Romero, Cagacho, colocaram o senador e agora gostaria que eu fizesse todos os detalhes do que se disseram na reportagem de Israel Maia Manchete.
15: Romeu Zema, pré-candidato pelo Novo, gravou um vídeo nas redes sociais criticando o candidato forte do Bolsonaro PL e dizendo que o áudio é um tapa na cara dos brasileiros.
16: Flávio Bolsonaro, ouvir você cobrando dinheiro do Bolsonaro é imperdoável. É um tapa na cara dos brasileiros de bem. Não adianta nada criticar as práticas de Lula e do PT e fazer as mesmas coisas. É preciso ter credibilidade para mudar o Brasil.
15: Ronaldo Caiado do PSD respondeu de forma mais política, afirmando que cifras milionárias envolvendo o Master precisam ser investigadas. Mas de centro de direita precisa se manter unida para derrotar Lula.
17: Nós precisamos mais do que nunca. fazer com que a partir de lei brasileira não se divida, rompa essa habilidade para que possamos, aí sim, aquilo que é fundamental, derrotar o PT e o Lula nas urnas do segundo turno.
15: Renan Santos, do Partido Cristão, chamou o Flávio de membro mais corrupto da família Bolsonaro.
18: Salvo pelo STF, salvo pelo Gilmar Mendes. Depois, boas coisas apareciam em Joelho de Jornal do Máximo, tintindo com dinheiro de médicos de educação dos Estados Unidos. Mas, basicamente, o dinheiro era privado. Tudo bem, o mesmo Joelho de Máximo, era o melhor amigo, que foi depois com o parceiro, digamos, de João Rocha, que era o escândalo do INSS. Agora, nós temos isso. O escândalo do Máximo, que é o dinheiro do Joelho de Máximo, que pede mais de 100 milhões de reais de inovação do IFE. Na fila, a gente se atreve, agora, com os Estados Unidos, que participam aí de
15: questionado sobre os áudios envolvendo Flávio Bolsonaro Erelli e Daniel Forcado do Master, o governador de São Paulo se desfeita dos republicanos, perdeu a linha e não quis comentar o assunto. Não demorou muito para o Flávio se posicionar. Lindbergh Farias, deputado federal pelo PT do Rio de Janeiro, pediu a prisão preventiva imediata de Flávio Bolsonaro. Ele classificou o caso como muito grave. Escreveu que essa turma está envolvida até o pescoço no escândalo do Master.
19: Estamos desmascarados. É uma crise muito grave. A gente sempre pediu para o Bolsonaro. Agora é hora de agir. Ação. Vamos entrar na apresentação da polícia federal. Não é só brincadeira, não. Tem que prender. As gamas estão aí. Os diabos estão aí.
15: Para Guilherme Boulos, ministro do governo Lula, se o verdadeiro mandato de Flávio Bolsonaro precisa ser cassado.
20: Já viu pedido prisões, já chegou as coisas para a internet, no caso do Márcio, já tinha recebido cuidado pelo banco, foi lá e pediu ser desembargado, supostamente, por um filme. Se esse áudio, de fato, é do Flávio Bolsonaro, é sobre o mandato dele no Senado, será que tem que ser cassado? Não veio nem a situação, já veio a prova. Ele não tem condição de ser um permanecer como senador Senado da República, tem que ser cassado.
15: E a oposição cobram o desgaste e prometem explorar o tema até o fim das eleições.
17: Pois bem, mesmo não fazendo o candidato ao governo de São Paulo, Fernando Haddad, reagiu com ironia à conversa revelada pelo senador Flávio Bolsonaro e também, o dono do Banco Master, Daniel Forcado. A reportagem de Maíra Dias Dias.
21: Em São Paulo, o ex-ministro da Fazenda e pré-candidato ao governo de São Paulo, PT, ironizou o acordo entre Flávio Bolsonaro e o ex-dono do Banco Master, Daniel Forcado, para bancar um filme inspirado na história de Jair Bolsonaro. Envolvendo o Banco Master, discurso que há muito já é adotado pela base governista, que as fraudes de Daniel Caro foram autorizadas pelo antigo presidente do Banco Central, Roberto Campos Neto, e disse que não será ser apenas um discurso de campanha artista, mas que é preciso muito esforço para se relacionar o Banco Master à família Bolsonaro.
22: Existe uma possível relação entre os Bolsonaro e o Márcio. É uma coisa só. O Daniel Forcado foi autorizado a operar pelo presidente do PDC, indicado pelo Jair Bolsonaro. Jair Bolsonaro que faz doação de campanha. Do Daniel Forcado. O ministro da Segurança do Bolsonaro tem relação com o Daniel Forcado. pago de porco. Por ele de porco, de que vocês estão falando? É para o governo Bolsonaro.
0: A Dade defende a continuidade das eleições.
22: O que nós queremos em relação ao caso Master é que a polícia faça o seu trabalho com diligência, com competência, com isenção, garantindo o direito de defesa. Porque a polícia leva as últimas consequências por experiência que não é uma fraude bancária da história do país. Nós queremos é isso só.
0: A candidatista ainda se referiu ao bolsonarismo como patologia grave.
12: Quanto mais perto das eleições, mais o mercado influenciado pela lei eleitoral. Tema da análise de Denise Campos de Toledo. Vamos conferir.
1: Começa com a festa de movimentos do mercado financeiro com mais intensidade. Além dos impactos que existem em torno da guerra no Oriente Médio, os reflexos sobre a inflação, os juros, dessa parte da abertura de negócios, já havia uma certa pressão por conta da leve melhora da posição do presidente Lula nas pesquisas e na disputa polarizada com o Flávio Bolsonaro. O movimento que deu um forte impulso quando começou a circular o áudio divulgado pelo Intercept Brasil da conversa de Flávio Porcaro. O dólar disparou novamente acima dos R$ 100 e a bolsa sentou muito a queda. A novidade do mercado é predominantemente forte contra a reeleição de Lula, na expectativa de mudanças da economia, com foco de fiscal e medidas mais liberais, com privações sobre formas fortes de despesa. O opositor mais forte ganha adesão. E o que se vê, independente do áudio, o governo está tomando uma série de medidas que pode provocar um aumento de retaliação contra o eleitorado, principalmente os indecisos que não dão maior importância à ideologia. Teve que ser uma hora que para aliviar as dívidas atrasadas que tem sido um problema para boa parte da população e também até o encontro com Trump. Fatos que podem ter interferido na leve reação das pesquisas. A sequência da divulgação da taxa das luzinhas e teve peso muito negativo lá atrás da avaliação do governo como foi implementado. Prossegue as discussões para a redução da jornada de trabalho, além do esforço para minimizar o impacto da alta do petróleo sobre os combustíveis. Mas do ponto de vista das finanças pessoais, pode marcar pontos. Falta vários meses para as eleições e muita coisa pode acontecer até lá. A guerra no Oriente Médio estava totalmente fora das projeções para este ano. De qualquer modo, fica evidente que as eleições podem ter dinheiro no mercado. O movimento desta quarta foi só mais um exemplo.
12: E por falar em mercado, o governo federal anuncia a medida para tentar conter o aumento dos preços da gasolina e diesel. A reportagem de André Anelli.
2: Segundo o governo, a subvenção a produtores e exportadores poderá chegar até 89 centavos por litro de gasolina e 35 centavos por litro de diesel. No caso do diesel, o subsídio vai entrar em junho, quando acabar a redução a zero dos tributos federais. Na prática, o governo vai devolver às refinarias e aos importadores parte dos tributos federais cobrados sobre os combustíveis como PIS, COFINS e CIS. O pagamento será feito por meio da Agência Nacional do Petróleo, Gás Natural e Biocombustíveis, a ANP, diretamente às empresas produtoras e importadoras. A ideia é impedir que toda a alta internacional do petróleo seja repassada aos postos e, consequentemente, aos consumidores. O ministro de Minas e Energia, Alexandre Silveira, fez um apelo às distribuidoras para que repassem os ganhos com a subvenção aos consumidores.
23: No momento de guerra, há de ser esse espírito, o espírito cívico, o espírito da compreensão, que se há um esforço por parte do poder público, se há uma dedicação por parte do maior líder contemporâneo da nossa história, que é o presidente Lula. Há de ser também a participação do setor privado para que nós alcancemos esse objetivo de continuarmos o curso de crescimento virtuosa a favor da nossa sociedade, sabe, a atenção do setor privado, porque nós não podemos, como agentes públicos, deixarmos de os utilizarmos todos os dias absolutamente a gente com o maior rigor os instrumentos que essas medidas cheguem na ponta e na bomba de gasolina para toda para a população lá de São Pedro.
2: O ministro do Planejamento, Bruno Moretti, tem se conversado com o presidente da Câmara, Hugo Mota, antes do anúncio da MP.
3: Nós queremos interagir isso pelo PLP, discutindo com o Congresso as medidas. Nossa posição, vale dizer, é que ele seja constituído as medidas de enfrentamento aos efeitos da guerra. Queremos que ela tenha um efeito fiscal circunscrito a isso, respeitar essa premissa da liberdade fiscal, dá com as forças do Congresso, fazer exames da MP para contar com esse instrumento do cashback do tributo aos produtores e operadores.
2: O líder do governo no Senado, Jacques Wagner, defendeu a medida.
4: E o presidente do Senado está fazendo um esforço, sacrificando o governo do orçamento, para poder realmente minimizar as consequências de um superpreço que está acontecendo em função da guerra do Irã. Então, se dizer que a guerra acaba logo, a guerra não está acabando, a conta voluntária está continuando, o acordo que era para sair não saiu, aí o presidente tem que reagir para evitar que, inclusive, se comprometa a economia nacional para uma aumentação acima daquele que a gente já tem na meta colocada.
2: De acordo com o Ministério da Fazenda, cada 10 centavos de subsídio na gasolina terá custo mal estimado em R$272 milhões para os cofres públicos. No diesel, o gasto será de aproximadamente R$492 milhões mês para cada 10 centavos de subvenção. Para a gasolina, o custo para o governo federal ficará em R$1,2 bilhão por mês. No caso do diesel, a nova subvenção vai custar R$1,7 bilhão. Depois de 2 meses, o governo vai avaliar a necessidade de prorrogação da medida. De Brasília, André Anelli.
5: E com o anúncio do governo, o presidente Carlos Magno Chandelier anunciou que a empresa vai reajustar o preço da gasolina em distribuidoras. A reportagem de Rodrigo Viga.
6: A Petrobras pode aumentar em suas refinarias, ainda essa semana, o preço da gasolina aos distribuidores. A empresa estava aguardando o posicionamento do governo federal sobre alguma medida que pudesse amortecer esse ajuste inevitável em razão da disparada do petróleo do tipo Brent no mercado internacional, provocada pela guerra entre Estados Unidos e Irã. E essa medida foi anunciada pelo governo nesta quarta-feira. Programa de subvenção dos moldes que aquele já expende para o óleo diesel. Essa subvenção para a gasolina vai chegar até 89 centavos para produtores e importadores do produto. A medida provisória também contempla uma subvenção adicional para o óleo diesel. O governo espera com essa subvenção um impacto de pouco menos de 3 bilhões de reais. Segundo analistas e especialistas no mercado financeiro, existe uma disparidade muito grande entre o preço da gasolina praticado aqui no Brasil pela Petrobras em relação aos parâmetros internacionais. Um gap que varia de 60% a 70%. No entanto, a presidente da Petrobras, Magda Chambriard, analisa que há outros fatores na equação de preços da companhia, principalmente nesse momento atual, em que o etanol, o concorrente da gasolina, está muito mais barato.
24: A nossa produção de gasolina, a nossa líquida de gasolina, é o que atende a demanda brasileira, né? Nós então chegamos de gasolina, nós exportamos também um item de gasolina, mas a nossa gasolina, em geral, atende a demanda brasileira. O que nós temos a mais além disso, né? A gente tem a cada dia de livro, é a competição com o etanol. O que eu dizia é que o etanol, nos dois últimos, pouco mais de 15 dias, é muito disso. Então, quando a gente observa a tendência internacional dos preços da gasolina, no Brasil nós temos que estar de olho também, prestar muita atenção na evolução do mercado de etanol.
6: Atualmente, produtores de impostos de gasolina pagam em impostos federais que estão embutidos na gasolina até 49 centavos por litro. Estamos falando de pintis, cofins, cid. O programa de subvenção anunciado nesta quarta-feira pelo governo federal fica uma espécie de teste tributário. Ou seja, a devolução desses 49 centavos de impostos federais por litro da gasolina, produtores e importadores do produto. Economista Aurélio Alporto vai entender que na Jovem Pan, programa de subvenção anunciado pelo governo para amortecer o preço do combustível aos consumidores.
7: O subsídio aos combustíveis anunciado hoje pelo governo é um erro, especialmente para uma economia que luta contra o déficit público e tem uma carga tributária absolutamente incompatível com a sua produtividade. O Brasil é praticamente o único grande exportador de petróleo que pratica internamente preços desajustados pela OPEP para o mercado internacional. Os países independentes da OPEP e Emirados não têm preços internos muito menores que os externos. O Brasil deve receber a mesma receita. O imposto de exportação sobre petróleo e refinados é usado nos países como regulador. O preço baixa internamente e o governo ainda arrecada. Mas o Brasil, ao lobby por lucros na defesa e os livros importadores independentes que não concorrem de forma sadia, vence e prejudica toda a economia do país.
6: A Petrobras não aumenta o preço da gasolina e refinaria há muito tempo, quase dois anos. O último ajuste foi em julho de 2024. Do Rio. Rodrigo Vieira.
8: O percussionista da Orioca, Paulinho da Costa, recebeu estrela na calçada da Fórmula 1 de Los Angeles e se tornou a primeira pessoa na cena do Brasil a ter essa homenagem. Confira com o Pedro Teiro Frito.
9: O percussionista Paulinho da Costa conquistou nesta quarta-feira sua estrela na calçada da fama de Hollywood e se tornou o primeiro artista nascido no Brasil a eternizar seu nome no lendário Boulevard. O músico de 77 anos aparece em mais de 2 mil álbuns, entre os quais se destacam trabalhos de superestrelas como Sting, Madonna e Michael Jackson, com quem colaborou em sucessos como Thriller e Bad Bad.
10: Eu me sinto como uma grande emoção, me sinto assim com um grande orgulho de ser o primeiro a oferecer essa dádiva, essa coisa maravilhosa do nosso país. É algo assim que eu só posso agradecer e receber um reconhecimento de 53 anos de trabalho nesse local. E eu quero dizer para vocês, muito obrigado.
9: Paulinho da Costa nasceu no Rio de Janeiro e começou na música ainda criança. Nos anos 1970, visitou pela primeira vez Los Angeles, cidade na qual acabaria criando raízes e construindo sua inigualável carreira musical.
10: Você nunca termina, nunca aprende tudo. Você está sempre aprendendo. Eu gostaria de poder contribuir muito mais, mas você sabe de mim, da nossa movimento não é para tantos momentos que nós temos de dedicar a música.
9: Ao longo de sua carreira, Paulinho da Costa colaborou com mais de 800 artistas e diversos gêneros.
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6: Acho que ela é um mundo tenso e eu fico preocupado aqui com efeito contrário do que a gente sofreu. Mas imagina a gente dando calote de camisa nos caras, os caras menoríssimos lá no cinema americano de Mundial. Ia ser muito, muito defeito, efeito positivo que a gente tem certeza aí que vai vir com esse filme. Pode ter levado levando a menos um aí, cara. Então, se você tomar posição, você vai entender porque a gente precisa saber o que faz a cara da vida, porque não tem muita conta pra pagar esse mês. Esse mês seguinte também. E agora que é a final, a gente não pode vacilar, não pode não honrar com tudo isso aqui, porque senão a gente perde o culto, perde a contrata, perde a toa, perde o diretor, perde a equipe, perde tudo.
7: Aliado vinha tentando associar o caso do Mato ao bolsonarismo. Agora, após as novas revelações, essa época deve se consolidar como a principal linha de político. O Partido dos Trabalhadores passou a cobrar a queda de sigilo do senador Bolsonaro. O anúncio foi feito pelo líder do partido na Câmara, Pedro Kassai.
8: Encaminhado lá nos Estados Unidos para pagar o fogo que tem que ter em relação com o advogado de Eduardo Bolsonaro. Passou pela receita, cobrança tributária, foi declarado, é ilegal, tem relação com a Receita Federal ou não. Primeiro encaminhamento nós de todas essas forças políticas aqui, pedindo a Receita Federal sobre a sua movimentação financeira, se teve legalidade ou não, porque isso faz um sacerdote. Sobre esse primeiro encaminhamento.
7: Após a repercussão do áudio, Flávio Bolsonaro se reuniu às pressas com as principais lideranças do partido, incluindo o presidente Evaldo Marta Neto e o líder da oposição no Senado, Rogério Marinho. Flávio e os aliados já acharam a reunião sem falar com a imprensa. Internamente, integrantes do partido admitem que o diálogo entre Flávio e Carvalho caiu como uma bomba na campanha presidencial. Nomes de dentro da sigla, inclusive, já chegaram a sugerir a troca dele e Larim Cirandina Michele Bolsonaro para disputar o Planalto. Publicamente, porém, as lideranças manifestaram apoio ao senador. Pré-candidato ao Senado, Paulo Alberto, também defendeu o senador.
9: Quer criar uma aparência de um escândalo colossal, onde simplesmente não existe legalidade. Não vai colar, E nós queremos sim você, o senador Flávio Bolsonaro, como nosso pré-candidato a presidente da República Brasileira do Brasil. Conte com o meu apoio.
7: O líder do PL na Câmara dos Deputados, Sóstenes Cavalcante, disse que as explicações dadas por Flávio são claras, coerentes e objetivas.
10: O Flávio já se posicionou de forma firme, clara, no seu vídeo acerca dos áudios vazados como baratos. E ali ele deixa muito claro, dinheiro privado, quando não vai dar sobre o contrato feito com a produtora do filme nos Estados Unidos, não vai dar sobre o mercado. Nenhuma suspeita quando é feito o contrato e quando ele faz a cobrança porque via a necessidade de acelerar para divulgar o mesmo filme do presidente Bolsonaro neste ano. É importante para a história do Brasil conhecer a história do presidente Bolsonaro neste filme. Com os atrasos pagamentos, ele faz a mesma cobrança de algo que é totalmente ilegal. Dinheiro privado para um filme privado. Investe em quem quer e depois, se o filme der lucro, ganha junto, perde junto na vida privada. Todo mundo faz isso.
7: Em uma rede social, o sócio nos escreveu: não aceitaremos tentativas de transformar o antipartido privado em narrativa política artificial para dirigir adversários. Os da verdade, da transparência e da correção de conduta daqueles que representam milhões de brasileiros. A bancada do PL permanece unida, confiante no senador Flávio Bolsonaro. Se acerta, alisou os seus atos.
11: Começar a analisar essa notícia com o Mano Ferreira, que já está presente aqui no nosso estúdio, porque, mano, o impacto eleitoral vai ser grande em relação à campanha de Flávio Bolsonaro e o sócio se defendendo, até mesmo o próprio senador Cícero, né, Flávio Bolsonaro, dizendo que afirmando que é dinheiro privado, mas é importante lembrar que o Daniel Volcaro, ele está preso com conta de investigação, onde é utilização do dinheiro, do recurso, foi também com dinheiro público. Ele estava ali fazendo uma participação junto a diferentes meios do Banco Brasileiro. Então, vamos fazer uma análise. Vamos começar já pela questão do impacto eleitoral. Pois a gente vai dar um programa também ao longo do Jornal da Manhã.
12: Vamos lá, David. Muito bom dia para você. Olha, é cedo para dizer qual vai ser o tamanho do estrago na campanha de Bolsonaro. Mas não é cedo para dizer que o estrago existe. Porque, no mínimo, temos uma questão que ecoa como um refrão na campanha eleitoral, de um modo que é possível haver uma mudança de eixo a respeito do debate, das questões que hoje o eleitor vai encarar na urna. Não podemos esquecer, não é um banqueiro qualquer, é um banqueiro que cresceu atuando como um chefe de máfia. Daniel Forcaro contratava sicário, literalmente matador de aluguel, para lidar com suas questões. Não podemos esquecer disso. Um matador de aluguel que foi preso e logo apareceu morto. Uma história até hoje muito estranha. É dessa figura, desse personagem que estamos falando. E aí há uma pergunta que surge para que os brasileiros respondam. Afinal de contas, é normal, é aceitável que um candidato à presidência da República coloque dinheiro de um chefe da máfia?
11: Agora, de que forma também que pode gerar um impacto que a oposição, obviamente, né, a base governista, o PT como um todo, está articulado lá, até o seu apuração aqui da Beatriz Manfredini, no site da Jovem Pan, onde eles vão lançar agora uma espécie de campanha de bolso master para realmente atrelar a família Bolsonaro, a Fundação Bolsonaro, ao caso do Banco Master, mas as investigações elas estão desdobrando. A CPI do caso do Banco Master não foi adiante também. Muita gente envolvida. Pode ter reflexo em relação ao PT. Se tiver alguma coisa, será que o caminho viável seria de dirigir, colocar na mesa e revelar? Qual vai ser a situação do outro lado também?
12: David, a gente precisa ser claro. O escândalo do Banco Master não atinge apenas um lado da política brasileira. E a gente tem que diferenciar o discurso público da camada efetivamente importante, que é o modo como os grupos políticos fazem a sua articulação política. Houve um acordo para que a leitura da ata abriria a CPMI do Banco Master não fosse lida na última sessão junta do Congresso Nacional. Isso é uma obrigação regimental. Na prática, os políticos publicamente fazem o discurso pelo avanço das investigações, fizeram parte desse acordo e a CPMI não foi instalada. Na prática, a gente está assistindo a uma tentativa de um lado jogar o jogo inteiro no colo do outro. Mas o que a gente pode analisar com as reações do caso Master é que se trata de um caso ecumênico que vai da esquerda para a direita, do legislativo para o executivo, passando pelo judiciário. É um caso grande demais para que não aconteça.
11: Em meio a tudo isso, né, o observador do Flávio Bolsonaro fez uma reunião de emergência com o Zé Pelé, olha pela relação do áudio, da negociação com os números do Banco Master, que será refletido em vários setores de Brasília. A gente vai trazer uma reportagem com o André Anelli.
13: Em nota, Flávio Bolsonaro alegou que a conversa com Volcaro não envolveu dinheiro para o financiamento do filme de Jair Bolsonaro e que teve contato com o empresário antes da polêmica envolvendo a venda da instituição financeira. Mais tarde, em vídeo, reforçou o discurso de que não houve ilegalidade na conversa.
14: Mais do que nunca, é fundamental a CPI do Banco Master já. Vamos separar os bandidos dos inocentes. Essa história de que está sendo veiculada agora nada mais é do que um filho para um grande dois de fato para fazer um filme privado sobre a história do seu próprio pai. Zero de dinheiro público, zero de dinheiro, mas como esse Google gosta de fazer, gastar dinheiro público para fazer autopropaganda. propaganda deles mesmos. Eu conheci Daniel Porcaro em dezembro de 2024. Não tinha mais governo Bolsonaro, não tinha absolutamente nenhuma acusação contra ele. É o que até ficou passado dentro, ele simplesmente declarou para o John Harrar as parcelas do contrato. Sim, o contrato já foi ao não pagar as parcelas, já não tem uma chance do filme sequer ser veiculado, do filme sequer ser concluído. Em função disso, inclusive, procuramos outros investidores para concluir esse filme. Eu quero dizer uma coisa muito importante. O filme ficou pronto. O filme está muito emocionante. O presidente Bolsonaro merece essa homenagem com essa e vai estar em todos os cinemas do Brasil. Ainda estão todos convidados para assistir essa obra-prima.
13: No Congresso, os deputados de diferentes partidos voltaram a defender a abertura de uma comissão parlamentar inquérito, CPI, para analisar a situação do Banco Master e as relações de Bolsonaro com pessoas públicas. O líder da maioria, deputado Arlindo Chiralha, do PDT, lembrou que o áudio foi enviado dois dias antes da prisão de Bolsonaro pela Polícia Federal.
15: Então, quando ele diz CPI do Banco Master é igual ao ladrão de loja que quando está flagrado ele grita, pega ladrão. Ele quer desviar a atenção do essencial. Porque ele pega, mas ele não fez o essencial. Imagine senhores parlamentares e senhoras parlamentares. Se fosse a voz decente, que tivesse pego mais de 60 milhões para fazer um suposto filme, que nessa altura a gente pode mudar de qualquer coisa, vamos imaginar que foi um filme mesmo. Ele fez esse áudio dois dias antes do Bolsonaro ser preso. O áudio foi dia 15 e o Bolsonaro foi preso no dia 17. O que é que é o homem decente faria? O que é que um pré-candidato à República faria? Deveria ter devolvido e ter feito ali um movimento, mas o senador gosta de fazer. Devolvendo o dinheiro e disse que ele eu não sabia, portanto eu não aceito.
13: Já o líder da oposição, adotado por Cabo Gilberto LL, saiu em defesa do colega de partido.
15: A gente não pode aqui estar jogando para a galera que está investigando no AUB em contrapartida de pessoas próximas. Zero em relação a isso. Investiguem todos, por isso que é importante ser imprimido em baixo. Ser instalado quanto antes para passarmos a República limpa. Saber quem tem dobro, saber quem não tem. Aí o PV vem aqui peito, acusando o Flávio Bolsonaro. Não, porque ele recebeu dinheiro para fazer o filme. Senhora, até agora não tem nenhuma irregularidade. Se fizer as irregularidades, diferentemente do Lula, que fez seu filme e recebeu dinheiro para empresas privadas, que até então não é irregular, porém essas empresas tinham um envolvimento direto com contrato com o governo Lula.
13: Em pronunciamento no plenário, o senador Jacques Wagner afirmou que a conversa revela uma relação próxima entre o banqueiro e o filho 01 de Bolsonaro.
16: O senador Flávio Bolsonaro enviado muito particulares, solicitando 140 milhões de reais para terminar o filme sobre o ex-presidente seu pai. Eu não estou dizendo que dolou aqui, mas demonstra que aquela relação estaria ligando para ele. Então, o jogo sempre.
13: A senadora Luciana Lucas reagiu e rebateu as críticas do líder do governo contra Flávio.
17: O PL não tem nenhum bandido de estimação. O PL não tem como tradição blindagem. E eu passo agora dessa recente pesquisa do INSS. O que assistimos na CPI é verdade, coisa que não ocorre. Estou falando aqui como líder do PL hoje, que nós não damos nada. Nós não temos nenhum bandido de estimação. Portanto, o que tem natural, o assinador dos últimos anos aí, foi o Banco Master. Então, o pedido de patrocínio é uma coisa que para chocar a parte da água tudo, quer dizer que houve parte do pedido que houve solução. Pelo contrário, houve pedido. Como a gente recebe todo dia pedidos de patrocínio e também de emendas para determinados eventos. Então é só para colocar esse ponto claro para o seu do PL.
13: Diante das discussões, o senador Carlos Viana informou que apresentou um pedido ao presidente do Senado, Davi Alcolumbre, para abrir a CPI do Master. De
11: Brasília,
13: André Anelli.
11: Só que antes da conversa, o Daniel Alvorcada vira o candidato do Bolsonaro. Foi questionado sobre o pedido de dinheiro para o filme, né, para Bolsonaro, o filme do pai. Mas nem a conversa com o dono do Malta Massa, na saída do STF, ele participou de um encontro com o Edson Fachin, presidente da Corte. Vamos acompanhar esse trecho.
12: A situação da credibilidade do senador Flávio Basso Bolsonaro está bastante debilitada. A gente precisa lembrar que até então, o discurso do Flávio Bolsonaro era de que ele sequer conhecia Daniel Vorkaro. Bom, agora está visto claro que ele não apenas conhecia Daniel Vorkaro, como pedia dinheiro para Daniel Vorkaro, e também teve em ocasiões jantando aparentemente na casa de Daniel Vorkaro. É o que indica a troca de mensagens divulgadas. Então, na prática, a situação é muito complicada e acaba jogando luz para os fatos que até então estavam com menos ascensão para o público, por exemplo. A campanha de Jair Bolsonaro em 2022 recebeu por dentro, de forma oficial, qualquer um pode conferir do site do Tribunal Superior Eleitoral, 3 milhões de reais doados por Fabiano Zetel, cunhado de Daniel Vorkaro, que também está preso por ser operador dos esquemas de Daniel Vorkaro. Até agora, não houve qualquer tipo de explicação sobre a natureza do relacionamento de Fabiano Zetel e Daniel Vorkaro com a família Bolsonaro, de forma mais profunda. Afinal de contas, quais foram as circunstâncias dessa doação? Houve algum tipo de compromisso de favores? É possível mapear qual foi o destino definitivo desse dinheiro? Até porque também temos, obviamente, as negativas por parte de produtores ligados ao filme de que qualquer centavo ligado ao Banco Master tenha sido utilizado na produção das palavras de Flávio Bolsonaro, obra-prima que será lançada. A produtora nega que o dinheiro de Daniel Vorkaro tenha sido utilizado na produção do filme. Para onde foi o dinheiro de Daniel Vorkaro cobrado por Flávio Bolsonaro? São questões que acabam ampliando essa situação e dificultando bem muito a credibilidade de Flávio Bolsonaro, que afinal de contas negava que tudo isso existisse e agora tem que ter muito cuidado de explicar o que de fato aconteceu.
11: Bom, a gente vai seguir tratando sobre esse tema, mas um outro aspecto importante é a manifestação da Nanda Haddad, pré-candidata ao governo de São Paulo, que levou que o presidente sempre foi contra a taxa das blusinhas e cobrou congressistas no início, eram a favor da medida. Vamos acompanhar a reportagem de Matheus Dias.
18: No debate polêmico perante a taxa das blusinhas instituída pelo governo federal, o ex-ministro da Fazenda e atual presidente do governo de São Paulo, Paulo Fernando Haddad, diz que Lula sempre foi contra a cobrança.
19: O presidente Lula sempre foi contra a taxa das blusinhas. Acontece que os governadores de todos passaram para o INSS, nunca foram questionados sobre isso, sempre foi imprensa, falando sobre a sua obrigação de questionar essa questão, pois foi só todo o Congresso Nacional votou a favor e pressão do presidente Lula sancionar, né? Que fosse unânime.
20: A taxa foi criada durante a gestão de Fernando Haddad, à frente do Ministério da Fazenda. Quando o ministro Glória Gruia tinha dito na semana passada que havia uma discussão no Ministério para se ter um fim da alíquota por conta da pressão da oposição do Congresso. Só que Haddad diz que essa mesma oposição que pressiona agora foi quem votou a favor da taxa em 2024.
19: Os partidos, ninguém subiu na tribuna do Congresso Nacional.

0: Acontecer. Isso porque mesmo sem a da União, estados e municípios ainda têm alíquotas próprias de ICMS, que variam de 17% a 20%. O Distrito Federal, Goiás, Minas Gerais, Santa Catarina, Rio de Janeiro e São Paulo, as taxas estão em 17%. Já na Bahia e no estado de Alagoas, são cobrados 20% de juros para cada compra. A justificativa dos governos para a cobrança é garantir isonomia competitiva entre produtos importados e nacionais, promovendo o consumo de bens e bens produzidos no Brasil.
1: Na Câmara da Bahia, os recentes investimentos enviados pelo governo estão capazes de transformar também essa questão tão toda em votos para a reeleição de Lula, acompanhe.
2: A revocação da taxa das blusinhas e o lançamento de programa bilionário de segurança pública mostram que o governo, como todas as dificuldades, ainda está bem vivo e sem nenhum constrangimento de usar o poder para tomar medidas populistas. Essas ações que fazem parte do chamado pacote de bondades, elas levam em conta as necessidades eleitorais do presidente Lula e do PT, mas não consideram a contenção de gastos para o equilíbrio das contas públicas, fator fundamental para esse equilíbrio. Agora, se de um lado o governo sinaliza que nunca se pode nem se deve subestimar a força do aparelho do Estado, de outro mostra um altíssimo grau de preocupação com o risco de Lula não conseguir se eleger. A dúvida que fica é se esse transposto do governo valerá a pena. Se o seu eleitorado vai recompensar o presidente das urnas ou se vai reagir negativamente por considerar essa mais uma ofensiva populista na tentativa de um ponto de voto e nada mais. É aquilo. Se o seu eleitorado cai nessa conversa, o povo se não cai.
1: Jornal da Manhã agora, agora 6 horas e 26 minutos.
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3: Seguimos aqui com as principais notícias do Brasil e do mundo no seu Jornal da Manhã. 17 pessoas monitoradas na Europa por suspeita de infecção do coronavírus estão negativo. Nosso correspondente internacional, Luca Bastani, chega ao vivo, conduzindo mais para a gente sobre essa questão que anda preocupando e repercutindo bastante no seu Jornal da Manhã. Luca, bom dia, meu amigo.
4: Exatamente, David. Bom dia, vocês nos acompanham. A questão do coronavírus ainda é uma dúvida aqui para os europeus, mas uma notícia positiva. Alguns dos pacientes que estavam sendo monitorados pela autoridade sanitária, pelo menos 16 deles, italianos e franceses, dão o teste negativo. As autoridades locais descartam a transmissão desses vírus para outros indivíduos e até mesmo a possibilidade dessas pessoas ficarem doentes e virem a falecer. Tudo isso depois de eles estavam envolvendo um cruzeiro que saiu da Argentina e a Praga, foi quando o surto de coronavírus foi detectado. Infelizmente, três pessoas vieram a falecer, um casal holandês e um cidadão alemão, e depois o navio teve uma série de problemas até poder atracar uma definitiva nas ilhas Canárias e Tenerife e as pessoas serem repatriadas para suas nações. De acordo com algumas autoridades de determinados países europeus, esses pacientes, alguns deles ainda seguem em quarentena, ainda seguem monitorados, mas pelo menos parte deles já foi confirmado negativo. Lembrando que o coronavírus é transmitido de um corredor para humanos, mas há uma cepa específica. Pode também caracterizar a transmissão em humanos, e é exatamente este o medo das várias autoridades sanitárias dentro da Europa. A OMS, a Organização Mundial da Saúde, que havia descartado por hora a possibilidade de uma nova pandemia, disse que não é necessário ter nenhum tipo de pânico e que todos sendo monitorados de forma bastante detalhada por todas aquelas pessoas que trabalham em epidemiologia e também sendo observados de maneira mais profunda. A gente vai ficar de olho, lembrando que outros casos de coronavírus foram detectados no Brasil, mas aí é completamente diferente, né? Sem nenhum tipo de relação entre este navio em questão, foi a principal manchete da saúde e da Europa durante as últimas duas semanas.
3: Tá certo, Luca Bastani, a gente seguirá o programa e acompanhando todas as informações. Muito obrigado, Antônio. O governador do estado da Flórida confirmou o fechamento da Alcatraz dos Jacarés, denunciando que eles estão obrigatório aberto nos últimos um ano no ano. O Caetano conta tudo pra gente.
5: A polêmica dos imigrantes indocumentados, conhecida como Alligator Alcatraz, ou Alcatraz do Jacaré, confirmou que o ex-gays da Flórida, para onde foram levados diversos brasileiros, deve ser fechado. Baixada. O estado da Flórida já começou a informar os fornecedores e a preparar o encerramento das operações para o início do mês de junho. Funcionários do centro e diversos prestadores de serviço já terão sido avisados na terça-feira que os detidos devem ser removidos até o começo do próximo mês. Depois disso, a estrutura deve ser desmontada ao longo das semanas seguintes. O governador Ron DeSantis, em coletiva, disse que esse sempre foi o plano. O Alcatraz, segundo ele, sempre foi um espaço temporário e não permanente. O centro abriga cerca de 1.500 detidos e custa a Flórida mais de $1 milhão por dia. O estado também alega que ainda não recebeu os $168 milhões de reembolso federal que solicitou para operar a unidade por um ano. Alguns fornecedores contratados dizem que estão sem receber há mais de 200 dias. Um deles afirmou a uma TV que não consegue sequer cobrir mais os custos atuais. O fechamento acontece após processos judiciais, denúncias de maus tratos e muita pressão pelos altos gastos. Ron DeSantis confirmou que existe um encerramento com o governo Trump, mas o Departamento da Segurança do país nega qualquer pressão do Estado. A estrutura foi aberta em 2025 e, na época, o símbolo da política migratória linha dura do governo Ron DeSantis em parceria com a administração Trump. Agora, menos de um ano depois, o Centro de Imigração Improvisado deve fechar as portas. Direto dos Estados Unidos, Isidro Pará, Jovem Pan.
3: No quadro Vive Hoje, Marcelo Tala dá dicas de como podemos melhorar a nossa saúde mental. Acompanhe.
6: Olá, ouvintes e seguidores da Jovem Pan. Nunca se falou tanto em burnout, em saúde emocional, em saúde mental. E por que que a gente está tendo esse excesso de casos? Uma vez que nunca se teve tanto aplicativos, terapias, informação para a gente combater esse problema de saúde mental. O fato é que o nosso meio ambiente, ele acaba fornecendo muito mais estímulo, muito mais informação, ele acessa muito mais o nosso cérebro do que aquilo que foi programado. Então, se você quer melhorar a sua saúde mental, eu vou dar aqui algumas dicas. Primeiro, limite o tempo de tela. Não consuma tanta informação. As pessoas hoje acabam consumindo muita informação, mas não de maneira superficial. E isso acaba estressando bastante o cérebro. Segunda dica, por mais que possa ser esquisito, não é. Saúde integral. Atividade física é fundamental. Principalmente aquela atividade física que você tem que estar realmente presente. Não de musculação, usando o celular ao mesmo tempo. Mas atividade física que tem que escolher. Faça, se entregue, viva aquele momento. Isso é fundamental. E uma terceira dica para fazer assim, sem dúvida nenhuma, invista no seu sono. Pense em você no dia que você dorme bem, no dia que você dorme mal. E no dia que você dorme mal, você é mais estressado, a sua memória está pior. Seu aprendizagem é pior, você é uma pessoa muito mais irritada. Então, invista no seu sono. Investindo no seu sono, fazendo um pouquinho de atividade física, dando um limitado de tempo de tela, eu tenho certeza que a saúde da sua mente vai melhorar. Gostou de trabalhar no meu Instagram, @marcelotala, e deixe a sugestão para um novo tema do Viva Bem.
3: Jornal da Manhã, agora 6 horas e 38 minutos.
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1: Horas 42 minutos. A Federação dos Interesses dos Estados de Minas Gerais, a FIENG, afirma que a medida provisória que prevê subvenção para gasolina deveria ser encarada com cautela. Quem vai trazer todos os detalhes para a gente ao vivo é a nossa repórter Júlia Martins, diretamente de Poços de Caldas.
2: Bom dia, Júlia. Bom dia, David, para você e para todo mundo que acompanha a programação da Jovem Pan. Essa nota foi emitida pela FIENG ontem, onde a empresa pede mais transparência do governo federal nas medidas que são tomadas para tentar impedir os impactos do conflito no Oriente Médio aqui na nossa economia. Neste momento, a FIENG fez questão de frisar que é sim a favor de medidas estruturais que possam garantir a segurança dos produtores de petróleo aqui no Brasil, principalmente com relação à inflação, que pode impactar nos custos operacionais do petróleo. No entanto, ele também frisou que as medidas compensatórias, como a isenção da gasolina, que foi anunciada essa recentemente pelo governo federal, eles aumentam o cenário de incerteza para os produtores que são operacionalizados pela Agência Nacional do Petróleo, ao invés de garantir, então, a maior segurança das operações. Principalmente com relação à preocupação com a previsibilidade das contas públicas, que futuramente podem ser impactadas por essas medidas paliativas que o governo tem anunciado. Portanto, a FIENG usou a nota, deixando claro que é, sim, a favor de medidas que possam ser contempladas a longo prazo. E pede para que o governo federal procure se aprofundar tudo para garantir a segurança dos produtores de petróleo aqui no Brasil, ao invés de entrar no cenário de incertezas com relação à economia futura da segurança energética aqui no Brasil. Eu sigo acompanhando esse panorama aqui de Minas Gerais, qualquer comunidade, eu volto a trazer as informações aqui na programação da Jovem Pan. Tá certo,
1: Julia, muito obrigado pelas suas informações, ao vivo de Minas Gerais. Vamos construir as principais capas, manchetes do dia dos jornais. Olha, acredito que não tenhamos nenhuma surpresa. Claro que vai trazer a questão envolvendo o Flávio Bolsonaro, o Estado de São Paulo traz simplesmente manchete. Flávio cobrou de colocar verba para o filme. Investigação se passa de 10 milhões de dólares. Então, esse é um contexto que a gente está bastante esperando ao longo do Jornal da Manhã, com a Maus, com as informações, tanto da esquerda, da direita, agora se articulando para tentar se defender em relação ao vírus. Muitos desdobramentos também ainda tendem a vir em relação ao assunto das investigações da Polícia Federal e que está no Estado de São Paulo e nas Casas Capas. Vamos para o próximo destaque aqui, o próximo jornal, Folha de São Paulo. A manchete da Folha é a seguinte: Flávio pediu verba aportada para o filme Bolsonaro, repasse foi de 61 milhões de reais. Aí a Folha traz, então, esse aspecto, né, sobre a questão envolvendo, então, esse escândalo que foi na hora ontem, sobre o senador Flávio Bolsonaro, candidato à presidência, e nega também ter tido aí as vantagens do governo, mas depois ele acabou assumindo. E na sequência, a gente tem a manchete do Globo, trazendo o Globo também, que muito provavelmente explora essa questão envolvendo o Flávio Bolsonaro. A manchete também é sobre isso. Flávio Bolsonaro cobrou dinheiro de Bolsonaro para o filme sobre pai. Então, em relação aos áudios que vieram à tona, essa conversa dias antes do banqueiro ser efetivamente prometido, onde o Flávio Bolsonaro pedia para que os repasses fossem feitos. A gente já viu também o Flávio Bolsonaro vir um vídeo dizendo que não se trata de dinheiro público, mas a investigação era tratando sobre essa questão. O próximo tema que também que a gente traz aqui no Jornal da Manhã é sobre as reações das pessoas que fazem parte do campo ideológico da direita. O Caiado Canais foi mais contido em relação às críticas, né? Ele realmente falou sobre essa questão mais de forma mais contida também. E aí tem o aspecto sobre o Zema. O Zema foi mais enfático, né? Dizendo que estava na cara da sociedade, dizendo que realmente ele deveria ali colocar o Latona. E aí o Zema foi mais enfático. Só que o Zema participou do evento em Nova York, pela primeira vez nos Estados Unidos. E aí, durante o evento, logo após a gravação desse vídeo, fazer as críticas, ele não falou absolutamente nada no evento. O Daniel ali estava lá com o repórter, que acolheu o evento do Lid. Então, o Zema se manifestou por meio do vídeo, mas aí, será que se ouviu o curso? Será que dispensou? O pessoal da campanha fez também esse caldo em relação a ele. Vamos analisar com o Mano Ferreira de que forma que ele vê essas reações por parte do campo da direita com o Ronaldo Caiado e o Zema.
3: Basicamente, estão todos buscando se posicionar de forma diferente, tentar estar no lugar certo, na hora certa, considerando que o eleitor que hoje está estacionado na intenção de voto para o Bolsonaro reconsidere o seu voto. E as estratégias estão claramente diferentes. Zema foi muito mais enfático. Disse que as atitudes de Flávio Bolsonaro são imperdoáveis, que seriam um tapa na cara da sociedade brasileira e que não adianta criticar o PT e fazer igual. Ou seja, indo claramente para uma ruptura. Alguém que há poucas semanas brincava com o próprio Flávio sobre um serviço de outro e, portanto, mostrando muita sensibilidade, traz um discurso claramente de rompimento político e de difícil volta para trás. É porque alguém que diz que é imperdoável e um cara vai ter que rebolar a mão se quiser reconstruir o discurso de outra forma. Essa tem sido uma escolha clara de diferenciação na campanha. Já o Ronaldo Caiado buscou um tom muito mais moderado nesse sentido. Ele diz que Flávio precisa se explicar, mas que o foco para o Ronaldo Caiado continua sendo derrotar o PT e que nada pode abalar a unidade da centro-direita. Ou seja, o Ronaldo Caiado busca se colocar como alguém que é diferente, pelo contrário, da atitude sem precisar atacar diretamente Flávio Bolsonaro, mas cobrando licitação. Ele busca assim ser uma opção de menor ruptura para tentar conquistar o eleitor, que é claramente de direita, claramente petista, mas que eventualmente fique constrangido com as relações que vieram ao público. Resta saber qual dessas opções o eleitor vai se sentir mais confortável. Se traído pela forma como Flávio Bolsonaro aparece nesses áudios, pode optar pelo Romeu Zema. Se acha que é constrangedor, mas o foco precisa estar no combate, aí talvez opte por Ronaldo Caiado. Isso, claro, se considerando a hipótese do eleitor achar que essa situação merece a reconsideração da sua posição.
1: É porque a gente tem muitos, né? Inclusive, ambos os campos brigam por aqueles eleitores moderados. Ou seja, que, independentemente da ideologia, vota ou a favor do presidente Lula ou a favor do Flávio Bolsonaro, independente da questão, porque ele quer alguém realmente seja, mas são os isentões, né? Independentemente do que aconteça, que ali é o melhor candidato dadas as melhores propostas. Em relação ao Zema, já teve relacionamento por parte da metodologia da direita. Por exemplo, o Tarcísio Freitas não fez um vídeo especificamente falando sobre essa questão, mas publicou, fez uma postagem com parlamentares aliados criticando essa postura do Zema e até colocando também que a campanha recebeu dinheiro do Banco Master, dinheiro do Vorkar. Então, tudo isso é cheque também. Aí, os desdobramentos e também em relação à possibilidade de novos investimentos, vamos dizer assim, tratar como investimentos, né? Que vai vir à tona sobre as diferentes campanhas. Então, já teve também essa reação por parte da direita, por parte da publicação de Tarcísio Freitas, governador de São Paulo, quanto ao aumento da campanha de Romeu Zema.
3: Pois é, David, a situação vai precisar ter a devida explicação de todos que eventualmente tenham recebido qualquer dinheiro de Daniel Vorkar ou de Fabiano Zettel, o que acaba incluindo o próprio governador Tarcísio Freitas. Na campanha de 2022, ele recebeu, declarado no TSE, público para que todos chequem com seus próprios olhos, R$2 milhões de Fabiano Zettel, cunhado de Daniel Vorkaro. Acontece que, nesse contexto todo, entra o cálculo dos candidatos da direita sobre a reação do público. Até aqui, todos aqueles da direita que buscaram fazer um rompimento direto com o bolsonarismo acabaram sendo punidos nas urnas. Isso pode explicar a diferença da reação de Romeu Zema e de Ronaldo Caiado. Caiado parece mais precavido, desejando se colocar com uma postura de quem está ali para herdar esses votos, caso o eleitor assim considere, mas que não vai partir para o enfrentamento, com medo de ser colocado como, eventualmente, um traidor da direita, que é a pecha, justamente, que já está sendo colocada sobre Romeu Zema, por alguns dos partidários mais leais a Flávio Bolsonaro. Só que, se o eleitor se sentir efetivamente traído por esse tipo de revelação, pelas mensagens trocadas diretamente por Flávio Bolsonaro com Daniel Vorkaro, um chefe de máfia, aí é possível que o eleitor queira se sentir representado na indignação pela traição. Essa é a aposta de Romeu Zema.
1: É, e claro que a gente vai seguir acompanhando essa quinta-feira, monitorando nossas equipes, como eu disse, né? Trabalharam bastante aí ao longo da madrugada e hoje teremos muito trabalho também diante de todas essas repercussões que vieram à tona em relação ao áudio. Vamos para o nosso momento de dica financeira do É Da Sua Conta, a parceria do PicPay com a Jovem Pan. Renata Flores já chegando aqui para falar com a gente. Renata, hoje a dica é para o empreendedor?
4: É isso aí, David. Bom dia para quem nos acompanha. A gente foca bastante no micro, no médio empreendedor. E aqui no quadro, David, eu comento sobre a necessidade de se organizar para determinada data comemorativa ou feriado para impulsionar as vendas. Eu tenho feito isso bastante. Só que tão importante quanto aproveitar as oportunidades de lucro é saber guardar parte desse dinheiro para uma reserva emergencial. Afinal de contas, outra coisa que eu falo bastante também, os imprevistos acontecem com todos nós e ficar pensando que o seu negócio é uma exceção só vai te colocar mais em risco, ainda mais nesse momento que a gente vive no país.
1: E já que a gente está falando de reserva, Renata, qual que seria assim, a reserva ideal para a pessoa ter para realmente a gente ver que o negócio possa prosperar e ter mais tranquilidade também?
4: Boa pergunta. A palavra ideal já é difícil, mas mesmo assim vamos aos especialistas, né? Porque isso vai depender muito de quanto a empresa custa e quanto ela movimenta, né? Para oferecer uma ideia para quem aqui está nos ouvindo, os especialistas recomendam calcular os gastos fixos mensais do seu negócio e guardar pelo menos o triplo desse valor na sua reserva. De novo, isso é um mundo ideal, porque assim a sua empresa, de fato, vai ficar um pouco mais segura para operar normalmente por pelo menos 3 meses. Esse é o prazo, né? 3 meses que ela opere com saúde, pagando funcionários, fornecedores, o aluguel do seu espaço também.
1: E agora, para o dinheiro render também, né? Caso a pessoa consiga fazer essa reserva, onde que pode deixar para ter mais rentabilidade também?
4: Sim, é uma outra ótima pergunta. Eu recomendo deixar esse valor em uma aplicação que varia conforme a inflação. Assim, o dinheiro não perde valor. 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Isso é bastante importante. Então, se acontece um imprevisto, uma necessidade, o empreendedor fica ali tranquilo na hora de sacar o dinheiro. Aliás, David, ele também pode criar até 10 cofrinhos, pensando em poupar aí para determinados objetivos, exemplo, pintura do imóvel, aquisição do novo equipamento e assim por diante.
1: Sem dúvida alguma, né? Porque além de ter essa reserva ali, caso ele precise, ele fica com uma segurança maior dessa rentabilidade, desses juros que estão rendendo também. E dessa maneira, aquele dinheiro guardado não fica empoeirado, vamos dizer assim, porque rende super pouco. Todo mundo reclama disso, né? Que quem investe realmente recebe super pouco, mas quem muitas vezes acaba tendo que contrair crédito, aí os juros são mais elevados. Então, se a pessoa tem essa segurança, se o empreendedor tem essa segurança, com certeza ele tende a ter mais tranquilidade para gerir e gerenciar o seu negócio. Valeu, Renata. Até amanhã.
4: Um ótimo dia, David. Até amanhã.
1: Bom dia. 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Agora, 6 horas 57 minutos.
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6: O avanço das tensões das guerras no Oriente Médio, somado à instabilidade climática e ao aumento dos custos de produção, tem ampliado a preocupação do agronegócio brasileiro diante de um cenário de incertezas para os próximos meses. A valorização do petróleo, impulsionada pelos conflitos internacionais, já pressiona os custos logísticos, fertilizantes e insumos utilizados no campo, enquanto especialistas alertam para riscos de desabastecimento e perda de competitividade. E de acordo com pesquisadores da equipe de citros do CEPEA, a recuperação da oferta de laranja após a menor colheita, registrada em 37 anos na safra 2025, provocou uma rápida mudança no cenário de preços. As cotações da fruta recuaram de forma significativa, enquanto os estoques de suco concentrado voltaram a crescer. Ao mesmo tempo, a receita obtida com exportações apresentou queda, mesmo com estabilidade no volume embarcado. E a cultura do café encontra-se em fase de maturação, com início gradual da colheita em diversas regiões do estado. Em algumas áreas, os produtores têm segurado o avanço da colheita na expectativa de melhores condições de mercado. Parte da produção já colhida segue em processo de secagem. E o feijão de segunda safra apresenta cenários diferentes no campo. Em parte das áreas, a colheita avança, ainda que de forma lenta devido às condições climáticas, com registros de produtividade variável e, em alguns casos, abaixo do esperado. Há relatos de perdas associadas à estiagem no início do ciclo, agravadas por excesso de chuvas e por geadas. Em outras áreas, o desenvolvimento é considerado satisfatório, com intensificação da colheita prevista. O mercado apresenta comportamento distinto entre os tipos comerciais, com melhor remuneração para o feijão carioca em comparação ao feijão preto.
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16: 7:01, 7:02. Acabou de virar o relógio. Muito bom dia, Paraná. Eu sou Rafaela Moron, esta é a Rede Jovem Pan. Nós vamos juntos até às 8 horas da manhã com as principais informações do Estado e, claro, do país, juntos pelas ondas das FMs do Grupo RIC, espalhadas pelo Paraná. E você sabe que segue muito bem informado pela Jovem Pan e Jovem Pan News em Curitiba, Ponta Grossa, Maringá, Londrina, Cascavel e Foz do Iguaçu. Lembrando que você acompanha este jornal, que é líder de audiência, também pela internet. Vou fazer um convite a você, ouvinte. Vem junto comigo e com o Carlos Kobach lá pro YouTube. É só procurar por Jovem Pan News Paraná. Bem fácil. Na barra de pesquisas, digita Jovem Pan News Paraná. Pronto, já vai encontrar a transmissão ao vivo diretamente aqui dos nossos estúdios. Aí você já se inscreve no canal, já clica no sininho de notificações. Assim você vai saber sempre quando o Jornal da Manhã Paraná estiver ao vivo. Lembrando ainda que lá tem espaço para você, na nossa comunidade, colocar o seu ponto de vista, seu comentário. Diga lá o que você pensa sobre os principais fatos do dia. A política está quente, nós queremos a sua opinião. Agora, se você estiver no carro, dando carona aí e audiência a Jovem Pan e Jovem Pan News, aí o caminho para a sua participação é o nosso WhatsApp, 41 984 18 1071. Carlos Kobach, muito bom dia para você.
17: Muito bom dia, Rafaela Moron, bom dia ao Tarcísio, bom dia a todos que estão já nos ouvindo, nos ajudando a fazer esse jornal aqui, o líder de audiência. Vou entrar agora no YouTube aqui, já deixar o like, já convido vocês, reforço o convite, né, para que quem esteja, quem tenha essa oportunidade de também nos acompanhar lá pelo YouTube, entre, participe dos debates, a gente conversa pauta exclusiva aqui com vocês nos intervalos e também leia aqui a manifestação de vocês aqui, seja positiva, negativa, crítica, elogio, a gente está aqui para debater com vocês. Então, deixa o like, ajuda a levar esse conteúdo aí para mais gente. Uma ótima quinta-feira, famosa pré-sexta desse Jornal da Manhã.
16: Você foi no jogo ontem?
17: Eu fui.
16: E aí, como foi?
17: Então, né? Falei com o Tarcísio aqui um pouco antes de entrarmos no ar. Curitiba teve um apagão nos primeiros 30 minutos e sofreu 2 gols e aí ficou difícil reverter. Agora o Tarcísio fez aqui, me lembrou aqui, e foram poucas as defesas dos goleiros. Então, um jogo muito truncado, muito amarrado. E se Neymar esperava carimbar o passaporte dele para a Copa com esse jogo, vai ter que jogar mais, porque ontem não fez quase nada.
16: Tá vendo?
17: Mas foi eliminado. Fazer o quê?
16: Pela margem de erro, eu acertei então o placar.
17: É, você foi que, a mais se aproximou do resultado.
16: E a que menos entende de futebol. Perfeito. Bom, dito isso, vamos embora para os destaques de hoje. Quinta-feira, 14 de maio de 2026, essas são as principais notícias até aqui. Após vazamento de áudio de Flávio Bolsonaro em conversa com Daniel Vorcaro, o senador confirma o diálogo e pede CPI do Banco Master, investigação em cima. Nós procuramos, claro, a maior parte dos nomes do PL aqui do Paraná. Daqui a pouco a gente vai contar para você quem falou, né? Se é que falou e como ficaram as manifestações em torno do assunto nacional de momento. Tem mais, governo Lula não perde tempo e anuncia o que mais? Medidas aí com foco nas eleições, né? Depois da taxa das blusinhas, do pacote de seguranças, agora veio aí a questão de medida provisória para segurar a alta da gasolina e acordão com o presidente da Câmara, Hugo Mota, para votar o fim da escala 6x1. Nós vamos falar ainda sobre a reação de entidades aqui do Paraná, criticando a decisão do governo de derrubar a taxa para compras de até 50 dólares feitas no exterior. E em Sabatina, conversa exclusiva com a Jovem Pan e Jovem Pan News, na série de conversas com os pré-candidatos ao Senado, o deputado Luiz Carlos Raul do Podemos, defendeu ali aumentar a fiscalização, controle duro em cima do sistema financeiro nacional e dos bancos após o escândalo do Master. Tudo isso e muito mais é a partir de agora. Vem junto, chegamos. Falando sobre previsão do tempo, tá melhorando, acho que eu perdi um pouco o parâmetro, né? 7 graus, eu tô dizendo que tá melhorando.
17: Mas é, que a gente... mas é que a gente começou a semana com 2, né?
16: Com 2 graus, isso. Máxima hoje de 22, o sol aparece em Curitiba, em Ponta Grossa também, máxima de 22 graus. Maringá e Londrina, tem também tempo firme por lá, o sol aparece. 12 graus agora, máxima chegando a 25. Vamos juntos lá pra outra ponta do estado. No oeste, em Cascavel, 11 graus agora, previsão de máxima de 21. 7,7.
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16: Informações em tempo real para você sobre a situação do aeroporto Afonso Pena. Até aqui, chegadas e partidas dentro do previsto.
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16: A gente abre o Jornal da Manhã Paraná falando sobre o Conselho Nacional de Justiça, que vai investigar a conduta de um desembargador do Tribunal de Justiça aqui do Paraná, que foi acusado por uma empresa, uma construtora, de supostamente ter recebido um quadriciclo de presente em troca de uma decisão judicial, em troca de uma sentença. A representação contra o magistrado Francisco Carlos Jorge foi feita no CNJ por essa construtora aqui da capital, que diz que o magistrado teria recebido uma suposta vantagem indevida em troca de uma decisão. Caso está aí sob os cuidados do Corregedor Nacional de Justiça, ministro Mauro Luiz Campbell Marques. A denúncia feita ao Conselho Nacional de Justiça aponta que o desembargador teria ganhado lá o quadriciclo de R$ 62 mil em retribuição a uma decisão favorável, né, a uma empresa dentro de uma causa ligada ali a uma discussão sobre aluguéis atrasados. Então, essa representação contra o desembargador chegou ao Conselho Nacional de Justiça no dia 28 de abril. Tem ali um pedido de providências. A construtora é a construtora Zoller, que alega ter sido prejudicada por uma decisão do desembargador ao reverter aí decisões anteriores do Tribunal de Justiça que vinham dando ganho de causa a essa construtora, né? Uma investigação particular feita então pela empresa, depois do revés no judiciário, reuniu ali o que a construtora diz serem provas, como o depoimento do representante da loja que teria vendido aí esse quadriciclo, além da nota fiscal em nome do filho do desembargador e uma foto nas redes sociais onde netos do desembargador aparecem nesse quadriciclo. Então, esses documentos foram apresentados também à presidência do Tribunal de Justiça do Paraná, Lídia Maijima, com um pedido de apuração sobre a conduta do desembargador. O que acontece? Segundo a construtora, suspeitas começaram em 93, quando a construtora foi processada numa causa por atraso no aluguel de imóveis. Advogados da construtora alegam que estavam ganhando a causa até que a 17ª Vara Civil, né, acabou chegando a essa discussão. E dentro disso houve uma troca de advogados e o advogado conseguiu reverter a causa. Os representantes dessa construtora dizem que esse advogado foi a uma loja escolher lá o modelo de quadriciclo que teria sido dado ao desembargador Francisco Jorge, que reverteu essa decisão, ressuscitando uma dívida de R$ 14 milhões, que é contestada pela construtora. Pois bem, nós procuramos todas as partes envolvidas, o Conselho Nacional de Justiça se manifestou informando o seguinte, abre aspas, Informamos que o procedimento tramita no Conselho Nacional de Justiça, sob relatoria da Corregedoria Nacional de Justiça, visando apurar supostas irregularidades e usurpação de competência na conduta do desembargador. Até o momento, a Corregedoria determinou a intimação do requerente, construtora Zoller, para que apresente um relato cronológico detalhado e documentos comprobatórios das alegações, além de solicitar informações ao desembargador Mário Luiz Ramidoff. Não há conclusão sobre plausibilidade dos fatos, uma vez que, conforme mencionado, a Corregedoria Nacional de Justiça determinou esclarecimentos adicionais. Ressalta-se que a alegação sobre o recebimento de um quadriciclo será analisada oportunamente, bem como aquelas que dizem respeito à tramitação processual de feitos relacionados, fecha aspas, então informa o CNJ que está apurando o caso. Também por nota, o Tribunal de Justiça diz que recebeu o pedido de apuração disciplinar e seguirá todas as recomendações do CNJ. A produção também entrou em contato com a construtora Zoller e ainda não recebeu o retorno. E o advogado que é mencionado ali, né, como o que teria comprado esse quadriciclo dentro desse contexto, se manifestou por meio de nota, acabei de receber a nota dele aqui, diz o seguinte: tomei conhecimento recentemente das alegações caluniosas trazidas na improcedente petição de exceção de suspeição e nos documentos com conteúdo falso que foram fabricados para acompanhar. Refuto integralmente o contido na petição e na documentação que acompanhou. E aí, o advogado diz que não conhece, nunca manteve qualquer relação profissional, comercial, de amizade ou social com o familiar do desembargador dentro do processo. Também afirma, né, que a análise criteriosa dos autos ali ligados ao processo, ele coloca que foi proferida antes do ingresso dele dentro aí dessa questão de uma decisão. Então nega, portanto, e diz ainda que apresentará em seu nome, na defesa do cliente, razões e fundamentos do processo, né, que terá lá, portanto, a sua visão, e demais medidas judiciais estão sendo tomadas. É a manifestação do Michel Guerrios Neto, portanto, que foi o advogado mencionado. Tudo muito ruim, né, Carlos Kobach, nessa história, e principalmente a falta de respostas, porque veja, essa questão recente foi protocolada em 2026, mas parece que a empresa, né, advogados da empresa com os quais eu conversei, informam que já vinham trazendo ali questionamentos sobre essa questão de uma suspeita na conduta do desembargador desde 2024, 24, 25, já vinham estranhando ali manifestação do processo e fazendo questionamentos, e agora 2026. Eu digo que é ruim porque a gente não tem resposta, nem para saber se houve ou não houve, né? Fica aí todo esse tempo essa questão, e agora em 2026 eles anexaram essa história com uma nova reclamação da questão do quadriciclo. CNJ tem que responder. A gente tem que ter aí um posicionamento claro e celeridade para entender se é que houve alguma coisa ou não, ou se não houve alguma coisa em relação a essa conduta do quadriciclo aí do desembargador, que é atribuído a ele pela construtora.
17: Pois é, são indícios aí que importantes, né? Uma coincidência enorme aí da compra de um quadriciclo, 2 dias depois que saiu essa decisão aí contrária à construtora. Esse advogado vai até uma loja aqui de Curitiba, numa concessionária, e compra um triciclo aí, avaliado em R$50 mil, e depois o filho do desembargador vai lá trocar o triciclo, o quadriciclo. Não gostou da cor, trocou lá o vermelho pelo azul, trocou o modelo, teve que colocar mais R$10 mil ali. E outra, pago em dinheiro esse quadriciclo, né? R$52 mil em dinheiro. A declaração ali do vendedor da loja diz: olha, não é normal, né, a gente receber aqui em dinheiro, mas nós estamos uma loja, então nós temos que receber, nós temos que faturar. E traz essa representação no CNJ, traz todo esse relato, todo esse histórico dessa ação, que é um processo lá de 1993, cobrava ali a questão de aluguéis. E qual que foi o grande problema? Num determinado momento desse processo, essa construtora que aparecia ali como avalista, ela ficou sem advogado. E aí ela recebeu uma condenação, uma sentença nesse processo. Só que a construtora diz o seguinte: olha, a gente não foi intimada dessa decisão. E por isso pede toda a anulação desse processo. E vinha caminhando dentro do Tribunal de Justiça, mais especificamente dentro da 17ª Câmara Civil, nesse sentido. Tinha até já 2 decisões de colegiado anulando essa sentença. Fala-se aí, na época, que estava em 14 milhões a dívida, hoje parece que gira já em cerca de 40 milhões, é o que os advogados dizem. É uma ação milionária, muito antiga, e que teve aí aos olhos dessa construtora, dos advogados que representam essa construtora, que isso agora chegou no CNJ, essa atuação diferenciada, vamos dizer assim, do desembargador, que ele revogou uma decisão do próprio colegiado. E pior, cita nessa representação que a própria presidente aqui do Tribunal de Justiça, Lídia Maegema, tinha dado uma decisão para que não houvesse mais atuação aí, para que suspendesse os atos desse processo. E segundo essa representação no CNJ, o desembargador Francisco Jorge, ele acabou desrespeitando isso e dando decisões, continuando atuando nesse processo. Então, indícios há, né? Essa, 2 dias depois compra um quadriciclo, o filho do desembargador vai lá trocar. Então, como é que um advogado da causa compra um quadriciclo e o filho do desembargador vai lá trocar e depois aparece nas redes sociais com os netos do desembargador andando nesse quadriciclo? Então, é isso que ele tem que explicar. Não explicou, né? Nada disso ontem. A produção do Jornal da Manhã foi atrás do desembargador e, segundo o Tribunal de Justiça, ele não iria se manifestar. Então, o CNJ agora cumpre o seu papel e está pedindo, é um pedido de providência, está pedindo informações para que tente criar essa linha do tempo e está aí identificar se houve alguma atuação atípica desse magistrado. Mas, principalmente, explicar aí, e aí o filho do desembargador vai ter que explicar, o próprio magistrado vai ter que explicar, o advogado, o que que tem... o que está envolvido a compra desse quadriciclo, que acabou colocando um desembargador do Tribunal de Justiça aí na mira do Conselho Nacional de Justiça.
16: 7:17, a gente vai fazer um rápido intervalo ainda hoje. Claro que a gente vai falar sobre Flávio Bolsonaro e a questão do áudio ligado ao Master. A gente vai para o intervalo
17: falando
16: rapidinho.
17: Falando em Master, Rafa, tem uma operação, uma nova fase da Operação Compliance Zero, e o alvo principal aí dessa fase é o pai de Daniel Vocaro. O pai do banqueiro é um dos alvos de mandados de prisão dessa nova fase da Compliance Zero, operação da Polícia Federal, que está em campo, está nas ruas nesse momento.
16: Então a gente vai conversar sobre isso exclusivamente lá no YouTube. Vem junto em Jovem Pan News Paraná e você da FM. Não sai daí que o intervalo é rapidinho. Te espero.
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4: 7:23. A gente fala para você agora sobre a defesa que foi feita pelo deputado federal Luiz Carlos Raul, do Podemos, pré-candidato ao Senado, que falou com exclusividade à Jovem Pan e

0: Vamos ouvir o que ele disse.
1: E o sistema bancário, que é forte e consistente, não tem autorregulação. Ficou provado nisso. Eu jogo a culpa do acontecimento do Banco Master em cima da Febraban e das entidades que representam o sistema financeiro. Claro, em primeiro lugar, o Banco Central, que ele que é o responsável pela fiscalização. Como é que ele deixa escapar, né? Um banco já estava aí com um porte de 80 bilhões, né? E o Banco Central deixa acontecer uma falcatrua dessa. Eu responsabilizaria todos. A própria Febraban, que tem a obrigação da autorregulação. Todas as atividades econômicas têm a obrigação de ter autorregulação. Isso é a concorrência. Autorregular é uma concorrência. Se você for para a Bolsa de Valores, você tem compromisso com o mercado acionário. A Bovespa e as entidades têm corresponsabilidade. Então, esse Banco Master é fruto da picaretagem nacional. Foi dada autonomia ao Banco Central e ele negligenciou. Foi uma falha grave, gravíssima. Tem que ser punido. Então, esse episódio, e punir todos os políticos e empresários que estão envolvidos, direta e indiretamente, com o caso do Master, que o povo brasileiro não pode pagar essa conta. Já foram pagos mais de 50 bilhões do Fundo Garantidor, que sai dos juros. Nós é que pagamos no spread bancário isso. Então, eu não admito esse tipo de, né, de irresponsabilidade, incompetência, de desídia que foi praticado no Brasil. E lá no Senado eu farei de tudo para enquadrar os bancos brasileiros, que estão muito folgados, ganhando as maiores taxas de juros do mundo. Então, vamos exigir contrapartida.
0: Tá aí, portanto, falando que vai levar o sarrafo ali em relação a essa questão dos bancos, estão ganhando muito dinheiro sem dar contrapartida e falando que o sistema financeiro do Brasil é frágil, por isso que nós estamos pagando a conta desse estouro, dessa crise que nós estamos vivendo em relação ao Banco Master, citando ali cifra de 50 bilhões do Fundo Garantidor, né, que é o fundo que os bancos vão colocando ali dinheiro exatamente para situações em que precisam de um socorro, mas quem paga somos nós com spread bancário. Então, tudo aquilo que você contrata, cada serviço no banco tem uma taxinha que vai para formar esse fundo. E quem que você acha que vai pagar a conta do Banco Master, Carlos Kobach?
2: Nós, né? Sempre cai no nosso bolso, né?
0: Prepare o bolso.
2: É, isso aí é uma verdade histórica. Qualquer coisa cai no bolso do brasileiro, que parece que não tem fundo, né? Todo mundo vai lá e cava mais um pouquinho. Agora, Luiz Carlos Raul, de fato, vai ser candidato ao Senado, será?
0: Ele disse que vai, até o final.
2: Né? Tá afiliado ao Podemos, Podemos não tem pré-candidato ao governo... Não há, olhando o cenário hoje político aqui no estado do Paraná, espaço para uma candidatura aí, ou na chapa de Sérgio Moro, que já está congestionada, a chapa do PSD, embora não tenha o segundo voto, não, o nome do Raul não está cotado, pode ser, numa conversa com Rafael Greca, que surja talvez uma possibilidade. O Raul tem uma experiência, foi secretário da Fazenda aqui do Paraná há alguns anos, herdou essa vaga, né? Vamos lembrar que o Raul entrou na Câmara Federal no lugar de Deltan Dallagnol, quando foi mandato cassado, Deltan do TSE, abriu a vaga. Só para a gente ter uma ideia, o Deltan teve 340 mil votos, foi cassado. Raul entrou, né, na vaga dele, teve 11 mil votos. Então olha a diferença, né? Isso que o Raul foi o segundo mais votado do Podemos na época. Agora, vamos ver se essa candidatura do Raul emplaca, né? Se vai à frente mesmo, se vai ser um dos pré-candidatos, mas se coloca como. E aí, obviamente, por esse conhecimento aí da área financeira, fala e fala com propriedade sobre essa questão do Banco Master e também fala o óbvio, que os bancos são, independentemente do governo que esteja aí, os bancos sempre estão ganhando. E aí, nós é que pagamos essas altas taxas, juros, para manter todo esse sistema financeiro de pé.
0: 7:28, 7:28. Polícia Federal prendeu hoje o empresário Henrique Vorcaro, operação agora cedo, mirando aí o Banco Master, pai do banqueiro Daniel Vorcaro, mais um desdobramento com a ação da Polícia Federal na manhã de hoje. Henrique Vorcaro é suspeito aí de ter se beneficiado do que dos desvios da fraude bancária ligada ao Banco Master por meio de operações fraudulentas ligadas ali a fundos de investimentos. E claro que a gente vai falar também sobre Master, conectando aqui para você da audiência a pauta relacionada a Flávio Bolsonaro. Tivemos vazamento de áudio de Flávio Bolsonaro...

0: conversando, fazendo um pedido ali a Daniel Vorkaro, além de mensagens que foram trocadas a respeito do financiamento do filme Dark Horse, Flávio Bolsonaro se manifestou confirmando a conversa com Daniel Vorkaro e pedindo uma investigação parlamentar em cima do Banco Master. O Jornal da Manhã Paraná, claro, procurou também a bancada federal do Paraná, do PL, que até aqui não se manifestou.
1: Ninguém se manifestou até o momento.
0: Estamos esperando aí manifestações. O áudio aponta uma conversa entre Flávio Bolsonaro e o banqueiro Daniel Vorkaro, que aconteceu em 8 de setembro do ano passado. Foi um áudio divulgado pelo site The Intercept. Vorkaro teria ajudado a financiar aí o filme Dark Horse, o filme realizado sobre a trajetória do ex-presidente Jair Bolsonaro. Segundo o Intercept, foram pelo menos 61 milhões de reais pagos entre fevereiro e maio de 2025 em 6 operações. O valor chegaria a 134 milhões de reais. A gente vai começar relembrando aí esse áudio que foi amplamente divulgado.
2: Bom, preferi te mandar o áudio aqui para você ouvir com calma. Bom, aqui a gente está passando por um dos momentos mais difíceis da nossa vida, né? Não sei como é que vai ser daqui para frente, como é que isso tudo vai acabar, mas tá na mão de Deus aí. E você também, eu sei que você tá passando por um momento dificílimo aí também, essa confusão toda, você sem saber exatamente como é que vai caminhar isso tudo. E apesar de você ter dado liberdade, Daniel, de a gente te cobrar, eu fico sem graça de ficar te cobrando, tá? Mas, enfim, não... é porque tá num momento muito decisivo aqui do filme. E como tem muita parcela para trás, cara, tá todo mundo tenso e fico preocupado aqui com o efeito ao contrário do que a gente sonhou pro filme, né? Imagina a gente dando calote num Jim Caviezel, num Cyrus, os caras, porra, renomadíssimos lá no cinema americano, mundial. Pô, ia ser muito ruim, né? Todo efeito positivo que a gente tem certeza que vai vir com esse filme pode ter efeito elevado a menos um aí, cara. Então, se você puder me dar um toque, uma posição ainda, né? Porque a gente precisa saber o que faz, cara, da vida, porque já tem muita conta para pagar esse mês. E o mês seguinte também. E agora que é a reta final, que a gente não pode vacilar, não pode não honrar com os compromissos aqui, porque senão a gente perde tudo, cara. Tudo contrato, perde ator, perde diretor, perde equipe, perde tudo. Podemos dar um toque aí, irmão. Desculpa o áudio longo aí, tá? Um abração, fica com Deus, cara.
0: Bom, diálogos também mostram aí as mensagens, né? Flávio e Vorkaro falando sobre a questão do filme em outras datas. Uma das conversas ocorreu em 15 de novembro de 2025, um dia antes do empresário Daniel Vorkaro ser preso na Operação Compliance Zero e 2 dias antes da liquidação do Banco Master. Flávio Bolsonaro se manifestou, não negou as conversas, mas disse que estava buscando um financiamento privado para um projeto privado e cobrou o CPMI do Master. Vamos ouvir aí o que disse Flávio Bolsonaro sobre esse episódio.
3: Fala, pessoal, mais do que nunca é fundamental a CPI do Banco Master já. Vamos separar os bandidos dos inocentes. Toda essa história que está sendo veiculada agora nada mais é do que um filho procurando investidores privados para fazer um filme privado sobre a história do seu próprio pai. Zero de dinheiro público, zero de Lei Rouanet, como esse governo gosta de fazer, gastar dinheiro público para fazer autopropaganda deles mesmos. Eu conheci Daniel Vorkaro em dezembro de 2024. Não tinha mais governo Bolsonaro, não tinha absolutamente nenhuma acusação contra ele. O que acontece é que, com o passar do tempo, ele simplesmente parou de honrar com as parcelas do contrato. Sim, tinha um contrato que, ao ele não pagar essas parcelas, tinha uma grande chance de o filme sequer ser veiculado, do filme sequer ser concluído. Em função disso, inclusive, procuramos outros investidores para concluir esse filme. Eu quero dizer para vocês uma coisa muito importante. O filme ficou pronto. O filme está muito emocionante. O presidente Bolsonaro merece uma homenagem como essa e vai estar em todos os cinemas do Brasil ainda este ano. E estão todos convidados para assistirem essa obra-prima. Um grande abraço. Fiquem com Deus.
0: Razão da repercussão do caso, a produção do Jornal da Manhã Paraná procurou aí os deputados federais do PL e também o senador que representa o estado PL, Sérgio Moro, todos aí filiados, obviamente, ao Partido Liberal, porém nenhum deles retornou ao nosso pedido de manifestação. Foram procurados os deputados Felipe Barros, Itamar Paim, Sargento Faú e Vermelho, além do senador Moro. Os deputados Vermelho e Felipe Barros apenas repostaram nas redes sociais um vídeo que foi feito feito pelo senador Flávio Bolsonaro e que foi divulgado nas suas redes, que é exatamente esse vídeo que você acabou de assistir. Quem está com a gente no YouTube vê, inclusive, os prints que foram feitos aí, né, da repostagem dos dois parlamentares. Entre os deputados estaduais do PL, no entanto, houve um que se manifestou. O deputado Ricardo Arruda falou sobre o caso nas suas redes sociais. Vamos acompanhar um trecho.
1: Pegaram o Flávio Bolsonaro e agora? Acabou a campanha? Tem muita gente dizendo essa besteira e até pessoas que se dizem de direita, né? São os idiotas de plantão. Primeiro, vamos aguardar o Flávio se manifestar, ok? Lembrando que o concorrente do Flávio é um ex-presidiário, um cara que foi investigado, julgado, condenado e preso e que está envolvido num mar de lama de corrupção durante esse mandato. Ele envolvido, o filho, o irmão, a ex-nora, os ministros, tudo. Ah, mas é o Banco Master. Ok. Mas essa mensagem, essa gravação do Flávio, está cobrando o quê? Propina? Não. O banqueiro investiu patrocinando o filme que está sendo feito nos Estados Unidos e tinha parcelas atrasadas. Ponto. Investimento do banqueiro. Até aí não se comprovou crime nenhum.
0: Bom, aí tá a fala do deputado Ricardo Arruda, né? Mas claro que se você olhar para as redes sociais, aí paranaenses que se ligam ali à base Lula petistas repercutiram o caso amplamente. Isso aconteceu em todo o país. A gente vai ver a manifestação da deputada federal e ex-ministra Gleisi Hoffmann.
4: Pessoal, por mais que tentem, tá difícil dos bolsonaros se livrarem do escândalo do Master, não é mesmo? Agora, sai a notícia que Flávio Bolsonaro negociou mais de 100 milhões de reais diretamente com Vorcaro, dono do Banco Master. Tem áudio, tem tudo. O bolsonarinho pedindo dinheiro para bancar um filme sobre o pai. Mas vamos relembrar as outras histórias deles com o Banco Master. A primeira foi a doação de 3 milhões de reais para a campanha do Bolsonaro pelo Zetel, primo do Vorcaro. Vocês lembram disso? Depois, o empréstimo também do avião desse Zetel para a campanha. Vários parlamentares e lideranças andando para lá e para cá para fazer campanha com o Bolsonaro nesse avião bancado pelo Master. Depois veio a emenda Master, com gente no Senado apresentando, para aumentar o fundo garantidor e dar mais segurança ao banco. E também na Câmara, apoiador de Bolsonaro apresentando. Depois, Marcelo, marqueteiro de Bolsonaro, que teve envolvimento na estratégia de atacar com fake news o Banco Central. Pago por quem? Pelo Master, pelo Vorcaro.
0: E quem também se manifestou foram alguns pré-candidatos à presidência. A gente vai começar trazendo aqui o que disse Romeu Zema do Novo.
5: Flávio Bolsonaro, ouvir você cobrando dinheiro do Vorcaro é imperdoável. É um tapa na cara dos brasileiros de bem. Não adianta nada criticar as práticas de Lula e do PT e fazer a mesma coisa. É preciso ter credibilidade para mudar o Brasil.
0: Renan Santos, do Missão, também se manifestou nas suas redes sociais.
6: Flávio Bolsonaro veio a público após a sua aparição no escândalo do Banco Master, em que ele, vamos ser bem sinceros, tá? Pede grana, pediu mais de 100 milhões de reais, 134 milhões de reais pro Vorcaro pra completar o filme do pai. Um detalhezinho que vocês não sabem, tá? O filme Ainda Estou Aqui e aquele filme Agente Secreto, dois filmes que foram premiados, feitos no Brasil, custaram entre 30 a 50 milhões de reais, filmes premiados. Só o dinheiro que o Flávio pediu pro filme do pai é o triplo da grana dos caras. E sim, era só dinheiro pro filme do papai dele. Óbvio que não, gente, todo mundo sabe que o Flávio é envolvido em escândalo de corrupção desde sempre. A gente alerta todo mundo, mas as pessoas insistem em cair.
0: Ronaldo Caiado, também pré-candidato do PSD, se manifestou. Vamos ouvir o que diz Caiado.
7: Acabei de publicar uma nota dizendo que o pré-candidato Flávio Bolsonaro precisa sim de se explicar diante de todas essas gravações que foram publicadas. Mas eu quero aqui fazer uma reflexão a todos que estão me ouvindo. Eu sou um homem que tem uma trajetória de 40 anos de vida pública. Nunca sobre mim pairou qualquer dúvida do ponto de vista moral. Mas não sou um homem oportunista. E veja bem, o que nós precisamos, mais do que nunca, é fazer com que a centro-direita brasileira não se divida, não rompa essa unidade para que possamos, aí sim, aquilo que é o fundamental, derrotar o PT e o Lula nas urnas no segundo turno. Este é o compromisso que nós temos. Falhas de ordem pessoal devam ser tratadas por cada um que venha amanhã ser denunciado. Mas o objetivo principal é não mudar o foco. O foco é derrotar o Lula. E, sem dúvida nenhuma, é isso que a maioria da população brasileira espera de um pré-candidato à presidência da República.
0: Outros dois pré-candidatos, Aldo Rebelo, do Democracia Cristã, e o presidente Lula, do PT, não se manifestaram. Né? Agora, para fazer avaliação sobre essa questão envolvendo Flávio Bolsonaro, a gente tem que ter aqui equilíbrio, né? E deixar de lado ali paixões políticas. Então, primeira coisa é o seguinte, é uma reflexão, né? É bom ter um áudio pedindo dinheiro a Daniel Vorkaro? Alguém gostaria de ter um áudio vazado pedindo dinheiro a Daniel Vorkaro? Não. Né? Nesse momento a gente sabe que não é à toa, inclusive, que virou arma política para as eleições, principalmente dentro da esquerda. Fala da Gleisi Hoffmann, reverberada aí entre todos os nomes, né? Aquela coisa do jogo combinado. Vai todo mundo colocando nas suas redes sociais, comentando e reverberando ali essa questão, porque, claro, né? A esquerda vê o crescimento de Flávio Bolsonaro. Ele traz a sua justificativa, fala que estava pedindo um recurso privado para um financiamento privado, né? Inclusive se diz que o tal do follow the money sempre tira dúvidas sobre qualquer esclarecimento que você tenha, cobra a investigação do Master. Então a Polícia Federal, obviamente, vai se desdobrar sobre o celular do Vorkaro e aí nós vamos ter respostas devidas a respeito do que se passou. Mas ele até aqui assegura que esse episódio aconteceu antes do escândalo ligado ao Master, antes da prisão de Daniel Vorkaro. O que me chama a atenção nesse episódio, e antes só vou registrar também que o próprio Lauro Jardim depois chegou a publicar uma coluna dizendo que o Vorkaro não tinha ideologia quando se tratava de financiar filmes, porque financiou também, segundo Lauro Jardim, um filme sobre Michel Temer e o próprio filme do Lula, aquele dirigido pelo estrelado Oliver Stone lá em 2024.
8: O documentário, né?
0: O documentário, exatamente, que foi dirigido aí pelo diretor hollywoodiano, o Oliver Stone, também receberam dinheiro. Então, o Vorkaro não tinha restrição ideológica nesse sentido. Mas nós vamos ter que compreender o que aconteceu, né? Até aqui nós temos ali o áudio vazado e o Flávio dizendo que nada houve. O que me interessa do ponto de vista de análise é falar de campanha eleitoral, porque creio que essas respostas a polícia, a investigação, vai trazer, né, de quem está com a razão. O tempo é o senhor da razão. Mas, como campanha, já era esperado, né, que a esquerda viesse com tudo. O que me surpreendeu foram os nomes da direita, né, no caso, o Caiado ali pedindo moderação, falando que é preciso não se esquecer, né, não ser oportunista nessa hora de chutar ali a questão para cima do Flávio Bolsonaro, mantendo o foco em derrotar o Lula. Então, você esperava que a esquerda fosse reverberar o episódio? Sim, esperava naturalmente que fosse. Mas o Zema enterrou qualquer chance de fazer uma composição com o Flávio Bolsonaro. Lembra que eles gravaram um vídeo juntos há pouco tempo? Né? Será?
9: Um falando vice do
0: será
9: outro.
0: Será que ele vai ser meu vice? Será e tal? E aí o Zema já subiu o tom. Veja que outros nomes da direita talvez estejam pensando a maneira de se manifestar, já alguns saem em defesa do Flávio Bolsonaro, mas o Zema me surpreendeu, acho que nesse episódio, acima de tudo, né, dando a impressão de que não tem vácuo em poder. Então, se sentiu que existiria ali alguma possibilidade de fragilizar a candidatura de Flávio Bolsonaro, ele já gravou um vídeo nas redes sociais traçando esse rompimento e agora vai ser muito difícil que consiga compor ali uma vice ou uma pré-candidatura em relação a essa questão, né? E outro ponto que eu gostaria de destacar em relação a essa história é minha convicção. Eu penso o seguinte: quem gosta do Flávio Bolsonaro, quem já tinha decidido seu voto por ele até aqui, Carlos, eu não creio que vá mudar em razão deste episódio, né? Então, não imagino que alguém que está escutando e já tinha batido o seu martelo para votar em Flávio Bolsonaro, em razão deste episódio, vá deixar de votar. A preocupação da campanha agora e de trazer esses esclarecimentos e respostas mira muito naquele eleitor, né, que não quer mais a continuidade do governo Lula, que não quer o que está aí, mas que gostaria de ter
8: uma outra opção, né?
0: Uma outra opção, uma opção diferente do que se apresenta hoje no governo federal.
8: E é justamente, Rafa, para esse eleitorado que não quer nem Lula, nem Bolsonaro, no caso Flávio, é que o Zema olhou, mirou e fez esse vídeo. Algumas pessoas aliadas estão achando até que ele queimou um pouco a largada, né?
0: Pois é.
8: E imediatamente já gravou, dizendo ser um áudio imperdoável. Disse que aproximou Lula, o PT, com Flávio, dizendo, olha, não adianta ficar apontando o dedo enquanto você faz a mesma coisa. Falou que seria um tapa na cara esse áudio aos brasileiros de bem, enfim. É um sinal de um rompimento aí com o Flávio Bolsonaro. Esse papo de vice, ao meu ver aqui, acabou. O Zema vai trilhar o caminho dele. E aí isso tem uma repercussão aqui também no Paraná. Porque PL novo, não só aqui no Paraná, PL novo tem aliança em vários estados. Como é que vai ficar agora esse clima político? Por exemplo, cadê Deltan Dallagnol, pré-candidato ao Senado, que é do Novo? Será que concorda com essa defesa aí? Acha normal esse áudio de cobrança do Flávio com o Vorcaro? Ele que é tão uma voz tão estridente contra o Vorcaro? Sérgio Moro, pré-candidato aqui ao governo do PL, que tem Flávio Bolsonaro como seu padrinho, né? Vai carregar Flávio Bolsonaro aqui no estado pedindo voto para ele. O ex-juiz da Lava Jato, como reage a isso? E aí é engraçado que quando é um escândalo envolvendo o PT, a turma da direita vem correndo, gravando vídeo, lacrando na rede social. Ao mesmo tempo, quando vem na direita a porrada, a Gleisi sai do gabinete, grava o pessoal da esquerda. Teve gente até pedindo a André Mandança prisão do Flávio Bolsonaro por conta desse áudio, né? Então você vê a reação como elas são iguais. Quando é do seu adversário, vai para a rede social. Quando é contra você, silêncio. Né? Ontem a nossa produção procurou Deltan, Sérgio Moro, Felipe Barros, o PL aqui do Paraná, os deputados federais aqui do Paraná, que apontam tanto o dedo. Sargento Faú, cadê? Todo mundo quieto? Estão esperando uma orientação de cima. Estão esperando uma orientação de Flávio Bolsonaro. Agora, esse áudio caiu sim como uma bomba dentro da campanha do Flávio Bolsonaro. E aí, no mesmo dia que a Quest saiu apontando até o Flávio, numericamente à frente de Lula. Agora essa pesquisa não vale mais nada, né? Nós vamos agora ter que ver a próxima e a reação desse áudio, dessas revelações, junto ao eleitorado. Que eu também tenho a mesma percepção sua, Rafael.
0: Eu não acho que vai mudar.
8: Quem é eleitor do
0: não
8: Flávio,
0: acho que muda nada.
8: Não muda nada.
0: Não muda nada.
8: Assim como é eleitor de Lula, não mudou nada. Com Petrolão, Mensal, não mudou nada. Agora, a grande parcela da sociedade que não quer nenhum nem outro, esses sim vão ser impactados. E aí nós vamos ver nas próximas pesquisas. Agora, o que me chama a atenção, Rafa, porque se eu pergunto para você aqui, pergunto para você, ouvinte que está me ouvindo, aí que está acompanhando a gente. Se eu pergunto aqui, Rafa, você já teve contato com Daniel Vorcaro?
0: Não.
8: Na hora. E por que eu faço esse questionamento? Porque fizeram essa mesma pergunta há uns 2 meses atrás para o Flávio Bolsonaro. Quando começou a aparecer os dados do celular dele, salvo engano a Folha de São Paulo. Posso estar me enganando aqui a fonte, mas a imprensa chegou ao Flávio Bolsonaro e disse o seguinte: o senhor Flávio Bolsonaro tem contato, teve contato com o Daniel Vorcaro porque o seu telefone aparece no celular dele. Ele falou, não, isso é normal, não tem problema. Né? Meu celular não é segredo para ninguém, tem muita gente que tem meu contato. Mas eu não tenho contato com o Flávio Bolsonaro, com o Daniel Vorcaro. Ontem de manhã, antes desse áudio sair, foi perguntado novamente, ele disse que não, é uma mentira. E aí vem esse áudio. E por que eu digo isso? Porque quando você não tem nada a esconder, é o que a Rafa respondeu de bate-pronto aqui, não tenho. Nunca falei, não conheço e acabou. Agora, pedir CPI do Banco Master, isso aí tá todo mundo pedindo. Por quê? Porque não vai sair. Não vai sair porque já tem um grande acordão envolvendo sim o senhor Davi Alcolumbre, que é outro que pode estar na mira aí também do Daniel Vorcaro. Não vai sair CPI nenhuma. Você pode ver todo mundo, todos os congressistas aí, PT, PL, estão pedindo CPI do Master e não vai sair. Todos sabem isso, por isso que pedem. Tranquem a pauta do Congresso Nacional, então enquanto não sair a CPI do Master, vamos trancar a pauta, não se vota mais nada. Não vão fazer isso. Sabem que existe um acordo. Sabe por que Daniel Vorcaro atendeu a muitos, de várias cores partidárias. Esse é o grande medo em Brasília.
0: É, vale dizer o seguinte, né? Ainda a campanha é longa. A gente tá em maio, né? Os abalos que virão do Daniel Vorkar, do celular, né? Vem para mais gente, né? A gente sabe que não foi ali um relacionamento único e exclusivo com X ou Y que o Daniel Vorkar teve. E aí também vai ser preciso que a gente tenha respostas da polícia sobre... quem foi que recebeu o dinheiro ilícito, quem foi que não recebeu. Porque o Daniel Vorkaro se relacionava com meia Brasília.
8: Acho que mais de meia.
0: Mais de meia Brasília. Ele é o cara de um milhão de amigos. Tem aquela música do Quero Ter Um Milhão de Amigos? Ele tinha, né? Então tinha, realmente tinha. Então a gente vai ter que entender, né? É aquela velha história de que você vai ter muita gente com batom na cueca, mas ao mesmo tempo vai existir um jogo político de jogar aquela conta em cima de outras figuras que transitaram, que tiveram relações, não necessariamente, né, relações ali comprometidas com criminalidade ligada a ele, mas é parte do jogo político. Nós estamos vendo agora essa campanha justamente no momento apertado, no momento decisivo, porque as pesquisas vêm mostrando ali que vai ser uma decisão apertada, até aqui é esse o cenário que nós temos, é mais uma eleição de sufoco ali, de margem mínima para que a gente entenda quem vai ser o próximo presidente da República, e entra na conta, claro, tudo que você puder encontrar para arranhar a imagem do adversário. Então o jogo político está correndo. Eu não tenho, por enquanto, né, a certeza de dizer qual é de fato o abalo em relação a Flávio Bolsonaro, porque eu creio que é isso, quem decidiu o voto por ele vai votar em Flávio Bolsonaro e não vê esse episódio aí como um episódio que não tenha tido até aqui, vou pontuar, esclarecimentos da parte dele e também a questão de um comprometimento maior. Quero observar, acho que assim como a parcela da audiência, o que vem a mais do celular de Daniel Vorkaro. Quem mais vai entrar nessa conta, né? Eu já reforcei aqui, o Carlos sempre fala que o pau que bate Chico bate em Francisco, que nós não temos aqui um político de estimação, mas no caso do Daniel Vorkaro não vai ser só no Chico e no Francisco, né?
8: Vai ser mais gente, né?
0: Na lista de chamada inteira, basicamente, que a questão vai chegar. E aí, será que até chegar às eleições, né, nós vamos ter aí esse episódio ainda como principal episódio ligado até o momento? Eu já falei que a questão do follow the money, ela é esclarecedora, que é seguir o dinheiro para entender aonde ele foi parar. Então, se alguém pagou e alguém recebeu, para onde foi o dinheiro, né? Isso foi um financiamento privado, efetivamente, você consegue demonstrar. Não foi, a polícia vai encontrar. Assim como Ciro Nogueira com o triplex, etc., também. Assim como outros nomes que virão também com a negociação da questão de dinheiro, também. Então, é um momento de compreender. Agora, eu volto a dizer, me surpreendeu muito o Zema, acho que nesse episódio inteiro, aí até que a gente tenha, né, outros desdobramentos, conclusões ligadas ao Master e suas responsabilidades no âmbito do Supremo Tribunal Federal e da Polícia Federal, o Zema me surpreendeu demais. Né? Porque da esquerda você já esperava, já espera, assim como fosse o contrário. Se fosse o contrário, você viria com a direita inteira também se manifestando em relação à esquerda. Né? Aí você vê alguém que estava flertando para fazer uma composição, buscando, de fato não existe vácuo.
8: Enquanto
0: no poder.
8: Enquanto o Caiado foi um pouco mais moderado. Né? Moderado. É. E aí chama
0: vamos ser
8: atenção.
0: Oportunistas, ele disse.
8: Chama atenção porque o Zema se comportou como o candidato do Kassab, que sempre defendeu um terceiro nome, uma opção, né? E o verdadeiro candidato do Kassab, o Caiado, se comportou mais como mais ligado à direita, dizendo, não, calma, não é hora de apontar dedo, vamos cobrar explicações. Enfim, mostra como os pré-candidatos se manifestam aí, né? Como eles entenderam essa primeira revelação de áudio. Outras dirão, Flávio Bolsonaro não será aí, não vai parar aí. Tem muita gente aí com muito medo dos celulares de Daniel Vorkaro.
0: 7:53. A gente vai falar agora de economia.
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0: Informações em tempo real para você. Bitcoin, R$384.829,14. Ethereum, R$12.082. A gente fala também sobre dólar comercial a R$4,98. Euro a R$5,85. Saca da soja a R$130,55. E o índice Bovespa que fechou em menos 0,55. A gente vai conversar exclusivamente lá no YouTube, em Jovem Pan News Paraná. Não sai da FM, a gente volta já já.
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11: O Fórum Econômico da Apex, em parceria com o Grupo RIC, reuniu investidores, profissionais do mercado, empresários de diferentes setores, gestores e economistas que acompanharam a apresentação dos dados, voltados tanto para o contexto regional quanto nacional. A pauta interessa ao setor produtivo de Londrina, porque discute o ambiente em que empresários, investidores e gestores tomam decisões sobre expansão, contratação, crédito, investimentos e planejamento para os próximos meses.
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1: 7h58, Carlos Kobach, sem tempo para mais nada nesse jornal. Até amanhã.
2: Um ótimo dia, Rafa. Uma excelente quinta-feira a todos. Muito obrigado por essa imensa audiência aqui do Jornal da Manhã. Um ótimo dia, uma ótima quinta-feira. A gente volta amanhã bem cedinho.
1: Muito obrigada a todos que deixaram o like ali antes de sair do YouTube. A você que está no carro, garantindo aí a liderança de audiência para esse jornal. Importante sua participação. Quero agradecer, inclusive, quem mandou mensagem no WhatsApp, tá? Teve muita gente que participou. Um abraço para o Elton de São José, dizendo o seguinte. Bom dia, como vamos confiar, né, nessa questão da justiça, com tudo que estamos vendo, ligados ali, a questão de presentes, com contratos, infelizmente, na minha opinião, a justiça brasileira está falida, mandou ali o Rodrigo Castro e o Elton de São José dizendo, e se esse áudio já não era planejado por Flávio? Então tá aí a participação da nossa audiência, vem junto sempre pelo YouTube ou então deixando ali o seu comentário também no nosso WhatsApp. Amanhã tem mais, a gente espera todo mundo às 7h da manhã, não esquece que o Grupo RIC é jornalismo de resultados.
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4: Durante o Fórum Econômico da Apex, em parceria com o Grupo RIC, o diretor do Polo Paraná da Apex, Guilherme Dorigo, destacou que Londrina tem grande importância para o mercado brasileiro, que é um polo regional de força. Por isso, o evento na cidade, para atender empresários que fazem a economia girar e apresentar dados que vão ajudar estrategicamente os mais diferentes setores. E para mostrar como a economia brasileira é resiliente e vem crescendo. A relação entre política e economia foi um dos pontos de atenção, já que mudanças no ambiente político podem influenciar expectativas de investimento, regulação, juros, consumo e mercado.
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1: Fora do Brasil, como forma de despistar, inclusive, aqui, qualquer tipo de fiscalização tributária, além de investigação policial. Merreiro, a gente está vendo articulações que vão alcançando, fases da investigação que vão alcançando cargos públicos, nomes de políticos e também de familiares de Daniel Vorcaro. E a gente está vendo um modo turbo, né? Na semana passada teve a quinta fase e nessa já entramos na sexta da Compliance Zero.
2: Com certeza, só para acrescentar uma coisa, não apenas o Henrique Vorcaro seria responsável por esses atos que você descreveu aí, Bia, como a gente tem que lembrar, sem Henrique Vorcaro não existiria Banco Master. Ou vocês acham que realmente o Daniel Vorcaro é a mastermind, né, a maior mente nessa organização criminosa? Eu acho que para quem viu aquelas conversas privadas do Vorcaro, que foram divulgadas pela Polícia Federal, pelo Senado, sabe que a gente não está falando de um grande gênio, um estrategista implacável. Na verdade, não. Trata-se até de uma pessoa bem chucra mesmo, né? O Henrique Vorcaro foi a pessoa que, na prática, foi responsável pela aquisição do Banco Máxima e pela transformação dele no Banco Master. Então, esse escândalo, quando você vai olhando a linha do tempo ali, de quando começaram as condutas criminosas, ele começa não com o Daniel Vorcaro, mas lá atrás, com o Henrique Vorcaro. Então, é muito importante que a Polícia Federal tenha chegado nessa pessoa. Agora, finalmente, a sua prisão foi decretada, né? Foi realizada e tudo mais. Mostra que a família do Daniel Vorcaro realmente está toda encalacrada. A gente está falando do próprio Daniel, do Henrique Vorcaro, pai do Daniel. Aí tem o primo do Daniel Vorcaro, que também, né, foi preso recentemente, ou sofreu busca e apreensão, se não me engano, foi preso também, né? Tem o Fabiano Zettel, que era cunhado do Daniel Vorcaro. Isso não pode ser esquecido, né? O pastor da tal Igreja Lagoinha também extremamente envolvido no caso do Banco Master, né? Ele era o grande operador financeiro do Daniel Vorcaro na hora de investir ali em empresas. Ele tinha uma venture capital, falando do Fabiano Zettel. Então, não toda, claro, mas há uma boa parte da família do Daniel Vorcaro que está muito envolvida nisso. Mostra que, mesmo sem a delação do Daniel Vorcaro, a Polícia Federal está sendo capaz de chegar em pessoas-chave, pessoas importantíssimas e extremamente poderosas. Essa ação da Polícia Federal de hoje só mostra que estamos caminhando em direção onde mais agentes públicos serão revelados, porque aumenta-se a possibilidade de uma delação premiada, e uma delação premiada robusta, não aquela coisinha lá que, de qualquer jeito, que o Daniel Vorcaro tentou entregar para a polícia e a polícia não aceitou, porque fazia questão que tivesse lá fatos novos, novos agentes, coisas que a Polícia Federal não conseguiu chegar ainda. Não, cada vez mais que as investigações vão avançando, há uma potencialidade de que elas avancem esporadicamente, ainda mais, né? Porque aumenta-se a possibilidade de uma delação premiada robusta. Henrique Vorcaro e Daniel Vorcaro sabem de muita coisa, principalmente quais foram os agentes públicos que estavam na lista de pagamento do Banco Master, quais agentes públicos se venderam para favorecer o banco mais corrupto da história do Brasil. E olha que de banco corrupto o Brasil entende bastante, né? Então a gente está falando de um esquema de corrupção gigantesco. As investigações precisam continuar, as prisões precisam continuar ocorrendo também, eventuais delações premiadas precisam ser feitas, e aí sim vamos chegar cada vez mais em gente mais poderosa. Ainda acho que o universo político não se estremeceu o suficiente. Dizem que a situação está bem tensa lá, políticos tanto da esquerda, da direita, do centrão estão muito apreensivos, porque sabe que o nome deles pode aparecer, né? E eu quero que essa situação de tensão continue até que apareçam mais agentes públicos envolvidos, que inevitavelmente devam aparecer.
3: Quem tem, tem medo, né, seu Lucas Merreiro? E Zé... Ô Zé Maria Trindade, a gente estava conversando aqui, eu e Bia, e falando o quanto, a partir do momento em que a Polícia Federal começa a mirar alvos da família de Daniel Vorcaro, a situação começa a mudar de figura, porque a partir do momento que você coloca em risco também o seu núcleo mais próximo, o seu núcleo duro, que é o familiar, as necessidades de delação e as informações que precisam vir à tona, talvez mudem de intensidade, né?
4: Você está coberto de razão. O tenente-coronel Cid, o ex-ajudante de ordens do ex-presidente Jair Bolsonaro, só intensificou na delação premiada quando viu o pai dele e a filha dele envolvidos no processo. E isso acabou entrando no acordo de delação premiada. Neste caso, a delação do Vorcaro está suspensa. É uma fase inicial de sigilo, né, onde a polícia faz um tipo de prospecção para ver o que ele tem a oferecer para, em troca, dar ali uma redução de penas, não pode ser um liberou geral, né? E definir também alguns critérios, como não persecução penal de alguns parentes, mas principalmente devolver dinheiro. Aí é que mora a grande dificuldade da polícia, né? É receber de volta uma grana boa que justifique exatamente diminuir as penas do Vorcaro. A paralisação da delação premiada libera a polícia para ir atrás de informações, inclusive fazer isso aí, investigar parentes, porque ele não estava sozinho. Ele, o Luca, tem razão, o pai dele era uma grande figura, o cunhado também, que é um dos fundadores, né, da Igreja Lagoinha, o Zétel, é Fabiano Zétel. Então, assim, os parentes estão agora sendo investigados pela Polícia Federal. Esta operação é muito importante, porque ela vai exatamente no caminho do dinheiro. O pai do Daniel Vorcaro recebeu repasses de mais de 2 bilhões de reais. O Banco Master era um avião maravilhoso, lindo, moderno, mas que estava no ar e sem combustível. Então, todo mundo sabia, todo mundo ali, né, que estava no grupo, que esse avião, lindo, maravilhoso e tal, estava voando, mas que estava sem combustível e ia cair. Não sabia quando, dependendo dos ventos. E aí o Daniel Vorcaro administrou isso aí com o poder que ele tinha nas mãos, né? Integrantes de vários poderes, dos três poderes, pelo que eu estou vendo, né? E ele administrou na medida do possível, inclusive com a participação de altos funcionários do Banco Central. Sem isso, esse avião não continuaria voando por mais um tempo. Veja bem, ia cair, todo mundo sabia. E agora essa operação vai atrás exatamente dessa conexão de esconder dinheiro. Enquanto o avião estava voando, era hora de esconder dinheiro. E aí era mandando dinheiro para o exterior, transferindo para parentes, né, laranjas e assim por diante. O que todo mundo implica, e que o Luca falou muito bem, é sobre quando se olha para o Daniel, não vê esse gênio do mal, não vê essa inteligência mesmo que do mal e esse poder de gestão. E aí todos desconfiam que tem alguém maior por trás desse banco ou desse avião voando sem combustível.
1: É sempre bom ir além da notícia, né, e trazer essa soma aqui de análises com os nossos comentaristas. Obrigada, Lucas Merreiro, também José Maria Trindade. Agora 8h13.
3: Repita.
1: 8 da manhã, 13 minutos.
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6: Antes, 8 horas e 16 minutos.
7: Repita.
6: 8 e 16 da manhã.
7: E o presidente da China, Xi Jinping, alertou para o risco de confronto com os Estados Unidos caso a questão de Taiwan não seja conduzida da maneira adequada. Eliseu Caetani, como seria a maneira adequada na visão dele? Conte tudo aí, meu amigo.
8: Atenção e foco total em Taiwan. Bom, isso segundo o Xi Jinping, viu, Cine? Muito bom dia novamente para você, para a Bia e para todos que acompanham o Jornal da Manhã. A gente chega ao vivo, direto dos Estados Unidos. Aliás, nossa equipe de reportagem aqui na América do Norte também está de olho nas repercussões e nos desdobramentos do caso Banco Master. Já a gente chega ao vivo trazendo todas as atualizações desse caso também daqui. Mas lá da China, onde está Donald Trump em viagem oficial, Xi Jinping deu um alerta para o presidente dos Estados Unidos para um risco de, abre aspas, conflito entre China e Estados Unidos se a questão de Taiwan for mal resolvida ou se não for resolvida, viu? O presidente chinês alertou Trump durante um encontro que aconteceu na manhã de hoje sobre o risco de confronto entre os dois países caso Taiwan não seja conduzido de forma adequada. Esse caso que se arrasta há muitos anos envolvendo as relações entre os dois países. Xi Jinping teria afirmado, segundo as agências internacionais de notícias, que Taiwan é o tema mais importante na relação entre China e Estados Unidos. Segundo o Ministério das Relações Exteriores chinês, Xi destacou ainda que se o tema for tratado adequadamente, a relação bilateral será estável. Caso contrário, os dois países terão confrontos e até conflitos, colocando toda o que ele chamou de grande relação em risco. A independência de Taiwan e a paz no Estreito de Hormuz são tão inconciliáveis quanto fogo e água, teria dito Xi Jinping a uma agência internacional de notícias chinesa. O lado americano, consultado pela nossa equipe de reportagem hoje, afirmou que deve tratar a questão de Taiwan com máxima prudência. Essa foi a palavra que eu ouvi de emissários de Donald Trump. Prudência. Xi Jinping teria também, nessa entrevista, citado a armadilha de Tucídides, que é um conceito que descreve o risco de guerra quando uma potência emergente, desafia uma outra potência. Isso ao ter sido questionado se Estados Unidos e China conseguirão evitar um confronto entre as grandes potências. Ou seja, Xi Jinping deixa no ar, mesmo no meio dessa visita de Donald Trump, de que se Trump não se comportar, as coisas podem sair do trilho. Eu volto com vocês no estúdio.
7: Obrigado, viu, Eliseu Caetano. E eu tô aqui com o Alan Gani, que vai falar um pouquinho mais sobre essa reunião entre Donald Trump e Xi Jinping. E aí, Gani, o que nós temos de contornos interessantes desse encontro aí que sempre pode reservar situações curiosas e intrigantes para a geopolítica?
9: Com certeza. Bom, num primeiro momento, a reunião começou bem, né? Dizendo que eles eram muito mais parceiros do que rivais. Depois, a reunião ficou mais tensa quando o Xi Jinping deixou bem claro que não quer uma interferência em relação a Taiwan. Lembrando que os Estados Unidos, formalmente, 1º de janeiro de 1979, reconheceram Taiwan pertencente à China. Só que os Estados Unidos, embora tenham reconhecido, na prática atuam ali fomentando a independência de Taiwan em relação à China e isso enfurece muito Xi Jinping. Mas na parte de cooperação, Evandro, a parte boa da reunião, houve defesa do diálogo na negociação. O que está em jogo entre essas duas superpotências? Primeiro, o comércio global, toda a questão tarifária, né? É claro que também interessa muito para a China uma redução tarifária dos Estados Unidos para continuar exportando. Interessa muito para os Estados Unidos toda uma questão tecnológica envolvendo terras raras, porque para você produzir tecnologia você precisa de terras raras e hoje esses dois países também são rivais em tecnologia. É claro que os Estados Unidos acabam produzindo a tecnologia, saem na frente e o chinês espertamente vai lá e copia e muitas vezes faz mais barato. E, lógico, tudo isso reflete na economia mundial, porque a gente está falando das duas principais economias do mundo, Evandro.
7: Agora, Gani, há uma percepção, e aí você pode me corrigir, de que toda vez há uma defesa do diálogo e da negociação, só que depois as manifestações, os discursos, as postagens nas redes sociais não caminham no sentido do diálogo e da negociação. Muito pelo contrário, há sempre aquele, digamos, aquele ambiente beligerante que se forma sobre uma possível disputa global entre esses dois polos muito potentes.
9: É verdade, Evandro. E muito em função também, né, dos tweets aí de Donald Trump, que acabam sempre mexendo com o mercado. Muitas vezes ele está falando com a sua base eleitoral, mas ele é o presidente dos Estados Unidos, ele é o presidente da principal, da mais forte nação do mundo. E aí acaba gerando todas essas tensões. O Xi Jinping já tem uma postura muito mais pragmática. Não estou falando que ele é santo, não. Mas ele é mais discreto. Agora, de fato, quando envolve Rússia, China, Estados Unidos, aí é claro que essas relações são sempre bastante tensas. Agora, uma coisa é fato. A pior coisa que o Trump poderia fazer é, no atual momento, comprar uma briga com a China por conta de Taiwan. Vamos lembrar, Evandro, que os Estados Unidos já estão em duas frentes de guerra.
7: Nossa.
9: Uma com o Irã e, diga-se de passagem, está perdendo. E uma outra, por procuração, com a Rússia.
7: Sim,
9: via
7: a
9: Ucrânia. Diga-se de passagem, também está perdendo. Quer dizer, você vai conseguir abrir outra frente com a principal, uma das principais potências econômicas e também uma grande potência militar, não dá. Seria uma ideia de jirico.
7: Valeu, Alan Gani. Até já, meu amigo.
6: Aqui no Jornal da Manhã, nós estamos minuto a minuto te atualizando sobre a sexta fase da Operação Compliance Zero, que prendeu preventivamente, ou pelo menos teve os 7 mandados de prisão expedidos. E também nós estamos trazendo a repercussão envolvendo a mensagem de áudio e também de texto vazada pelo Intercept, que traz ali detalhes de negociações de Flávio Bolsonaro com Daniel Vorcaro. E agora os aliados do senador e que é pré-candidato à presidência da República estão discutindo quais serão os próximos passos. Eles não descartam, obviamente, os impactos que as mensagens divulgadas da conversa devem ter também no âmbito eleitoral de pré-campanha. Tanto é que teve uma movimentação, né, Beatriz Manfredini, ontem em Brasília, às pressas, todo mundo se reuniu lá no QG e você traz para a gente agora os bastidores, os desdobramentos também envolvidos.

0: essa reunião. Eu procurei conversar com as mesmas pessoas que tinha conversado ontem, agora pela manhã, então pessoas envolvidas e do entorno ali de Flávio Bolsonaro, para entender o que seria feito a partir de agora, e as estratégias ainda não estão decididas. Eles me disseram, inclusive, mais de uma fonte, que hoje, quinta-feira, ainda é um dia de estruturar, estudar, apurar o que aconteceu e tentar encontrar saídas e soluções e pensar o melhor jeito, então, de comunicar esse assunto de forma mais favorável a Flávio Bolsonaro. Então, tem muito trabalho ainda a ser feito, foi isso que eu ouvi de mais de uma pessoa, mas, apesar disso, eles são quase unânimes ao dizer que o impacto é muito ruim e que a situação foi uma infelicidade, foi uma das frases que eu escutei. Há um receio, então, de que isso cause um impacto bastante grande na campanha de Flávio, principalmente porque, internamente, alguns membros consideram que essa troca de mensagens ela é vista pelo eleitor como mais grave do que, por exemplo, o encontro entre o presidente Lula e Daniel Vorkaro para uma reunião lá em 2024 e até mesmo que as acusações que têm pesado contra o presidente do PP, Ciro Nogueira. Entendimento é que o caso de Flávio ganha muito mais fôlego, fica muito mais forte nesse momento na comparação com essas outras situações e que isso pode ser bastante utilizado. Além disso, também tem um entendimento de que a pré-campanha de Flávio não comunicou exatamente direito o que precisava. Eles disseram que essa reunião de emergência, o fato de Flávio primeiro ter falado que nunca teve envolvimento com o Vorkaro e depois admitir, ajudam a que o eleitorado veja, faça algum impacto nessa pré-campanha. Um mentor do PL me disse, sob condição de reserva, que dá para diminuir bastante os impactos, dá para até não ter quase nenhum impacto negativo uma situação como essa numa pré-campanha, mas é preciso comunicar bem e ter uma boa estratégia, que ele entendeu que até agora não foi feito de alguma maneira. Enquanto isso, como a gente já comentou aqui, o PT usa essa situação para bombardear essa pré-campanha e para associar Flávio a casos de corrupção. O fato é que não tem nada decidido, nada definido, então hoje ainda será um dia de entender esses próximos passos. A gente vai acompanhar por aqui para ver como é que eles vão sair, tentar fazer ali um desdobramento disso. Tem uma ala que acredita que esse argumento de Flávio, de que pedir financiamento para o filme sobre o pai dele, financiamento de um banco privado, é bom, porque não teria problema na avaliação então de membros do PL fazer um movimento desse tipo, mas, de novo, que eles estão batendo na tecla que precisa conseguir comunicar isso bem e reverter o fato de Flávio ter negado antes qualquer tipo de amizade ali, de envolvimento. Pesa ali a palavra irmão citada nas mensagens e áudios, segundo membros aí da própria pré-campanha de Flávio. Bia e Evandro.
1: Obrigada, Beatriz Manfredini. Agora é todo mundo correndo para alinhar discurso e tentar reverter ou dobrar aposta, no caso aí da oposição de Flávio Bolsonaro nas eleições. Beatriz Manfredini preparou um material completo. Você pode continuar se atualizando sobre essas informações acessando jovempan.com.br, clica na aba colunistas, vai até o nome da Beatriz Manfredini, já vai aparecer toda a apuração que ela está fazendo sobre esse caso, e aqui a gente destaca: aliados de Flávio Bolsonaro admitem o impacto de áudios e ainda definem quais serão as estratégias da campanha.
2: E antes da conversa com Daniel Vorkaro vir à tona, o pré-candidato Flávio Bolsonaro foi questionado sobre o pedido de dinheiro para patrocinar o filme do pai. Só que ele negou essa conversa com o dono do Banco Master. Vamos acompanhar.
3: Irmão, pelo amor de Deus. Obrigado. Jornalistas, bom trabalho, militante.
4: Obrigado, obrigado.
3: Mentira, pelo amor de Deus, onde você tirou isso? É dinheiro privado.
2: Bom, me parece uma risada de desespero, né? E o negócio pegando ali no bastidor, né, Lucas Merreiro?
5: Boa imitação, é verdade, é bem isso mesmo. É o riso de nervoso, né? Fica muito evidente. Eu acabei dando spoiler então, né? Porque eu comentei disso na minha fala anterior e era justamente dessa interação que eu estava me referindo. Veja, isso mostra que o Flávio Bolsonaro vai ter uma dificuldade tremenda de se explicar frente a esse áudio, né? Quando ele for confrontado com isso, não sei se ele vai continuar de deboche, vai continuar andando, né? Indo embora, falando, isso aí é militância. Terão vezes que ele não vai ter como fazer isso, que ele vai ter que confrontar. E aí, como é que vai ser feito? Eu entendo que só há uma estratégia possível para o Flávio Bolsonaro, que é dizer que ele estava buscando financiadores para o filme dele.

0: ele e que ele foi falar com o Daniel Vorcaro e não tem nada de legal nisso. Claro, não explica várias coisas. Não explica por que ele foi justamente pro Daniel Vorcaro, né, que já tava com todos aqueles esquemas de corrupção. Não explica por que ele nega. Aliás, nem explica por que a própria produtora do filme, segundo o Eduardo Bolsonaro, que tá divulgando isso agora mesmo no Twitter dele, disse que não recebeu nenhum dinheiro do Daniel Vorcaro. Ora, mas se tem áudio do Flávio pedindo, o Intercept, que divulgou a notícia, diz que tem documentos de que o Vorcaro pagou aí aproximadamente 61 milhões de reais para a produção do filme, né? Tem que apurar, tem que ver se isso é verdade também. Eles ainda não divulgaram os documentos, até onde eu sei. Mas aí a própria empresa diz que não recebeu. Quer dizer, muito complicada a situação, mas eu entendo ainda assim que a única estratégia que o Flávio pode adotar, se ele vai resolver realmente manter a sua candidatura à presidência da República, e tudo indica que vai, é dizer que ele estava apenas buscando um doador e torcer para ficar por isso mesmo, torcer para o interlocutor não fazer muitas outras perguntas, porque o que a gente viu até agora é que o Flávio não tem a capacidade de manipular ali o que aconteceu a favor dele, né, e dizer que não teve nenhum problema, dizer de forma convincente que não teve nenhum problema. Ele fez um vídeo ontem nas redes sociais dele, onde ele divulga ali um tímido pedido para uma CPI do Banco Master, mas também isso não é o suficiente. De novo, um senador da República ligando para um CEO lá, um dos maiores corruptos da história do Brasil, que é o Daniel Vorcaro. Fica muito complicado. É aquele lance do batom na cueca, né? Você ter o áudio ali, aquela materialidade que é muito fácil, é muito perceptível para as pessoas, é muito palpável. Olha, eu não queria ser marqueteiro da campanha do Flávio Bolsonaro nessas horas, não.
1: Ô Zé Maria, sempre que tem algum caso assim, de grande repercussão, a gente tenta fazer um exercício aqui de perspectiva, que é colocar o que eu faria se fosse comigo. E aí a gente vê Flávio Bolsonaro dizendo que o dinheiro era privado e por isso não teria problema algum. Mas então, por que no momento em que ocorre a prisão de Daniel Vorcaro, ele já não traz essa informação com toda a transparência que defende e coloca a público o fato de, olha, vocês vão ver, teve aqui essa negociação, mas não tinha nenhum tipo de irregularidade. Eu não sabia. Ele faz o contrário, justamente mente. E isso pegou mal não só na opinião pública, mas também entre os próprios correligionários que criticaram o fato de todos serem pegos de surpresa, porque tinham ali plena convicção de que jamais haveria qualquer ligação envolvendo o nome do pré-candidato com o de Daniel Vorcaro, que negava amizade, que negava contatos. Mas tinha inclusive ali um chamando o outro, né, o codinome de irmão no meio da mensagem.
2: Exatamente. E essa gravação aí, onde ele fala lá no final, isso é dinheiro privado, né? Ele já dá a dica ali que tinha mesmo dinheiro. Foi logo depois do encontro do Flávio Bolsonaro, candidato, né, do PL, com Edson Fachin, presidente do Supremo, e lá ele disse que não pretende fazer nenhum desgaste, nem atrito, ou seja, fazendo acordo com o Supremo, que é uma das grandes discussões do seu grupo político, né? De mudar o Supremo, de fazer uma luta ali contra o Supremo na tentativa de recuperar poderes. Então, ele já saiu do encontro com o Fachin, tendo que explicar essa reunião com o presidente do Supremo. Olha, logo depois da publicação desta notícia e dos áudios, houve uma reunião de cúpula da pré-campanha do Flávio Bolsonaro, aqui em Brasília. Uma casa grande, onde toda a cúpula se reúne, ainda não é o comitê oficial. Eu até perguntei ao Rogério Marinho, que é o coordenador, né, da campanha, onde iria ser a central. Ele disse que seria aqui em Brasília, não quis adiantar o local exato, mas haverá aqui um grande comitê do Flávio Bolsonaro, que vai coordenar as campanhas regionais e também a nacional. Mas essa casa é um encontro de cúpula. E lá nesse encontro de cúpula, o pessoal mais próximo questionou o Flávio, que todos deveriam ter sido informados com antecedência sobre a existência desses áudios. E lá ele não garantiu 100% de que não haverá outras novidades, ou seja, que pode acontecer de outros áudios vazarem e outras informações documentais. E isso saiu de lá desta reunião fechada com uma grande preocupação do que virá depois disso. E é claro essa preocupação. Então, os aliados mais próximos que não participaram desta reunião ficaram vendidos na história e não estão sabendo exatamente qual é a extensão do problema que está nas mãos aí do PL. Mas o que geralmente se faz no momento desse é explicar. Ele deve explicações. Até os aliados estão cobrando isso. E faltou também aquela indignação dos justos, né? É quando uma pessoa ofendida de uma forma infame, de uma forma irregular, se desespera e dá uma entrevista bem indignada. Isso faltou também.
3: Valeu, Zé Maria Trindade. E o governo federal anunciou uma subvenção federal para produtores e importadores de combustíveis por conta da escalada no preço do petróleo. Fala pra gente como é que vai ser essa medida, Langani.
4: Olha só, Evandro, lembrando que já teve para o diesel, agora é para a gasolina. Então, o que significa? Se você importa gasolina lá de fora, o governo paga uma parte justamente para que não haja um repasse no preço final. Então, vamos imaginar lá que você importa gasolina a R$ 5,00. Aí agora o preço da gasolina está a R$ 6,00. Bom, se você importar a R$ 6,00, você vai acabar repassando. Sim. Então o governo fala o seguinte, olha, continua pagando R$ 5,00 e eu vou entrar com R$ 5,89 aqui, só para ficar didático aqui com a nossa ilustração. Muito bem, então como você continua pagando a mesma coisa, você importador, Evandro, o que acontece? Em tese, você não vai repassar no preço final. Em tese, porque muitas vezes os donos ali de posse aproveitam a situação para até para reporem as suas margens. Exatamente. Muito bem, R$ 0,89 por litro de gasolina. Agora, o impacto lá no consumidor, Evandro, 62. Não chega... Exatamente, sabe por quê? Porque tem a mistura com etanol, a mistura obrigatória lá, o álcool anidro, né? Então, como você tem essa mistura de até 32%, se eu não me engano, então o impacto final não chega a ser R$ 0,89 e agora R$ 0,62 por litro de gasolina. Evandro.
3: Agora, Gani, vamos trazer olhar para uma outra camada dessa história, que é o fato de o governo federal oferecer um subsídio agora para que isso não pese para o consumidor. Mas o problema é o que pode vir depois de peso, toda vez que o governo federal coloca a máquina pública, ou seja, patrocinada por todos nós, para nos servir de alguma maneira na redução de preço, só que com impacto no orçamento como um todo, né?
4: É claro. Então, assim, num primeiro momento, o governo fala o seguinte, olha, eu estou aliviando, eu estou te ajudando aqui, segurando o preço do combustível, só que essa conta não é de graça, né? O dinheiro do governo, o subsídio do governo, não é um dinheiro que veio do além, que flutua pelo ar, não. Veio do nosso bolso. É que a gente não está vendo, a gente não está percebendo. Mas isso impacta as contas públicas. Veja, o que se estima já de subsídio dado pelo governo na questão dos combustíveis, chega-se a cálculos ali próximo de 30 a 50 bilhões. Estou falando total, né? Desonerações, subsídios, enfim. Então, essa conta vai ser paga. Vai ser paga de que maneira? É pago com mais endividamento público. Se tem mais endividamento público, pressiona a taxa de juros. Se pressiona a taxa de juros, é ruim para o endividamento das famílias, para a atividade econômica. Então, esse efeito ele é mais difuso, mas a gente está pagando de alguma maneira e pagando futuramente.
3: Gani, obrigado por enquanto.
4: Até.
3: Até já, meu amigo.
1: Seguimos atualizando aqui a sexta fase da Operação Compliance Zero, que cumpriu mandados de busca e apreensão em São Paulo, no Rio e também em Minas. É para lá que a gente vai ao vivo com a Júlia Martins. Henrique Vorcaro, que é o pai do banqueiro Daniel Vorcaro, responsável pelo Banco Master, não é apenas suspeito, Júlia, de envolvimento nesse esquema de laranja, de ocultar o patrimônio obtido de forma irregular, mas também de possivelmente integrar o chamado núcleo violento, aquele lá da primeira fase da operação, da turma. Explica pra gente qual que é o desdobramento e também as últimas informações ao vivo de Minas Gerais, onde essa prisão aconteceu. Bom dia, bem-vinda.
5: Bom dia, Bia, para você, para o Evandro, para todo mundo que acompanha o Jornal da Manhã. Olha só, o Henrique Vorcaro, pai do Daniel Vorcaro, foi preso na manhã de hoje em Nova Lima, região metropolitana de Belo Horizonte. Ele é suspeito, então, de ser um dos articuladores de cometer intimidações, coações e invasão a sistemas de informações sigilosas a respeito, então, das fraudes ligadas ao Banco Master. Importante a gente frisar que outros familiares do Daniel Vorcaro também já estão com mandados de prisão expedidos, tá? Essa é a sexta fase da Operação Compliance Zero, como eu já disse aqui, que investiga, então, as fraudes bancárias ligadas ao Banco Master. Até o momento, a operação da Polícia Federal já cumpriu 17 mandados de busca e apreensão e 7 mandados de prisão nos estados de São Paulo, Rio de Janeiro e aqui em Minas Gerais. Prisão mais recente, então, é essa do pai do Daniel Vorcaro. Ele é suspeito de chefiar, então, o grupo chamado como a Turma ou os Meninos, que eram as pessoas que eles indicavam para realizar essas coações, as intimidações e as invasões aos sistemas que continham informações privilegiadas. Portanto, hoje de manhã, a Polícia Federal realizou a prisão do pai do Daniel Vorcaro aqui em Minas Gerais e continua cumprindo alguns mandados de prisão e de busca e apreensão ao longo desta quarta-feira, nesta sexta fase da Operação Compliance Zero. Eu sigo acompanhando o panorama aqui de Minas Gerais e qualquer novidade eu volto a informar vocês aí no estúdio. Bia.
1: Obrigado, Júlia Martins. Obrigada pelas informações, já que justamente em Minas Gerais a gente viu a prisão do pai de Daniel Vorcaro sendo cumprida. Qualquer novidade, as nossas equipes têm passagem aqui na preferência. Vamos com informação também de São Paulo. Duas empresas confessaram ao Ministério Público terem pago cerca de 45 milhões de reais em propina para fiscais da Fazenda do Estado a fim de obter vantagens. Vamos entender melhor esses desdobramentos aqui com o David de Tarso. Isso envolve o escândalo do ICMS em São Paulo. David, bom dia de novo. Bem-vindo aqui à nossa segunda edição.
6: Exatamente isso. Então, as empresas confessaram, uma delas entre 2019 até o ano de 2026, o pagamento de mais de 15 milhões e 600 mil reais. Já a outra, entre 2021 e 2025, totalizou aí mais de 29 milhões e 700 mil reais em propinas a esses fiscais que ajudavam a operar o esquema. Como que funcionava? Eles aceleravam os pagamentos tributários em relação ao ICMS, né? Normalmente, esse procedimento dura de 5 até 7 anos e os fiscais, com essas manobras, até mesmo com a isenção de multas que eram aplicadas a essas empresas, conseguiam tornar o procedimento em 7 meses. Então, olha o quanto caía, porque as empresas muitas vezes sofrem para conseguir esse ressarcimento, essa divisão em relação à Secretaria da Fazenda, e esses fiscais, então, manipulavam e ajudavam a orquestrar todo esse esquema criminoso, de acordo com as investigações do Ministério Público, por meio do setor específico, que está de olho em cartéis, que é conhecido como o GDEC. Além dessa questão, né, que eles aceleravam, os envolvidos foram apontados também de beneficiar essas empresas por meio do sistema digital eletrônico para que toda essa questão fosse manipulada. Eu estou falando do Rafael Merigue Valenciano, apontado como líder do esquema, Fernando Kenji Iwai, que é fiscal acusado de captar, então, empresas e manipular procedimentos fiscais, a Maria Hermínia de Jesus Santa Clara, contadora descrita como braço direito operacional do grupo, também tem o Alberto Antônio de Oliveira, advogado apontado como intermediário, além de Johnny Eder Balestra, acusado de operar, então, empresas usadas na lavagem, porque eles utilizavam empresas laranja, nomes, fantasias, por isso até que o Ministério Público conseguiu chegar a esses autores, já que a movimentação financeira dessas empresas não justificava a lucratividade. E aí, o Ministério Público começou a ir mais a fundo e as empresas acabaram, então, confessando esse pagamento irregular. E também tem o Daniel Massal Maquita, fiscal apontado como responsável pela manipulação técnica em arquivos fiscais. Então, todo esse esquema era operado de maneira fraudulenta por meio de duas empresas do ramo alimentício que pagavam essa propina às fiscais para que fossem gerenciadas essas questões criminosas. Eu volto com vocês aí no estúdio.
1: Obrigada, David de Tarso, pelas informações. E a gente vem com mais uma rodada para te atualizar sobre a previsão do tempo. Para a nossa pré-sexta-feira, temos Paula Nobre por aqui com alerta de chuva, não só no Nordeste, Paula, outras regiões também.
7: Isso, a região sul do Brasil deve ter chuva hoje em alguns pontos, tá? Especialmente falando sobre o Paraná. Bom dia mais uma vez a nossa audiência. Tem calor em áreas do sudeste e do centro-oeste do Brasil ainda. Temperatura em elevação, né? Depois da onda de frio que a gente viu nos últimos dias, de temperaturas extremamente baixas, como é o caso da região sul. Temperatura negativa, até menos 7 graus ali em áreas de São Joaquim, Urupema, áreas... os pontos mais altos da Serra Gaúcha e Serra Catarinense. Para hoje tem chuva retornando no Paraná. Áreas de instabilidades vão começar a atuar no estado paranaense hoje, principalmente mais a oeste, sudoeste paranaense também, e devem levar chuva de maneira fraca a moderada intensidade, Bia.
1: Para minha mãe não lavar roupa hoje.
7: Exatamente.
1: Lá no oeste do Paraná.
7: Isso, o dia amanhece com tempo firme no Paraná, em Cascavel. Durante a tarde, essa chuva vai se aproximando às áreas de instabilidade. Está então Cascavel, Foz do Iguaçu, Pato Branco, Santa Helena. Eu trouxe essas regiões que podem ter chuva já no dia de hoje. Não é chuva forte, tá? A gente tá no inverno, outono, inverno, aliás. O ar seco predomina na maior parte do Brasil, mas já tem uma tendência de instabilidade já de baixo volume para essas áreas depois de dias de tempo firme. Não somente no Paraná, aí a gente está falando da região nordeste do Brasil também, com chuva forte para hoje. Áreas de instabilidades também vão atuar no leste do Nordeste, nosso mapa de chuva vai mostrar exatamente isso. Leste do Nordeste hoje, com chuva forte mais uma vez. A gente já trouxe os mais de 400 milímetros em João Pessoa só nesses primeiros 15, 14 dias do mês de maio. Isso já é 44% da média esperada para o mês inteiro, ou seja, ainda tem previsão de chuva nos próximos dias. Hoje a chuva enfraquece um pouco em João Pessoa, no Recife, mas ganha intensidade até o domingo mais uma vez. Então, olha só, faixa leste do Nordeste hoje mais uma vez com chuva, Maranhão, Piauí e Ceará também nessa condição, e áreas da região norte do Brasil mais uma vez, Amazonas, Pará, Amapá e também Roraima. O centro e sul do Brasil, oeste de Mato Grosso do Sul com instabilidades para hoje. As temperaturas vão subindo gradativamente nesses dois estados. Cuiabá e Campo Grande devem já registrar temperatura na casa dos 28, perto dos 30 graus já. No sul do Brasil, o ar frio ainda vai predominar na região sul. As manhãs seguem bem geladas, ainda com geadas amplas ali em áreas da Serra Gaúcha e Serra Catarinense, tá? Em áreas de Curitiba também a temperatura segue baixa hoje. Durante a tarde quase não sobe, 19 graus apenas em Porto Alegre hoje. Já na capital paulista, o sol funciona um pouquinho melhor, tá? Com 26 graus de máxima e 26 graus também em BH. Sudeste do Brasil tem mais calor. Centro-Oeste, 31 já em Cuiabá, e na região Nordeste, 30 graus para você que está em São Luís. São Luís é a capital mais chuvosa hoje, tá? Do Brasil. Muita atenção, até 60 milímetros de chuva. E temos ela, a capital paulista também.
1: Hoje,
7: com sol, temperatura em elevação por aqui. Nos próximos dias, a temperatura sobe um pouquinho mais durante a tarde também. Mas de manhã, a temperatura continua gelada. De manhã, a gente ainda vai sentir os 10, 11, até 12 graus nos próximos dias.
1: A gente sempre fala do trânsito, mas é legal também observar os terraços da Paulista, né?
7: É.
1: Tem um espação com bastante sol ali. Árvores em cima desse outro prédio aqui do nosso lado. Dia bonito. Tô autorizada a aproveitar o sol hoje de novo?
7: Muito.
3: Elas são de plástico.
1: São de plástico? Não destrua. Evandro Cine, não destrua os meus sonhos. São árvores verdadeiras ou de plástico?
7: A questão é que a árvore de plástico nesse momento é bom porque não está chovendo em São Paulo. Foi muito bem nessa. Tchau para vocês dois, para a gente não continuar isso aqui.
1: Até mais, Paulo. Obrigada.
7: Tchau.
3: Agora, tem horário agora, né? 8 horas e 48 minutos.
1: Repita.
3: 8h48 da manhã.

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10: 8 horas e 51 minutos.
11: Repita.
10: 8:51.
11: Vamos repercutir o posicionamento dos outros pré-candidatos, de todo mundo que está envolvido nessa disputa eleitoral sobre essas mensagens vazadas envolvendo Flávio Bolsonaro e Daniel Vorcaro? O pré-candidato pelo Partido Novo, o Romeu Zema, criticou a relação entre Flávio Bolsonaro e o banqueiro. A gente vai ouvir aqui a manifestação dele.
12: Flávio Bolsonaro, ouvir você cobrando dinheiro do Vorcaro é imperdoável. É um tapa na cara dos brasileiros de bem. Não adianta nada criticar as práticas de Lula e do PT e fazer a mesma coisa. É preciso ter credibilidade para mudar o Brasil.
11: Quem não tem teto de vidro que atire a primeira pedra. Zé Maria Trindade, Romeu Zema está lançando as pedras e mudando aqui a postura dele nesse jogo. Teve já vídeo com meme nas redes sociais do lado de Flávio Bolsonaro, aquele namoro de você vice ou não você vice, e agora o contra... Aliás, o primeiro ataque, né? Porque até então eles não tinham qualquer rivalidade escancarada, apesar de estarem em lados diferentes nessas eleições. Pode ser um resultado positivo na estratégia política do Novo?
13: Olha, queimou os navios, zero chance de ser vice e se firma cada vez mais como candidato. Eu acompanhei a primeira eleição do Zema, era um azarão, estava lá no, com 1% das pesquisas ao governo de Minas. E com esse jeitinho dele, essa fala dele, há uma identificação muito profunda com as pessoas que estão indignadas, né? Indignadas com roubos, e tem um discurso contra roubos e vai lá e perde a credibilidade. Esse é o discurso do Zema para dizer, olha, eu não, eu sou um cidadão, não sou político, eu sou um cidadão que quero chegar numa gestão pública para fazer uma gestão pública independente. Foi o que ele fez em Minas. Até secretários escolhidos por ele foram através de agências, de recrutamento de valores, olha, isso nunca aconteceu na vida política, mas é o jeito dele. Essa fala do Zema pegou pesado aqui, todos acharam que ele extrapolou, todos acharam que ele pegou pesado demais, Eduardo Bolsonaro reclamou, disse que ele não ouviu o outro lado, não ouviu explicações e já saiu atirando. Mas olha, é inocência achar de que candidatos, mesmo da mesma área, vão se poupar. Não vão, são candidatos e uma eleição é uma guerra, né? O Caiado pediu explicações, foi mais contido. Zema não, já saiu atirando.
14: Vamos ver o que disse também Ronaldo Caiado, acompanhe.
15: Acabei de publicar uma nota dizendo que o pré-candidato Flávio Bolsonaro precisa sim de se explicar diante de todas essas gravações que foram publicadas. Mas eu quero aqui fazer uma reflexão a todos que estão me ouvindo. Eu sou um homem que tem uma trajetória de 40 anos de vida pública. Nunca sobre mim pairou qualquer dúvida do ponto de vista moral. Mas não sou um homem oportunista. E veja bem, o que nós precisamos, mais do que nunca, é fazer com que a centro-direita brasileira não se divida, não rompa essa unidade para que possamos, aí sim, aquilo que é o fundamental, derrotar o PT e o Lula nas urnas no segundo turno.
14: Lucas Merreiro, vamos avaliar a postura desses pré-candidatos? É como se houvesse ali uma... Eu ia falar como se fossem urubus ali esperando a carniça cheirar, mas eu acho que...
11: Já falou agora.
16: É mais ou menos isso.
17: É porque fica todo mundo ali, circulando, entendeu? Ele tá ali. O negócio fedeu. Opa, chegou a minha vez.
14: É mais ou menos isso que acontece, Lucas Merreiro? Tem oportunismo aí?
16: Tem muito oportunismo, né, dos dois lados. E é engraçado isso, apesar deles terem tomado posturas distintas. Do lado do Romeu Zema, eu acho que ele queimou a largada, ele estava apostando que a candidatura do Flávio ia derreter muito com isso e as coisas não são tão rápidas assim, ou ele estava esperando que a candidatura dele próprio, do Zema, fosse, né, explodir, fosse aumentar muito com esse fato, o que também não aconteceu. Aliás, todos os fatos que a gente imaginava, que algumas pessoas poderiam imaginar que iam favorecer o Zema, acabaram não favorecendo tanto, como foi com aquele caso do conflito dele com o Supremo Tribunal Federal, que não reverteu, não chegou a aumentar as intenções de voto dele nas pesquisas. O Zema é um candidato que não empolga o eleitorado. E aí ele acabou queimando a largada nesse sentido aí, né? Existe uma série da HBO excelente chamada Boardwalk Empire. E nessa série tem uma frase que eu gosto muito, que diz assim: "You can't be half a gangster." Ou seja, você não pode ser meio gangster. É claro, pelo amor de Deus, não tô chamando o Romeu Zema de gangster. Eu tô fazendo uma analogia aqui, porque essa frase é muito interessante, dizendo que quando você se compromete com alguma coisa, você não pode colocar um pé em cada canoa. Então o Zema gravou vários vídeos como puxa-saco do Flávio Bolsonaro, fazendo menções ali como se ele quisesse ser, e imagino que queria mesmo ser, o vice do Flávio Bolsonaro, algo que já estava muito encaminhado, inclusive. Só que aí chega um áudio comprometedor do Flávio, que quem acompanha o mundo da política já esperava algo nesse sentido, não necessariamente o áudio, mas algo nesse sentido, e o Zema queima a largada, ele fala mal, e agora ele acaba se isolando, a candidatura do Flávio se mantém, e muito provavelmente ele perde a oportunidade de ser o vice. O Caiado viu isso, viu o vídeo do Zema, aproveitou a oportunidade e fez exatamente o oposto, para ver se ele agora consegue se colocar como puxa-saco do Flávio Bolsonaro. Como o Evandro falou, tem um pouco de urubuzismo aí, sim.
11: A gente está registrando aqui o posicionamento dos pré-candidatos depois dessas mensagens vazarem. Temos também o Renan Santos, do Missão, pré-candidato à presidência da República. Vamos ouvir o que ele disse.
18: Eu avisei. Eu estou avisando há 7 anos que Flávio Bolsonaro é corrupto. E boa parte dos brasileiros, do Brasil de bem, do Brasil antipetista, achavam que não. Que tudo isso era perseguição, que era intriga, que Flávio Bolsonaro era um bom rapaz. A rachadinha não aconteceu. Ele foi salvo. Salvo pelo STF. Salvo pelo Gilmar Mendes. Depois, quando ele aparece com milhões de Willer Tomás curtindo com dinheiro em cash num cassino nos Estados Unidos, ah, não sei, o dinheiro era privado. Tudo bem, o mesmo Willer Tomás, seu melhor amigo, que foi depois pego como parceiro de Everson Rocha no escândalo do INSS. Agora temos isso. o escândalo do Banco Master chegando em Flávio, que pede mais de 100 milhões de reais de doação para um filme. Veja, o filme O Agente Secreto e o Ainda Estou Aqui, dois filmes que participam aí de competições internacionais, precisaram de menos de 40 milhões de reais para serem feitos.
11: Por conta do nosso relógio aqui, um minutinho para você falar, Zé Maria Trindade.
13: Discurso do Kim Kataguiri, né? São grupos de direita que antes andaram juntos e que se separaram. Já houve até processos do grupo do ex-presidente Jair Bolsonaro contra Kim Kataguiri. Então, é um discurso desse setor.
14: Muito obrigado.
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14: 8:59.
11: Repita.
14: 8:59 da manhã.
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20: O agronegócio segue impulsionando a economia do Paraná e reafirmando a força do Estado no cenário nacional. Segundo o Departamento de Economia Rural, a safra de soja deve ultrapassar 21 milhões de toneladas em 2026. 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Mesmo diante dos desafios climáticos, produtores seguem investindo em tecnologia e produtividade, mantendo o agro paranaense em constante crescimento. 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
14: Agora 9:02.
11: Repita.
14: 9:02 da manhã.
11: A Justiça Federal concedeu liberdade para o funkeiro MC Rian, que está preso desde 15 de abril. Em David de Tarso, esse é aquele caso da Operação Narcofluxo, né?
25: Exatamente, que investiga justamente lavagem de dinheiro e contribuição para o tráfico internacional de drogas, porque de acordo com as investigações conduzidas pela Polícia Federal, há evidências de que o MC Rian SP era o coordenador desse esquema todo criminoso, com a realização de rifas, até mesmo jogos de azar, promoção disso na internet. Até um áudio interceptado pela PF identificou que ele recebia cerca de R$400 mil por dia por postagem, depois distribuía esse dinheiro e agora houve a aceitação da justiça por meio de habeas corpus, né, solicitado pela defesa do MC Rian, para que ele seja solto. Ele estava preso desde o dia 15 de abril, quando foi deflagrada a Operação Narcofluxo, depois foi transferido para o dia 30 na Penitenciária 2 de Mirandópolis, no interior de São Paulo, e agora deve ser liberado, mas vai seguir com restrições, tem que devolver o passaporte, qualquer viagem que ele for fazer vai ter que também comunicar à justiça. E além do MC Rian, o MC Pose do Rodo, o Marlon Brando, né, também foi contemplado pelo habeas corpus. O Cris Dias, influenciador, que foi preso também nessa mesma operação, além da esposa dele, Débora Paixão, também foram liberados pela justiça. O Henrique Rato, que tinha sido preso também nesse mesmo esquema, também conseguiu habeas corpus. Então, todos eles vão responder em liberdade ao processo que continua. As investigações também vão avançando, mas no entendimento da justiça, da Quinta Vara Federal de Santos, é de que a prisão preventiva não pode ser instrumento também para manutenção das investigações. As investigações, elas têm que avançar, mas pelos elementos já justificados, né, e tudo que foi apurado até agora pela PF, não há indícios de que eles possam atrapalhar as investigações. Então, o entendimento da magistrada foi justamente de dar essa liberdade a todos os investigados, porque, segundo a condução das apurações da PF, o MC Rian SP, ele utilizava as empresas dele, tanto musicais como também de eventos, para a manipulação e a lavagem de dinheiro do tráfico internacional, até com vínculos com o crime organizado. Mas, diante desses elementos apresentados, a justiça entendeu que ele pode, sim, permanecer em liberdade, assim como o MC Pose do Rodo, que está preso, estava, né, no Rio de Janeiro, já teve, então, a liberdade também concedida, além dos outros investigados. A gente seguirá acompanhando a condução dessas investigações que apuram a lavagem de dinheiro envolvendo o tráfico internacional de drogas. Por enquanto, eu volto com vocês.
14: Valeu, David. E o Senado dos Estados Unidos aprovou a indicação de Kevin Warsh para o cargo de presidente do Fed, o Banco Central norte-americano. Alan Gani, o que podemos esperar? Já falamos um pouco sobre o perfil dele, mas e agora? Com o cargo garantido?
0: Agora é na prática, né? Inclusive, ele deu uma declaração recentemente, meio confusa a declaração, mas, dizendo que, enfim, dando a entender que a taxa de juros não precisava ser tão alta assim. Os dados utilizados para avaliar a inflação são bastante imperfeitos. O que mais me interessa é a taxa de inflação subjacente. Isso aqui são os núcleos da inflação, são cálculos, você tira os choques de energia, alimentos, enfim. Minha impressão geral é que o risco de inflação melhorou um pouco. Acredito que a tendência da inflação seja bastante favorável. O ponto é que ele falou isso há mais ou menos 15 dias atrás. E de lá para cá o cenário mudou muito, Evandro. Por quê? Porque a inflação acumulada dos Estados Unidos em 12 meses está em 3,8% por conta dos efeitos da guerra. Então, acho que essa frase dele envelheceu mal. E tem um outro ponto também, a decisão não depende dele. Então, muita gente acha que o presidente do Banco Central tem um superpoder de colocar a taxa de juros para onde ele quer. Não é bem assim, Evandro, porque depende, lá nos Estados Unidos são 12 diretores, aqui no Brasil são 8,
14: parecido com o que a gente tem aqui, né? Você tem você tem um grupo que define a partir da avaliação que se faz do mercado e etc, né, Gani? Não é o próprio presidente do Banco Central que vai lá e resolve na canetada.
0: E outra coisa também, não é que o presidente do Banco Central falou, foi numa determinada direção que todo mundo vai seguir. Tanto é que nos Estados Unidos as votações, elas não são unânime, né? 12-0. Não é assim, é dividido, e o mesmo vale em momentos do Copom aqui. Ultimamente tem sido unânime, mas a gente já viu no passado votações bem apertadas, 5-4, por exemplo. Então, enfim, ponto é, a inflação nos Estados Unidos bateu na porta e isso tem sustentado taxas de juros mais elevadas, o que desagrada evidentemente a população.
14: Valeu, Gani.
0: Até.
14: Até já.
11: Olha, tem pesquisa eleitoral publicada agora há pouco para a gente trazer em primeira mão para você. O Instituto GERP está mostrando Flávio Bolsonaro à frente nos números, nas intenções de voto em relação a Lula em cenários de primeiro turno. No entanto, os candidatos acabariam ficando tecnicamente empatados por conta da margem de erro no primeiro turno. Só que aí, no segundo turno, segundo a pesquisa, o senador aparece vencendo a disputa por 7 pontos percentuais. Seriam aí 50% contra 43%. Lula empataria no critério da margem de erro contra Ciro Gomes, Caiado e contra Zema. A pesquisa foi feita antes das mensagens de Flávio Bolsonaro com Daniel Vorkaro vazarem. Ouviu 2 mil entrevistados em todo o território nacional. A margem de erro é de 2,2 pontos percentuais e a confiança está em 95,5%. O registro no Tribunal Superior Eleitoral é BR-03-369-2026. Se tem pesquisa eleitoral, tem análise, tem opinião, tem bastidores aqui para você com José Maria Trindade e também Lucas Merreiro. Merreiro, é uma tendência bastante consolidada. A gente vê no primeiro turno uma disputa um pouco mais acirrada, nomes tecnicamente empatados, sempre girando em torno de Lula e de Flávio Bolsonaro. E no segundo turno, o senador, já em vários levantamentos de diferentes institutos, aparece com uma certa folga de vitória. Só que esse é o resultado que mais distancia Lula de uma vitória em segundo turno do Flávio, que são 7 pontos percentuais. E a gente trouxe no contexto, Merreiro, a pesquisa foi feita antes das mensagens vazarem. Pode ter mudança na opinião pública ainda.
16: Exatamente. Mesmo antes das mensagens, eu me surpreendo muito com esse resultado aí, 7 pontos de diferença para o Lula. É claro que já existem outras pesquisas que mostram um cenário em que Flávio Bolsonaro sairia vitorioso no segundo turno. De novo, isso tudo antes dos áudios, né? Agora, não com essa distância, com essa liderança tão distante que aparece nessa pesquisa. Não sei por que ela ficou tão discrepante assim, mas o fato é que apenas as próximas pesquisas poderão nos mostrar qual foi o verdadeiro dano, se é que houve, à candidatura do Flávio Bolsonaro. Temos que aguardar aí, existem várias pesquisas que estão sendo realizadas ao longo dessa semana, e aí sim, quando elas forem divulgadas na semana que vem e nas próximas, vai ser possível ver exatamente o quanto o Flávio Bolsonaro foi afetado com essa história do áudio envolvendo Daniel Vorkaro e o Banco Master. Independente de tudo isso, a liderança ainda segue entre Lula e Flávio Bolsonaro. E os escândalos recentes, tudo que vem aparecendo, e aí eu coloco os dois lados, né? Tanto o Flávio como o Lula também, né? Existem vários agentes do governo PT que estão envolvidos ou poderiam estar, supostamente estão envolvidos, segundo a Polícia Federal, envolvidos no escândalo do Banco Master, o próprio Lula que se encontrou com o Daniel Vorkaro. Aí agora vem essa notícia do Flávio Bolsonaro num áudio muito suspeito com o Daniel Vorkaro, mostra que o Brasil precisa muito superar essa dualidade nefasta que é o bolsonarismo e o lulismo, né? Precisa buscar algo além. E muitas pesquisas mostram que várias pessoas estão dispostas a achar isso, só não conhecem ainda muito outros candidatos. Mas tem várias pesquisas que demonstram que a maior parte do eleitorado está indecisa. Mesmo os que declaram que votam em Flávio Bolsonaro dizem que estariam dispostos a votar num outro candidato, caso se apresente um candidato melhor para eles, né? Isso mais de 40, 50%, segundo as pesquisas, mostram das pessoas que votam no Flávio Bolsonaro estão dispostas a buscar outro candidato. Eu quero saber até quando o Brasil vai ficar vivendo as eleições do medo, né? Onde a pessoa não vota no candidato que ela gosta. Ela vota no candidato que ela considera menos pior para evitar que o outro candidato que ela considera pior seja eleito. Isso está acontecendo dos dois lados. Quem vota no Flávio Bolsonaro, em sua ampla maioria, vota não porque é um militante flavista, vota porque não quer o Lula. E boa parte das pessoas que votam no Lula nem são lulistas ou petistas, mas votam porque não querem o Flávio Bolsonaro. Não dá para continuar assim, né?
14: José Maria Trindade, essa pesquisa ela não capta ainda a mobilização da população, a influência do vazamento das ligações entre o Flávio Bolsonaro e Daniel Vorkaro. O quanto isso pode mexer com esse tabuleiro das pesquisas eleitorais nesse momento ainda um pouco distante das eleições, né?
13: Pois é, essa pesquisa não é inventada não, né? Ela foi registrada no Tribunal Superior Eleitoral e lá nesse registro está exatamente como a pesquisa foi feita e onde, e aí fica à disposição dos partidos políticos se quiserem fazer uma contestação ou se quiserem fazer uma auditagem. É para isso que a lei obrigou as pesquisas, todas as pesquisas divulgadas, ao registro no TSE. Mas fora dessas pesquisas, e esse é um ambiente mesmo, é uma eleição que poderia ir para lá, poderia ir para cá até agora. Todas as pesquisas mostram exatamente isso, um ligeiro favoritismo numérico do Flávio Bolsonaro, que está até agora jogando parado. É como aquele jogador, sem citar nomes, né, que no final de carreira fica ali na porta da área, quando há um cruzamento ele tenta fazer o gol. Mas a partir de agora as pesquisas todas indicam que essa inércia parou. Então é preciso fazer campanha e precisa ir para a disputa. Um ponto muito sensível é o mercado financeiro. Ontem a bolsa caiu, o dólar subiu, numa reação do mercado dizendo, olha, o favoritismo mudou de lado. O favoritismo está com o presidente Lula. O PL começa hoje a fazer uma pesquisa qualitativa para saber qual é a extensão desses áudios na definição ali de votos para Flávio Bolsonaro. E só a partir daí é que o partido poderá tomar uma defesa. Tudo hoje é feito através de pesquisas. Essas pesquisas não são registradas, são para consumo interno, exatamente para medir ali a estratégia da candidatura. Esses áudios provocaram uma grande interrogação. Ninguém sabe exatamente qual é a reação, né? Porque antes existia o candidato Teflon, aquele que nada colava nele, dizia-se, pode matar a mãe em praça pública, que continua. E está dando essa impressão até agora sobre o Flávio Bolsonaro.
11: Vamos agora ao vivo para Brasília. A gente continua te atualizando sobre a sexta fase da Operação Compliance Zero, que investiga a fraude do caso Master, porque surgiu aí, né, Rafael Almeida, a notícia de que um agente da PF foi alvo dessas investigações e até uma delegada está na mira. Explica pra gente qual que é o tamanho da repercussão e também da ligação desses dois com a operação.
1: É isso aí, Bia. Surpreendentemente, a sexta fase da Operação Compliance Zero escalou ainda mais as investigações, como nós estamos acompanhando, e a Polícia Federal já está apurando suspeitas dentro da própria corporação. Como você bem disse, uma delas foi a delegada, que foi afastada do cargo, é alvo de busca e apreensão por suspeita de ter ajudado o grupo ligado ao ex-banqueiro Daniel Vorcaro com consultas ilegais em sistemas restritos da polícia. Um agente da ativa foi preso e outros dois policiais federais aposentados também foram alvo da operação. Segundo as investigações, esse grupo teria usado acessos funcionais para obter informações sigilosas dentro da própria Polícia Federal, do Ministério Público e até mesmo de órgãos internacionais como FBI e Interpol. A Polícia Federal suspeita que dados reservados eram usados justamente para monitorar os adversários, intimidar testemunhas e até antecipar diligências da investigação. O núcleo era conhecido como a Turma e teria sido montado para proteger interesses ligados ao grupo do Banco Master. Nessa nova fase, também foi preso, como vimos mais cedo, o pai, né, Henrique Vorcaro, pai de Daniel Vorcaro, que, de acordo com a apuração, era um dos principais visitantes do filho na prisão e é suspeito de ter movimentado recursos bilionários que teriam sido rastreados e bloqueados pela Polícia Federal. Ao todo, foram cumpridos 7 mandados de prisão preventiva e 17 de busca e apreensão em Minas Gerais, São Paulo e Rio de Janeiro. Entre os crimes investigados estão organização criminosa, corrupção, lavagem de dinheiro, violação de sigilo funcional, invasão de dispositivos informáticos e coação de testemunhas. A gente segue apurando por aqui mais informações.
14: Valeu, Rafaela. E a empresa que repassou dinheiro para o filme sobre Bolsonaro teria recebido 159 milhões de reais de fundos investigados pela Polícia Federal ligados a Vorcaro. Vamos então com o Marco Viana, que vai trazer um pouco mais desse desdobramento para a gente, porque vários fatos da história começam a aparecer à medida em que celulares são investigados e que novos áudios são divulgados. Conte aí, seu Marco.
2: Como costuma se dizer atualmente, são realmente muitas camadas nessas investigações, durante as operações, e é exatamente isso que a gente está vivendo. Eu acredito que a gente esteja presenciando realmente a definição do que é muitas camadas. Bom, a revelação do Banco Master coloca ainda mais pressão sobre o entorno político do escândalo. Bom, segundo essas apurações, a empresa Entre Investimentos e Participações, apontada como uma das responsáveis por repasses ligados ao filme sobre Jair Bolsonaro, recebeu cerca de 159 milhões de reais vindo de fundos que hoje são investigados pela Polícia Federal no caso Daniel Vorcaro. Os relatórios do COAF mostram que os recursos passaram por estruturas financeiras que já estão no radar da Operação Compliance Zero. Parte desse dinheiro teria sido usado justamente em movimentações relacionadas ao financiamento do filme e, claro, gera grande repercussão depois da divulgação dos áudios e mensagens em que o senador Flávio Bolsonaro aparece cobrando pagamentos do banqueiro Daniel Vorcaro para a continuidade da produção cinematográfica, né? Inclusive uma relação onde demonstra um relacionamento, de certa forma, antigo entre os dois. Flávio Bolsonaro afirma que buscava apenas patrocínio privado, que não há crime nessa relação, que apenas se trata de alguém buscando um investimento particular, um investimento empresarial, digamos assim, privado, para custear esse filme, que não tem qualquer tipo de irregularidades. Mas claro que isso gera bastante transtorno dentro do meio político e agora todos querem, de fato, investigações, apurações sobre tudo isso. Bom, a suspeita é que, por meio desse rastreamento, né, de recursos, seja possível realmente entender se houve uso de empresas intermediárias relacionadas a Daniel Vorcaro para esse custeio. Vale ressaltar também que a empresa diz que não houve qualquer tipo de pagamento direto relacionado a Daniel Vorcaro e empresas relacionadas a ele. A gente continua acompanhando, inclusive, as repercussões desse destino, né, do destino desse dinheiro a essa produção cinematográfica.
14: Eu queria que você falasse um pouquinho também sobre a Operação Compliance Zero, mais uma fase hoje que prendeu, entre outras pessoas, o pai de Daniel Vorcaro. O que você tem aí, meu amigo?
2: Pois é, a gente continua aqui em frente à sede da Polícia Federal. Aqui está até tranquilo, poucos colegas de imprensa, inclusive, porque a expectativa é que o pai de Daniel Vorcaro seja levado para a unidade da Polícia Federal de Belo Horizonte. Então, a movimentação aqui na Superintendência da Polícia Federal em Brasília, bem tranquilo, pouca movimentação, mas claro, a movimentação maior está nas redes sociais, que repercute de fato mais uma fase, né, da Operação Compliance Zero. Bom, além do pai de Daniel Vorcaro, Henrique Vorcaro, empresário, existem outros alvos nessa operação. As investigações passaram a mirar em um suposto esquema de vazamento de informações sigilosas para beneficiar o grupo investigado, nominado ou apelidado aí como a turma de Daniel Vorcaro. Existem informações sobre a relação de agentes da Polícia Federal. Qual seria o papel desses agentes? Entre outras coisas, seria passar informações ao grupo sobre as investigações internas. Documentos internos teriam sido analisados, processos da investigação. Para quê? Para que o grupo criminoso estivesse ali um passo à frente das investigações e pudessem, claro, se precaver diante de todas as repercussões. Além disso, segundo as operações, esse grupo também seria responsável por coação e até ameaças a empresários e até colegas de imprensa, jornalistas, estariam sendo ameaçados. Todos aqueles que seriam, digamos, pedra de tropeço para as ações criminosas estariam sendo, inclusive, coagidas por esses integrantes da Polícia Federal. Bom, dentre os mandados de busca e apreensão, são 7 mandados de prisão temporárias, 17 mandados de busca e apreensão. Existe a informação de que um agente da Polícia Federal foi preso temporariamente. Houve um mandado de busca e apreensão também na casa de uma delegada da Polícia Federal e de 2 agentes aposentados da Polícia Federal. Bom, os que estão na ativa, justamente esse agente da Polícia Federal e a delegada, foram afastados das funções, pelo menos de forma temporária, para que as investigações possam continuar. A gente continua aqui em frente à sede da Polícia Federal, atualizando todas as informações sobre esse caso, e a qualquer momento eu volto aqui ao longo da programação da Jovem Pan.
11: Combinado, até daqui a pouco. Olha, a gente está repercutindo dois assuntos diferentes, mas que estão conectados de certa forma. Um é a sexta fase da Operação Compliance Zero, que prendeu hoje o pai de Daniel Vorcaro, e outro que é a repercussão das mensagens de Flávio Bolsonaro com Daniel Vorcaro. E agora os filhos do ex-presidente Jair Bolsonaro, o Eduardo Bolsonaro e também o Carlos Bolsonaro, fizeram críticas à repercussão. Eles reclamaram ali da postura do Romeu Zema. Isso porque Zema, o ex-governador de Minas, usou o termo imperdoável para classificar aí a postura de Flávio Bolsonaro nessa ligação com Daniel Vorcaro. A gente vai ao vivo, já está aqui com a gente o Matheus Adam para trazer os detalhes justamente de Santa Catarina, porque é onde, né, um dos filhos do ex-presidente é pré-candidato ao Senado, é dirigente do PL e por aí também tem movimentação nessa repercussão, né, Matheus? Bom dia.
3: Bom dia, Beatriz. Bom dia a todos que estão ligados aqui no Jornal da Manhã. É isso mesmo, né? O pré-candidato ao Senado aqui por Santa Catarina, Carlos Bolsonaro, repercutiu bastante aí essa fala do Zema nessas últimas horas, né? Ele saiu em defesa do irmão Flávio Bolsonaro após críticas feitas pelo ex-governador do estado de Minas Gerais sobre o pedido de patrocínio ao banqueiro Daniel Vorcaro para patrocinar, né, o filme, para concluir, na verdade, né, um filme sobre Jair Bolsonaro. Nas redes sociais, o pré-candidato ao Senado por Santa Catarina, o Carlos Bolsonaro, afirmou que Zema passou dos limites ao atacar Flávio publicamente. Em resposta a essa publicação sobre o caso, Carlos Bolsonaro ironizou o governador de Minas Gerais, o chamando de comedor de casca de banana, em referência a um vídeo gravado por Zema durante o governo Lula. O filho do ex-presidente também criticou a postura do adversário e cobrou parlamentares de direita para saírem em defesa de Flávio, afirmando que as declarações de Zema representaram, né, mais uma

0: existem umas palavras em políticas, né? Desconstrução da imagem, para não falar destruição da Marina, né? Mostrando ela tomando o prato da mão das pessoas e tal. Então, assim, na atividade política, é uma guerra de sobrevivência, de vale tudo, né? E é o que está acontecendo agora, porque é um grupo só, apesar de três candidatos ali, é um grupo só. Não há como dividir em três grupos a política brasileira. E o Flávio Bolsonaro saiu muito na frente, bem na frente do que esperavam o Caiado e o Zema. E aí, o que que aconteceu? Essa polarização acabou isolando dois grandes governadores, que foram reeleitos com porcentagem de aprovação acima de 80%. Então, eles se sentiram ali desprestigiados. Caiado descarta a possibilidade de ser vice. Não tem essa característica. E o Zema também não quer ser vice e já reafirmou que quer ser candidato. Então, agora é chumbo cruzado. Não é nem fogo amigo mesmo. São interesses diferentes, cada um com a sua ideia e todos tentando conseguir reunir esse bloco de direita. Mas vamos lá. Não há bloco de direita sem Jair Bolsonaro. O Centrão desafiou o grupo, dizendo, olha, política é diferente, não é bem assim. E aí o pai indicou o filho e ele polarizou de uma maneira surpreendente, aparecendo até com vitória em algumas pesquisas eleitorais, né? Então, agora é chumbo cruzado mesmo, eleição é eleição, treino é treino.
1: Fala, Lucas Merreiro.
2: Pois é, o Zema, ele quis se submeter ao projeto do bolsonarismo durante muito tempo, enquanto estava favorecendo alguma coisa para ele, talvez um aumento de número de seguidores, um aumento de likes no Instagram. De voto, a gente sabe que não, porque quando você é um candidato e você se submete a outro candidato, né, no caso do Zema, submeter ao Flávio Bolsonaro, quem leva os votos do eleitorado, quem está buscando um candidato bolsonarista, vai votar no Flávio Bolsonaro, não no Zema. É por isso que o Zema nunca conseguiu empolgar muito o eleitorado. Só que, como ele fez esse acordo lá atrás, agora não adianta ele querer imediatamente cobrar explicações do Flávio Bolsonaro e dizer que é um tapa na cara, aquele áudio, coisas que no mérito ele está correto. Mas não adianta ele querer fazer isso agora, porque agora ele vai sofrer com a retaliação dos bolsonaristas, aquelas pessoas que ele resolveu abaixar a cabeça lá atrás. E ele está pagando por isso. Eu estou acompanhando aqui agora mesmo no Twitter, está tendo uma enxurrada de ataques de bolsonaristas. Alguns, inclusive, expondo que o Henrique Vorcaro, que foi preso hoje, pai do Daniel Vorcaro, chegou a doar dinheiro para a campanha do Zema, né? Doou R$1 milhão. Claro, não há nada de necessariamente ilegal nisso, mas vocês entendem, é o jogo que será feito agora, eles vão atacar de volta. É um rompimento muito duro que vai acontecendo. O Zema parece, né, ao que tudo indica, ele queimou essa ponte aí. E mostra que o único segmento da direita que segue sem se vincular ao bolsonarismo é aquele liderado pelo Renan Santos, que já atinge o terceiro lugar em várias pesquisas, né, superou alguns governadores. Em nenhum momento no passado tentou uma aproximação muito forte com bolsonaristas. Pelo contrário, sempre se manteve dentro do campo da direita, mas distante dos bolsonaristas. Por isso que ele acaba não sofrendo dano nesse momento, consegue apontar para o Flávio Bolsonaro, expor alguns problemas ali, sem sofrer uma retaliação, ao contrário do que acontece com o Zema.
3: É que o caso Master, né, Zé Maria, ele já é um barril de pólvora por si só. E quando a gente coloca esse barril em um ano eleitoral, é explosão e fogo que queima todo mundo. Vamos lembrar aqui, a gente está repercutindo a mensagem agora, que é a maior novidade relacionada a isso, né? Depois da sexta fase da operação, que é essa ligação direta por mensagem de voz de Flávio Bolsonaro com Daniel Vorcaro. Mas teve os encontros, as escondidas da agenda com o presidente da República, tem ali contratos que são minimamente questionáveis também, com familiares de ministros do Supremo Tribunal Federal, tem mesada sendo repassada com compra de bens e de imóveis, ou pelo menos cedendo apartamento luxuoso para presidente de partido do Centrão, ou seja, é um incêndio que ele respinga em todo mundo, a gente não tem muito para onde correr quando olhamos para os nomes e siglas envolvidos, mas precisamos sim, nesse momento, é claro, apoiar a força da investigação da Polícia Federal, porque é só dali que está saindo alguma novidade, porque se até gente que assinou o pedido de CPI, de CPMI, pode estar envolvida, imagine os que não assinaram.

0: É o jogo político. Alguns assinam o requerimento de CPI sabendo que ela não será criada. E o presidente do Senado, Davi Alcolumbre, está colocando o pé em cima do requerimento. Ele conseguiu abrir uma sessão do Congresso Nacional. O regimento manda ler só o ato de ler no Congresso. A Câmara tem um regimento com relação à CPI e o Senado outro. E tem um regimento comum, que é do Congresso Nacional, e bastava ler. E ele conseguiu abrir uma sessão do Congresso, votar os vetos do presidente Lula ao projeto da dosimetria, fechar a sessão sem ler o requerimento, que estava sobre a mesa, como se diz no jargão jurídico, né? Ele tinha que ler. Mas por que ele não leu? Porque tem por trás dele um apoio secreto de dois lados. E aí ficou o deputado Jordi sem entender direito, que o requerimento é dele, né? E foi ao Supremo, ou seja, sabendo que isso não ia dar resultados. Então, assim, ao discurso público, à assinatura pública e à defesa de não abertura da CPI. Quem está bancando esse peso aí é o Davi Alcolumbre, porque não vai disputar a eleição e não está nem aí para o que pensa a opinião pública nacional. A coisa dele é lá no Amapá, e daqui a 5 anos, né, 4 anos e alguns meses, e pronto, né? Então, uma comissão parlamentar sobre esse assunto vai mexer em vários setores, então ninguém quer, ou seja, aquela história, olha, não faça marola, né?
1: Exatamente, Zé Maria. E a gente vai agora à sede da Superintendência da Polícia Federal em São Paulo, onde está o Marcelo Matos, e é que acompanha as repercussões de mais uma fase da Operação Compliance Zero, que hoje prendeu o pai de Daniel Vorcaro. Conta pra gente, Marcelo Matos, o que que você colheu por aí. Bem-vindo.
2: Olá, Evandro, e a todos que nos acompanham. Exatamente, né? Henrique Vorcaro foi preso lá em Nova Lima, região metropolitana de Minas Gerais, nesta manhã, dentro da sexta fase da Operação Compliance Zero. Essa operação, inclusive, tem 7 mandados de prisão, que foram expedidos aí com autorização do Supremo Tribunal Federal, e 17 mandados de busca e apreensão nos estados de São Paulo, Minas Gerais e também Rio de Janeiro. Nós falamos aqui, como você bem disse, na sede da Polícia Federal aqui em São Paulo, na região aqui, portanto, estamos acompanhando, né, na zona oeste aqui da capital paulista, todas as movimentações, por enquanto ainda apenas a movimentação dos jornalistas. Mas fica agora a expectativa desta fase, que é um aprofundamento de toda a investigação do caso Master, né, fraudes financeiras ligadas à instituição e também ações de Luiz Felipe Mourão, que era o sicário de Vorcaro, que ele morreu na sede lá da Polícia Federal em Minas Gerais, portanto, né? Segundo a Polícia Federal, então ele cometeu suicídio. Agora, então, há um aprimoramento nas investigações sobre suspeitos integrar essa organização criminosa que praticava intimidação, coerção, obtenção de informações sigilosas. Nós vamos continuar acompanhando tudo aqui na sede da Polícia Federal aqui de São Paulo. Neste momento, uma movimentação muito tranquila por aqui, mas claro, todos os desdobramentos. Daqui a pouco voltamos com mais informações ao longo ainda do Jornal da Manhã. Retorno com vocês.
1: Valeu, Marcelo Matos. Agora 9 horas e 34 minutos.
3: Repita.
1: 9h34 da manhã.
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1: 37 minutos.
12: Repita.
1: 9:37 da manhã.
12: Chegou a hora do Jornal da Manhã te atualizar mais uma vez aqui com uma outra rodada da previsão do tempo. Para você se programar bem para sua quinta-feira, a pré-sexta, Paula Nobre, com chuva em algumas regiões do país, mas sol brilhando em São Paulo.
13: Exatamente. A gente já falou de sol, do retorno das temperaturas mais altas em algumas áreas do sudeste, da região sul e do centro-oeste também. Mas agora a gente vai falar de chuva porque a gente precisa falar dela. A partir de amanhã tem retorno das instabilidades em áreas do estado de São Paulo. Essa chuva pode ser forte? Pode, mas não pode ser volumosa. Tem uma média de 10, 11 milímetros de chuva entre sexta e o final de semana, sexta e domingo. Ela retorna amanhã, olha só. Sábado, pancadas isoladas de chuva. No domingo, essa chuva aumenta um pouco mais, tá? Mas sem grandes acumulados de chuva. Chove em São Paulo, chove no Paraná também. Algumas áreas de instabilidade também atuam no Paraná. Nossa próxima tela mostra exatamente isso. Desde Cascavel, passando por Pato Branco, Santa Helena e Foz do Iguaçu.
12: Oeste e sudoeste chuvoso.
13: Oeste e sudoeste do Paraná, chuvoso. Saindo de São Paulo, passando por Paraná, a gente passa pelo Nordeste do Brasil também. João Pessoa tem registrado volumes expressivos de chuva. Nossa próxima tela mostra isso. Mais de 400 milímetros de chuva só nesses primeiros 15 dias, mais ou menos, do mês de maio. Nossa próxima tela mostra João Pessoa pra gente.
12: Já superou a média esperada para todo mês,
13: né? Exatamente. Já superou a nossa média esperada para todo mês. Mais de 400 milímetros de chuva em João Pessoa. A tendência é de chuva forte e volumosa até o domingo. Domingo ainda nessa região, temos a nossa tela de João Pessoa para a gente mostrar aqui.
12: Vamos ver aqui se a gente
13: João Pessoa
12: rodar a
13: vai
12: próxima.
13: Ser chuvosa Pronto. Nos próximos dias também. Já choveu pelo menos 44% do que é esperado para o mês inteiro. Mais de 400 milímetros de chuva na região.
12: Aquilo que você explicou, né? Que é uma chuva que está durando o dia inteiro, diferente
13: Isso.
12: do esperado.
13: Exatamente. É uma chuva persistente, contínua, que vai desde a madrugada, as primeiras horas do dia até de noite. E é uma chuva volumosa, né? A gente tem falado dessas águas do oceano em volta ali de João Pessoa em volta da região nordeste do Brasil que tem favorecido essa chuva volumosa na região. Episódios fortes são comuns, assim como está na nossa tabela, e a chuva frequente deve persistir até o domingo. Nosso mapa de chuva vai mostrar essas áreas de instabilidades no nordeste do Brasil, passando pelo sul da Bahia, Sergipe, Alagoas, Pernambuco, Paraíba e vai até Roraima, tá? Com chuva volumosa no norte do Brasil mais uma vez. São Luís hoje, a nossa capital mais chuvosa do país. Atenção. O tempo vai seguir firme em áreas do sudeste, pegando Minas Gerais e Espírito Santo, alguma chuva hoje no Rio de Janeiro de forma fraca e no centro-oeste do Brasil, oeste de Mato Grosso e oeste de Mato Grosso do Sul com chuva um pouquinho forte para hoje, tá? Temperatura que vai subir, são elas agora. Máxima de até 31 graus em Cuiabá. Cuiabá começou a semana com 20, 31 graus hoje. 19 em Porto Alegre, 30 graus em Palmas, até 26 aqui em São Paulo, 26 graus hoje aqui em São Paulo. A sensação térmica vai ser um pouquinho maior. A gente vai sentir calor na tarde de hoje. E 30 graus para você que está em São Luís. Lembrando que São Luís, 60 milímetros de chuva para hoje, Bicine.
12: Só mais hoje para aproveitar então o sol em São Paulo e fazer aquela fotossíntese.
13: Com certeza, a temperatura vai ser boa aqui em São Paulo hoje. Ah, eu sabia, terrível. Tchau para vocês, tchau.
1: Eu vou ali no Banco da Paulista, da praça. No Banco da Praça, da Avenida Paulista, tomar um sol.
13: Guardou.
1: Jogar um carteado.
13: Guardou. Explica para nossa audiência
1: um
13: o que aconteceu.
1: Para as pombas. Não, que a Paula Nobre falou, nossa, olha que lindo o clima aqui na Avenida Paulista para sentar num banco de praça. Que praça que tem na Avenida Paulista?
13: Para você que
1: banco
12: vamos
1: que
12: fazer
1: tem?
12: Uma
1: só petição. Se for o banco onde você saca dinheiro, onde você vai resolver problema,
12: tá.
1: Pagar suas dívidas.
12: Mas é o seguinte, a gente vai entrar com uma petição agora para ter bancos de praça, então, na Avenida Paulista.
13: Com certeza. A gente está visionário, a gente está pensando
12: importante
13: lá na
12: aproveitar
13: frente.
12: O sol hoje, tá? Recado dado.
1: Obrigado,
12: tchau,
1: Paulinha.
12: Muito obrigada, Paula.
1: Tchau.
12: Valeu.
1: Um abraço. E olha, o secretário de Energia dos Estados Unidos disse que o Irã está assustadoramente perto de construir armas nucleares. Vamos conversar com o Eliseu Caetano, que vai trazer informações para a gente agora. Fale sobre esse risco, ô Eliseu. Estamos sem a comunicação. Acho que estamos sem a comunicação ali com o Eliseu Caetano. A gente vai recuperar, então, a conexão para conseguir ouvir o áudio. Daqui a pouco trazemos as informações. Agora... já está disponível agora? Vai lá, seu Eliseu, já vamos aproveitar que estamos conectados e já conta para a nossa audiência para não perder o fio da meada, meu amigo.
14: Agora sim, com o microfone devidamente aberto, áudio ok, seguimos em frente. Muito bom dia novamente para você, Cinebi e todos que acompanham o Jornal da Manhã. O secretário de Energia daqui dos Estados Unidos, o Chris Wright, declarou ontem ao Comitê de Serviços Armados do Senado, durante uma audiência oficial, que o Irã está, abre aspas, assustadoramente perto de construir armas nucleares, fecha aspas. A declaração chama a atenção, sobretudo, porque daqui a pouco vão completar 3 meses de conflitos entre Estados Unidos, Israel e o Irã lá no Oriente Médio. E também depois de frases de Donald Trump e de outras autoridades ligadas ao Pentágono, ao Departamento de Guerra dos Estados Unidos, de que o Irã teria sido completamente obliterado no quesito armas nucleares. Ou seja, a declaração do secretário de Energia dos Estados Unidos bate de frente. Fala exatamente ao contrário daquilo que Donald Trump e outras autoridades vêm dizendo há meses, viu? Os principais pontos ditos por Wright foram o seguinte, abre aspas, o Irã está há semanas, poucas semanas, de enriquecer uma tonelada de urânio a níveis suficientes para armas nucleares, com cerca de 90% de enriquecimento, fecha aspas. Num outro trecho do depoimento, ele disse que ainda há um processo de militarização que ocorre, que precisa ocorrer depois desse enriquecimento, mas que o Irã está, sim, bem perto de construir armas nucleares. Num outro trecho, Chris Wright afirma que o Irã tem urânio enriquecido a até 60%. E muito urânio enriquecido a 20%, o que ele considerou ainda muito preocupante. Em resposta a questionamentos do senador democrata Richard Blumenthal, Wright defendeu que os Estados Unidos devem, sim, confiscar todos os estoques de urânio enriquecido do Irã para interromper o quanto antes esse programa. Eu volto com vocês no estúdio.
12: Muito obrigada, Eliseu Caetano, pelas informações. Eu avisei. Foi o que declarou o pré-candidato ao governo de São Paulo, Fernando Haddad, sobre essas conversas entre Flávio Bolsonaro e o dono do Banco Master, Daniel Vorkaro. Marcelo Matos traz para a gente os detalhes dessa declaração, você que está ao vivo da frente da sede da Polícia Federal aqui de São Paulo, porque teve desdobramento da operação hoje também aqui no estado. E aí agora as declarações políticas também vão chovendo, inclusive essa do Haddad. É contigo, Matos.
2: Exatamente, né, Bia? Nós acompanhamos ontem a divulgação desse áudio com o pedido de Flávio Bolsonaro, um apoio financeiro para Daniel Vorkaro, do Banco Master, na casa de milhões aí, para a finalização do filme da vida de Jair Bolsonaro. Evidentemente, já tivemos um efeito colateral imediato no mercado financeiro brasileiro e fica agora a expectativa, evidentemente, né, da questão política, né? As pesquisas a partir de agora vão retratar esta forma foto de momento, se houve aí um abalo na figura de Flávio Bolsonaro como candidato ou não. Daqui para frente nós vamos acompanhar, mas do ponto de vista econômico já tivemos. E é claro que toda essa celeuma política aí também ia ser utilizada, toda essa questão política aí foi já politizada, e o pré-candidato ao governo do Estado de São Paulo, Fernando Haddad, então ele comentou aí com muita ironia essa questão que envolve agora Flávio Bolsonaro. Vamos acompanhá-lo aqui no Jornal da Manhã.
15: Mas as operações da Receita Federal, recentes, inclusive, deputado Alceu, estão chegando nos verdadeiros ladrões da nação. Nós fizemos uma operação no final de agosto, que desbaratou uma quadrilha grande na área de combustíveis, na área de fundos, e nós vamos chegar devagarzinho, nós vamos chegar nos verdadeiros ladrões da pátria, mas com todo respeito ao direito de defesa. Eles vão para a cadeia, mas vão para a cadeia depois do devido processo legal, da sentença transitada em julgado, tudo bem bonitinho, porque vai revelar um esquema de crime organizado que também, quando revelado na sua inteireza, vai demonstrar quem efetivamente rouba o Brasil. Não vai demorar muito, deputado.
2: É a questão irônica, foi dizendo o seguinte, quem é que poderia emprestar 130 milhões? Então, essa foi a palavra de Haddad também durante essa fala. E fica agora a expectativa, então, daqui para frente, o abalo político ou não, nós vamos acompanhar. E daqui a pouco voltamos com mais informações na programação ao vivo da Jovem Pan.
12: Essa história, Lucas Merreiro, de eu avisei ou eu sabia que isso ia acontecer, afinal de contas, no caso Master, nós temos na política brasileira vilões e mocinhos?
16: Não, vilões e mocinhos não temos. O próprio Fernando Haddad, por mais que não tenha nada contra ele especificamente, de processos, investigações e tudo mais, a gente sabe que o partido do qual ele faz parte, o Partido dos Trabalhadores, está lotado de esqueleto no armário. Aliás, parece uma catacumba aquilo, de tanto esqueleto que tem lá dentro. Fica muito irônico um petista querer apontar para o outro lado e acusar justamente de corrupção, ainda que no mérito da crítica, o Haddad evidentemente está certo, assim como todos, tantos criticaram o Flávio Bolsonaro por conta desse áudio, muitas pessoas de direita, inclusive, criticaram o Flávio Bolsonaro por conta desse áudio. Agora, eu quero saber se o Fernando Haddad vai ter esse mesmo grau de rigidez, afinal ele fez uma fala bem dura, bem forte contra o Flávio e tal, ele teria esse mesmo grau de rigidez contra outras pessoas do partido dele, inclusive, que estão, segundo a Polícia Federal, envolvidas no escândalo do Banco Master? Eu quero ver esse grau de rigidez quando ele for exigir explicações, coisa que ele não fez até hoje, nem vai fazer, sobre o Ricardo Lewandowski ter recebido lá, ter firmado um contrato de 5 milhões de reais enquanto ministro da Justiça, sendo que o Ricardo Lewandowski ou os membros do escritório dele não figuram em nenhum processo do Daniel Vorcaro ou do Banco Master como advogados. Então, por que esse contrato com o escritório de advocacia do Lewandowski, lembrando, ele enquanto ministro da Justiça do governo Lula? Isso o Fernando Haddad não vai cobrar. Não vai cobrar também o fato do Guido Mantega lá ter recebido supostamente 1 milhão de reais mensais, sendo que o cargo dele era de consultor. Era simplesmente isso. Não explicaram até hoje o que fazia Guido Mantega para o Banco Master, figura histórica do Partido dos Trabalhadores. E o Lula, o próprio Lula, que apesar de ainda não ter se revelado nenhuma questão de quantia sendo enviada ali, se encontrou 4 vezes com Daniel Vorcaro fora da agenda presidencial. O que um presidente da República faz se encontrando com um banqueiro tão corrupto às escuras? Então, por mais que o Fernando Haddad esteja correto aí no mérito da crítica dele, há que se pontuar essa hipocrisia em se recusar a falar do próprio partido.
1: Trindade, eu gostaria de ouvir a sua análise também sobre todas as conexões que foram montadas em torno da candidatura do senador Flávio Bolsonaro e que agora talvez se vê em risco diante do vazamento desses áudios. Ou seja, aqui no estado de São Paulo, Tarcísio de Freitas tem cola com o Flávio Bolsonaro. Ele já chegou a ser questionado sobre esse vazamento das conversas e não deu uma resposta muito direta sobre isso. Já Fernando Haddad parte para o ataque como também pré-candidato ao governo de São Paulo. O quanto isso pode provocar, digamos, uma cascata de desastres eleitorais?
0: Se o próprio Flávio Bolsonaro não deu uma explicação correta, não foi, deu uma entrevista, do que eu vou insistir no termo aqui, né, a indignação dos justos, né, é claro que o governador de São Paulo não teria condições de dar também explicações convincentes sobre isso. Então, agora é a disputa eleitoral. Na verdade, um erro ele não apaga outro erro, né? Ele se soma. Então, são dois erros. Um não apaga o outro, não é positivo e negativo. Então, assim, tira, sim, sem dúvida, um discurso importante do grupo do ex-presidente Jair Bolsonaro, de apontar o dedo para o outro e dizer sobre coisas irregulares. Se um lidava com empreiteiro, outro lidava com banqueiro que usava a rede para ganhar dinheiro, na rede política e tal, de poder para ganhar dinheiro. Então, o processo político está ficando tenso e, geralmente, quem faz essas denúncias, quem faz essas cobranças, não ganha voto, mas o outro perde voto, porque o nome candidato é de Cândido, né? A pessoa pura, crível. E se há denúncias assim, quebra esse elan, quebra essa pureza e essa, vamos dizer, essa candura do candidato. Então, é um momento muito complexo e que ainda está suspenso. Eu insisto em dizer que há quem pense que aparecerá outras denúncias e outros áudios vazados por aí. É um caminho difícil esse do escuro, viu?
12: Olha, tem mandado de prisão preventiva sendo cumprido no Rio de Janeiro. Rodrigo Viga com os detalhes e desdobramentos dessa operação. Viga, a gente sabe que o Rio não passou, então, despercebido nessa sexta fase da Compliance Zero, que investiga as fraudes do Master. Conta lá as suas atualizações.
17: Ele, sempre ele, né, minha cara Bia? O Rio de Janeiro não pode perder a luz, não pode sair do foco do radar. A gente está vendo uma movimentação agora aqui na sede da Polícia Federal, no centro do Rio de Janeiro. Chegaram dois carros, aparentemente, com um dos detidos. A gente sabe que um agente da Polícia Federal foi preso, outros mandados de busca e apreensão também foram cumpridos na sétima fase da Operação Compliance Zero, que vem atingindo todo o escândalo do Banco Master e também Daniel Vorcaro, no caso, o pai dele. São 7 mandados de prisão sendo cumpridos em Brasília, São Paulo, aqui no Rio de Janeiro, 17 de busca e apreensão. As nossas informações dão conta de que 2 mandados de prisão, inclusive, envolvem policiais federais. Anderson da Silva Lima, que é lotado aqui na Superintendência da Polícia Federal, e Sebastião Monteiro Júnior, que é policial federal aposentado. Ainda uma delegada da Polícia Federal, identificada aí pelas fontes da Jovem Pan como Valéria Vieira Pereira da Silva, foi afastada de suas funções, não pode frequentar as dependências da Polícia Federal, nem ter contato com outros agentes da PF. O que teria acontecido com esses agentes da Polícia Federal, segundo informações extraoficiais e não confirmadas? Eles teriam vazado, primeiro acessado, né? Depois vazado dados sigilosos de investigações e apurações diretas ou indiretas que envolvem Vorcaro e também o Banco Master. Por conta desse delito e também desse crime, esses agentes tiveram seus mandados de prisão expedidos pela Justiça ou o mandado de busca e apreensão, foi o caso da delegada Valéria e dos outros 2 nomes já citados aqui pela nossa reportagem da Jovem Pan, também atingindo a própria instituição, a Polícia Federal. Operação pilotada por Brasília, mas com resquício em São Paulo e aqui no Rio de Janeiro, viu, Bia?
1: Muito obrigado, viu, Rodrigo Viga. E a divulgação da conversa entre Daniel Vorcaro e Flávio Bolsonaro voltou a colocar a CPI do Master em pauta. Vamos entender se há possibilidade, então, de andamento com a nossa Rafaela Almeida. Conte aí, Rafaela.
18: Olha, Evandro, com essa repercussão toda, governistas e parlamentares da oposição voltaram a defender a instalação da CPI para investigar o Banco Master após a divulgação dos áudios atribuídos ao senador Flávio Bolsonaro em conversas com o empresário Daniel Vorcaro. E isso fez com que o tema da CPI do Master ganhasse uma nova força nos bastidores aqui do Congresso. Parlamentares do PT e aliados do governo Lula passaram a cobrar a instalação de uma CPMI, buscando vincular o caso caso ao que chamam de Bolsomaster, relacionando o Banco Master à oposição e ao ex-presidente do Banco Central, Roberto Campos Neto. O deputado federal Lindbergh Farias, por exemplo, anunciou que solicitará à Polícia Federal a prisão preventiva do senador Flávio Bolsonaro. E, do outro lado, aliados de Flávio Bolsonaro também defendem a investigação, a continuidade da investigação, como forma de esclarecer a relação entre o Banco Master e diferentes agentes políticos. E após toda essa repercussão, foi quando justamente Flávio Bolsonaro convocou a reunião de emergência ontem, né, com toda a cúpula da pré-campanha aqui em Brasília, para que fossem definidas estratégias em resposta à divulgação desses áudios e também para avaliarem os impactos políticos de todo o episódio, né, que ele, inclusive, negou irregularidades. Flávio também reforçou a defesa da CPI, ele está a favor de que continuem as investigações e disse que essas investigações são necessárias justamente para separar os inocentes dos culpados. Fala aí do senador Flávio Bolsonaro. Volto com você.
19: Obrigada, Rafaela, pelas informações. E o ministro do Supremo Tribunal Federal, André Mendonça, autorizou a nova fase da Operação Compliance Zero, que levou à prisão, então, do pai de Daniel Vorcaro, confirmada. O Marco Viana está ao vivo com a gente para trazer os detalhes dessa decisão do ministro. A gente tem visto as últimas decisões, Marco, com páginas recheadas de provas e de elementos que nos deixam, inclusive, muitas vezes chocados com o que existe ali no conteúdo da investigação. O que você conseguiu apurar sobre essa decisão? Esse relatório da sexta fase da operação.
20: Olha, eu vou trazer aqui os pontos principais dessa decisão, que tem 59 páginas e realmente é de chocar as informações contidas. Separei aqui os principais pontos da decisão do ministro André Mendonça. Bom, a investigação aponta a existência de uma organização criminosa ligada a Daniel Vorcaro com dois núcleos principais, com títulos inclusive, a Turma e os Meninos. O núcleo da Turma era responsável por ameaças, intimidações presenciais, monitoramento, levantamentos clandestinos e também obtenção de dados sigilosos. Já o núcleo Os Meninos era voltado a ataques cibernéticos, invasões telemáticas, também derrubada de perfis e monitoramento digital ilegal. Os dois núcleos eram gerenciados por Felipe Mourão, o sicário, e atuavam para atender interesses do núcleo central ligado a Daniel Vorcaro. Os alvos das prisões preventivas são Henrique Moura Vorcaro, apontado como operador financeiro, David Henrique Alves, integrante do núcleo tecnológico Os Meninos, Vitor Lima, apontado como membro do núcleo tecnológico também do grupo, Rodrigo Pimenta, Manuel Mendes, Anderson Vander da Silva, Sebastião Monteiro, e também tem os alvos das medidas cautelares, são várias pessoas aqui envolvidas nessa sexta fase da operação. Bom, vale ressaltar que o que chama atenção é a continuidade das atividades criminosas, mesmo com o início da operação. Ou seja, desde a primeira fase, segunda, terceira, o grupo criminoso continuou atuando. E também a presença de policiais federais da ativa e aposentados dentro do esquema. A decisão afirma que o grupo tinha alta capacidade de reorganização e continuava atuando mesmo após sucessivas fases da operação. A gente vai continuar por aqui acompanhando todos os detalhes e vamos trazer ao longo da programação da Jovem Pan. Volto com vocês.
1: Muito obrigado, Marco. E vamos já aproveitar e fazer aquele giro final também no nosso Jornal da Manhã. Inclusive, Marco, esse é o seu destaque para esta quinta-feira, para quem nos acompanha, meu amigo. Você que acabava de contar tudo para a gente.
20: Isso mesmo. Decisão do ministro prende pai de Daniel Vorcaro e outros investigados estão na mira da Polícia Federal.
19: Marcelo Matos, qual que é o destaque para São Paulo hoje?
21: Nós estamos acompanhando aqui na Polícia Federal os desdobramentos da sexta fase da Operação Compliance Zero, que prendeu hoje o pai de Daniel Vorcaro, Henrique Vorcaro, em Nova Lima, lá na região metropolitana de Minas Gerais e também Belo Horizonte. Aqui nós tivemos a operação agora, 7 mandados de busca e apreensão, 17 mandados também de prisão em alvos de Rio de Janeiro, São Paulo e Minas Gerais.
1: E você, Eliseu Caetano, que destaca para a nossa audiência do Noticiário Internacional, meu amigo?
14: E daqui direto dos Estados Unidos, a nossa equipe de reportagem vai seguir atenta às repercussões e também aos desdobramentos do caso envolvendo o candidato à presidência do Brasil, Flávio Bolsonaro, e Daniel Vorcaro.
19: Valeu, time. Bom trabalho para todos. Lembrando que essas e outras notícias você continua acompanhando aqui na Jovem Pan. Agora tem Morning Show.
1: Exatamente. 9 horas e 59 minutos.
19: Repita.
1: 9h59 da manhã. Fiquem com Deus. Até amanhã.
19: Amanhã é sexta, hein? Não se esquece. Se cuida.
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2: Agora são 10h04, 10h04 da manhã. Muito bom dia, ótima quinta-feira para você que acompanha o Pan News Londrina. Agora faz 16 graus na cidade. Jornal de hoje com muitas informações aqui de Londrina e de toda a região, com os principais fatos do dia, com aquelas informações que você merece ficar sabendo. Estamos ao vivo, hein? Até o meio-dia. Eu sou Silvia Vilarinho e muito bom dia, Wesley Lemos. É quinta-feira já, hein?
3: Já
2: passa rápido a semana,
3: já,
2: né?
3: Já quase sextou. Quase. Bom dia para você, bom dia a todos que estão aqui ouvindo o Pan News Londrina em 104,5. Um abraço para todo mundo. E ontem, né, Londrina recebeu o Palmeiras aqui, o jogo do Palmeiras. Você foi no jogo, hein, Silvia?
2: Nossa, realizei um sonho, primeira vez vendo o Palmeiras jogando em um estádio. Foi lindo, muitas famílias, crianças, um jogaço, lindo demais,
3: emocionante. Daqui a pouco a gente vai falar mais sobre o jogo com o Ademir Lobo também. Palmeiras em Londrina, Londrina em evidência para todo o país no Estádio do Café. E você fica com a gente aqui no Pan News Londrina até ao meio-dia, viu? Meio-dia a gente vai com muita informação para você em 104,5 FM, também no YouTube Jovem Pan News Paraná, com som e imagem para você. Vem com a gente, tem muita informação da política local, Londrina e região aqui no seu rádio a partir de agora em 104,5. E vamos aos principais destaques do dia.
2: Lei de Propriedade Industrial completa 30 anos e o Pan News mostra como marcas, patentes e inovação viraram peça estratégica para o crescimento e a proteção dos negócios.
3: Alô, motorista! Última semana para pagar o IPVA com alerta de multa de 20%, risco de dívida alta e bloqueio no licenciamento.
2: E a Copel acelera obras e investimentos no norte do Paraná em um momento em que a região cobra rede mais forte, mais capacidade e resposta mais rápida em dias de temporal. Tem entrevista ao vivo daqui a pouco com um dos diretores da Copel.
3: Novo projeto para os pombos do Bosque Central. Será? Olha só, Londrina quer fazer um censo dos pombos na região central em um estudo de R$ 68 mil, deve mapear a população das aves. Daqui a pouco mais detalhes.
2: E ainda, Paraná abre prazo para apoiar empresas afetadas pelas tarifas dos Estados Unidos e entidades do estado criticam o fim da taxação das compras internacionais de até $50.
3: Tudo isso e muito mais você acompanha a partir de agora. 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
3: Olha, a gente começou a semana com uma blusa daquela bem reforçada, agora já estamos aqui no suéter, então assim, tá melhorando, né?
2: Hoje o clima tá bem mais agradável do que os últimos tranquilo. De segunda-feira, tava muito frio e hoje já tá mais agradável.
3: Pois é, a mínima hoje já foi 12 graus, né? Então um pouco melhor, a máxima 24 graus, deve esquentar um pouquinho aí durante o dia. Amanhã a gente já vem trazendo a informação para você durante a semana, previsão de chuva, hein? Deve chover sexta, sábado, domingo e segunda-feira talvez chova na cidade também. Então amanhã a mínima 16 graus, a máxima 20. Sabadão a mínima 16 também, a máxima 22. Domingo a mínima 17, a máxima 20. Previsão de chuva para os próximos dias aqui em Londrina. Hoje não deve chover, mas amanhã a chuva deve chegar aqui na cidade. A gente vai atualizando você também, acompanhando a previsão do tempo aqui no Pan News Londrina. Agora são 10 horas e 7 minutos.
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3: E olha só, a Lei de Propriedade Industrial completa 30 anos em um cenário que marca patente, inovação e passaram também a ter peso cada vez maior na competitividade de empresas. Para muitos negócios, o risco não está apenas em vender menos ou enfrentar mais concorrência. Está também em crescer sem garantia, a proteção da própria marca, do design também, do processo ou da tecnologia que sustentam a empresa. O problema costuma aparecer quando o negócio já ganhou o mercado. É neste momento que surgem casos de cópia, uso indevido do nome, disputa judicial e até prejuízo para empresas que investiram em produto, embalagem, publicidade e expansão sem a devida cobertura legal. 3 décadas depois da criação da lei, O tema deixou de ser apenas jurídico, passou a ter impacto direto na estratégia empresarial e em um mercado movido por inovação, tecnologia e ativos também. É, proteger marcas, patentes e desenhos industriais virou parte da lógica de crescimento, valorização e segurança dos negócios. Tem que proteger a marca da empresa, sempre é muito importante. A gente tem uma reportagem especial para você agora, aqui no Pan News. Vamos ouvir.
4: No mercado, uma marca pode valer tanto quanto uma máquina, um estoque ou uma estrutura física. O nome de um produto, uma embalagem, um processo produtivo, uma tecnologia ou um desenho industrial podem ser diferenciais de venda, de expansão e de competitividade. Mas muitas empresas ainda só percebem esse valor quando o problema aparece. Uma marca parecida no mercado, uma cópia, uma disputa com o concorrente ou a descoberta de que o nome usado há anos não estava protegido. O tema ganha força nesta semana porque a Lei de Propriedade Industrial completa 30 anos. Sancionada em 14 de maio de 1996, a norma regula direitos e obrigações relativos à propriedade industrial no Brasil. A lei não trata apenas de marcas, ela também abrange patentes de invenção e de modelo de utilidade, registro de desenho industrial, indicações geográficas e mecanismos contra a concorrência desleal. Para a advogada Karen Cinema, proprietária da Londrina Marcas e Patentes, a lei de 1996 trouxe uma mudança de visão. O Brasil saiu de um modelo mais restritivo e passou a olhar mais para mercado, competitividade e inserção internacional.
5: A lei anterior era mais restritiva, mais fechada, mais olhando o nosso mundinho. A lei de propriedade industrial de 1996, ela foi mais aberta, ela olhou para o mercado, ela é mais estratégica, ela focou em competitividade, em abertura. Então, aí a gente já teve um ganho muito grande. Algumas diferenças que a gente não tinha antes e passou a ter com essa lei, então, foi, por exemplo, antigamente, na lei anterior, na indústria alimentícia e fármacos, a gente não tinha as patentes. Então, com a de 19... Imagina, hoje é inconcebível, né? Mas aí, em 1996, isso foi aceito. Então, com isso, abriu o Brasil para o mercado internacional. Por quê? Porque os países estrangeiros, que antes não usavam acordos internacionais para trazer as suas patentes para o Brasil, então, com essa nova lei, esses países falaram, opa, agora pode fármaco, agora pode... E que biotecnologia, era isso que eles queriam trazer, é isso que gera maior competitividade.
4: Na rotina dos pequenos negócios, uma confusão ainda é comum. Acreditar que CNPJ, nome fantasia, domínio na internet ou perfil em rede social garantem exclusividade sobre uma marca. O consultor do Sebrae, Gustavo Ishikawa, alerta que isso não é verdade. A exclusividade sobre a marca só existe depois da concessão do registro pelo INPI.
6: A preocupação é pouco comum. O empresariado de micro e pequenas empresas, né, comete um erro muito comum, que é acreditar que o teu CNPJ, nome fantasia ou mesmo domínio do site já garante a exclusividade sobre a marca, o que não é verdade. A exclusividade sobre a marca só é concedida após a concessão do INPI.
4: O risco é empresarial. Uma empresa pode investir em fachada, embalagem, identidade visual, publicidade, redes sociais, distribuição e relacionamento com clientes, mas descobrir depois que não tem o direito de usar aquela marca. Nesse caso, o prejuízo não é só trocar um nome, é refazer posicionamento, comunicação, materiais, contratos e, em alguns casos, retirar produto de circulação ou pagar licenciamento. Gustavo Ishikawa afirma que quando a proteção não é feita de forma preventiva, o empreendedor pode perder um ativo para um concorrente ou desperdiçar investimentos em comunicação e construção de marca.
6: O risco de não proteger o seu produto, marca, embalagem, tecnologia ou processo é que, bom, primeiro, pode colidir com o direito de outro que já registrou, e aí você vai ter que tirar o seu produto de circulação. É perder o ativo para um concorrente. Então, se você não registrou e alguém que viu aquele produto e registrou antes que você, ele pode fazer você ter que pagar licenciamento ou retirar o produto do mercado, né? E desperdiçar investimentos em branding, em comunicação, que você vai fazer, né, considerando aí a parte de marca. Então, é sempre bom proteger a sua propriedade industrial.
4: A proteção também passou a pesar na hora de atrair investimentos. Em rodadas com investidores e processos de avaliação, ativos intangíveis como marcas registradas, patentes depositadas e segredos industriais protegidos podem entrar na conta do valor da empresa. Para startups e empresas inovadoras, isso pode significar uma posição mais forte em negociações, parcerias e expansão de mercado. No ecossistema de inovação, a discussão vai além do registro de marca. A criação de uma empresa pode estar em um software, em um processo, em uma metodologia, em um design, em uma plataforma ou em uma solução técnica. Para Luciano Camigi, presidente da Estação 43 de Inovação, proteger o que se cria é transformar conhecimento em ativo estratégico.
7: A inovação é resultado de investimento de tempo, conhecimento, pesquisa e recursos financeiros. Quando a empresa protege aquilo que cria, ela transforma conhecimento em ativo estratégico. A propriedade industrial garante segurança jurídica, diferenciação no mercado e cria condições para que a empresa cresça de forma sustentável. Em um ambiente cada vez mais competitivo, inovar sem proteger é correr um risco de entregar gratuitamente aquilo que foi desenvolvido com muito esforço.
4: Camigi avalia que Londrina avançou no ambiente de inovação, mas muitas startups ainda priorizam validação de mercado, crescimento e captação de recursos, deixando a proteção para depois. O risco é perder controle sobre aquilo que foi criado. Uma marca pode ser registrada por terceiros, uma tecnologia pode ser copiada e um processo inovador pode ser usado sem retorno para quem desenvolveu. Além disso, investidores costumam avaliar o nível de proteção dos ativos intangíveis antes de aportar recursos em uma empresa.
7: O ecossistema de inovação de Londrina evoluiu muito nos últimos anos. E hoje já existe uma consciência maior sobre a importância da propriedade industrial. Porém, muitas startups ainda priorizam validação de mercado, crescimento e captação de recursos, deixando a proteção para um segundo momento. O ideal é que a proteção caminhe junto com o desenvolvimento de uma solução. O principal risco é perder o controle sobre aquilo que foi criado. Uma marca pode ser registrada por terceiros, uma tecnologia pode ser copiada e um processo inovador pode ser utilizado sem reconhecimento ou retorno financeiro para quem desenvolveu. Além disso, investidores costumam avaliar o nível da proteção dos ativos intangíveis antes de aportar recursos. Sem proteção, aumenta a insegurança jurídica e diminui a vantagem competitiva. Isso quer dizer o quê? Que o investidor valoriza bastante essa questão de ter uma marca registrada, de uma propriedade industrial que foi, demandou tempo, né, para pesquisar, para que valoriza, inclusive, o próprio negócio.
4: Na indústria, o tema ganha ainda mais peso. Pesquisa, desenvolvimento, processos produtivos, tecnologia, embalagens, design e marcas dependem tempo e investimento. Karen Cinema defende que a propriedade industrial precisa ser vista como estratégia de negócio e não apenas como custo. Ela lembra que empresas investem anos para chegar a uma formulação, a um produto, a um processo ou uma solução técnica. Sem proteção, o retorno desse investimento pode se perder rapidamente no mercado.
5: É muito dinheiro que se gasta em P&D, que a gente fala, né? Pesquisa e desenvolvimento de novos produtos, nos mais diversos segmentos. né? A gente tem IoT, a gente tem rastreamento de veículos, a gente tem fármacos, veterinários, alimentos cada vez no mundo onde mais pessoas e mais pessoas começam a nascer e a ficar mais tempo, os longevos, né? O que é uma boa notícia, né? Ficar mais tempo, comida para esse povo, como é que faz? Então, imagina o que se gasta nesses meios. E se eu não tiver a proteção, eu não tenho retorno disso. Parte do que eu poderia recuperar desse valor investido em pesquisa, em desenvolvimento, ele escorre pelos dedos. Porque aí todo mundo copia, no outro dia está todo mundo igual. Sem estratégia, né? Não falo nem na lei. A lei hoje, ela é estratégica, ela deve ser usada estrategicamente para a evolução dos negócios.
4: 30 anos depois, a lei de propriedade industrial continua estratégica para os negócios, mas já enfrenta novos desafios: inteligência artificial, biotecnologia, genética, pirataria digital e o acúmulo de processos no INPI estão entre os pontos que pressionam a atualização do sistema. Para empresas, startups e indústrias, o alerta é não esperar o conflito aparecer para agir. Antes de lançar uma marca, um produto, uma embalagem ou uma solução inovadora, o caminho é pesquisar, buscar orientação e avaliar qual tipo de proteção se aplica ao negócio. No mercado atual, a ideia pode virar empresa, mas sem proteção também pode virar disputa.
3: E olha só, o presidente do INPI, Júlio César Moreira, explica que essa pesquisa pode ser feita de forma remota, pelo site do Instituto, tanto também para marcas quanto para patentes. Ele também destaca que quando o produto tem potencial de chegar a outros países, a empresa precisa pensar na proteção no Brasil e também nos mercados internacionais. Vamos ouvi-lo.
8: A lei de propriedade industrial no Brasil, ela existe para impulsionar a inovação. Só é dono de alguma coisa quem protege. Isso aí se aplica diretamente na propriedade intelectual. Quem gera conhecimento, quem protege esse conhecimento, pode efetivamente fazer uso dele do mercado, tirar proveito disso e promover o desenvolvimento social, econômico e tecnológico do Brasil. Acrescentando ao que eu já falei anteriormente, também é possível, no caso das patentes, se fazer uma busca, no caso das marcas também, fazer uma busca de anterioridades no site do INPI, isso aí pode ser feito de forma remota, não é preciso estar presencial, e buscar informações se aquilo que está sendo inventado, aquela marca que está sendo tentada ser colocada no mercado realmente, se ela já não está protegida anteriormente e tem algum impedimento para que o inventor ou que o usuário possa chegar no mercado de uma forma mais efetiva. Obviamente, pelo direito exclusivo, resultado daquela inovação, daquele conhecimento que foi apropriado pela empresa e que, desta forma, a diferencia no mercado, tanto dos seus competidores como da própria indústria existente, tornando-a cada vez mais atrativa aos olhos do consumidor. Se nós falarmos do caso das startups, por exemplo, muitas vezes o único bem que a empresa possui é a sua ideia, a sua inovação que ele trouxe ao mercado. Se essa ideia não está protegida, ela perde valor de mercado, inviabiliza muitas vezes a criação de uma nova indústria e a gente tem fuga de capital e de conhecimento do mercado brasileiro para mercados exteriores. O passo principal é a proteção no Brasil e, através dos mecanismos internacionais que existem, dos acordos internacionais brasileiros, é possível, de forma fácil, chegar, uma vez estabelecido no mercado brasileiro, dos mercados exteriores de interesse daquele depositante, daquele usuário ou daquela empresa. Como eu disse anteriormente, só é dono quem protege. Se não há proteção, qualquer um pode ser copiado na sua ideia, no seu invento, no seu produto, na sua marca, e não terá condições legais de se defender e proteger seu nicho de mercado.
2: Bom, esse foi o presidente, então, do INPI, Júlio César Moreira. E a reportagem mostrou que proteger uma marca, uma patente ou uma tecnologia não é apenas uma etapa burocrática, é uma decisão de negócio. Para empresas, startups e indústrias, a propriedade industrial pode definir valor de mercado, segurança jurídica, capacidade de expansão e até a possibilidade de chegar a outros países. Então, hoje, 30 anos dessa importante lei, e é muito importante que você se atente a isso, né? Porque é proteção do seu negócio, propriedade industrial é proteger a sua marca. 30 anos dessa lei tão importante. Agora são 10h23.
3: Alô, motorista, hein? Você que tá no carro aí, já pagou IPVA ou não? Olha só, os motoristas que parcelaram IPVA no Paraná precisam ficar atentos. Essa é a última semana para quitar o imposto. Nesta quarta-feira vence o prazo para veículos com placas final 5 e 6. Na quinta é a vez das placas 7 e 8. E na sexta-feira termina o calendário para as placas final 9 e 0. Ao todo, mais de 4 milhões de veículos emplacados no Paraná devem recolher o IPVA neste ano. Metade da frota já está com o imposto totalmente pago. Muitos contribuintes aproveitaram a redução da alíquota, que caiu de 3,5% para 1,9% do valor do veículo, e o desconto para pagamento à vista. Nós, inclusive, conversamos com alguns motoristas. Você que está me ouvindo, já pagou ou não o IPVA? Escuta aí.
9: De IPVA, essa semana aí vencem as últimas parcelas. Tá pago? Tá para pagar, hein?
10: A nossa tá paga.
9: É. Aproveitou para pagar à vista ou não?
10: Pagamos à vista. Pra aguentar pegar o descontinho, né?
9: Tinha desconto bom esse ano.
10: Ah,
9: né?
10: Esse ano foi bom.
9: Aí não dá. Já reduz a alíquota aí, 6% à vista.
10: Ah, tem que aproveitar, né?
9: Tudo bem, mas Rolândia também paga IPVA. Essa semana é a última semana que está vencendo as parcelas, né? O senhor já pagou, vai pagar ainda?
11: Paguei, já paguei. Paguei ontem.
9: É. Melhor já deixar tudo certo, né?
11: Melhor deixar para não ter rolo, né?
9: Sim. IPVA desse ano, está pago ou está para pagar ainda?
12: Está pago.
9: É. Já quitou, já?
12: Já. Melhor, né? Melhor, né?
9: Essa é a última semana para o pagamento do IPVA. Como é que está o seu?
13: Está fora do ar. Estou tentando pagar já tem 3 dias e está fora do ar. Fui no banco ontem, na agência Sicoob, e está dando que não está.

0: de para acessar crédito. O atraso também impede o licenciamento do veículo. Se o carro estiver com a documentação irregular e foi flagrado em circulação, pode acabar sendo apreendido. Nós vamos ouvir agora o presidente da Associação dos Despachantes, o Adeval Camargo.
1: Hoje, por exemplo, a gente está na reta final, né, para o pagamento da última parcela, para quem parcelou o IPVA, e ainda tem muita gente que não pagou, né? Que tipo de problema pode ter quem não pagar, quem não tiver com esse imposto em dia?
2: Quem não fizer o pagamento em dia poderá ter o seu veículo apreendido, multa e pontuação na carteira quando do vencimento do licenciamento. Porque para estar licenciado depende do pagamento de IPVA, multas e outros valores que incidem sobre o veículo.
1: Quer dizer, se só deixar de pagar o IPVA, não apreende o veículo.
2: Exatamente. Existe uma grande confusão e a mídia às vezes coopera com essa confusão de que IPVA não gera multa. Gera multa sim, multa sobre o valor do IPVA. Ela não dá apreensão do veículo enquanto não vencido o licenciamento. Mas vencido o licenciamento sem o pagamento do IPVA, o veículo poderá ser retido com multa, pontuação na carteira, estadia e guincho.
1: É se programar para deixar tudo pago.
2: Perfeitamente. Temos uma carga elevada de tributos no nosso país, mas nós fomos beneficiados com o IPVA em 1.9% e com o desconto de 6% em janeiro, então é conveniente que se faça o pagamento para evitar transtornos com a fiscalização de trânsito.
1: Agora, essa alíquota ela passou a ser interessante e atrativa também para quem não é morador do estado.
2: Exatamente. Nós temos empresas locadoras de veículo, pessoas que têm residência no estado do Paraná e também no estado de São Paulo, em Santa Catarina e que também têm residência no Paraná e eles estão emplacando preferencialmente no estado do Paraná por conta dessa alíquota atrativa. Estima-se que até o final de abril, em torno de 3 bilhões de reais o estado do Paraná arrecadou.
3: Olha só, como o boleto do IPVA não é mais enviado pelo correio, o contribuinte deve buscar pagamento apenas pelos canais oficiais da Receita Estadual ou do DETRAN. A orientação é evitar os links recebidos por mensagens, redes sociais ou sites patrocinados, viu? O alerta para não cair no golpe e também para quem deixou para a última parcela para o fim do prazo, como multa, né, maior e risco também de bloqueio no licenciamento. O atraso pode transformar um imposto reduzido em uma dor de cabeça muito grande para o motorista. Tem que pagar o IPVA, não tem como, né, Silvio? Não tem como andar com um carro sem pagar o IPVA, É porque o carro vai apreendido.
0: Não tem como. Se você foi flagrado em alguma fiscalização, o carro vai ser aí removido, apreendido. E tem que pagar. É um imposto que também volta, né? Parte do valor volta aí para o município. E faz parte, todo começo de ano, a gente já até se programa, né? Chega dezembro, a gente se programa para pagar o IPVA. Bom, agora são 10h29, a gente vai para um rápido intervalo, mas na volta eu quero convidar os nossos ouvintes a participarem da nossa entrevista, porque nós vamos conversar com o gerente regional da Copel aqui de Londrina. Então, tem alguma dúvida, solicitação, reclamação, não entende algum serviço? Mande para nós a sua pergunta por meio aí do WhatsApp, que é o 99941-1045, 99941-1045, e nós vamos também abrir para perguntas no YouTube. Então dá para você também comentar lá em Jovem Pan News Paraná, procura Pan News Londrina e comente à vontade, mande a sua pergunta para a nossa entrevista após o intervalo. É rapidinho, a gente volta já.
3: Já, já a gente volta.
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2: Bom dia, agora são 10h33.
3: Continue com a gente aqui no Pan News Londrina. Participe pelo WhatsApp 43 99941 1045. WhatsApp 43 99941 1045. Você sabia que em 2025 a Copel anunciou quase R$ 340 milhões em obras de modernização e expansão na região norte? Pois é, em 2026 também a companhia segue apresentando investimentos e planos de resiliência em diferentes regiões do estado. No Norte Pioneiro, por exemplo, a Copel informou recentemente que fez R$ 43 milhões em obras de novas redes em 2025. Mais R$ 6 milhões em manutenção preventiva e que segue com R$ 35 milhões em melhorias para também 2026. Nós vamos continuar aqui falando sobre esse assunto, porque nós vamos conversar agora com o gerente da Copel aqui em Londrina, o Douglas Balzevai, que está ao vivo com a gente aqui. Bom dia para o senhor, obrigado pela sua presença. Falei certo o sobrenome, está tudo certo?
4: bom dia a todos os ouvintes do Jovem Pão. Prazer estar aqui com vocês, dia. Obrigado por esse espaço. Falou.
3: Obrigado, meu. Seja bem-vindo. É tão importante falar sobre a Copel porque impacta a vida de toda a população, na população em geral. Então, eu queria primeiro que o senhor fizesse um balanço desse último ano. Nós trouxemos aqui alguns números e também qual é a projeção para 2026 aqui em Londrina e região.
4: Maravilha. A Copel tem crescido bastante aqui, tanto na região norte, mas como na cidade de Londrina também. Uma cidade pujante. Estamos falando da segunda maior cidade do estado do Paraná. E a energia tem que acompanhar todo esse monte. Então, a Copel tem feito vários investimentos, fizemos vários novos sistemas de recomposição automática, esses sistemas em que não é necessário uma interação humana, o próprio sistema se autoconfigura, existe uma inteligência por trás disso, e ele faz com que ele consiga determinar aonde está uma possibilidade de problema na rede, isola um trecho, fica o defeituoso, gente, aí sim temos que entrar com os nossos eletricistas, mas um outro trecho aí, em menos de 3 minutos, é recomposto automaticamente. Então, esses investimentos estamos fazendo em toda a Copel, em todo o estado do Paraná, e aqui em Londrina também não é diferente.
2: A Copel, a gente vê que fez aí um grande anúncio, um aporte para todo o norte aqui do Pioneiro, para todo o norte do estado. E o que chega, de fato, aqui para Londrina? Quais são os próximos investimentos em relação a esse aporte para todo o Norte Pioneiro?
4: Bacana. Todo o Norte Pioneiro, só para a gente poder talvez falar um pouquinho do passado, 2021, ciclo 21 a 2025, nós investimos aqui no Norte Pioneiro, no Norte Paraná, Norte Pioneiro, mais de R$ 1,5 bilhão. Então, é um investimento grande. Desse 1,5, mais de 300 milhões ficaram para a cidade de Londrina. Então, estamos, como eu falei, cidade grande, expansão, então temos que cuidar. Estamos investindo muito em religadores automatizados, aquilo que eu acabei talvez explicando um pouquinho. Vocês podem ter uma ideia, no final de 2024, nós tínhamos aqui na cidade de Londrina praticamente 194 religadores. Para o final de 2026, nós vamos triplicar esse quadro, triplicar esse plantel. Então, a gente está investindo muito em tecnologia para evitar que a gente dependa só da força humana, por assim dizer, dos nossos eletricistas. Então, os investimentos têm acontecido, estão previstos aqui para a cidade de Londrina, nesse ciclo agora que estamos falando de 26 a 30, mais 2 novas subestações para a cidade de Londrina. Hoje, a cidade de Londrina comporta 8 subestações de grandes portes e vamos aí, no final de 2030, contar com 10 subestações.
2: A gente tem uma, quantas tem?
4: Aqui em Londrina são 8.
2: 8.
4: 8 ao total para atender praticamente toda a cidade de Londrina, mas, claro, pega também Cambé, enfim, cidades próximas, Ibiporã, mas dentro da cidade de Londrina são 8 subestações de grande porte.
3: E qual a vantagem de ter mais subestação? O que muda na operação da Copel?
4: Muda que todas essas subestações, todo esse quadro, ele é interligado. Então, hoje, se eu perco uma fonte, um exemplo, né? Estamos tendo alguns abarroamentos aí na cidade, né? Inclusive, de novo, hoje, na frente da Copel, tivemos um outro, né? Ali na 10 de dezembro. Então, a gente consegue fazer com que jogar uma carga, tudo isso de forma automática e, se precisar, também de forma manual. Mas eu tiro uma carga de uma subestação e coloco em outra subestação. Então, eu reduzo o tempo que o nosso cliente fica sem energia. Então, eu tenho uma confiabilidade maior no sistema.
2: E esses religadores também são para dar mais energia. Para que, que servem os religadores?
4: Esses religadores também, eu consigo uma maior confiabilidade, né? Como eu falei, eu não preciso mais de uma interação humana na maior parte dos tempos. Ou na grande quantidade dos clientes. Então, vamos colocar aí que eu tenho um alimentador e um religador que vai atender em torno de 3 mil domicílios, comércios, né? A gente fala unidades consumidores. Em menos de 3 minutos, esses 3 mil podem reduzir para 1.000 ou 1.500, mais ou menos uma metade. E aí sim, eu preciso fazer com que o eletricista pegue o carro e verifique qual é o defeito da rede.
3: É, Londrina, além desses acidentes, né, como você citou hoje pela manhã na Avenida 10 de Dezembro, um carro bateu ali no poste, né, o motorista perdeu o controle, o poste foi destruído. Ontem teve um em Cambé também. Então, assim, é quase que diário. Mas quando chove, também é muito problemático aqui em Londrina, porque tem muita queda de árvore, que é um problema que não está ligado diretamente à Copel, mas acaba também derrubando os fios e vira um problema gigantesco para o consumidor. Como vocês trabalham com com esse tema climático? O tempo está ruim, tem um temporal? Como que funciona o plantão ali da Copel para atender rapidamente?
4: Bacana. A vegetação é um mal que nos aflige, por assim dizer. Sabemos que é necessário termos árvores na cidade, mas a gente tem feito um trabalho juntamente com a prefeitura, não só de Londrina, mas de todas as demais, mas falando agora de Londrina, a gente tem feito o quê? A retirada de galhos que estão em contato ou próximo à rede elétrica. Mas o manejo dessa vegetação, ela acaba sendo das prefeituras. Então, em parceria aqui com a prefeitura de Londrina, estamos tirando esses galhos e aí a ideia é que a prefeitura mantenha os galhos longe da rede de energia. E sim, infelizmente, algumas árvores talvez mais velhas, com poucas raízes, acabam caindo em momentos aí de chuvas e ventos fortes. Quando a gente fala de temporais, nós mantemos aqui na cidade de Londrina, temos equipes 24 horas trabalhando 7 dias por semana. Então, sempre temos uma equipe, pelo menos, dentro do veículo, trabalhando. Se não tem emergência, a gente tem outras atividades comerciais, né? Mas a gente sempre tem uma equipe trabalhando. E em momentos de situações de intempéries, eventos climáticos, a gente reforça o sobreaviso. Então, toda semana nós temos uma reunião com o CIMEPAR, que presta esse apoio para nós, e aí ele faz uma previsão em especiais para os finais de semana.
3: Olha que legal, toda semana então tem essa reunião.
4: Na verdade é toda quinta-feira à tarde, hoje à tarde teremos nova.
3: Inclusive esse fim de semana tem previsão de chuva, sim. Então eu tenho essa preocupação.
4: Então é naquele momento em que todo mundo, né, a gente fala que todo mundo, quando chove, vai para dentro da casa, nós fazemos ao contrário. A gente sai de dentro dos nossos lares para poder atender a população e, mais que justo, né, atender o nosso cliente. Mas a gente sempre reforça sobre aviso, sim.
3: Olha só, Silvia, essa informação eu não tinha, né? Eu imagino que a maioria da população não tem essa noção, que a Copel tem essa preocupação de se antecipar, né? De ir até o CIMEPAR toda quinta-feira à tarde, fazer essa reunião. Então é muito importante para a população também esse bastidor, né? A preocupação da companhia em atender muito bem, né, a população nesse sentido, já se preocupar com o que pode acontecer e não esperar, né, o temporal acontecer. E o telefone lá, imagino que fica bombando, né? Na hora que tem um temporal, deve ser uma loucura.
4: Sim, sim, né? Nós temos uma central 0800, assim como outros canais, canal de WhatsApp, chat, enfim, temos vários canais que o cliente pode entrar em contato conosco. E aí sim, e aí o CIMEPAR faz essas projeções, não só para a nossa região, mas para toda a Copel, né? Para todo o estado do Paraná. E há momentos em que, se a gente vê um exemplo, né, que nós teremos um temporal mais forte na região de Londrina e talvez não vai pegar um exemplo, região de Cascavel, região oeste, deslocamos de forma antecipada equipes de Cascavel, trazemos para Londrina. Então, a gente aumenta o nosso contingente devido a previsões do tempo. Então, temos essa parceria com o CIMEPAR, sim.
2: Muito legal. E como é que a Copel trabalha, assim, para que até a gente esclareça os nossos ouvintes? Porque, às vezes, a gente recebe muitas reclamações. Ai, demora muito para religar minha energia. Estou aí o dia todo, quando às vezes acontece um acidente, um temporal, ou quedas de energia, assim, sem aviso. Acontece. O que gera esses problemas? Como que esses investimentos também podem ajudar a diminuir tudo isso?
4: Bacana. Nós temos alguns males, se eu posso dizer assim. O principal deles é a vegetação. Infelizmente, hoje a vegetação aí contribui de 50% a 60% das nossas quedas de energia. Estamos falando de árvores, de galhos caídos sobre a rede e tal. Uma outra situação que também está nos trazendo uma preocupação, não é de agora, mas estamos vendo uma crescente, são as placas solares. Então, aqui eu gostaria até, se me permitem, fazer um comunicado aqui. Hoje, o que o cliente tem feito? Ele vai lá, instala a placa solar na casa dele, e ele verifica que a conta de luz baixou. Ó, é benéfico, maravilha. Mas toda vez que o cliente põe uma placa solar, ele precisa apresentar para a Copel um projeto. Coloquei 20 placas solares. A Copel faz um estudo em cima disso para verificar se a rede comporta, se o transformador comporta, se tudo está de acordo. E alguns clientes têm feito o seguinte, ele percebe que a conta diminui, ele falou, bom, se com 20 está legal, vou colocar 40.
2: Olha só.
4: Só que essas 20 a mais, ele não nos avisa.
3: Aí sobrecarrega. Porque assim, para a gente explicar, né, pelo menos pelo entendimento que eu tenho até agora, o senhor pode até colaborar em avançar nesse conhecimento. A placa solar a gente coloca na residência e a energia que está gerando na residência do consumidor volta para a Copel. Não necessariamente aquela energia está indo direto para as tomadas da casa, para a lâmpada, assim por diante. Ou seja, você coloca lá a placa solar, volta para a rede no poste, aí vocês fazem a distribuição da melhor forma possível e acaba, né, trazendo também esse benefício para o consumidor. Ou seja, se eu gerei lá 1.000 watts e gastei 400, eu fico com um banco de 600 watts. E assim por diante, vou criando esse banco, assim que funciona a energia solar. Mas, pelo que o senhor está me dizendo, eu entendo aqui que é importante a Copel ter o conhecimento de quantos watts estão voltando para o poste. Se sobrecarregar é ruim, se vir muita energia?
4: Sim, a tua colocação está perfeita. Volta, injeta energia na nossa rede e nós distribuímos novamente em forma de compensação. O que acontece? Durante o dia, quando nós estamos com o sol, por assim dizer, os nossos religadores, nossos reguladores de tensão, eles trabalham de uma forma equilibrada. O que acontece à noite? O consumidor chega em casa, a primeira coisa que ele olha no aplicativo dele, quanto que eu injetei?
3: Uhum.
4: Agora eu vou ligar ar-condicionado em tudo na minha casa.
3: Vai, não. Quem tem energia solar não se preocupa mais em apagar a luz. Não. Infelizmente, isso acontece. Vai tomar banho, fica lá no chuveiro muito tempo.
4: Exato.
3: Né? E claro que não é o ideal. Mas a pessoa não está mais preocupada assim, com a conta de energia.
4: Só que daí, nesse momento, como a minha rede ela está equilibrada para as 20 placas solares, nesse exemplo que estou dando, com 40, o meu relegador começa a se perder. E aí começa a dar o quê? Queda de tensão. Aquela luz fica em meia fase, de repente ela volta. Então, o que eu peço para os nossos ouvintes, né? É importante a energia solar? Sim. Não somos contra, bem pelo contrário, coloque energia solar. Só que nos avise, sempre nos avise. Se colocou, avisou. Se aumentou a capacidade, a quantidade de placas, nos avisem também, para que a gente possa estudar novamente. E se precisar, nós vamos trocar transformador, nós vamos colocar outros reguladores de tensão, para que no momento em que o cliente vai utilizar, geralmente, no início da noite, a rede comporte onde é que é desenergia.
3: A energia solar é benéfica para a Copel?
4: Sim, é uma tecnologia que não retorna mais. Nós vamos só crescer com...
3: É uma realidade.
4: É uma realidade. Estamos agora começando a evoluir para baterias.
2: Uhum.
4: Né? Então, nós temos energia solar, temos geradores, temos energia eólica, e estamos evoluindo para baterias. Já nós vamos ter em casa, aí nas nossas casas, baterias. Tá? Acabou a energia, a bateria vai entrar como se fosse um no-break, qualquer coisa nesse sentido. Então, é benéfico. O Copel não há problema nenhum. Só preciso que seja informado.
3: Uhum.
2: E existem muitos problemas ainda com ligações irregulares, aqueles gatos, né? A gente teve uma época que se noticiava muito isso. Até residências, empresas também. Existe ainda muitas pessoas que tentam fazer ligações irregulares. Como é que a Copel trabalha? Aqui em Londrina tem muito disso?
4: Infelizmente temos, né? A gente acaba talvez não dando muita publicidade, até pelas questões de talvez de LGPD, enfim. Mas, sim, ainda existe bastante. Temos uma área aqui em Londrina especializada em detectar esses furtos de energia, né? Quer seja desde uma simples residência até um grande comércio, uma grande indústria, temos. Né? Então, a gente verifica histórico de consumo, verifica talvez até algumas situações de denúncias. E a gente vai lá, notifica, se necessário a gente desliga e aí aplica penalidades que são previstas em lei.
3: Estamos conversando com o gerente da Copel aqui em Londrina, o Douglas Balzevai, e eu queria que você falasse também que é crime, né?
2: É furto, né?
3: O gato, a pessoa, ela faz acreditando que está em uma vantagem, mas existe um crime, né? Vai responder por isso quando vocês identificam esse gato. Como que funciona depois o procedimento a partir disso?
4: A gente, primeiramente, a gente coloca um procedimento administrativo, né? A gente quer recuperar aquela energia que o cliente furtou. E lembrando, tá? O furto não atinge só uma pessoa, atinge todas nós. Vocês poderiam, talvez, só fazer um parênteses aqui?
3: Uhum.
4: A Agência Nacional de Energia Elétrica, a ANEEL, ela determina que a tarifa de energia elétrica de todas as concessionárias do Brasil, uma pequena porcentagem, alguns centavinhos que a gente paga, é para furto de energia.
3: Que assim, é um absurdo, mas também é um absurdo quem está furtando, né? É dos dois lados, né? A gente fica revoltado com essa situação.
4: Nós que não furtamos, a gente acaba pagando um pouquinho a energia de quem está furtando. E sim, é um crime, é um furto. Assim como se eu for no mercado e furtar uma maçã, eu posso ser preso.
3: Com certeza.
4: É da energia também. E sim, já tivemos casos de chamarmos a polícia nos auxiliar em levar o cliente, talvez.
3: Fora o risco também.
2: Sim.
4: Isso aí entramos na questão de segurança, que aí geralmente são pessoas que não entendem de energia elétrica, fazem isso, e aí estamos falando de uma segurança que pode envolver até a vida da pessoa mesmo.
2: E recentemente o prefeito aqui de Londrina, Thiago Amaral, ele falou sobre os investimentos na automação da rede elétrica. O que isso significa para o nosso ouvinte? O que seria essa automação? É de fato um ganho, um investimento grande da Copel?
4: Sim, até como tinha comentado um pouquinho antes, né, nós temos já religadores automatizados que são essa automação, que é essa inteligência que o próprio sistema se auto-reconfigura. E aí nós estamos triplicando o plantel aqui para a cidade de Londrina, não só para Londrina, mas enfim, para todo o estado. E aí é exatamente isso. A gente não depender só exclusivamente do nosso eletricista. A gente voltar um pouquinho, anos atrás, toda a energia caía, eu precisava de um eletricista para ir lá bater a chave, erguer a banana, talvez como o pessoal até comenta, né? Hoje não, com essa automação nós diminuímos a quantidade de pessoas desligadas e, em especial, a gente diminui o trecho, as vias, as ruas que a gente tem que percorrer para encontrar o defeito. Ah. Então, o que o Thiago Amaral comentou, nosso prefeito, sim, é real, o Copel tem feito esse investimento e é o futuro. A gente vai sempre investir mais em automações.
3: Douglas, a gente sabe que dia, se eu não estou enganado, 8 e 9 de junho, agora vai acontecer uma ação ali na Higienópolis, para os fios que estão todos embaraçados, enfim, todo aquele problema que existe em Londrina. Tem também um projeto já para o calçadão de Londrina, para o soterramento, né, dos fios, ou seja, os fios ficarem ali embaixo da terra. E a nossa grande esperança, né, eu como londrinense, como jornalista aqui também, é que um dia a gente tivesse Londrina, pelo menos as principais vias da cidade, falando JK, Maringá, Higienópolis, São Euquinde, São João e por aí vai, Tiradentes, enfim, com os fios soterrados, sabe? O bairro, a gente sabe que o custo é muito grande para chegar nisso e está muito longe ainda da nossa realidade. Mas as avenidas, o custo também é grande. Mas existe algo que pode ser feito nesse sentido, a médio prazo? Já tem discussões nesse sentido aqui para a cidade também?
4: Sim. A questão da rede subterrânea é um benefício para todos, né? Quando a gente fala de países do primeiro mundo, tudo é enterrado, né? Uhum. O Brasil ainda carece, talvez, de mais pesquisas, mais informações. Ainda é caro, mas bem, bem mais caro enterrar do que deixar a rede aérea. Mas a gente tem falado muito, o pessoal aqui da prefeitura tem uma parceria muito grande conosco, e de ali no calçadão mesmo, eles têm um projeto de enterrar os cabos, facilita, tem toda a questão de manutenção, ela é bem menor. Tem também, claro, uma questão visual, né? Você não precisa mais ter poste, precisa mais ter cabo, enfim. Mas ainda ela é um investimento caro, alto.
3: Talvez pode ajudar no número de furtos também de fios.
4: Sim, não tenha dúvida, não tenha dúvida. Tudo auxilia, sabe? E aí talvez o Brasil como um todo pensar nisso, nessa situação de que melhorias são investimentos talvez a curto prazo que vai refletir isso a longo prazo. Menos furtos, menos manutenções previstas, e aí a gente tá evoluindo. Uhum. Mas ainda talvez estamos engatinhando nisso.
3: Quando surge um novo loteamento, por exemplo, tem um novo loteamento agora que é bem grande ali perto da Estrada Três Figueiras, ali de frente com Flores do Campo, atrás da Dixitoga, ali na zona norte da cidade, que vão ter muitas ruas ali, avenidas também comerciais. Quando tem um novo loteamento, É claro que, como a gente está falando, o custo é grande. Mas poderia esse novo loteamento já vir, por exemplo, com essa rede subterrânea para a gente já começar a evoluir daqui para frente, não começar com construções com fios aéreos e depois ter que pensar na rede subterrânea? Não seria um passo, pelo menos, os novos loteamentos a partir de agora?
4: Geralmente, os novos loteamentos são investimentos do próprio loteador.
3: É, tem essa complicação também.
4: Exato. É, claro que a gente evoluiu dos últimos anos para cá, e novos loteamentos não tem mais a rede nua. São aqueles quatro fios, um em cima do outro, na vertical, por assim dizer. Hoje nós temos tudo cabos isolados, cabos entrelaçados, por assim dizer, que te dá uma maior robustez, e aí a gente consegue ter uma qualidade de energia melhor também.
3: Resumindo, são os quatro cabos mesmo lá, que o senhor chamou de rede nua.
4: Nua, isso.
3: É, por exemplo, na rua da minha casa é dessa forma. Quatro cabos, daí depois eles vêm todos em um cabo só, é isso, praticamente.
4: São, na verdade, são quatro cabos, mas entrelaçados. Entendi. Entre eles. Então,
3: entendi.
4: Ele fica mais robusto, o cabo de aço que está nele é mais firme também, por assim dizer. E aí, como na tua casa, na frente da minha casa também, é uma rede, a gente chama de uma rede nua, e que se cai um galho, alguma coisa, a fragilidade é maior do que num cabo mais isolado, né? Mas aí, estamos evoluindo, assim. Talvez o sonho de todos nós, sim. Novos loteamentos, tudo cabo subterrâneo.
2: É, a gente vê que, às vezes, em cidades menores, mais afastadas um pouquinho, existe muito essa questão, essa reclamação mesmo de oscilação, de repente, da energia. E às vezes as pessoas reclamam e falam que é a terceirizada que não prestou serviço. Como é que a Copel trabalha com as terceirizadas e avalia também o trabalho que elas prestam? Porque é o que muito acontece nas cidades menores, né?
4: A terceirização foi um marco da Copel alguns anos atrás. Mas, assim, são funcionários, a gente trata como nossos.
2: Né?
4: Toda a parte de acompanhamento, toda a parte de treinamento, toda a parte de controle, ela permanece com a Copel. E sim, temos terceirizadas ótimas, prestam atendimento muito bom, né? Mas talvez a população trouxe assim, terceirizou, talvez piorou. Entendemos que não é dessa maneira, né? Mas parte de treinamento, cobrança, temos, claro, contratos com essas empresas, a gente tem seguido a risco os contratos, e aí se houver situações aí a gente prevê, o contrato prevê até sanções, medidas disciplinares, assim por diante. Mas a gente trata, esse pessoal é nosso, tá? Eles são Copel. A gente trata como funcionários nossos.
3: Voltando um pouquinho lá nos fios embaraçados no poste, a fiscalização em relação aos fios de telefonia, internet, né, que acabam ficando nos postes acumulados, muitas vezes fios ali que não estão sendo mais utilizados. A fiscalização é por parte da Copel? E como funciona essa fiscalização?
4: Bem colocado. A fiscalização é por nossa parte. Toda parte voltada à segurança. Vou pegar um exemplo. Passou talvez um caminhão, arrebentou cabos, fios de telefone, fios de internet estão sob a via, situação de risco, o Copel vai naquele momento vai cortar esses cabos, sem muito melindre, a gente vai eliminar a situação de risco. Não é uma situação de risco, são cabos próximos ao solo, talvez em vias menores, enfim, a gente vai notificar essas empresas, então nós temos um trabalho muito grande, também temos uma área aqui em Londrina só para tratar sobre compartilhamento de estruturas, e aí nós notificamos essas empresas. As empresas têm dado um bom retorno para nós, principalmente aquelas empresas que são nossas parceiras. Infelizmente, temos empresas que lançam cabos e não nos procuram, porque toda vez que um cabo for lançado, utilizando nossos postes, tem que apresentar isso para a Copel também, né? E aí a gente fiscaliza, dá um prazo para as empresas regulamentarem, até porque a própria Anatel, ela pede isso, e aí, passando o prazo, não ocorre a regularização, a gente vai lá e elimina o risco, corta o cabo e assim por diante. Então, pode ser que, no momento de cortar o cabo, alguém fique sem telefone, alguém fique sem internet.
3: Mas a segurança sempre...
4: É em primeiro lugar, sempre. Sempre, sempre, sempre.
3: Tá certo. Obrigado, viu, pela presença, muito importante. Vários assuntos foram abordados aqui,
2: né? Entender como é que funciona, né?
3: Muito importante para o nosso ouvinte também, o Douglas Balzivai, gerente da Copel aqui em Londrina. Seja sempre bem-vindo, a porta está sempre aberta aqui do Pan News. Obrigado, viu?
2: Obrigada.
4: Eu que agradeço. Obrigado novamente, em nome da Copel, por esse espaço. Acho que são assuntos que é importante a população saber, os nossos clientes saber. E aí, talvez, alguns assuntos que não sabíamos, ou talvez, como é que é isso, como é que é aquilo, se a gente pudesse sempre esclarecer, estamos à disposição. Novamente o convite, novamente voltamos aqui.
3: Obrigado, viu? E é um serviço que impacta a população como um todo, né? Muito importante. Você viu duas novas subestações aqui para Londrina.
2: Não tem como.
3: Pois é. E o anúncio muito importante. Duas novas subestações aqui para Londrina. Rapidamente, tem prazo para essas subestações?
4: O ciclo é... A gente trabalha por ciclos, né? Algumas coisas. Aí, quando a gente fala sobre subestação, estamos falando de investimento alto, de milhões de reais. Então, é ciclo 26 a 30.
3: Tá.
4: Até 2030... as projeções dessas duas novas subestações aqui na cidade de Londrina.
3: Legal, importante. E também é importante saber que a Copel se preocupa, né, com os fios, por exemplo, 8 e 9 de junho agora vai ter uma campanha ali na Higienópolis, uma força-tarefa com várias empresas, inclusive Londrina Iluminação também estará presente para limpar os postes ali da Higienópolis. E pode ser um projeto piloto para ser utilizado também em outras vias aqui da cidade. A gente vai seguir acompanhando também. E qualquer dia aí o Douglas volta com a gente para poder bater um papo aqui no Pan News. Agora são 10 horas e 59 minutos. Silvia.
2: A gente vai para o intervalo, é rapidinho, na volta tem muitas outras informações. A OAB vai realizar mais uma ação aí do projeto da OAB nas ruas neste final de semana e a gente te conta tudo depois do intervalo.
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3: Agora são 11 horas e 2 minutos.
2: Seja bem-vindo, seja bem-vinda de volta. Agora faz 18 graus em Londrina. 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Você pode nos assistir, nos ver aqui no estúdio. Afinal, a Jovem Pan é uma rádio que virou TV. E também temos o nosso WhatsApp, que é o 9... 9941-1045, 99941-1045. Vamos falar agora sobre a OAB. A OAB aqui de Londrina vai realizar no sábado, dia 16, mais uma edição do projeto OAB nas Ruas. A ação será das 9 da manhã às 2 da tarde no calçadão, em frente ali às casas pernambucanas, com atendimento de graça à população. Os advogados, voluntários, vão orientar os moradores sobre dúvidas trabalhistas e previdenciárias. E tem ainda mais peso esse tema porque entre 2015 e 2025, mais de 25 milhões de processos trabalhistas tramitaram no país com queixas recorrentes sobre hora extras, assédio moral, terceirização e pejotização. A gente vai ouvir agora o Mário César Xavier, ele que é presidente da OAB Londrina e que faz um convite a toda a população a participar de mais uma edição do OAB nas Ruas.
14: Olá, ouvintes da Jovem Pan. Nesse dia 16 de maio, agora sábado, das 9 horas da manhã às 14 horas, no centro de Londrina, ali no calçadão, em frente às casas pernambucanas, a OAB Londrina realizará mais uma edição do projeto OAB nas Ruas. Projeto que tem por finalidade entregar à população, de forma gratuita, cidadania e esclarecimentos qualificados sobre direitos. Nessa edição específica, como mês de maio, o mês em que se celebra o Dia do Trabalhador, advogados e advogadas das comissões da OAB darão orientações em matérias trabalhista e previdenciária. É a OAB fazendo seu papel institucional, levando informação qualificada ao cidadão, para que ele possa exercer e conhecer seus direitos.
2: Esse, então, foi o presidente da OAB Londrina, o Mário César Sérgio Xavier, falando dessa ação que acontece no sábado, das 9 da manhã às 2 da tarde, no calçadão, no centro aqui da cidade. Agora são 11h05.
3: E a escola tem sido cada vez mais cobrada, por não só pelo resultado, né, gente, acadêmico, mas também por formação humana, convivência, saúde emocional, relação com as famílias. Então a gente vai falar agora sobre educação. Nesse contexto, a educação cristã também volta ao debate como uma das propostas adotadas por instituições particulares. A questão é como conciliar conteúdo, valores e preparo do aluno para um mundo cada vez mais tecnológico e também complexo. Para falar sobre o papel da escola na formação dos jovens, também na formação de valores, na relação com as famílias e nos desafios da educação atual, nós vamos conversar agora com o Matheus Góes, ele que é do Colégio PGD. Obrigado, viu, Matheus? Bom dia para você. Obrigado pela presença.
15: Bom dia. Bom dia, Wesley, Silvia. Prazer estar aqui. Bom dia aos ouvintes.
3: Matheus, eu queria que você começasse falando justamente sobre isso, né? Essa questão dos valores que hoje também estão tão presentes dentro do colégio também. Em um mundo que a gente vive é tão complexo hoje, cuidar do jovem não é mais só a educação em si, né? Precisa também cuidar dos valores, o jovem precisa ter um ambiente escolar importante também para poder retornar para casa.
15: Sem dúvidas. O mundo tem mudado bastante, a forma de consumo das famílias tem mudado bastante, a forma de aprender dos alunos tem mudado bastante. Então, eu creio que os colégios, as escolas, o mundo da educação básica mesmo, ele tem buscado se adequar a essas novas demandas, que são muito complexas, são muito diversas. E falando um pouco da educação cristã, essa tem sido uma resposta que muitas famílias têm buscado diante de tantos desafios, né? A gente tem vivido isso, existem muitas redes, escolas, colégios cristãos que buscam a educação cristã no Brasil, e são redes que têm crescido, né? Então, a gente vê as famílias dando esse voto de confiança para esse nicho, esse perfil de colégios.
2: Para a gente entender, para o nosso ouvinte entender, o que é essa educação cristã, de fato? Como que é na prática? Como que é repassado para os alunos? Como que é essa educação?
15: Perfeito. Acho que não é um termo que se define por si só. Dentro de educação cristã, a gente tem uma variedade muito grande de formas de aplicar essa educação. Talvez as mais tradicionais sejam as escolas e as redes confessionais, normalmente são ligadas a uma igreja ou a uma doutrina específica. E mais recentemente, muitos colégios têm surgido com, não sendo necessariamente confessionais, ligados a uma doutrina específica, mas que buscam expressar e atuar com os valores e os princípios cristãos, né? Então, o modelo da escola cristã, ele deve ser sempre Jesus, seguindo biblicamente todos os preceitos que a gente encontra na palavra de Deus.
3: Na prática, como é repassado para os alunos, né, esse sentimento cristão também, que é tão importante. Sim. Eu estudei num colégio cristão, eu sei a importância que é, né, o ambiente, mas na prática, como que vocês trabalham com isso?
15: Perfeito. É, o modelo deve ser sempre Jesus, né? De uma escola com o princípio cristão. Então, a gente tem diversas formas de trabalhar. Um dos princípios do cristianismo é, por exemplo, a solidariedade, o olhar para o próximo. Então, existe uma diversidade de oportunidades com que a gente consegue colocar o olhar para o próximo em prática, seja dentro da sala de aula, com os alunos entre si, mas também com ações voltadas para outras instituições, pessoas com algum tipo de necessidade. Eu sei que existem muitas ações, por exemplo, em Londrina, voltadas para o Hospital do Câncer, né? Não só de instituições cristãs, obviamente, mas esse olhar para o próximo, feira de solidariedade, feira de empreendedorismo, sempre buscando levantar recursos para instituições, essa é uma forma com que as escolas têm feito isso. Mas essas são questões talvez mais grandiosas, né? Uhum. Dentro da escola, uma escola com a perspectiva da educação cristã, isso se dá nos atendimentos das famílias, na orientação para os alunos, nos atendimentos com os alunos, no ensino dentro da sala de aula, mediação de conflitos que são naturais. Tudo isso, à luz da perspectiva cristã, a gente tem várias frentes de como fazê-lo no dia a dia. Fica até difícil enumerar aqui, porque é o que a gente faz mesmo em essência, né? Existe a intencionalidade, mas faz muito parte da essência das instituições.
2: Quando você falou que muitas famílias, né, chegam até a escola, o colégio, falando da educação, quais os maiores anseios hoje dos pais? A maior preocupação é realmente tirar um pouco do celular, trazer essa formação mais humana junto com a acadêmica? Qual que são esses desafios que vocês conversam e que os pais relatam?
15: Perfeito. Acho que a gente encontra um movimento muito pró-tecnologia antes da pandemia, e aí o pós-pandemia fez todo mundo pisar no freio, né? Então, a enorme maioria das famílias hoje tem uma preocupação muito grande do excesso de tela que seus filhos foram expostos no período de pandemia e pós-pandemia. Então, a educação como um todo, essa também é uma, eu creio que é um momento sem muitas respostas claras. Eu creio que todo o setor de educação está olhando para si, olhando para dentro, buscando entender qual é o ritmo que a gente tem que andar em relação à tecnologia, porque não dá para a gente abrir mão disso. Sim. Com o avanço da inteligência artificial e outras tecnologias, a gente precisa falar disso com as crianças, com os jovens, porque eles vão precisar chegar no mercado de trabalho tendo um conhecimento básico sobre. Mas o excesso, a gente já tem muitos estudos, muito reflexo de como isso faz mal na infância e principalmente na primeira infância. Então, o anseio das famílias hoje é pelo excesso de tela, e a gente percebe também uma preocupação muito grande das famílias de que dentro do ambiente escolar, onde o aluno passa ali de 4 a 5 horas por dia, nada do que é ensinado ali vá contra o que as famílias ensinam em casa. Então, a gente vê, mais recentemente, uma busca muito grande por instituições que professam ou da mesma fé ou têm os mesmos princípios e valores que a família tem dentro de casa.
3: Quando a gente fala em colégio, né, pelo menos na nossa época, era lá português, filosofia, química e assim por diante, as matérias tradicionais. E hoje a gente vê as instituições, né, já preocupadas também com outros quesitos. Você colocou aí a própria tecnologia, né, é importante falar com as crianças, educação financeira e vários outros pontos também. É uma preocupação também de vocês lá no PGD nesse sentido, não ficar somente nas matérias que, claro, são importantes também, né? História, geografia, tudo é importante nesse contexto. Mas quando a gente fala também dessas novas tecnologias, né, educação financeira, que é tão debatida aqui no país, né, que as crianças deveriam ter, né, essa educação financeira, pelo menos o princípio ali para poder ter uma vida melhor depois.
2: Sim. E hoje também tem essa possibilidade de incluir a questão da violência contra a mulher, violência doméstica também no currículo. Então, esses assuntos também são abordados.
15: Com certeza. Existe uma pressão muito grande nas escolas, e ela ainda existe, que é a aprovação no vestibular, que continua sendo, na sua enorme maioria, a forma de ingresso na universidade.
3: Sim.
15: E aí a aprovação no vestibular, as universidades, claro que tem universidades se movimentando num caminho diferente, mas a maioria ainda cobra esse conhecimento acadêmico das disciplinas mais tradicionais, como você citou, que são extremamente importantes. A gente tem que formar no jovem uma base de geografia, de história, de química, de biologia, matemática, enfim. Mas existem outros temas que a gente brinca assim, né, que a vida cobra, sim, e não o vestibular. E a educação financeira é um ótimo exemplo disso. Lá no PGD, a gente tem uma iniciativa muito legal com os jovens dos anos finais, que durante 4 anos eles têm um estudo bem aprofundado de educação financeira, então sempre associado aos conhecimentos que eles têm naquele ano, naquela série. Então eles começam a estudar o básico sobre como funciona uma taxa de juros, como que funciona um cartão de crédito, como que funciona a apuração de impostos na renda familiar. Então, não necessariamente o que eu ganho, né, da empresa é o que cai dentro da minha conta. Até estudos mais avançados sobre formas de investimento. A gente faz visita com os nossos jovens para empreendedores aqui na cidade de Londrina. Então, eles estudam sobre o mercado de empreendedorismo, sobre valuation, sobre startups. Recentemente eles participaram também de uma simulação de uma assembleia de consórcio, que é uma das formas de investimento onde você financiar um bem ou um sonho, enfim. Então a gente vai apresentando aos jovens muito do mercado financeiro, e a gente recebeu uns feedbacks super legais dos pais, de que os filhos tinham mais conhecimento sobre educação financeira do que os próprios pais.
3: Porque é diferente, por exemplo, hoje eu vou fazer 32 anos no mês que vem, e eu fui aprender o que era a economia e tudo mais, eu já estava com mais de 20 anos. Então, assim, foi quando eu comecei, eu já tinha o meu salário ali, eu tinha que administrar o meu dinheiro, comecei a entender o que era o cartão. E quando o jovem vem com essa base, a chance de erro é muito menor.
15: Com certeza.
3: Quando ele começa a receber. O senhor também sente o jovem já bem preparado para o mercado de trabalho, saindo também com a administração da vida pessoal?
15: É muito mais para a vida pessoal, porque eu particularmente fico indignado como esse não é um tema obrigatório na educação básica. Quando a gente olha para os dados econômicos, a gente só vê notícia de crescimento no endividamento das famílias. A gente está num ano de uma sequência de taxas de juros gigantescas, né? Os bancos praticam as taxas de juros, na minha visão, de uma forma muito agressiva. Sim. A regulação parece não controlar e proteger a sociedade. Então, a gente ofereceu o conhecimento de educação financeira, querendo ou não, é uma forma de você proteger aquele jovem e a família que ele virá a formar. O conhecimento da educação financeira, ele traz liberdade para a família e para a pessoa, né? E a gente sofre muitos efeitos dessa ausência desse conhecimento na infância, na juventude, quando eles chegam no mercado de trabalho. Muitos são super bem-sucedidos, mas vivem endividados pela ausência desse conhecimento específico.
2: Legal. E hoje a gente vê que a escola tem esse papel, hoje sempre, né? A escola tem esse papel de, além da formação de conhecimento, a questão da educação, que muito se fala, essa educação tem que vir de casa, né? E existe ainda essa pressão por parte das famílias, ou enfim, para a escola, que também tem que educar em todos os sentidos.
15: Com certeza. Eu brinco que assim, ó, a escola, ela não faz milagre. Né? Se a instituição de ensino estiver ensinando um caminho, a família em casa estiver ensinando outro, problemas existirão. Mas, sem dúvida, cada vez mais as famílias têm terceirizado, e tem o lado bom e o lado ruim disso, mas tem terceirizado parte dos ensinos para a escola.
2: Sim.
15: Então, a cobrança de uma educação cristã, educação financeira, princípios e valores semelhantes ao que tem em casa, essa cobrança, ela existe. Por isso que cada vez mais as escolas têm tido posicionamentos muito específicos sobre quem nós somos, o que a gente acredita, e essa transparência de comunicação com o mercado e com as famílias facilita e ajuda para que a gente receba mesmo famílias que que tenham o mesmo alinhamento, a mesma visão que a instituição de ensino. Se a gente for se moldar todas as famílias, aí a escola ela perde a sua essência, a sua razão de ser, né?
2: E a escola tem uma trajetória que já é familiar, né? Já vem de berço e chega. Fala um pouquinho dessa história e como também manter os valores da família, né, dentro da escola.
15: Perfeito. Então, o PGD foi fundado em 1997, eu tinha 3 anos de idade. Então, eu estou do PGD desde os 3 anos de idade. Foi fundado pelos meus avós.
2: Olha só.
15: Junto com a minha mãe e com a minha tia. Então, pais e 2 filhas, né? As 3 pedagogas, meu avô contador, e acho que a nossa família nunca teve o intuito do PGD ter o tamanho e acho que talvez a relevância que a gente tem hoje na cidade de Londrina. Mas é uma história muito bonita, Deus sempre nos abençoou muito, nós sempre fomos agraciados com famílias muito parceiras, muito queridas, profissionais fantásticos, e 29 anos depois, hoje a gente com mais de 1000 alunos... O grande desafio é continuar sendo relevante no mercado que tem se profissionalizado bastante, atraído muitos novos investidores na cidade de Londrina, né? E o grande desafio sempre foi como manter a essência da instituição, da forma com que ela nasceu, no que ela se propôs a ser, o PGD desde o início, uma escola de princípio cristão, de valorizar a educação acadêmica, mas também o desenvolvimento humano dos alunos, e, ao mesmo tempo, caminhar para a profissionalização, investir em tecnologia, investir em pessoas, investir em estrutura. Talvez a gente precisaria ficar aqui 2 horas falando sobre como fazer isso, sabe? Eu acho que o principal fator foi a gente não esquecer a origem, de onde nós viemos, quem nós somos, e a gente faz questão de escrever isso mesmo, no papel, na parede da escola. A gente tem colaboradores lá com mais de 2 décadas de casa. Então, tudo isso vai contribuindo para que a gente consiga ir se adaptando ao que o mercado pede que a gente se adapte. E não adianta, a gente fazer só o que a gente fazia lá atrás. Mas como a gente vai se adaptando, como a gente vai profissionalizando sem perder a essência. Esse é um desafio diário, diário. E com a graça de Deus, eu acho que a gente tem conseguido. As famílias vão nos ajudando também. Quando a gente foge demais, a família puxa, conversa, essa transparência, essa comunicação, esse vínculo com a família também é extremamente importante.
3: E como é aprender com os pais também, né? Porque eu imagino que os pais colaboram muito para a escola, né? Sim. Os pais vão, participam de reuniões, fazem sugestões. Essa visão externa para dentro da escola também é importante?
15: Com certeza. Um grande desafio que a gente tem hoje é de ser acessível sem parar tudo que a gente está fazendo para essa acessibilidade. Então, com o desenvolvimento de tecnologia, antes um pai, para chegar no colégio e ter um atendimento, tinha que ser algo muito grave, porque ele ia ter que sair da casa dele, chegar lá, ser atendido. Hoje a gente tem meio de comunicação, o WhatsApp, ele é instantâneo. Mas perder esse vínculo com a família, eu particularmente, considero muito perigoso para uma instituição de ensino. Porque se a gente não ouvir o que as famílias estão falando, o que eles estão nos trazendo, a gente pode estar atuando de uma forma cega e surda. Isso custa muito caro nos dias de hoje. Então, esse vínculo com a família, ele faz muito bem para os 2 lados. Então, como colégio, a gente vai escutando, a gente vai aprendendo, a gente vai vendo os ajustes que precisam ser feitos, os refinamentos. Mas, na perspectiva dos pais, isso é muito bom também, porque hoje em dia você está depositando para o colégio o seu bem mais precioso, que é o seu filho.
3: Eu iria falar justamente isso.
15: Você precisa se sentir escutado, como família, como pai. Então, se você está num lugar que você não é escutado, não é atendido, não é valorizado, provavelmente ele não vai ficar naquele colégio por muito tempo.
3: E assim, é o bem mais precioso e, além disso, também um dos pilares mais importantes da vida, que é a educação. Então, assim, se a educação ali na infância ela não é uma educação de qualidade, vai impactar na vida como um todo, né? Então, essa fase da vida, ela é muito importante em relação à educação. Como que o senhor avalia também, né? Como que funciona, por exemplo, para poder contratar um professor, toda a capacitação também para os professores que atendem essas crianças? Porque a importância da educação, ela é gigantesca, né? Vocês trabalham com um dos pilares mais importantes da nossa vida.
15: Com certeza. A gente sabe do tamanho da responsabilidade, tá? Não é fácil trabalhar com educação. Eu costumo dizer que a educação ela não é uma despesa nem um custo, mas ela é um investimento dos pais para com os filhos. Porque, como você falou, todo esse período de tempo, os recursos dispendidos, tudo isso vai ter um reflexo na vida daquela criança, daquele jovem, né? Desculpa, a sua pergunta tinha sido...
3: Justamente isso, né? Essa preocupação em relação à educação, capacitação dos professores.
15: Perfeito,
3: capacitação. E tudo mais.
15: Então, esse também é um desafio. Acho que, como todas as frentes da economia, o mercado de trabalho e a mão de obra, ela está cada vez mais escassa. Sim. E menos qualificada. E na educação não é diferente. Estima-se que nos próximos 5 a 10 anos a gente tem um apagão de professores.
2: Nossa.
15: O curso de pedagogia já não é um curso atraente. A remuneração dos professores a nível nacional, sendo muito sincero, é aquém do que deveria ser, dada o tamanho da importância que o setor ele tem para a economia e para a vida das famílias brasileiras, né? Então, a gente tem atraído menos pessoas. O caminho da qualificação, ele passa a ser, na minha visão, o único caminho. Então, falando do PGD, a gente investe muito em formação. Então, aproximadamente 70% da nossa equipe, a cada 15 dias, eles têm uma formação. Isso faz parte da vida no PGD. Então, a gente investe muito, a gente tem grandes parceiros, a gente contrata pessoas para investir na formação do professor. No nosso caso lá, eu brinco que a régua é muito alta, o processo seletivo ele é muito puxado e tem que ser. Porque o professor que está ali cuidando da educação dentro de uma sala de aula, de uma quantidade X de crianças e de jovens, ele tem uma responsabilidade muito grande. Ele precisa ser muito bom naquilo que ele faz. Ele precisa continuar se capacitando. Hoje em dia, é todo dia. Não existe mais aquele negócio de eu tenho a minha formação em pedagogia, está aqui meu currículo e eu vou ficar 40 anos na profissão sem precisar estudar de novo.
3: É como em toda profissão, né? Se você ficar estagnado só com o diploma da faculdade,
15: perfeito.
3: Não vai avançar, né? Infelizmente.
15: As crianças aprendem de forma diferente, a gente precisa estudar, testar e aplicar métodos de aprendizagem diferentes, novas tecnologias surgem a todo momento. Então, se o professor, se a escola ele não estiver atento em plena formação, em pleno crescimento do próprio aprendizado, ele não dá conta. Ele perde a relevância no mercado de trabalho.
2: Você falou do apagão, né, de professores que a gente pode ter, já citou aí a questão do piso, né, do salário, mas na sua avaliação, perdeu um pouquinho do interesse também por parte dos mais jovens a formação em pedagogia, em ser professor para buscar outras profissões? Ou é somente, realmente, essa questão salarial, que é a defasagem que impede um pouquinho de ter mais professores?
15: Certo. É um pouco desafiador, porque daí a gente vai falar de uma forma mais ampla. Uhum. A minha percepção pessoal é de que esse é um problema muito além do setor de educação, né? Os jovens de hoje estão tendo muito desafio para entrar no mercado de trabalho, para sofrer o que precisa sofrer, para passar pelos desafios que são naturais do mercado. Na educação é a mesma coisa. Então, tem sido um enorme desafio. Os jovens têm perdido interesse no trabalho, mas no trabalho de professor também. O trabalho de professor sendo

0: as instituições públicas não olham para a educação, na minha visão, da forma com que deveriam.
1: Sim.
0: Então, fica muito difícil. A gente joga o jogo como toda e qualquer empresa joga o jogo, sendo bem sincero. E isso torna difícil de você ter uma mensalidade que vai equilibrar com a possibilidade do brasileiro de pagar a educação e a forma de você remunerar os profissionais da educação. É um problema crônico.
2: É, e essa falta de incentivo do governo também, as escolas privadas, elas têm uma importância gigantesca no Brasil. Né?
0: Total. Sendo sincero, o município, o estado e a federação, eles não dão conta de oferecer esse serviço para todo o país. Sofrem muitos desafios naquilo que se propõe a fazer.
2: Não dão conta em questão de até qualidade próxima, né? A gente sabe que infelizmente é um pouco inferior. E além disso também, se fecham as escolas privadas no Brasil, não tem escola pública para recolher todos esses alunos, não tem como.
0: É importante dizer que a mão de obra, os professores que trabalham nas instituições públicas, eles são extremamente capacitados. Extremamente capacitados. Aqui em Londrina, Londrina é uma cidade diferente das demais do Brasil. As escolas municipais da cidade são fantásticas, os profissionais são muito bons.
2: Inclusive, tem professores que trabalham na rede pública enorme e na
0: maioria.
2: Privada, né?
0: Também. A enorme maioria. Eu brinco que quando a gente perde professor para outra instituição de ensino, é para o município.
2: Uhum.
0: Então, assim, são muito valorizados, mas é um problema crônico, as escolas estão cheias, nem sempre tem os recursos que precisam para operar. Então, isso faz com que as instituições particulares, elas são imprescindíveis para o funcionamento do país como um todo.
2: Eu queria falar com você rapidamente também sobre a atenção dos alunos, né? Hoje, todos os jovens estão aí no TikTok, Instagram, Facebook, é tudo muito rápido, né? O TikTok são segundos, o Instagram também. E para prender a atenção das pessoas, até as mais velhas, né? Nossa, também já é difícil. E do jovem, então, que nasceu no mundo da tecnologia, é ainda mais difícil. Como manter uma aula de uma hora, né, dentro da sala de aula é interessante, que o aluno vai se empolgar com aquele assunto e não vai ficar disperso?
0: Essa é a pergunta do milhão.
2: Difícil, né?
0: Mas sem dúvida, esse é um fator que aparece já nessas gerações. Ele influencia a nós, que somos mais velhos, então a gente tem idade parecida. Se a gente mudou a nossa forma de consumir qualquer coisa, imagina as crianças, os jovens que foram educados nesse mundo mais tecnológico. Então, a gente brinca que a atenção deles hoje, ela muda no estalar de dedos. Ela dura segundos, né? Nem mais minutos. O que, que a escola precisa fazer? Ela precisa se adaptar. Não adianta também a gente dizer, foi assim com os nossos pais, foi assim com a nossa geração. Toda essa geração precisa se adaptar ao nosso jeito de ensinar. Esse caminho, ele não vai funcionar. Então, como que a gente busca consertar isso? Através de metodologias. Uma aula hoje de uma hora, ela precisa ser dinâmica. Ela precisa ter recursos diferentes. Então, aquilo que a gente falou do professor estudar e estar buscando novos conhecimentos o tempo todo, analisando as tecnologias e metodologias disponíveis, a gente precisa colocar isso em prática e entender a dinâmica daquela turma, a dinâmica daquela escola, daquela cidade, daquela região. Existem muitos fatores que influenciam. Agora, o fato é, eles tem uma dificuldade enorme de prender atenção por um período de tempo mais longo. Se a aula não for dinâmica hoje, você tem uma dificuldade muito grande de prender a atenção do aluno e isso impacta no aprendizado dele.
2: Se fosse igual a nossa época, que o professor ficava 20 minutos isso escrevendo no quadro e a gente copiando no caderno...
0: É desafiador.
2: Não dá, você. É
3: desafiador. E tinha o tempo ainda, tem que copiar, senão vou apagar do quadro.
0: Não é maldade ou preguiça das crianças.
2: Exato.
0: Elas foram
2: educadas
0: e nasceram num mundo diferente do nosso.
3: E aí veio a pandemia e deixou todo mundo ainda com
2: a gente
3: diferente.
2: A gente tem que se adaptar ao mundo deles também. Tem isso também, né?
0: Com certeza. Não dá pra gente ficar nessa visão romântica de fizemos assim a vida toda.
3: E vai dar certo.
0: E vai continuar dando certo.
2: Isso
0: mudou.
2: Matheus, obrigado, viu, pela sua presença. Matheus Góes, lá do Colégio PGD, conversando com a gente. Muito importante, uma conversa super importante em relação à educação. Sempre vai ser importante, sempre é um dos pilares mais importantes aí da nossa vida. A porta está sempre aberta, pode voltar aqui ao Ponews quando você quiser. Obrigado.
3: Obrigada.
2: Viu?
0: Obrigado, gente.
3: Agora são 10h31, a gente vai para mais um intervalo. Na volta, a gente vai falar aí sobre a polêmica, né, do censo dos pombos aqui no centro de Londrina. O intervalo é rapidinho, a gente volta já.
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1: Obrigado pelo carinho da sua audiência. Agora são 11 horas e 36 minutos.
2: Vamos então com informações do mercado financeiro. As cotações desta quinta-feira, dia 14 de maio. No câmbio, o dólar comercial opera próximo dos R$ 5,01, com leve queda nesta manhã. O euro é negociado na faixa de R$ 5,86 e a libra perto de R$ 6,77. O câmbio segue em oscilação moderada, com o mercado acompanhando o cenário internacional e o fluxo de investidores. A tendência é de movimento contido ao longo da manhã.
1: No agronegócio, o mercado segue de olho no câmbio, nas exportações e no ritmo também das negociações do campo, viu? A soja parece na faixa de R$ 108 a R$ 110 por saca nas principais praças do Paraná. O milho tem referência entre R$ 52 e R$ 53 por saca. Já o boi gordo segue na casa de R$ 345 a R$ 350 por arroba. O setor, né, também aqui nós estamos acompanhando de perto essa questão e tudo é visto pelo DERAL. Nós sempre estamos acompanhando aqui o agronegócio e trazemos os valores para vocês aqui no Pan News 104,5.
2: Seja bem-vindo, seja bem-vinda de volta. Agora faz 20 graus em Londrina e olha só, a Prefeitura quer fazer um levantamento da população de pombos na região central de Londrina. A proposta foi apresentada pela Secretaria Municipal do Ambiente e ainda precisa passar pelo Conselho Municipal do Meio Ambiente. O estudo deve custar aproximadamente R$ 68 mil reais e será feito em parceria com pesquisadores da UEL. A ideia é medir a quantidade de aves, entender o comportamento e definir estratégias de controle. O foco inicial são áreas públicas na região central, com possibilidade de monitoramento no Bosque Central, Praça da Bandeira, Praça Ouro Verde e outros pontos onde há concentração das aves. O seu João Abraão, ele mora pertinho ali do Bosque Central há mais de 10 anos e ele fala que há uma década vive de perto com o problema. Vamos acompanhar então o que diz o seu João Abraão.
3: O problema aqui no centro, um dos problemas, né, são as aves, que as aves elas migram para cá nas 6 horas da tarde, pernoitam aqui, fazem todas as suas necessidades e tal. A gente não é contra as aves, né? Mas deveria haver uma maneira de que, então, em compensação, a parte pública fizesse a limpeza, né? Ah, mas não podemos. Não, se você quer, você tem que fazer limpeza todo dia, porque quando há uma chuva, né, há uma fermentação e, infelizmente, as fezes deixam um odor terrível. E nós temos o comércio, nós temos a catedral, nós temos a metodista, nós temos a Mãe de Deus. Então, esse é um dos problemas, né?
1: E olha só, segundo a justificativa do projeto, o excesso de pombos pode trazer risco à saúde pública, danos também a prédios e espaços urbanos, além do impacto sobre outras espécies. Tudo isso a gente já sabe há muito tempo, é um problema muito antigo aqui na cidade. A proposta prevê amostragem em pelo menos 4 áreas e 32 campanhas de observação por ponto. Também está prevista a instalação de até 26 armadilhas e ações de controle populacional ao longo de 8 meses. Será que vai dar certo? O prazo total do projeto é de 12 meses, ou seja, um ano. A equipe técnica deve ter bolsistas de apoio e iniciação científica, com participação também de laboratórios da Universidade Estadual de Londrina. Para moradores, frequentadores ali do centro, a medida é vista como uma tentativa de enfrentar um problema antigo. Vamos ouvi-los.
4: Tem um projeto agora da prefeitura para fazer o levantamento da quantidade dos pombos na região central e eventualmente fazer o abate. O que a senhora acha desse projeto?
5: Ai, eu acho que abater o bichinho, né, da natureza, acho contra.
4: A senhora não acha uma boa ideia, não?
5: Não.
4: O que a senhora acha desse projeto?
6: Eu acho muito bom. Esses pombos, essas coisas horrorosas aqui, né? Eu acho que é muito perigoso também, faz mal para a saúde.
4: A senhora aprova o projeto?
6: Eu aprovo, com certeza.
7: Eu acho que eles poluem aqui o calçadão todo aqui, né? Eu acho que fica muito poluído esses pombos.
4: Tem que ser feito alguma coisa.
7: Tem que ser feito alguma coisa, eu acho que tem que ser feito.
8: Eu acho absurdo, porque já fizeram várias tentativas para acabar com essa sujeira e não acaba nunca.
4: O que o senhor acha que tem que ser feito?
8: Bom, pela ambientalista aí fala que não pode, né, no caso aí até pecado, né, se matar, né? Mas tinha que ter um esquema para controle, né? Um controle ambiental, uma coisa assim. Porque você não consegue sentar ali naqueles bancos ali, ó. Você não consegue sentar ali. Como é que você vai trazer uma família aí para sentar, comer um lanche ali? Não tem condição.
4: Alguma coisa tem que ser feita.
8: Tem que ter um projeto aí do pessoal para ter um controle isso aí. Uma limpeza isso aí. Em primeiro lugar, tiraram os pavers dali e deixaram só as pedrinhas lá. Você passa a pé ali, você afunda o pé na lama, a bicicleta na lama, tudo sujo, abandonado. Infelizmente, está assim.
2: É, e realmente a situação do bosque é bastante complicada, mau cheiro. E também a preocupação é saber se o estudo vai sair do papel e se terá efeito prático na limpeza, na conservação e na ocupação do Bosque Central. Para o João Abraão, o projeto pode ajudar, mas não resolve sozinho o problema, né, que é de toda a região. Ele também cobra mais melhorias na manutenção dos espaços públicos. Vamos acompanhar.
3: Se você vem no Bosque Central de Londrina, isso é uma vergonha. É uma vergonha, é o mínimo que a gente pode dizer. Por quê? Porque você vê lixo, você vê manilha, você vê as árvores caídas. Teve um dia que a árvore estava caída no passeio, e eu liguei na prefeitura para reclamar, né? Ficou ali uma semana, aquela árvore no meio. Por quê? Porque a Secretaria de Meio Ambiente não vem tirar, ou vem tirar a outra, a secretaria, uma corta e a outra leva, porque eu não faço as duas coisas, elas disseram. E quem paga com isso? É o transeunte, é o munícipe, né? Que deveria ter mais respeito com ele.
4: Seu João, o senhor estava me falando que já viajou para outros lugares, para outras cidades. Conta para mim sobre isso e sobre a relação que... O senhor estava me falando que o problema não são as aves em si, né? Conta para mim sobre essas viagens que o senhor já fez, essa comparação.
3: Não, eu acho assim, a responsabilidade é do gestor. O gestor é o executivo e o legislativo. Se você for num Palácio de Versalhes, que é muito maior, se você for lá no Parque Eduardo VII, em Lisboa, que é muito maior que esse aqui, e olha a diferença. Você não vê uma sujeira, você não vê nada, sabe? Aquilo é limpo, sabe? Eles podam, eles deixam tudo bonitinho. Se você for em Curitiba, aí você já vai ver a diferença. Mas lá existe administração, tá? Então, o que, que é quando você vai num lugar desse? Há uma administração competente, porque a administração aqui também tem. Mas se você entrar no bosque, você vê que é uma administração incompetente gerada por assessores que são os vereadores, que deveriam cobrar o prefeito. Então, o munícipe que paga o IPTU, que paga o seu imposto, seja em dia ou seja atrasado, mas ele paga, né, deveria ter um mínimo de respeito. Então, são várias coisas. Existem aqui, hoje, um albergue noturno. Né? Se você pegar hoje aqui a concha acústica, ou mesmo esses locais aqui, que seria um local aprazível, para que os idosos, como você pode observar aí, que o pessoal está jogando um baralho, aquela coisa toda, é difícil. Por quê? Porque da mesma maneira que ele está ali, os pombos, as aves vêm e defecam em cima deles, entendeu? Então, quer dizer, é muito difícil você posicionar um detalhe, são vários, né? Então, quer dizer, nós estamos abandonados.
1: E há muito tempo. Esse abandono não é de hoje. Há muito tempo, Bosque Central de Londrina com esse problema do pombo. Mas assim, já é mais uma tentativa. Toda vez a gente cria esperança, a gente espera que dê certo. Mas já aconteceu, tantas tentativas ali já aconteceram. Por exemplo, a luz que foi colocada, lâmpadas diferentes que iriam iluminar o bosque à noite, as pombas iriam embora, não deu certo. Ah, deram até uma época remédio lá para as pombas, para evitar que continuassem crescendo, que essa população continuasse crescendo. Não deu certo. E várias outras questões. É muito difícil.
2: Aquela questão também da emissão de um barulhinho, né?
1: O barulho, verdade.
2: Também já teve o barulho. Instalado e não deu certo. E é um problema Que, por exemplo, eu vim de Apucarana. Na Apucarana, a situação de pombos também, de andorinhas, nossa, uma situação
1: também
2: complicadíssima. Então, eu acho que não é um ponto só de Londrina, é de outras cidades que também são rota aí das aves, mas o fato é que precisa ser feito algo de verdade no bosque, ou pelo menos manter uma limpeza digna, porque não tem como você ficar sentado lá no bosque.
1: Não tem nem como sentar.
2: Não tem.
1: Não é nem como ficar sentado.
2: Não tem como.
1: Sentou, vai perder a calça.
2: É, exatamente. Não tudo sujo. Por vários fatores, além das pombas, as pessoas ali, alguns usuários, né, pessoas em situação de rua, então são vários fatores ali do bosque. Mas em relação às pombas, o cheiro no finalzinho da tarde é horroroso.
1: Fora
2: então,
1: o risco.
2: É um estudo assim,
1: 68 mil reais.
2: Então a gente tem que ver se mais na prática vai funcionar.
1: A gente poderia fazer um levantamento de quanto já foi gasto em vários projetos ali em relação aos pombos, porque não é a primeira vez que dinheiro público vai ser gasto nessa situação. E fora o risco também para a saúde, né? Claro que a gente é algo que nos incomoda, passar lá o bosque sujo, não dá para sentar, não dá para criança brincar lá na quadra, uma situação complicada. Lá tem quadra de esportes, tem um bosque muito legal, né? É difícil a gente ver uma cidade do tamanho de Londrina com um bosque na região central, como é o bosque aqui da cidade. Mas, infelizmente, essa situação. Agora, o projeto depende da análise também do Conselho Municipal do Meio Ambiente, viu? Se for aprovado, o censo dos pombos deve servir de base para novas ações de manejo e controle na região central de Londrina. Quantos pombos tem lá, Silvia? Vai, chuta o número aí.
2: Nossa, eu não consigo muito, imaginar. Né? Eu acho que são centenas ali.
1: Eu já vou para milhares, eu tô achando, viu?
2: São muitos pombos.
1: É muito mesmo. Muitos. A gente vai seguir acompanhando. Olha, esperança é a última que morre, mas eu acho muito difícil controlar esse problema na região central. Agora são 11 horas, 48 minutos.
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2: Virando aqui na página do Pan News, seguindo para a reta final do nosso jornal, vamos falar de um assunto que chama a atenção, porque a defesa do Marcos Campinha, Panissa, pede que ele seja transferido da cadeia pública de Foz do Iguaçu para uma unidade prisional aqui em Londrina. Panissa, só para a gente relembrar, foi condenado a 19 anos e 6 meses de prisão pelo assassinato da ex-mulher, a Fernanda Struzani, em 1989. Ele ficou foragido por mais de 30 anos e foi preso no Paraguai no mês passado, onde vivia com um nome falso. Em petição enviada à Vara de Execução Penal de Londrina, a defesa sustenta que a falta de vaga ou questões administrativas não poderiam impedir o cumprimento de uma ordem judicial de remoção. O advogado Antônio Carlos Viana argumenta que a transferência é necessária para garantir acesso à assistência jurídica, acompanhamento de saúde e proximidade com o foro responsável pela execução da pena. Vamos acompanhar agora o que diz, então, o advogado de defesa do Panissa.
9: Há uma ordem judicial do juiz da Vara de Execuções Penais de Londrina, que é onde está o processo dele, onde sempre esteve o processo dele, e o juiz é que é o dono da execução, o juiz e o promotor daqui. Eles determinaram que venha a remoção do preso que está condenado. E o DEPEN, primeiramente, argumentou que é a superlotação carcerária aqui na região, que não tem como receber. A superlotação carcerária sempre foi um problema no Brasil inteiro, acho que até no mundo inteiro. Só que eles têm forma de regulamentar isso, de amenizar essa situação, criaram muitas outras penitenciárias, vagas, criaram o sistema do semiaberto, criaram o sistema em que o cidadão cumpre, trabalha de dia e volta para casa à noite. Tem uma série de opções. Agora, o que não pode acontecer, o que vem acontecendo em Londrina, é que aqui está uma bagunça. Não se sabe, eles não têm nenhuma contagem. Se perguntar quantos presos tem, onde está o fulano de tal, eles têm dificuldade. Têm dificuldade, canso de, às vezes, ter audiência de réu preso, e o réu preso não chega, Não, o sistema não tem condições de transferir o preso até o fórum, levar o preso, trazer o preso, porque é uma desorganização, ninguém avisou, não tinha viatura, não tinha gasolina, não tinha pessoas capacitadas, uma desorganização total, só quem está dentro do sistema. Agora, fui surpreendido com essa notícia de que não pode trazer o preso para cá, uma, porque não temos lugar, e outra, porque ele escolheu cumprir. Só falta mandar ele para Assunção para cumprir perto da família dele. Na verdade, a família dele, toda a família dele é de Londrina. Ele aqui teria melhores condições de receber produto de higiene, alimento, uma série de coisas que o preso precisa, que tem direito a essa assistência. E aqui ele tem assistência jurídica também, porque aqui... eu vou fazer os recursos, que eu já me comprometi com a família, e ele, a hora que precisar ou tiver alguma coisa, ele tem um socorro imediato aqui.
2: É, só quem não teve recursos foi a vítima, né, que foi morta então, com mais de 50, 60 golpes de faca, né?
1: Olha, todo respeito ao advogado que está fazendo o trabalho de defesa, né, e faz parte da defesa sempre tentar... é algo melhor para o cliente. Mas ao panista, azar é seu, panista. Você tem que ficar preso onde a justiça determinar. Não tem conversa. Ah, minha família mora no Paraguai. Mora lá porque você estava foragido, foi para o Paraguai e formou uma família lá. Então agora que é... Na minha opinião, o panista, ele tinha que ir para um presídio federal. Porque ele ficou décadas
2: 30 anos.
1: Foragido. 30 anos, a família da Fernanda, moradora aqui de Londrina, chorando, sem esperança alguma que ele fosse preso. E ele estava levando uma vida comum, estava inclusive com documentos falsos. Ele sabia que estava foragido, ele sabia que havia sido condenado. Inclusive é um caso muito marcante que é para a justiça brasileira, que foi o primeiro caso, um dos primeiros, em que o réu foi julgado sem sentar no banco dos réus. Porque o tribunal do júri aconteceu com ele foragido e ele foi condenado. E levou sorte, viu? Entre aspas, porque ele foi condenado a um pouco mais de 20 anos de prisão. Se fosse agora com um crime de feminicídio, seria muito mais. Então, cumpre a pena, é o mínimo que pode ser feito agora. E assim, sem escolha de presídio, não tem essa de escolher. A minha opinião, ele tinha que ir para um presídio federal. Ele conseguiu provar para nós, infelizmente, que ele... consegue ficar foragido por muito tempo, que consegue driblar a justiça brasileira, a polícia, mas foi encontrado. Então foi encontrado, cumpre a pena e não tem essa de querer escolher onde vai ficar preso. Pelo menos essa é a minha opinião sobre essa situação do panista. A família da Fernanda, mais uma vez, né? Que tristeza. A família chorou por muito tempo e agora esse homem segue detido. Então não tem essa de escolher, não. Onde a justiça mandar, fica preso. E na minha opinião, tem que ser um presídio federal. Agora são 11 horas e 54 minutos.
2: Ai, gente, tô tão feliz.
1: Eu quero saber quem passou mais frio ontem, Ademir Lobo ou Silvio Vilarinho?
10: Sério mesmo?
1: Fala, não, vai.
2: Fica, né?
1: Infelizmente,
2: fica,
1: né?
2: Ademir, as leis são...
1: A lei brasileira é uma piada, muitas vezes.
10: É brincadeira, né?
1: Brincadeira.
10: Mas não vamos mudar o mundo, né? Infelizmente.
1: A gente tem que continuar cobrando, né? Esse é o nosso papel.
10: Tem menos gente cobrando, né? Infelizmente.
1: E esse é o problema.
10: Tem mais gente envolvida no sistema do que cobrando, né? Quando eu falo cobrando, é a força de cobrar, né? Quantos têm força para cobrar, mas estão no sistema? Então...
1: E quem está lá dentro, né, como deputado, que tem força para realmente mudar? Quer mudar ou não, né? Então tá aí.
10: O cara atropela, mata no trânsito, vai lá, paga uma fiança, sai, vai responder em liberdade. Você tá doido.
1: Não acontece nada. Muitas vezes nem paga fiança, nem vai preso.
10: Esse assunto para vocês, deixa eu falar de bola, que é minha praia.
1: Então vamos falar de Palmeiras, porque ontem a Silvia Vilarinho realizou um sonho da vida dela.
10: Frio. Você falou que tava frio, pô.
1: Ah, não tava frio, não?
10: 15 graus,
1: tava frio?
2: Eu tava tão emocionada.
1: É que o café é tão frio. Eu tava em casa, vendo na TV.
2: Nossa, é lotado o estádio. Quantas famílias, quantas crianças. E ver a mancha verde de perto, aquela animação. Foi o primeiro jogo.
1: A Silvia tá encantada.
2: Que eu assisti do Palmeiras e logo assim, 22 minutinhos de jogo, o primeiro gol do Maurício. E depois, 2 minutos depois, já veio o segundo gol. E teve pênalti.
1: Olha a empolgação dela falando.
10: Na verdade, o torcedor do Palmeiras está em êxtase, né? Ver 4 gols né, de perto, nenhuma zebra. Porque o Palmeiras já sofreu 3 zebras aí em toda a história, né? Mas nem uma zebra ontem, nem tinha como. Acho que se pegar o time da rádio, ganha daquele time lá, do Jacuipense, né?
1: Você é o centroavante.
10: Você é o lateral?
1: Lateral, não. O Diego Presunto é o goleiro. Ele é o goleiro.
2: Damiani
1: vai na zaga, eu acho.
2: Não teve bola no gol, praticamente, né? Não chegou perto. Teve um lance lá que fez um, o time fez um. Mas foi um lance rápido e foi bonito o gol também, mas o goleiro do Palmeiras fica tranquilo.
10: E até para premiar esse time aí,
1: foi legal,
10: tá?
1: Foi legal.
10: 7-1 no placar agregado é muita coisa, né? Muita coisa. O Palmeiras é muito superior. Você vê, o Palmeiras veio com o Gustavo Gomes como titular apenas, né? Até porque o Felipe Anderson não é titular, e depois trocou pelo Murilo, enfim, deu conta do recado, não precisou fazer mais nada para ganhar um jogo extremamente fácil, né?
2: Foi muito bonito.
10: E a festa bonita, né? Eu acho que não tinha 16 mil, o estádio estava cheio. Para mim ali tinha 23, 24 mil torcedores. E uma festa bonita e premiou o torcedor.
2: Ontem foi falado, assim,
10: quase
2: 17 e com 2 milhões, né?
10: 2 milhões e 100 e alguma coisa de renda, né?
1: Pagou
10: renda.
1: A conta, Ademir?
10: Ah, paga, né?
1: Paga.
10: Sobra uns 500 no bolso, tranquilo, né?
1: Tá bom, né?
10: Pra um dia de trabalho? Ô, louco. Trabalho até um mês pra ganhar isso.
2: É legal...
1: Eu acho que a gente poderia investir.
2: É legal.
10: Você entra como investidor e eu com o know-how de campo, pode ser?
2: A gente vê o Abel na televisão, que ele invade o campo, que ele fica na beirinha ali, aquela confusão.
10: E ele tava bem tranquilo, né?
2: Ele tava, foi legal de ver.
10: Mas você sabe
2: na coletiva que ele ficou...
10: Mas é porque sempre tem alguém para dar umas espetadas, né? E o Abel é assim. Mas você sabe
2: ele
10: que...
2: Ele responde tudo, né?
10: O bom é que ele responde, né? E é o jeito dele, transparece mal educado, mas é o jeito do cara. Agora, você sabe que eu acho que ele tá ganhando maturidade para isso aí? Porque ele vai fazer 50ão... Parece que ele está ficando mais calejado com a imprensa brasileira, né?
2: Ele deu umas respostas ali, mas que viralizou até, né? Já tem cortes por aí, chamando a imprensa de, como é que é? Tudão, né? Que sabe de tudo.
10: Mas a gente tudólogo. Não...
2: Tudólogos, isso.
10: Você é muito tudólogo.
2: Você é muito tudólogo.
10: Mas é porque, assim, ó, às vezes o cara é da imprensa, mas é um torcedor do Corinthians.
2: E faz aquela...
10: Ele vai ficar espetando, cara. Porque o que tem que cobrar do Palmeiras? Me fala. O Palmeiras não, com tá o Abel invicto. Ferreira, não é isso. Jogos, e pega desde quando ele chegou, gente.
1: É a fase mais vitoriosa da história do time.
10: Ainda combinou de pegar uma presidente que tem dinheiro e gosta, meu.
2: Como ele disse ontem, deve ser muito ruim não ser torcedor do Palmeiras nesse momento.
1: Não, mas peraí, ó. 11 horas e 58 minutos. A gente não vai falar da principal festa ontem no Couto Pereira? Santos, 2-0, Peixão, isso golaço aí. Do Gabriel Bontempo.
10: Isso era o quê? Série B? Não, né?
1: Não, Copa do Brasil.
10: Ah, Copa do Brasil.
1: Peixão classificado, hein? E o São Paulo
10: e o Neymar, caiu. E o Neymar querendo jogar, né? Agora ele quer jogar, né?
1: Domingo ele vai comer a bola, domingo, você vai ver.
2: Vai sim.
1: Domingo ele vai comer a bola para ir para a Copa do Mundo.
10: O jogo de São Paulo era muito perigoso, porque o Roger Machado tava sofrendo uma pressão danada. O Juventude é chato pra caramba, é time copeiro também. Tem muito São Paulino bravo. Agora, o São Paulo tá numa situação
1: terrível. E o Roger caiu, hein?
10: Porque, o Corinthians tá numa situação terrível de grana. Mas o torcedor do Corinthians, ele entende muito o que o time passa e transmite segurança nas arquibancadas para apoiar e o time ganhar o jogo. Agora, o São Paulo quer contratar Dorival Júnior. Tá devendo pro cara, bicho.
1: Então.
10: Agora não sei, porque o Rogério sendo na Bahia também tá balangando, como diz o...
1: Pois é. E notícias do Tubarão, você vai ver, vai ouvir, aliás, no bate-pronto ou ver também.
10: Pode ver pelo YouTube, YouTube as nossas carinhas lá,
1: isso aí.
10: Jovem Pan News Paraná.
1: Vale
10: joga segunda noite em Campinas contra a Ponte Preta no jogo dos desesperados.
1: E os detalhes no bate-pronto daqui a pouco com Ademir Lobo, equipe de esportes aqui da Jovem Pan News Londrina. Obrigado pelo carinho da sua audiência. 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É o Cidade Alerta na sua televisão. Eu e Silvia Vilarinho daqui a pouco na TV, né, Silvia?
2: Com certeza, na TV, no rádio. Muito obrigada pela audiência, pela companhia. Uma ótima tarde de quinta-feira e até amanhã. Amanhã sextou com muitas informações aqui no Pan News Londrina. Até lá.
1: Até lá.
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10: Meio-dia e 4 na cidade de Londrina. Muito boa tarde para você que está sintonizado em 104,5. Estamos começando o programa Bate Pronto da quinta-feira, hoje dia 14 de maio, ano 2026, uma quinta-feira de tempo parcialmente nublado na cidade de Londrina. Está marcando chuva a partir de amanhã, 21 graus é a temperatura neste momento aqui na sede do Grupo RIC, no Jardim Tucanos, no alto da Ademar Pereira de Barros. Estamos começando o programa Bate Pronto, reunindo a equipe Jovem Pan News de Esportes, aqui com Cleiton Damiani, Wellington Campos, Zé Zambolin, Valmir Jorge e Ademir Zago. Vamos juntos nessa até 1 da tarde com as principais do esporte para você. Tubarão joga segunda-feira em Campinas contra a equipe da Ponte Preta. Depois da derrota terça-feira no estádio Vitorino Gonçalves Dias. Ontem nós tivemos a vitória do Palmeiras no Estádio do Café, com transmissão da Jovem Pan News. Enfim, os destaques do programa de hoje a partir de agora. Ademir Zago, boa tarde, xará. Bem-vindo ao Bate Pronto.
5: Boa tarde a você, boa tarde aos demais companheiros. Um abraço, né, ao torcedor londrinense e também ao torcedor palmeirense, né? Que festa ontem lá no Estádio do Café, com famílias, com crianças, com pessoas da região. E uma noite muito festiva, né? E o Palmeiras, é claro, fazendo o seu papel de time grande, jogou aí tranquilo, porque tornou o jogo fácil. E, evidentemente, que o ponto alto para mim também, além da apresentação do Palmeiras, a entrevista, né, com o técnico Abel Ferreira. E dentro de uma normalidade, há de se elogiar também o gramado do Estádio do Café, que passou por uma, né, por uma reforma bastante grande. E uma frase do Abel, né? Deve ser muito chato hoje em dia não ser torcedor do Palmeiras. Esta é a frase que me marcou. Aliás, uma entrevista que, para mim, foi uma palestra do Abel, né? Um nível assim espetacular. Uma noite perfeita. Palmeiras carimba a sua vaga. Deu um respiro aí aos seus titulares. Para mim, destaque Felipe Anderson e também o Eric Belé. Uma grata surpresa em campo. Enfim, foi tudo perfeito para os palmeirenses. E o Londrina? Londrina tem uma parada difícil aí. Próxima rodada, diante da Ponte Preta, e vamos falar muito sobre isso também.
10: Agradecer ao ouvinte, né, cara? Nós tivemos 32.420 visualizações no YouTube ontem por conta do jogo Jacuipense-Palmeiras. Obrigado a todos que nos deram essa audiência. Daqui a pouco nós vamos falar um pouco mais sobre isso. Zé Zambolin, boa tarde, bem-vindo ao Bate Pronto, Zé.
6: Muito boa tarde para você, Ademir Lobo, Zago, todos os ouvintes sintonizados em 104.5, para você que acompanha a gente no YouTube da Jovem Pan News Paraná, acompanhando o Bate Pronto com imagens, comente aí no chat e se inscreva no nosso canal. Pois é, ontem uma quarta-feira de muita Copa do Brasil, algumas surpresas, mas por aqui no Estádio do Café, o Palmeiras confirmando seu favoritismo. Mas em outros lugares tivemos zebras, né? O Remo eliminando o Bahia, o Ceará tirando o Atlético Mineiro, e a maior zebra da noite, o Juventude, virando para cima do São Paulo, eliminando o tricolor paulista, que custou até a demissão do técnico Roger Machado. Esses assuntos a gente vai tratar todos aqui no Bate Pronto na Jovem Pan News, todos com os mínimos detalhes, logicamente também depois com informações do Tubarão também, todo dia, que não pode faltar, viu, Lobo?
10: É verdade, 8:30. Bom, o Wellington Campos está na linha, está pedindo passagem, nós vamos à capital carioca. Informações do Rio de Janeiro. Alô, meu ídolo, boa tarde.
7: Alô, Ademir. Alô, amigos da Jovem Pan News. Muito boa tarde para você, meu ídolo. Faltam 28 dias para a Copa do Mundo e o amistoso Brasil e Panamá, dia 31 de maio, domingo, 18h30, no Maracanã, e que marca a despedida da seleção brasileira, pedido de Carlo Ancelotti, antes de viajar no dia 1 de junho para os Estados Unidos, na pré-venda feita por um dos patrocinadores da seleção brasileira, ontem se esgotou 16 mil ingressos em menos de uma hora. A partir de hoje, a CBF colocando os demais ingressos à venda. O mais barato a R$ 100,00, com meia entrada a R$ 50,00, o mais caro a R$ 400,00, com meia entrada a R$ 200,00. Copa do Brasil, já temos aí, neste momento, Cruzeiro, Fluminense, Internacional, Vasco, Santos, Juventude, Remo, Mirassol, Palmeiras e Galo classificados. 10 times vão para as oitavas de final e que os confrontos serão definidos através de sorteios, né, todos contra todos, então poderemos ter clássicos regionais. Neste momento, podemos ter um Cruzeiro e Atlético, podemos ter um Fluminense e Vasco, né? Podemos ter, quem mais aqui, um Santos e Palmeiras, só para citar alguns, né? Podemos ter aí um Internacional e Juventude, então são clássicos regionais que podem acontecer. Com relação ao Vasco, ontem o time abriu 2-0 em cima do Paysandu, Saldívia fez de novo gol contra e o Vasco empatou com a equipe paraense. O meio-campo, melhor em campo, né? O Thiago Mendes, autor de um belo gol, foi expulso por causa de uma cotovelada. Renato Gaúcho encheu a bola do seu meio-campo, mas disse que a expulsão foi justa.
0: O Thiago tem nos ajudado bastante, eu tenho conversado bastante com ele, tenho trocado bastante ideias, ele evoluiu bastante. O Campeonato Brasileiro a gente já sabia, ele tinha recebido o terceiro cartão amarelo diante do Atlético Paranaense, a gente já sabia que ele estava fora do jogo contra o Internacional. É um jogador também que vem jogando praticamente todos os jogos, então ele vai descansar esse final de semana, descansar em termos de jogo, né? Porque vai treinar, obviamente. E aí a semana que vem ele já está apto para jogar a Sul-Americana e o Campeonato Brasileiro. Quanto à expulsão dele, eu perguntei para o árbitro depois do jogo ainda no campo, o Thiago deu uma cotovelada no adversário, ele falou, ele deu, foi na minha frente, Renato, ele deu. Aí eu vim no vestiário e pedi para mostrarem o lance. Cada um tem sua opinião, tanto num gol como numa expulsão. Eu sinceramente tenho, e não minto, tenho sempre a minha posição firme. Eu achei justa a expulsão dele. Justa porque eu tenho os lances no vestiário, que eu vi, ele levanta o braço e deixa. Isso é caso de expulsão. Quando não é, eu vou falar, olha, não é porque é meu jogador, eu vou defender meu jogador. Eu falo o que eu acho que é certo, pelo menos essa é a minha opinião. Eu achei justa a opinião dele. Ele, infelizmente, ele deixa o braço, ele leva o braço, ele faz o movimento. E esse movimento, eu estava vendo o jogo ontem do Internacional contra o Atlético, o jogador do Atlético mais ou menos fez o mesmo lance e foi expulso. Achei justo, como achei justo também a expulsão dele.
7: Aí o técnico Renato Gaúcho. Hoje nós teremos aí destaques para Botafogo enfrentando a equipe da Chapecoense. 18 horas é esse o horário, 18 horas lá em Chapecó e às 9h30 no Barradão, em Salvador, tem Vitória e Flamengo. Com relação à Copa Libertadores da América, a Conmebol vai julgar a súmula de Independiente, Medellín e Flamengo no dia 19 de maio. E o clube jogará, clube colombiano, os próximos 60 dias sem torcida em casa ou como visitante. O Flamengo enviou ofício para a Conmebol pedindo os pontos da partida. Jogo que teve apenas 1 minuto e 45 segundos. Tá falado, Ademir, é com você na Jovem Pan News.
10: Falado, Wellington Campos, meio-dia e 13 na cidade de Londrina. Estamos aqui com o nosso bate-pronto em 104,5, recebendo aqui o Germano, né, que é o coordenador da base do Londrina Esporte Clube Esquadra Esportes, e também o Hugo Chacon, que comanda o Sub-20, que volta para a elite do futebol paranaense. Hugo Chacon, que podia estar jogando bola, cara. Eu estava vendo ali a história dele. O cara tem 33 anos de idade, cara. Ah, você é doido. Tinha que estar jogando, porque parece que está mais fácil jogar bola hoje, né? Meio-dia e 14. Germano, boa tarde, prazer em tê-lo aqui na Jovem Pan News.
3: Boa tarde, obrigado mais uma vez a oportunidade de a gente poder estar nos vendo, né? Nos reencontrando e de nós falarmos também do nosso tubarão aí, da nossa base.
10: Hugo Chacon, prazer em tê-lo aqui na Jovem Pan News. O que é que representa para você voltar à principal divisão do Sub-20?
4: Boa tarde, né? Boa tarde a todos os amigos que estão nos assistindo, nos ouvindo. Representa muita coisa, né, para o projeto esportivo do Londrina, representa muita coisa para o nosso projeto pessoal de carreira, né, é a consolidação da principal meta da base do clube no ano, e nós estamos muito felizes de ter conseguido esse resultado.
10: Você está no terceiro ano, né? Você comandou o Sub-17, depois foi como auxiliar da Série C do Brasileiro e agora volta para a base. Você está no terceiro ano?
4: Terceira temporada, na verdade.
10: Terceira temporada,
4: né? 2 anos e 4 meses de clube. Comecei com o Sub-17, aí fui promovido para auxiliar da casa ano passado, a gente teve o acesso da C para B. Esse ano foi dada a missão aí junto com o Germano, né, da gente conduzir de volta o Sub-20 para a primeira divisão e conseguimos obter isso.
10: Aliás, o cara é de Mossoró, né, rapaz? Lá no Rio Grande do Norte, né? Então,
4: Terra fria, né?
10: Terra fria. 40 graus.
4: Esse clima de Londrina aqui de 6 graus ontem lembrou bastante Mossoró. Porra,
10: Ah, 40 graus lá é impressionante, né, cara? A região norte e nordeste é uma região muito boa, né? Muito calor pra caramba, né? E aqui no sul, bom, agora você também já tá ganhando casca com relação a isso, né?
4: Já tô me habituando ao frio, né? Tô começando a me acostumar. Ruim vai ser quando voltar de férias lá, né?
10: É. Germano, principal desafio atingido?
3: Sem dúvida. Esse era o principal objetivo da base esse ano, que era retomar a primeira divisão do Sub-20, né, voltar a disputar a competição em 2027. Nós iniciamos o trabalho, a apresentação, no dia 9 de fevereiro, né, e a primeira meta ela foi conquistada no final de semana passado, no jogo em Londrina, contra o São Joséense. Foram dias duros, de muito trabalho, né, um período de muito desafio, mas que no final, né, vale a pena todo esse sacrifício, toda essa dedicação, né, que os meninos tiveram, né, os principais protagonistas aí dessa ascensão e acesso que nós tivemos. Assim, é um momento agora, é o primeiro jogo da final que nós vamos agora, no sábado, contra o Rio Branco de Paranaguá, e no dia 24, no domingo próximo, aí a gente faz a decisão do segundo jogo dentro de casa.
10: Agora, Germano, você que vive o Londrina há décadas, né, cara, não dava para admitir o Sub-20 na Série B do estadual, né, cara? Nunca aconteceu isso, não tem nem como definir o que foi essa conquista, né?
3: Ela passa, né, pelo projeto também, que é desenvolvido especialmente olhando, né, tendo um olhar mais para a base, e sem dúvida nenhuma é uma das metas que era necessário esse ano para que, né, as competições. Então, o calendário, eu participei também do grupo de trabalho da base no Rio de Janeiro, lá na CBF, no primeiro encontro. Vai haver o segundo agora, no dia 28 desse mês. Então, assim, a expectativa para a criação de calendário dentro da base e, sem dúvida nenhuma, esse processo nosso de ascensão para a primeira divisão era fundamental para estar almejando essas competições nacionais.
10: Agora, Chacon, o torcedor, ele cobra muito, né, categoria de base, porque não adianta, é o que dá dinheiro no futebol, né? É dá dinheiro que faz você conquistar. A gente viu ontem o Palmeiras com vários jogadores da base, o próprio Santos tem esse perfil, né, de ser um clube formador, e você já está, né, na sua terceira temporada. Já dá para o Londrina começar a pensar numa colheita das categorias de base?
4: Quando a gente fala nessa transição, né, base profissional, a gente é muito cauteloso, né, para não queimar etapa. A característica forte da nossa equipe esse ano é que a gente tem uma equipe muito jovem. A competição era sub-20, mas a gente tem muitos atletas de 2008, que é primeiro ano de sub-20, né, ou seja, tem mais 2 anos de sub-20 ainda para frente. E a gente tem essa cautela. Agora, é claro, né, é uma equipe onde a gente projeta 1 ou 2 atletas que podem ser potenciais ativos da plataforma, do clube, né, que daqui a pouco vão começar gradualmente a integrar os treinos do profissional, e se fizerem por onde merecer, tá integrando jogos, e quem sabe daqui a pouco uma negociação que dê retorno pro Londrina, né?
10: Cara, como é que você veio parar aqui no Paraná?
4: Então, eu fiz a licença da CBF em 2024, a licença A, junto com o Denis, que ele foi o primeiro coordenador da base da esquadra. E aí ele me traz para cá, né? Na época eu tinha acabado de sair do Marília de São Paulo, tava no Manauara, do Amazonas. E aí ele me faz o convite para vir para cá, apresenta um pouco de como funcionava a plataforma Esquadra e tudo. E eu aceito o convite, venham para cá, e a gente vai fazendo bons trabalhos e vai ficando, né, junto com a Esquadra. Eu acho que hoje, junto com 1 ou 2 funcionários ali, claro, tirando as lendas de Londrina, né, o Ximbica, o Indião, esses caras aí que são lendas, tirando esses caras, eu acho que eu sou o funcionário mais velho hoje do Londrina.
10: Marília você teve em 23, né?
4: Marília eu teve 23. Fiz uma Copa São Paulo no Marília. E aí, final de 23, vou pro Manauara, fico 24. E aí, em janeiro, fevereiro de 24, eu venho para cá.
10: E deu uma sorte danada, né? Porque foi para auxiliar técnico na Série C e o time consegue o acesso, né, cara?
4: Eu brinco que Deus é bom comigo, né? Deus é muito bom comigo. A gente tem bons trabalhos, né? A gente fez um bom trabalho no Sub-17. Juntando minhas 2 temporadas no Sub-17, que foi aí 24 e até meados de março, abril de 25, a gente tinha 2 derrotas apenas, né? E o clube tem esse olhar atencioso comigo ali, de me subir para auxiliar da casa, para aprender um pouco mais, para ter essa vivência com treinadores mais experientes, como foi o Claudinei, como foi o Roger, né? E posteriormente, dar essa oportunidade de eu estar integrando ali como treinador de sub-20.
10: Agora, Germano, a gente sabe que o Londrina sempre foi muito forte na base, né, cara? Lá atrás, vários jogadores serviram a seleção brasileira e hoje tem só o sub-20. Qual é o projeto aí? E para daqui quanto tempo ter as outras categorias?
3: É, tudo passa também por essa evolução, né, da infraestrutura, né? Então, assim, o primeiro objetivo com relação ao sub-20 era ter essa ascensão para a primeira divisão já do Campeonato Paranaense do ano que vem. A segunda é esses atletas que estão em transição, tá muito mais próximo da equipe profissional, de estar fazendo essa transição, né, como o Hugo falou. E, ao mesmo tempo, também a expectativa, porque tudo se passa por isso também, trazendo outras categorias, né? A gente estava falando aí de um elenco de 35 atletas no sub-20. Então, trazendo isso para as outras categorias, nós estamos falando mais de 100 meninos, né? Então, é uma organização, uma
10: estruturação. E demanda uma estrutura, né?
3: Demanda uma estrutura. Então, assim, com calma, né, uns pés no chão, com essa estruturação, aos poucos a gente vai implementando a volta das categorias.
10: E esses atletas do sub-20 são da região, são de fora, eles têm um alojamento, como é que está funcionando?
3: Tá, hoje eles estão todos alojados, né? Nós temos meninos que vieram de fora, meninos que já estavam aqui no ano passado e que fizeram essa transição que o Hugo mencionou sobre esses meninos 08 que vinha de uma transição do sub-17, e aí nós seguramos esses meninos. Nós conseguimos captar meninos aqui de Londrina também, né, onde que nós temos o Samuel, temos o Matheus, enfim, são meninos que estão jogando e são daqui de Londrina. Então, assim, a gente fica muito feliz de poder trazer a oportunidade para dentro da nossa cidade, do nosso município, mas também alguns meninos que vieram de fora para dar uma estrutura e a gente fazer essa competição.
10: E o time tem uma identidade da cidade, que sempre foi muito forte, né?
3: Foi, sempre foi. E a gente está super feliz. A gente está super feliz com o resultado. A gente está super feliz com o desempenho esportivo de cada um deles, de entender essa missão que nos foi colocada como objetivo do clube, né, para voltar à primeira divisão.
10: É, e muito importante vai ser a construção do CT, né, Germano? Porque a gente sabe, o Londrina sempre sofreu para encontrar praça para treinar, tanto no profissional como na base. VGD agora sendo utilizado, o Estádio do Café, a UEL, parece que agora, né, voltou a treinar também na UEL. Então, esta é a grande carência da cidade.
3: Né? Eu não posso deixar, até pela oportunidade também, de agradecer ao Leandro, né, que a Universidade da UEL, ela abriu as portas para que a categoria sub-20 pudesse usufruir do espaço. Eu falo que é fazendo um resgate numa memória, porque quando eu venho para cá em 2000, a partir de 2001 eu começo a treinar na UEL. Então, nós estamos treinando na UEL. O ônibus que eu andava para poder ir para a UEL, o ônibus que nós estamos fazendo o translado da saída do VGD para lá. Então, assim, é resgatar um pouco a memória e tudo aquilo que eu vivia há 26 anos atrás. Mas, assim, eu não poderia deixar também de mencionar tantos outros colegas e parceiros que entendeu esse momento nosso de poder colaborar, de poder ajudar, de poder contribuir, entendendo esse momento da base. Eu sou muito grato à vida deles e de todas as pessoas que têm nos ajudado.
10: E você tem uma história muito rica como jogador do Londrina, né? O torcedor tem na memória vários jogos seus, várias decisões, né? Como é que é para você voltar agora num time que você teve uma projeção gigante, foi jogar no Sport, foi jogar no Santos e agora você tá de volta e com essa responsabilidade de coordenar a molecada, onde você sabe o que representa isso para o Londrina?
3: Eu estou muito feliz. Eu estava falando com o Hugo, né, dessa experiência de poder... A primeira experiência minha foi no profissional, como executivo, 4 anos, né, à frente da equipe profissional, e a experiência de poder retornar agora na categoria de base. Está sendo incrível, né, o dia a dia. Você vê o crescimento diário desses meninos, você vê... esse olhar com atenção, né, das palavras que você fala, das experiências, daquilo que eu vivi, daquilo que o futebol pode nos oferecer. Enfim, eu acho que o dia a dia ele tem sido muito legal, foi um ambiente muito leve, um ambiente tratando de sonhos, de objetivo. Eu comecei com 20 anos, tem meninos ali que estão na jornada já desde os 12, 13 anos, né, percorrendo... a sua história dentro do futebol, mas, assim, é incrível. Esses 3-4 meses que nós estamos à frente ali, tem sido incrível. Eu estou muito feliz e muito satisfeito de poder tá à frente hoje da categoria de base.
10: Hoje está mais fácil ter oportunidade ou na sua época?
3: Eu acredito que hoje, porque além dos clubes ter essa ansiedade de trazer oportunidades novas, de querer gerar atletas, essa oportunidade onde a gente acaba tendo com os meninos e ofertando para eles. Então, assim, a capacidade de... Nós fizemos, nesse período, sabendo já que era uma competição muito rápida, nós tivemos em avaliação ali, aproximadamente, no primeiro mês, 20 atletas. Caramba. Então, assim, ela é muito dinâmica, ela acontece muito, ela é muito mais real. Então, assim, eu vejo que na minha época, eu lá de São Pedro do Iguaçu, para... precisava de alguém assim dentro para poder gerar uma oportunidade. Que hoje um contato ele está muito mais acessível de você gerar a oportunidade de poder fazer uma avaliação para todos os atletas que têm o desejo de ser um atleta profissional.
10: E como é que o Hugo, primeiro, depois o Germano, como é que vocês estão vendo a SAF no futebol brasileiro?
1: A SAF é um movimento que ela veio para modernizar, eu acho, as estruturas políticas e econômicas dos clubes, né? Gera uma responsabilidade maior. Do ponto de vista até comercial, né, da marca, de exploração de marca. E é um movimento que naturalmente vai tomar conta do mercado. Já está tomando, né, na verdade, quantas SAFs nós vemos hoje no Brasil. SAFs de sucesso. Eu considero o case do Londrina um case de muito sucesso também. Em 2 anos de SAF já está na Série B. Né? É um movimento que ele é natural para nós, enquanto profissionais, gera uma segurança maior também. Né? Então, eu vejo com bons olhos.
10: Germano viveu as duas situações, né?
3: Vivi, e eu acho que é um caminho sem volta. Eu acho que é um caminho sem volta, é o que está ditando o mercado. A questão da segurança, acho que de todos os lados, traz essa visualização da continuidade da SAF. Mas eu acredito muito nessa modernização, vamos dizer assim, desse movimento que está acontecendo.
10: Agora eu queria que vocês falassem do atual elenco do Londrina, do profissional do Londrina. Como é que vocês estão vendo a volta? O Germano, principalmente, que jogou já, né, também... a Série B, como é que você está vendo a volta do Londrina? E a Série B em si, o nível de competitividade dela, está muito alto, né, meu?
3: Tá alto. Na verdade, assim, foram, se eu não me engano, foram

0: no sentido da visualização de mercado de equipe. Então, a Série B, ela subiu um nível gigantesco. Antigamente, para você trazer um atleta para jogar uma Série B, era uma dificuldade. Hoje, a Série B, ela contempla grandes atletas, grandes jogadores, que a competição, ela dá essa visibilidade, a oportunidade do quê? De você voltar para a primeira divisão ou sair fora do país. Então, voltando um pouquinho sobre a questão da Série B, ela é uma competição muito traiçoeira. Eu digo que eu passei por momentos assim também, momentos difíceis de resultado no início da competição. É, várias competições aqui no Londrina mesmo, nós tivemos vários anos uma dificuldade no primeiro turno, no segundo turno retomava, ia embora, e várias vezes nós batemos na trave por causa do primeiro turno não tão bem. Mas eu digo que o melhor remédio para uma competição tão desafiadora é essa, é uma vitória, para você trazer a tranquilidade, retomar a confiança e você dar continuidade no projeto.
1: É muito difícil, né, cara? Você vê cada time, né? Fortaleza, Ceará, Ponte Preta, Juventude, rapaz, América Mineiro, né? Estruturado e tá lá embaixo na tabela, né, Hugo?
2: Uma competição dificílima, né? Como o Germano falou, né? Grandes atletas, a gente vê um Sport, Recife, grandes clubes, grandes atletas ali dentro da divisão. Além da questão financeira, né? Tá cada vez mais inflacionado a Série B, né? Grandes salários. Enfim, a gente olha mesmo para dentro do Londrina hoje, um Wallace, um Gilberto, são jogadores que fizeram sua carreira inteira na Série A, né? E hoje estão junto com o Londrina aí na segunda divisão. Então é uma competição que, de fato, é muito difícil.
1: Londrina acertou voltar pro VGD, Germano?
0: Eu acho que ela... Eu gostaria de ter jogado mais no VGD, né?
1: Você jogou bem pouco, né?
0: Joguei pouco, peguei um pouco do início, né? Aí depois aquela reforma que deu em 2016, se eu não me engano, que eu acho que o jogo da volta foi contra o Paraná Clube. Inclusive o treinador, né, que estava aqui no Londrina no ano passado, que era o Claudinei, eu acho que ele era o treinador do Paraná na época. E depois a gente usufruiu muito mais o Estádio do Café. Eu acho que traz lembranças para o torcedor londrinense. Eu acho que, assim, está dentro de uma localização muito mais aconchegante, fácil de acesso. Mas lembrando que... o Estádio do Café também é muito bom jogar, né? Eu gosto de quando eu jogava, eu gostava de jogar do Estádio do Café, mas eu acho que eles tiveram uma assertividade por tudo aquilo que o VGD também pode oferecer, né? E no momento de adaptação que o Estádio do Café precisa passar.
1: O time não vence há quase um ano no VGD, cara, que loucura, né? Eu não sei se é pressão demais, que o torcedor tá muito perto, cara, não tem... Não dá para explicar, né? Que loucura que é, né?
0: Eu não sabia, né, desse número de data, né, de período sem vencer, mas é o que eu falei, assim, né? A gente precisa, né, de retomar o caminho da vitória, a gente precisa novamente vencer, e nada melhor do que a vitória, né, para trazer a confiança. O torcedor, né, entende isso, tá apoiando, tem vindo ao estádio, tem vindo apoiar, tem vindo... Sabe desse momento, né, para contribuir e esperar que esse momento aconteça já no próximo jogo dentro de casa para retomar o caminho da vitória.
1: E o Rogério Micali?
0: Fiquei muito feliz de poder reencontrá-lo.
1: Eu também, pô.
0: Fiquei muito feliz, né? Um profissional, uma pessoa que a gente tem um carinho muito grande. Fiquei muito surpreso, não sabia, fiquei sabendo no dia da confirmação dele. Tive a oportunidade de poder conversar com ele também. Desejar todo sucesso para ele, né? Que ele tenha grandes resultados aí, que ajude o nosso Londrina. Nessa competição da Série B.
1: E é um treinador também com bagagem gigante nas categorias de base, né, Hugo?
2: Bagagem e olhar, né, para a categoria de base. Inclusive, na chegada dele, ele já me chama para dar uma conversada, parabeniza pelo nosso trabalho, né, pelo que a gente fez, abre as portas do profissional para a gente estar acompanhando os treinamentos, para estar tendo esse contato direto com ele. É um cara que, além de ser muito competente, tem um coração gigante.
1: E a final contra o Rio Branco, no Sub-20?
2: Primeiro jogo é sábado agora, lá em Paranaguá, né? A gente tá estudando a equipe do Rio Branco, é uma equipe muito forte, fisicamente falando, é uma equipe que se propõe jogo, que isso é muito bom para o crescimento dos atletas, né? Tanto deles quanto nosso. A gente tem certeza que vai ser um jogo dificílimo lá, mas é final, né? Final tudo pode acontecer, a gente tem que fazer o nosso jogo também, tem que manter aquilo que a gente vem fazendo na competição e quem sabe aí, se Deus quiser, né? Levantar esse título pro Londrina, que vai ser importante.
1: Dia 24, Germano?
0: Dia 24. É sábado agora, o primeiro jogo. E o retorno no dia 24, no próximo domingo.
1: No Café?
0: A princípio, no VGD.
1: Seria lindo no café, né?
0: É.
1: Que tá o café agora, né?
0: É, mas os meninos se adaptaram bem, né? Assim, porque é um gramado diferente, a bola é mais rápida, eles trocaram todo o piso ali do VGD.

0: adaptaram bem. Nós tivemos a oportunidade, né, de poder treinar lá alguns dias também. O profissional acabou cedendo para a gente, entendendo esse momento também de acesso. Mas vamos aguardar aí no decorrer dessa semana, semana que vem, para a gente poder cravar. Mas provavelmente deve ser o VGD, sim.
1: Meio-dia e 32. Bom, para falar tanto do Londrina aí com o Hugo Chacon e com o Germano, levaria aqui umas 2 horas, né, cara? Mas a gente precisa entrar no profissional. Obrigado, Germano, pela visita. Obrigado por trazer mais informações do Sub-20. A gente sabe que o torcedor, ele cobra bastante e ele quer o Londrina na principal divisão. E vocês conquistaram. Parabéns pela conquista. Obrigado por vir aqui à Jovem Pan.
0: Eu que agradeço. Obrigado a oportunidade aí. Nos vemos em breve. Um grande abraço.
1: Chacon, boa sorte na final. Parabéns pelo trabalho, tá? A gente tá te acompanhando aí desde a sua chegada e não tem dúvida que o trabalho é esse. Você tá no caminho certo, vitorioso. Ano passado, na Série C com o Londrina, né? No acesso e agora no acesso. O cara tem 2 acessos, velho. Que loucura. Em 2 anos e meio. Parabéns, tá?
2: Eu que agradeço, né? Agradeço o convite, agradeço a todos que nos escutaram, nos assistiram, né? Como o Germano falou, a gente está sempre à disposição de vocês, né, para falar do Londrina, para bater esse bate-papo legal, né, e muito obrigado pela oportunidade.
1: Meio-dia e 33. Nós vamos ao intervalo, daqui a pouco a sequência do nosso bate-pronto.
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10: Meio-dia e 38, estamos de volta com o nosso Bate Pronto aqui pela Jovem Pan News. É para falar do Londrina, para falar do Palmeiras ontem, né? Ontem muita gente no Estádio do Café e a gente com uma audiência. O que, que foi aquilo, hein, Xará?
11: Uma loucura, né?
10: 3 mil pessoas.
11: Muita gente nos acompanhando aí, um banho de audiência, né, pelo YouTube também, pelo 104.5 e, como eu disse no meu destaque, uma festa assim maravilhosa lá no Estádio do Café ontem à noite, com muita gente da região, muita gente chegando ali na cabine nossa também, né, dando aquele alô para nós todos. Inclusive quero mandar um abraço ao José Roberto Reale, o Beto Reale esteve por lá. Né? Não deu para nós conversarmos, mas, evidentemente, satisfação em recebê-lo lá. Também quero mandar um abraço especial para um garotão esperto, viu? O Gabriel Machado, que estava com a sua prima Ana e com seu irmão Marcos. O pai é o Carlos e a mãe é a Vânia. A família toda passou por lá, já no, ali no, quando a galera toda já se retirando ali das cadeiras do VGD, aliás, do café. E imagina, Gabriel por quê? E Marcos por quê? Gabriel, né? do Palmeiras e Marcos também é goleiro do Palmeiras. Então, a família toda muito palmeirense, muito simpática a família. Um abraço querido aí a esse garoto, né? O Gabriel Machado, seu irmão Marcos, os pais, a todos ali que estavam lá conosco também. Quero também já emendar aqui, mandar um beijo grande, um abraço para o pessoal da Planejar Viagens. A Cris é nossa ouvinte, olha, nos acompanha aí diariamente, inclusive citando aí algumas conversas nossas aqui. Um beijo grande também para a Márcia, o André, que também está por lá, ali na Fernando de Noronha, 1450. Planejar Viagens, pessoal assim, simpaticíssimos, né? Conheço a Márcia já há muitos anos e um abraço então e obrigado aí por nos acompanhar também. Mas enfim, falando do jogo, o Palmeiras fez o dever de casa, né? Cumpriu a missão de se classificar, rodou o elenco, teve aí algumas peças com destaques, como foi o Felipe Anderson e também o Eric Belé. E mais do que nunca, eu acho que a torcida palmeirense saiu feliz pela apresentação do Palmeiras, né? O time realmente jogou, levou a sério, respeitou o adversário, que tecnicamente é muito fraco, mas, porém, o que se esperava era isso aí. Quem foi ao estádio foi para ver o Palmeiras, óbvio, mas há de se louvar também o Jacuipense, que se comportou de uma forma digna, né? Não bateu, não fez faltas assim mais fortes, respeitou o Palmeiras, até reconhecendo a sua condição, né, tecnicamente inferior. Então, uma grande festa assim ontem à noite no Café.
10: Meio-dia e 41 na cidade de Londrina. 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Tubarão segue firme treinando para segunda-feira, né, Zambolim?
12: Exatamente, né? O Londrina que se apresentou ontem, né? Depois daquela derrota no VGD na terça-feira por 3-1 para o São Bernardo, se reapresentou ontem às 3 horas da tarde na FML. Hoje, pela manhã, já treinou no VGD. Amanhã treina mais no Estádio do Café também pela manhã. E no sábado fecha ali a sessão de preparação em treinamentos para essa partida contra a Ponte Preta lá no VGD também, né? A gente fica sempre com aquele receio, até o Germano estava falando um pouco do gramado, do VGD, do Estádio do Café, porque essa sequência de treinamentos acaba prejudicando um pouco, né? VGD que vai receber jogo da base, então tem que sempre ter esse cuidado a mais para não estragar o tapete que está bonito no VGD nessa temporada. Mas Londrina que não tem muito tempo para perder, se lamentando, né, Lobo? Rogério Micali já chegou, agora já assume o comando técnico para a sequência da temporada e vai ter um jogo difícil aí pela frente contra a Ponte Preta que vai fazer jogo duro, né? Ano passado o Londrina viu bem como é que é. Então lá na Ponte, lá em Campinas contra a Ponte, confronto direto na próxima rodada.
10: Meio-dia e 43. 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Meio-dia e 44 aqui na Jovem Pan News. Detalhe é o que o Rogério Micali vai enfrentar, né? Um adversário com um cenário de desespero também. E o Londrina com esses problemas de ordem médica.
11: A partir de agora a responsabilidade é do Rogério. Ele disse até aqui na entrevista conosco que acompanhava o Londrina de longe, mas ele viu aí o Londrina de perto, diante do São Bernardo, e obviamente tirou as suas conclusões. Claro que a partir desse momento, repito, a responsabilidade dele em termos de elogios, em termos de cobranças também. E essa missão é muito difícil. O Londrina não vence há 7 jogos, né? E não, não tem uma vitória, só venceu a primeira rodada diante lá do Novo Horizontino. E o time tem muitos problemas, mas tem também a volta de jogadores. Então, ele, vendo o jogo diante do São Bernardo, naquelas condições, obviamente, tirou a conclusão dele. Primeiro, eu acho que o Londrina não tem DNA para jogar com aquele tipo de formação. Segundo, penso que, embora não esteja ali, às vezes, agradando, o Iago Teles é titularaço nesse time aí. E deverá contar um pouquinho de sorte também, né? Se tiver a volta do Wallace, que não se sabe ainda. E, obviamente, montar esse time do Londrina para parar de perder. Primeiramente, isso aí. Tirar o paciente da UTI, colocar o paciente ali num quartinho, cuidar bem dele. Aí você pode me perguntar, poxa, mas parar de perder, o empate não vai resolver. Claro que não vai resolver. Londrina precisa de uma vitória para ter uma virada de chave, ter uma mudança de astral, sabe? Dar aquela... realmente ganhar uma confiança mais. Isso aí só a vitória traz. Mas é óbvio que se parar de perder, ele já estará mais próximo da vitória.
12: É, exatamente, né? Logicamente que é um confronto direto. Londrina, se não vence, por exemplo, se tropeça lá, pode ver o América Mineiro encostando. A sorte do Londrina nesse sentido, né? Que o Londrina é o vice-lanterna, o América é o lanterna sem nenhuma vitória, é que o América vai pegar o São Bernardo, que vem numa grande fase. 10 gols marcados nos últimos 4 jogos pela série B. Então é um time que vem embalado. Então esse bolo ali na parte de baixo da tabela vai ter ali um confronto direto entre Londrina e Ponte. Tem que olhar também os adversários, porque o Londrina vencendo não é o suficiente para a equipe sair da zona de rebaixamento. O Cuiabá, que é a primeira equipe fora da zona, tem 9 pontos, né? Uma diferença de 4 para o Londrina. O Botafogo, mesma pontuação também. Então é um cenário de muita dificuldade. Vai ser uma espécie de duelo dos desesperados lá em Campinas na próxima segunda-feira. A Ponte, com sérias dificuldades financeiras, aquela crise que parece ser sem fim, né? Desde quando caiu para a terceira divisão, ano passado subiu da forma que foi, com vários salários atrasados, algo até muito raro de se ver, né? Uma equipe com tantas dificuldades financeiras conquistando o título da Série C. Então o Londrina vai ter uma parada dura, tem as questões de desfalques, né? O Iago Lincoln tá fora da partida por suspensão, o Iago Teles esse volta lá na frente, mas tem a dúvida também do Wallace, tem a dúvida do Kevin, o próprio Eron Crespo que saiu lesionado, né, na última partida, na segunda etapa. O Londrina pode ter problemas para escalar esse time, principalmente no setor defensivo. 3 zagueiros para essa partida, Zago e Lobo, acho que realmente não vai ter nem peça suficiente para escalar dessa maneira.
10: E acho que não deu certo o esquema, né?
11: Não deu, claramente não deu. É. Mas eu quero também tocar num ponto de que, obviamente, com essa campanha, a torcida muito revoltada, claro que é um trabalho novo agora com o Micali, claro que temos aí muitos jogos pela frente e tem um projeto atrás, né, desse contexto todo aí. Agora, a torcida não quer saber de projeto. A torcida acha, e obviamente está dentro daquilo que o torcedor pensa, que projeto bom é time bom. Não adianta ter um projeto bom com um time ruim, até porque aí acaba prejudicando esse dito projeto. Então, Londrina tem muitas carências, sim, vai se arrastar aí até o final desse primeiro turno, aí teremos a janela para contratações e a esquadra, né? É que eu falava tanto sobre isso da SM, vai ter que abrir a carteira, vai ter que botar a mão no bolso. Não tem como, né, levar um time profissional em Série B. Inclusive, falávamos aqui, o Germano até falava que essa prateleira subiu muito em termos de Série B e não dá para fazer futebol com um elenco tão fraco como tem o Londrina. Eu até exagerei dizer tão fraco, mas um elenco fraco. Porque o Londrina teria, a nível de Série B, talvez aí 5, 6 peças. Me desculpem os demais. Claro que aí você tem que apartar os jovens que são jogadores que estão vindo da base, que serão no futuro os responsáveis para, né, a sequência do Londrina, mas evidentemente nesse momento você tem que lançar alguma coisa mais, procurar alguma coisa mais para salvar o time para a permanência na Série B. Não adianta você ter projeto e de repente você sair de uma Série B, dar aí um passo enorme, gigante para trás, né, e deixar essa condição já de time, né, de Série B, que tem verba, que tem Copa do Brasil, que tem uma série de coisas. Eu entendo tudo isso aí. O projeto deve existir E é bom que exista, isso aí faz parte de um negócio organizado, um negócio responsável. Mas tem que ter time. Se não tiver time, não há projeto que se sustente.
10: Né? E tá dando muito azar com muitos jogadores lesionados, né, cara? Que sim. Incrível. Ó. Gilberto, Kevin, o Wallace, né? Quem mais? O
12: Crespo, possivelmente.
10: O Crespo saiu machucado.
11: Vitinho ficou fora.
10: Vitinho.
11: Aí, um monte de jogos, né? É. E aí também tem que tentar, já concluindo esse meu raciocínio, tentar identificar os problemas que possam, não estou dizendo que hajam, né? Mas os problemas que possam ter no elenco, porque não se concebe o goleiro do Londrina jogar o que jogou aí as duas últimas partidas. Ele, que era um dos destaques do time, né? Repentinamente abandonou esse quesito aí de ser um goleiro de confiança e hoje passou a ser um goleiro totalmente, né? Digamos assim, fora de um contexto de confiança do torcedor. E aí eu vou me apegar no elenco. Tem aí algumas peças que, eventualmente, poderão ser testadas. Nesse momento, é risco, mas tem que correr o risco. Tudo na vida é risco.
10: Você está sugerindo já uma troca de goleiro?
11: Ah, óbvio. Óbvio. Se o cara continuar jogando assim, tem que tirar do time, ué. Ou vai continuar tomando esses 3 gols aí que tomou do VGD, ou vai continuar entregando o jogo igual entregou lá em Ponta Grossa. Aqui não tem amaciamento para ninguém. Eu não aliso ninguém. É produção. Em qualquer setor da vida, um funcionário que não produz, ele tem que dar lugar a outro que produz. Afinal de contas, não é uma casa de caridade. É uma empresa que precisa de resultados.
12: O Londrina renova com o Kozlinski muito pela campanha dele no Paranaense, né, que foi decisivo na Copa do Brasil, também lá contra o Manaus, pegando o pênalti. Mas, de fato, nessa Série B, parece outro jogador, né? Viveu bons jogos no momento que o Londrina estava melhor do campeonato também, né? Sejamos justos aqui também. Mas, né, as últimas partidas, falha muito... É difícil até de comentar, né? De precisar como foi aquela falha contra o Operário, muito atabalhoado na bola. Aqui no VGD também, acho que ele foi muito mal no posicionamento daquele gol de falta. Ele estava muito próximo de uma das traves. O Dudu Miraíma, que é destro, bateu a bola com muito efeito. Ele tenta voltar para o lado, a bola faz a curva e entra no canto dele. Mas se fosse ali o canhoto parar, a lateral esquerdo, batendo no outro canto, ele dificilmente ia conseguir chegar na bola, porque ele estava muito longe, né? Então, assim, foi mal nessa leitura de jogo, nessa leitura de posicionamento naquele lance. Mas também, no primeiro gol, não sai para dividir. Isso é uma coisa que o sistema defensivo como um todo falhou naquele primeiro gol, né? O Everton falha quando toma o drible, o Crespo e o Lacerda não conseguem tirar. Primeiro o Lacerda, que era o homem da sobra, não consegue afastar a bola. Depois ela passa por ele. O Crespo não consegue, o Heron Crespo, melhor dizendo, não consegue dividir com o Daniel Morim e o Maurício Kozlinski não sai na bola, né? Então, realmente é um momento muito delicado. O Londrina tem que recuperar os atletas o quanto antes e se não der uma resposta, aí sim é o caso de ver rodar esse time, né? Rodar essas posições ali, porque não dá pra ficar nesse cenário com o goleiro abatido, mas o elenco todo tá meio abatido também, né, Lobo?
10: 12:53. Nós vamos a São Paulo, o Valmir Jorge tá pedindo passagem, é o Pretão da Pan. Diz aí, meu camarada.
13: Boa tarde, boa tarde, boa tarde, meus queridos. Todos bem? Opa, então tá bom, por aqui também. Vamos que vamos, uma quinta-feira com muito sol na capital dos paulistas, temperatura baixa de manhã, mas um solzão bacana, tal, para esquentar os bichos. Como eu disse, o pessoal lá do Rio Grande do Sul, do interior, né? Lá de onde eu venho, lá de Santa Cruz do Sul, estamos lagarteando neste sol. Bom, vamos com os paulistas. Tudo bom, seu Ademir? Opa, belo trabalho ontem, hein? Grande Zago. Rapaz. Samuel, Damiani, todos vocês. Bom, começando com o tricolor mais querido. O que estava ruim ficou pior, viu, gente? Os 3-1 ontem lá no Sul, pro Juventude. Além de tirar o time da Copa do Brasil, no caso para o São Paulo, na primeira fase, né? O São Paulo e os outros entraram nessa quinta fase, mas faz primeiro confronto já cai fora, ganha de 1-0 aqui, toma de 3-1 lá, então tá fora, a verba boa ficou lá no Sul, né? E o Roger Machado, né? Depois de 17 jogos, como a torcida pedia, não queria nem que ele tivesse vindo. Não é mais o treinador do São Paulo, tal, infelizmente, né? A dança continua, o futebol brasileiro é assim. Futebol é resultado, tal, mas... né? Sem planejamento não dá. E o Dorival Júnior, claro, é a prioridade do momento para a diretoria do São Paulo, que já queria antes. Só que teve um detalhe. O presidente desses dias, o presidente do São Paulo, vazou uma conversa dele com o diretor, dizendo o seguinte: nós não temos dinheiro. Como é que vai contratar Dorival se a gente ainda deve para ele da outra passagem dele aqui? Como é que a gente, sabe, o São Paulo deve ainda para o Crespo da primeira passagem? Aí quando o Crespo voltou, ele, né, botaram no pacote aqui o que tinha para pagar ainda. Tal. Então deve duas vezes ainda para o Crespo, deve para o Zubeldia que está no Fluminense. Então a coisa está complicada, falta grana, mas eles vão tentar o Dorival aí fazer aquele bem bolado, como dizem, né? É, para incorporar o que já deve tal, e empurrando com a barriga, porque o São Paulo está sem grana para nada. É, não tem dinheiro para pagar mais uma multa, como diz o próprio, como disse o presidente, agora no caso a multa para o Roger, né? Sei lá como é que foi feito o contrato dele, porque não divulgaram muito não. É, assim segue a vida. E o Calleri ontem após o jogo jogou no ventilador, falou, pô, todo mundo foi, nós somos uma merda, e falou um monte de coisa, né? Tem que ter vergonha na cara, tá? Então, de repente, deve sobrar até no vestiário, né? Ou seja, que já não sobrou, bate-boca, aquelas coisas todas. Certo? Então, tricolor, fora, o primeiro grande de São Paulo, fora da Copa do Brasil, já chegou e já saiu. Do time da Vila Belmiro, o Santos fez o que precisava, né? Foi ao Couto Pereira, meteu 2-0 no Coxa e tá na próxima fase da competição, bacana, beleza, o dinheirinho no bolso, né? Espero cair o Pix da CBF, então já vai ajudando e tal. Neymar foi muito bem na partida, né? Segundo o próprio treinador Cuca, saiu no segundo final do segundo tempo, o Gabigol entrou, então tá aquilo. A diretoria pagou salários atrasados do mês passado, né? Pra rapaziada e tal, e ainda tá se coçando para ver se consegue pagar o desse mês e deixar em dia, né? Segunda-feira sai a lista oficial do Ancelotti. E será que o Neymar vai estar? Na Vila, todo mundo. O Cuca diz que torce muito para que ele vá, todo mundo e tal. E domingo ele pode carimbar o passaporte, né? Domingo tem de novo o Curitiba, o Coxa, às 11 horas da manhã em Itaquera, né? O Química Arena, naquele acordo com o Corinthians, tal, que, né, o do Santos, quando precisar jogar aqui na capital, então joga no estádio do Corinthians, certo? E o Neymar vai fazer aí mais uma partida, esperando ser lembrado na segunda-feira. Agora o Palmeiras, vocês viram, né? Foi tranquilo, tá? Acompanharam o 4-1 aí, fora o show, né? Os titulares, os reservas aproveitaram bem a chance, né? Claro que o Jacuípeense, né, não ofereceu muita resistência, aquela coisa, né, Zago? Então eles foram lá, fizeram dele, mandaram para pegar uma boa renda, tal, aquela coisa. É o Maurício marcando, Felipe Anderson, velho, foi considerado o melhor em campo, hein? Olha isso, coisa boa. É, o Eric Belé, que a torcida também olha feio, e até o Luiz, que já disseram que não quer, marcou o golzinho de pênalti dele e tal. Sábado tem outro desafio pro Verdão, e aí agora com todos os titulares, segundo o próprio Abel. O Cruzeiro, em Barueri, 21 horas. Só para lembrar, o Palmeiras está 4 pontos na frente do Flamengo, só que o Flamengo tem um jogo a menos e é contra o Mirassol, no Maracanã. Quer dizer, e aí tem um confronto direto entre eles no Rio de Janeiro, no outro sábado. Quer dizer, o Palmeiras tem que vencer esse compromisso contra o Cruzeiro para não correr risco de, na outra semana, perder a liderança do Campeonato Brasileiro, que pode acontecer, né, pelo bom momento do Flamengo aí. E o Corinthians? Bom, o Timão joga hoje, recebe o Barra às 19h30. Fernando Diniz vai mexer no time, alguns titulares serão poupados, vão descansar mesmo. E assim sendo, Hugo Souza, Mateuzinho, Gabriel Paulista, André Ramalho, o Mosqueteiro e o Fabrício Angeleri, né, o lateral esquerdo. Alan, o Diniz, assim como o Dorival, gosta do Alan, né? Até agora ainda não encantou a torcida do Corinthians, não. André, Labiá e Dieguinho, Caio César e Pedro Raul, esse é o provável Corinthians para começar o jogo aí. Então, a rapaziada ali da frente, meio campo para frente, vai ter um descanso merecido, né? Depois de vencer o clássico contra o São Paulo. Timão venceu a primeira partida por 1-0, então joga até por um empate contra o Barra, dentro de casa, para poder seguir a próxima fase da Copa do Brasil. Tá bom, gente? Grande abraço a todos, hein? Valeu!
10: Valeu, Valmir Jorge, meio-dia e 58. 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Segunda-feira, 19h, tem Londrina e Ponte Preta, direto de Campinas. Dá para dizer que é um recomeço na vida do Londrina, com a chegada de um treinador novo, a volta do Vitinho, eu acho que até como titular agora, e o Londrina não tem Vitinho, Bruno Santos e Iago Teles há um bom tempo, hein, cara?
11: É, não tem. Olha, vai depender, né, do que acontecer ali no vestiário. O Londrina tem muitos problemas de contusões, jogadores que não estão produzindo, problema nas laterais, Kevin ainda eu acho que não volta. Pela direita, esse Everton, não dá para aturar esse cara, não dá. É melhor colocar o menino, deixar o menino que jogou o último jogo aí.
12: Cauê Leonardo.
11: Né? Cauê Leonardo, né? Ou Dominique está contundido, né?
12: O Dominique no jogo contra o Juventude, ele teve uma pancada no tornozelo, ficou com a perna inchada, por isso não vem sendo relacionado. Agora tem que... O clube não soltou um parecer médico, igual fez, por exemplo, no caso do Kevin, mas teve essa pancada lá em Caxias do Sul, por isso que não vinha sendo opção. E o Cauê Leonardo aproveitou o espaço que teve, né?
10: E acho que até entrou bem, não comprometeu.
11: Ah, né? Sim, foi bem.
12: E entrou numa fogueira danada.
11: Em relação,
12: né,
11: ao Everton, não tem nem comparação, né? Olha, e rezar, né? O Micalho tem que ter um santo forte aí para que as coisas se encaixem, para que uma vitória aconteça, que mude esse panorama todo aí, que o departamento libere aí esses jogadores que estão aí pendentes ainda, porque isso aí pesa muito por conta até do elenco curto do Londrina. E torcer para que tudo dê certo e que o grupo abrace as suas ideias e que venha, né, o Londrina aí com essa vitória diante da Ponte Preta. É assim, ó, uma previsão que essa vitória é possível, né? Você não pode achar isso jogando com Fortaleza nesse momento, da forma que vem o Londrina. Não deu para você achar e não dava diante de um São Bernardo, né, de um Goiás, de um Sport, mas diante da Ponte, dá para você achar que você, né, sabe aquela história? Vamos aqui no braço, nós dois aqui, que a coisa vai parelha, não precisa chamar o irmão mais velho, né? Mais ou menos assim. Então, é essa a expectativa. Agora, tem que ser cobrados também os jogadores, porque o que está acontecendo de erros nesse elenco do Londrina, erros de passes, é uma coisa absurda. O senhor Lucas Marques parece que desaprendeu um pouco que ele sabia de bola, né? E aí contar com a volta do Vitinho, o Iago Teles, o Bruno Santos, que é um cara que não desiste das jogadas, é um cara que realmente, né, você vê que ele está ali em campo dando tudo de si, não que os outros não estejam, mas ele sempre dá algo a mais. E contar
10: bom, era se o Wallace voltasse,
11: ah,
10: né,
11: sim,
10: cara?
11: É,
10: porque não vai
11: agora
10: ter o Iago Lincoln, né?
11: Isso, e contar com a volta do Wallace.
10: Experiência.
11: Se não tiver a volta do Wallace, vai ter problemas para escalar essa zaga aí. Tem o Caio, mas não sei se está ainda pronto, né, para voltar a campo.
12: E o Manzoli, que fez gol do acesso, xodó da torcida, banco no São Bernardo, Londrina, vivendo falta de zagueiros aí. É aquela coisa do planejamento.
10: Mas é a política, né, do dinheiro, né?
12: É, o planejamento. O Belintani fala abertamente sobre isso, que não compete financeiramente, mas agora tem que lidar com esse cenário, né? Na própria lateral direita também. Trouxe só o Everton e não tá dando conta do recado. Teve que apostar no Cauê Leonardo, menino que veio do Linense. Concordo com vocês, acho que ele entrou bem no jogo. E numa fogueira danada, inclusive, né? Muita pressão da torcida. Desde que sai ali o primeiro gol do São Bernardo. E na zaga também tem essa questão. Numa dessa, volta o Caio, que não joga há muito tempo que ele tá parado. Lesiona de novo? É um perigo também, é um risco a se correr. Mas não tem pra onde você olhar e ter uma opção, né, Lobo?
10: Ei, tem que torcer para... Foi o Crespo que saiu lesionado?
12: Crespo,
10: o Lacerda. Crespo, né?
11: Crespo,
10: Torcer para ele recuperar.
11: E
10: né?
11: Você me perguntou se é uma surpresa o que está acontecendo em relação a Londrina. Claro que o tal projeto...
10: Não é, né, surpresa. Eu perguntei um recomeço.
11: É, um recomeço,
10: dá
11: sim.
10: Dá para considerar que é um recomeço?
11: Ah, sim. É um recomeço, né? E claro que o projeto da SAF não contava com esse ponto fora da curva, que seria uma mudança no comando técnico assim tão cedo, depois de poucas rodadas, porque o campeonato ainda está aí na sua fase inicial. Evidentemente que tem que torcer para não errar de novo, porque se tiver aí mais um tropeço, aí eu acho que realmente o Londrina está fadado a, né, brigar muito forte aí para não ser rebaixado.
10: E nem o mais pessimista imaginava uma campanha tão ruim.
11: Não, é o que eu disse, né? O projeto que eles tanto falam falhou. A verdade é essa, falhou. Falhou no elenco, falhou na montagem do elenco, falhou talvez até na escolha do treinador, de que desde quando foi anunciado não agradou ninguém. Inclusive tem esse panorama também para a chegada do Rogério Micalli, porém o Rogério ainda não trabalhou, temos que aguardar. Agora o Alan Al fez uma campanha boa no Paranaense, porém adversários diferentes, né? É claro que você enfrentar um Andraus, um Azures, é completamente diferente de uma Série B. E aí, posso até pensar que isso aí tenha passado uma impressão que estava tudo bem e não estava com o elenco do Londrina.
12: É, aquela sequência de invencibilidade muitas vezes acaba mascarando alguns desempenhos individuais de jogadores também. Mas acho que foi uma relação com o Alan que foi se desgastando muito, né, no comando técnico. Você vai perdendo o título, vai sendo eliminado na Copa do Brasil, fica difícil, né, Lobo?
10: 1:04, depois do intervalo, nosso bate-pronto nacional.
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0: De volta, hein? De volta à Rádio Jovem Pan. Mauro César Pereira falando que, na sua opinião, o Rafinha também teve influência em tudo isso, né, Mauro? Da demissão do Crespo, da contratação do Roger.
1: Não é nem uma opinião. É uma constatação. Ele fez uma declaração negativa para o Crespo em público, assim que ele chegou. Ele poderia, se ele quisesse, o Crespo quisesse realmente ser o cara que faz o meio campo e não botar a lenha na fogueira, ele chegava e falava para o Crespo, em particular, Crespo, cara, essa declaração, olha, eu concordo, não concordo, mas não pega bem, porque de fato a gente tem hoje dificuldades, mas, porra, cara, São Paulo não está brigando para fazer só 45 pontos, então conversaram internamente. Quando ele fala publicamente, ele ajuda a fritar o cara, é óbvio. É óbvio. É evidente. Todos têm as digitais na demissão do Hernan Crespo, todos têm as digitais na contratação do Roger, todos têm as digitais na demissão de Roger. É como eu vejo. Todos. Todos os dirigentes, toda essa turma do futebol. Uns mais, outros menos, todos têm responsabilidade. E não dá para ele, jogador, também sair do microfone e ir para clube e depois ficar achando que ele não vai ser responsabilizado porque está ali meio que café com leite. Não é café com leite, não. Quis virar dirigente, está tomando decisão, acertou, parabéns, palma para ele. Quando é, olha ele fazendo discurso no vestiário. Isso aqui foi exaustivamente exibido pelas emissoras de televisão, pelos canais do YouTube, como se ele fosse responsável por um momento de triunfo do São Paulo quando o Crespo era o técnico. Um oba-oba danado. As redes sociais de São Paulo. Está aqui o logo da rede social de São Paulo, inclusive, do canal de São Paulo.
0: É bizarro, realmente, o Mauro até falou isso, na época do quanto isso foi veiculado, e realmente, né, Raí, porque é uma função que está ali no dia a dia, não, na verdade, o Flávio, né, é uma função que está ali no dia a dia, vai ter que ser cobrado junto, Flávio Prado.
2: Ah, evidente, claro, claro, quem está lá no meio tem que, eu fico imaginando, se o Roger tivesse, se a coisa tivesse andado, se tivesse andado mais tempo, se o São Paulo tivesse um time digno, uma direção digna, e tivesse dado condição de trabalho ao Roger, e a coisa tivesse andado, quantos pais da criança existiriam, né? Parece que o São Paulo, nossa, a saída do Roger vai mudar nada. São Paulo vai continuar essa mesma esculhambação que está lá. O problema do São Paulo está muito além de um treinador. Esse treinador já chegou derrubado porque houve toda aquela comoção pública, aquela história toda, e a enganação Crespo. Continua a enganação que o Crespo fez um bom trabalho, que ele é bom treinador. Ele não fazia nada, ele nem treino dava no São Paulo. A saída do Crespo não foi um erro, não foi um erro. Claro que só saiu principalmente porque ele era o técnico do Júlio Casares, mas não deixou nada no São Paulo. E o técnico que entrou no lugar, no momento, uma falta de sensibilidade total, aí eu concordo, tem que esperar o cara, né, cometer algum erro mais grave para retirar, porque ele fazia vários, o ambiente era horrível, arrogante, e em algum momento teria sido mais inteligente fazer isso. Aí eles trazem o treinador que chega queimado, como se o Roger tivesse culpa do que aconteceu com o Crespo e por aí vai, né? E aí já chega um treinador que poderia perfeitamente tocar esse time de São Paulo, principalmente, nossa, sem nenhum problema. Mas tem que ter um ambiente decente, tem que ter um trabalho decente, tem que ter respaldo. Ficou fácil, né, usar o Roger como escudo. Ficou fácil, né? Nossa, pior treinador da história do São Paulo. Isso é cascata, né? Isso é conversa mole. Mas era um escudo ótimo para eles. Então agora fica todo mundo, não. Todos foram responsáveis pela saída do Crespo e todos foram responsáveis pela chegada do Roger Machado e todos são responsáveis pela saída do Roger Machado. E todos têm responsabilidade por essa alta dívida com treinadores de mais de 12 milhões de reais.
0: Nisso eu discordo do Flávio. Eu acho que foi um erro demitir o Crespo, sim. Do jeito que foi erro, pô. O cara era vice-líder, estava jogando bem. Já falei isso aqui várias vezes. Eu sou fã do Crespo? Não. Eu acho o Crespo um baita treinador? Não. Mas eu acho que a diretoria do São Paulo foi muito burra.
2: Se perfeito. Você acha... Nota mil. Burra é uma ótima palavra. Na hora que fizeram. Perfeito. O momento foi um momento, Flávio, de gente burra. Inclusive, não tiveram nem inteligência de tirar a hora certa.
0: Vamos lá. A diretoria do São Paulo, ela tinha duas opções. Deixar o Crespo porque ele estava muito bem. Se ele mantivesse aquele aproveitamento do começo do campeonato,
2: zero,
0: ele ia ser campeão brasileiro. Calma, deixa eu falar. Se ele mantivesse o aproveitamento, ele seria campeão brasileiro. Mas a grande maioria das pessoas achava que isso não iria acontecer. Então, esperava que ele iria cair de rendimento e aí demitia.
2: Isso.
0: Aí, ok. É isso. Só que não. Resolveram demitir no único período de alta do Crespo nessa venda do São Paulo.
2: É isso. É isso. É isso. Isso é coisa de gente burra, tá certo? Porque ele não tem capacidade para fazer isso. Tava um momento em que o São Paulo pagou o salário dos caras. Os caras estavam empolgados. E, fatalmente, ele qualquer um cairia. Aquilo não era a realidade do São Paulo. Mas ele, mais ainda, né? Ele ainda, nossa senhora, entendeu? Todas as credenciais para começar a fazer um monte de bobagem. E o São Paulo estaria numa situação muito pior do que está hoje. Com certeza. Isso aí você foi... A palavra usada foi perfeita.
0: Eu vou te fazer uma revelação afetiva, Fábio Prado.
2: Sim.
0: Eu gosto muito de te ouvir chamando alguém de burro. Porque você fala igualzinho o Chaves. Eu volto na minha infância.
2: Eu adoro
0: você
2: Chaves.
0: Você fala burro, burro.
2: Eu adoro burro. Chaves. Eu adoro. Isso. Adoro Chaves, adoro. Aquele burro com bastante R, né? Burro. Se bem que algumas pessoas... É sacanagem com o burro, chamar algumas pessoas de burro, viu? Eu acho uma sacanagem com o burro.
0: Bom, a gente está falando aí dessa situação do São Paulo, né, gente? Bizarra. Realmente é uma situação bizarra. Vamos falar do Flamengo, que enfrenta o Vitória hoje, hein? Enfrenta o Vitória no Barradão. Jogo complicado. Jogo que vai ter muita pressão em arbitragem. Pelo que foi dito do primeiro jogo, dos lances polêmicos com Luiz Araújo, Arrascaeta, Saúl, vai ter pressão, tá? Em arbitragem. Vamos falar do Santos, que teve aí classificação em cima do Curitiba fora de casa, Neymar dando assistência, né? E aí já é mais um número aí sendo colocado para quem defende o Neymar. Numa possível lista da Copa do Mundo. Mas antes, tem odd 300 que a gente fez e que a gente vai compartilhar. Quem pegou a super promoção de ontem se deu bem, hein? Ontem a gente soltou uma odd 100 para o Santos vencer e o Santos venceu, hein? Ontem, quem pegou a odd 100 na vitória do Santos, da super promoção que a gente trouxe ontem, se deu bem. E hoje tem Real Madrid, hoje tem Vitória e Flamengo, hoje tem vários jogos aí, inclusive do Campeonato Mexicano, e a gente combinou várias entradas e somou uma odd 300, galera. 300. É isso mesmo. Se você apostar R$10 e bater, voltam R$3.000. É assim, é loucura. É loucura, odd 300, tá? É muito difícil de bater? É muito difícil de bater. Porque a gente pega aí vários jogos, combina várias entradas, e aí fica uma odd muito alta, com alto risco. Mas o que eu falo? Se você quiser pegar odd alta, tem uma galera que gosta, eu adoro. Jogar com odd alta, que quando bate, é pancada. Não tem limite de valor, porque não é promoção. Mas eu recomendo que você jogue um valor baixo. Um valor que não faz falta na sua banca. Por quê? Porque o risco é alto. Se não bater, você perde pouco. Mas se bater, é pancada. Eu vou dar um exemplo aqui. Eu geralmente jogo quarentinha em odd alta. Se bater, voltam R$12.000. Quer pegar essa odd 300 para hoje? Clica no link que está fixado no topo do nosso chat no YouTube. Tá aí, ó. No topo do nosso chat no YouTube. Odd 300 para os jogos de hoje. Clica no link. Clicou nesse link aí, galera. Você já vai para a página dessa aposta pronta, porque é muito jogo combinado. É muito jogo que a gente combinou. Clicando no link que está aí fixado no topo do nosso chat no YouTube, você vai para a página da aposta pronta E aí é só colocar o valor. Tá aí, ó. Olha a quantidade de entrada. Galera, a odd já foi para 413. Essa odd, a gente pegou como odd 300. Quem pegar agora é odd 413. Olha isso, se você apostar um real e bater, voltam 413 reais. Bota aí 40, Kaique, que é o valor que eu sempre jogo. Quarentinha, aumenta aí para ver. Ó, se bater, voltam 16.543 reais, jogando 40 reais. Bota aí 35 prata, 30, 30 reais. Se bater, voltam 12.407 reais. É o que eu falo, essas odds muito altas, a gente chama de bingo. Olha isso, 80, volta 33 mil reais. A gente chama de bingo. É aquilo, você joga um valor baixo, mas se bater é pancada. 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Clica no link que está fixado no topo do nosso chat no YouTube ou aponta o seu celular para esse QR Code. Odd alta sim, galera. Olha, vou dar um exemplo, cara. 413, botou 100 reais sem bater, 41.300 reais. Essas odds muito altas, que agora começou como odd 300 e já está 413, eu digo o seguinte, se bater e você não pegar, você se arrepende muito. Então joga, nem que seja ali 10 reais, 15, 20, 30, 40, porque é um valor que você pega um valor que não te faz muita falta e se bater é uma pancada histórica. 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Não deixa de pegar se você gosta de odd alta, tá bom, galerinha? Tamo junto, sempre deixando o recado para vocês, hein? Jogue com responsabilidade, sempre para maiores de 18 anos. Bom, odd 413 é muita loucura. É Mauro César Pereira. Flamengo entra em campo hoje contra o Vitória pela Copa do Brasil. Ganhou o primeiro jogo com a vantagem de só um gol. Ou seja, é um jogo complicado. E outra, Mauro. É um Flamengo que segue desfalcado e um Flamengo que, querendo ou não, vai entrar em campo com uma pressão grande na arbitragem, Mauro. O Barradão é Caldeirão. Torcida do Vitória vai botar essa pressão na arbitragem e não à toa, né? Porque foi feita toda uma campanha para dizer que o Flamengo foi super beneficiado no Maracanã, Mauro César Pereira.
1: É, vai haver uma pressão na arbitragem, isso é uma rotina, né, do futebol brasileiro. Assim, tem que tentar jogar o jogo, né? Vamos ver o que vai acontecer. Não vou ficar falando de arbitragem aqui antes do jogo começar, né? O jogo nem começou, não dá para... Já é obrigado a ficar falando de arbitragem várias vezes. Vai ter pressão. O Vitória, dentro de casa, é uma equipe muito competitiva. Graças a muitos pontos feitos em casa, escapou de um rebaixamento com muita luta. Mesmo depois de tomar 8-0 do Flamengo, no jogo seguinte já ganhou do Atlético Mineiro, mostrando um poder de reação muito grande. E vai fazer de tudo para repetir o que o Juventude fez ontem, que é eliminar o considerado favorito, que é o Flamengo.
0: E o Flamengo é muito favorito, Mauro, mesmo com os desfalques que tem. Qual você acha que vai ser o Flamengo de hoje? Um Flamengo reservaço ou não? Já que o Flamengo vai priorizar Brasileiro e Libertadores. O que você espera nesse jogo e do Leonardo Jardim no geral?
1: Vai ser um time mais ou menos como ele tem feito, um time meio que misto, mas acho que vai ser um time reservaço. Ele está alternando o time, ele está mudando meio time a cada partida. O time que jogaria, não teve jogo nem Medellín na quinta-feira passada, era meio time diferente do, em relação desse, do final de semana, né? Mudou mais meio time para o final de semana seguinte contra o Grêmio. E deve ser alguma coisa por aí, eu acredito. Tem problemas, mas hoje ele tem os dois volantes hoje. Ele não tem os volantes para o domingo contra o Atlético no Paraná. O Jorginho e o Everton Araújo, que vinham jogando como os dois titulares da função. E aí ele vai mexer. O time não tem o Plata, né? Mas tem o Luiz Araújo, tem o Bruno Henrique, tem o Cebolinha, tem outros jogadores ali para usar no ataque. Acho que o Flamengo é o favorito, sim. Tem a vantagem. Está vencendo pelo placar de 2-1 no placar agregado. Mas vai enfrentar uma equipe muito aguerrida e deve ser um jogo bem difícil. Bem difícil.
0: É, o Raí Monteiro, é um Flamengo que, na minha opinião, hoje vai muito alterado, né? Porque o Flamengo já deixou claro que foco total, prioridade do Flamengo, foco total é Libertadores e Brasileirão. Libertadores e Campeonato Brasileiro. Então, provavelmente não vai colocar sua força máxima. Já tem muitos desfalques, né? Já tá ainda sem Paquetá, tá sem Arrascaeta, tá sem Pulgar. Eu acho que o Pulgar não vai começar jogando. Eles não arriscariam o Pulgar para voltar logo numa Copa do Brasil. E ainda deve poupar muitos jogadores. Agora, um Vitória que, por outro lado, vai se mobilizar totalmente para esse jogo aí. Mesmo assim, é o Flamengo que deve jogar melhor e favorito?
3: Cara, é um jogo duro, eu acho, para o Flamengo. Bem difícil. O jogo entre eles no Campeonato Brasileiro, que foi no Barradão, ainda com o Felipe Luiz, né? O Flamengo ganhou apertado ali, já foi um jogo muito complicado. O Vitória faz uma boa temporada, principalmente jogando na sua casa, dentro das suas possibilidades, briga contra o rebaixamento, o time joga ali fechadinho e tal, brigando muito por cada bola, tem uma característica de jogo muito clara, né? Então eu acho que vai ser um jogo complicado, o ambiente principalmente, vai ser um ambiente de pressão, um ambiente hostil, imagino. Para o Flamengo não acho que vai ser um jogo fácil, não. Principalmente por se tratar de uma vantagem curta, né? O Flamengo até teve oportunidades no primeiro jogo de ter uma vantagem, de obter uma vantagem maior, acabou não conseguindo. E não acho que o Vitória vá vender barato, não, uma queda, uma derrota, uma eliminação. Acho que vai ser um jogo bem duro. Eu estava dando uma olhada aqui na provável escalação do Flamengo. Claro que é difícil falar de provável escalação hoje em dia, cada vez mais. Mas, assim, dentro dessa base aqui, você citou aí os desfalques, né? Arrascaeta, Pulgar e Paquetá. O Plata poupado também não vai para o jogo. Então, é um time que pode ter Luiz Araújo, Samuel Lino, Carrascal, Bruno Henrique mais adiantado, Everton Araújo, pode ter Danilo e Vitão na zaga. É um time forte. Não dá para dizer que não, né? E acho que o Flamengo tem, mais do que em outros momentos, um elenco também muito fortalecido, né? Para jogar várias competições. É claro que a Copa do Brasil não será uma prioridade nesse ano, como não será para o Palmeiras também. Os dois vão, Libertadores e Brasileirão, à frente de qualquer outra situação. Mas a Copa do Brasil não vai ser ali um campeonato que, numa dividida, um deles vai usar a força máxima, vai colocar todos os jogadores. Não imagino, pelo menos, que isso vai acontecer. De todo modo, é um time forte, esse que eu citei com alguns desses jogadores, né? Luiz Araújo, Carrascal, Samuel Lino, Bruno Henrique. É um time forte para um jogo que eu imagino que vai ser bem difícil. O amigo é favorito para avançar, se é para ganhar o jogo, mas não acho que vai ser fácil, favas contadas, já foi, já passou e não vai ter disputa. O Flamengo pode tornar o jogo fácil, mas eu imagino que será uma batalha hoje no Barradão para o Flamengo conseguir avançar de fase.
0: Flávio Prado.
2: Ah, na mesma linha de todo mundo, a vitória Flamengo favorito, claro, seria em qualquer situação, mas o resultado com só um gol de diferença pode pesar. O Vitória vai ficar, eu não acredito que ele saia atacando o Flamengo, mas terá um momento que ele vai ter que sair, porque perder 2-1 empatar, ele está fora. E aí, quando você ataca o Flamengo, você fica muito exposto, né? Um time muito rápido, você deixa o jogo muito a caráter do Leonardo Jardim. Então é bem difícil a vida do Vitória. Lógico, o Flamengo vai ter dificuldade. Mas ele é favorito. Favorito até para ganhar o jogo novamente, em que pese tudo que o Vitória vai jogar, tudo que o Vitória vai se impor, vai tentar, mas É muito difícil. A diferença dos times é muito grande e pode parecer que não, mas esse um gol de diferença muda tudo, muda até a ideia de jogo. Não dá para o Vitória ficar aqui atrás. Ele vai ter que sair, deixar contra-ataque com um time como o do Flamengo. É uma coisa, é quase fatal, Pilar. Acho que o Flamengo entra com boa vantagem e com grande possibilidade de classificação.
0: Já são 10 jogos, né, gente? Já são 10 jogos consecutivos do Flamengo do Leonardo Jardim sem perder. 10 jogos sem derrota do Flamengo do Leonardo.

0: e depois levou o segundo gol ainda no último minuto. Então, são números que impressionam nesse Flamengo do Leonardo Jardim. É um Flamengo que já está classificado na Libertadores. É um Flamengo que agora, se vencer o jogo que tem a menos contra o Mirassol no Maracanã, só está a um ponto do Palmeiras, né? Esse Flamengo. Ou seja, não tem como ele focar na Copa do Brasil. Ele vai ter mesmo que focar no Brasileiro e na Libertadores. E o Jardim continua com esses desfalques que eu trouxe, mas mesmo assim, né, é um Flamengo que pode ser favorito. O Plata também não joga, né, Mauro? Eu acho que o Plata também não joga. É, porque ele tá com dores no joelho esquerdo. E por isso foi poupado. É o Flamengo, então, é muito desfalcado. Agora, Mauro, tem também, né, uma palhaçada que eu achei. Quero saber se você concorda ou não. E vou perguntar também pra mesa, que eu tava falando aqui do Flamengo, Libertadores, Brasileiro. Teve uma briga entre organizadas de Flamengo e Vasco na saída do Maracanã. É no acesso ao metrô, na rampa de acesso ao metrô. Ali, a responsabilidade é da segurança pública, é da polícia militar do estado do Rio de Janeiro. Flamengo não tem poder de polícia. Não é o Flamengo que comanda a polícia militar do estado do Rio de Janeiro. Aí foi feita uma denúncia do STJD, sempre o STJD, de que o Flamengo não conseguiu garantir a segurança no estádio, podendo assim o Flamengo ter risco até de perder mando de campo, né? Eu acho isso um absurdo, porque o Flamengo não tem como fazer a segurança nos arredores do Maracanã. Se você for querer garantir segurança nas ruas, todos os clubes vão perder mando de campo. Todos os clubes. Porque dia de Palmeiras e Corinthians, São Paulo e Corinthians, São Paulo e Palmeiras, sempre Cruzeiro e Atlético Mineiro, sempre tem conflito nas ruas. Sempre. Aí agora, um procurador de São Paulo, do STJD, faz uma denúncia e podendo perder mando de campo. Eu acho uma palhaçada, mas difícil isso ter alguma punição de mando de campo, né, Mauro?
1: Essa situação, ela não faz o menor sentido, né? Porque dentro do estádio, o que acontece tem a responsabilidade do clube, né? Foi o que aconteceu, por exemplo, agora em Medellín. Foi dentro do estádio, o jogo não foi realizado e com agravante, né? O Independiente Medellín rejeitou a ideia, a proposta das autoridades colombianas de fazer o jogo sem torcida por conta do clima pesado que já havia, com promessas de protestos veementes das torcidas do time colombiano. No caso específico, uma briga de torcedores na rua, aí eu me coloco sempre no lugar do dirigente. O que pode fazer o BAP nessa hora? Ele vai para ali e apartar a briga? O que ele pode fazer com relação à briga de torcedores na rua? Não sei, como se fosse mando do Vasco. O que o Pedrinho poderia fazer? Né? O que o presidente do Palmeiras, a presidente do Palmeiras, pode fazer se palmeirense... Por exemplo, quando houve aquele ataque ao ônibus do Cruzeiro na estrada, lembra? Coisa gravíssima. Tem gente presa, inclusive, por conta daquilo. A torcida foi banida, depois conseguiu voltar. O Palmeiras foi punido? Claro que não. O Palmeiras, a lei não pode fazer nada. Ela não é responsável pelos atos da torcida organizada ou de um torcedor avulso que briga na rua. Isso é absurdo. Isso é ridículo.
0: Não, e outra, a denúncia foi de um procurador do STJD de São Paulo, sendo que o jogo foi no Rio, entre dois times do Rio. Parece cada vez mais coisa assim de... É bom a gente nem falar, mas é inacreditável. Isso aí é inacreditável e claro que a gente sempre tem que expor. A gente vai para um break na Rádio Jovem Pan.

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10: É, não, é óbvio que se o Ancelotti faz uma boa Copa do Mundo, ele ia pedir uma fortuna para renovar. Se faz uma Copa ruim, CBF poderia oferecer menos. Mas a CBF já toma essa decisão, a gente está voltando aí para a Rádio Jovem Pan, tá? E aí a gente vai passar essa notícia para a rádio e para o YouTube de volta, hein? De volta à Rádio Jovem Pan, agora na rádio e no YouTube. Ancelotti renova com a seleção brasileira até 2030, hein? Ou seja, Ancelotti vai ser o técnico da seleção brasileira em duas Copas do Mundo. E aí eu concordo com o Flávio, com o Raí. Eu acho um baita feito da CBF. Já achei um baita feito na gestão anterior, quando conseguiu fechar com um treinador do tamanho do Ancelotti. O Ancelotti é um dos maiores treinadores da história do futebol. O Ancelotti tem 5 Champions, o Ancelotti foi campeão de todas as principais ligas da Europa como treinador. E agora a CBF ainda consegue ter esse cara em duas Copas do Mundo. E mais do que isso, consegue ter o Ancelotti por um ciclo completo, né? Que agora ele chegou na metade. Para a Copa futura, a partir de 2030, ele vai ter os 4 anos de trabalho. A gente sempre falava, a CBF tem dinheiro para quê? Gasta, pega um treinador de alto nível. E aí o Ancelotti vai ficar até 2030, 10 jogos pela seleção brasileira até aqui, 5 vitórias, 2 empates e 3 derrotas. 56% de aproveitamento. Mauro, acho uma decisão acertada já renovar com um treinador do tamanho do Ancelotti ou acha precipitado renovar antes da Copa do Mundo, Mauro?
11: Eu acho óbvio, né? Fazer o quê? Essa renovação acaba sendo uma vacina contra técnicos brasileiros ruins.
10: Olha aí, Flávio Prado. uma vacina contra técnicos brasileiros ruins. E realmente, se a gente for ver os técnicos recentes da seleção brasileira, porra, o trabalho do Diniz foi péssimo, do Dorival Júnior foi péssimo, do Ramon foi péssimo. Eu vou ser bonzinho com o Tite, que eu achei péssimo, mas eu vou botar razoável, porque pelo menos eliminatórias ele ia bem. Eu sempre dizia, não adianta nada ir bem eliminatórias, chegar em Copa do Mundo e sempre papelão. Mas tudo bem, vou botar o trabalho do Tite como razoável. E agora o Mauro dizendo que é uma vacina contra técnico brasileiro ruim, Flávio Prado.
12: Eu acho que o Ancelotti é um técnico de altíssimo nível. E não tem, realmente no Brasil não tem técnico do nível do Ancelotti nesse momento, não. Realmente não tem. Então, se você pode ter um cara melhor, tá tudo certo. Às vezes as pessoas acham que eu tenho algo contra técnico estrangeiro. Não tem. Contra técnico estrangeiro, ruim. Técnico bom, cara que acrescenta, eu sou super a favor. Então, eu acho que o Ancelotti, o Brasil não teria condição de conseguir um técnico melhor do que ele nesse período. Sem condição de renovar, ele topou renovar, ótimo. Vamos ter um técnico de alto nível com a seleção brasileira.
10: É um treinador, como a gente diz, né? Que tem peso. Ele é mais pesado que qualquer jogador, né, do futebol brasileiro. Renova, vai ser treinador aí em dois ciclos de Copa do Mundo, Carlo Ancelotti. Agora, tem uma coisa também, o Raí Monteiro, que muito se fala no Ancelotti agora, por causa de Neymar, se o Neymar vai ou não para a Copa do Mundo. E o Ancelotti, na última entrevista, ele disse que o Neymar está melhorando, que o Neymar já está jogando mais em sequência, né? Falou que o Neymar é querido, é amado pelo grupo.
11: De novo isso, pelo amor de Deus.
10: É o quê?
11: De novo esse assunto, pelo amor de Deus. Não me torture.
10: Mas eu tentei falar do Ancelotti.
11: Ontem o programa inteiro foi isso, quase. Flávio, dá um jeito aí, Flávio. Pelo amor de Deus, ninguém aguenta mais. Agora você vai torturar o Raí Monteiro também com esse assunto. Sacanagem, pô. Isso aí foi ontem, é pauta de ontem. Ontem o Santos venceu, o Neymar não fez gol, não deu assistência, não fez nada decisivo também, fez? Não fez. Senão eu já estava falando de novo de Neymar. Deixa o Neymar em paz. O Neymar já colocou até na rede social. Vocês não me esquecem, eu concordo com ele. Não deixa o homem em paz, deixa o garoto, pô. Deixa o rapaz.
10: Foi dar assistência para ele ontem.
11: Cara, deu um passe no meio campo, bom tempo, foi jogada toda sozinha, pô. Assistência da onde, pô? Nem ele. Ele tem que saber que ele não deu assistência, pô.
10: Agora, o Neymar, Mauro, era nesse assunto que eu ia entrar, ele jogou, né? Jogou ontem. Porque eu queria falar desses jogos em sequência, que foi o que o Ancelotti disse, ele está jogando mais em sequência. Ele jogou, o Santos vence, e agora vai ter mais um jogo, né? Do Santos, do Neymar, que vai ser contra o Curitiba também. Que vai ser contra o Curitiba também, antes da convocação para a seleção brasileira. Aí a pergunta que eu faço, até porque o Mauro disse que eu ia torturar o Raí agora, Raí Monteiro, Neymar tendo mais esse jogo, mais uma sequência, né, jogando, não saiu, né, o Neymar que está tendo aí as minutagens, isso pode pesar já para essa convocação, o Neymar está mostrando sequência de jogos, que foi um dos grandes questionamentos do Ancelotti.
13: Acho
10: e o que
13: não.
10: Eu escuto agora é que a única preocupação é: será que o Neymar vai aceitar o banco ou não vai aceitar o banco? Será que isso vai interferir no grupo? Mas sequência de jogo ele está tendo, Raí.
13: Não, de fato, jogando ele está. Mas eu acho que esses jogos, ontem, o do domingo, não vão ter nenhuma interferência na escolha. Nem para sim, nem para não. Eu acho que a decisão já está tomada. Acho que já há algum tempo, aliás, se ele vai ou não. Não acho que ontem, ou que ele eventualmente possa fazer domingo de manhã lá em Itaquera, o Santos vai jogar em Itaquera, porque quer um grande palco para o Neymar antes da convocação da Copa, né? Com um público maior e tal. Vai ser um jogo até no domingo de manhã, um horário mais alternativo. É, mas não acho que nenhuma dessas coisas vai interferir na decisão do Ancelotti. Se ele comer a bola contra o Coritiba, fizer 3 gols, né, 2 assistências, não vai mudar a decisão se for não convocá-lo. E se ele não jogar nada contra o Coritiba, for expulso, também não vai mudar a decisão se a decisão for convocá-lo. Acho que não tem nenhum impacto. Ele já tem jogado com uma regularidade maior há algum tempo, né? Partidas em sequência. Até recentemente ele fez, acho que, 4 jogos seguidos, todos na Vila, é verdade, mas aproveitou ali um calendário favorável para jogar muitas partidas de forma consecutiva. Então, acho que essa decisão ela já está tomada, assim como de toda a lista. Não tem nada que vá fazer o Ancelotti rever isso hoje, amanhã, na rodada europeia do final de semana. Absolutamente nada. Os 26, eles já estão definidos, já deve estar escrito, impresso, assinado. E a única coisa que ele vai fazer é ler esses nomes na segunda-feira, às 5 da tarde. Decisão, para mim, já está tomada e acho que já há algum tempo.
10: Achei um tema aqui, então, já para agradar o Mauro César Pereira. Só que você vai ficar puto de novo. Pode até dividir aí a tela com ele. Vai ficar puto de novo. Porque ontem eu estava num evento, né?
11: Eu então eu não acompanhei. Eu só não posso perder a piada, meu camarada. Pô, não posso perder a piada.
10: Eu ontem não estava acompanhando, porque eu estava apresentando um evento. E eu tô vendo aqui uma declaração do Abel Ferreira, mal. E eu acho que, se eu vou criticar, ó, porque ele diz o seguinte, e ele tá, o Abel, ele tá começando a buscar uma briga aí contra a imprensa de outros clubes. Tá muito nítido isso. Tá muito nítido. A jornalista que veste camisola, ele diz o seguinte aqui. Sendo que, vamos ser sinceros, eu sou flamenguista e eu assumo, mas eu falo o que eu penso de Flamengo, Palmeiras, São Paulo, Corinthians, Vasco, o que for. Tem vários palmeirenses na imprensa aí também que podem ter liberdade que quiserem para o trabalho deles. Só que está virando uma campanha do Palmeiras de dizer que tem uma imprensa, foi a Leila... Agora o Abel Ferreira, ó, ele diz o seguinte, não é a torcida que fala mal do Palmeiras, é a imprensa. Vocês da imprensa não podem dizer bem dos vossos clubes que vocês gostam, então dizem mal do Palmeiras. Deve ser muito chato não ser torcedor do Palmeiras hoje. Eu entendo isso. Podem continuar a dizer que o Palmeiras joga mal. Alguns jornalistas têm clubes, só faltam vestir a camisola. Alguns deles são assalariados. Gente, eu já vi vários torcedores do Palmeiras falarem mal do futebol do Palmeiras. Inclusive o nosso Piperno. Nosso Piperno. Que comenta aqui, é palmeirense, fala mal do Palmeiras. Agora, está começando, já tinha um discurso de arbitragem. Agora, de imprensa, de camisola, até onde o Abel quer chegar, Mauro, na sua opinião? E quando ele diz que deve ser muito chato não ser torcedor do Palmeiras hoje, a marra dele... ela não diminuiu, nem com 2 anos aí sem um título de expressão, Mauro.
11: Eu não tenho nada a falar sobre isso, não. Rigorosamente nada a falar. Como eu já te falei várias vezes, eu não assisto entrevista de técnico, acho que é uma perda de tempo, a não ser quando eu sou obrigado. Falar o quê? Não tenho nada a falar sobre isso, não.
13: Pilhado, está mudo, você está mudo.
10: Ele já tinha uma campanha que era sobre arbitragem, Flávio. Agora, imprensa. Sei lá, não sei até onde o Abel quer chegar, Flávio. O que você achou dessa declaração do Abel Ferreira?
12: É, o exemplo do Mauro. Primeiro que eu acho, de um modo geral, entrevista coletiva um saco, né? E mais ainda quando o cara não fala nada, não fala coisa com coisa e tal. Eu já falei, eu nunca dei muita bola para aquilo que o Abel fala. É, tem sim gente da imprensa que tem esse perfil que ele falou, como tem treinador que também leva grana para indicar jogador. Então, isso tem de tudo. Em todas as profissões tem, né? Então, tá tudo certo. Eu acho que o time do Palmeiras joga muito mal. Acho que poderia ter um treinador com a grana que o Palmeiras investe no nível mais elevado. Mas a torcida do Palmeiras é apaixonada por ele e a gente respeita porque muitas vezes leva-se em consideração o título. Agora, sobre ele, nada a declarar também, porque tanto faz o que ele fala, o que ele não fala, para mim não quer dizer nada.
10: Ó, vamos ouvir aí, antes de eu escutar o Raí, essa declaração do Abel Ferreira, e ele ainda diz que no Brasil tem tudólogos. Sabe o que é tudólogo? O Abel Ferreira vai te explicar. Vamos ouvir aí as declarações do Abel Ferreira ontem.
14: Desculpem dizer-vos isso, não somos perfeitos, vamos jogar muitas vezes mal. O que tu estás a dizer ou que disseste são factos, não estou aqui a inventar. Mas não somos nossos torcedores, somos mídia. Eu, só porque eu não posso dizer bem do meu clube, eu não vou conseguir dizer mal do Palmeiras. Deve ser muito chato neste momento não ser torcedor do Palmeiras, eu entendo isso, deve ser muito chato. Muito chato mesmo. Portanto, podem continuar a dizer que o Palmeiras joga mal, porque os meus jogadores e a torcida do Palmeiras sabem quem é que o diz. Metam o microfone aos nossos torcedores aqui. Não metam o microfone em jornalistas e comentadores, que vocês tanto como eu sabem, alguns têm clubes, que a camisola está, só falta vestir a camisola, alguns deles são assalariados e tudo o resto é um bocado a dizer mais nada. Eu aqui eu no Brasil tenho expressões que eu vou levar para a minha vida toda. Vou-vos dizer a última. Aqui há muitos tudólogos. Sabe o que é o tudólogo? Fala de tudo, mas não percebe nada. Há muitos tudólogos aqui. Vocês viram o último jogo, não? Vocês viram o último jogo do Palmeiras? Viram o que é que teve para acontecer? O jogo teve para ser cancelado. Vocês viram como é que estava o gramado? Depois que querem um espetáculo, que as últimas... Olha, uma coisa vocês não vão ver a mim, nem a passar, nem a cruzar, nem a fazer golos. Tendo em conta um contexto, fizemos tudo, até um golo limpo fizemos. Nas minhas contas, eu tenho mais 2 pontos. Nas minhas contas, eu tenho mais 2 pontos. Portanto, sim, às vezes jogamos mal. Outras vezes jogamos bem, eu hoje achei que jogamos bem, mas isso é a minha opinião. Isto é a minha opinião. Acho que, na minha opinião, a nossa primeira fase de construção está melhor que nunca. A entrada na segunda fase, melhor que nunca. Agora, muitas vezes, quando as equipas jogam baixas, fechadas, em blocos cerrados, como aconteceu com o Remo, quando estava com menos um, temos tido mais dificuldade.
10: Olha aí, ó. É o Abel Ferreira falando pelas contas dele. Ele tem mais 2 pontos por causa daquele gol anulado, né, do Palmeiras contra o Remo. Nos acréscimos ali, o gol do Fuchs, depois da bola bater no braço do Flaco Lopes, que eu também achei um erro de arbitragem. Eu vou querer escutar o Raí Monteiro ainda, né, sobre essa declaração do Abel Ferreira. Mas antes, cara, a gente vai rapidinho para um break. Na rádio e no YouTube da Jovem Pan, a gente volta já já.
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23: De volta, hein? De volta à Rádio Jovem Pan, de volta ao YouTube da Jovem Pan. Caio Monteiro, mais uma vez o Abel Ferreira, mesmo depois de uma vitória... E é uma vitória tranquila. Ele fala desses temas, né? Ele falou da arbitragem e falou que tem gente que deve ser muito ruim você não torcer para o Palmeiras hoje em dia. E falando da mídia aí, que ele diz que usa camisola de outros clubes aí.
13: Tem algumas partes aí dentro da fala do Abel que eu acho que são interessantes da gente pensar sobre, né? Um recorte ali, ele diz que nós deveríamos entrevistar os torcedores do Palmeiras e não outros jornalistas que vestem camisolas ou coisa do tipo. Eu acho, Abel, que se você for à rua entrevistar torcedores do Palmeiras, você vai encontrar muitos que estão insatisfeitos com o futebol jogado pelo seu time, que investiu mais de R$1 bilhão nas últimas 2 temporadas, não venceu títulos... E não tem jogado um futebol consistente, ou tem tido um bom desempenho nas últimas atuações, né? O Palmeiras teve 14, 15 jogos seguidos ganhando pela contagem mínima. O Palmeiras é o terceiro pior time no Campeonato Brasileiro quando a gente fala de grandes chances criadas. 22 está à frente da Chapecoense, que criou 20, e do Corinthians, que criou 17, só. O Palmeiras, em muitos jogos, teve o Carlos Miguel como seu melhor jogador em campo, né? O seu goleiro, porque ele fez defesas muito importantes. Então, se para ele todos esses argumentos aí reunidos quer dizer que as pessoas são tudólogos, que falam de tudo e não entendem nada, então talvez ele esteja entendendo algo que muita gente não está. O discurso do nós contra eles é velho, surrado, muita gente contempla, abraça, gosta, historicamente, né? E ele é um adepto fortíssimo do nós contra eles. Outro dia convocou as mídias palestrinas, né, para uma guerra, não sei contra quem. Mas, enfim, eu acho, vejo, ouço, leio muito torcedor do Palmeiras insatisfeito com o futebol que o time joga. Não são só os tudólogos da mídia não, viu, Abel? Tem muita gente que torce pelo time que você comanda, que não está gostando do que está vendo, que acha que o que foi investido não é proporcional ao futebol jogado. Mas, se para você esses também são tudólogos que entendem de tudo e não percebem nada, tudo bem. Talvez você esteja certo e todo mundo esteja errado.
23: É isso, né? Porque é não aceitar, às vezes, a crítica. É uma... Eu acho que o Abel, ele... Eu sempre gostei muito do Abel. Eu sempre fui muito fã do Abel Ferreira. Eu acho que eu sou até um dos maiores fãs do Abel no programa aqui. Que o Flávio não é fã, o Mauro não é fã, o próprio Vamp não é fã. Eu sempre fui fã do Abel Ferreira, do trabalho
11: dele. Eu não sou fã de técnico nenhum, hein? Eu não sou fã de técnico nenhum. Não tô aqui para ser fã de ninguém, não. Tô aqui para dar minha opinião. Não sou fã de nenhum técnico. Não gosto de fã. Nem do Guardiola eu sou fã. Sou fã de ninguém.
23: Não é fã, Mauro, de trabalho? Você não é fã de trabalho?
11: Não sou fã de ninguém. Elogio ou critico, não sou fã. Fã é aquele cara, nossa, ai, eu defendo, eu sou fã. Não, não sou fã de ninguém. Posso ser fã de um músico,
23: posso ser fã
11: de um artista, posso ser fã de uma pessoa, mas de técnico e jogador que são alvo da análise, que é o meu trabalho, eu não sou fã de ninguém. Você fala assim, o que você acha do Jorge Jesus? Acho um grande técnico. Você é fã dele? Não. Ah, mas ele foi campeão com o time pelo qual você torce. Sim, problema dele. Eu não sou fã. Não sou fã, tanto que eu desço a lenha dele toda vez que eu falo da maneira que ele saiu do Flamengo. E elogio pelos acertos dele. Eu não sou fã de ninguém. Ninguém, rigorosamente ninguém. Mas, eu acho incompatível, é incompatível para mim, um jornalista que dá opinião, é o meu trabalho, né? Além de informar, trazer opinião, sou pago para isso, eu tratar com admiração de fã. Essa é a minha postura. Só para deixar claro. Você falou, Mauro, eu não sou fã de ninguém, né? Do Abel, não. De ninguém. Eu só acho que o técnico do Palmeiras, como outros vários personagens, eu acho que são várias pessoas que nada me acrescentam quando falam de assuntos que não o futebol. Quando vem com essas divagações e tudo, não acrescenta nada. Sabe, se eu quiser ouvir alguém realmente inteligente que vai me acrescentar, aí eu vou procurar, de repente, um grande filósofo, um grande pensador, um estudioso da mente humana, do comportamento humano, aí eu posso, de repente, falar, nossa, admiro esse cara é genial. Mas eles são só técnicos de futebol, não são pessoas intelectualmente tão preparadas assim para falar sobre vários assuntos de maneira que me impacte. A mim não impacta. Né? Agora, quando fala do time, como jogou o time, tudo aí eu respeito, porque é um profissional, de fato, qualificado.
23: Eu sou até diferente do Mauro, a gente é bem diferente. Eu sou fã pra cacete do Jorge Jesus. Eu sou fã do Guardiola. Agora, eu não acho que fã é aquele tiete, não acho que é só isso. É quem admira muito um trabalho. Porra, eu quero saber tudo da vida do Jorge Jesus, que esse cara é muito foda. Esse cara fez o Flamengo jogar de um jeito que eu nunca vi. Eu quero saber tudo do Guardiola, porque esse cara fez com o futebol mundial. Eu acho que isso é ser fã. Eu não sou tiete, né? Mas eu sou fã pra cacete do trabalho do Guardiola, do Jorge Jesus, até do Abel Ferreira. Só que eu acho que ele está perdendo. Ele está perdendo o foco dele. Eu acho que o Abel já está há tanto tempo no futebol brasileiro que ele começou a não aceitar mais as críticas. Aí ele vai para a arbitragem. Aí ele vai para a mídia que torce para outros clubes. Mas tem muitos jornalistas que torcem pelo Palmeiras também. Muitos. E que falam, criticam ou elogiam. Eu acho que ele está fugindo do foco. E o foco tem que ser o quê? O que ele já fez muito pelo Palmeiras. Ser campeão pelo Palmeiras. Ganhar títulos pelo Palmeiras. Ser ídolo do Palmeiras. Eu acho que ele está meio que desfocando muito. E outra, Flávio. Num jogo que foi bom do time dele, tudo bem. Contra um time inofensivo. Mas, porra, até nessas horas, ele quer falar sempre de assunto negativo, ele quer sempre dar uma porradinha. Eu já falei, eu entendo quem apanha bater de volta e acho que tem o direito. Mas eu acho que o Abel tá sempre com muita pedra na mão agora. Eu acho que o Abel tem que focar, ó, futebol. Palmeiras tem um timaço hoje. Palmeiras é líder do Campeonato Brasileiro, vai se classificar na Libertadores. Ou seja, tem tudo para ganhar título. Galera, a gente vai fechando mais um Bate Pronto. Agradecendo muito a sua audiência, sempre aí com quase 25 mil pessoas ao vivo no YouTube, a nossa audiência da rádio também. Muito obrigado a cada um de vocês e uma boa tarde para todo mundo.
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3: Olá, boa tarde, 2:04, chegamos ao vivo aqui na tela da Jovem Pan News. Eu sou Márcia Dantas e a partir de agora vou te conduzir pelos principais assuntos do Brasil e do mundo em tempo real. Olha só quem já está pronto para a gente chamar aqui, Bruno Pinheiro, com todos os destaques de Brasília. Bruno, boa tarde, bem-vindo.
4: Oi, Márcia, boa tarde para você e para quem nos acompanha. Sempre uma alegria, uma honra, uma satisfação. 2:04, vamos lá juntos nesta quinta-feira master aqui na Capital Federal. Muitas repercussões, a gente já vai ao vivo contando que Flávio Bolsonaro deve falar ainda hoje sobre o vazamento de áudios entre ele e Daniel Vocaro. E tem mais, Flávio cancelou as agendas desta quinta-feira. Tinha expectativa, inclusive, de uma viagem ao Rio de Janeiro. E eu também conversei com o entorno de Flávio Bolsonaro, que já enterrou aquela discussão sobre Michele ser a candidata na substituição por Flávio Bolsonaro e disse que a candidatura de Flávio está muito bem blindada. E tem mais, conversei com um importante nome da discussão entre Flávio Bolsonaro, um senador de dentro do PL, que minimizou os impactos do áudio e descartou também essa mudança e disse: é o que temos, ou seja, não temos outra escolha. Vamos seguir com Flávio Bolsonaro. A gente já abre essa edição com muitas análises. Quero já ouvir os nossos comentaristas desta quinta-feira, começando inclusive com o Mano Ferreira. Mano, quero ouvir a sua análise sobre essas discussões. A gente vai repercutir muito sobre as últimas falas, movimentações. Eduardo Bolsonaro, que também tem falado com nomes internos da legenda, mas até aqui sobre estar descartado a mudança. Eles vão insistir em Flávio Bolsonaro. O áudio divulgado ontem, ele vai gerar um ruído na campanha, mas não será o suficiente para dificultar a chance de uma viabilidade de campanha de Flávio, Mano?
5: Muito boa tarde, Bruno. Boa tarde a todos que nos acompanham em tempo real. A gente sabe que tem impacto. É difícil mensurar ainda qual o tamanho desse impacto. Sem dúvida, do ponto de vista da confiança dos próprios aliados na condução da campanha de Flávio Bolsonaro, o dano é muito grave e muito sério. Porque, veja só, a gente viveu ontem um dia em que, em poucas horas, o próprio Flávio Bolsonaro entrou numa contradição patente, o que, na prática, expôs todo o seu entorno de aliados há um enorme constrangimento. E esse é o tipo de situação que reduz a confiança dos próprios aliados na capacidade de liderança de Flávio Bolsonaro. Também há uma avaliação de que o tempo de resposta e a qualidade da resposta que foi gerada pela equipe de Flávio Bolsonaro deixou muito a desejar, o que aumenta a sensação de que, ao longo da campanha, se esse for só o começo dos ataques, e ao que tudo indica, é só a primeira grande questão que Flávio vai precisar explicar para a sociedade e para o eleitor brasileiro, a situação será ainda mais complicada. Ou seja, é difícil dizer, antes de ter uma pesquisa eleitoral que meça o impacto disso sobre o eleitorado, qual vai ser as consequências até as últimas perspectivas, no sentido de as consequências concretas eleitoralmente sobre uma inviabilidade eleitoral. Mas, de um ponto de vista político, o dano já é imenso.
3: E do lado governista, o PT celebrou a divulgação dos áudios do pré-candidato Flávio Bolsonaro com o banqueiro Daniel Vocaro. O partido planeja agora um bombardeio a longo prazo contra Flávio nas redes sociais. Essa é a informação de bastidor da Beatriz Manfredini com o Matheus Aleone. Os dois apuraram e está tudo no nosso site jovempan.com.br. O fato já vem sendo ali colocado no partido um acontecimento de grata surpresa, foi o que eles chamaram. O senador disse, né, que depois que eles estão, que os áudios saíram, que eles estão apurando os fatos e decidindo os próximos passos, mas não negaram o impacto dessas mensagens na pré-campanha, principalmente porque até então Flávio vinha negando qualquer tipo de envolvimento com Daniel Forcaro. Há um sentimento de que o caso de Flávio parece maior que outros, inclusive a reunião entre Lula e Forcaro no Palácio do Planalto no final de 2024. E o caso contra o presidente do PP, Ciro Nogueira, divulgado também na semana passada. Todas essas informações no nosso site jovempan.com.br, na coluna da Beatriz Manfredini. Vamos chamar então os nossos analistas? Vamos comigo aqui na 1, por favor, seu Gui. A gente vai chamar o Fernando Capês dessa vez. Vilela também está comigo, mas vou começar com o Capês. Olha só, Capês, você acha que pode realmente ser um trunfo do PT e um trunfo do governo nesse momento que essa história tenha vindo à tona? Eu não considero uma coincidência, né? De onde vazou esse áudio? Quem tem a intenção de vazar, né? Tudo isso deve ser investigado agora e a briga eleitoral começou. Capês, boa tarde.
6: Muito boa tarde, Márcia. Boa tarde aí ao Bruno Pinheiro, ao Cris, ao Cristiano Vilela, também ao Mano e a todos aqueles que nos acompanham aqui na Jovem Pan. O primeiro impacto, evidentemente, é muito negativo para a campanha de Flávio Bolsonaro, porque metade do país já mostrou que não está satisfeito com o governo atual e deseja uma mudança, ou seja, um candidato que seja antissistema, que seja capaz de romper com todas as coisas aqui que metade da população considera, pelo menos metade da população, e suas pesquisas dizem, considera extremamente negativo para o país. Flávio Bolsonaro encarnava ali a melhor opção daqueles que não querem a continuidade deste governo como o possível candidato preferencial para ganhar a eleição para presidente da República na próxima legislatura. Ocorre que, com esta notícia, caso os fatos continuem a se agravando, se multiplicando, haverá um desgaste progressivo cada vez maior que deve favorecer a ascensão de uma outra opção a não ser Flávio Bolsonaro como alternativa para o atual governo. Zema já tentou faturar politicamente em cima disso. Também o próprio Caiado, de maneira muito mais cautelosa, prudente. A tendência é que, em se prorrogando essa maratona, nós temos 60 dias até o início das eleições. Se nesse período houver um linchamento tal que inviabilize a candidatura, claro que haverá uma substituição. Se não houver, uma ascensão dos outros nomes incorporados como centro e centro-direita. Temos aqui que aguardar as próximas pesquisas e as próximas das próximas para saber como isso repercutiu.
3: 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Ao longo do programa eu vou ler algumas mensagens. Agora vamos direto para o Bruno Pinheiro, lá em Brasília. Bruno, o que você tem aí?
4: Segue sim com repercussões do Congresso Nacional, ainda que um pouco esvaziado, uma semana semipresencial, que é quando funciona no remoto e também no presencial, alguns deputados têm se manifestado, entre eles o deputado Hélio Lopes, que solicitou uma apuração ao Supremo Tribunal Federal sobre vazamento de informações sigilosas envolvendo Flávio Bolsonaro. Ao vivo, a Beatriz Souza chega então, abrindo a edição de hoje com essas informações, via o que diz esse requerimento, o que o deputado Hélio Lopes espera do Supremo Tribunal Federal.
7: Oi, Bruno. Boa tarde para você, boa tarde para todos que estão aqui com a gente na Jovem Pan. Pois é, Bruno, o deputado bolsonarista Hélio Lopes, do PL do Rio de Janeiro, acionou não só o Supremo Tribunal Federal, mas também o TSE, que é o Tribunal Superior Eleitoral. No STF, ele enviou uma solicitação para o ministro André Mendonça, que é o relator das investigações, né, do caso das fraudes do Banco Master, pedindo justamente a apuração sobre a origem do vazamento dessas informações, né, dessa conversa entre o senador Flávio Flávio Bolsonaro e Daniel Vorcaro, tratando ali de repasses de investimento no filme biográfico do ex-presidente Jair Bolsonaro. Já no caso do TSE, ele enviou uma manifestação para o ministro Cássio Nunes, que é o atual presidente do Tribunal Superior Eleitoral, manifestando ali profunda preocupação com o vazamento dessas informações que ele classificou como vazamento seletivo, e que essas mensagens do senador Flávio Bolsonaro para Daniel Vorcaro apresentavam riscos não só à democracia, mas para a normalidade do processo eleitoral e também para a própria credibilidade das instituições públicas, relacionando então ao vazamento dessas conversas. Ele também manifestou preocupação por se tratar de um ano eleitoral. A gente sabe que a própria base bolsonarista está aí tentando ainda calcular quais serão de fato os danos para a imagem do senador Flávio Bolsonaro, né, em um ano eleitoral, já que ele é pré-candidato à presidência da República. E aí o deputado Hélio Lopes classificou então que esse vazamento possui elevado potencial de interferência indireta no debate político-eleitoral e que as mensagens vazadas foram divulgadas de forma fragmentada, fora do contexto processual adequado e em momento sensível do cenário nacional. Então a gente vê aí uma ampla mobilização, não só dos governistas, mas também da própria base bolsonarista, movimentando aí ações sobre esse assunto que se tornou o principal assunto, então, do cenário político brasileiro, viu, Bruno e Márcia?
4: Obrigado pelas informações. A Beatriz Souza segue na Câmara dos Deputados. Logo mais voltaremos a conversar ainda sobre essa história. O deputado federal José Medeiros, ainda ontem, na quarta-feira, também apresentou um requerimento de informações ao Ministério da Justiça após o vazamento de áudios do senador Flávio Bolsonaro relacionados à história do Banco Master e ao empresário Daniel Vorcaro. As gravações reveladas pelo Intercept, confirmadas pelo senador Flávio Bolsonaro, exibe, então, ele estava fazendo uma espécie de uma cobrança de uma ajuda financeira para o filme que vai contar a história do ex-presidente Jair Bolsonaro. Em uma das mensagens enviadas em setembro de 2025, Flávio afirma que estava enfrentando momentos difíceis, de dificuldade financeira naquele momento, e era necessário uma ajuda financeira. Diante disso, José Medeiros entra, então, com esse requerimento de informações para entender por qual motivo esses áudios foram compartilhados e como o Ministério da Justiça está acompanhando todo esse material que é considerado sigiloso até aqui, sendo exibido, sendo divulgado. Vamos com os nossos comentaristas, nossos analistas também. Quero ouvir aqui o Cristiano Vilela, especialista também nessa discussão no direito eleitoral. Vilela, que bom recebê-lo aqui, sempre uma satisfação. Quero ouvi-lo como fica isso, porque se são informações sigilosas, estão aguardando a confirmação de um acordo de uma delação que ainda será firmada entre o Daniel Vorcaro, a Polícia Federal, o Ministério Público. Como esses áudios são divulgados? Esse vazamento, há espaço para responsabilizar alguém nessa esfera que está com esse material armazenado ainda sendo investigado, Vilela?
8: Olha, Bruno, esse tipo de vazamento é absolutamente ilegal. Uma ótima tarde a você, a Márcia, Capês, Mano e todos que acompanham o Tempo Real aqui na Jovem Pan. É absolutamente ilegal e aí chama a atenção, porque não é a primeira vez e pelo andar da carruagem não será a última que a gente pode ver esse tipo de situação, de materiais de investigações que são vazados de uma forma seletiva, com a finalidade de atingir fulano ou beltrano. Então, de uma forma geral, isso é algo negativo. Nós tivemos fala de ministro do Supremo Tribunal Federal atacando esse tipo de coisa recentemente, mas a gente percebe claramente que é algo que não mudou no Brasil e, mais uma vez, a gente vê esse episódio lamentável.
3: Vamos chamar também o Mano Ferreira para essa conversa. Mano, pode ser só o primeiro de vazamentos que ainda vão surgir com esse caso de Vorcaro? A gente sabe que os celulares estão apreendidos e tem muito mais gente envolvida. Pode ser um toma lá da cá no meio dessas articulações políticas para a eleição?
5: Que tudo indica, Márcia, porque os elementos que temos até agora nos permitem dizer com muita convicção que o caso Master não é um caso sobre direita e esquerda. O caso Master é ecumênico, ele é amplo. Ele pega desde a direita até a esquerda, desde o legislativo, passando pelo executivo, chegando no judiciário. Basta falar que apenas em termos de consultorias contratadas pelo Banco Master, nós tivemos personagens tão distintos quanto o ministro Ricardo Lewandowski, que foi ministro da Justiça, foi ministro do Supremo Tribunal Federal. Nós tivemos o ex-ministro Guido Mantega. Nós tivemos figuras políticas como ACM Neto. Nós tivemos a esposa do ministro, Alexandre de Moraes. Todos esses contratos com valores muito acima das médias praticadas no mercado, com uma névoa de desconfiança a respeito de quais foram os serviços efetivamente prestados. Ou seja, estamos falando de situações que envolvem todos os âmbitos do espectro político nacional, que envolvem autoridades das mais poderosas da República. Esse vazamento com Flávio Bolsonaro, ao que tudo indica, é apenas uma peça desse quebra-cabeça. A gente está diante de, possivelmente, um terremoto de proporções monumentais sobre a estrutura de poder no Brasil. Podemos, nos próximos meses, nos deparar com notícias ainda mais bombásticas que acabem modificando o cenário de poder na República, porque são muitas informações muito relevantes. É aquele caso em que o problema é grande demais para que nada aconteça.
3: Fernando Capês, seria inteligente, nesse momento, colocar Michele Bolsonaro no lugar de Flávio para concorrer?
6: Bom, Márcia, vamos falar em termos estratégicos. Em termos estratégicos, é até melhor manter o Flávio Bolsonaro absorvendo mais e mais desgastes para que depois, caso haja uma alteração, a Michele possa assumir mais adiante. Há outros nomes também que podem assumir. A questão é a seguinte: esse escândalo vai ter que tipo de impacto no apetite eleitoral daqueles eleitores propensos, inclinados a votar em Flávio Bolsonaro? Agora, o Mano colocou uma questão interessante. Vai ser uma verdadeira carnificina eleitoral. A gente ainda não consegue imaginar quem mais vai ser atingido. Muita gente de todos os segmentos, esquerda, centro, direita, do judiciário, do executivo, do legislativo, muito mais pessoas parece que vão ser atingidas, porque o próprio Daniel Vorcaro disse: eu só não comprei quem não quis ser comprado, palavras dele, ou atribuídas a ele, de maneira que é muito cedo para se falar. Mas talvez nesse momento fosse mais prudente, do ponto de vista da estratégia eleitoral, manter a candidatura do Flávio Bolsonaro, porque a campanha só vai começar em 15 de agosto. Nós temos aí 61 dias até essa data. Então, me parece que é cedo, embora um estrago muito grande já foi feito e a tendência é que haja mais ataques e que o estrago seja ainda maior.
4: 2 horas e 22 minutos, seguimos juntos e ao vivo nesta quinta-feira, contando que uma operação da Polícia Federal aponta o envolvimento também do pai de Daniel Vorcaro, que era responsável por operar fluxo financeiro de esquema ilegal. Agentes estiveram nas ruas hoje para cumprir a sexta fase da Operação Complice Zero. O Marco Viana é quem tem os detalhes direto aqui da Capital Federal e acompanhou esta operação. Oi, Marco, ótima tarde a você.
9: Isso mesmo. E olha, o que mais chama atenção nesta sexta fase da Operação Complice Zero é justamente a estrutura que a Polícia Federal descreve dentro da investigação. A decisão do ministro André Mendonça, do STF, fala em dois núcleos distintos dentro da organização. Um deles chamado de A Turma, que era responsável, segundo a Polícia Federal, por monitoramento, intimidações e também levantamentos clandestinos, além de obtenção de dados sigilosos. Já o outro núcleo, conhecido como Os Meninos, teria perfil hacker e atuaria em ataques cibernéticos, invasões telemáticas e também um monitoramento digital ilegal. Entre os investigados estão policiais federais da ativa e aposentados da própria Polícia Federal para consultas ilegais e repasse de informações sigilosas. Outro ponto importante da decisão é a prisão preventiva de Henrique Moura Vorcaro, pai de Daniel Vorcaro. Segundo a Polícia Federal, ele seria beneficiário dos serviços prestados pelo núcleo operacional e também teria participação no financiamento da estrutura. A decisão ainda cita risco de destruição de provas, ocultação de evidências digitais e também continuidade das atividades criminosas, mesmo após as outras fases da operação. A defesa de Henrique Vorcaro afirma que a decisão se baseia em fatos que ainda não teriam sido devidamente esclarecidos e diz que vai comprovar a legalidade das operações investigadas. Eu volto com você.
3: Obrigada, Marco. Agora, há 2 horas e 24 minutos, a sexta fase da Operação Compliance Zero também teve desdobramento aqui em São Paulo. E o Marcelo Matos está agora na frente da Polícia Federal para trazer as atualizações. Oi, Matos, tudo bem? Boa tarde, bem-vindo.
10: Boa tarde, Márcia, e a todos que nos acompanham aqui na Jovem Pan. Nesse momento, nós temos aí tempo nublado aqui, 26 graus na Lapa, aqui na região, na sede da Polícia Federal, portanto. Como você bem disse, né? O que acontece? Nós tivemos aí 7 mandados de prisão preventiva que foram autorizados pelo ministro André Mendonça, do Supremo Tribunal Federal, e também 17 de busca e apreensão justamente nos estados de São Paulo, Minas Gerais e também Rio de Janeiro. Agora, essa fase mira justamente, então, as pessoas ligadas, né, àquela ação de integração, a organização criminosa, né, acusada de praticar crimes como intimidação, coerção, obtenção de informações sigilosas, invasão de dispositivos, inclusive a conduta, né, do sicário Luiz Felipe Mourão, que ele acabou morrendo já logo após ser detido, e a sustentação da Polícia Federal que ele cometeu o suicídio, portanto, lá em Minas Gerais. Então, aqui em São Paulo, a movimentação aqui é normal, de qualquer forma, claro, a concentração maior na prisão lá que foi em Nova Lima, região metropolitana de Belo Horizonte, do pai do Vorcaro, Henrique Vorcaro. Ele também movimentou, de acordo com o COAF, entre 20 e 2025, R$1 bilhão a multiplicar lá em ações, portanto. Claro, vocês estavam falando dessa questão política, a questão econômica, onde já demonstrou, evidentemente, aí um abalo aqui no mercado brasileiro, e fica a partir de agora o que pode acontecer. Mas é aquela coisa, né? Depois que a pasta sai do tubo, não retorna na pasta dental. Nós temos toda essa colocação agora política, o que vai acontecer, evidentemente. Nós lembramos que essas delações, esses vazamentos são seletivos, será que só do lado da direita que vai surgir? Nós lembramos que a Operação Lava Jato foi implodida depois daquele vazamento das conversas entre Deltan Dallagnol e o ministro, e à época, né, Sérgio Moro, que era o juiz da ação penal naquele momento. Então, naquele momento, a partir dessa divulgação, teve toda a Operação Lava Jato praticamente acabou. Agora, resta saber qual vai ser o impacto político desta situação, se haverá também apenas de um lado aí os vazamentos ou também poderá haver o outro lado. De qualquer forma, acompanhamos tudo aqui em São Paulo e daqui a pouco voltamos com mais informações. Retorno agora aos nossos estúdios.
3: Obrigada, Marcelo Matos, pelas suas informações. Vamos chamar os nossos analistas, o Cristiano Vilela e também o Mano Ferreira. Vou começar com o Vilela agora. Quando o Matos traz essa informação de uma possível delação, do vazamento dos áudios, o pai de Daniel Vorcaro era o operador financeiro. Isso atrapalha em alguma coisa uma possível delação, Vilela, no campo jurídico mesmo? O que a defesa de Vorcaro pode alegar? Isso prejudica também a negociação de uma possível delação que já estava em andamento?
8: Olha, Márcia, esses fatos novos que têm surgido com certeza atrapalham, justamente no sentido de que elementos novos vão surgindo e vão, de alguma forma, pressionando para que eles constem da proposta de delação. A princípio, consta que haveria ali uma proposta de delação sem tantos elementos, sem uma amplitude tão grande, que acaba sendo confrontada com fatos. Então, à medida que aparecem, que surgem essas novas operações, que surgem áudios vazados, situações novas que vão realmente trazendo à luz casos que se encontravam escondidos, vai tornando mais difícil, no caso a Daniel Vorcaro, promover algum tipo de delação seletiva. Então, isso, de alguma forma, vai atrasando e vai fazendo com que as investigações continuem evoluindo, continuem avançando e tornando a situação dele, do investigado, pior ainda do que já se encontra.
4: A gente segue com essa repercussão. Quero ouvir também a análise aqui do Mano Ferreira. Mano, a gente está tentando levantar aqui algumas declarações

0: partido novo. O que seria, ou seja, insinuando que não é Romeu Zema que estão querendo emplacar. Olha só, a equipe já conseguiu resgatar. Ele disse, e não estou falando de ninguém do partido novo. Sei lá, vai ver, se trata apenas de mais uma coincidência organizada do sistema. Quando ele fala que não é ninguém do Partido Novo e a gente vê essa articulação para tentar emplacar Michele Bolsonaro, é mais um recado dos filhos dizendo que não aceita ninguém além dos filhos se tornar herdeiro dos votos de Jair Bolsonaro, mano?
1: Claramente, Bruno. O Carlos Bolsonaro fez questão de deixar muito explicitamente claro o fato de que a indireta dele, a publicação dele, que é tão clara que é até difícil chamar de indireta, é para aqueles que estão tentando se aproveitar do que seria essa situação para emplacar outra candidatura. O que a gente assistiu nas repercussões desde ontem? Tivemos imediatamente aquela publicação do ex-governador de Minas, Romeu Zema, dizendo que era imperdoável, uma traição, um tapa na cara da sociedade brasileira. Isso repercutiu bastante, inclusive acabou envelhecendo de uma forma questionável, dado que a prisão hoje do pai de Daniel Vorkaro, Henrique Vorkaro, lança luz também sobre o fato de que o pai de Vorkaro fez uma doação de R$1 milhão para o diretório do Partido Novo de Romeu Zema, em Minas Gerais. Então, isso é algo que acaba também embaralhando essas cartas. Mas Carlos fez questão de dizer que não está falando de Romeu Zema. Então, de quem mais estaria? A outra especulação que surgiu com força nos bastidores do PL foi o apoio à eventual troca de Flávio por Michele como candidato principal à presidência do PL. Ou seja, estamos falando mais uma vez de um capítulo do Game of Thrones do bolsonarismo. Quem vai suceder dentro da família o patrimônio eleitoral de Jair Bolsonaro? Isso tudo mais uma briga familiar em meio a esse fogo cruzado, que é muito maior do que qualquer briga pequena, que fala, no fim das contas, da conexão entre o principal grupo político da oposição brasileira, que governou o país por 4 anos, e o maior escândalo de fraude financeira da história do Brasil. Não podemos perder isso de vista. Daniel Vorkaro é um mafioso, alguém que contrata sicário, matador de aluguel. É uma história de gangster, parece filme de assassinato, né? E nesse contexto todo, no lugar de termos esclarecimentos, temos mais um episódio do Game of Thrones. Isso é o grau de complicação e de abalo que a candidatura do PL vai ter de lidar para explicar a situação para a sociedade brasileira.
0: Fernando Capês, já quero ouvi-lo você também sobre essa discussão no âmbito jurídico, porque eu conversava hoje com alguns nomes ligados tanto a esse filme quanto a Flávio Bolsonaro, e eu fiz um questionamento, o mesmo que a oposição fez ontem: por qual motivo Flávio não contou que tinha uma amizade ou um contato com Daniel Vorkaro, e por qual motivo não disse que aliados do Banco Master ou gente do Banco Master iria financiar o filme de Jair Bolsonaro? O que me disseram é que o contrato com essa produtora não autorizava expor quem estava financiando o filme. Por esse motivo, teve um silêncio. Flávio nunca falou sobre quem eram ou quem são esses financiadores. De fato, dentro de uma legalidade, Flávio estava seguindo? Há chances do contrato exatamente exigir isso? O sigilo de quem está financiando uma obra como essa, Capês?
2: Olha, o Bruno Pinheiro, é muito cedo para a gente tentar extrair alguma conclusão. Tudo que a gente quiser falar nesse momento é pura dedução, adivinhação, falar por ilação. Me parece que o que se sugere, o que se percebe como lógico no comportamento de um candidato é, ao verificar que a vinculação do seu nome a Daniel Vorkaro, como disse o nosso querido Mano Pereira, um gangster que se enfiou nas entranhas de todo o poder público, é claro que o interesse é ocultar esta relação, não dar publicidade a esta relação. Esse é um instinto

0: natural de qualquer candidato, de qualquer pessoa, evitar um desgaste desnecessário na esperança de que, no meio de tantas pessoas envolvidas, numa investigação tão complexa, com tantas mensagens, pagamentos, alcançando todo mundo, seja da esquerda, do centro, da direita, ficar quietinho esperando que o seu nome não viesse a ser revelado. O que acabou acontecendo, infelizmente, para a campanha. Se existe um contrato proibindo ou não, isso precisa ser investigado. Se o dinheiro chegou até o filme ou não, também precisa ser investigado. E quem teria vazado também precisa ser investigado, porque o vazamento é um crime punido pela lei, que é o pacote anticrime. Tudo isso tem que ser investigado. Agora, o fato é que, seja o contrato proibindo a divulgação ou não, é muito ruim o fato. Ainda que ele estivesse mantendo o sigilo por uma obrigação contratual, há um desgaste inevitável, inequívoco para a campanha. E agora, nos próximos dias, é que vamos saber. Uma última observação, meu caro Bruno Pinheiro. Amanhã, no dia 15 de maio, faz 20 anos que a cidade de São Paulo e Grande São Paulo ficou completamente paralisada por uma ação do primeiro comando da capital. O PCC parou São Paulo, as pessoas ficaram nas suas casas, repartições públicas fechadas e várias delegacias foram alvejadas com disparos. Foi o momento em que o crime organizado saía debaixo do tapete e mostrava suas garras para intimidar a sociedade e a coletividade brasileira. Passados 20 anos, nós estamos vendo um crime organizado que deixa de estar do outro lado, aterrorizando a população por um crime organizado infiltrado nas entranhas de todos os poderes do poder público. E isso realmente é preocupante, porque ou o Brasil toma uma atitude para reagir com relação a isso, ou ele vai caminhar em direção ao México e se tornar um narco-estado.
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9: Para financiar essa produção. Ou seja, estamos falando, no fim das contas, de uma situação extremamente complicada e a família Bolsonaro precisa explicar para a sociedade brasileira qual a sua relação com Daniel Vorcaro, que está muito longe de ser um banqueiro, um investidor privado ou um filantropo cultural. Se trata de um chefe da máfia.
10: E sobre essa investigação que você falou da Polícia Federal, pelo menos 5 policiais federais já tinham envolvimento com Daniel Vorcaro. O nome principal, segundo a PF, é de Marilson Roseno da Silva, que é um policial federal aposentado, apontado como um líder operacional do núcleo, conhecido como a Turma. Esse núcleo, ele intimidava as pessoas, monitorava elas também. Todos os inimigos de Daniel Vorcaro eram monitorados por esse núcleo. E também ele utilizava dos contatos que tinha dentro da Polícia Federal para obter dados sigilosos dessas pessoas. Então, segundo a Polícia Federal, já são 5 policiais que teriam envolvimento nessa operação compliance, estão sendo investigados, envolvimento criminoso com Daniel Vorcaro. A gente vai continuar falando sobre esse tema, até porque os desdobramentos não param de acontecer. E essas conversas que vazaram também estão repercutindo no âmbito internacional, por isso eu vou chamar o Eliseu Caetano agora, que está acompanhando esses desdobramentos direto de Miami. Oi, Eliseu, tudo bem? Boa tarde e bem-vindo.
11: Oi, Márcia, Bruno, muito boa tarde para vocês e para todo mundo que acompanha a gente em tempo real aqui na programação da Jovem Pan. A gente chega ao vivo, direto dos Estados Unidos, 1 da tarde com 41 minutos aqui na costa leste americana. Temperatura nesse momento no sul da Flórida, 24 graus Celsius, um dia bonito por aqui e com muita notícia, sobretudo com relação ao Brasil e a esse escândalo envolvendo o Flávio Bolsonaro e o banqueiro Daniel Vorcaro, que já toma boa parte das páginas do noticiário internacional, viu? Essa reportagem publicada aí no Brasil já também repercute não apenas aqui nos Estados Unidos, mas no mundo inteiro. Aqui no país, por exemplo, a Associated Press reportou que Flávio negou as irregularidades e destacou aí risco à sua pré-candidatura presidencial. Já a Bloomberg, especializada no noticiário econômico, no noticiário de mercado financeiro, deu ênfase aos mercados brasileiros, com o real caindo pelo menos ali 2%, segundo a última reportagem, e o Ibovespa também registrando uma forte queda, chamando ainda o caso de potencial abalo na corrida eleitoral de outubro, viu? O Washington Post, um dos principais jornais dos Estados Unidos, também repercutiu a reportagem focando no possível dano à imagem de Flávio Bolsonaro como pré-candidato à presidência do Brasil. A agência internacional de notícias Reuters também destacou a reação dos mercados e a negociação milionária feita entre Flávio Bolsonaro e Daniel Vorcaro. Na América Latina, o interesse também foi muito grande, viu, Márcio e Bruno? Na Argentina, por exemplo, o La Nación descreveu o episódio como uma crise de proporções ainda incalculáveis. O Clarín também deu destaque a essa revelação. No México, o El Universal

0: o desconforto de Flávio Bolsonaro durante uma entrevista concedida momentos depois. Lá na Europa, o tema também virou assunto. A BBC News está produzindo uma série de coberturas detalhadas, abordando desde os bastidores do filme até essa crise política gerada por conta desse vazamento desse áudio. A Deutsche Welle, na Alemanha, onde mora o nosso querido Luca Bassani, correspondente internacional da Jovem Pan, lá do outro lado do Atlântico, também fala a respeito e publicou que Flávio pediu o equivalente a 134 milhões de reais, citando ainda os diálogos revelados. Essa narrativa predominante, portanto, Márcio e Bruno, na imprensa internacional, é de que um pré-candidato à presidência do Brasil negociou, e negociou valores altos com um banqueiro que está preso atualmente por fraudes bilionárias. Boa parte dessas reportagens mostram esses áudios e, claro, repercutem também como isso está sendo visto aí no Brasil e reportado também pela imprensa aí no Brasil. Eu volto com vocês no estúdio.
1: Obrigada, Eliseu Caetano, pelas informações. Agora a gente vai para a JP nas redes, a tela com a sua opinião aqui na Jovem Pan. Nós perguntamos se esse vazamento pode prejudicar as eleições, a candidatura de Flávio Bolsonaro. Vamos ver aqui o que vocês estão dizendo na nossa JP nas redes. Olha, o Cássio Souza disse: oi, Márcia, boa tarde. Boa tarde, Cássio. Esse áudio do Flávio agitou muito a direita. Não sou de direita, nem de esquerda, nem de centro. Sou um eleitor que procura o menos sujo. Espero pelas explicações mais claras e provas legais por parte de ambos os lados. Consciente, viu? Obrigada, Cássio. Próxima mensagem, Reginaldo Carneiro. Esse áudio vazado seletivamente não mancha a pré-candidatura de Flávio Bolsonaro. Mais do que nunca devemos apoiar Flávio Bolsonaro e a instauração da CPMI e do Banco Master. Obrigada, viu, Reginaldo? Mais uma mensagem agora do Paulo Henrique. Boa tarde. Tenho certeza que não vai mudar em nada, pois sabemos bem como funciona esses patrocínios de empresários sobre qualquer evento e principalmente se tratando de cultura. O problema é só se ele estiver usando dinheiro para outros fins, que é o que a polícia já está investigando, não é, Paulo? Obrigada pela sua participação. Continua mandando mensagem para a gente no 11 9 1325 8055. Agora vamos lá para Brasília com Bruno Pinheiro, que está me chamando. Bruno.
2: Seguimos aqui, 2 horas e 45 minutos. Ainda sobre essa repercussão, o governador de São Paulo afirmou que o vazamento de áudio não enfraquece Flávio Bolsonaro para as eleições de 2026. Vamos ouvir.
3: É uma questão que preocupa, que precisa ser esclarecida. Por quê? Hoje, esse escândalo do Master está no centro das atenções de todos os brasileiros. O Flávio imediatamente procurou dar todos os esclarecimentos, entrou em campo, falou do que se tratava. Eu acho que ele precisa continuar dando os esclarecimentos à medida que as perguntas forem aparecendo, que é fundamental que todo mundo tenha segurança na relação ao que aconteceu e ele possa continuar fazendo o que ele fez ontem. Deu a cara a tapa, foi lá, falou, se pronunciou e procurou explicar o que aconteceu.
2: Vamos às análises, então, a fala do governador de São Paulo. Quero ouvir aqui o Cristiano Vilela. Ontem, Vilela, eu fiquei até por volta de 8h30 da noite no plenário da Câmara dos Deputados, ainda um pouco esvaziado, mas os parlamentares, tanto de esquerda quanto de direita, estavam aproveitando para mandar recados, para fazer vídeos para as redes sociais. E os aliados do governo questionavam o seguinte, que a justificativa de Flávio, que o dinheiro não é um dinheiro público, não cola, alegando que com qualquer dinheiro que saía das mãos de Daniel Vorcaro era um dinheiro público. Ou seja, isso vai convencer essa discussão do governo dizendo que Daniel Vorcaro só atuava com dinheiro público, isso acaba incriminando Flávio Bolsonaro no olhar do governo, Vilela?
4: Olha, Bruno, primeiro que o pessoal tem que tomar cuidado com esse tipo de afirmação, até porque esse escândalo do Banco Master vem demonstrando uma heterogeneidade ideológica. Vem trazendo aí para o olho do furacão pessoas ligadas ao governo, à oposição, às diversas bandeiras. Ao que parece, Vorcaro mantinha relações muito fortes com representantes de todas as bandeiras. Então, se hoje temos Flávio Bolsonaro na Berlinda, amanhã ou depois podemos ter alguém ligado ao governo. Segundo, é importante a gente analisar que estamos ali com o primeiro fio ainda que está sendo puxado dessa história. Tudo indica que outros elementos...

0: elementos podem vir. E é aí que mora o perigo. Nessa fotografia que temos hoje, é uma fotografia que, num primeiro momento, não indica que Flávio Bolsonaro teria praticado irregularidade. Ora, em tese, existe ali um financiamento, uma cota de publicidade para um filme. Agora, se for puxar e for realmente encontrar uma finalidade distinta, aí sim, aí pode-se configurar uma prática criminal e, com isso, de alguma forma, acabar com o projeto político do senador e causar grandes embaraços para eventuais candidaturas do campo oposicionista.
1: Pois é, Mano Ferreira, eu quero lembrar que o próprio Tarcísio de Freitas não deu muito a mão a essa candidatura no começo. Parece que teve que ser puxado e puxado. E aí, acho bom ele também não querer muito defender, porque vai que dá ruim, né, Mano?
2: Pois é, Márcio, também porque quando a gente vai puxando as linhas, todo mundo se complica um pouco. No caso do governador Tarcísio, ele vai precisar, em algum momento, explicar em que circunstâncias articulou a doação de 2 milhões de reais de Fabiano Zettel, cunhado de Vorcaro, para a sua campanha eleitoral em 2022, no mesmo contexto em que Fabiano Zettel fez uma doação de 3 milhões para a campanha de Jair Bolsonaro à presidência, doou mais 2 para a campanha de Tarcísio a governador. E isso precisa ser explicado, porque neste momento Fabiano Zettel está preso junto de Daniel Vorcaro, acusado pela Polícia Federal de ser um operador dos interesses de Daniel Vorcaro. Isso precisa ser devidamente explicado. Quais foram as circunstâncias dessa doação? Houve algum compromisso assumido pelo governador no contexto dessa doação em relação a como seria a sua atuação? Todas essas circunstâncias acabam criando constrangimentos para todos os grupos políticos que, quando você puxa a corda, acabam tendo algum tipo de envolvimento ou de conexão, todos, claro, com a presunção da inocência, mas com a necessidade também de que as investigações ocorram. E o fato é que os novelos são tantos, e são tantos núcleos e tão complexos os possíveis envolvimentos de Daniel Vorcaro com o mundo, não apenas político, mas com o poder no Brasil, porque a gente não pode esquecer que também há conexões com o poder judiciário, então não é apenas na política, que é algo que vai demorar para que a gente consiga ter efetivamente os desdobramentos disso tudo, de tal modo que mexe com tantos interesses que a tendência natural é de tentar haver algum tipo de acomodação, algum tipo de estancamento da sangria. Só que, à medida em que revelações como essas ocorrem, em que vazamentos acontecem, o que acaba acontecendo? Quando um agente político poderoso fica no centro das atenções e vai ter o desgaste, ele acaba não querendo cair sozinho. E aí vira um tiroteio de todos contra todos e esse contexto pode levar as investigações a avançarem. E no que depender do ministro André Mendonça, até aqui, ele parece disposto a ir até as últimas consequências.
1: Fernando Capês, eu vou te fazer uma pergunta polêmica. Ó, se realmente tudo vier à tona e algo incriminar a família Bolsonaro, essa candidatura fica praticamente, né, impossível, ele talvez não siga em frente. E aí, essas investigações respingam na direita como um todo, pode prejudicar outros candidatos da direita e fortalecer o presidente Lula? Ou você acredita que não? Que Caiado possa crescer, que Zema possa crescer? Como é que você enxerga esse cenário hipotético, tá? É uma hipótese. Se realmente essa investigação acabar respingando mais para a ala de direita bolsonarista.
3: Olha, Márcia, eu vou aqui usar uma expressão que o Mano Ferreira usou no começo do programa. O Daniel Vorcaro era ecumênico. Ele não fazia distinção entre direita, esquerda, centro, poder executivo, legislativo, judiciário. Ele atuava em todas as frentes. Na verdade, era um empresário do crime. Buscava apoio para si próprio. O que tem que ser analisado é o seguinte: ele fez uma doação eleitoral, ou o seu cunhado Fabiano Zettel fez a doação eleitoral. Na época em que a doação foi feita, eram conhecidos os crimes de ambos? Se não eram conhecidos os crimes de ambos, perguntas: a investigação pode dizer que o beneficiado sabia desses crimes? já que não eram de conhecimento geral? Terceiro, essa doação foi feita mesmo em troca de algum favor ou foi uma doação feita para todos os candidatos, uma vez que ele pretendia ter um bom relacionamento com qualquer que fosse o candidato de direita ou de esquerda? Tudo isso tem que ser analisado. Agora, é claro que no andamento das investigações, se a destinação do dinheiro, no caso de Flávio Bolsonaro, não foi para um filme, ou se foi para o filme, mas um orçamento muito maior do que o necessário, portanto, um orçamento superfaturado, se as investigações apontarem nesse sentido, a questão eleitoral passa a ser o menor dos problemas. Há repercussões de ordem criminal gravíssimas. Não creio que isso afete a direita, porque a direita ela tem vários candidatos, não tão fortes como o que detém o nome Bolsonaro, mas tem candidatos que podem crescer, como gestores de centro, gestores que cultuam o equilíbrio fiscal, a moralidade na gestão pública, uma independência do sistema, de não estar amarrado com o rabo preso com nada. Esse tipo de candidato é aquele que o eleitor, pelo menos mais da metade do eleitor aqui no Brasil, procura. Alguém que não faça, que não torre dinheiro público inutilmente, que não seja populista nos gastos públicos, que procure, de certa forma, equilibrar despesas com receitas e tenha responsabilidade fiscal e que se tenha um comportamento, do ponto de vista da moralidade administrativa, aceitável. Acho que é isso que a população quer. O candidato que não corresponder a este perfil, principalmente se ele for de centro ou centro-direita, tende a ser substituído por outro que possa surgir. Está muito cedo, eu disse, para o início da campanha, que é 15 de agosto, mais cedo ainda para as eleições, que serão em 4 de outubro, no primeiro turno, muita coisa pode acontecer e a experiência mostra. Candidatos, muitas vezes, com percentual insignificante, despontam, crescem, surpreendem e ultrapassam na reta final. Vamos aguardar.
1: Obrigada, Capês, e Mano e Vilela também, que está acompanhando hoje com a gente, analisando tudo. São 2h55. O deputado Rogério Correia, que é vice-líder do PT na Câmara, disse que vai entrar com uma representação no Ministério Público, pedindo a intervenção do filme. Beatriz Souza vai trazer os detalhes direto de Brasília. Bia, como é que isso pode acontecer? De fato, pode haver uma intervenção? Porque eu acabei de ler na internet que o filme vai ser lançado. Já. Boa tarde, bem-vinda.
4: Pois é, Márcia, boa tarde para você, boa tarde para todos que estão acompanhando a gente aqui na Jovem Pan. Essa, então, é mais uma representação dos parlamentares, deputados e senadores da base do governo, desde a revelação das mensagens entre o senador Flávio Bolsonaro e o banqueiro Daniel Vorcaro. Como você bem disse, o deputado Rogério Correia, do PT, ele que é vice-líder do governo aqui na Câmara dos Deputados, disse que vai acionar, sim, o Ministério Público Federal para poder pedir a intervenção do filme Dark Horse, né, que teria sido, então, tido investimento do banqueiro Daniel Vorcaro para a produção desse filme, que se trata de uma biografia do ex-presidente Jair Bolsonaro. Ele disse que vai acionar o Ministério Público Federal, isso porque a produtora Go Hope Entretenimento, que é responsável pela produção do filme, divulgou uma nota dizendo o seguinte, que não consta um único centavo proveniente do senhor Daniel Vorcaro e do Banco Master. Diante, então, dessa negativa da produtora, o deputado, então, quer essa investigação para saber não só a origem do dinheiro, e já que a produtora negou, qual foi, então, o caminho que esse dinheiro de Daniel Vorcaro teria percorrido. Nós estamos falando, então, de 10 milhões de reais de dólares, cerca de 61 milhões de reais, que, segundo a reportagem divulgada pelo jornal Intercept, foram pagas por Daniel Vorcaro para Flávio Bolsonaro, justamente para financiar esse filme, essa biografia da vida do ex-presidente Jair Bolsonaro. Como você bem disse, ontem o senador Flávio Bolsonaro, naquele pronunciamento no vídeo que ele divulgou nas redes sociais após as revelações, ele disse que o filme seria lançado ainda neste ano, mas agora o deputado vai então entrar no Ministério Público Federal. O regimento, então, aqui da Câmara prevê sim que eles podem acionar pedindo investigações, mas quem vai dar andamento nessa investigação é o Ministério Público Federal para saber toda a apuração do dinheiro que foi passado, então, de Daniel Vorcaro para Flávio Bolsonaro para poder financiar essa biografia da vida do ex-presidente Jair Bolsonaro, viu, Márcia?
5: Obrigado, então. 2h57, a Beatriz Souza continua conosco. Estamos de olho tanto no Congresso quanto também na residência, na sede do Partido Liberal, aguardando uma declaração do senador Flávio Bolsonaro, que ainda não se manifestou numa entrevista coletiva, somente uma nota e depois fez um vídeo seguindo estritamente a nota que foi divulgado para os jornalistas ontem após toda a repercussão. A gente volta com notícia internacional, porque ainda por parte da produtora responsável pelo filme que retrata a história de Jair Bolsonaro, afirmou que não recebeu dinheiro de Daniel Vorcaro. Eliseu Caetano tem as informações. Eliseu, essa resposta da produtora vai um pouco na contramão do que Flávio Bolsonaro disse que estava articulando. Então, acaba tendo um desencontro na informação. O que disse, de fato, a produtora?
6: Oi, Bruno. Então, essa situação ainda está se desenrolando também por aqui. A produtora Go Up Entertainment esclareceu em uma nota divulgada agora há pouco, no final da manhã de hoje, que a legislação norte-americana aplicável a operações privadas de captação no setor audiovisual veda a identidade de investidores cujos aportes encontram-se, nesse momento, resguardados por acordos de confidencialidade. Em outras palavras, assinou um contrato aqui nos Estados Unidos, o seu nome não é obrigado, não nesse caso, não nesse setor, a ser divulgado e nem poderia, por uma questão de confidencialidade. Portanto, trata-se de uma prerrogativa contratual e regulatória legítima, assegurando aos financiadores de projetos estruturados sob o regime de investimento privado no qual a produtora é obrigada a observar. E daí, nessa nota eles dizem, olha, sem prejuízo das restrições acima e com o propósito de afastar especulações infundadas, a GoUp afirma categoricamente que dentre os mais de uma dezena de investidores que compõem o quadro de financiadores desse longa-metragem do Dark Horse, não consta nem um centavo proveniente do senhor Daniel Vorcaro ou do Banco Master ou de qualquer outra empresa sob o seu controle societário. Ou seja, nega veementemente, Bruno e Márcia, que qualquer dinheiro proveniente de Daniel Vorcaro tenha sido investido nesse filme, isso obviamente sem dano nenhum à imagem dos investidores a quem fez esses investimentos. A produtora reafirma que o projeto foi estruturado dentro do modelo privado de desenvolvimento audiovisual por meio de articulações, parcerias e mecanismos legítimos do mercado. Agora há pouco, quem também emitiu uma nota pública foi o Mário Frias, na condução de produtor executivo do longa-metragem. Ele esclareceu o seguinte: o senador Flávio Bolsonaro não tem qualquer sociedade, nem no filme e nem na produtora. O papel dele se limitou à cessão dos direitos de imagem da família e, naturalmente, ao peso que seu sobrenome agrega na hora de atrair investidores. Como já esclareceu a produtora, item 2, não há um único centavo do Daniel Vorcaro em Dark Horse. E ainda que houvesse, ele diz, não haveria problema nenhum, porque trata-se de uma relação estritamente privada. 3, Mário Frias afirma que Dark Horse é uma superprodução com padrão hollywoodiano, mas com 100% de capital privado de ator de primeira linha. E 4, que desde o início do projeto, Dark Horse vem sendo aí alvo reiterado de ataques direcionados não apenas à produção,

0: e o Banco Master são, entre aspas, uma coisa só. Vamos ouvir.
1: O que vocês vão perceber é que não existe uma possível relação entre os Bolsonaro e o Master. É uma coisa só. É uma coisa só. O Daniel Vorcaro, ele foi autorizado a operar pelo presidente do BC, indicado pelo Jair Bolsonaro. Jair Bolsonaro recebeu doação de campanha, né? do Daniel Vorcaro. O Tarcísio de Freitas recebeu doação de campanha do Daniel Vorcaro. Você tem o ministro da Casa Civil tem relação com o Daniel Vorcaro. O ministro da Secom do Bolsonaro tem relação com o Daniel Vorcaro. A ministra da SRI do Jair Bolsonaro tem relação com o Daniel Vorcaro. Pô, tem focinho de porco, rabo de porco, orelha de porco. Do que vocês estão falando? Toda a relação do Daniel Vorcaro é com o governo Bolsonaro. Inclusive na emenda, chamada emenda master, que aumentava a garantia do FGC e que ia quebrar o sistema financeiro, né? E que foi abortada por esse governo. Nosso governo abortou a votação da emenda master, que teria sido aprovada se o Bolsonaro fosse presidente da República. Então, nós estamos tentando tapar o sol com a peneira. Vorcaro, ele é o rebento do governo Bolsonaro.
2: As repercussões são diversas, a gente segue analisando toda essa movimentação aqui na capital federal em torno do nome de Flávio Bolsonaro e Daniel Vorcaro. Seguimos juntos nesta segunda hora em tempo real, de mãos dadas com a notícia. Que bom estarmos juntos. Vamos ver agora o que diz os aliados da oposição. O líder, deputado Sóstenes Cavalcante, também comentou sobre o assunto. Sóstenes disse que Flávio deixou claro que a conversa era exclusivamente para falar sobre o financiamento do filme que conta a história do ex-presidente Jair Bolsonaro. Vamos ver.
3: O Flávio já se posicionou de forma firme, clara, no seu vídeo acerca dos áudios vazados como bala de prata hoje. E ali ele deixa muito claro, dinheiro privado, quando não pairavam sobre Vorcaro o contrato feito com a produtora do filme nos Estados Unidos, não pairavam sobre Vorcaro nenhuma suspeita quando feito o contrato, e quando ele faz a cobrança é porque via a necessidade de acelerar para divulgarmos o filme do presidente Bolsonaro neste ano. É importante para a história do Brasil conhecer a história do presidente Bolsonaro neste filme. Com os atrasos dos pagamentos, ele faz ali a cobrança de algo que é totalmente ilegal. Dinheiro privado para um filme privado. Investe quem quer e depois, se o filme der lucro, ganha junto ou perde junto na vida privada. Todo mundo faz isso.
2: Mano Ferreira, quero ouvi-lo sobre essa fala do líder Sóstenes Cavalcante em plenário ontem à noite, já completamente esvaziado o plenário por conta de uma sessão remota aqui na capital federal. É difícil para a oposição ter que subir no plenário sem saber muito a fundo, sem muitas informações sobre o que aconteceu e fazer uma defesa virtuosa, eloquente, ainda que no escuro, em favor de Flávio Bolsonaro?
4: É muito difícil, Bruno. Veja só que situação. As informações que o nosso Eliseu Caetano trouxe, como sempre, muito bem, dos Estados Unidos, dão conta da negativa de todas essas afirmações que fez Sóstenes Cavalcante. Na prática, Paulo Figueiredo, que é extremamente próximo a Eduardo Bolsonaro, ao dizer que nenhum dinheiro de Vorcaro chegou até a produção do filme, desmente o próprio Flávio Bolsonaro. Esse é o tipo de situação que estamos assistindo a verdadeiro barata voa por parte do grupo mais ligado ao bolsonarismo. Não há ainda clareza de, afinal de contas, qual é a narrativa, qual é a explicação que eles vão dar, se de fato o dinheiro era para o filme, se não era para o filme, cada hora um aliado diferente que traga uma narrativa diferente. Isso, obviamente, machuca a credibilidade de toda essa história diante da sociedade e, sobretudo, do eleitor. Vamos lembrar, 2 meses atrás, o próprio Flávio Bolsonaro, quando surgiu a notícia de que havia

0: No telefone de Daniel Vorkaro, o contato dele disse com todas as letras que jamais teria entrado em contato com Daniel Vorkaro. Agora, isso já está muito claro que era uma mentira. Os desdobramentos, na prática, acabam criando um enorme constrangimento para os seus aliados. Mas eu acho que é importante também, Bruno, a gente comentar o que disse Fernando Haddad, porque ele trata, no jogo do empurra, como se todos os casos, né, fossem exclusivamente ligados a Flávio Bolsonaro e a família Bolsonaro. Mas se Daniel Vorkaro e Bolsonaro são a mesma coisa, o que disse o ministro da Fazenda, Fernando Haddad, por que o presidente da República recebeu Daniel Vorkaro fora da agenda oficial?
1: Vamos também chamar agora o Fernando Capês para a gente analisar essa parte. Os aliados de Bolsonaro vão defender, o PT vai atacar. Como é que o eleitor fica diante disso tudo, Capês? Eu sinto que tem muita gente ainda prestando atenção nessa polarização e não enxergando o todo, porque tem muita gente como o Mano que diz, as pessoas mais ligadas ao liberalismo, ao centro, vamos analisar que tem muita gente, tanto de direita quanto de esquerda, que está preso, está de rabo preso nessa história. Como é que a gente orienta o eleitor a escolher os candidatos numa perspectiva de um país que está todo mundo, né, envolvido de alguma forma? Polícia Federal, Judiciário, Executivo. Fica uma sensação difícil para a gente, né, Capês?
2: Pois é, Márcia. Acho que o que o eleitor deve fazer é procurar se informar ao máximo possível, principalmente por órgãos de informação independentes e também daqueles que tenham todos os segmentos. Leia o que está falando da esquerda, leia o que está falando da direita, para ele tirar a sua própria conclusão. Por exemplo, eu vi aqui a fala eloquente do Fernando Haddad, ex-ministro, ex-prefeito de São Paulo, Fernando Haddad. Faltou uma pergunta. Se são a mesma coisa Master e Bolsonaro, por que o PT não apoiou a criação da CPMI do Banco Master? Dá a impressão que não é, então, uma coisa só. Parece que são várias coisas e atingem indiscriminadamente todos os políticos.
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7: Que se justifica, que é o custeio do vídeo. Então, onde o Banco Master entraria aí num papel de patrocinador desse vídeo. Agora, se isso não for verdadeiro, se isso acabar relacionado a outros pagamentos, a outros interesses, aí é importante a gente analisar, primeiro, qual é a finalidade disso, se existe, se é uma forma de compensação em relação a eventuais favores ou eventuais benefícios que tenham sido dados ao banco na atuação enquanto senador, enquanto presidente da República na época de Jair Bolsonaro, ou deputado, enfim. Então, é importante analisar toda a lógica disso para que se possa, eventualmente, se chegar na fundamentação criminal. O fato é que, de uma forma geral, se for identificado que a finalidade não foi a utilização desse recurso para a prática do filme, aí sim, seguramente, vamos ter uma prática criminosa, no mínimo, pela ocultação de um patrimônio que acabou se utilizando de métodos escusos para poder se concretizar.
8: Gente, e essa discussão do áudio acabou desencadeando outros discursos e repercussões até consideradas negativas. O Carlos Bolsonaro também criticou a reação de Romeu Zema, ex-governador de Minas Gerais, após o vazamento de áudios entre Flávio Bolsonaro e Daniel Vorkaro. Ao vivo de Minas Gerais, a Júlia Martins nos conta mais sobre essas repercussões e a reação de Carlos Bolsonaro. O que ele disse sobre Romeu Zema, hein, Júlia?
9: Oi, Bruno, boa tarde para você, para Márcia, para todo mundo que acompanha a nossa programação. Não foi só o Carlos, não, viu? Foi Carlos, Eduardo, Renan, todo o clã Bolsonaro saiu em defesa do Flávio após o ex-governador aqui de Minas Gerais, também pré-candidato à presidência da República em 2026, o Romeu Zema, postar um vídeo nas redes sociais ontem criticando o fato de Flávio Bolsonaro conversar com Daniel Vorkaro. Nesse vídeo, como a gente bem sabe, o Zema disse para o Flávio diretamente, inclusive, tá? Se dirigindo diretamente, citando o nome de Flávio, que era inaceitável ele pedir dinheiro para o Daniel Vorkaro, que isso seria um tapa na cara dos brasileiros de bem. Depois que o Zema postou, então, esse vídeo nas redes sociais, o Carlos Bolsonaro foi até o Twitter responder uma postagem que citava esse vídeo do Romeu Zema. A gente tem, inclusive, algumas imagens que ilustram tanto os comentários do Carlos quanto do Eduardo e também do Renan. Nós vamos conferir agora. O Carlos Bolsonaro, que é esse que nós conferimos na tela neste momento, diz que, como um passe de mágica, blogs independentes iniciaram mais uma narrativa na tentativa de enfraquecimento do Flávio, forçando outro nome, mesmo com tudo posto às claras. Ele diz ainda nessa citação que ele não está se referindo a ninguém do Partido Novo, mas a gente sabe que ele estava respondendo a uma postagem que criticava o vídeo do Zema, portanto foi diretamente, sim, para o ex-governador aqui de Minas Gerais. Já o Eduardo Bolsonaro, que a gente vai conferir agora na próxima imagem que aparece na tela, disse que o Zema nem sequer ouviu o outro lado e bastou um par de horas para a união da direita, se referindo então a uma possível formação de palanque ali com o Flávio saindo para presidente e o Romeu Zema saindo como candidato a vice-presidente na mesma composição, né? Falando que bastou somente isso então para se rachar essa possível união dos dois. E para fechar, o Renan Bolsonaro também saiu em defesa do irmão, a gente confere agora. O Renan que disse, né, que buscar investimentos privados para um projeto audiovisual é o básico do mercado e algo perfeitamente legítimo, né? Se referindo então ao Zema, dizendo que não houve nenhum gasto de dinheiro público, que o Flávio Bolsonaro não estava pedindo dinheiro público ao Daniel Vorkaro para financiar então esse projeto audiovisual contando sobre a vida de Jair Bolsonaro. Portanto, todo o clã, como nós vimos, dos irmãos Bolsonaro, saíram em defesa do Flávio, que já é pré-candidato à presidência da República, contra as falas do ex-governador aqui de Minas Gerais, o Romeu Zema, que criticou, então, essa possível relação da família Bolsonaro com o Daniel Vorkaro, que é investigado pelas fraudes ligadas ao Banco Master. Romeu Zema, que agora deve crescer nas intenções de voto da direita, então, para fora até de Minas Gerais. Ele que já concordava muito com o palanque que ele está formando aqui no estado mineiro e que agora pretende crescer, então, para além de Minas Gerais, se apoiando um pouco nessa posição que o Flávio Bolsonaro acabou entrando com relação ao Daniel Vorkaro. Eu sigo acompanhando tudo aqui do estado mineiro e qualquer novidade eu volto a trazer aqui no Tempo Real. Volto com vocês aí no estúdio.
8: Obrigado pelas informações, Júlia. Seguiremos em contato. Gente, e essa repercussão do Novo, a declaração do Romeu Zema está custando caro para o Novo, para os aliados de Zema, porque nas redes sociais teve uma repercussão que agradou uma ala, mas também gerou um certo incômodo, na verdade. O Novo, de Santa Catarina, diz que a declaração de Romeu Zema não foi alinhada com a legenda. A gente tem essa declaração, inclusive, das redes sociais do Novo, de Santa Catarina. A gente vê que eles divulgaram essa nota dizendo que quanto à fala, a divulgação do vídeo pela equipe de comunicação do candidato à presidência Romeu Zema, não houve alinhamento com a legenda e consideram que o vídeo foi divulgado de maneira muito precipitada e desnecessária pela equipe de comunicação de campanha. Em Santa Catarina, a aliança entre o governador Jorginho e o Adriano Silva permanece sólida. Só para entender, Jorginho é aliado fiel de Flávio Bolsonaro, de dentro do PL, e convidou o seu vice, que é do Novo, para disputar a eleição agora em 2026. E eles reafirmam que isso vai continuar na tentativa de um diálogo, da convergência de princípios e compromissos com resultados. Vamos às análises aqui do Mano Ferreira, porque existe ali uma linha do Novo Nacional indo contra também esse tipo de comportamento de Flávio, se relacionando com gente do Banco Master, e lá em Santa Catarina dizendo: nós não concordamos com esse ataque direto de Romeu Zema. Ambas as campanhas, tanto de Ronaldo Caiado, Romeu Zema, Flávio Bolsonaro, não estão conseguindo alinhar uma forma de se comunicar nas redes sociais para todo mundo falar a mesma língua, mano?
10: Pois é, é impressionante como estamos assistindo a essa bateção de cabeça na direita. Hoje, mais cedo, no Jornal da Manhã, eu disse que víamos duas linhas de estratégia de como lidar com esse escândalo por parte dos candidatos alternativos da direita, né? A gente tinha Ronaldo Caiado numa linha mais comedida, trazendo um tom de que Flávio precisa se explicar, mas o foco segue sendo vencer o PT e derrotar Lula. quase como buscando, portanto, o apoio de um eleitor de direita constrangido com essa situação, mas que deseja, digamos assim, uma mudança discreta do bolsonarismo para outra opção de uma direita mais conservadora, enquanto Romeu Zema foi para o tudo ou nada e fez um vídeo muito forte dizendo que era imperdoável. Imperdoável é uma daquelas palavras que, na política, gera uma dificuldade muito grande de correção de rota depois, porque qualquer novo gesto que Zema venha a fazer futuramente à família Bolsonaro vai ser lido como um perdão e, portanto, uma contradição com a firmeza que ele buscou demonstrar nessa posição. Contudo, na prática, a gente já assiste que nem mesmo entre os aliados de cada um continua havendo essa coerência. É curioso também que a crítica do Diretório Estadual do Novo em Santa Catarina é de uma precipitação da manifestação do candidato à presidência do partido. Mas, ora, a nota também, será que não seria precipitada? Nem se tem ainda um termômetro, afinal de contas, de qual foi o efeito de todos esses acontecimentos sobre a grande autoridade desse debate, o eleitor. Não havia capacidade sequer de esperar a pesquisa eleitoral para entender. Afinal de contas, isso gerou um desgaste para Flávio Bolsonaro? Haveria um crescimento, ou haverá um crescimento de Romeu Zema diante dessa postura, atraindo o eleitor que também, diante das revelações, se sente traído por Flávio Bolsonaro? Parece que a aliança entre alas do Partido Novo e o bolsonarismo é tão forte que sequer há tempo de esperar uma pesquisa eleitoral para entender se a estratégia da própria liderança do Partido Novo, candidato à presidência, vai render frutos ou não.
11: Então, a gente acabou de receber, o Bruno Pinheiro mandou aqui, que o Novo do Paraná também replicou a mesma nota de esclarecimento. A gente acabou de receber, então, o Novo do Paraná defende a investigação profunda e completa do caso Banco Master pelos órgãos competentes, né? Consideramos essencial a instalação imediata da CPMI do Banco Master para que a apuração ocorra com transparência que o caso exige. Vamos chamar o Vilela também para a gente conversar sobre isso. Vilela, parece também que existem algumas infiltrações do caso Master nos estados, né? Isso está sendo investigado, tanto de algumas prefeituras que compraram títulos podres do banco, alguns governadores também, inclusive no Distrito Federal. Quando a gente começar a ver essas infiltrações, também as candidaturas para governo, né, dentro aqui desse cenário eleitoral, podem acabar tendo que ser rearticuladas, né?
12: Pois é, Márcia. Por isso que é muito cedo para se fazer qualquer análise, para se fulanizar quem está envolvido, quem não está, porque, de fato, tudo indica que as investigações vão identificar nomes de diversas localidades, de diversas bandeiras políticas. E aí, no final das contas, não dá para dizer que o caso Master está vinculado à direita ou que o caso Master está vinculado à esquerda. Ao que parece, ao que tudo leva a crer, existe aí um grande esquema de corrupção que foi operado a partir, que teria sido operado a partir dessas estruturas e que, nesse momento, a Polícia Federal, as investigações capitaneadas, relatadas pelo ministro André Mendonça, tem buscado desbaratar. E com isso vai sendo identificado e, evidentemente, cada peça que for identificada tem que ser objeto de uma apuração, tem que ser objeto de investigação. O que eu vejo que é muito mais útil, muito mais interessante para o Brasil não é apontar o dedo do ponto de vista eleitoral, situação versus oposição, esquerda versus direita, mas apontar o dedo para práticas ilegais. E as práticas ilegais, que elas sejam efetivamente investigadas, processadas e que os culpados, uma vez assim fique evidenciado a partir das investigações, venham a cumprir as penas, a ser condenados e a mostrar realmente que o crime não deve compensar no nosso país.
8: E com essa repercussão, falando sobre o Novo, porque o Daniel Vorcaro é filho de Henrique Moura Vorcaro, alvo de uma operação da Polícia Federal, a sexta fase da Operação Complice, nesta quinta-feira. Em 2022, nas eleições, o Henrique Moura Vorcaro, de acordo com o levantamento aqui da Jovem Pan, fez uma doação, uma transferência eletrônica para o diretório regional do Novo em Minas Gerais, no valor de R$1 milhão. A gente tem essa arte aí, essa é uma imagem do site do DivulgaCand, que é o site oficial da Justiça Eleitoral, que tem ali as declarações, tudo que é enviado, as doações durante a campanha eleitoral. A gente tem o nome então ali de Henrique Moura Vocaro, que enviou R$1 milhão para o diretório do Novo no estado de Minas Gerais. Lá era a campanha no Executivo, automaticamente disputando para deputado federal, estadual, para algum governo do estado, e esse dinheiro ele é repartido ali nessas campanhas dentro da legenda. Quero ouvir aqui a análise de Fernando Capês. A gente volta a falar sobre o Daniel Vocaro, que soube usar a capital federal, soube usar o sistema. Quando Fernando Capês aponta o dedo para Flávio, de repente surge que aliados, nomes da família de Daniel Vocaro também fizeram doações para a legenda de Romeu Zema, justamente no mesmo ano em que ele disputava uma reeleição.
13: Perfeitamente, Bruno. Antes de mais nada, só para esclarecer, Fernando Capês não apontou o dedo para ninguém, né? Eu estou só fazendo aqui os comentários. A questão é a seguinte, faltou ali uma vírgula na colocação. Ô Bruno, uma coisa muito, brincadeiras à parte, uma coisa muito importante. Até o ano passado, Bruno Pinheiro, ninguém conhecia os crimes...
8: Só uma correção aqui. Eu disse Romeu Zema a Flávio Bolsonaro. Então, se ficou errado, a correção aqui é em tempo real de Fernando Capês. Romeu Zema apontando para Flávio Bolsonaro e Fernando Capês aponta a sua análise agora ao vivo. Com você, Capês.
13: Você nunca erra, aponta o caminho. Olha, o Bruno Pinheiro, a questão é a seguinte. Até o ano passado, o Daniel Vocaro era um popstar. Ele era disputado pelos veículos de comunicação. Ele participava de seminários, de congressos, era paparicado, era uma grande estrela. Não havia um conhecimento, ao menos o conhecimento público, dos crimes nos quais ele estava envolvido. Ninguém, ou a menos aqueles que estavam com ele envolvidos na prática criminosa, poderia imaginar

0: que a legislação proíbe é doação por parte de pessoa jurídica. Então, me parece que, sob esse aspecto, não há nenhum problema na vinculação. É claro que, nesse momento, ninguém quer estar ao lado do nome Daniel Vorkaro. Praticamente é uma lepra eleitoral. Agora, só para fechar o comentário, Bruno Pinheiro, a questão aqui que se coloca também é a seguinte. O Daniel Vorkaro, ele, além de não ser conhecidos os crimes por ele praticados, do ponto de vista eleitoral, olha que coisa engraçada. O Romeu Zema, do ponto de vista dele, do personagem eleitoral, do personagem político que ele adotou, que é o antissistema contra tudo e contra todos, aponta o dedo, enfrenta até o STF, enfrenta o PT, vão me cobrar, por que eu não vou ter a mesma postura com relação a um possível aliado? Então, do ponto de vista da projeção da imagem de um candidato independente politicamente, ele está certo. Agora, o Novo também está absolutamente certo, porque é uma manifestação, de certa forma, precipitada. Tem até agora só um áudio, não existe ainda a apuração concreta, sequer se houve transferência de dinheiro mesmo ou não. Se alguém foi beneficiado efetivamente, se foi só um pedido de apoio privado, que não é crime nenhum. Então, o Novo, que sabe que depende do nome, da força da marca Bolsonaro para se eleger, claro que efetivamente ele está preocupado e acha que a manifestação foi infeliz e precipitada. Mas do ponto de vista individual, o Zema está jogando o jogo dele.
1: Vamos agora para a JP nas redes, a tela com a sua opinião aqui na Jovem Pan. A gente perguntou se toda essa repercussão dos vazamentos pode alterar o resultado das eleições deste ano. Natan Luiz mandou o seguinte: sou de direita, mas se existir mais alguma informação que o Flávio não colocou na mesa, pode sim prejudicar a candidatura dele. Obrigado, Natan, também pela sua participação. Joel, é muito lógico para qualquer pessoa que pense que este áudio do Flávio com o Vorkaro deve inviabilizar a candidatura dele. Na minha opinião, ele deve sair fora e dar espaço para outro qualquer candidato da direita, Zema ou Caiado. Ficou inviável, se insistir, o PT vai levar novamente. Joel, obrigada pela participação. Tem mais uma mensagem? É isso, a última de agora. Reinaldo Gomes, acho que a princípio pode ser muito ruim para a candidatura de Flávio, mas dependendo de quem vazou as informações, pode ser um tiro no pé. Que bom que está sendo cogitado a abertura da CPI do Banco Master, e esta é a coisa mais importante a se fazer. Ainda teremos muitas surpresas neste caso Master, é verdade. Continua mandando mensagem para a gente, 119-1325-8055. Agora a gente vai para um rápido intervalo e na volta tem mais análise, informação, comentário em tempo real para você, tá bom? Não sai daí. Te espero.
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4: Real, 3 horas e 35 minutos, seguimos ao vivo até as 4 da tarde. A gente vai falar agora do mercado que reagiu após a divulgação desses áudios de Flávio Bolsonaro a Daniel Vorcaro. A Denise Campos de Toledo vai chegar com todos os detalhes. Denise, boa tarde, bem-vinda. Vai chegar aqui? Nessa? Ah, ela tá ali.
5: Está aqui.
4: Quase que eu perco a Denise, tô acostumada ela ali. Tudo bem? Como é que o mercado reagiu eufórico com essa notícia, né?
6: Olha, ontem foi um dia muito pesado para o mercado financeiro. Nós tivemos uma pressão forte sobre o dólar, de alta, subiu mais de 2%, voltou ao patamar dos R$ 5,00, a bolsa caiu 1,8%. Houve pressão também da curva de juros. E aí é preciso entender o pensamento do mercado financeiro. O mercado, pelo menos a maior parte, não torce pela reeleição do presidente Lula, vê a possibilidade de uma troca de governo como oportunidade para se ter uma política fiscal mais responsável, mais liberal, focada em privatizações, em novas reformas, pelo menos é a aposta do mercado financeiro. Então, quando houve a divulgação do áudio de Flávio Bolsonaro com Vorcaro, Flávio Bolsonaro, candidato da direita mais forte, polarizando com Lula, envolvido no maior escândalo financeiro do país, o mercado começou a reduzir as chances de uma vitória dele. E, ao mesmo tempo, saiu a pesquisa da Quest, que mostrava uma leve recuperação da popularidade, da posição do presidente Lula, ainda leve, mas invertendo a tendência das pesquisas anteriores. Então, daí essa reação muito negativa ontem do mercado financeiro. Agora, hoje o mercado segue acompanhando o noticiário, continua a preocupação política, só que passa também por um ajuste técnico. Então, quem tinha dólares e tinha posição comprada, aproveita a cotação mais alta para vender, para realizar o lucro. Na Bolsa de Valores acontece o inverso, surgem as boas oportunidades de compra e o mercado também está acompanhando no cenário internacional. Bolsas nos Estados Unidos em alta por conta da valorização, principalmente das ações de tecnologia, inteligência artificial. O mercado também acompanha o encontro entre Trump e Xi Jinping na China, vendo aí a possibilidade, pelo menos, de uma pacificação entre as duas maiores potências, que podem ter algum acordo, mas que pelo menos tenham uma relação pacífica. Essa é a expectativa do mercado financeiro. Então, a gente tem um ambiente mais favorável e aí o mercado devolve parte do exagero de ontem. Nós temos o dólar agora em queda de quase 0,5%, cotação de venda do comercial um pouquinho acima dos R$ 4,98, bolsa sobe 1,29% aos 179.382 pontos, ainda não chegou aos 180 mil, lembrando que poucas semanas atrás você falava da possibilidade de o Ibovespa subir até a faixa dos 200 mil pontos, mas tem a guerra, nós não temos o petróleo muito pressionado hoje, mas ele segue em alta, altas pequenas, mas mantendo as cotações tanto do Brent como do WTI acima dos $100 o barril. Enfim, ainda é um cenário bastante conturbado e a gente vê surgirem fatos novos em relação à situação de Flávio Bolsonaro, que ainda podem ter repercussão. O movimento de ontem deixou evidente que as eleições vão ter peso, sim, no mercado financeiro e podem provocar movimentações bruscas, como de ontem.
7: Mercado financeiro sempre muito sensível, a Denise Campos de Toledo nos ajudando a entender e descomplicando a economia nacional. Gente, e o caso Master voltou a ganhar força nos Estados Unidos. O foco é o rastreamento de todo o patrimônio e a recuperação de ativos ligados à liquidação do Banco Master aqui no Brasil. Assunto para o Eliseu Caetano. Eliseu, há cerca de 15 dias a gente já comentava aqui se o Daniel Vorcaro resolvesse fechar um acordo de delação, também deveria fazer a mesma coisa nos Estados Unidos com a justiça americana. Como isso está avançando e como essa repercussão tem chegado aí nos Estados Unidos, Eliseu?
5: Exatamente, Bruno. Nos bastidores, a expectativa e a movimentação é para que isso também aconteça aqui. Se acontecer aí, que aqui possa seguir o mesmo caminho, o mesmo trâmite. Mas isso é uma expectativa, pelo menos por enquanto, viu? Muito boa tarde novamente para você, para a Márcia e para todos que nos acompanham em tempo real aqui na programação da Jovem Pan. A gente chega ao vivo direto dos Estados Unidos porque a nossa equipe de reportagem aqui segue acompanhando, viu? Diariamente, não esquecemos esse assunto não. Estamos de olhos abertos, atentos a toda a movimentação da justiça americana com relação a esse caso. E nós apuramos na manhã de hoje que a disputa segue ativa no judiciário americano e teve uma nova movimentação. A última foi registrada na semana passada, no último dia 7, ou seja, a justiça dos Estados Unidos mantém o cerco no caso Master e essa batalha milionária ganha um novo capítulo aqui também nos Estados Unidos. Esse, aliás, é o tema da minha coluna no site da Jovem Pan. Eu já quero convidar você, nosso ouvinte, telespectador, internauta, a acessar www.jovempan.com.br. Vai lá na aba Colunistas, Eliseu Caetano, e eu te conto em detalhes toda essa notícia, toda essa informação, porque o caso do Banco Master voltou sim a ganhar força aqui nos Estados Unidos, especialmente na semana passada, com esse avanço com foco total no rastreamento do patrimônio e também na recuperação dos ativos ligados ao processo de recuperação do Banco Master, o processo de liquidação que acontece aí no Brasil. Segundo os registros públicos, os quais nós tivemos acesso, que tramita na Corte Federal da cidade de Fort Lauderdale, no sul da Flórida, a disputa, como eu disse, segue ativa e tendo movimentações, viu? Portanto, nos bastidores jurídicos por aqui, o clima segue sendo de tensão, Bruno e Márcia. O principal embate gira em torno das investigações patrimoniais que foram autorizadas pela Justiça dos Estados Unidos e que estão atingindo com essas investigações, com o avanço dessas investigações, movimentações, documentos financeiros e bens ligados ao banqueiro brasileiro, viu? A principal reviravolta a gente acompanhou praticamente ao vivo, em tempo real, aqui no nosso jornal, quando o juiz Scott Grossman decidiu parcialmente em favor dessa liquidação judicial, permitindo aí o avanço das investigações que agora estão acontecendo dentro dos Estados Unidos para rastrear, exigir documentos e aprofundar as investigações financeiras. Na prática, Bruno e Márcia, aqui nós acompanhamos a justiça americana abrindo caminho para esse processo acontecer. E agora, de fato, ele está acontecendo, ele está fluindo. Resta saber quando vai acabar e aonde vai parar. Mas é claro que a gente vai saber tudo aqui ao longo da programação da Jovem Pan. Eu volto com vocês no estúdio.
4: Obrigada, Eliseu, pelas informações. Agora, 3h43, um deputado federal, o deputado federal Helder Salomão, do PT, do Espírito Santo, se pronunciou também sobre esse áudio vazado de Flávio Bolsonaro. Vamos ouvir o que ele disse.
8: Aproveitando para lembrar que caiu mais uma bomba na seara do bolsonarismo no Brasil, que mostra que essa gente cada vez mais tem ligação com escândalos de corrupção. Quando a gente diz que o senador Flávio Bolsonaro é o filho mais corrupto do ex-presidente, é por razões como essas que nós estamos vendo hoje. Será que é normal um senador da República tratar um presidente de uma instituição financeira que promoveu a maior fraude bancária na história brasileira, como ele fez, chamando de meu irmão, meu irmão, irmãozão?
7: São o deputado Kim Kataguiri, do Missão de São Paulo, também fez várias críticas a Flávio Bolsonaro, afirmou que a direita não pode ser refém de bandido ao comentar os áudios envolvendo o senador e Daniel Vorkar. Vamos ver.
9: Mas eu não posso deixar de falar sobre o acontecimento mais importante do dia, que foram os áudios do criminoso senador Flávio Bolsonaro, que já deveria ter sido preso lá atrás, quando era deputado estadual e participou do rachadão da Assembleia Legislativa do Rio de Janeiro, e que agora mostra sua amizade íntima com Daniel Vorkar. Eu tenho muito orgulho de poder dizer que do meu partido, Partido Missão, nós não temos nenhum problema de pedir condenação e prisão, seja de Flávio Bolsonaro envolvido no escândalo de Banco Master, seja em gente do Palácio do Planalto, do governo Lula, envolvido em escândalo de Banco Master, seja ministro do Supremo envolvido em escândalo de Banco Master, que todos sejam presos. E reforçar, não dá para a direita brasileira ser refém de um bandido, de um criminoso que já deveria ter sido preso há muito tempo pelos seus crimes do passado, mas agora, senador da República, parece que deu um upgrade nos esquemas que tem participado e agora envolvido com o Banco Master.
4: 3h45, durante a participação num evento, o presidente Lula comentou indiretamente os áudios de Flávio Bolsonaro, em que ele pede dinheiro para financiar o filme do pai. Vamos conversar com o André Anelli, direto de Brasília. O que que Lula deu a entender, Anelli? Boa tarde, bem-vindo.
10: Obrigado, Márcia. Muito boa tarde a você, ao Bruno e a todos aqui em tempo real na Jovem Pan. O presidente Lula disse que mentira tem perna curta e que a verdade tarda, mas não falha. Ele deu essas declarações dizendo que as pessoas, no caso que estavam acompanhando esse discurso dele, estão vendo na televisão as últimas movimentações. Com isso, o presidente Lula não citou nominalmente Flávio Bolsonaro, pré-candidato à presidência da República, mas fez uma referência direta a ele justamente por conta, então, desse ter sido o principal fato político nas últimas horas. Essas declarações foram dadas durante um evento que o presidente Lula cumpre na Bahia.
11: E a política é o tempo da verdade. O cara que mente na política deveria cair a língua dele. Porque ele, quando é eleito, ele foi eleito para representar o povo, ele não pode mentir. Porque se tem uma coisa que um político tem que fazer, é olhar nos olhos do povo e permitir que o povo olhe no olho dele para saber quem está mentindo. E vocês estão vendo na televisão. A verdade, ela tarda, mas não falha. Minha mãe dizia, mentira tem perna curta. Ela pode causar prejuízo. Vocês viram o que fizeram comigo porque eu não fosse candidato em 2018.
10: Essas declarações foram dadas no âmbito das revelações feitas pelo site The Intercept Brasil a respeito de um áudio enviado por Flávio Bolsonaro a Daniel Vorkaro, dono do Banco Master, pedindo então ao senador dinheiro para que fosse produzido o filme sobre Jair Bolsonaro. Cerca de 134 milhões de reais seria esse o valor então do patrocínio do Banco Master, feito diretamente por Daniel Vorkaro para esse longa-metragem. Mais cedo, o ministro da Secretaria de Comunicação Social aqui no Palácio do Planalto, Sidônio Palmeira, afirmou que não existe nenhum tipo de comprovação de que Daniel Vorkaro também fez algum tipo de financiamento de um filme do presidente Lula e ele negou, então, essas afirmações que foram feitas com base em tudo aquilo que Flávio Bolsonaro acabou alegando nas últimas horas, de que Daniel Vorkaro também já havia feito um financiamento de um filme sobre o atual presidente da República e que, portanto, então, na avaliação de Flávio Bolsonaro, não haveria nenhum erro pedir dinheiro a Daniel Vorkaro, uma vez que se tratava primeiro de uma verba privada para um filme privado e que algo semelhante já havia sido feito com o presidente Lula, fato que foi negado por Sidônio Palmeira. Márcia, Bruno.
4: Obrigada, André Anelli, pelas informações. Vou chamar o Bruno Pinheiro para a gente se despedir, Bruno. Obrigada também. Até amanhã.
7: Seguimos em contato, conversando com alguns nomes aqui sobre essa repercussão e aguardando a declaração de Flávio Bolsonaro. Um abraço, fiquem em paz. Até amanhã, Márcia.
4: Agora a gente chama os nossos analistas, o Vilela e o Capês também ainda continuam com a gente. Vilela, claro que o presidente Lula vai tentar colocar essa situação no auge agora, né? Vai, mesmo sem dizer que era sobre isso, ficar claro que, como é para bom entendedor, meia palavra basta, né, Vilela? De que forma o PT e toda a ala governista deve usar essa história para alavancar a popularidade do presidente Lula, que andava muito em baixa, né?
12: Olha, Márcia, eu recomendo que use com prudência, viu? Porque, de fato, é um escândalo que pode, amanhã ou depois, cair no colo de figuras ligadas ao governo. Então, o mais correto, diante de um cenário de barata voa, diante de um cenário onde não se tem clareza do que está acontecendo, o ideal seria um pouco mais de comedimento. Mas eu não tenho dúvida que essa fala que foi externada hoje pelo presidente Lula, pelo ex-ministro da Fazenda Haddad e por outras figuras de destaque do partido vão ser realmente repisadas ao longo dos próximos dias, buscando associar esse escândalo à figura de Flávio Bolsonaro e, de uma forma geral, ao campo político de oposição. E o presidente, com isso, vai tentar retomar o crescimento que ele havia conseguido um pouco no ano passado com aquele problema que teve com os Estados Unidos, mas que nesse ano perdeu força, perdeu tração e viu o principal candidato da oposição acabar, inclusive, até ultrapassando o atual presidente nas principais pesquisas de opinião.
4: Capês, como é que você enxerga também o posicionamento de Flávio Bolsonaro? Muita gente criticou o vídeo postado ontem, achou pouco. Ele deveria ter vindo a público realmente explicar melhor, dar uma entrevista coletiva, que pode ser feita hoje ou não, não está confirmado. Como é que Flávio Bolsonaro vai ter... Como é que a gente chama no marketing, que é quando a pessoa, né, tem um problema e aí... Ah, a gente tem um nome no marketing que me fugiu agora. Que é como se fosse uma retomada, um rebranding, vamos dizer assim. Ah.
13: Olha, Márcia, a questão é a seguinte, do ponto de vista jurídico, a melhor estratégia é não sair falando nada ou falar o mínimo necessário, por uma razão muito simples. Ele pode dizer, por exemplo, que ele não pediu dinheiro para ele nem para ninguém e a Polícia Federal vazar alguma transferência de recursos para ele ou para alguém vinculado a ele, o que desmentiria completamente a sua manifestação. Ele pode falar que não foi o dinheiro endereçado à produção do filme e, de fato, a produtora assim se manifestou, dizendo que não foi interessado, e ele dizer que foi, mas, de repente, a tramitação do dinheiro pode se mostrar como indo por interposta pessoa, interposta empresa, até chegar aos patrocinadores verdadeiros daquele filme. Então, nesse momento, o Flávio tem que ter prudência. Não adianta sair falando. Melhor coisa que ele tem a fazer é se reunir com a sua equipe, sobretudo com a sua equipe jurídica, para analisar realmente até que ponto ele tem algum tipo de envolvimento que possa comprometer seriamente não só a sua campanha, como a sua própria defesa num processo criminal. Então, acho que a postura tem sido de prudência nesse momento, de cautela, e acho que ele tem que procurar, antes dos seus marqueteiros políticos, os advogados, para ter uma orientação correta de como enfrentar este vendaval. Depois, se o vendaval for esclarecido, automaticamente os próprios fatos podem fazer este, como você muito bem colocou, esse rebrand, essa repaginação dele, essa volta ao cenário com a mesma força que tinha até anteontem.
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7: Já enviaram também um pedido para a PGR e para a Polícia Federal de Investigação. Mesma coisa, Pedro Xai, líder da Câmara no PT. Então, isso vai repercutindo, vai reverberando em várias instâncias e com várias autoridades. E todo dia a gente vai tentar aí mais declarações e posicionamentos das autoridades e também das siglas. Márcia?
8: Obrigada, Misael Mainetti, pelas suas informações. Agora a gente vai falar do vazamento dos áudios ainda do Bolsonaro, né, do Flávio Bolsonaro. O senador Carlos Viana protocolou o pedido para a criação com urgência da CPMI do Banco Master. Em entrevista ao Morning Show, mais cedo, ele comentou o assunto. Vamos ver.
9: Hoje começam a surgir os primeiros fatos mais graves em relação a contatos de todos os lados ideológicos. Só que tem uma coisa, quem hoje aponta o dedo para a direita, fala assim, ah, a direita, pode esperar, porque os desdobramentos vão caminhar também para todas as áreas. Nós estamos apenas na ponta de um grande iceberg. Isso, a meu ver, é mais do que suficiente para que a gente abra uma CPMI e dê visibilidade a essa investigação.
8: Bom, vamos chamar rapidamente os nossos analistas para a gente encerrar hoje o programa. Vilela, quando a gente fala da criação da CPMI, lembramos que a ala governista não queria essa CPMI, aí agora eles já querem. Realmente há uma pressão maior com o vazamento dos autos para que ela seja colocada em prática o mais rápido possível?
10: Olha, há um vazamento, há um interesse maior, mas é por parte justamente da ala governista, que agora viu a mudança no rumo dessas investigações. No final das contas, fica escancarado o interesse político. O que fica evidenciado a partir desse momento, a partir dessas declarações, que o objetivo não é efetivamente investigar de que forma se deu esse escândalo do Banco Master, quais crimes teriam havido. O interesse é realmente político no sentido de se utilizar dessas investigações enquanto uma arma para objetivando os interesses eleitorais, seja do governo, seja da oposição.
8: Capês, vai ou não vai essa CPMI?
11: Olha, a CPMI é um órgão que investiga com poderes de juiz, mas faz uma investigação política. É possível que ela seja instaurada.

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0: Claro, quem vai ganhando com a nossa crítica, a nossa opinião, a nossa visão é o pessoal de casa. Então, bora trazer os principais destaques da edição de hoje. Polícia Federal afirma que pai de Daniel Vorcaro era o operador financeiro de todo o esquema criminoso. Sem citar Flávio Bolsonaro, o presidente Lula, durante a agenda, alfineta o senador ao dizer: verdade tarda, mas não falha. E um destaque internacional: Donald Trump e Xi Jinping defendem que Estreito de Hormuz deve ser reaberto lá no Oriente Médio. Tudo isso e muito mais a partir de agora, aqui no nosso 3 em 1.
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0: Você também pode participar do nosso 3 em 1 enviando o seu comentário ou a sua opinião para o número que aparece aqui embaixo na tela, que é o 11 91325 8055, e ajude a enriquecer o nosso debate. Sempre muito bom ter a sua companhia e, é claro, sua participação. E a gente começa falando sobre todos os desdobramentos da prisão de Henrique Vorcaro, pai do dono do Banco Master, Daniel Vorcaro. As investigações da Polícia Federal mostram que o empresário era uma peça importante para o funcionamento do esquema e do grupo denominado A Turma. Henrique Vorcaro era o operador financeiro, fazia repasses a investigados e ainda pedia dados sigilosos, mesmo com a investigação do Master em andamento. Janaína Camelo traz todos os detalhes, é claro, as repercussões diretamente de Brasília. Jana, seja bem-vinda, uma boa quinta-feira para você.
2: Boa quinta-feira para você também, Cássius, para todo mundo que assiste a gente agora aqui no 3 em 1. Pois é, sobre Henrique Vorcaro especificamente, né? Pai de Daniel Vorcaro, então ele foi um dos presos hoje nessa sexta fase da Operação Compliance Zero. Foram cumpridos ao todo 7 mandados de prisão preventiva, ainda estão sendo cumpridos, na verdade, né? Foram expedidos 7 mandados de prisão preventiva e ele, pai de Daniel Vorcaro, Henrique Vorcaro, é um empresário mineiro do setor de construção, foi um desses alvos. Então, está preso preventivamente. E o que diz a investigação da Polícia Federal, né, que foi autorizada aí essa operação pelo ministro André Mendonça, então justificando essa prisão do pai de Daniel Vorcaro, que ele teria sido, como você disse, o operador financeiro, um dos operadores financeiros dessa organização criminosa, né, que ele teria sido o beneficiário, ele solicitava e também era beneficiário desses serviços ilícitos prestados pelo grupo. Segundo essa investigação da PF, ele tinha uma posição relevante na organização criminosa, né, aí uma organização, uma suposta ainda, considerada suposta organização criminosa que atuava cometendo crimes de fraude financeira, lavagem de dinheiro e corrupção criminosa. Então, quem é Henrique Vorcaro? Ele é um empresário do setor de infraestrutura e construção de Minas Gerais. Ele é fundador do grupo Multipar, que é um conglomerado que atua na área de engenharia, energia, agronegócio, também no mercado imobiliário. A gente vai ver um trecho.
3: 4h04, de volta com o Pan News Opinião ao vivo aqui na Rede Jovem Pan, também lá no nosso canal do YouTube, canal Jovem Pan News Paraná, onde a gente aguarda a sua opinião e a sua participação para falar, claro, do assunto do dia, né? O famoso áudio aí que ficou famoso nas últimas 24 horas de Flávio Bolsonaro conversando com Daniel Vorcaro. O que que a gente tem de novo aí para te atualizar sobre esse assunto de repercussão que aconteceu no mundo político e, claro, né, de olho nas eleições de 2026. O diretor estadual do Partido Novo aqui do Paraná divulgou uma nota no começo da tarde dizendo que a divulgação do vídeo do pré-candidato à presidência da República do partido, Romeu Zema, em que criticou Flávio Bolsonaro ainda ontem à noite por pedir dinheiro a Daniel Vorcaro para a produção do filme Dark Horse. Inclusive, ele fala ali que é muito grave, né, esses áudios que foram divulgados ali, primeiramente pelo Intercept. O diretório estadual aqui do Paraná, do Partido Novo, entendeu a divulgação do vídeo de Romeu Zema como precipitada. Quem está com a gente no canal do YouTube, Jovem Pan News Paraná, vai acompanhar a nota oficial na tela, mas claro que eu leio para você a íntegra também por aqui. A nota do Partido Novo defende, então, uma investigação do caso Master e pede a instalação imediata da CPMI do Banco Master. O partido diz ainda que a divulgação do vídeo de Romeu Zema foi precipitada e gerou ruídos desnecessários em alianças já estabelecidas. Vale a gente fazer uma pausa aqui para lembrar para você que PL e Partido Novo, PL, né, partido ali do pré-candidato Flávio Bolsonaro e Partido Novo, estão caminhando juntos aí com aliança em muitos estados, como é aqui o caso do estado do Paraná. O diretório estadual aqui do Paraná diz ainda que o posicionamento público dessa natureza precisa observar alinhamento prévio com a Convenção Nacional do Partido, que não ocorreu neste momento com a divulgação do vídeo de Romeu Zema. A nota se refere a esse vídeo que foi publicado pelo ex-governador de Minas Gerais ainda ontem à noite, falando sobre a conversa que teria acontecido entre Daniel Vorcaro e Flávio Bolsonaro. A primeira divulgação aconteceu por parte do portal Intercept, que, segundo, né, o qual o portal apurou ali, foram pelo menos 61 milhões de reais pagos entre fevereiro e maio de 2025 em 6 operações diferentes referentes ali para o pagamento do filme Dark Horse, filme que deve trazer aí a história do ex-presidente Jair Bolsonaro. O valor total negociado chegaria a 134 milhões de reais. Vamos ver então agora o vídeo que foi publicado ainda ontem à noite, vale a gente reforçar, pelo pré-candidato à presidência da República do Partido Novo, Romeu Zema.
4: Flávio Bolsonaro, ouvir você cobrando dinheiro do Vorcaro é imperdoável. É um tapa na cara dos brasileiros de bem. Não adianta nada criticar as práticas de Lula e do PT e fazer a mesma coisa. É preciso ter credibilidade para mudar o Brasil.
5: Não que você não saiba se você está morando aqui no Brasil, mas vamos relembrar aí o que foi dito nesse áudio divulgado.
3: Acho que até quem não está morando no Brasil já ouviu.
5: Já ouviu o áudio entre Flávio Bolsonaro, falei da terra, então corrigindo aqui, vamos relembrar o que disse Flávio Bolsonaro nesse áudio que foi divulgado pedindo dinheiro a Daniel Vorcaro.
6: Fala pessoal, mais do que nunca é fundamental a CPI do Banco Master já.
7: Eu preferi te mandar o áudio aqui para você ouvir com calma. Bom, aqui a gente tá passando por um dos momentos mais difíceis da nossa vida, né? Não sei como é que vai ser daqui pra frente, como é que isso tudo vai acabar, mas tá na mão de Deus aí. E você também, eu sei que você tá passando por um momento dificílimo aí também, essa confusão toda, não, né? Você sem saber exatamente como é que vai caminhar isso tudo. E apesar de você ter dado liberdade, Daniel, de a gente te cobrar, eu fico sem graça de ficar te cobrando, tá? Mas, enfim, não, é porque tá num momento muito decisivo aqui do filme. E como tem muita parcela para trás, cara, tá todo mundo tenso e eu fico preocupado aqui com o efeito ao contrário do que a gente sonhou pro filme, né? Imagina a gente dando calote no Jim Caviezel, no Cyrus, os caras, porra, renomadíssimos lá no cinema americano, mundial. Podia ser muito ruim, né? Todo efeito positivo que a gente tem certeza que vai vir com esse filme pode ter efeito elevado a menos um aí, cara. Então, se você puder me dar um toque, uma posição ainda, né? Porque a gente precisa saber o que faz, cara, da vida, porque já tem muita conta para pagar esse mês, e o mês seguinte também, e agora que é a reta final, que a gente não pode vacilar, não pode não honrar com os compromissos aqui, porque senão a gente perde tudo, cara, tudo contrato, perde ator, perde diretor, perde equipe, perde tudo. Poder me dar um toque aí, irmão. Desculpa o áudio longo aí, tá? Um abração, fica com Deus, cara.
5: Agora sim, a gente vai assistir na íntegra, então, o vídeo que o Flávio Bolsonaro divulgou depois do áudio, trazendo ali a sua versão sobre os fatos e rebatendo também críticas.
6: Vamos separar os bandidos dos inocentes. Toda essa história que está sendo veiculada agora, nada mais é do que um filho procurando investidores privados para fazer um filme privado sobre a história do seu próprio pai. Zero de dinheiro público, zero de Lei Rouanet, como esse governo gosta de fazer, gastar dinheiro público para fazer autopropaganda deles mesmos. Eu conheci Daniel Vorcaro em dezembro de 2024. Não tinha mais governo Bolsonaro, não tinha absolutamente nenhuma acusação contra ele. O que acontece é que, com o passar do tempo, ele simplesmente parou de honrar com as parcelas do contrato. Sim, tinha um contrato que, ao ele não pagar essas parcelas, tinha uma grande chance de o filme sequer ser veiculado, do filme sequer ser concluído. Em função disso, inclusive, procuramos outros investidores para concluir esse filme. Eu quero dizer para vocês uma coisa muito importante. O filme ficou pronto. O filme está muito emocionante. O presidente Bolsonaro merece uma homenagem como essa e vai estar em todos os cinemas do Brasil ainda este ano. E estão todos convidados para assistirem essa obra-prima. Um grande abraço e fiquem com Deus.
3: Bom, aí, claro, a produção aqui da Jovem Pan News Paraná procurou os parlamentares do PL, da nossa bancada aqui do Paraná, os deputados estaduais, né, também nomes ali que estão como representantes em Brasília por parte do partido, para se manifestar sobre essa situação. O único que se manifestou até agora foi o deputado estadual Ricardo Arruda, que inclusive publicou um vídeo nas suas redes sociais falando sobre o assunto, que a gente vai colocar um trecho para você agora.
8: Pegaram o Flávio Bolsonaro e agora? Acabou a campanha? Tem muita gente dizendo essa besteira e até pessoas que se dizem de direita, né? São os idiotas de plantão. Primeiro, vamos aguardar o Flávio se manifestar, ok? Lembrando que o concorrente do Flávio é um ex-presidiário, um cara que foi investigado, julgado, condenado e preso, e que está envolvido num mar de lama de corrupção durante esse mandato. Ele envolvido, o filho, o irmão, a ex-nora, os ministros, tudo. Ah, mas é o Banco Master. Ok, mas essa mensagem, essa gravação do Flávio, está cobrando o quê? Propina? Não. O banqueiro investiu patrocinando o filme que está sendo feito nos Estados Unidos e tinha parcelas atrasadas. Ponto. Investimento do banqueiro. Até aí não se comprovou crime nenhum.
5: Bom, além disso, houve, claro, uma sequência de manifestações aí de nomes da esquerda aqui do Paraná. Vários foram para as redes sociais, deputados estaduais, federais, conectar ali a questão do Master a Flávio Bolsonaro. A gente vai ouvir agora, por exemplo, a manifestação da deputada federal e ex-ministra Gleisi Hoffmann.
9: Pessoal, por mais que tentem, tá difícil dos Bolsonaros se livrarem do escândalo do Master, não é mesmo? Agora, sai a notícia que Flávio Bolsonaro negociou mais de 100 milhões de reais diretamente com o Vorkaro, dono do Banco Master. Tem áudio, tem tudo. O bolsonarinho pedindo dinheiro para bancar um filme sobre o pai. Mas vamos relembrar as outras histórias deles com o Banco Master. A primeira foi a doação de 3 milhões de reais para a campanha do Bolsonaro pelo Zetel, primo do Vorkaro. Vocês lembram disso? Depois, o empréstimo também do avião desse Zetel para a campanha. Vários parlamentares e lideranças andando para lá e para cá para fazer campanha com o Bolsonaro nesse avião bancado pelo Master. Depois veio a emenda Master, com gente no Senado apresentando, para aumentar o fundo garantidor e dar mais segurança ao banco. E também na Câmara, apoiador de Bolsonaro apresentando. Depois, Marcelo, marqueteiro de Bolsonaro, que teve envolvimento na estratégia de atacar com fake news o Banco Central. Pago por quem? Pelo Master, pelo Vorkaro.
3: Bom, tá aí então, né, o discurso óbvio da oposição, da base do governo federal também, né, utilizando ali dessa narrativa, já tentando colar o escândalo do Banco Master para a eleição de 2026. E aí, claro, como eu te falei, a gente procurou a bancada dos parlamentares do PL, então o partido do pré-candidato e senador Flávio Bolsonaro, aqui no estado do Paraná, para falarem sobre o assunto. Os deputados federais, o senador Sérgio Moro, que hoje é pré-candidato ali ao governo do Paraná, porém nenhum deles retornou ao pedido de manifestação da nossa produção. Quem são, né, esses parlamentares aí? Deputados federais Felipe Barros, Itamar Paim, Sargento Faur e Vermelho não falaram sobre o assunto. E também o senador Sérgio Moro, que é pré-candidato ao governo do Paraná, foi procurado aqui pela nossa equipe e ainda não se manifestou sobre isso. Tá aí, né, a repercussão que vai ter algum tipo de impacto eleitoral e como a gente vê acontecendo nos últimos meses, né? Quando tem algo de um lado, o outro lado corre para tentar jogar a bola diretamente para colar e tentar lavar as mãos ali. Mas o que a gente sabe é que o escândalo do Banco Master não tem ideologia, vai ainda, né? São o quê? 5 meses aí para a eleição, muito provavelmente ter muitos outros desdobramentos que podem chegar para outros nomes da política e a entender quais vão ser os impactos eleitorais sobre tudo isso. Sobre o vídeo de Romeu Zema, tanto o diretório aqui do Paraná quanto o diretório de Santa Catarina, que estão muito ligados ali, né, com o PL numa aliança forte visando a eleição estadual aqui em 2026, entenderam que o vídeo foi feito de maneira precipitada. Até para te contar, Romeu Zema está fora do país, participando ali de um evento, né, com um empresário fora do país, fez inclusive uma palestra ontem à noite, depois que tivemos a divulgação ali do áudio, primeiramente pelo portal Intercept. E até chamou a atenção de muita gente que estava por lá, porque ele não fez uma menção durante a sua palestra sobre esse assunto, sobre Flávio Bolsonaro. Ele que vem, né, também fazendo já nos últimos meses essa toada de aproximação, vale lembrar. Teve aquele vídeo nas redes sociais que os dois fizeram juntos com aquela trend lá do será? Será que um vai ser o vice do outro? Então existia toda uma aproximação. E aí ontem à noite ele vai e sobe o tom, né, falando que é inaceitável o áudio que foi divulgado e vamos ter que entender nos próximos meses, o quanto disso de fato também vai ter desdobramento, por conta da eleição. Algo vai ter. Aquele eleitor que está fechado com o Bolsonaro, com a família Bolsonaro, seja qual o candidato for, não vai ter impacto por conta disso. Mas tem impacto eleitoral sim, porque tanto é, né, que nesse momento a campanha de Flávio Bolsonaro trabalha para tentar trazer para si um eleitor mais de centro, aquele eleitor que não quer a polarização entre Lula e Bolsonaro, não adora ali tudo que vem envolvido no pacote quando a gente olha para o pré-candidato Flávio Bolsonaro. E aí esse eleitor acaba ficando ali com o pé atrás com toda essa história. É algo que ainda vai ter desdobramentos, claro. As operações envolvendo o caso Master vão ter muitos desdobramentos nos próximos 5 meses e a gente vai ter que entender quanto que isso vai impactar para um lado ou para o outro.
5: Aí é o seguinte, falando sobre, para mim, o que foi o fato mais surpreendente disso tudo, né, que é a história do vácuo no poder, foi a movimentação do Zema. Porque eu creio assim, que a esquerda, ela fez o papel dela como a direita faria se existisse ali uma ligação de qualquer nome que fosse pedindo dinheiro a Daniel Vorkaro. Por enquanto, né, é uma questão de discussão moral, não é uma discussão criminal. Não existe ainda ali um movimento da Polícia Federal, do Supremo Tribunal Federal. Há uma questão de explicação a ser dada e há também um ponto, que é o follow the money. Assim você vai entender, né, quem é que está trabalhando ali com a informação verdadeira. Então, equilíbrio nessa hora, né? A gente tem que se distanciar de paixões políticas e analisar as questões com equilíbrio. Há uma eleição em jogo. É por isso que há, por exemplo, né, essa movimentação muito intensa de busca de espaço. Agora, o Zema foi o que mais me surpreendeu, porque ele nem esperou a coisa acontecer, foi se posicionar e agora o próprio diretório vem dizer os nomes aqui do Paraná que discordam dele, né? Bastante complicada essa relação. Vou dar uma informação de bastidor para você, inclusive, que já existe aí a informação de que o Zema estaria tentando uma agenda aqui no Paraná com o Ratinho Júnior. E o governador, se sabe que seu grupo teria interesse também em compor com o Novo. Agora, o PL diz que segue firme, o Novo também diz que segue firme com o PL nessa nota, e a gente vai entender como é que vai ficar o resultado dessa conta política para o Partido Novo a partir disso tudo. Agora, 4 horas e 19 minutos.
3: Vamos em frente aqui com o nosso jornal para a gente falar agora sobre endividamento. Um levantamento divulgado pela Associação Comercial do Paraná mostra que a capital já tem mais de 578 mil pessoas inadimplentes, situação que deixa o nome do consumidor negativado, gerando dificuldade para conseguir crédito, dado que chama atenção porque o número continua crescendo. Só entre abril e maio a alta foi de quase 1% na cidade. No Paraná inteiro, são 3 milhões de consumidores nessa situação. O cenário mostra um aperto financeiro cada vez mais presente na rotina das famílias, e não só aquela dívida grande de financiamento ou empréstimo. Muitas vezes são contas básicas do dia a dia, cartão de crédito, mercado, água, luz e internet. A inflação acumulada, juros altos e perda de poder com compra acabam formando uma combinação pesada. Economista Cláudio Shimoyama é quem comentou esses índices.
10: A pesquisa mostrada pela Associação Comercial do Paraná em relação à inadimplência, que cada vez mais ela vem aumentando em função do alto nível do grau de endividamento, né? Em função também, com uma consequência, alta dos juros, não é? E alta da inflação vem corroendo, né, o poder aquisitivo do curitibano, do paranaense, do brasileiro, e com isso esse alto grau de endividamento provoca, não é, aquela falta de pagamento de algumas despesas, de alguns compromissos, principalmente com cartão de crédito, que tem altos juros, não é? Financiamento de veículos, o próprio empréstimo que ele está fazendo acaba gerando também a sua falta de capacidade, falta de pagamento, e com isso influenciando no aumento da inadimplência, né, dessas pessoas.
3: Bom, e quando a gente olha para os bairros de Curitiba, os números ficam ainda mais preocupantes. A cidade industrial lidera o ranking da inadimplência, seguida por regiões populosas como Sítio Cercado, Cajuru e Uberaba. Ou seja, o impacto maior aparece justamente nas áreas onde a população já convive com dificuldade econômica. Outro detalhe importante é que o problema não atinge só pessoas físicas. O número de empresas inadimplentes também aumentou. Em Curitiba, mais de 68 mil empresas aparecem com restrição de crédito. Isso mostra que o aperto chegou também no comércio e nos pequenos negócios. E aí vem o efeito em cadeia. Consumidor endividado compra menos, empresa vende menos e o crédito trava, a economia desacelera. O economista Marcos José Valle também comentou os dados preocupantes e citou o novo Desenrola Brasil, lançado recentemente pelo governo federal.
11: Olá. Recentemente, o número de inadimplentes ele acabou subindo, não só na cidade de Curitiba, mas, de forma geral, em todo o país. O que se percebe é que essas famílias endividadas elas não estão conseguindo honrar aí seus compromissos, os acordos, os financiamentos que fizeram anteriormente. Nesse sentido, o governo federal acabou tendo a iniciativa de colocar o Desenrola 2.0, ou seja, recuperar essas famílias, dar crédito para elas, para que elas possam negociar e voltarem a ser membros ativos e até mesmo conseguir quitar suas dívidas no final do mês. O que chama atenção nesse momento é justamente que essa inadimplência ela tem uma variável nova, que são as apostas em casas de bets, ou seja, essas apostas que se tornaram muito comum e que acabaram comprometendo aí a renda dessas famílias. A gente percebe que são famílias, o maior número de endividados são famílias de até 2 salários mínimos. Então é uma população mais vulnerável que acaba deixando de consumir produtos e serviços mais de ordem básica. O que é interessante é que esse programa agora ele coloca como condição para poder participar desse tipo de refinanciamento da dívida e até mesmo crédito para poder quitar, é que esses CPFs dessas pessoas vai ser enviados justamente para bloqueio em casas de apostas. Quem se comprometer aí a usar esse tipo de recurso não vai poder fazer aposta por no mínimo aí 1 ano.
3: Bom, tá aí também a opinião do economista, Marcos José Valle. E só para a gente trazer para você também esse programa que foi citado por ele, o Novo Desenrola Brasil, é o programa de renegociação de dívidas que foi lançado recentemente pelo governo federal para quitação de dívidas de famílias, estudantes, pequenos empreendedores com juros reduzidos e parcelamento em até 48 vezes. É destinado principalmente para pessoas com renda de até 5 salários mínimos. E podem participar pessoas que tenham atraso acima de 90 dias, que é justamente a inadimplência. O programa ainda prevê a utilização de parte do FGTS para a quitação destas dívidas. Agora, 4 horas e 24 minutos, retomando aí o assunto, envolvendo o áudio de Flávio Bolsonaro para Daniel Vocaro, trazendo também essa aproximação ali do pré-candidato a... Esse assunto envolvendo o Banco Master, esse escândalo ali que vem tendo desdobramentos a cada dia que passa no nosso país, a gente acabou de ter uma manifestação do governador Ratinho Júnior sobre esse assunto. Ele foi questionado pela nossa equipe em uma coletiva de imprensa que fez lá na região oeste, na verdade sudoeste do nosso estado, na cidade de Pato Branco, sobre algum eventual posicionamento sobre tudo isso, se ele chegou a conversar com Flávio

0: ser um pré-candidato à presidência da República, né? É, mas não teve a sua pré-candidatura confirmada, até foi ele mesmo quem retirou a sua pré-candidatura à presidência, e o partido confirmou o nome de Ronaldo Caiado, que segue como pré-candidato. Ele que, inclusive, também falou sobre esse assunto de uma maneira ali um pouco mais cautelosa do que Romeu Zema, que fez, né, esse vídeo ainda ontem à noite. É, Ronaldo Caiado falou que é preciso, sim, que tenha algum tipo de explicação, mas que também não é, não é possível condenar o pré-candidato Flávio Bolsonaro, que é preciso acompanhar toda essa situação. E fez aquele posicionamento ali mais cauteloso. Romeu Zema foi mais direto, até a gente vê ali, né, com os posicionamentos de diretórios estaduais já tendo um contrassenso sobre o posicionamento pessoal que ele fez nas suas redes sociais. E ele, né, o que tinha a maior aproximação sendo ensaiada com a candidatura de Flávio Bolsonaro, sendo cotado, inclusive, como um possível nome para vice. A gente não pode falar aqui que zero chances hoje, né, depois desse vídeo, para que isso aconteça, mas claro que reduz bastante as chances, mas, né, na política, nada que não possa ser desdito, não é mesmo? A gente vê, né, isso acontecendo ali, né, nomes que anteriormente estavam como adversários, que falaram coisas duras ali sobre outros nomes, mais pra frente acabando como aliados novamente. Aqui o estado do Paraná nessa eleição é um grande exemplo de tudo isso, né, com o Sérgio Moro de novo ali no PL, aliado também da família Bolsonaro, com a própria Cristina Grêmio hoje, filiada ao PSD, então não dá pra falar que a chance é nula de uma eventual, né, aliança com os dois nomes na formação de uma chapa, mas claro que ele foi ali o pré-candidato que de maneira mais enfática se posicionou sobre isso. E é claro, né, a gente está em um momento de pré-campanha onde a divisão de votos, segundo as intenções de voto, segundo as pesquisas eleitorais, estão entre Lula e Bolsonaro. E qualquer pré-candidato que queira ter qualquer tipo de possibilidade de chegar, né, a um segundo turno competitivo, precisa tirar votos de um dos dois lados. E aí foi isso que, muito provavelmente, Romeu Zema viu ali, né, ontem à noite como possibilidade para fazer esse vídeo, que não estava muito bem alinhado com todo o seu grupo político. A ver quais que vão ser os desdobramentos e os impactos de tudo isso nos próximos dias e meses.
1: Além disso, nós pedimos também à nossa equipe que questionasse aí o governador sobre Guto Silva, o nome que surgiu aí como interessado ao Senado, pré-candidato, e o governador não tinha manifestado ainda uma visão sobre esse retorno de Guto Silva ao cenário político depois de ter sido descartado ao governo do estado ou ter mudado de planos ali em relação a essa composição. Então a gente vai ouvir agora o que foi que disse o governador sobre Guto Silva nessa tarde.
2: Olha, o Guto é uma peça importante, né, do nosso time, né, uma pessoa que tem um nome construído com o seu trabalho, um grande secretário que foi por onde passou, faz parte desse time, e agora nós temos aí até agosto para avaliar. Primeiro as coligações, né? Nós temos dois partidos que já anunciaram aliança, que é o PSD e o Republicanos. Temos mais alguns que possivelmente não, a semana que vem já começa também a fazer anúncio. Então nessa construção nós vamos obviamente buscar ter a melhor chapa possível para apresentar para a população. O que nós temos hoje é o nome do nosso pré-candidato a governador, que é o Sandro Alex, e nós temos o nome do nosso pré-candidato a senador, que é o Alexandre Cury, que um é do PSD e outro é do Republicanos.
1: Então tá aí, por enquanto não cravou, né? Falou que é um bom nome, que vai ter que aguardar com bastante cautela, então vamos ter que aguardar. E o PSD tá com seu tempo próprio diante da campanha, diante dessa configuração e de ano eleitoral, mas você percebe bastante, né, que prudência e caldo de galinha dentro do PSD

0: Jovem Pan News Paraná, mas não sai daí, porque a gente volta já.
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8: Essas entidades sobre a questão do fim da taxa das blusinhas, iniciativa gerada pelo governo, anunciada pelo governo, teve aí repercussão imensa na história da taxa das blusinhas. Medida provisória retirou, portanto, a cobrança do imposto de importação de 20% e, na prática, né, coloca ali para você um valor mais barato na hora em que você for comprar, por exemplo, uma blusinha ou qualquer item aí pela internet, sem sair de casa, muitas vezes do site chinês. Não preciso nem citar aqui, já sabe quais são os que eu estou falando. Para o setor produtivo, o fim da taxação pode até beneficiar o consumidor, mas no fim das contas, levanta ali preocupações quando o olhar é para a empresa nacional. A gente vai ouvir agora o que disse o consultor jurídico da Associação Comercial do Paraná, Eduardo Stremel, criticando a decisão do governo federal.
9: A revogação das taxas das blusinhas representa um golpe direto na competitividade do comércio brasileiro. O lojista nacional paga uma carga tributária que pode chegar a quase 50%, enquanto os produtos importados por plataformas como a Shopee e AliExpress voltam agora a entrar sem qualquer tributação até 50 dólares. Para nós, isso não é concorrência, é assim.

0: simetria. O impacto é sentido nos custos, na formação de preços e, sobretudo, na previsibilidade. O empresário que investiu em estoque, em pessoal, estrutura, de repente acorda de um dia para o outro com as regras mudadas. A Associação Comercial do Paraná defende que todas as medidas tributárias de impacto devam respeitar um princípio básico, que é a segurança jurídica para quem produz e vende no Brasil. A Associação Comercial do Paraná não pode deixar de registrar a estranheza com o momento da decisão. O próprio vice-presidente Geraldo Alckmin defendia publicamente a manutenção da taxa até poucos dias atrás, antes da assinatura da MP. Essa reviravolta abrupta, às vésperas do período eleitoral, sem diálogo com o setor produtivo e contrariando até mesmo integrantes do próprio governo, levanta esses questionamentos legítimos sobre os critérios que orientaram a decisão. A Associação Comercial do Paraná não está aqui questionando a intenção de proteger o poder de compra da população. Isso é legítimo. O que nós questionamos é a ausência de critérios técnicos, de gradualidade e também de diálogo com quem gera emprego e renda no país.
1: Bom, então é o seguinte, a gente vai ouvir agora o que disse o advogado tributarista Carlos Eduardo Gasperin, dizendo que a medida tem um ponto de vista positivo.
2: É bom, a questão é um pouco complexa, tá? A indústria está reclamando, o comerciante está reclamando, mas do ponto de vista da economia como um todo, e se a gente olhar para a diversidade social do nosso país, ela é uma medida positiva, ela incentiva o acesso, ela possibilita o acesso a outros tipos de mercadoria para uma população, principalmente as de rendas mais baixas, mas ela também, a gente tem que entender essa medida de uma forma mais holística, mais completa. Ela, para que essa mercadoria chegue na casa do consumidor, tem toda uma cadeia logística que, com a taxação, foi impactada.
1: Bom, então é o seguinte, o advogado citou aí os Correios, que enfrentam crise financeira, o governo autorizou hoje comercialização de seguros, título de capitalização, né, e também ainda atuação no mercado de telefonia. A gente vai trazer já os detalhes a respeito aqui dessa questão de mudanças conectadas às blusinhas. Teve manifestação, inclusive, da Federação das Indústrias do Paraná. Agora sim, a gente tem aqui a fala, né, só para reconduzir o assunto, do coordenador do Conselho Temático de Assuntos Tributários da FIEP, Guilherme Hackmann.
3: Olha, em primeiro lugar, é importante deixar claro que nós não somos favoráveis e nunca seremos favoráveis a aumento de impostos ou instituições de taxas, seja para qual for. O que nós estamos defendendo aqui é uma isonomia tributária para proteger a indústria nacional que gera milhares de empregos. É disso que nós estamos falando. A indústria brasileira paga uma das cargas tributárias mais altas do mundo. Só de impostos federais, nós estamos falando de mais de 40%. Essa taxa que as plataformas estrangeiras cobravam era de 20%, era ainda muito abaixo, metade do que a indústria brasileira paga. Ou seja, nós já estávamos em uma desvantagem muito grande. Agora, com a retirada dessa taxa, desses 20%, nós ficamos ainda numa situação de desvantagem muito agravada. Então, isso, no limite, prejudica a competitividade da indústria nacional e prejudica os empregos gerados pela indústria nacional. O que nós defendemos é que, se foi retirada a tributação federal para as plataformas estrangeiras, prestigiando e privilegiando principalmente as indústrias chinesas, que se prestigie e se privilegie também as indústrias brasileiras, que se retire a tributação federal, dos impostos federais, das indústrias nacionais, nas vendas, dos valores até $50. Então, o que nós estamos pedindo é uma isonomia tributária. Nós queremos igualdade de condições para que a gente possa competir. Não faz o menor sentido a gente privilegiar as indústrias estrangeiras em detrimento da indústria nacional. Todos os países protegem a sua indústria. O que o Brasil está fazendo é o contrário. E ainda é um contrassenso isso que o governo está fazendo. Nos últimos 3 anos e meio, o governo aumentou inúmeras vezes os tributos sobre a indústria nacional para arrumar as contas públicas, o déficit fiscal. E agora, numa medida eleitoreira, abre mão de quase 4 bilhões de reais, ou mais até de 4 bilhões de reais, em recursos que entrariam aos cofres da União.
1: Muito bem, questão da taxa das blusinhas é o tema do nosso quadro Ponto de Vista de hoje.
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5: Para discutir esse assunto, Pan News Opinião conversa agora ao vivo com a gerente de Relações Institucionais e Governamentais da FACIAP, a Helena Riola Esperandil, e também o coordenador do Conselho Temático de Assuntos Tributários da FIEP, a Federação das Indústrias do Paraná, e empresário do setor de confecções, Guilherme Hackmann. Primeiramente, quero agradecer demais a presença dos dois e a atenção com a audiência da Jovem Pan News Paraná. Vou começar passando a palavra para a Helena, que está com a gente aqui no estúdio, para o entendimento, né, de qual deve ser o impacto de tudo isso. Acho que além, né, da retirada da taxa de importação, dos últimos anos para cá, essa mudança que vem acontecendo, né? Não tem taxa, coloca a taxa, daí recua, volta atrás, e o quanto isso vai dando também uma certa insegurança para o empresário que está aqui no Paraná seguindo, né, a sua rotina de tributações, que são bastante intensas e sempre à risca, né, Helena? Muito boa tarde e bem-vinda.
6: Muito obrigada, boa tarde, Manuela, boa tarde, Rafaela, uma alegria estar com vocês. Então, é uma instabilidade muito grande, porque o empresário, ele não sabe aonde que ele está pisando. Sempre tem uma mudança muito grande, tanto no governo federal, quanto no governo estadual, aumenta imposto, baixa imposto, e nós estamos agora com uma reforma tributária. Então, o cenário tributário, ele está muito complexo para o empresário, e isso acaba desencadeando inúmeras consequências, né? Então, essa tributação, a gente tem uma competência, uma concorrência desleal com o mercado interno, afeta o setor produtivo nacional, temos, por exemplo, a indústria brasileira, ela não consegue competir com a indústria chinesa, por exemplo, como grandes plataformas de varejo online, internacional, nós não temos condições de competir. O valor é muito baixo, a mão de obra é muito baixa, os produtos utilizados são bem inferiores dos produtos nacionais, e aqui tem toda uma cadeia, né? Desde a matéria-prima, passando pelas indústrias têxteis, que chega na confecção, e depois vai para o comércio, para a loja. Então, é uma cadeia muito grande que acaba impactando e toda essa cadeia ela tem essa questão do pagamento de imposto. Então, zerar essa taxação hoje é muito complicada. E a gente vê como que nós enxergamos. É uma medida completamente voltada para a eleição. É uma política, né, eleitoreira, uma medida popular que faz com que atraia votos. Então, o que, que acontece? Essa política para agradar a população, ela acaba prejudicando o empresário que está aqui gerando emprego, gerando renda, fazendo o mercado movimentar. Então, isso é muito complicado para o empresário.
5: Vou passar a palavra também para o Guilherme Hackmann, que está com a gente remotamente. Guilherme, primeiramente, muito boa tarde, bem-vindo ao Pan News Opinião. A gente já até ouviu um pouco ali, né, da sua explicação sobre esse tema, antes de chamar aqui o nosso quadro Ponto de Vista. Mas um ponto que até sempre é levantado ali, né, pelo pessoal quando vai nos acompanhando, porque as pessoas que fazem as compras internacionais ficaram de imediato felizes ali com uma taxa a menos, né, com essas compras de valores mais baixos. E um ponto que foi muito levantado é: ah, mas caiu a taxação só dessas compras de até 50 dólares. Mesmo assim, isso chega a ter um impacto também na competitividade da indústria nacional, porque as compras de valores mais altos continuam tendo a taxa de importação? Muito boa tarde e bem-vindo.
7: Boa tarde, um prazer falar com vocês. Olha, em primeiro lugar, quando a gente fala taxa das blusinhas, não é só isso, né? Nós estamos falando de compras de cosméticos, autopeças, produtos de cama, mesa e banho, brinquedos e roupas também. Eu acho que o setor mais afetado acaba sendo o setor da moda, o setor de roupas, do vestuário. Eu acho que a gente tem que ter em mente o seguinte: nós nunca, vocês nunca vão ver a indústria, o comércio nacional defendendo qualquer tipo de imposto ou qualquer tipo de taxação. Pelo contrário, o que nós fazemos praticamente diariamente é pedir redução de impostos, redução da taxação. Agora, o que, nesse caso específico, o que nós pedimos é isonomia. Então, nós estamos produzindo em certas condições. Nós temos um custo Brasil que custa mais de R$1 trilhão. Nós temos, nesses últimos 3 anos e meio, vocês acompanharam aqui na Jovem Pan muito, muito de perto isso, nós tivemos mais de 30 medidas que aumentaram os impostos do setor produtivo e da população como um todo. Então, nós temos uma situação muito agravada, nós temos uma condição de produção ruim aqui no Brasil, a nossa competitividade é baixa. Hoje nós já não conseguimos Hoje nós já não conseguimos competir com os outros países, principalmente quando se fala dos asiáticos, quando se fala, por exemplo, na China. Nós tínhamos uma taxa de 20%. Essa taxa já era muito baixa. Hoje, somente a indústria nacional, em impostos federais, paga mais de 40%. Os produtos que estavam vindo nessas plataformas estavam sendo cobrados 20% somente. Então, já era muito abaixo do que nós pagávamos. Agora, essa taxa foi zerada. A nossa competitividade, que já era muito menor, nós não temos condições realmente de competir com eles. Agora, você citou um ponto, né, que são para as compras abaixo de 50 dólares. Isso tem um impacto muito grande? E eu digo que tem um impacto muito grande. Tanto que essa medida somente para esse ano renderia 4 bilhões de reais somente em impostos para o governo federal. Então, essa é a dinâmica, essa é a dimensão desses números. Eu acho que tem algo que a gente tem que levar em consideração quando a gente fala isso, que são os empregos. Quem são as pessoas beneficiadas por se zerar essa taxa? São exatamente a população de baixa renda e são a população que pode sofrer com desemprego, com a falta de competitividade da indústria e do varejo nacional. A Confederação Nacional da Indústria fez um estudo muito bem feito, foi divulgado nas últimas semanas, em que diz que nesses últimos dois anos, quase dois anos, né, da instituição dessa taxa de 20%, mesmo sendo bem aquém do que deveria ser, ela resultou numa 150 mil empregos deixaram de ser perdidos por conta dessa taxação. Então, eu acho que os números estão aí, eles dizem. Agora, nós não vamos defender a taxação das blusinhas, ou dos cosméticos, ou das autopeças, ou seja do que for. O que nós defendemos é igualdade de condições para vender as nossas mercadorias, para trabalharmos. Então, se o governo entende que deve se zerar essa taxação, tudo bem, que se zere a taxação também para a indústria nacional, para o varejo nacional, nas vendas, de valores similares, até 50 dólares. Então, o que nós pedimos é uma isonomia.
5: Helena, queria trazer aqui também para a gente falar um pouco desses impactos que podem acontecer na prática. Até o Guilherme já trouxe ali, né? Pode ter impacto, de repente, na redução de um quadro de funcionários em uma empresa, porque a gente está falando de um país que tem quase 90% das suas empresas sendo pequenas e médias, né? A gente não está falando do grande empresário. Então, vocês ali na FaceApp vêm acompanhando e fazendo uma série de estudos sobre outras medidas também do governo federal que a gente traz aqui diariamente, estão acompanhando isso de perto e tem uma estimativa também para que essa taxa das blusinhas agora retirada, né, até as compras de até 50 dólares, pode trazer esse impacto já imediato?
6: Pode, até porque a gente está falando numa competitividade e uma concorrência desleal. O que acontece? Foi imediato, né? Foi publicado a editada a medida provisória, publicada a portaria ministerial, no dia seguinte já começou a valer. Então, o que acontece? As pessoas tendem a comprar porque os preços já são mais baratos, né? Como o Guilherme falou, não é só uma indústria de vestuário, mas é cosméticos. Ele até 50 dólares ele é isento, então beneficia muito. Então, o que acontece? Aqui no Brasil, o empresário ele tem o custo. Ele tem o custo do, por exemplo, aluguel de estabelecimento comercial dele. Ele tem a folha de pagamento que é cara, tem impostos. Então, ele tem uma estrutura que ele tem que bancar, ele tem que financiar. E o que acontece? É muito fácil. A pessoa vai lá, ela compra pelo mercado, né, a plataforma que ela escolhe. Ela compra, chega rápido, a logística deles é rápida, o envio é rápido. Só que tudo isso impacta para o... principalmente para o pequeno empresário. Então, não é uma competitividade saudável. O certo seria ter uma igualdade, uma isonomia, como foi bem colocado pelo Guilherme, porque a nossa indústria ela não consegue competir com a indústria chinesa, no caso. Se a gente pegar, por exemplo, essas plataformas, elas têm milhares de indústrias, as qualidades que eles trabalham, falando até da mão de obra, dos produtos, matéria-prima, eles são bem inferiores aos brasileiros. e tudo isso acaba saindo muito mais barato. Então, às vezes, a pessoa ela vai lá, ela paga R$30 numa peça de roupa ou R$30 num cosmético, que ela vai pagar R$50 aqui no Brasil. Às vezes, pode até ser o mesmo produto, só que lá acaba saindo mais em conta. Então, a pessoa vai preferir comprar, ela tem uma logística, então, às vezes, ela não precisa se deslocar para o comércio local, né? Ela tem essa questão do tempo, do deslocamento, tudo. E isso realmente acaba impactando. A pessoa vai preferir comprar pelo mais barato e isso acaba prejudicando o nosso empresário, né? Que está ali lutando para pagar imposto, para fazer tudo certinho, para manter a sua folha de pagamento. Então, tudo isso já tem um impacto. Nós acreditamos que já tem um impacto imediato.
5: Helena, e acho que aí o fator-chave também é que não é só a taxação das blusinhas, né? Tem uma série de medidas que estão sendo discutidas, inclusive a que ganhou mais repercussão nesse momento, que está caminhando, inclusive a jato lá na Câmara Federal, é o fim da escala 6x1, que aí deve ser mais algo na conta do empresário que uma hora não tem como fechar essa conta também.
6: Não, então, assim, são medidas que estão concomitantes sendo tratadas no Congresso Nacional, pelo Poder Executivo Federal, que tem esse impacto. Nós já estamos, e até nós trouxemos nosso estudo, né, técnico, viemos aqui, também já demos entrevista sobre isso. Temos o que está impactando, o que vai impactar muito para o empresário, a diminuição da escala sem a diminuição do salário, a questão da folga, né, do descanso ali de 2 dias. Teve, essa semana saiu tudo, né? Então, essa semana até nós preparamos aqui, foram 4 notícias que nós tivemos. Subsídio para gasolina, nós tivemos o acordo do Congresso Nacional, né, do Poder Executivo com o Legislativo, da escala 6x1. Agora nós tivemos a medida provisória sobre a taxação, né, a taxa das blusinhas, mas é que é da importação de até $50. Então, tudo isso está mexendo muito com o setor produtivo junto. Então, o empresário, ele não consegue se preparar para um ou para outro, ele tem que se preparar para todos. E num ano eleitoral, num ano difícil, que a discussão ela está valorizando mais um voto do que a saúde financeira de um país.
5: Guilherme, vou passar a palavra para ti, infelizmente, para a gente já ir se encaminhando para o final, porque estamos ficando sem tempo aqui no nosso Pan News Opinião, mas acho que para fazer essa análise justamente, né, de uma série de medidas que vem pesando aí para o empresariado como um todo, reforçando aqui mais uma vez que às vezes a gente fala empresariado, as pessoas imaginam que a gente está falando de grandes empresas, quando no Brasil mais de 90% das empresas são pequenas e médias, então empregam um máximo de 10 funcionários e aí a conta vai pesar ainda mais. Então, assim, qual que é o diagnóstico que é feito para os próximos meses, né, para os próximos anos aí que a gente tem nesse setor aí que já vem sofrendo muito?
7: Exatamente. Eu acho que esse ponto que você coloca é muito importante. Aqui nós não estamos falando de grandes redes, grandes empresários, grandes indústrias. Aqui nós estamos falando dos micro e pequenos empresários. São esses que vão sofrer, é esses que não terão a condição de manter os empregados, acabarão demitindo. Os grandes empresários, esses eles conseguem jeitos, eles têm créditos nos bancos, eles conseguem dar um jeito de se manter. O problema, nós estamos falando do pequeno e do médio, que é a grande maioria das empresas no país e a grande maioria dos empregos gerados. Então, é deles que nós temos que ter uma atenção especial. Eu acho que um ponto, né, que também que você coloca é qual o cenário que nós temos, né? Nós temos um cenário muito desafiador pela frente. Vocês citaram também a questão do 6x1. Vocês vejam, nós tivemos 3 anos, o setor produtivo esteve sob ataque. Essa é a realidade. Sob ataque. Diversas medidas que aumentaram impostos. Agora nós temos essa questão da retirada da taxação, que vai diminuir ainda mais a nossa competitividade, num momento em que está se discutindo uma redução da jornada de trabalho. Então, eu acho que esse é um ano de eleições, até por isso que nós estamos tendo essas discussões. Infelizmente, uma medida como essa jamais poderia vir, inclusive via medida provisória. A medida provisória obrigatoriamente precisa seguir alguns requisitos, e ano de eleição não é um desses requisitos, então não poderia vir. O governo teria que enviar um projeto de lei para o Congresso Nacional, e o Congresso Nacional debater esse projeto, e se caso for aprovado, aí sim entraria em vigor, mas não de imediato, como foi, trazendo insegurança jurídica. Mas o nosso cenário, eu acho que é um cenário muito difícil. Espero que, de fato, o Congresso Nacional ele se atente a tudo que está acontecendo. se atente a que a riqueza não é gerada por políticos, a riqueza é gerada pela população e pelas empresas, são essas pessoas e essas empresas que geram a riqueza, e atacá-los como está ocorrendo, esse não é o caminho da prosperidade, não é o caminho que nós queremos aqui para o nosso país.
5: Quero agradecer demais a presença dos nossos dois convidados, a Helena Riola Esperandil, gerente de Relações Institucionais e Governamentais da FACIAP, e também o coordenador do Conselho Temático de Assuntos Tributários da FIEP, o Guilherme Hakmi. Obrigada pela atenção com a nossa audiência e, claro, já fica o convite para voltarem mais vezes, porque infelizmente a gente sabe que os assuntos vão continuar aí rendendo, principalmente em ano eleitoral. 4h55, quase sem tempo para mais nada, mas sempre em tempo de fazer aquele convite para você que está aí nos acompanhando não deixar de estar conosco também lá na tela da RIC Record a partir das 7h20, tem RIC Notícias Noite. Eu te espero com um resumo das notícias aqui do Paraná. A gente está de olho no mundo político aqui nas cidades do Paraná também, para trazer os detalhes para você daquela decisão do Tribunal Regional Eleitoral, né, que determinou condenação para o PRD nas eleições municipais aqui de Curitiba por fraude à cota de gênero, mas também teve, acredite você ouvinte, prisão de vereador no litoral do estado por suspeita de rachadinha, prisão preventiva que foi cumprida pela Polícia Civil do Paraná, e a gente vai te contar todos os detalhes às 7h20 lá na tela da RIC Record. Amanhã estamos de volta por aqui a partir das 3 horas da tarde, eu e Rafaela Moron, né, Rafa? Até lá!
1: É isso, Manu. 7h tem Jornal da Manhã Paraná. Não esquece, a gente está esperando todo mundo, eu e o Carlos Couba, que ligados às 7h. E também que o Grupo RIC é jornalismo de resultados. Uma excelente quinta-feira a todos nós.
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1: Durante o Fórum Econômico da Apex, em parceria com o Grupo RIC, o diretor do Polo Paraná da Apex, Guilherme Dorigo, explicou que as decisões que movem os mercados regionais brasileiros exigem mais do que opinião ou leitura superficial de conjuntura. 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Por isso, a apresentação da pesquisa macroeconômica com o termômetro da economia brasileira e a apresentação da pesquisa política.
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1: Procuradoria-Geral da República, de que dinheiro, afinal de contas, é esse? Eu sei que é uma grande confusão, me parece uma grande mentirada, e a gente já tinha visto isso. Eu, como membro da CPMI do INSS, que se tratava de uma relação da família Bolsonaro com o Vorcaro e com o Banco Master, que é, no mínimo, estranha, e por isso nós chamamos de Bolsomaster. É um master a serviço da família Bolsonaro e da extrema-direita brasileira, com recursos que já tinham sido distribuídos, 3 milhões para o próprio Jair Bolsonaro, 2 milhões para Tarcísio, e, além disso, recursos de lavagem de dinheiro do Zetel para a Igreja da Lagoinha, aqui em Belo Horizonte, que é uma igreja nitidamente bolsonarista, com o pastor Valadão envolvido, e agora o próprio pai do Vorcaro, que era também ligadíssimo a essa igreja. Então é um esquema muito maior. O Master se via como Bolsomaster e como lavanderia do governo Bolsonaro durante o período de governo e pretendia ser agora durante o período eleitoral.
2: Deputado, o nosso comentarista Zé Maria Trindade tem um questionamento para o senhor.
3: Pois é, deputado, é um prazer falar com o senhor aqui. A gente vê que, neste momento, Minas Gerais toma um posicionamento, o ex-governador bateu duro na família Bolsonaro, e a gente vê que a candidatura continua. Eu queria que o senhor avaliasse para o candidato Lula, para o PT. É melhor que Flávio Bolsonaro continue candidato ou que seja trocado? Qual a estratégia que seria melhor para o PT?
1: Eu acho que com essa confusão, não que ele queira, mas ele não vai conseguir ser candidato porque é perigoso ele ter uma ação do Supremo que o leve à cadeia. Está próximo disso. Tornozeleira eletrônica é o mínimo que Flávio Bolsonaro tem que ter. Afinal, a família dele já tem pecha de fujona. O irmão fugiu para os Estados Unidos. O pai queria fugir para a Hungria para não estar preso. Então, a família envolvida em prisões e fugas. Ele foi o candidato e sabe que ele tem o risco de ser candidato na prisão. Agora, a alternativa que se coloca do Zema é um sujo falando mal lavado, porque ele recebeu 1 milhão do pai do Vorcaro, o Henrique Vorcaro, pai do Daniel Vorcaro. 1 milhão o Partido Novo recebeu para a campanha do próprio Zema. O Zema é envolvido também com essa igreja da Lagoinha. É preciso que vocês vão a fundo nisso. Na CPMI eu tentei ir a fundo, mas o senador Viana, aqui de Minas, que é da igreja, acobertou essa corda. Eles fingem ser uma igreja, mas, na verdade, é, infelizmente, uma organização de extrema-direita que envolve senador Viana, Nicolas Ferreira, que andou no avião do Vorcaro, o Vorcaro, o Zeté, os Valadão. Esse é um antro de lavagem de dinheiro do Banco Master aqui. Vai chegar neles, não demora mais. Já chegou no Henrique e isso vai chegar no governo Zema, que foi conivente com eles o tempo inteiro aqui em Minas Gerais. Se eles estiverem procurando candidato da extrema-direita em Minas Gerais, estão mal, viu? Porque está tudo envolvido com esse Master.
2: Perfeito, deputado. Gostaria de agradecer muito a sua participação aqui no nosso 3 em 1, trazendo mais esclarecimentos sobre essa possibilidade, né, do Ministério Público Federal interferir no filme do ex-presidente Jair Bolsonaro. Desejo uma boa viagem para o senhor.
1: Eu que agradeço e realmente não é um filme, né? Ao que o próprio Eduardo Bolsonaro proclamou, é uma peça eleitoral para ser divulgada há um mês das eleições. E não se pode fazer eleições ou peça eleitoral com dinheiro privado, quanto mais com dinheiro roubado. Por isso que tem que ser interditado.
2: Perfeito, deputado. Bom voo para o senhor. Obrigado pela sua participação. 5h04 no horário aqui de Brasília. A gente segue, então, com mais informações falando sobre este episódio, porque o pré-candidato à presidência, o Romeu Zema, foi um dos primeiros a se pronunciar sobre o áudio vazado entre o senador Flávio Bolsonaro e o banqueiro Daniel Vorcaro. Mas essa atitude, gente, não foi bem vista por alguns diretórios do Partido Novo e também de políticos da direita, além dos próprios irmãos de Flávio Bolsonaro. Misael Manet chega ao vivo no nosso 3 em 1, trazendo mais detalhes dessa confusão, claro, das reações por parte de alguns aliados em relação a Romeu Zema. Muitos falam que o Romeu Zema foi precipitado, hein, meu amigo? Traz detalhes, boa tarde.
4: precipitado, é exatamente essa palavra, Cássio. Muito boa tarde para você, para todo mundo que acompanha o 3 em 1. Para alguns, ele foi precipitado. Romeu Zema foi um dos primeiros pré-candidatos à presidência da República a reagir em relação aos áudios de Vorcaro e de Flávio Bolsonaro. E aí Romeu Zema disse o seguinte, que ver Flávio Bolsonaro cobrando dinheiro de Daniel Vorcaro é um tapa na cara dos brasileiros. Ele usou essa expressão mesmo, cobrando. E também disse que é imperdoável. Isso gerou uma certa reação nos apoiadores de Flávio Bolsonaro dentro do Partido Novo, que é a sigla do ex-governador de Minas Gerais, e, é claro, também em integrantes do PL e da família Bolsonaro. A gente sabe muito bem que Romeu Zema, ele foi cotado para ser vice de Flávio Bolsonaro, não quis, bateu ali na tecla, virou pré-candidato, né, ao Planalto, e agora a gente vê uma mudança de postura ou de opinião, cada um vai pensar de um jeito, mas ele se posicionou diferentemente do que todo mundo pensava. Ele já declarou apoio em Flávio Bolsonaro, por exemplo, se houver um segundo turno, mas com essa declaração a gente vê que ele estaria lutando por um primeiro turno e disse que é imperdoável o que aconteceu. Como mencionei, provocou reações na família Bolsonaro também. A gente mostra a primeira reação nas redes sociais, a do Eduardo Bolsonaro, deputado federal licenciado, que está nos Estados Unidos, disse o seguinte, abre aspas, não sequer ouviu o outro lado, bastou um par de horas para a união da direita. O potencial vice se aproveita e larga esta acusação sem fundamentos. Não houve desvio de dinheiro, lei Rouanet ou recursos públicos. Não seja tão baixo, tão vil. E aí marcou o Romeu Zema, está aí a declaração do filho de Jair Bolsonaro, Eduardo Bolsonaro. O outro filho, Carlos Bolsonaro, também usou as redes sociais, escreveu o seguinte, porque, como um passe de mágica, blogs independentes iniciaram mais uma narrativa de tentativa de enfraquecimento de Flávio Bolsonaro, forçando outro nome, mesmo com tudo posto às claras. É tudo muito descarado há muito tempo. É claro que isso não é um fato e não estou falando de ninguém do Partido Novo, sei lá, vai ver. Trata-se apenas de mais uma coincidência organizada do sistema permitido. Fecha aspas, tratou com ironia o assunto. Carlos Bolsonaro em publicação, né, falando, será que eu estou falando de alguém do Partido Novo ou não, se referindo a Romeu Zema. Então a gente tem essas duas declarações, inclusive é interessante ver Eduardo Bolsonaro falando, se referindo a Zema como potencial vice, e ele falou aqui também da união da direita. Vou aproveitar a oportunidade aqui no 3 em 1. Ontem, a Dora Kramer, durante o jornal Jovem Pan, comentou uma declaração do Caiado, mudando um pouquinho de assunto. O Caiado, ele falou que agora é hora da centro-direita se preocupar a não deixar o Lula ganhar nas eleições. E aí a Dora Kramer falou, vamos lembrar que Flávio Bolsonaro, ele não é de centro-direita, ele é de direita ou de extrema-direita. E aí a gente vê, por exemplo, nesse comentário de Eduardo Bolsonaro chamando atenção para, olha só, os candidatos, né, que não são bolsonaristas, não são de extrema-direita, estão aí se unindo para derrotar a gente. Seguimos acompanhando. Cássio.
2: Perfeito, Misael. Obrigado pelas informações. Ronaldo Caiado sendo um pouco mais polido, pelo menos pregando um discurso, né, de união neste momento em que a direita e também, né, alguns integrantes da oposição acabaram discutindo, principalmente via as redes sociais. Meus amigos, a leitura que eu faço em relação a Romeu Zema, ele com o discurso dele na antissistema, anti-Supremo Tribunal Federal, ele até vinha conquistando, ou pelo menos se viabilizando um espaço, uma notoriedade maior em relação aos seus outros, aos outros adversários. É claro, não há disputa polarizada, é Flávio, Lula, mas Romeu Zema estava tentando se descolar, ou pelo menos com esse discurso, fazendo peças, fazendo ali videozinhos com a inteligência artificial sobre os ministros do Supremo Tribunal Federal. Seria a ditadura da toga que ele acabou também trazendo nesses vídeos. Bom, mas com o vídeo que ele gravou ontem, o Romeu Zema, de certa forma, acabou se distanciando de Flávio Bolsonaro, acabou se inviabilizando. Foi falado uma parceria entre Flávio e Romeu Zema, gravaram vídeos, né, com trends, bem-humorado. Será que o Zema ia ser vice do Flávio? Será que teria o apoio no segundo turno? Depois de ontem, nada, nada. Inclusive, se tornaram agora de amigos adversários. O Fábio Piperno, você acredita que Romeu Zema se precipitou? Ou ele acredita que ele pode atrair, angariar os votos da direita que podem se desembarcar dessa pré-candidatura de Flávio Bolsonaro?
5: Cássio, nesse debate que foi despertado em relação à posição do Zema, O que mais me causa perplexidade é que o que está em discussão, não, para muita gente, não é a questão moral, é só uma mera questão do alinhamento, como se o alinhamento fosse algo que pudesse se sobrepor à questão de princípios, de caráter. O que o Zema disse, e veja, eu não sou, aqui todo mundo sabe, não sou um partidário do ex-governador Zema, tenho muitas diferenças em relação ao que ele pensa, já as externei aqui, já falei para ele aqui, inclusive num programa direto ao ponto que ele fez com a gente. Mas veja, o que o ex-governador Zema fez ontem foi um pronunciamento de caráter moral de defesa de princípios. Ele falou, olha, você traiu esses princípios. É isso que ele está dizendo. Ué, se o outro pede dinheiro para um bandido, o Zema vai ser obrigado a compactuar com isso em nome de composições partidárias? Porque eu estava lendo aqui a manifestação do ex-promotor Dallagnol, né? É algo que me deixa também estupefato em relação a isso, porque ele fala, a divulgação do vídeo pela equipe de comunicação de Zema foi precipitada e gerou um ruído desnecessário em alianças já estabelecidas. Quer dizer, como é que você vai fazer uma aliança, então, com alguém que assume que foi lá pedir dezenas e dezenas e dezenas de milhões para um banqueiro que, naquele momento, no momento do último áudio, já era alguém na mira de todo mundo, de todas, sabe, os organismos aí de investigação. A Polícia Federal já estava atrás dele, o Ministério Público já falava dele, todo mundo. O Banco Central impediu a negociação entre Mastro e BRB. Faltava o quê, então, para convencê-lo de que, naquele momento, Daniel Vorkaro já era uma figura tóxica? E ele falou como brother, como amigo, como irmão e tal. Então, como é que alguém vai questionar a questão de princípios levantados pelo governador Zema? Porque eles não estão fazendo isso. Eles estão deixando os projetos como aquela coisa do Jarbas Passarinho. As favas, os escrúpulos. É mais ou menos isso. Então, nesse sentido, veja, eu acho que está muito correta a posição do governador Zema, que, inclusive, é vítima, sim, de um ataque mal intencionado aí, com a insinuação de que o Partido Novo, lá atrás, recebeu R$1 milhão. É verdade, em 2022. Só que, em 2022, Daniel Vorkaro não era um personagem sob investigação.
2: E foi dentro da Justiça Eleitoral, para dentro do diretório, sim, do partido, seguindo todas as regras e os trâmites. Ô, Piperno, inclusive você traz esse ponto da questão da moral de Romeu Zema, porque os próprios irmãos de Flávio Bolsonaro, né, o Eduardo e o Carlos, nesse caso, eles colocam a fidelidade ao Flávio acima das questões morais. E é isso que eles estão cobrando. Cadê, né, aquela parceria? Cadê aquela fidelidade? Cadê o apoio? E, inclusive, estão chamando o Langani, o Romeu Zema, de oportunista eleitoral. Você acredita, Langani, que esse vídeo, gravado por Romeu Zema logo depois da divulgação das conversas entre Flávio e o Daniel Vorkaro, pode ser uma casca de banana futura para o pré-candidato do Novo?
6: Pode. Aqui eu não estou entrando na questão moral, aqui eu estou entrando na questão política. Acho que, do ponto de vista político, o timing foi errado, porque é claro que ele, como um candidato presidenciável, ele não vai conseguir herdar os votos daqueles que apoiam Flávio Bolsonaro. Esse pessoal já está com Flávio Bolsonaro e não vejo que vai ser este episódio que vai fazer que haja uma transferência de votos para o Romeu Zema.
5: Tem um dado de pesquisa nisso, que mostram que os eleitores do Flávio Bolsonaro ainda não representam muitos votos consolidados. São eleitores ainda mais dispostos a avaliar. Estão hoje, então, por exemplo, o presidente Lula, inclusive, as pesquisas da Genial Quest ontem mostrou isso. Na espontânea, por exemplo, o presidente Lula vence por 22 a 14. Lá no segundo turno ele ganha só por um ponto, ou seja, está igual.
6: Ali.
5: Mas na espontânea a diferença ainda é grande, porque os levantamentos eles mostram que, por enquanto, o eleitorado do Flávio Bolsonaro ainda é um eleitorado mais incerto. Provavelmente o Zema também mirou isso.
6: É, mas eu não vejo que... Pode até ocorrer, Piperno, algum tipo de transferência e tal, mas eu não vejo que ela seja suficiente, estando os dois na disputa, ao ponto do Zema conseguir passar o Flávio Bolsonaro. Posso estar aqui redondamente errado, mas eu acho que não. Eu acho que pode ter alguma transferência, né? E principalmente também transferência daqueles eleitores de centro ou eleitores de direita que não votaram no Jair Bolsonaro na eleição passada e aí começam a enxergar o Zema como uma alternativa. Agora, eu acho que na pretensão política do Zema, eu acho que ele não foi um bom mineiro que vai comendo pelas beiradas como um bom mineiro de Medina que jamais cometeria esse erro político.
2: Ô Zé, você acredita que diante desse cenário, até mesmo pela, podemos dizer assim, pela agilidade ou pela precipitação de Romeu Zema, a direita fica pulverizada e isso pode, de certa forma, favorecer a pré-candidatura de Lula?
3: Mineiro, jeitoso, politicamente, isso já foi ultrapassado. Eu vou dar uma radiografia da política por aqui. Há um grande preconceito com relação à liderança de Jair Bolsonaro. Não adianta. Os políticos torcem o nariz. Aqui a política é diferente. As lideranças são diferentes das lideranças estaduais. E sempre aconteceu isso. E hoje a gente vê dois grandes líderes nacionais que comandam o Congresso Nacional, são inexpressivos em se tratando de Estado, não são representantes de Estados grandes e nem políticos importantes, mas do Congresso mandam, que é o Davi Alcolumbre e o Hugo Mota, né? Os dois mandam chuva aqui do Congresso Nacional. Pois bem, o que eu vejo é uma, vamos dizer, um incômodo do mundo político e do mundo político da direita, sim. Eu vejo um debate sempre em o Alan e o Piperno sobre quem é direita e quem é esquerda. O PFL sempre foi direita, né? O PT, esquerda. O PSDB, houve um momento ali de dúvida, mas se posicionou muito à direita no governo Dilma. Aécio perdeu para Dilma por pouquíssimos votos, né? Então, assim, existe um arranjo institucionalizado do que é a política. E, de repente, aparece um sujeito lá, um deputado que nunca foi grande, vamos dizer, uma figura grande no Congresso, e reúne a direita do Brasil e cria, sem base intelectual, sem... eu vejo sempre alguns deputados, como o Kim Kataguiri mesmo fala, que liberal o quê? O Jair Bolsonaro nunca leu nenhum livro de direita, não sabe quais são os princípios do liberalismo. É verdade. É verdade, mas ele lidera, não dá para discutir. E não dá para tirar isso dele e do grupo dele. Isso incomoda muito o Ronaldo Caiado, por exemplo, que tem 40 anos de política, né? Que foi deputado federal por muito tempo, líder de partido, do PFL, né? Organizou, iniciou a bancada ruralista, que hoje é essa potência no Congresso. Depois senador da República, governador, dois mandatos e inexpressivo com relação a Jair Bolsonaro. Isso incomoda muito. Só que é o seguinte, o Zema e o Jair Bolsonaro andam na mesma estrada. Os dois são antissistema e os dois não se prendem aos políticos tradicionais, a esses debates tradicionais. Então, assim, na verdade, é o seguinte, vão ter que engolir Jair Bolsonaro e a família Bolsonaro, porque eles têm voto e eles lideram. Agora, explicar isso, meu amigo, isso é muito complexo mesmo. É difícil de explicar como um indivíduo preso, doente, sendo, passando por várias cirurgias, preso em casa, com tornozeleira, não fala nada, proibido de usar, e lidera dessa forma. Quem é que explica uma coisa dessa? Eu procurei a vida inteira. Isso. Por que que essa pessoa é um líder tão importante assim? E não acho. Quem é que explica? É o carisma, sei lá o que acontece. O que eu aprendi é o seguinte... Cada um deputado aqui é uma instituição. Ninguém aparece aqui de repente. Você vai no gabinete de um e acha ele inexpressivo, vai no gabinete dele, está lá os quadros na parede mostrando por que ele veio, né? Ou é presidente do sindicato patronal, ou presidente do sindicato de trabalhadores, ou liderou um grande movimento no Estado, ou é um líder religioso importante. Ou seja, todo mundo tem o porquê estar aqui no Congresso Nacional. Agora, essa liderança de Jair Bolsonaro incomoda os políticos muito, enorme. Não é só a oposição, não. Os da direita também.
2: Com certeza, Zé. Ninguém cai de paraquedas aí no Congresso Nacional. E olha, o governador do estado do Paraná, o Ratinho Júnior, foi questionado justamente sobre a relação de Flávio Bolsonaro com o Daniel Vorcaro. Segundo o Ratinho, não é o momento de fazer juízo de valor. Vamos ouvir.
7: Olha, eu penso que ele tem que ter o direito, né? Não dá para fazer juízo de valor sobre isso, né, momentaneamente. Acho que cabe a ele ter a oportunidade de se explicar e para que possa esclarecer toda essa polêmica.
2: E olha, gente, os desdobramentos da Operação Compliance Zero também teve agentes da Polícia Federal envolvidos e entre os alvos. O André Anelli vai trazer mais detalhes para a gente, porque o diretor-geral da PF, André Rodrigues, criticou os desvios de conduta e falou em cortar o mal pela própria carne. Traz mais detalhes para a gente, Anelli, sobre essa declaração feita pelo diretor-geral da Polícia Federal. Boa tarde mais uma vez.
8: Boa tarde mais uma vez a você, Cássius, e a todos aqui no 3 em 1 da Jovem Pan. O diretor-geral da Polícia Federal, Andrei Passos Rodrigues, fez uma crítica em relação a esses acontecimentos que foram deflagrados e que já vinham sendo acompanhados pela própria Polícia Federal e que agora então se tornaram públicos nessa sexta fase da Operação Compliance Zero, que teve agentes da própria corporação como alvos, porque de acordo com as investigações, esses agentes permitiram com que Daniel Vorkaro tivesse acesso antecipado a todas as apurações contra eles, também tudo aquilo que estava em curso no sentido, então, de averiguação sobre as condutas do Banco Master e, principalmente, quais autoridades poderiam estar envolvidas. Todo esse acesso foi feito, de acordo com as apurações, por Luiz Felipe Machado de Moraes Mourão, chamado como sicário, ele que, de acordo com a Polícia Federal, cometeu suicídio recentemente, logo depois que foi preso, mas na época que trabalhava para Vorkaro, ele fazia então o acesso de dados não apenas da Polícia Federal, mas também do Ministério Público Federal, ainda do FBI, ou seja, da polícia, o equivalente à Polícia Federal Americana, a Interpol, a Polícia Internacional, tudo isso no sentido de tentar, de alguma forma, blindar Vorkaro contra as apurações. E, por conta disso, então, houve toda essa demanda da sexta fase da Operação Compliance Zero contra os agentes da Polícia Federal, porque seria com a credencial desses agentes que Vorkaro tinha acesso a essas informações acessadas por sicário. E o resultado dessa operação no dia de hoje foi o afastamento de uma delegada da PF, ela que não teve o nome divulgado e que foi alvo de busca e apreensão, e a prisão de um agente da ativa da corporação, todos eles suspeitos, então, de vazar informações a Daniel Vorkaro. Outros dois agentes aposentados da PF foram alvos também de busca e apreensão nesta quinta-feira. E no âmbito de tudo isso é que o diretor-geral da Polícia Federal, Andrei Passos Rodrigues, disse que, se for preciso, a corporação vai sim cortar na própria carne, no sentido de fazer com que a idoneidade da instituição seja mantida. Cássius.
2: Valeu, Nelly. Obrigado pelas informações, gente. Olha, essa operação deixou muito claro qual era, né, a estratégia, o modus operandi por parte desse grupo de Daniel Vorkaro, onde, por meio de pagamentos de vantagens e devidas, ele buscava ter acesso a dados sigilosos, a informações privilegiadas, a detalhes dentro do sistema da PF, do Ministério Público Federal, do FBI, da Interpol, e era dessa forma que ele agia, comprando as pessoas entre essas pessoas investigadas. Uma delegada da PF foi afastada hoje e um agente federal acabou sendo preso, Alan Gani. Por mais que tenhamos dentro de instituições que deveriam investigar, a própria vigilância segue. O diretor-geral da PF falou, vamos cortar na própria carne, doa quem doer. E esse é o trabalho da PF, conseguiu mapear pessoas internas trabalhando em prol de Daniel Vorkaro.
6: É, exatamente. E veja, né? Na verdade, o Daniel Vorkaro, ele utilizava uma fórmula básica, que sempre foi adotada por mafiosos, que basicamente é, você oferece festas, jantares, putaria, opa, bebida, oferece lá, putaria, bebida, tá certo?
2: Como é que é viagem para Trancoso?
6: Viagem para Trancoso,
2: Minas do Job,
6: aquelas coisas que você tá pensando,
2: Piperno.
6: Whiskyzinho, charuto para lá, charuto para cá, tal, aquele ambiente. Aí você solta a pessoa, aí você soltou, desarmou, aí você começa a criar um relacionamento pessoal. Relacionamento pessoal, dali, quem sabe, não sai um negócio. E aí o negócio, evidentemente, que é a compra, né, de favores, é dar o dinheiro. Então foi assim que ele operou, foi assim que, aparentemente, supostamente, ele corrompeu uma série de autoridades públicas e do meio político para o crescimento milionário, bilionário do seu banco.
2: Ô, Piperno, chama atenção que o próprio Daniel Vorcaro, montando, né, esses grupos, né, os meninos, a turma, até mesmo ele fazia diferenciações, ele praticamente não sujava as mãos. Ele pagava, bancava, colocava recursos milionários para conseguir ameaçar e intimidar seus adversários, mas, por um outro lado, ele utilizava a sua própria influência, o seu bom trânsito em diferentes poderes, na tentativa de chegar ou pelo menos ter acesso a algo que ele jamais poderia ter. Inclusive isso, gente, é o sistema da PF, repito, do Ministério Público Federal, Piperno.
5: Eu fiquei curioso com uma coisa que o Alan falou, né? Quer dizer, ele era também alguém tão dado a promover eventos de relacionamento, era isso?
6: É, mas é o que saiu aí, Piperno, não era? Um ele promoter. Saía, era tudo, tinha, né, as festas, eu, né? Ele ia ser muito bom. Aliás, eu pergunto, se era melhor as festas do Vorcaro ou do Adriano, né?
2: Não, é difícil. Adriano Imperador, do Vampeta, enfim, tem outras festas aí que o pessoal diz que é bom. Mas o Piperno, ele era um animador de entretenimento noturno e adulto.
5: É, ele realmente ele surfava por todos os tipos de entretenimento em todas as ondas. Isso é realmente algo notório aí na personalidade dele. Mas eu acho que agora... Falando muito sério e tentando despersonalizar um pouco a questão dos políticos diretamente envolvidos, eu acho que esse episódio do Daniel Vorcaro é evidente que daqui a pouco, daqui a alguns meses, depois da eleição talvez, ele vai ser parcialmente esquecido, porque vai aparecer mais alguma coisa, embora até a eleição eu imagino que ele esteja não só nas manchetes, mas também nas telas aí, porque... É, afinal de contas, é algo que pode interferir no resultado da eleição. Mas vejam, é também para a sociedade brasileira começar a refletir a forma como ela se deixa seduzir por esse tipo de tentação. Porque não faz muito tempo, a gente comentava aqui sobre o Carnaval do Rio de Janeiro, né? O de 2024, se eu não estou enganado, em que um então presidente da Câmara dos Deputados viajou até o Rio de Janeiro para desfilar, para ir lá para a passarela do samba, ao lado de um notório bicheiro condenado já acho que 5 vezes. Né? Tem um monte de crime nas costas. E estava tudo normal. Por quê? Porque era um ambiente de festa. Então, a sociedade brasileira, e aí vejam só, não são apenas os políticos, não. A sociedade brasileira normatiza esse tipo de relação incestuosa. Ela, se, por exemplo, um bandidão feito o bicheiro, dono de escola de samba, ou um cara como o Daniel Vorcaro, e aí algum satélite dele aí, algum preposto dele, sair oferecendo festas, privilégios e tal, tem um monte de gente que hoje está aqui, que hoje está, enfim, por aí, criticando o Vorcaro e os políticos, que vai acabar aceitando esse tipo de benefício, desse tipo de agrado. Então, isso tem a ver muito com a personalidade da sociedade brasileira hoje. Ela é vulnerável a esse tipo de coisa. Então, não há nenhum tipo de sanção moral em relação a isso. Por isso que eu chamo atenção para a questão do governador Zema. Em vez de estar aqui alguém que muitas vezes criticou o governador Zema. O governador Zema está sendo criticado pelo ato político e jamais pela defesa de princípios que ele fez. E isso está errado.
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10: Durante o Fórum Econômico da Apex, em parceria com o Grupo RIC, o diretor do Polo Paraná da Apex, Guilherme Dorigo, destacou que Londrina tem grande importância para o mercado brasileiro, que é um polo regional de força. Por isso, o evento na cidade, para atender empresários que fazem a economia girar e apresentar dados que vão ajudar estrategicamente os mais diferentes setores. E para mostrar como a economia brasileira é resiliente e vem crescendo. A relação entre política e economia foi um dos pontos de atenção, já que mudanças no ambiente político podem influenciar expectativas de investimento, regulação, juros, consumo e mercado.
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4: Obstrução de provas, destruição de provas. E agora, então, ele foi preso. Cassius.
5: Perfeito, Jana. Obrigado pelas informações. Bom, gente, vamos seguir então com essa cobertura, porque o entorno de Flávio Bolsonaro teme o surgimento de mais conteúdos envolvendo Daniel Vorcaro. Beatriz Souza, como a gente viu, está ao vivo conosco e vai trazer mais detalhes para a gente. Ô Beatriz, porque ficou muito claro na reunião de ontem, que durou cerca de 3 horas lá no QG da campanha de Flávio Bolsonaro, inclusive um tempo bastante longo, onde eles acabaram adotando essa estratégia de tentar incentivar, ou pelo menos, né, voltar com a narrativa da instalação da CPI do Banco Master, tentar afastar qualquer tipo de irregularidade nesse contato do Flávio com o próprio Daniel Vorcaro, mas não ficou claro se há mais áudios, há mais conversas ou qual era a proximidade ou a real relação entre o senador e o banqueiro. Traz mais detalhes para a gente como é que está repercutindo aí nos corredores do Congresso Nacional.
6: Oi, Cassius, boa tarde mais uma vez. Bem como você disse, não ficou claro e apesar dos parlamentares da base bolsonarista terem se manifestado em defesa do senador Flávio Bolsonaro, reforçando ali a declaração dele de que os áudios seriam pedindo um patrocínio, um investimento privado, de dinheiro privado para um filme privado, por trás os parlamentares da base bolsonarista que foram completamente pegos de surpresa com a revelação dessas mensagens, tem ali um certo temor de que tenham, então, novas mensagens, de que hajam, então, que tenham outras revelações. Isso porque o senador Flávio Bolsonaro já vinha se declarando tanto publicamente, tanto para a própria base, de que não tinha tido nenhum tipo de contato com o Daniel Vorcaro, nenhum tipo de proximidade. Mas com a revelação das mensagens, um ponto não só o áudio, né, dele cobrando o pagamento para o investimento do filme Dark Horse, mas também a mensagem, a forma com que ele se referia a Daniel Vorcaro. Na mensagem ele diz o seguinte, chamando Daniel Vorcaro de irmão, isso tudo não só assustou, como deixou os parlamentares, mesmo da base bolsonarista, com medo de que se tenham outras revelações. A gente relembra, inclusive, que há algumas semanas o senador Flávio Bolsonaro, em uma agenda de pré-campanha, ele usava uma camiseta dizendo o Master é do Lula e o Pix é do Bolsonaro, ou seja, o comportamento dele era de completo distanciamento de todo o entorno de Daniel Vorcaro, mas que agora todo esse cenário mudou e isso traz preocupação por parte da base, apesar deles terem saído em defesa e estarem reforçando esse discurso, pedindo a instalação da CPI, mas fica esse medo de que outras revelações possam surgir, tornando esse cenário ainda mais crítico, ainda mais problemático para a base bolsonarista nesse ano eleitoral, viu, Cássius?
5: Perfeito, Bia. Obrigado pelas informações. Ô Zé, eu quero te ouvir porque desde que esses áudios foram revelados e vazados, houve uma espécie de abalo na relação entre Flávio Bolsonaro e alguns aliados. É claro que alguns não soltaram a mão, outros saíram em defesa, mas muitos também estão meio que com um passo de espera, esperando novos episódios ou desdobramentos em relação a essa a esse vazamento de conversas ou até mesmo a investigação por parte da Polícia Federal. Outros também com quem eu tenho conversado estão esperando também como é que vai ser a reação por parte do eleitor. Zé, a estratégia de Flávio Bolsonaro é justamente

0: agora deixar a poeira baixar, saber como é que o eleitor vai se comportar, como vai reagir a todo esse episódio?
1: Essa desconfiança está diante da reação do Flávio Bolsonaro. Aquele riso ali de nervoso na porta do Supremo Tribunal Federal e não encarar os jornalistas e dar uma entrevista, responder a todas as perguntas e dar a sua versão. Isso porque ele teme que apareça outros vídeos e outros áudios. Isso porque é natural. Nenhum jornalista, nós temos um longo tempo de carreira aqui, sabemos disso, o Piperno acompanha há muito tempo também. Ninguém solta tudo de uma vez. Nós podemos esperar até o switch, né? Ou seja, é um complemento do que você solta, das informações que você tem. Então, isso pode ter sido uma isca para ele dar declarações e aí, em seguida, vem outros áudios, vídeos e tal que possam desmenti-lo. Então, este é um sinal de que se espera algo pior, né? A evidência. Vou revelar aqui também os bastidores de um encontro do candidato com a sua equipe. Me relatam sempre como é. Senta numa mesa o candidato e a equipe, uma equipe jurídica, a equipe de campanha, que são pessoas de confiança, né? Então não pode esconder nada. E aí vem problemas financeiros, coloca na mesa. Problema com mulheres, coloca na mesa. Problemas com família, coloca na mesa. Problemas com dificuldades pessoais, coloca tudo na mesa. Uso de drogas, coloca na mesa. Por que isso deve ser feito? Porque ali é uma troca de confiança e a equipe jurídica e a equipe de programação de campanha, né, que são ali o cérebro da campanha, eles têm como colocar as chamadas vacinas. Quando aparecer na frente, já existem falas anteriores que justificariam aquilo. E se aparecer de repente, já tem resposta imediata e já sabe a profundidade. E a impressão que se tem é que isso não foi colocado na mesa. Não, ele não disse que tinha essa relação, não disse que tinha esse áudio que poderia vazar, né? Então, diante disso, há uma instabilidade ali no núcleo da campanha e ninguém sabe o que pode aparecer pela frente. O que me disseram ali sobre essa dificuldade é exatamente porque ele não encarou, não quis encarar imediatamente, ele tinha que sair da reunião e encarar e responder perguntas e falar aquilo que se chama ali a revolta do justo, a indignação do justo.
0: Perfeito, Zé, claro que praticamente toda a base aliada está esperando, está numa expectativa para saber se realmente esse vazamento foi a última conversa entre Flávio Bolsonaro e também o dono do Banco Master, Daniel Vorcaro. Pelo menos o que as fontes indicam aí em Brasília é de que realmente acabou por ali a conversa, por isso que a questão está um pouco mais apaziguada. Se tivesse mais conversas, mais diálogos, mais pedidos de dinheiro ou cobrança, aí sim a situação poderia piorar para o lado de Flávio Bolsonaro. E olha, meus amigos, o entorno de Flávio enterrou a tese sobre a possibilidade de Michele Bolsonaro ser pré-candidata à presidência. A ex-primeira-dama fez postagens enigmáticas nas redes sociais sem dizer para quem era essa mensagem. Essa postagem reacendeu nos bastidores algumas especulações sobre uma eventual troca de nome na pré-candidatura presidencial do PL, com Michele despontando como alternativa para 2026 e meio a essa crise aberta pelos áudios. Segundo a apuração do Bruno Pinheiro, a Michele não está sobre a mesa e a estratégia segue voltada para blindar a pré-campanha no Senado. Meus amigos, quero começar com você, Alan Gani, porque a Michele Bolsonaro nunca escondeu de ninguém, isso praticamente é público, o atrito que ela tem com os filhos do ex-presidente Jair Bolsonaro. Esse distanciamento que ela tem, né, do próprio Flávio, do Carlos, do Eduardo, pode se tornar um ativo para ela, até mesmo ser uma postulante ou seu nome ser ventilado a uma possível possibilidade, né, de pré-candidatura à presidência, por mais que ela tenha o sobrenome Bolsonaro?
2: Eu acho muito difícil se ela não tiver a bênção dos filhos, né? Então, ela precisa da bênção dos filhos, ela precisa também da bênção ali do pai, do marido dela, né? Do pai dos filhos, do Jair Bolsonaro. Então, acho muito improvável ela se lançar candidata sem a concordância da própria família ou com a família dividida. Agora, é claro que há outro cargo, eu vejo ela muito mais num cargo legislativo, disputando o Senado, do que um cargo executivo. Posso estar redondamente errado, mas eu acho muito improvável ela sair à presidência e ser o plano B de Flávio Bolsonaro.
0: Ô, Piperno, você acredita que é praticamente inviável, impossível, Michele Bolsonaro se tornar uma possibilidade caso Flávio se inviabilize?
3: Impossível não. Esse entorno, esse grupo bolsonarista, né, e os seus aliados políticos, eles não têm a menor vocação para suicídio político. Eu acho que quem vai ditar essa possibilidade nas próximas semanas serão as próximas pesquisas eleitorais feitas pelos grandes institutos. Vai depender do que elas apontarem. Se houver uma leve queda e tal, alguma coisa que, né, possa ser, quem sabe, recuperado lá na frente, eu acho que não mexe. Se houver uma movimentação importante, aí, opa, a luz amarela fica acesa. Estava lendo agora o Correio Brasiliense, acho que é a segunda manchete, sim, em importância e tal. Uma análise da colunista Ana Maria Campos, né, muito bem informada sempre. E ela aponta, sim, que já há no bolsonarismo, né, no PL, conversas nesse sentido. Não que a troca será feita, mas gente que já defende essa possibilidade. Eu não acharia, assim, enfim, maluquice. Agora, o que eu acho improvável é que, a essa altura, a troca de um sobrenome Bolsonaro por outro vá promover algum tipo de efeito positivo ao bolsonarismo. Aí eu acho improvável, porque o que fica ou não chamuscado é o sobrenome Bolsonaro.
0: Perfeito. Ô Zé, em relação também a toda essa questão envolvendo, né, os áudios divulgados, agora essa discussão de um plano B por parte do PL, todo esse caso envolvendo o caso Master, você acredita, Zé, que de certa forma, quando essa investigação atinge a classe política, Ciro Nogueira, agora Flávio Bolsonaro, acaba tirando um pouco a pressão, um pouco os holofotes do Supremo Tribunal Federal, que até então estava sofrendo uma pressão muito grande por causa desse escândalo?
1: Olha, tira a pressão, sim, do Supremo e, pelo contrário, até valoriza, porque o Congresso abriu mão de investigar através de uma CPI, era o caso, porque envolve poderes, né? Então era o caso de uma CPI, sim. Existem ali investigações e avaliações que só podem ser feitas pelos políticos, né? Eles é que sabem, mas o Congresso abriu mão disso. E veja bem que não há... Aliás, há uma reação de esvaziar o Congresso. O Congresso não está presente, realizando sessões remotas e tal, um sistema misto para esvaziar debates, né? Mas era o caso, sempre foi assim. Não sei o que está acontecendo. São dois senadores. Então, o Senado, o presidente do Senado, tinha que tomar providência. Ou defender os senadores, dizer, opa, pera lá, aqui só tem honesto. Senado é uma casa de respeito e deve ser respeitado. Tá, uma opção. A outra opção, nós vamos investigar esses dois senadores e tal. Terceira opção, conselho de ética, abrir, investigar, para ver se não quebraram o decoro parlamentar, mais nada. É um silêncio o Congresso. E aí o Supremo tomou essa responsabilidade. O ministro André Mendonça é que está coordenando esse trabalho da Polícia Federal. É ele que autoriza e chegam às mãos dele as informações sobre o porquê da Polícia Federal está investigando, está no encalço desse grande escândalo financeiro que as pessoas, os poderes aqui querem fazer de conta que não existe.
0: Perfeito, Zé. E olha só, gente, o governador do estado de São Paulo, Tarcísio de Freitas, também se pronunciou sobre o caso envolvendo Flávio Bolsonaro. Na opinião do governador, o escândalo preocupa, mas o pré-candidato do PL prestou todos os esclarecimentos. Matheus Dias vai trazer mais detalhes para a gente dessa fala por parte do governador aqui do estado de São Paulo. Matheus, uma boa tarde, meu amigo.
4: Cássio, uma ótima tarde a você, ótima tarde a quem nos acompanha aqui no 13 em 1. No caso, se Tarcísio de Freitas ontem se esquivou da resposta em relação a Flávio Ivor Caro, dessa vez ele não conseguiu fazer o mesmo. Ele respondeu o questionamento, diz que sim, as conversas preocupam e têm que ser esclarecidas, mas o governador de São Paulo não acredita que isso mude o rumo da eleição presidencial. Vamos ouvir.
5: Olha, é uma questão que preocupa, que precisa ser esclarecida, porque hoje esse escândalo do Master está no centro das atenções de todos os brasileiros. O brasileiro não tolera mais a corrupção, o brasileiro está cansado. A gente vive um período muito difícil no Brasil, um período onde as coisas não andaram, onde se gastou demais, taxa de juros lá em cima, as pessoas endividadas, as pessoas sem esperança e tomados aí por crises éticas, por crises institucionais, isso é muito ruim. O Flávio imediatamente procurou dar todos os esclarecimentos, entrou em campo, falou do que se tratava e eu acho que ele precisa continuar dando esclarecimentos à medida que as perguntas forem aparecendo, que é fundamental que todo mundo tenha segurança na relação ou no que aconteceu e ele possa continuar fazendo o que ele fez ontem. Deu a cara a tapa, foi lá, falou, se pronunciou e procurou explicar o que aconteceu.
4: Tarcísio ainda disse que não acredita que a pré-candidatura e, posteriormente, a candidatura de Flávio Bolsonaro percam força por conta desse episódio. Segundo Tarcísio, o cansaço com o PT é muito grande. A população precisa de uma próxima via, uma próxima opção e vê em Flávio Bolsonaro essa próxima opção. Claro que, né, Cássio, essa briga e essa disputa envolvendo o caso Master, sempre na tentativa de jogar para um lado ou para o outro a responsabilidade, vai também ser o foco do cenário político aqui no estado de São Paulo. A eleição para governador também se aproxima, Tarcísio de Freitas tenta a reeleição, assim como o rival mais direto dele, Fernando Haddad, ex-ministro da Fazenda, já também trocaram farpas nesse assunto. Tarcísio, se hoje se esquiva dessa responsabilidade, diz que sim, as investigações devem continuar, que Flávio Bolsonaro fez bem em dar a cara a tapa, prestar os esclarecimentos. Ontem, Tarcísio foi apontado por Fernando Haddad também como um beneficiado desse esquema de Daniel Vorkaro, quando o próprio Fernando Haddad disse para a gente aqui da Jovem Pan que Tarcísio também teria recebido investimento de Vorkaro para a campanha política. Então, essa briga também vai nortear o cenário aqui em São Paulo, né, Cássio?
0: Com certeza, vai contaminar os palanques, vai servir inclusive de instrumento ou até mesmo munição, tanto para a base do governo como para a oposição nessa disputa eleitoral aqui no estado de São Paulo. O maior colégio eleitoral não será diferente. A gente tem o Fernando Haddad partindo para cima nessa guerra digital que o PT está desde ontem, né, um pouco em cima, tentando colar cada vez mais o caso do Master com o próprio Flávio Bolsonaro. E do outro lado, a oposição dizendo que isso não vai atrapalhar a campanha, nenhum apoio, sendo um pouco mais diplomático, né, nesse sentido, um pouco mais polido. Ô, Alan Gani, como é que você vê essa discussão? O Tarcísio, quando foi perguntado em relação ao Ciro Nogueira, ele disse que vou esperar as investigações, mas nada que atrapalhe futuramente esse apoio. Agora, caso do Flávio Bolsonaro, ele segue com o mesmo discurso. O governador do estado de São Paulo vai seguir, pelo menos assim, pisando em ovos, mas também, de certa forma, nunca soltando a mão de seus aliados?
2: Eu vejo que sim, porque não é de interesse dele, nessas alturas do campeonato, comprar a base, comprar a briga com a base bolsonarista. Então, é lógico que ele vai ser extremamente cuidadoso nas palavras, ele tem muito a perder. Se ele continuar com essa estratégia, obviamente que ele tem tudo a ganhar, ele tem praticamente uma eleição garantida. Então, eu vejo que se o Zema tem as pretensões políticas, deveria aprender com o Tarcísio.
0: Piperno, você acredita que o Tarcísio não vai ligar o modo Zema e vai seguir, aí, pelo menos esperando as investigações, até mesmo porque ele já tem uma situação um pouco mais controlada e estabilizada aqui no estado de São Paulo?
3: Ele vai ter uma atitude bem diferente, sim, daquela adotada pelo ex-governador Zema, até porque eles vivem cenários absolutamente distintos. Zema é um candidato, um pré-candidato com 3%, 4% em pesquisa. Então, ele pode se colocar na posição de um franco atirador. E, na verdade, como eu disse antes, ele faz uma defesa de princípios acima de alianças, porque do ponto de vista também de alianças políticas, né, desse arco de apoio, ele não tem lá muito a perder, porque ele não tem quase nada. Já Tarcísio tem uma outra relação com o clã Bolsonaro. Não pode esquecer que Tarcísio é, na verdade, um produto político criado pelo presidente Bolsonaro. Como é que ele vai chegar agora e falar, olha, então, o herdeiro 01 do presidente Bolsonaro é um corrupto? Ele não pode dizer isso. Então, é natural que ele tenha, assim, uma atitude mais cautelosa. Mas aí, isso também vai ter um outro efeito. Quanto mais cauteloso ele for em relação à família Bolsonaro, mais ele vai apanhar de opositores que vão jogar para a opinião pública, enfim, a mensagem de que, olha, ele é solidário ao outro lado que está sendo acusado.
2: Ele toma muito cuidado com isso, né? Ele faz um discurso bem calibrado, ele não dá margem assim de que estou apoiando veementemente. Né?
3: Não, mas ele está apoiando, Flávio.
2: Tá toda hora. Mas ele é muito abraço, cuidadoso. Né?
3: E a próxima vez que o Flávio vem aqui, ele der um abraço lá.
0: Bom, Zé Bios, acabou de chegar agora a nota por parte do deputado federal e também produtor executivo do longa-metragem O Dark Horse, que seria feito em homenagem ao ex-presidente Jair Bolsonaro, que ele diz o seguinte: o deputado Mário Frias, esclareço que não há contradição material entre os posicionamentos públicos sobre o financiamento do projeto, mas uma diferença de interpretação sobre a origem formal do investimento. Quando afirmei anteriormente que não há um centavo do master do filme, referia-me ao fato de que Daniel Vorcaro não é e nunca foi signatário de relacionamento jurídico, assim como o Banco Master nunca figurou como empresa investidora. O nosso relacionamento jurídico foi firmado com a Entre, pessoa jurídica distinta, e reitero que o senador Flávio Bolsonaro e o deputado Eduardo Bolsonaro não têm sociedade no filme, nem na produtora ou com qualquer outra estrutura ligada ao filme, tendo apenas autorizado o uso de direitos de imagem da família. Também reafirmo que todo o dinheiro captado foi utilizado exclusivamente na produção do filme Dark Horse, projetado, realizado, inclusive, com capital privado, sem qualquer recurso público. Então, essa nota é enviada pelo deputado federal Mário Frias, que também é o produtor executivo do filme Piperno. A gente tem um minutinho para você comentar. Acredita que todas as dúvidas foram sanadas ou ainda precisa se investigar a origem e a destinação do dinheiro?
3: Nenhuma dúvida foi sanada. Primeiro que ele disse que todos os recursos amealhados aí pelo filme foram aplicados na produção do filme. Tá bom, mas foram esses recursos que o Flávio Bolsonaro pediu para o Daniel Vorcaro ou são outros recursos? Essa é a primeira dúvida. Segunda coisa, ele está dizendo que não há nenhuma relação com o Banco Master. Mas aí, essa outra empresa, ela também é uma empresa que tem Daniel Vorcaro como acionista? É isso que não está devidamente esclarecido. Terceiro, a nota da produtora. A nota da produtora também levanta uma série de questões, uma série de dúvidas.
0: Perfeito, meus amigos. A gente vai fazer agora um rápido intervalo. Na sequência, a gente volta com mais informações do Brasil e do mundo aqui no nosso 3 em 1. Não saia daí.
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7: Londrina recebeu o Fórum Econômico da Apex, encontro voltado a investidores e profissionais de mercado, interessados nas perspectivas econômicas e setoriais dos mercados regionais brasileiro. O evento foi realizado por meio de uma parceria com a Apex e o Grupo RIC. As discussões do fórum giraram em torno de cenários macroeconômicos, geopolíticos, reformas estruturantes e inteligência para o mercado financeiro, com foco na análise técnica e na experiência prática para auxiliar na tomada de decisões.
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0: Atualizações sobre aquela tragédia que aconteceu na Zona Oeste aqui de São Paulo. Mais uma vítima morreu pela explosão causada por uma obra da Sabesp. A Júlia Firmino vai trazer essas informações ao vivo para a gente aqui no nosso 3-1. Júlia, seja bem-vinda, uma boa tarde.
16: Oi, Cássio. Boa tarde para você, para quem está com a gente aqui também no 3 em 1, na programação da Jovem Pan. De fato, essa nova morte foi confirmada pelo governador do estado de São Paulo, Tarcísio de Freitas, que comentou tudo isso. Essa outra vítima é o Francisco Albino, de 62 anos. No momento do acidente, ele foi lançado para fora de casa e teve múltiplas fraturas. Foi socorrido ao Hospital Regional de Osasco, mas não resistiu, veio a óbito ainda hoje. Ele é a segunda vítima, como eu havia dito. O primeiro a morrer foi o Alexandre Fernandes, que morreu no dia do próprio acidente, ainda na segunda-feira. Outros dois feridos, um já foi liberado, teve alta ainda ontem, estava internado no Hospital Universitário da USP, e essa quarta vítima está estável, internada no Hospital das Clínicas da Faculdade de Medicina da USP, aqui em São Paulo. Tarcísio de Freitas, governador aqui do estado, comentou toda essa situação, lamentou essa morte e disse quais vão ser os próximos passos da investigação. A gente tem um trechinho da fala do governador. Vamos acompanhar?
17: Queria iniciar lamentando a morte hoje do Francisco Altino. Foi a segunda vítima do acidente de Jaguaré. Estava internado no Hospital Geral de Osasco. Não resistiu aos ferimentos, faleceu. As equipes lá estão dando toda assistência para a família, tanto psicológica quanto financeira. A gente fica profundamente consternado, profundamente triste com essa perda. E, como eu falei ontem, né, na visita lá, o foco nosso agora vai ser a reconstrução, vai ser a reabilitação daquele lugar, a reabilitação, a renovação da esperança. Então, vamos fazer o trabalho de habitação, o trabalho de reforma, o trabalho ali de devolver para as pessoas a paz que elas precisam. Obviamente, também o trabalho de investigação, tanto para entender exatamente o que aconteceu, para aprimorar procedimentos de obra, quanto também para punir os responsáveis, aplicar sanções às empresas.
16: Só para a gente encerrar, a informação de que o governador falou que as obras já estão acontecendo ali na região. A prioridade, de acordo com o governo, é que as obras fiquem focadas nas reconstruções das janelas e também das portas que foram destruídas com a explosão. Isso porque nos próximos dias a previsão aqui em São Paulo é de chuva. Volto com vocês.
0: Valeu, Julia. Obrigado pelas informações. Nosso 3-1 chegando na reta final. Alan Gani, foi bom hoje, né?
18: Vai estar programa, amanhã vai ser melhor, viu?
0: É, esse é o slogan do Alan Gani. Meu querido Fábio Perdo, deu por hoje, amanhã é sextou.
3: Claro, amanhã a gente aguarda, então, a confirmação do Zé.
0: Meu querido Zé, amanhã tem decreto e hoje sobrevivemos.
1: Pois é, espero, viu? Ainda não há uma confirmação, não. Uma semana que não quer terminar.
0: É isso aí, meus amigos. Obrigado pela companhia, pela audiência. Nosso 3-1 fica por aqui. Até amanhã. Tchau.
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24: Olá, tudo bem com você? Seja bem-vindo. Começando mais uma edição do programa Os Pingos nos Is, reunindo os assuntos importantes e trazendo para análise os comentaristas aqui do programa. Eu sou o Daniel Caniato e você é o nosso convidado especial. Para começar, a revelação da troca de mensagens entre Flávio Bolsonaro e Daniel Vorcaro surpreendeu a oposição, que saiu em defesa do senador e bancou apoio à sua pré-candidatura, mas também gerou irritação e desconfiança pelo fato de ele ter dito inicialmente que nunca teve contato com o banqueiro. Segundo interlocutores da campanha, o tema foi tratado internamente antes mesmo da consolidação do nome de Flávio como presidenciável, pois os conservadores queriam mapear possíveis vulnerabilidades políticas. Com a divulgação dessa reportagem, a direita foi pega de surpresa e levou a campanha a convocar uma reunião de emergência para discutir os impactos políticos deste episódio e calibrar a resposta pública ao caso. Além disso, os aliados voltaram a questionar Flávio se existiria algum outro episódio envolvendo Vorcaro que ainda pudesse aparecer, com o senador respondendo que havia risco zero. Chamar os nossos comentaristas, entender quais foram os aspectos negativos a partir da divulgação dessa reportagem. Deixa eu chamar o Roberto Mota, está lá no Rio de Janeiro acompanhando as movimentações, as repercussões. Mota, eu tenho observado uma série de manifestações de figuras da direita, né? Você entende que esse é um episódio que pode promover um racha ou uma descrença no potencial de Flávio nesse processo eleitoral? O que está por vir?
25: Esse é um episódio típico de uma campanha eleitoral que deve ser a mais disputada que o Brasil já viu. Boa noite, Caniato. Boa noite, meus colegas de bancada. Boa noite à nossa audiência. Os aliados têm razão para a preocupação. Pelo que se sabe até agora, dos pontos de vista legal e moral, não aconteceu nada demais. Mas houve um erro político. As pessoas se fazem duas perguntas, principalmente. A primeira é se o senador não tinha nenhuma informação sobre o banqueiro que indicasse que não seria uma boa ideia receber um financiamento dele. Isso lá em dezembro de 2024. É possível que o senador não tivesse essas informações. A segunda pergunta é, uma vez que estourou o escândalo do banco, por que o senador não antecipou esse problema e divulgou ele mesmo o episódio do financiamento? Quem precisa responder essas perguntas, e não são perguntas difíceis, é o próprio senador. Há vários casos de políticos que enfrentaram crises graves de imagem e saíram maiores do que antes. O segredo é não deixar a iniciativa com o adversário.
24: Pois é, mas estamos observando um processo de explicações justificativas e informações desencontradas, né? Deixa eu, antes de chamar os nossos comentaristas para avaliarem essa situação, quero girar a reportagem da Jovem Pan News. O deputado Mário Frias, que é produtor executivo do filme que trata da vida, né? A biografia de Jair Bolsonaro, ele afirmou que não desmentiu Flávio Bolsonaro sobre o financiamento de Daniel Vorcaro. Bruno Pinheiro chega ao vivo aqui em Os Pingos nos Is, vai trazer os detalhes dessa notícia, dessa informação. Né, Bruno? Seja bem-vindo. O que se sabe sobre esse posicionamento do produtor executivo, que também é parlamentar, né? Bem-vindo.
26: Ótima noite também a você, a quem Os Pingos nos Is, a quem nos acompanha. Primeiramente, uma informação que a Jovem Pan acabei de confirmar, que quando o áudio foi divulgado, o deputado Mário Frias não estava em São Paulo, está no Reino do Bahrein, Reino do Bahrein, em uma agenda oficial. Na verdade, ele recebeu um convite que foi da embaixada, ele chegou lá dia 11 e aí começou uma série de reuniões, reunião da Comissão de Relações Internacionais, um evento de segurança, na verdade, esse evento, essa agenda, entre os dias 11 e 19, quando ele vai ter esse retorno. Hoje, logo cedo, começava a circular informações, então, de que havia esse financiamento por parte de Daniel Vorkaro. O deputado Mário Frias, que está à frente desta produção, disse que em momento algum teve um financiamento diretamente do Banco Master. E aí, de fato, disse que o deputado Mário Frias e disse que a ligação de Flávio Bolsonaro era somente sobre o direito autoral das imagens de Jair Bolsonaro que foram usadas no filme. Isso referia-se ao fato de que o Daniel Vorkaro não é e nunca foi um signatário de relacionamento jurídico com a produção e de que o Banco Master nunca figurou como uma empresa investidora, ou seja, que não foi a figura do Banco Master colocando de dinheiro diretamente na produção do filme. E aí tem uma justificativa, que o filme ficou muito caro por conta de atores internacionais que receberam em dólares, ou seja, isso acabou tendo uma demanda muito grande de recursos e que eles tinham conhecimento de que Flávio estava tentando organizar financiamentos, mas que não havia chegado a informação para esses nomes da oposição de que entre esses financiadores estavam o Daniel Vorkaro. E aí, por qual motivo que Flávio não teria contado para outras pessoas ou para o seu entorno, o núcleo da campanha, de que o Daniel Vorkaro era o financiador? Por quê? De acordo com informações que eu recebi de nomes ligados ali, era de que há um contrato para não contar ou para não revelar quem são os investidores do filme que vai contar a história de Jair Bolsonaro. O receio era de um vazamento de informações de quem são os financiadores e gerar uma multa milionária. Então, diante disso, a resposta, finalizando aqui, do deputado Mário Frias, é que a figura do Banco Master nunca atuou como um financiador do caso do filme que envolvia, então, essa articulação de Flávio Bolsonaro. O deputado Mário Frias só deve retornar a São Paulo no dia 19 de maio.
24: Tá certo. O Bruno segue em Brasília, né, movimentando os seus contatos. Qualquer novidade, Bruno, por favor, microfones abertos, viu? Muito obrigado, bom trabalho para você. Deixa eu seguir aqui com os nossos comentaristas, porque é preciso olhar também para esse posicionamento de Mário Frias. Deixa eu chamar o Luiz Felipe Dávila. O Dávila está acompanhando também as informações que surgem, as muitas declarações, as conexões que os veículos de comunicação fazem e a necessidade de uma explicação talvez mais detalhada, minuciosa, de Flávio Bolsonaro. Dávila, seja bem-vindo, ótima noite a você. Ontem discutimos a explicação de Flávio sobre o contato, né, que seria para financiamento do filme. E aí surpreende quando vem essa declaração de Mário Frias, que tinha participação direta na produção, né, produtor executivo, para quem não sabe, é uma figura dentro de uma obra audiovisual que cuida, inclusive, dos recursos, né? E aí eu queria que você trouxesse um pouco da sua percepção sobre essas declarações desencontradas, o que isso pode sinalizar.
2: Boa noite, Caniato, Mota, Beraldo, Musa e a nossa querida audiência. Caniato, a coisa mais importante nesses momentos de crise é se atrelar aos fatos. Os fatos são, primeiro, o senador Flávio Bolsonaro disse que não tinha nenhuma ligação com o Vorkaro. As gravações mostram que tinha sim uma ligação e até uma conversa com tom íntimo. Então, mentiu para sua base. Segunda coisa, ele disse ontem que o dinheiro foi levantado com o Banco Master para financiar o filme. Hoje, esta informação foi desmentida. Não recebeu os produtores do filme, não receberam os recursos de Vorkaro. Então, a coisa começa a ficar complicada. Complicada porque todas as declarações não batem com os fatos. E, como você bem colocou, os fatos estão cada vez mais nebulosos. E quanto mais nebuloso, mais espaço para a especulação política. Flávio Bolsonaro precisa dar uma resposta curta e grossa para esse episódio. Caso contrário, a sua candidatura entrará num espiral negativo que pode comprometer a sua campanha.
24: Pois é, deixa eu chamar agora... O Cristiano Beraldo está com a gente? Deixa eu chamar o Beraldo. Daqui a pouco, então, o Beraldo vai trazer suas análises e impressões. O Bruno Musa, sim, Bruno Musa já conectado, vai trazer suas reflexões a respeito das informações divulgadas hoje. E nós, ainda na tentativa de conectar todos os pontos para tentar apresentar para o público a melhor versão das últimas informações que foram apresentadas. Você, Musa, os aliados mais próximos de Flávio Bolsonaro, naturalmente, acabam apoiando, né? 100% de dedicação. Agora, é preciso que Flávio talvez se posicione e traga toda a verdade desse episódio, né? Explique exatamente do que se trata essa relação, talvez até em uma coletiva de imprensa, por que não? Seria interessante essa transparência nesse momento?
6: Geraldo, Caniato, perdão, muito boa noite. Geraldo, Mota, Dávila, todos que nos assistem aqui no Brasil. Olha, tem algumas realidades que são inegáveis no Brasil. Um é que o Brasil cansa. Dois é que a morte, assim como em qualquer lugar, é certo. E três, que não morreremos de tédio no Brasil. Isso, claramente. Bom, juntando os cacos após o dia seguinte de tudo isso, me parece que devemos aqui rapidamente separar o campo legal do campo político. Eles muitas vezes não se conversam, mas se, digamos, afetam diretamente. O campo legal é que, ao olhar, pelo menos apenas o áudio e a escrita do que temos, não há nada que configure uma ilicitude. Pedir um dinheiro, ser dinheiro privado, se tiver nota, se tiver origem, isso não configura ilicitude. Agora, se começarmos a aprofundar ao longo desse processo de investigação e perceber que esse dinheiro poderia gerar privilégios para um em detrimento de outros, aí sim, isso começa a cheirar muito estranho. O que vale é investigarmos. Aqui não devemos ter ninguém de estimação. Estamos buscando uma mudança e uma possibilidade de mudança de um país, não digo apenas agora, mas pelo menos um começo. E para isso, as investigações se fazem necessárias. Fica muito estranho que o primeiro áudio, em setembro, tenha sido já com aquela calorosa informação e troca, mas isso também não configura nenhum tipo de ilicitude. Mas ali em setembro já havia indícios importantes das irregularidades do Banco Master. Eu, que sou de mesas de operações diariamente, nós já falávamos isso há alguns bons meses. Mas para quem é de fora do mercado, realmente podemos dar esse benefício da dúvida, digamos assim. Mas me cheira muito estranho em novembro. Um dia antes de Vorcaro ser preso pela Polícia Federal no aeroporto tentando sair do Brasil, ao que foi divulgado, aquelas trocas de mensagens em falando estaremos sempre juntos, irmão, não sei o quê, isso cabe uma investigação mais profunda, de fato. Porque, nitidamente, por mais que não tenhamos a ilicitude no campo técnico jurídico até esse momento, com essas trocas, olhando individualmente, como mencionamos, politicamente isso cheira muito estranho. O teto de vidro, o grande teto de vidro do Lula, é tudo histórico de corrupção e o presente de corrupção que o governo hoje tem, INSS, todas as CPIs e tudo mais. Não podemos dar a menor chance de um teto de vidro, porque o objetivo aqui é, dentro do campo legal e dos votos, tirar o PT de governar o Brasil, uma vez que o país está indo para o buraco economicamente através da corrupção, das irresponsabilidades fiscais e tudo mais. Portanto, devemos ter aqui uma responsabilidade moral de olharmos e falar. Quem buscará essa mudança política não pode ter qualquer tipo de moralidade dentro das vias legais. Talvez seja uma utopia, mas eu acho que, assim como nós batemos muito na dosimetria porque defendemos aqui a Constituição e, portanto, a anistia, como já falamos, aceitar o meio termo talvez não seja satisfatório. Portanto, sim, cabe o benefício da dúvida. Espero que não tenha nada demais, espero genuinamente, mas cabe a investigação. E se houver, isso deve ser apurado e aí a situação fica complicada.
24: Pois é, são vários aspectos que a gente precisa trazer e analisar com os nossos comentaristas. Deixa eu só pedir para o Cristiano Beraldo também fazer sua análise na abertura aqui do programa, porque o Beraldo não participou do programa de ontem, então eu estou, inclusive, curioso para saber quais são as impressões do Beraldo a respeito da notícia divulgada ontem, os áudios, as conversas trocadas entre Flávio Bolsonaro e Daniel Vorkaro e, naturalmente, as muitas repercussões a partir da divulgação desses contatos. Bem-vindo, Beraldo. Boa noite.
7: Boa noite, Caniato, Musa, Dávila, Mota. Boa noite, audiência que prestigia diariamente os Pingos nos Is. Olha, Caniato, o que nós temos aqui são dois aspectos de um mesmo evento. Existe o aspecto legal e existe o aspecto eleitoral. Se nós olharmos para o aspecto legal, essas argumentações de que o dinheiro foi pedido de forma legítima para uma obra que, de fato, é uma obra cinematográfica que, de fato, está sendo realizada nos Estados Unidos, tem lá uma equipe de produção, isso aparentemente não tem problema nenhum. E, na época, fala-se de 2024, não havia essa confirmação ou esse escândalo do Banco Master acontecendo. Então, a gente pode partir do pressuposto de que ali foi alguém interessado, filho interessado em viabilizar uma obra cinematográfica em relação ao pai, bateu na porta de um banco em que todo mundo estava indo buscar dinheiro, até porque o dono do banco estava gastando milhões como se não fosse nada. Então ele bate ali a porta, o banco tinha grau de investimento de agências de riscos internacionais, enfim, tudo certo, tudo certo. Agora, é preciso que se investigue por que o investimento foi feito. O investimento foi feito porque o Daniel Vorkaro é um apaixonado pelo Jair Bolsonaro, como existem tantas pessoas no Brasil, e ele tinha tanto dinheiro que achou que seria uma homenagem justa dar dinheiro para fazer essa produção. A justificativa é que era um negócio, ele colocou dinheiro acreditando que este filme teria uma visibilidade, uma audiência muito grande, com isso ele retornaria o investimento com lucro. Ou ali houve alguma coisa que pudesse ser interpretado como uma troca de favores. Olha, financia aqui o filme do meu pai, que eu vou te ajudar aqui dentro do Senado, eu vou usar o meu prestígio de senador para isso. Não há, até agora, nenhum indicativo de que o senador Flávio Bolsonaro tenha atuado de forma ativa para proteger os interesses de Daniel Vorkaro e do Banco Master. Então, até agora, a gente não tem nada disso, mas isso é o aspecto legal. Tendo justificativa, a justificativa será usada e está tudo certo. Agora, a gente tem um aspecto eleitoral. E, nesse aspecto eleitoral, o fato concreto é que o senador, ele mentiu, porque ele afirmou inúmeras vezes que não tinha absolutamente nenhuma relação com Daniel Vorkaro e o Banco Master. Existia essa relação. O eleitor, ele está sem paciência para ser feito de bobo. Então, o eleitor espera que o candidato tenha uma relação sincera com ele, seja transparente com ele. O Flávio Bolsonaro poderia, na hora que estourou o escândalo, dizer: olha, pessoal, houve esse evento aqui, o Banco Master, o Daniel Vorkaro, ele colocou dinheiro nessa produção, mas agora nós vamos fazer uma vaquinha para arrecadar dinheiro dos apoiadores do meu pai, os meus apoiadores, e nós vamos devolver esse dinheiro para ajudar a ressarcir as vítimas do Banco Master. Se ele tivesse feito isso, ele teria transformado o limão numa limonada, mas não foi isso. Ele preferiu se omitir em relação a esse fato e agora ficou feio para o eleitorado. Contornar isso será uma escalada mais íngreme, mais difícil do que a que ele já tinha. E ele conta com o apoio e até a boa vontade, digamos assim, daquelas pessoas que vão votar no candidato que se opuser e tiver melhor condições de vencer o PT. Mas eu acho que o encantamento com o candidato Flávio Bolsonaro fica bastante prejudicado.
24: Pois é, deixa eu voltar com o Roberto Mota para que o Mota traga a sua impressão a respeito da informação que foi trazida há pouco pelo Bruno Pinheiro, que foi o posicionamento de Mário Frias, né, Mota? A gente precisa olhar também para o que foi dito, a manifestação dele, ele que tem uma relação, além de ser parlamentar, tem uma relação com a produção do filme, né? ele assina a produção executiva, e aí ele menciona que a produção não teria recebido ainda recursos oriundos desse patrocínio, financiamento ou doação de Daniel Vorkaro. Essas informações desencontradas tendem a, digamos, prejudicar mais a caminhada de Flávio? Se faz necessária uma versão oficial ou um posicionamento de imediato, uma coletiva de imprensa, algo do tipo, Mota?
25: Caniato, essa explicação prejudica o programa, porque eu confesso a você que eu não entendi nada da explicação. Eu prestei atenção no que o Bruno falou e até aqui mandar uma mensagem para meus colegas perguntando se alguém entendeu alguma coisa dessa explicação. Eu não entendi. Eu tenho a impressão que a questão que está na cabeça de todo mundo, a pergunta principal é: será que a candidatura de Flávio vai sobreviver a esse escândalo? Bom, o competidor dele nessa eleição sobreviveu a escândalos muito maiores e se elegeu presidente 3 vezes. Então, me parece que esse episódio aí não tem nenhuma comparação com o que já aconteceu no Brasil. Nós vivemos em um país, não custa lembrar isso, em que o pai do senador perdeu os direitos políticos por ter realizado uma reunião. Nós vivemos em um país em que uma mãe de 2 filhos foi condenada a 17 anos de prisão por escrever com batom em uma estátua. Então, é esse o país que vai investigar o senador por ter feito pedido, uma doação privada, que parece que foi até declarada no imposto de renda, com um contrato, ou vai investigar o senador porque ele usou a palavra irmão? Vão investigar como? Quem vai investigar? Onde estará a imparcialidade dessa investigação? E a gente precisa dizer, é evidente que o ideal é que o senador nunca tivesse tido nenhum contato com esse banqueiro. Mas como nós não vivemos no mundo ideal, vamos, pelo menos, tentar manter o bom senso.
24: Pois é, os nossos comentaristas fazem muitas análises e reflexões na relação do episódio com a campanha, com a pré-candidatura, tem os aspectos legais, os aspectos políticos, eleitorais, morais. Deixa eu chamar o Dávila. Dávila, quando a gente olha para a relação do episódio com o universo político, principalmente os danos eleitorais, dá para a gente elencar quais ações seriam necessárias para reduzir os danos na imagem do pré-candidato e da própria campanha, ou até pensar em uma maneira de Flávio Bolsonaro tentar ser o mais transparente possível com o seu público, com o seu eleitorado, com aqueles que te apoiam, inclusive, da direita?
2: Caniato, só tem uma saída. Ou se esclarece isso de maneira clara, objetiva, que não deixe dúvidas sobre a mesa, ou isso vai, sim, manchar a candidatura, vai prejudicar e vai jogar nesta vala comum de que é hoje nós vemos o Brasil, assistimos o presidente da República e o seu governo envolvido em vários escândalos, inclusive o Banco Master. Não podemos esquecer que o episódio do Banco Master começou na Bahia, numa operação na qual, naquela época, o governador do estado era hoje o ministro do governo Lula e também havia envolvimento do líder do governo no Senado. Foi ali que começou todo este imbróglio Banco Master que depois escalou para tantos lugares. Não podemos esquecer também que o ex-ministro do governo, um outro ex-ministro da Justiça, também fazia parte do Conselho Consultivo e recebia jeton do Banco Master. Não podemos esquecer de que um ex-ministro da Fazenda petista recebia R$1 milhão por mês para conseguir audiências de Vorkaro com o presidente da República, ministros de Estado e o presidente do Banco Central. E nada disso foi apurado, investigado, está tudo por isso mesmo, varrido para debaixo do tapete. Por isso, Caniato, é fundamental atuar em todas as frentes. É preciso instaurar imediatamente a CPI do Banco Master no Congresso, é preciso ir a fundo nessas investigações. E se continuar dando declarações nebulosas, Isso é, na verdade, a corda que enforca a candidatura de Flávio Bolsonaro. Não há dúvida disso. Apesar de, como o Mota lembrou, do presidente da República ter sido eleito e envolvido em vários escândalos de corrupção, o cenário em 2026 é diferente. A população está cansada, cansada de corrupção, de sem-vergonhice, de imoralidade. A população está cansada da polarização. Por isso, eu entendo que a reação do eleitor será diferente nessa eleição. Antigamente, a corrupção parece que fazia parte assim, da cultura política brasileira, tipo uma espécie de tolerância. E, ao meu ver, hoje nós chegamos ao ponto da intolerância máxima com corrupção. Ninguém aguenta mais ver esses escândalos, escândalo do INSS, e escândalo do Banco Master, e escândalo de rombo de estatal, é uma coisa inacreditável. E esse escândalo está sendo pago com inadimplência de 80% da população. Está sendo pago com o crescimento do crime organizado, que vai cada vez mais infiltrando em todas as atividades econômicas do país. Está sendo pago com uma total envolvimento hoje da justiça. Até agora não se falou mais do episódio de um escritório de advocacia de um familiar ligado a ministro que pagou, que recebeu 129 milhões de reais do Banco Master. Então, assim, onde é que está a investigação? Ou seja, os órgãos de investigação estão fazendo pouco caso das evidências claras, cabais, que cada vez mais, não é que está manchando a imagem de uma ou outra pessoa, está destruindo a credibilidade das instituições. Porque não é mais uma coisa pessoal, é uma coisa institucional. E esse peso de uma crise institucional mina a confiança da população na democracia. Por isso, Caniato, eu vejo o cenário deste ano eleitoral muito diferente de cenários passados. A população, por meio do voto, vai dar um basta. Ninguém aguenta mais essa sem vergonha, que não é só mais uma questão moral, é uma questão que cada vez custa mais caro para o pagador de imposto.
24: Daqui a pouco a gente vai trazer as análises e os possíveis impactos eleitorais, inclusive elencando quais nomes podem ganhar ou perder. Uma rápida parada para você que nos acompanha pela rede.
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12: O avanço das tensões das guerras no Oriente Médio, somado à instabilidade climática e ao aumento dos custos de produção, tem ampliado a preocupação do agronegócio brasileiro diante de um cenário de incertezas para os próximos meses. A valorização do petróleo, impulsionada pelos conflitos internacionais, já pressiona os custos logísticos, fertilizantes e insumos utilizados no campo, enquanto especialistas alertam para riscos de desabastecimento e perda de competitividade. E de acordo com pesquisadores da equipe de citros do CEPEA, a recuperação da oferta de laranja após a menor colheita, registrada em 37 anos na safra 2025, provocou uma rápida mudança no cenário de preços. As cotações da fruta recuaram de forma significativa, enquanto os estoques de suco concentrado voltaram a crescer. Ao mesmo tempo, a receita obtida com exportações apresentou queda, mesmo com estabilidade no volume embarcado. E a cultura do café encontra-se em fase de maturação, com início gradual da colheita em diversas regiões do estado. Em algumas áreas, os produtores têm segurado o avanço da colheita na expectativa de melhores condições de mercado. Parte da produção já colhida segue em processo de secagem. E o feijão de segunda safra apresenta cenários diferentes no campo. Em parte das áreas, a colheita avança, ainda que de forma lenta devido às condições climáticas, com registros de produtividade variável e, em alguns casos, abaixo do esperado. Há relatos de perdas associadas à estiagem no início do ciclo, agravadas por excesso de chuvas e por geadas. Em outras áreas, o desenvolvimento é considerado satisfatório, com intensificação da colheita prevista. O mercado apresenta comportamento distinto entre os tipos comerciais, com melhor remuneração para o feijão carioca em comparação ao feijão preto.
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2: São discussões de ataques pessoais, na discussão da eventualidade de qual lado pode ser mais moral ou mais imoral. Será que um roubo maior é melhor do que um roubo menor? E a gente continua nesse suco de Brasil. Mas, de novo, tem que ser investigado. Até o momento, há apenas uma mentira e alguns indícios importantes que cabem aprofundar na investigação.
3: Recebendo a Rede Jovem Pan, agora todos conectados em Os Pingos nos Is, a notícia em destaque, uma revelação que foi divulgada há pouco pelo portal The Intercept Brasil, mensagens trocadas entre Flávio Bolsonaro e Daniel Vorkaro indicam uma costura, um combinado para que Jair Bolsonaro fosse, ainda no ano passado, à casa de Daniel Vorkaro para assistirem a um documentário e, nessa ocasião, eles poderiam tratar, inclusive, da produção do filme Dark Horse. Deixa eu passar para o Cristiano Beraldo para analisar o potencial dessas informações, que, na verdade, está em linha com a justificativa dada por Flávio. Agora, é preciso, obviamente, defender a apuração e a investigação, mas é preciso ter cautela, né? Porque me parece que muitos estão criminalizando por associação, não é, Beraldo?
4: Pois é, Caniato. Veja, nessa época, salvo engano, foi no primeiro semestre de 2025. Nessa época, o Daniel Vorkaro e o Banco Master patrocinavam eventos internacionais promovidos pelo veículo de imprensa que mais bate no Daniel Vorkaro e no Banco Master. Então, naquela época, você dizer que o Daniel Vorkaro ia receber o ex-presidente Jair Bolsonaro para assistir um filme em casa, sendo que o Daniel Vorkaro estava pagando lá milhões e milhões pela produção do documentário, do filme em homenagem ao ex-presidente, eu não vejo assim um grande problema. Mas, Caniato, aí a gente olha de novo para a relação com o eleitor. É a falta de transparência e sinceridade. Eu não sei se esse encontro na casa de Daniel Vorkaro, entre ele e Jair Bolsonaro, aconteceu, mas é o momento em que o Flávio Bolsonaro deveria ser sincero. Diz, olha, pessoal, aconteceu isso assim assado, nós estivemos juntos nessa ocasião. Por quê? Esses vazamentos que estão acontecendo são vazamentos seletivos, é óbvio. Vejam só, todos os vazamentos dizem respeito a pessoas ligadas à oposição ao governo federal. A Polícia Federal que está investigando, ela que tem acesso às informações e até a troca de mensagens na íntegra de Daniel Vorkaro com a sua noiva, né, que é uma coisa extremamente íntima. Aquilo foi divulgado, saiu da onde? Ora, de onde será que saiu, não é mesmo? E por que não saem gravações, mensagens em relação aos membros do atual governo que são ligados a Daniel Vorkaro? Não é um achismo que ele esteve no Palácio do Planalto 4 vezes para se encontrar com o presidente da República. É um achismo que ele tinha um contrato multimilionário com uma pessoa intimamente ligada ao presidente, que já foi ministro do presidente de outras gestões. Não é achismo dizer que ele tinha um contrato de milhões de reais com um ex-ministro do Supremo Tribunal Federal, que foi ministro da Justiça. Isso é fato concreto, mas não vaza-se nada. Apesar de, obviamente, ele ter contato com essas pessoas, trocar mensagem, áudio, enfim, com essas pessoas, nada vaza sobre elas, só vaza das pessoas ligadas à oposição. Então, isso tem uma jogada política por trás. Só que essa jogada política, ela ajuda a fazer confusão para o período eleitoral. O esclarecimento terá que vir a partir de uma investigação isenta da Polícia Federal. Não adianta também fazer uma CPI, porque a CPI, ainda mais agora, véspera de Copa do Mundo, não vai dar em nada. Então, o que a gente tem que pedir é investigação isenta para saber o que houve.
3: Pois é, deixa eu passar para o Roberto Mota, porque é preciso só considerar uma informação para as pessoas que chegam agora e que se deparam com essa nova reportagem trazida pelo The Intercept. Não há indicação de que o tal encontro foi realizado na casa de Daniel Vorkaro. O que há uma indicação de que já havia algum tipo de contato ou interlocução entre Daniel Vorkaro e Flávio Bolsonaro. Agora, o Beraldo menciona essa confusão que pode contaminar o período eleitoral. Me parece que

0: Essa é uma certeza que nós temos, né, Mota? Agora, você não fica preocupado com a extensão disso e a maneira como os arquivos são selecionados a dedo e as informações também são muitas vezes repassadas a alguns veículos específicos, e aí a gente acaba observando talvez uma cobertura parcial, parcial porque você não tem acesso a todas as informações. No que pode dar isso?
1: Eu acho isso muito ruim, Canhoto. Acho isso péssimo. Mas o povo brasileiro não é bobo. Quando você entra aqui no site do Intercept, a primeira página já é uma montagem onde tem o banqueiro, o presidente Jair Bolsonaro, Mário Frias e o senador Flávio. E a manchete é Na Casa do D com JB, o plano secreto para levar Jair Bolsonaro na mansão de Vorkaro. Muita gente só vai ler essa manchete aqui e ver essa foto. E acabou. Elas não vão ler a manchete. Não vão ler a matéria. Se você ler a matéria, você vai ver que a matéria diz: a gente não sabe se esse encontro realmente aconteceu ou não. Se você ler a matéria, você vai ver que o encontro era para assistir um documentário. Não tinha nenhuma mala de dinheiro. Não tinha nenhum depósito em conta da Suíça. Não tinha nenhum esquema para fraudar licitação. Não tinha nada. Agora, parece claro para qualquer pessoa, eu diria, qualquer brasileiro que viveu no Brasil nos últimos anos. A ideia aqui é construir uma narrativa. É a receita clássica de ir divulgando informações aos pouquinhos para tirar o máximo de escândalo possível delas. Então, é de se esperar que acontecerão outras revelações, outros fatos que já devem estar em poder do Intercept, né? Eu acho que a ideia foi muito bem descrita pelo Bruno Musa. O plano aqui é criar uma impressão de simetria. É dizer, olha, o que um lado faz, o outro lado faz também. É criar a narrativa de que político é tudo igual. Você que está aí pensando que essa eleição vai mudar alguma coisa, são todos iguais. E olha, se o Brasil não tivesse visto essa receita tantas vezes nos últimos tempos, poderia até funcionar. É uma jogada muito bem feita. É porque o que eles estão dizendo é o seguinte: vocês têm que julgar coisas que aconteceram em 2024 com informações que nós só tivemos agora em 2026. Imagina! Entra numa máquina do tempo, olha as coisas que estavam acontecendo em 2024 e julga com o critério que a gente tem hoje. É uma estratégia cuidadosamente construída. Agora, tem um caminho para enfrentar e desmontar tudo isso. É encarar essa situação com coragem, com sinceridade e com clareza absoluta.
0: Deixa eu passar para o Dávila também trazer as impressões a respeito dessas informações trazidas pelo The Intercept. Não há confirmação se o tal encontro aconteceu. Tratava-se de um outro momento, ainda na tentativa de, presumo eu, né, buscar parceiros para conseguir financiar ou realizar o filme que contaria a trajetória de Jair Bolsonaro. E Daniel Vorkaro, à época, era o cara, né? Inclusive bancava e patrocinava muitos eventos. Então me parece que era essa figura que estava conectada a muitas pessoas conhecidas em Brasília e provavelmente foi indicado, né, para que Flávio e a família Bolsonaro e o staff de Jair Bolsonaro pudesse conseguir alguém para colaborar no financiamento daquele filme. Mas uma reportagem dessa, tratada dessa maneira, estampando os rostos dessas figuras, dá para medir o impacto disso? É preciso olhar com muito cuidado, mas e o grande público acaba comprando esse tipo de matéria como sendo uma matéria reveladora? Porque se você for ler todo o texto, não traz nada de adicional, né? De importante.
2: É, Caniato, o Mota acertou no alvo. Isso não é reportagem. Isto é uma montagem de uma narrativa que não aconteceu. Reportagem é quando você reporta um fato que aconteceu. Esse fato não aconteceu. Foi uma mera especulação. Poderia ter ido, foi, não, mas não foi, não aconteceu o fato. E isso mostra como parte desse jornalismo ideológico tem uma agenda política muito clara. E a agenda política é confundir fatos com narrativas, fatos com especulação, fatos com apenas uma forma de tentar jogar todo mundo no mesmo caldeirão. E nós temos de ser muito cautelosos nesse momento para não tirar o olho dos fatos e deixar a boataria, as montagens, as narrativas de lado. O fato é que houve uma gravação, houve uma conversa, houve dinheiro e parece que esse dinheiro desapareceu, porque até agora os produtores disseram que não receberam dinheiro. Esses são os fatos que precisam de uma explicação clara. O resto é boato para tentar misturar que a safadeza e a sem-vergonhice é algo suprapartidário. Nós não podemos confundir fato com boato. Se fizermos isso, não estamos fazendo jornalismo. Estamos fazendo, na verdade, campanha política.
0: A gente segue trazendo as muitas manifestações, inclusive o senador Flávio Bolsonaro, pré-candidato à presidência pelo PL, disse que o pai, o ex-presidente Jair Bolsonaro, manifestou apoio a ele após a divulgação das conversas com o banqueiro Daniel Vorcaro. Júlia Firmino chega ao vivo aqui em Os Pingos nos Is, vai trazer os detalhes dessa manifestação, né, Júlia? Jair Bolsonaro teria pedido para que o filho continue firme nessa pré-campanha, é isso? Bem-vinda.
3: Exatamente isso, Caniato. Boa noite a você, a quem está com a gente aqui também no Pingos dos Is, na programação da Jovem Pan. De fato, o Flávio Bolsonaro, senador e pré-candidato à presidência da República, diz que teve aí uma conversa com o pai e que o ex-presidente Jair Bolsonaro teria permanecido apoiando aí a sua candidatura agora à presidência da República em 2026, mesmo depois daquela divulgação que aconteceu por conta dessa matéria da Intercept Brasil que vocês estavam falando agora há pouco, que traz, né, mensagens trocadas entre o banqueiro Daniel Vorcaro e Flávio Bolsonaro. E aí, o que Bolsonaro teria dito é: fique firme a Flávio Bolsonaro. Essas foram as palavras do ex-presidente. Flávio ainda chegou a dizer em entrevista aí à CNN Brasil que o ex-presidente afirmou que não existe nenhuma possibilidade da ex-primeira-dama Michelle Bolsonaro vir a concorrer a algum cargo nas eleições de 2026, especialmente a presidência, ao cargo da presidência da República. Tudo isso nesse contexto, né, Caniato, que a gente já tem falado muito aqui na programação da Jovem Pan ao longo do dia de hoje. Desde ontem temos falado sobre isso, que a reportagem que foi publicada ali pelo site Intercept Brasil mostrou as mensagens que foram trocadas entre Flávio Bolsonaro pedindo dinheiro ao ex-banqueiro Daniel Vorcaro para bancar a produção de um filme que ia relatar, então, e mostrar toda a história de vida do ex-presidente Jair Bolsonaro. Essas mensagens estavam no celular que foi apreendido de Daniel Vorcaro, apreendido pela Polícia Federal, em uma das fases da Operação Compliance Zero. Essas mensagens, a gente destaca, tinham sido trocadas entre o dia 8 de dezembro de 2024 e 16 de novembro de 2025. Só que, nesse meio tempo, lá em agosto de 2025, veio então à tona o caso do Banco Master e as investigações. E aí, o que cabe a gente destacar também é que ainda ontem, Flávio veio trazer uma nota aí na imprensa, diz que as mensagens com o banqueiro foi um filho procurando patrocínio privado para um filme privado sobre a história do seu pai. A gente segue de olho em tudo isso, deixa a nossa audiência aqui muito bem informada. Volto contigo.
0: Legal. Júlia Firmino trazendo os detalhes dessa manifestação a apoio de Jair Bolsonaro à pré-candidatura de Flávio. A Júlia segue acompanhando, qualquer novidade ela volta. Valeu, Júlia, bom trabalho para você. Deixa eu chamar e girar com os nossos comentaristas. Você, Bruno Musa, Jair Bolsonaro orientando Flávio a continuar firme na sua pré-campanha, eu acho que não imaginávamos algo diferente, né? Mas é preciso olhar para impactos na pré-campanha, depois, provavelmente, de pesquisas serem divulgadas, medindo se houve, de fato, algum tipo de diminuição ou encolhimento no percentual de apoiadores de Flávio. Vamos acompanhar. Agora, dá para falar em outros cenários? Você acha que é prematuro? Porque há quem levante a possibilidade de Michele, né? Michele, que é a madrasta de Flávio Bolsonaro.
4: Renato, se no Brasil até o passado é incerto, imagina o presente e o futuro ainda. Então, claramente, eu acho que dá para falar de tudo. Quando a gente acha que o cenário está completamente fechado, acontece um negócio desse. E, de novo, pode ser que juridicamente não cheguemos a nenhuma conclusão, como falamos até agora, desde o começo do programa, mas politicamente pode ter consequências. Ou pode ser que isso simplesmente seja uma marola e passe, cabe não comprovando nada. Que assim seja, pelo bem do Brasil como um todo e de uma busca por uma moralidade muito maior. Então, me parece que tudo é muito premeditado, qualquer tipo de decisão. Ainda estamos no campo emocional da coisa. Foi ontem. Isso aí que aconteceu foi literalmente ontem. O Flávio estava dando agora entrevistas, né, ao vivo, peguei alguns trechos, fui encaminhando, inclusive, no nosso grupo. Tudo está muito em aberto. Mensagens que são colocadas, falas que são ditas, depois podem voltar atrás. O que me parece óbvio, assim, é a decisão do próprio Jair Bolsonaro em manter, ou melhor, indicar ao Flávio que ele mantivesse a sua candidatura, senão, obviamente, seria um atestado de que há alguma coisa claramente errado, antes, inclusive, de ser comprovado. Uma das falas importantes do Flávio agora, há pouco tempo, há poucos minutos, foi justamente que nada mais virá à tona, que isso foi absolutamente tudo. Como foi muito bem colocado aqui por todos, ficou claro que, pelo menos em uma parte do processo, o senador Flávio Bolsonaro mentiu ao seu público. Consequentemente, o que ele fala agora vai precisar ser provado no tempo, eu quero dizer. Ou seja, ele falou, não virá nada mais. Esperemos, então, para ver. Espero que não venha nada mesmo, mas só o tempo mostrará. Se o tempo, de fato, mostrar isso, a pré-campanha vira uma campanha e talvez ele possa continuar recapitalizando em cima de tudo isso, assim como ele estava, recapitalizando no sentido de ganhar votos e crescer nas pesquisas. Né? Inclusive numericamente estar à frente do seu, pelo menos até o momento, opositor, o presidente atual Lula. Então veremos, te repito, está tudo em aberto e eu acho que tomar qualquer tipo de decisão ou nós falarmos aqui, colocarmos, cravarmos em pedra qualquer coisa, seria inclusive uma grande possibilidade de errarmos. Está tudo completamente em aberto.
0: É interessante, só divide com o Musa rapidinho. Musa, você disse que mandou para o nosso grupo as manifestações do Flávio nessa entrevista que ele concedeu, né? Dois aspectos chamam a atenção. Primeiro, ele disse, bom, Vorkaro na época, né, no início dos contatos, era um investidor de um filme e não um banqueiro enrolado. É preciso olhar também para a situação do início, né, dos contatos. Me lembra aquela história daquele parlamentar, o Nicolas Ferreira, que pegou uma carona no avião de uma empresa que tinha Daniel Vorkaro como sócio. Ele falou, bom, 4 anos antes, como é que eu ia saber que ele ia se enrolar com os órgãos competentes? E aí o Flávio, nessa entrevista, faz uma seguinte colocação. Ele cita um contrato de patrocínio do Will Bank, que fazia parte do conglomerado do Banco Master, com a emissora de televisão. E aí ele coloca em perspectiva, bom, o banco que foi liquidado também comprou cotas de patrocínio ou inserções na televisão. A televisão, então, foi corrupta? Quer só fazer rapidamente um comentário em cima disso?
4: Sim, e a gente pode ir aprofundando em muitas coisas, os principais bancos do Brasil que distribuíram o Banco Master, mas ninguém sabia, obviamente, lá atrás, no começo. Isso foi se tornando algo muito maior depois, como uma bola de neve. Veja, é a guerra de narrativas que eu mencionei e que o Mota muito bem colocou aqui. Nós vimos matérias hoje circulando de que o pai do Vorkaro teria contribuído em R$1 milhão com a campanha de Zema em 2022. Em 2022 não havia nenhum indício de possibilidade remota de se transformar no que se transformou. Então, é uma guerra de informações que nós somos bombardeados a todo momento que, de novo, volto naquilo que todos nós falamos aqui. Calma. Cautela antes de cravar em pedra qualquer coisa, porque senão é quase que uma certeza de passar vergonha. Precisamos estar amparados no tempo, nas investigações e sermos responsáveis com toda e qualquer informação que a gente venha dar.
0: Pois é, deixa eu chamar o Cristiano Beraldo para analisar a situação trazida pela nossa repórter Júlia Firmino. Claro, Jair Bolsonaro manifestando apoio, dizendo que Flávio deve continuar. Agora, Beraldo, esse episódio em especial, ele vem como um balde de água fria, né? Porque a gente via a direita como um todo, muito animada, né? A vibe era muito positiva. os discursos eram muito para cima, né? Ah, todos nós vamos disputar, aquele que chegar no segundo turno, todos nós vamos nos abraçar. Mas as coisas viraram, né? Inclusive manifestações distintas. Por exemplo, Romeu Zema sendo super enfático, criticando, já Ronaldo Caiado um pouco em cima do muro, Renan também super criticando Flávio Bolsonaro, enfim. Você consegue medir como é que fica a direita nessa situação com a divulgação dos áudios e dos contatos entre Flávio e Vorkaro?
5: Olha, Caniato, eu não vejo a reação a essa divulgação do áudio, esse eventual encontro na casa do Vorkaro, nada que se relacione a esse assunto. Eu não vejo ninguém, nenhum eleitor, dizer assim, puxa vida, eu ia votar no Flávio Bolsonaro, mas agora que eu soube dessa relação dele com o Vorkaro, eu vou votar no Lula, que é o oponente da esquerda. Então, isso não vai acontecer, porque não é uma troca que faz sentido, né? O que vai mudar, na minha leitura, é a estratégia da campanha do Flávio Bolsonaro, que estava apostando numa polarização. O PL, a campanha do Flávio Bolsonaro, a estratégia era: somos nós contra o PT, somos nós contra o Lula, o Flávio contra o Lula. Porque à medida que eles fossem consolidando essa percepção, ficaria mais fácil de disputar o voto daquele eleitor que não quer que o PT continue na presidência da República. Agora, o que muda na minha leitura? É que não será mais uma dinâmica de construir uma polarização, né? Assim, as pessoas não são apaixonadas, elas não amam o Flávio Bolsonaro. Elas podem ter simpatia pelo Flávio, mas elas amavam e amam o Jair, pai do Flávio, e estavam votando no Flávio a partir dessa associação familiar. E uma parte fundamental do eleitorado votaria ou vai votar no Flávio simplesmente para não permitir que a esquerda ganhe. Essa é a dinâmica. Agora, os outros candidatos passam a disputar em pé de igualdade ou de maior igualdade esse voto. Porque a pessoa... Não, veja, vai ter segundo turno, né? Essa é a percepção, vai ter segundo turno. Então não importa se eu for votar no Flávio, ou no Zema, ou no Caiado, ou no Renan. O segundo turno vai acontecer, aquele que tiver mais voto vai reunir, né, esses votos. Eu não acho que realmente haverá uma união entre todos os candidatos, mas o eleitor vai votar, né, desses quatro, vai votar para impedir que o PT permaneça na presidência da República. Então, Caniato, a consequência eleitoral, na minha leitura, é essa. É, não acho que o resultado final será alterado, quer dizer, segundo turno entre Lula e alguém da direita. A única coisa é que o motivo do voto talvez tenha se alterado a partir de agora.
0: Pois é, é interessante isso. Mas deixa eu passar para o Mota. Quando o Beraldo diz, bom, o resultado não se altera, será Lula e alguém da direita. Mas muitos analistas apontavam que esse alguém da direita seria Flávio Bolsonaro. A gente não sabe medir, né, o quanto esse episódio impactou a campanha, quais serão as justificativas e explicações de Flávio, da própria campanha, do Partido Liberal, e o quanto a base governista vai se apoiar nesse caso, né? Tirar coelhos da cartola, talvez transformar isso muito em um episódio muito maior e que talvez perdure semanas ou até meses. Você consegue observar como a direita deve se comportar, Mota? Porque a gente tem observado posições bem distintas, né? Uns acusam, ficam bravos, dizem que foi um tapa na cara da sociedade, outros acabam ficando em cima do muro. Não, é preciso ter cautela, cuidado, vamos aguardar as investigações. Como a direita deve se comportar?
1: Como ela deveria se comportar, Caniato, é encarando o problema de frente, com frieza, com bom senso, com sinceridade, tendo em mente todo o contexto que nós estamos vivendo. A maioria das pessoas que eu vejo nas redes sociais tem tido uma reação bastante razoável. Algumas, mas isso sempre acontece, elas reagem à primeira versão dos acontecimentos de uma forma muito exacerbada. Eu ontem aqui recomendei serenidade e prudência. Teve gente que me criticou hoje no Instagram, mas como você pedir serenidade numa hora dessas? Eu peço serenidade. porque nós não temos ainda todas as informações. E as informações que a gente tem, como a gente já comentou aqui, não indicam nada, nem ilegal, nem imoral. Pode indicar alguma coisa que, do ponto de vista político-eleitoral, não é muito bom. Agora, me parece que existe um consenso entre os observadores que eu respeito que é impossível, nesse momento, um recuo ou uma mudança na estratégia da campanha. Eu concordo completamente com o Beraldo. O que eu observo é que quem apoia Flávio não mudou de opinião. Quem apoia o PT continua apoiando o PT. E há pessoas indecisas que estão procurando entender melhor o que aconteceu, mas a maioria desses indecisos também não vota no PT de jeito nenhum. Então, eles estão avaliando, mas talvez com a possibilidade de escolher algum outro candidato que não seja o do PT. O que significa que, num eventual segundo turno, elas votariam contra o PT. Então, me parece que a exploração desse episódio vai causar um prejuízo eleitoral de caráter passageiro e bastante limitado.
0: Pois é, deixa eu passar para o Dávila, porque é preciso olhar para a situação que envolve os outros pré-candidatos. Antes disso, Dávila, só preciso me despedir de parte da rede, porque algumas emissoras ficarão agora com as suas programações locais. Muito obrigado pela audiência.
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11: O Fórum Econômico da Apex, em parceria com o Grupo RIC, reuniu investidores, profissionais do mercado, empresários de diferentes setores, gestores e economistas que acompanharam a apresentação dos dados voltados tanto para o contexto regional quanto nacional. A pauta interessa ao setor produtivo de Londrina, porque discute o ambiente em que empresários, investidores e gestores tomam decisões sobre expansão, contratação, crédito, investimentos e planejamento para os próximos meses.
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0: E termina aqui mais uma edição de Os Pingos nos Is. Eu agradeço muito a sua companhia e audiência. Na sequência, Jornada Esportiva Jovem Pan imperdível. Tchau, pessoal.
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0: 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Copa do Brasil, Arena do Corinthians em Itaquera. 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E a partir de agora, vamos apresentar a seleção de esportes da PAN, cada um chegando com a sua manchete. A primeira manchete é do Timão, é do Corinthians. Vitor Boni na gelada Arena Corintiana. Boa noite, Boni!
1: Boa noite, Fausto Favaro. Corinthians, depois da vitória importantíssima no Majestoso do final de semana, encara o Barra de Santa Catarina em vantagem na disputa por uma vaga nas oitavas de final da Copa do Brasil. Já definido e escalado, o time do técnico Fernando Diniz tem alterações, mas a base titular escalada.
0: Muito bem, agora a manchete da equipe do Barra.
1: Há 3 jogos sem perder na Série C do Campeonato Brasileiro. Barra tenta classificação heróica em sua primeira participação na Copa do Brasil. O pescador precisa de vitória, de pelo menos um gol para levar a decisão para os pênaltis.
0: Muito bem, o plantão esportivo na banda vem aí, Pedro Henrique Sperber. Tivemos já definições da quarta-feira, hoje temos outras definições para as oitavas de final da Copa do Brasil. Pega aí, Sperber, boa noite, pega!
2: Boa noite, Fausto, boa noite, Boni, boa noite para todo mundo ligado aqui na Jovem Pan, a Copa do Brasil, que já com esta quinta-feira são 6 partidas, 3 partidas neste momento com bola rolando. Por enquanto, Chapecoense 2, Botafogo 0, mais um gigante sendo eliminado, viu? A Copa do Brasil na quinta fase, Botafogo sendo eliminado, perdendo para Chapecoense por 2-0, no agregado 2-1, a equipe do Rio de Janeiro sendo eliminada lá no, na Arena da Condá, inclusive em Chapecó. Mas neste momento 0-0 Atlético Goianiense e Atlético Paranaense, e Confiança e Grêmio também, minutos iniciais 0-0. E lógico, 7:30 da noite tem Corinthians e Barra, mas às 8 horas tem CRB e Fortaleza, 9:30 da noite tem Vitória e Flamengo, encerrando os trabalhos da Copa do Brasil nesta quinta-feira. Ontem, eu vou começar pela terça-feira, né? Melhor, né? Na terça-feira tivemos Internacional 3, Atlético 2, Cruzeiro 1, Goiás 0, Fluminense 2, Operário 1, e aí na quarta-feira ontem tivemos Juventude 3, São Paulo 1. São Paulo eliminado da Copa do Brasil já na quinta fase. 2-2, Vasco da Gama e Paysandu. E aí o Vasco da Gama avançou por conta da primeira partida, onde venceu por 2-0 fora de casa. Coritiba 0, Santos 2. O Santos também avançou por 2-0. O Santos, que empatou a primeira partida por 0-0, e agora 2-0 para o Santos no jogo da volta. O Santos avançou na Copa do Brasil. Mirassol e Bragantino. Mirassol venceu por 2-1. Com isso, o Mirassol também avançou, porque o jogo de ida foi 1-1, 3-2 no agregado. Mirassol avançou. Quem avançou? E no sufoco, viu? Nos pênaltis foi o Atlético Mineiro. Perdeu no tempo regulamentar para o Ceará por 2-1, e apenas nas penalidades máximas deu 4-2 para o Galo. Galo avançando para as oitavas de final da Copa do Brasil. Quem também venceu, e venceu com tranquilidade, 7-1 no agregado, viu, Vosso Favara? Jacuipense 1, Palmeiras 4. Mas uma equipe grande que foi eliminada, de um treinador que é cobiçado por muitos clubes aqui do futebol brasileiro, principalmente aqui de São Paulo, né? O torcedor de São Paulo lembra dele até
0: Bahia,
2: hoje.
0: Bahia, meu.
2: Exatamente.
0: Rogério Ceni.
2: Você sabia que o Bahia, nesta temporada, Fausto Favara, está com um agregado de 9-3 pro Remo. Em 3 jogos, perdeu os 3 e duas goleadas, um 4-1, 3-1 e agora 2-1.
0: É verdade, é a rivalidade entre eles, ó. É a rivalidade nordestina, é verdade. Norte, Nordeste, é a rivalidade lá. E isso pesa, sabia?
2: Não, sim, pesa.
0: É igual aqui, São Paulo-Rio.
2: Sem dúvida
0: Existe
2: alguma.
0: Existe essa rivalidade enorme.
2: Sem dúvida alguma. E aí, ontem o Remo venceu mais uma sobre o Bahia 2-1. Já tinha vencido o jogo de ida por 3-1 na Fonte Nova. Com isso, 5-2 no agregado. E aí, a equipe lá de Belém avançou, eliminando a equipe de Salvador. Só lembrando então, rapidinho, Val Savara, quem já avançou na Copa do Brasil? Internacional, Cruzeiro, Fluminense, Juventude, Vasco da Gama, Santos, Mirassol, Atlético Mineiro, Palmeiras e Remo. Além de, claro, neste momento, tem 6 partidas nessa quinta. Neste momento, quem vai avançando? A Chapecoense eliminando o Botafogo e o Grêmio vai eliminando o Confiança por ter vencido o primeiro jogo por 2-0.
0: Muito obrigado, e daqui a pouco tem jogo do Flamengo, Vitória e o Flamengo, não tem agora, daqui a pouco, o Guilherme, que coisa, rapaz, o São Paulo tá aqui, Giovani Chacon, vem aí, ele vem aí, fala Chacon!
3: O São Paulo está no mercado por um novo técnico. Depois da eliminação para o Juventude na Copa do Brasil, o Tricolor anunciou a demissão de Roger Machado e já trabalha para trazer um novo treinador. Dorival Júnior é o nome preferido da direção para assumir o Tricolor em breve.
0: Muito bem, agora o Palmeiras, o Verdão, diga lá, Pedro Marques.
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0: Vamos lá, rapaz, o Santos vem aí, diga lá, Guilherme, Nápoli!
5: Classificado na Copa do Brasil, Santos agora volta o foco para o Campeonato Brasileiro e tem mais uma vez como adversário o Curitiba, dessa vez jogando dentro de casa, na Arena de Itaquera, e os ingressos já estão esgotados.
0: Ele está por aqui! Vale o banco agora, meu amigo! Como é que é? Saem os meninos, entra o homem aí, entendeu?
6: Boa noite, Vossa.
0: Boa noite, velho Vamp.
6: Boa noite, Vosso.
0: Você tá muito alto, mundo. Deixa eu levantar aqui também. Tá
6: levanta, mano.
0: O que aqui, tá acontecendo? Tá tomando vitamina?
6: Aqui,
0: rapaz?
6: Ó, aqui a altura é...
0: Ô, Vamp.
6: Boa noite.
0: Boa noite. Foi 1-0 o primeiro jogo. É óbvio que o Corinthians não vai dar bobeira, meteu um pelotão de elite aqui. Porque não vai dar bobeira, porque o Corinthians já aprontou alguma de perder de times assim, Vampi. E hoje não pode acontecer isso dentro da casa do Timão, né?
6: E dá, né? Daqui a pouco vai ter a parada para a Copa do Mundo. Então dá para todo mundo descansar, fazer uma nova pré-temporada. O Corinthians que defende o título, né? Atual campeão da Copa do Brasil. Pega um Barra, um clube novo, que é o campeão catarinense. Surgiu. E é bom não vacilar, fazer o que tem que ser feito. Porque passa de fase, entra dinheiro, entra... uma grana a mais.
0: Olha o São Paulo, olha o que tá causando no São Paulo, olha, na eliminação. Olha
6: lá, caiu o treinador.
0: Ah, mas também então, esse já era só.
6: Já chegou, já caiu,
0: já,
6: né?
0: Já chegou.
6: Então é bom
0: chegou
6: dar,
0: em queda.
6: É bom não dar chance para o azar.
0: É isso aí. Vou pro break. E dentro de alguns minutos estaremos de volta com Corinthians e Barra aqui na Ponte já.
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0: Muito bem, estamos de volta no futebol aqui na Pan. Não tem nenhuma chavinha aberta, nem ali, nem aqui. Vamos com tudo. Vamos nessa, rapaziada. Pode parar, pega.
1: Só para informar, Paulo Favara, tem gol do Grêmio. 1-0 para o Grêmio sobre confiança lá no Sergipe. 1-0. O Grêmio já está classificado, venceu 2-0 aí. Vai vencendo 1-0 agora na volta. 3-0 no agregado. Vai avançando na Copa do Brasil.
0: Ô, Boni. Tudo bem, Boni?
2: Tudo bem com você, Fausto?
0: Bem,
2: muito boa
0: graças
2: noite
0: a
2: pra
0: Deus.
2: Você, para quem nos acompanha.
0: Ô, Boni, me fala um negócio. Eu vou precisar de uma ajuda sua aqui. A equipe do Vaga,
2: diga,
0: naquele pique, não de rádio, entendeu? Para eu pegar detalhado o Vaga aqui, Boni.
2: Desculpa, Fausto, pode repetir esse finalzinho?
0: Posso, posso. Eu gostaria da equipe do Barra para poder anotar aqui, que eu não estava achando a equipe do Barra. Achou? Achou? Não precisa mais. Então tá, vou pegar outra informação. Vamos lá, meu caro Boni. Quero saber se teremos casa cheia. Fala um pouco mais do Timão. Boa noite novamente, Boni.
2: Boa noite mais uma vez, Fausto Favara. Todo mundo nos acompanhando aqui na jornada esportiva. Olha, a expectativa é de casa cheia, mas não lotada, aqui em Itaquera para esse jogo de volta da quinta fase da Copa do Brasil. Isso inclui alguns fatores. Claro, o horário, 7:30 da noite, na capital paulista a gente sabe como é muito complicado. O adversário ser um time da Série C do Campeonato Brasileiro, ou seja, não tem um atrativo como um grande clássico, um jogo de Copa Libertadores. E o fato também de que o Corinthians fez o favor ou o desfavor ao torcedor corintiano de manter a base dos preços dos ingressos para jogos, por exemplo, como Majestoso, como os confrontos pela Copa Libertadores da América desse ano. Por isso, expectativa de público é ali em torno entre os 32, 33, 34 mil para a partida de hoje. Tinham possibilidades ainda de compra de ingressos até poucas horas antes da partida começar. Então, ainda não deve ter um público beirando ali os 40 mil, como a gente está acostumado na Arena de Itaquera. O Corinthians hoje, que tem 5 desfalques, jogadores que passaram por cirurgia, a gente já sabe, de algumas partidas atrás, o lateral esquerdo Hugo, atacante Kaique, o zagueiro João Pedro Choca também, que recentemente passou por procedimento cirúrgico por conta de uma hérnia inguinal. Vitinho, ainda com dores no quadril, segue de fora também, e Memphis Depay ainda em transição física depois de se recuperar da lesão na coxa direita. Aliás, tem bastante coisa para falar do Memphis Depay, daqui a pouquinho a gente trata um pouco mais do holandês. Para o jogo de hoje, era esperado que o técnico Fernando Diniz rodasse um pouco mais o elenco, como foi feito na partida de ida. Só que ele manda a base do time titular, só alguns nomes alterados. Daqui a pouquinho a gente vai passar a escalação completa, mas entram, por exemplo, o Anguileri na lateral esquerda, o Alan no meio de campo, o André que ficou de fora de muitas partidas por conta de suspensão nessas últimas semanas, voltando também. De resto, a base toda que vinha jogando pelo Brasileiro e pela Libertadores. E o Barra, na sua primeira Copa do Brasil, passou na terceira fase pelo América Mineiro, na quarta fase pelo Volta Redonda, ambas as classificações nos pênaltis, e hoje tenta surpreender o Corinthians aqui em Itaquera. Precisa de uma vitória por um gol de diferença para levar para os pênaltis, por dois ou mais para se classificar no tempo normal. A missão não é fácil, e o Corinthians, talvez até pensando, olhando de exemplo o seu rival, vocês falavam por aí do São Paulo eliminado na noite de ontem, talvez até para não correr riscos e seguir na Copa do Brasil, que é tão importante também pelo aspecto financeiro. Se o Corinthians classificar, recebe mais 3 milhões só pela participação nas oitavas de final. Talvez por isso o Fernando Diniz tenha sido um pouco mais conservador e mandado a campo uma equipe muito mais próxima do que é a titular, Fausto Favara.
0: Muito bem, quero deixar um abraço aqui ao meu amigo Guilherme Silva, que mandou pra gente a manchete. Não mandou a manchete? Não mandou, né, pega? A manchete e a matéria dele também, o destaque dele também. Grande abraço, Guilherme Silva, nosso Juvena. Muito bem, rapaz. Corinthians e Barra, Barra e Corinthians pra você. Poderia ter avisado antes. Barra e Corinthians, Corinthians e Barra. Meu caro Boni, a temperatura aí na arena do Corinthians deve estar na casa dos 12, 11 graus, não é isso não, Boni?
2: Olha, Fausto, tá frio, mas não tá nesse ponto. Deixa eu até checar aqui a temperatura para passar a informação correta. A informação corretinha, 19 graus. 19 graus nesse momento e caindo, com previsão de cair... Ah não, 18, atualizou aqui, 18 graus, previsão de cair para 17, 16 até o final da partida. Ou seja, tá frio, mas no majestoso de domingo tava muito mais frio, pelo menos hoje não tá garoando. De qualquer forma, é aquela noite em que o torcedor que for comparecer, que tiver no caminho, é bom que tenha trazido um casaquinho, senão... vai passar um frio. E aí o PH vai falar: ah, meu Deus, vocês, o tempo todo vocês reclamam do frio aqui. Sim, pro cidadão paulistano, 18 graus já é uma temperatura que exige uma certa proteção, meu caro Fausto Favara.
1: Você tá ouvindo, Fausto? Os dentes do Boni estão rangendo de tanto frio, está tremendo de frio. 18 graus, uma temperatura de congelar. Deve ter levado um jaquetão, um casaco pelo pesado.
0: Olha. E o cara internacional que é o Boni,
1: é,
0: né?
1: O cara que viveu o inverno de Madrid, inverno de outros países.
0: Você estava elogiando a jaqueta dele, que era figurino de festa junina. Você falou isso pra mim, uma sacanagem, hein? Uma sacanagem. Eu te defendi aqui, Boni.
1: Fez lembrar.
0: Eu te defendi.
2: E bom que você delatou, que eu não estava sabendo disso. Na minha cara não tem coragem de falar. É impressionante. Só nos bastidores.
0: Pois é, uma bem, sacanagem. Mas que bom, porque tá chegando as festas juninas, entendeu? Que é uma delícia. Quermesse pra tudo que é lado, é uma beleza. Quando você tá acompanhado, diferente do PH que vive livre, leve e solto, Vamp, entendeu? Mas quando você tá acompanhado, você vai comer uma canjica. Mãe, não gosta daquelas canjicas? É uma delícia, não? Sopinha de milho.
3: Bom, pô.
0: Bom, hein, Vamp?
3: Quem não gosta?
0: É. O Vamp também não tem problema de estar tá acompanhado, né? O PH não, tá livre, leve e solto o nosso PH. Vamos lá, rapaz! Agora 19 horas e 20 minutos, cenário de Brasília. Tá definido o Timão, tá definido o Barra. Quero ouvir o Ronaldinho, o hino do Corinthians, rapaz!

0: disparada em todo o Brasil, para a imensa torcida corintiana. Tá aqui o ídolo corintiano Bump, do meu lado, vem aí o Corinthians!
1: Tetracampeão da Copa do Brasil, venceu em 95, 2002, 2009 e é o atual vencedor. 2025 conquistou o título na final no Maracanã diante do Vasco da Gama e hoje defende a permanência na edição de 2026, busca a classificação à fase de oitavas de final. Tem a vantagem, venceu a partida de ida contra o Barra por 1-0 e para hoje precisa somente do empate para garantir o passaporte para a próxima fase. Definido e escalado pelo técnico Fernando Diniz, o Timão vai a campo com o goleiro Hugo Souza, linha defensiva formada por dois, Mateuzinho pelo lado direito, dupla de zaga com 3, Gabriel Paulista e 13, Gustavo Henrique, hoje completando 100 jogos com a camisa do Corinthians. O Gustavo Henrique é o vice-artilheiro do time na temporada com 4 gols e hoje chegando a sua 100ª partida com a camisa alvinegra. E fechando a linha de defesa, 26, Anguileri, ganhando oportunidade na partida de hoje pela lateral esquerda. Meio de campo com 29, Alan, 49, André, voltando ao time titular depois de cumprir suspensão diante do São Paulo no Majestoso também. 7, Breno Bidon. E 8, Rodrigo Carro, com a faixa de capitão, e o argentino que voltou à sua boa forma. 7 assistências sob o comando do técnico Fernando Diniz, 10 na temporada, é o líder de assistências entre os jogadores da Série A do Campeonato Brasileiro. E a dupla de ataque, com 77, o inglês Jesse Lingard, ao lado do 9, Yuri Alberto, que tenta encerrar um jejum de gols com a camisa do Timão. Repeteco do Corinthians com Hugo Souza, Mateuzinho, Gabriel Paulista, Gustavo Henrique, Anguileri, Alan, André, Bidon e Garro, Jesse Lingard e Yuri Alberto. No banco de reservas, ao lado do professor Diniz, estão o goleiro Cauê, além de André Ramalho, Raniele, Pedro Raul, Carrilho, Pedro Milans, Matheus Bidu, Matheus Pereira, Caio César, Zacaria Labiade, Marroquino, Dieguinho e Alex Santana. Este o Timão que recebe o Barra em Itaquera. Fausto Favara.
0: Muito bem, o Corinthians escalado e definido agora. Time de Santa Catarina, time de Santa Catarina. Coloca em campo, terra boa. Terra boa, você não conhece Santa Catarina, não conhece Floripa?
2: Conheço, lógico, pelo amor de Deus.
0: Então, coloca em campo, Barra.
1: O Jovem Barra, fundado em 2013, que disputa em 2026 a sua primeira edição da Copa do Brasil. É o atual campeão da Série D do Campeonato Brasileiro e também do Campeonato Catarinense nessa temporada. Tenta surpreender o Corinthians para seguir vivo na competição nacional. Comandado pelo técnico Bernardo Franco, de 40 anos, vem a campo Barra com o goleiro Everton, linha defensiva com 2, Fábio pelo lado direito, dupla de zaga com 3, o capitão Jean-Pierre, ao lado do 4, alemão, e fechando com o lateral esquerdo, 6, da Rocha. Meio de campo tem 5, Vavá, 7, Matheus Barbosa e 8, TT. No ataque, o trio formado pelo camisa 10, Gabriel Silva, 11, Cléo Silva e o camisa 9, o centroavante Vinícius Popó. Repeteco do pescador com Everton, Fábio, Jean-Pierre, alemão e da Rocha. Vavá, Matheus Barbosa, TT, Vinícius Popó, Gabriel Silva e Cléo Silva. No banco de reservas tem Fabian Volpe, goleiro, primo de Thiago Volpe. Hoje no Bragantino, Léo Duarte, Lazzaroni, Pablo Gabriel, Natan, Elvinho, Farley, Simon, Marcelinho, Bernabé, Lucas Vargas e Mateuzinho. Este o Barra, que encara o Corinthians aqui na Arena Fausto Favara.
0: Tá falado quem apita na Arena do Timão, Boni!
1: Arbitragem cearense, Marcelo de Lima Henrique, auxiliado por Nailton Júnior de Souza Oliveira e Renan Aguiar da Costa. O quarto árbitro é de São Paulo, Guilherme Nunes de Santana, e o VAR de Pernambuco é Gilberto Rodrigues Castro Júnior.
0: Muito bem, rapaz! Corinthians e o Barra! O Vamp, olha, o Toquinho que estava aqui ontem, o Toquinho falou assim: nossa, esse jogo contra o Juventude tá com uma cara que o São Paulo vai se dar mal. Não falou, Toquinho? Falou aqui do meu lado. Tá com uma cara que o São Paulo vai se dar mal. Óbvio que o Corinthians é o grande favorito e eu acho que o Corinthians vai vencer tranquilamente a equipe do Barra. Mas nós já vimos coisas do futebol, Vamp. Por isso que eu falo, o Palmeiras fez o que tinha que ser feito. Atropelou no primeiro e no segundo jogo. O Corinthians, você olha para esse time do Corinthians aqui, tem totais e teve condições de fazer muito mais do que fez. 1-0, é óbvio que o Corinthians é o grande favorito ainda. Mas vai que acontece uma tragédia, Vamp.
2: Então, a Copa do Brasil permite isso, né? E outras oportunidades, né, viu? Santo André, Paulista de Jundiaí, tudo já foi na final de Copa do Brasil. E tem muitos times para fazer surpresa, né? Então é bom o Corinthians ficar esperto aí para não dar surpresa e não dar chance pro azar, eu acho.
0: Que beleza! Muito bem! Corinthians e Barra! O plantão esportivo da Jovem Pan vem aí! Vamos repassar de novo, meu caro. Vamos repassar ali na cinta. Vamos repassar de novo o PH Sperber. Os times já classificados para a próxima. Aliás, vale ressaltar aí a manifestação da torcida uniformizada do São Paulo. Jogadores foram lá na porta do CT. Enfim, pelo menos os caras não entraram, né? Jogadores foram para a porta do CT. Os caras não entraram no CT na Barra Funda. Mas enfim, teve conversa lá com o elenco tricolor. Fala, Belka! Porque foi eliminado na Copa do Brasil. O primeiro que a maioria dos torcedores do São Paulo queria que caísse, já caiu. Agora tem o Rui Costa, que os caras querem que caia, e o Rafinha, né? Diga lá, meu caro PH.
3: Exatamente, Falso Avaro. Também na coletiva de ontem, o Rui Costa acabou tirando um pouco do seu cavalinho da chuva, deu aquela meia-culpa, dizendo que foi culpa dele, é bem verdade, mas também o torcedor não podia esquecer dos feitos que ele também fez pelo São Paulo, das conquistas que ele teve pelo São Paulo. Pontos a divergir com a torcida do São Paulo neste momento, o Rui Costa, que tem sua cabeça sendo pedida pelo torcedor do São Paulo. Lembrando, Falso Avaro, na terça-feira, a primeira equipe classificada para as oitavas. Você sabe quem foi? Primeira equipe classificada para as oitavas de final.
0: Ontem?
3: Na terça-feira.
0: Na terça? Foi o Atlético?
3: Não.
0: Não, o Atlético foi ontem.
3: A primeira equipe classificada na terça-feira?
0: Eu não lembro, são tantos jogos.
3: Foi o Sport Clube Internacional.
0: Ah, o Inter.
3: O Internacional, o maior clube do Rio Grande do Sul, não adianta. 3 a 2.
0: Brincadeira, cara. A gente venceu... falando do Coringão aqui, o cara vai falar do Inter.
3: Venceu o Atlético lá em Porto Alegre, no Beira-Rio, por 3 a 2 e avançou na quinta fase para as oitavas de final da Copa do Brasil. O Cruzeiro venceu o Goiás por 1 a 0, o Fluminense bateu o Operário por 2 a 1. E aí, já na quarta-feira, Juventude 3, São Paulo 1, Vasco 2, Paysandu também 2, Coritiba 0, Santos 2, Mirassol 2, Bragantino 1. Todas essas equipes avançaram para a próxima fase, tal qual o Atlético Mineiro, nos pênaltis, viu? Sofreu. Teve um jogador expulso aos 5 minutos do primeiro tempo, depois o Ceará abriu 2-0 e o Galo aos 47, 48 do segundo tempo, empatou o jogo e levou para a prorrogação, aliás, para os pênaltis direto. E aí nos pênaltis o Galo avançou.
0: Ontem eu vi uma declaração tão legal, hoje de manhã pelo eu vi, o goleiro da Jacuipense. Falando, que declaração, cara, pra quem gosta de futebol, que declaração. Ele falou, a gente tem que curtir cada segundo aqui contra o Palmeiras. Jogadores que vão pra Copa, a gente tá enfrentando, é a nossa grande oportunidade de aparecer. Sensacional, isso é o verdadeiro futebol de verdade. Exatamente. Porque o que o Vamp jogou, atuou, no Brasil é o mínimo do mínimo. Isso aí é igual aos milionários do Brasil. Não dá nem 1% de milionários no Brasil, entendeu? Exatamente. É que as pessoas vivem em bolhas, né? Essa aqui é a questão. Mas ali é o futebol raiz mesmo, PH. Deixa eu passar lá pro Vitor Boni na Arena do Corinthians, para que ele possa passar mais detalhes pra gente. Diga lá, Boni!
1: Já quase tudo pronto aqui na Arena Fausto Favara. Daqui a pouquinho a bola vai rolar. E o Corinthians está fazendo a estreia do seu novo uniforme de número 1 para a temporada 2026. Estreou no domingo a camisa 2, preta listrada, muito bonita por sinal, e hoje estreando a camisa de número 1, uma estreia que estava marcada ou prevista para acontecer no jogo do final de semana contra o Botafogo no Rio de Janeiro, mas foi adiantada para hoje contra o Barra pela Copa do Brasil. A linha de uniformes que faz referência à invasão corintiana em 1976, semifinal do Campeonato Brasileiro contra o Fluminense.

0: conquistado em Santa Catarina e jogando apenas pelo empate. É claro que o torcedor quer a vitória na partida de hoje, mas joga pelo empate o Corinthians para avançar na Copa do Brasil. É mata-mata, jogo importante, jogo decisivo, que vai definir muita coisa na temporada do Timão em 2020. 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
1: Muito obrigado, Vitor Boni. Tá tudo pronto. O árbitro acertando seu cronômetro. Vai começar. Corinthians e Barra. É o time de Santa Catarina diante do Timão. Vai autorizar o árbitro. Autoriza, está falando. Vamos juntos. Dá-se a caminho da emoção. Do gol!
2: Liga, liga, se liga na banda.
1: Jovem Pan, Luan Alvinga na decisão, levou decisão, zaço pra você. Bola já saiu pela linha de lateral, é arremesso lateral, arremesso lateral lá pelo centro direito do campo de ataque do time do Corinthians. 0-0, início de jogo, ele inverteu o lateral ali, vai sobrando pra equipe do Parra, mete a bola lá pelo setor esquerdo, taca a bola de novo o time do Parra, abre o jogo no meio, se defende o time corintiano no pátio, repate errado ali, a bola vai sobrar pro Coringão, a bola saiu pela linha de lateral, é arremesso lateral favorecendo o time do Corinthians, pelo lado esquerdo, pegando o time. Andiliari meteu a bola aqui na ponta esquerda, deixa curtindo a bola para Ana. Alan volta o jogo de novo, deixa para Gustavo Henrique. Gustavo Henrique abrindo o jogo para Gabriel Paulista. Gabriel Paulista de primeira, ele taca a bola para Mateuzinho. Mateuzinho meteu a bola na frente e tem o número 8. Carro tentando tocar a bola, saiu pela linha de lateral. Vai arremesso lateral lá pelo setor direito. Tem arremesso, bonita camisa no Timão, hein? Muito bonita a camisa do Corinthians. Arremesso lateral, vem com o Mateuzinho. Mateuzinho meteu a bola aqui na liga direita. Já teve o toque de mão ali. O árbitro parou e deu posse de bola. O toque de mão do Alan ali. Diga, Boni.
0: Toque de mão do volante corintiano ali na intermediária, mas pelo lado esquerdo do ataque do Barra. Tem oportunidade. Falta marcada. Quem vai pra bola é o camisa número 6. Da Rocha com a perna canhota. Tem oportunidade a equipe catarinense.
1: Ah, vai pra cobrança, ele falta o time do Barra, estava a distância próxima, a bola tem que o Tutu, vai levantar a bola dentro da grande área de perna esquerda da Rocha também, ele passou, rolou, jogada ensaiada no time do Barra, e trouxe a bola pra perna direita, vai bater uma bomba, a bola foi longe do gol, saiu pela linha de fundo, foi o Gabriel Silva que encheu o pé de Galaboni.
0: A tentativa de finalização de fora da área de muito longe. Foi arrojado agora o camisa 10 da equipe do Barra. Pegou muito mal nela. Muito embaixo, passa por cima do travessão sem perigo. Apenas tiro de meta. E foi só um detalhe. Você estava falando da camisa do Corinthians também. Hoje, os nomes, não sei se deu já para perceber aí na transmissão, os nomes dos jogadores do Corinthians estão diferentes, com apelidos. Isso é uma ação conjunta com a detentora dos naming rights da Arena, uma grande farmacêutica. Dia 20 de maio. É o dia do remédio genérico. Por isso o Corinthians colocou os apelidos dos jogadores. O Yuri Alberto, por exemplo, não faz nenhum sentido. É Guzmãozinho que está na camisa do número 9 do Timão hoje.
1: É, tudo pelo marketing. Diga lá, mano.
3: Se eu estou jogando na época, ia ser Tadalão.
1: Peraí. E assim.
3: Tadalão.
1: Ia ser qual, Bump?
4: É inacreditável.
1: Tadalão? Aí você me quebra, né, Bump?
3: Não é o nome de cada remédio aí?
1: Esse seria o seu apelido?
3: É Tadalão.
1: Que maravilha, isso aí tem que ter corte, isso aí tem que ter corte, não é possível, tem que ter corte, início de jogo, abre o jogo aqui para o setor direito, toca para Mateuzinho, Mateuzinho dominou, recuperou, saindo para o jogo de novo no meio de campo, o time corintiano, de pé na direita, Garro meteu para Yuri Alberto, afasta a zaga, sobra de novo para o time corintiano, vem com Alan, mete a bola para Garro, Garro esticou para Yuri Alberto dominou, perdeu, a parada saiu pela linha de fundo. Diga lá, diga lá, diga lá, diga lá, diga lá, meu caro Boni.
0: Chegada do Corinthians, agora pelo lado direito, passe do Rodrigo Garro por cima da defesa, tentava encontrar Yuri Alberto, não conseguiu fazer o domínio, camisa 9, deixa escapar, ela sai pela linha de fundo, apenas tiro de meta para o Barra.
1: Minutos jogados deste primeiro tempo, 4-4-4, 0-0-0 para o Coringão, 0 também para o time do Barra. Taca para Mateuzinho, ele volta o jogo no campo de defesa, trabalha a jogada no campo de defesa. O time corintiano vem com Gabriel Paulista. Gabriel Paulista para Garro, Garro está procurando o jogo. Garro meteu a bola para Gustavo Henrique. Lembrando que

0: Na próxima segunda-feira, 5 da tarde, tem a convocação para a Copa do Mundo dos Estados Unidos, Canadá e México. Toca a bola de novo. Volta o jogo no campo de defesa. Trapalha de perna esquerda, abrindo o jogo para Gustavo Henrique. Gustavo Henrique no campo de defesa, de perna direita, ele carrega a bola e vem descendo para o time corintiano. Volta o jogo para Gabriel Paulista. Gabriel Paulista para Gustavo Henrique. Apertado. E toca a bola aqui pelo setor esquerdo. Vem Gustavo Henrique, de perna direita, ele toca a bola na ponta. Tenta seguir para o jogo o time corintiano. Já dispara aqui para a ponta esquerda. Andiliari. Andiliari tenta o toque no meio. Toque errado. Arope. Dompe. Tenta a vara no meio. Ele perdeu. Recupera. Segue para o jogo de novo. Vem com o Alan. Alan trabalhando a jogada lá pela ponta direita. Já liga o contra-ataque para o time do Corinthians. Perdeu. Lingard. Perdeu o inglês Lingard. A bola sobrando de novo lá pelo setor direito. Insiste a marcação. O toque é feito pela linha de lateral. Bola rolando. Jogo passando lá. A Jovem Pan informa o tempo para você. 5 minutos e 20 passados do primeiro tempo. Arena do Corinthians pela Copa do Brasil. Corinthians 0, Barra também 0.
1: Também pela Copa do Brasil neste momento, minutos finais já na Arena Condá no segundo tempo. Chapecoense 2, Botafogo 0. Com isso, Botafogo sendo eliminado. Atlético Goianiense 0, Atlético Paranaense também 0. Confiança 0, Grêmio 1. Esses jogos no primeiro tempo.
0: Levando o melhor do futebol para você. Ataca a bola de novo aqui pelo lado esquerdo, de perna direita, Lingard. Meteu um palão para Yuri Alberto. Ele chegou na ponta esquerda, dominou o piso, cadenciou, voltou o jogo para Lingard. Lingard domina, traz para a perna direita, ele volta o jogo mais atrás, a intermediária no campo de ataque com Alan. Alan domina, mete a bola ao lado dele, Gabriel Paulista, tocou na ponta para Mateuzinho. Mateuzinho limpou, Alan recebeu, falta o jogo para Gabriel de primeira, para Gustavo Henrique. Gustavo Henrique inverte a bola, para que Codimar passou pelo Lingard, saiu pela linha de lateral. Futebol era bom.
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0: 0 pro Coringão, 0 também pro time do Barra. E toca a bola na frente, o Coringão tá passando, venceu por 1-0. O primeiro jogo, o Coringão venceu por 1-0. A bola sobrando de novo na meia direita, chega a marcação, o jogo tá parado. Falta pro time do Barra bater. Início de jogo na arena do Corinthians, em Itaquera, zona leste de São Paulo. Toca a bola de novo no campo de defesa, vem chegando o time do Barra. Domina, vem com o Alemão. Alemão dominou, voltou o jogo mais atrás pra Fábio, deixa curtir. A bola na ponta esquerda para Jean-Pierre. Toca a bola de perna esquerda, bola lançada na frente. Se defende o time corintiano. Afasta a equipe do Barra. Joga a bola para o campo de ataque. A bola vai sobrando para o time do Corinthians. Mas o jogo já está parado, hein, mesmo a Caroboni.
3: Está parado. Tem dois jogadores do Barra caídos. Dois choques diferentes. Primeiro o TT ficou no chão, camisa 8. E depois o da Rocha. O árbitro, o Marcelo de Lima Henrique, estava perto do lance. Rapidamente marcou a falta, a infração a favor da equipe catarinense. Tem a posse, o Barra 0-0 em Itaquera.
0: 0-0. 0 pro Coringão, 0 também pro time do Barra. Canta fiel em que suba a casa. Canta torcedor corintiano em que suba a casa. Briga pela bola de novo. A bola sobrando pro time corintiano. Afasta Antilieri. Mete a bola na frente. Bola sobrando no campo de defesa. Vai tentar seguir pro jogo o time corintiano. Domina, levanta a cabeça. Fica aberto aqui Antilieri na ponta esquerda. Bola lançada para Yuri Alberto. Vai sair o goleirão. Saiu meio de qualquer jeito ali. O Everton já jogou com a bola pela linha de lateral. Lingard bateu. A bola sobrou para Garro, para Yuri. Yuri ficou no chão. Ele vai dar falta. Olha, o Yuri tá pedindo pênalti. Deixa eu ver no giro dele aqui. Foi fora, mas olha, mas por um dedinho. Por um dedinho, Boni.
3: Por milímetros, não era uma penalidade máxima a favor da equipe do Corinthians. O Yuri Alberto recebeu ali, ia fazendo o giro para cima da zaga, foi derrubado. De qualquer forma, mesmo não sendo pênalti, tem falta perigosíssima a equipe do Corinthians. E Rodrigo Garro, com 10 assistências na temporada, em perna canhota, é quem vai para a cobrança. Mateuzinho também está chegando lá. Está chegando lá o Mateuzinho também. Ou é Mateuzinho com a perna direita, ou Garro com a perna esquerda. Falta para o Corinthians, Fausto Favara.
0: Lá para a cobrança de falta. 1, 2, estranhas já vem até a barreira. Vem cobrança de falta, o Morelli na TV aparecendo bonitinho. Vai tomando distância. Mateuzinho vem pra cobrança. Mateuzinho de pé na direita. Mateuzinho. O ângulo tá bom pra ele aí. O ângulo tá bom. Autorizou o carro. Bate na trave. Agora sobrou o Mateuzinho. Bate. Olha que linda bola. Olha a curva que a bola foi na sua frente, Boni.
3: E pegou todo mundo de surpresa, o Rodrigo Garro. Parecia que ele ia cruzar para o meio da área, os zagueirões do Corinthians alto já estavam ali no meio da área. O Garro bateu direto por fora da barreira, ela belisca a trave direita do goleiro Everton. Quase o Corinthians abre o placar na sequência. Ficou pedindo escanteio a equipe do Corinthians. O árbitro, ele marcou impedimento, alguma participação de algum jogador que estava em posição irregular. A posse é do Barra, mas o Corinthians já carimbou a trave, Fausto Favara.
0: Ó, Bump, seria um golaço, hein, Bump? O Corinthians está dominando o jogo, né?
4: Bela batida, eu achei até que... Até falei para você, o Matheusinho vai cobrar falta. E o Garro, inteligentemente, pô, batendo fora da barreira e por pouco ele tinha para cá.
0: E vai Timão de novo, vai Corinthians de novo, vai trabalhando com o carro para Lingard, Lingard tentando o ataque, ataque errado, afasta a zaga. É, bora sobrando de novo aqui pelo lado esquerdo. Vem pra cá, bora, bora, que chegou o time corintiano. Já falta o jogo, bate atrás pra Gustavo Henrique. Gustavo Henrique, ele pela direita, ele abre o jogo pra Gabriel Paulista. Gabriel Paulista vem chegando. Gabriel Paulista abre o jogo lá na ponta direita pra Mateuzinho de primeira. Toca a bola na frente, o time corintiano volta o jogo no campo de defesa. Trabalha a bola, vem com Gabriel Paulista. Gabriel Paulista no círculo central, desce pro time do Corinthians. De pela direita, estica a bola pra André. André de primeira, toca a bola no meio. Insiste a marcação do Barra. Volta o jogo para Gabriel Paulista. O Corinthians dominando até o momento no jogo. Lá vem Gandiliani. Estica a bola para Yuri Alberto. Escapuliu a bola do Yuri Alberto. A bola sobrando de novo. Insiste de novo o time corintiano. Mete um bolão para Yuri Alberto. Yuri Alberto. Quase, hein? Goleirão tava ligado. Everton. Quase, quase, quase. Diga lá, meu caro Boni.
3: E seria um gol meio sem querer. O Barra tentando sair do campo de defesa. O Yuri Alberto pressionando. Nessa aí, na tentativa de afastar, acabou pegando o jogador do Corinthians e ia direto pro gol. O Everton tava ligado, fica com ela e já repõe pro Barra. Segue 0-0 aqui em Itaquera.
0: Segue 0-0. Lava de mão. Lava que é o Giuliani. Ele dominou o piso. Ajeitou pra Garro. Garro na beca esquerda. Deu um tapa na bola. Bonito tapa. Metendo a bola na beca direita pra Mateuzinho. Mateuzinho esticou na frente. Voltou pra Mateuzinho. Mateuzinho desce pro time do Corinthians. Abre o jogo lá pela ponta direita. Vai tocando a bola. O time do Corinthians de pé em pé. Albidum. Ele recebeu. Pisa. Tem André pedindo. Belo passe na ponta direita. Lingard vai cruzar. Cruzou para a façada. Pela zaga de novo. Tira de qualquer maneira. Insiste de novo o time corintiano. Abre o jogo lá na ponta. Bidum vai cruzar. Cruzou pra Garro. Garro dominou. Girou, cruzou. Tirou mal. Sobrou o André. Bate que se vai na zaga. Mas tá sendo. Tá sendo. Pressão total, meu caro Boni.
3: É o Corinthians indo pra cima. É o melhor time. Tem mais qualidade. Tem a vantagem. Mas não tá esperando, não. Tá tentando já marcar o primeiro para ficar em situação cada vez mais tranquila. Agora a pressão, o André teve a possibilidade de finalização, recebeu na entrada da área, acabou sendo bloqueado. Tira a defesa do Barra, segue 0-0 aqui na arena.
0: Futebol Arapó.
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0: É, muito bem. 0-0, 0 pro Corinthians, 0 também pro time do Barra, 0-0, jogou paralisado, 0-0, olha lá o professor do Barra, tá conversando com a rapaziada, tá 0-0, os caras estão tendo a oportunidade de jogar na arena do Corinthians, lá vai de novo, abre o jogo Fábio, estica a bola na frente, um bolão para Cléo, o Cléo esticou na ponta direita, vem cruzamento, bate a bola na marcação corintiana, tá tentando, mas tava impedido, Boni.
3: Já não valia nada. Chegava ali pelo lado direito a equipe do Barra, dobradinha do Fábio com o Cléo Silva. Recebeu de novo o lateral direito. Na hora que foi cruzar, a posição irregular já havia sido assinalada. A posse de bola é do Corinthians no campo defensivo. Por enquanto, empate sem gols.
0: Por enquanto, empate sem gols. 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Toca a bola de novo, Otávio, no poste de bola, 72% de posse de bola do Coringão. 72%, domínio total do Timão. O Corinthians venceu o primeiro duelo por 1-0. Abre o seu canto diário de primeira, toca a bola na meia esquerda para Bidum. Bidum tentou, toca a bola, soprou para Garro de primeira. Garro dá um tapa nela procurando o Linger. A bola foi forte demais, saiu pela linha de lateral. Arremessa lateral aqui pelo setor direito. Bola rolando, chegou passando a Jovem Pan. Informa o tempo para você. Chega você à marca dos 15 minutos passados deste primeiro tempo. Arena do Corinthians, da Zona Leste de São Paulo. Corinthians 0, Paga também 0.
1: Só lembrando o encerramento desta quinta-feira na Copa do Brasil. 8 horas tem CRB e Fortaleza. 9:30 da noite com transmissão aqui da Jovem Pan, Vitória e Flamengo.
0: Para o jogo, vem trabalhando, abre o jogo de novo de perna esquerda, inverte a bola, Giliari, Giliari vai para dentro, dominou de perna esquerda, pisou, tenta o toque, recupera a bola de novo, sai para o jogo, time corintiano, insiste o Baga agora, olha aí o Fábio dominou por baixo, chega a marcação, tira de qualquer maneira, faz do perigo, bola sobrando de novo aqui pela meia esquerda, trabalha Matheus Barbosa, tenta o toque, conseguiu, bate atrás para dar rocha, abre o jogo ao lado dele, vai tentar bater, bate que se para a marcação, 15 minutos e 40 passados, este o primeiro tempo 0-0, 0 para o Coringão, 0 também que é para o time do Paga Futebol, é na bola.
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0: Lá vem de novo, vem trabalhando a bola. Lá pelo setor direito, pisa, faz o jogo de novo, atrapalha a jogada de novo no campo de defesa. Trabalhando a bola, time corintiano no campo de defesa. Abra o jogo aqui pela lateral esquerda para Gustavo Henrique. Gustavo Henrique pisa, faz o jogo, tem Alan. Alan domina, carrega, pisa na bola. Alan de perna aqui, esquerda, meteu a bola na ponta direita para Gabriel Paulista. Gabriel Paulista, ele pela direita para André. André recebeu no meio campo, André. André fez o giro, pisa, faz o jogo de novo para Alan. Alan abre o jogo para Gustavo Henrique. Alan carrega, deixa para Gustavo Henrique, Gustavo Henrique para o Giliari, na ponta esquerda Giliari vai chegando, olha o time corintiano tentando passe, passe errado, recupera, saca para o jogo, time do Barra, olha o Matheus Barbosa aí, Matheus Barbosa ali pela direita, meteu o Gabara na frente, vai partindo para o campo de ataque, o camarada está em posição de impedimento ali, o Vinícius Popô, né, estava em posição de impedimento, Popô. Lá vem de novo, vem trabalhando a bola, vem com o Garro, Garro vai levando, abre o jogo para Lingard, Lingard dominou, recolheu, pisou, voltou com o jogo, mais atrás, trabalhando a bola aqui na meia esquerda, deixa Giliani de primeira, ataca curtinho no meio, abre o jogo para Alan, Galan para Lingard, Lingard inverteu, Gabara na ponta direita para Mateuzinho, Mateuzinho para Lingard de novo, olha o inglês aí pisando, voltando o jogo para Gabriel Paulista, Gabriel Paulista dominou, recolheu, pisou, voltou com o jogo, mais atrás para Gustavo Henrique, Gustavo Henrique que meteu o Gabara aqui na ponta esquerda, vai pra dentro, trabalha, vem com o Garro, Garro vai pra dentro, pintou o Garro, Garro tentou meter a bola na frente, toque errado, recupera, segue pro jogo de novo, recupera o time corintiano, vem com o Gustavo Henrique de cabeça, ele levanta o jogo de novo no campo de defesa, trabalha a bola pra Hugo Souza, Hugo Souza ali pela direita, segue tocando a bola pro Gabriel Paulista, Gabriel Paulista ali perna direita pra Alan, volta o jogo pra Gabriel Paulista, Gabriel Paulista ali perna direita tocando a bola pra Mateuzinho, Mateuzinho enfia a bola na frente, toca errada, recupera de novo o time do Corinthians, abre o jogo para Gustavo Henrique de perna direita, ele desce para o time corintiano, toca a bola na frente, vem descendo o time corintiano, vem com Bidon, Bidon abre o jogo aqui na ponta esquerda, Bidon volta o jogo de novo para Gustavo Henrique, ele lança a bola no campo de ataque, afasta a zaga do Barra de novo, briga pela bola o time corintiano, tenta o toque, conseguiu o Garro, mete a bola na frente, muito forte, segue o gol, Everton para fazer a defesa, fala Boni!
3: E tá no chão o goleiro da equipe do Barra, o Everton, camisa de número 1, acabou sofrendo o choque ali, mas do próprio jogador da equipe catarinense. O Vavá acompanhava o Mateuzinho, que na velocidade tentou ganhar do goleiro do Pescador nessa. Acabou levando a melhor o goleirão, mas sofreu o choque do seu próprio companheiro. Ficou no chão, mas já tá de pé, tudo certo com ele. Por enquanto, 0-0 aqui em Itaquera.
0: 0-0, 0-0 em Itaquera, 0 pro Coringão, 0 pro Barra. Primeiro jogo, Corinthians venceu por 1-0. Onde foi o primeiro jogo mesmo? Não foi lá, né, Boni?
4: No Campo do Avaí.
0: Foi na ressacada, né?
3: Isso, porque o estádio do Barra, em Balneário Camboriú, não tem a capacidade mínima exigida pela CBF já para essa quinta fase da Copa do Brasil. Então o Barra acabou utilizando emprestado o estádio do Avaí.
0: É, time de Balneário Camboriú. Toca a bola de novo aqui para a linha esquerda. De perna direita vem Gustavo Henrique. Abre o jogo para Gabriel Paulista. Gabriel Paulista tocou para Mateuzinho e fica para na frente. Toque de cabeça para sobrando de novo. Lá pela ponta direita vem chegando, trabalhando. Tanto toque, recupera de novo. Tenta sair para o jogo lá pelo setor esquerdo. Bola rolando, a bola rolando. O jogo passando. Jovem, põe para o tempo para você. 20 minutos chegados neste primeiro tempo. Corinthians 0, Barra 0.
1: Isso é lembrando, Valsavara, minutos finais, viu? 42 minutos do segundo tempo. Chapecoense 2, Botafogo 0. Com isso, o Botafogo vai sendo eliminado. Também neste momento, no finalzinho do primeiro tempo, 0-0 atrás de Goianiense e atrás de Paranaense. Por enquanto, 1-0 o Grêmio fora de casa sobre Confiança.
0: Ao time corintiano, para a metida, para Yuri Alberto. Ele bate, pega, garoto! Yuri Alberto, a posição era legalíssima. Ele disparou, bateu e o Everton apareceu de Galavone.
3: O passe espetacular do Rodrigo Garro. Encontrou Yuri Alberto em velocidade. O camisa 9 invadiu a área. Naquele momento, né? Vive um jejum incômodo, acabou finalizando mal em cima do goleiro da equipe do Barra, que espalma para escanteio. Tem oportunidade na bola parada do Corinthians.
0: Vai meter a parada na grande área, vem Garro. Olha o Garro ali. O Garro foi para a cobrança. Garro ali, perna esquerda. Aqui, pela lado esquerdo, lá vem Garro. Garro autorizado. O Garro foi para a bola. Levantou, subiu. Afasta o toque de cabeça. Bola afastada, sobrou de novo. Bate em cima da zaga. Vai dar escanteio de novo. Fala, Boni.
3: Cobrança do Rodrigo Galo foi para o Gabriel Paulista, que tocou de cabeça, foi bloqueado, a bola voltou para ele. Depois tentou a finalização com o pé, bloqueada mais uma vez. Ela sai pela linha de fundo novamente, tem outro escanteio. O Corinthians com o Garro mais uma vez na bola.
0: Vem o Garro para a cobrança. Garro toma a distância. Garro vai meter a bola na grande área. O Coringão quer o primeiro gol. Quer jogar mais tranquilo o time corintiano. Lá vem Garro, autorizado. Garro levantou, subiu uma zaga. Afasta, tira de qualquer maneira. A bola sobrando de novo na liga direita. Fica para Bidu. Bidu dominou, recolheu. Ô Vamp, jogo assim. Eu tava lembrando do goleiro da Jacuipense aqui agora. Jogo assim é bom para consagrar goleiro desses times inferiores. Né,
4: é, alguém se destacar, né? Pra ver se outro time aí do preparado da Copa contrata.
0: E ele sabe que vai chegar mais bola, né?
4: Lógico.
0: É, mano, é artilharia ali. O cara sabe que é o grande momento. Vou fazer de tudo agora. Lá vai de novo. Vem Coringão. Quem sabe agora? Yuri Alberto. Tanto toque ao Everton. Levantou o braço, falou: tá comigo, tá tranquilo. De Galavone.
3: Tentava já recuperar a posse o Corinthians no campo de ataque, já quase dentro da área, quase que o Yuri Alberto consegue. Mas ela acabou ficando esticada demais, nas mãos do goleiro Everton, que já repõe para a equipe do Bar.
0: Que já repõe, 22 minutos e 40, 22 e 40 jogados do primeiro tempo, 0-0, 0 para o Coringão, 0 também que para o time do Barra, mete a bola na frente, o Coringão seguindo, a bola está rolando também para outro, Champions da Copa do Brasil, abrindo o jogo, Andirieri de perna aqui esquerda, esticou para Lingard de primeira para Garro, para Lingard tentou chegar, antes dele chega a marcação, tira de qualquer maneira, a bola sobrando de novo aqui pelo lado esquerdo, 23 minutos e 10, 23 e 10, olha aí o Garro de novo de pista, passou o jogo, deixa para Gustavo Gomes, abre o jogo para Gabriel Paulista, mete a bola para Mateuzinho aberto lá na ponta direita, toca para a curtinha na beira direita para Garro, ele domina, pisa, falta o jogo de novo, trabalhou para Gustavo Henrique vem chegando, Gustavo Henrique trabalhando para Gustavo ali pela direita, ele pisa, falta o jogo de novo, trabalha para Gabriel Paulista, abrindo o jogo lá na ponta direita, vai para dentro, vem Piton. Piton abre o jogo para Mateuzinho. Mateuzinho para Garro. Para Piton. Para Garro. Volta o jogo de novo para Mateuzinho. Está queimado o Mateuzinho. Recupera o time do Parma. Sai para o jogo errado. Olha o Lingard. Recuperou na meia esquerda. Tocou a bola para Yuri Alberto. Yuri dominou. Limpou. Trabalhou. Voltou para Andirieri. De primeira para Lingard. Lingard dominou. De pela direita. Volta o jogo. Mas a trava vai colocar. Colocou a bola. Aí ele recuou para o goleirão Everton. Fala, Boni.
5: É, recebeu o Alan na entrada da área, depois do passe do Jesse Lingard, ajeitou para a perna esquerda, e aí pegou mal nela, né? Fraca e em cima do goleiro. Ficou tranquila com ela o goleiro Everton, e já repõe para a equipe catarinense.
0: E já repõe para a equipe catarinense. Tá todo mundo conosco no futebol. Todo mundo conosco no futebol da Pan. Vem pro jogo, vem trabalhando a bola de novo. Garro. Garro tá aparecendo muito bem no jogo. Muito bem no jogo, Garro. Tocando a bola de novo no meio. Vem chegando, vem TT. Ele dominou, pisou, voltou com o jogo. TT já passamos a marca dos 25. Já vão tirar o placar aqui na Pan. Desce, parte pro campo de ataque. Um bolão na meia direita. Chegou, vem com o Cléo Silva. Cléo Silva domina, pisa, aberto aqui pelo centro direito, Cléo de perna que esquerda, volta o jogo, bate atrás, abre o jogo para Matheus Barbosa, ele bate a bola avançada, saiu, é posse de bola para o time do Barra, diga!
5: Escapada do pescador pelo lado direito, Matheus Barbosa recebeu ali na intermediária, a bola do Cléo Silva, ficou pedindo a falta, o árbitro não deu nada, ela saiu pela lateral, segue o Barra no campo de ataque.
0: Segue o Barra no campo de ataque, segue o Barra no campo de ataque, obrigado, gente, muito obrigado. É arremesso lateral, Fábio levantou, subiu na zaga corintiana, tira Gustavo, a bola sobrou para bater de novo, nossa senhora. O TT agora chute da bola, Boni.
5: Muito feia essa finalização, muito feia, o TT ficou com a sobra ali na entrada da área, tentou fazer um golaço, né, aquele sem pulo. Pegou completamente errado nela, sai sem perigo nenhum. Apenas tiro de meta pro Corinthians.
0: É tiro de meta pro time corintiano. Tiro de meta já cobrado, sai pro jogo lá pela ponta direita. Abre o jogo pro André, pra Bitum. Bitum de primeira, taca a bola na ponta. Vai André, disparou o Garro, pede o jogo no meio. André vai levando, ele meteu um palão lá na ponta direita pra Yuri Alberto. Yuri Alberto dominou, recolheu, limpou, trabalhou, pisou, botou o jogo na ponta direita. Vai tentar cruzar e pela direita, inverte a bola aqui na ponta, mata de cabeça. Lingard meteu a bola na meia esquerda. Olha o Coringão tocando a bola de novo na meia esquerda, vem chegando, vem trabalhando a bola, estica um bolão na frente, olha o Lingard aí, ele domina, recolhe, pisa, avança o jogo de novo, trabalha a jogada aqui na ponta esquerda, levanta a cabeça, trabalha a bola, um pouco mais atrás tem o Alan, abre o jogo para Gustavo Henrique, deixa para Gabriel Paulista, gira o corpo, mete a bola para Mateuzinho tenta o toque, soprou, a bola soprando para Bidon, deixa para Gabriel Paulista, na meia direita no campo de ataque, ele vem chegando, Gabriel Paulista para Bidon tem Alan ao lado dele pedindo Bidon, ele carrega a bola, Bidon prende a bola para o time corintiano, volta o jogo de novo, trabalha Gabriel Paulista para Mateuzinho, esticando a bola para Alan, volta o jogo ao Garro limpou, vai levando o Garro passou, deu um tapa nela, Garro meteu um bolão, Angirieri recebeu, Angirieri dominou, tentou toque para tirar a marcação, futebol era bom.
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0: Lá vai de novo. Estica a bola na ponta esquerda para Lingard. A bola saiu pela linha de lateral. 0-0. 0 para o Coringão. 0 também para o time do Parra. 0-0. 27 minutos e 40 passados deste primeiro tempo. Vampeta, quero ouvi-lo. 0-0, Vampi.
4: O Corinthians joga bem, tem a posse de bola, tudo, mas uma grande chance mesmo ainda não teve, né? O chute do Roberto, a bola na trave do Garro. É um jogo tranquilo para o Corinthians.
0: É, rapaz, o jogo tranquilo. Tranquilo pro Coringa, jogou tranquilo pro Corinthians. Falta o jogo, desce a bola pra Gabriel Paulista. Gabriel Paulista dominou, Gabriel jogou na meia direita, pisa, desce pra Alan. Alan domina, é qual e pisa. Falta o jogo de novo pra Gustavo Henrique. Gustavo Henrique toca a bola na ponta pra Andirieri. De primeira pra Lingard, de pra Andirieri. Andirieri passou, ele vai cruzar, cruzou. Vai pegar de primeira, pegou. Vai, derrotou, deu um tapa nela. Tô falando, é jogo bom pra consagrar o goleiro. Diga lá, meu caro Boni.
5: boa chegada do Corinthians pelo lado esquerdo, dobradinha entre Lingard e Anguilleri. O Anguilleri fez o cruzamento e encontrou o Bidon do outro lado. Camisa 7 chegando, batendo com a perna esquerda, não conseguiu tirar muito do goleiro Everton, que espalma e segue o Corinthians no campo de ataque.
0: 0 a 0 pro Coringão, 0 também pro Barra. Vai chegando, vem trabalhando, vem com Bidon. Bidon dominou, recolheu, abriu o jogo lá na ponta direita. Levanta o jogo de novo pra Bidon. Bidon aberto na linha direita. Ele trabalha a jogada voltada. Trabalha a jogada de novo pra Gustavo Henrique. Gustavo Henrique trabalhando a bola de novo. De perna direita, abriu o jogo aqui na ponta esquerda. Vem chegando, vem trabalhando o Garro. O Garro dominou, bate na marcação. Bola rolando, jogo passando lá. Jovem Pan para o tempo para você. 30 minutos jogados neste primeiro tempo. Corinthians 0-0.
1: Só lembrando, Vossa Vara, nós tivemos já classificados ontem na Copa do Brasil. O Juventude venceu o São Paulo por 3-1. Vasco 2, Paysandu também 2, o Vasco avançou. Mirassol 2, Bragantino 1, Mirassol avançou. O Santos venceu o Coritiba por 2-0. O Ceará venceu nos pênaltis, mas perdeu nos... Aliás, venceu no treino normal, mas perdeu nos pênaltis para o Atlético Mineiro. Palmeiras 4-1 sobre a Jacuipense. Remo 2, Bahia 1, os classificados desta quarta-feira.
0: Zero também pro... É isso. 0-0. 0 pro Coringão. 0 também pro time do Barra. Já passamos a marca dos 30. Já passamos a marca dos 30 jogados deste primeiro tempo. É posse de bola. Posse de bola. Ô, Vamp. Precisa do golzinho, né, Vamp?
4: Um golzinho aí pra animar, né? O Fox, a camisa do Barra é bonita. Parece a cor da Itália mesmo, né?
0: E lá vem de novo, para a metida Blaclau, ele bate, bate na marcação, deixa eu ver, vai dar arremesso lateral, Boni.
5: A escapada do Barra veio pelo lado direito, o passe do Vinícius Popó para o Cléo Silva, a zaga do Corinthians chegou primeiro, manda pela linha lateral, segue a equipe catarinense no campo de ataque, Fausto Favara.
0: Arremesso lateral lá pelo setor direito, arremesso, vem lá para, vem o Fábio. Fábio levantou, subiu, afasta a zaga, para o seu fundo de novo para Cléo. O Cléo dominou, trabalhou, piso, voltou com o jogo na ponta direita, estica para na frente, afasta a zaga, para o seu fundo de novo, dá o bico para o alto ali, o Vavá. Vavá, Vavá te lembra o que, Vamp?
4: Vavá, Copa do Mundo, campeão de 51.
0: Não, Vamp. Vavá. O Edilson já ia falar outra coisa.
4: Não, Vavá.
0: Cara metade, Vamp.
4: Cara metade?
0: Vavá, pô.
4: Vavá jogador.
0: Você não lembra, Vamp?
4: Vavá campeão
0: ela
4: do mundo.
0: Ela é o morango aqui do Nordeste.
4: O principal Vavá é o campeão do mundo, jogador da seleção.
0: Márcio e Vavá, né? Os irmãos gêmeos. Os dois santistas. Os dois santistas. Cara metade. Lá vai de novo. Vai, lembra, né? Você não lembra deles, Porto? Lembra. Diga lá, PH.
1: Terminou, viu? Terceiro gol da Chapecoense, 3-0 para a Chapecoense, acabou, viu? 3-0 no contra-ataque, último lance da partida sem goleiro. 3-0 para a Chapecoense, que elimina o Botafogo, mais um gigante da Série A eliminado na Copa do Brasil. Se junta aí a São Paulo, se junta a outras equipes importantes, Bragantino também, equipes importantes já eliminadas na quinta fase da Copa do Brasil.
0: Lá vai de novo, vem trabalhando. O Vamp, tu tem aquela história do bando de loucos? O Diniz tá combinando com os caras.
4: É,
0: quando começa a cantar aqui, tem um bando de louco. Vai meter a bola na frente. Já saiu o gol do Coringão. Esticou o Diniere, vai tentar cruzar. Everton pega ela. Diga lá, Boni.
5: Chegada do Corinthians pelo lado esquerdo. O Anguilleri recebeu, quase na linha de fundo, fez cruzamento pro meio da área, só que não tinha ninguém do Corinthians chegando. Então o Everton ficou tranquilo com ela, já repõe para a equipe do Barra, tenta a equipe catarinense o gol, que seria importantíssimo nessa busca pela classificação.
0: E vai pro jogo, vem trabalhando a bola aqui na ponta direita, vai partindo pro campo de ataque, pisa, abre o jogo lá na ponta esquerda, já chegamos à marca dos 33, 30 33 passados deste primeiro tempo. 33 passados deste primeiro tempo. Ceará 0. 0 para o Coringão. 0 também para o time do Barra. Abre o Chico aqui na ponta. Vem com o Fábio. Fábio vai tentar cruzar. Cruzou, bateu. Capara sobrou de novo pela ponta direita. Reclame. Volta o jogo de novo. Atrapalhando a jogada. Volta o jogo para o Alemão. Alemão deixa mais atrás para Jean-Pierre. Jean-Pierre para Alemão. Alemão de perna direita. Volta o jogo no campo de defesa para Everton. Everton fica com ela. 33 minutos e 40 jogados deste primeiro tempo. 0-0. 0 para o Coringão. 0 também para o time do Vaga. Toca a bola de novo aqui pelo setor esquerdo. Tentando sair para o jogo pelo lado esquerdo. Trabalha a jogada. Vem com Alan. Alan de perna esquerda. Meteu a bola na ponta direita. Desce para o time do Corinthians. Ele vem chegando. Vem trabalhando a bola. Vem com o Bidum. Bidum dominou. Recolheu o Bidum. Bidum de perna esquerda. Abrindo o jogo lá na ponta direita. Trabalha a bola de novo. O time do Corinthians. Lá vai ter bom. Lá vem Corinthians. Vai empatando o jogo. Primeiro jogo, Corinthians venceu por 1-0. Abre o jogo de novo na banca esquerda. Vem chegando, vem trabalhando o Angelieri. Angelieri tenta o toque para Lingard. Lingard de manevando. Ele trabalhou na ponta esquerda e pela direita. Vem cruzamento. A bola passou por todo mundo. Dominou, carregou. Vem Yuri Alberto. Yuri meteu a bola para Mateuzinho. Mateuzinho cruzou para Bidon. Bate. Tem pressão de ter batido em Bidon por último. Ele deu tiro de meta. Pelo menos o Bandeira foi no tiro de meta, né, meu caro Boni?
5: Isso mesmo, os jogadores do Corinthians ficaram pedindo escanteio depois desse cruzamento do Mateuzinho desviado. A impressão que eu fiquei foi justamente também do último toque do Breno Bidon. O árbitro, Marcelo de Lima Henrique, ficou na espera da decisão do auxiliar de número 2, o Renan Aguiar da Costa, e foi justamente a posse de bola para o Barra que foi marcada. Segue 0-0 aqui em Itaquera.
0: Segue 0-0. 0-0, 0 para o Coringão, 0 também para o time do Barra. E daqui a pouco tem vitória em Corinthians e Flamengo no Barradão, hein? Vai estar lotado. Lotado o Barradão para vitória em Flamengo. Primeiro jogo 2-1. Bump, você acha que dá pro vitória aprontar ou não?
4: Dá, lógico, vai ganhar do Flamengo.
0: Você não fez a apostinha com o filhado?
4: Não deu tempo.
0: Não deu tempo? De fazer uma apostinha. Lá vai de novo. Vem trabalhando a bola aqui na venga direita. Estica a bola na frente. Vai tentar chegar na ponta esquerda. Vem cruzamento. Levantou. Bola sobra de novo para o time do Corinthians. Angelieri. Angelieri fez o giro. Carregou Angelieri. Estica a bola para Lingard. Lingard dominou. Trabalhou Lingard. Ele tanto ataque a bola. Saiu pela linha de lateral. Arremesso lateral aqui pelo setor direito. Bola rolando. Jogou passando a. 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Passamos da marca dos 36 minutos. 36 minutos passados do primeiro tempo. Coringão 0, Barra também 0.
1: Só para reforçar, Afonso Favara, jogo encerrado, viu? O gol foi anulado aos 56 minutos do segundo tempo, mas não adiantou de nada. Vitória da Chapecoense por 2-0 sobre o Botafogo. 2-0 para a Chapecoense, com isso avança a próxima fase. Esse primeiro jogo foi 1-0 Botafogo, agora 2-0 no jogo da volta. E aí com isso a equipe catarinense avança para as oitavas.
0: 36 minutos e 50 jogadas deste primeiro tempo, 0-0. 0 pro Coringão, 0 também pro time do Parque, 0-0. Abre o jogo de novo no meio, que vem chegando de pé na esquerda, pega o jogo. Lá pelo lado esquerdo, vem trabalhando, vem descendo, abre o jogo aqui na ponta para Garro. Garro meteu o colão na ponta esquerda, vai cruzar, Bidon, cruzou, afasta a zaga, agora sobrou, Yuri girou, pá! Na zaga, insiste André. André de cabeça, taca a bola na meia direita, trabalhando a bola de novo de pé na esquerda. André, André recebeu, André pisou, voltou com o jogo na meia direita. Mateuzinho, uma bomba, a bola foi pra fora, quase. Deixa eu ver se vão dar pênalti ou não. Ó, Yuri bateu, rapaz, se for pro VAR, eles vão dar pênalti. Vamos ver, diga Boni.
5: Vai mandar seguir, não vai nem pro monitor. Depois da finalização do Yuri Alberto, o camisa 9 ficou pedindo esse toque de mão. Ele até largou o lance. Ele foi ali na direção do auxiliar ficar pedindo a marcação do pênalti. Aí na sequência o Mateuzinho faz a finalização para fora, mas entendeu a arbitragem que não era o suficiente para marcar a infração, para marcar a penalidade a favor do Corinthians. Só tiro de meta pro Barra, já cobrado.
0: É isso aí. 38 minutos jogados neste primeiro tempo, 0-0. 0-0. Futebol, rapaz.
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0: Valeu montar, levantou, bola passou. Sobrou de novo lá pelo lado esquerdo. Vai pro jogo, time do Barro. Domina, passa, chega ali o Barro aí, mete a bola na frente, vai tentar chegar. Para sobrando de novo lá pelo lado esquerdo. Parte pro campo de ataque, olha o time do Barro chegando, vem com o Vinícius Popó. Popó tentou passar, perdeu. A bola recupera. Sabe o jogo de novo, time corintiano. Abre o jogo lá na ponta, o árbitro vai parar, vai dar falta pro time do Corinthians lá pelo setor direito. Falta pro Coringão bater. Pegaram o Pitão de Gabori.
5: Tentava sair para o jogo, camisa de número 7 do Corinthians, puxar o contra-ataque para o Timão, acabou sendo derrubado pela defesa do Barra. O árbitro Marcelo de Lima Henrique estava perto do lance, marca a falta para o Alvinegro, posse de bola da equipe paulista, segue 0-0.
0: Abra o jogo, de novo aqui pelo setor esquerdo, pisa, afasta o jogo de novo, bravo que esquerda, quando parte para o campo de ataque, pisa, afasta o jogo de novo, atrapalhando a para de novo, de pé na direita, abriga o jogo lá na ponta, quando abre o jogo lá na ponta, vem chegando, atrapalhando a bola, abre o jogo, 40 minutos passando, mete a bola na frente, afasta a zaga, é rapaz, futebol era bom.
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0: Lá vai de novo. Você não, né? Só faltar você estar com eles aqui, né? Aí não, né? Lá vai, vem Alan. Alan domina. Carrega a bola, Alan. Alan mete a bola de novo na ponta direita. Vem chegando o Mateuzinho. Mateuzinho falta o jogo pra Alan. Alan pra Gustavo Henrique. Gustavo Henrique vem chegando. Vem trabalhando a bola. Vamos fazer esse último giro aqui. Abrindo o jogo, Angelieri. Angelieri dominou, pisou, trabalhou, recolheu. 40 minutos passados do primeiro tempo. Olha o André com a bola. O Pará rolando o jogo, passando. A Jovem Pan informa o tempo para você. 40 minutos passados desde o primeiro temporada do Corinthians. Corinthians 0, Barra 0.
1: Só lembrando, Paulo Alvarez, nas minutos iniciais de CRB e Fortaleza. Essa vaga aí tentando o Fortaleza com a vantagem de 2-1. Mais tarde, 9:30 da noite, no Barradão, encerramento da quinta fase da Copa do Brasil. Vitória e Flamengo.
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0: 0-0. 0 pro Coringão, 0 também pro time do Barra, 0-0. Ô Bob, e aí, Bob, nada no gol?
4: O Corinthians chegou, né? O goleiro do Barra muito bem, terminando o primeiro tempo aí, mas o tempo vai passando, não joga mal, mas já era para ter abrido para cá, viu, Fausto? Porque o jogo assim, 1-0 fora de casa, pode ser que no qualquer momento aí possa sair um gol e complicar.
0: Lá vai de novo, vem trabalhando a bola na meia direita, limpou, vem com o Garro dominou, pisou, Garro vem chegando, Garro meteu a bola na ponta direita, pisa, volta o jogo, Garro recebeu, Garro de pé na esquerda, mete a bola na ponta, não tá, não, o Corinthians não consegue fazer. Vai, posse de bola deve estar na casa dos 70, 75, mas não consegue restar em gol isso. Lá vai de novo, o time do Parque, falta pelo setor direito, Boni.
5: Falta pelo setor direito, tentava escapar dali o Barra, acabou sendo derrubado. Jogador da equipe catarinense, deu pra ver aqui, acho que foi o Jesse Linger. Jesse Linger, o camisa de número 77, atacante do Corinthians, leva o cartão amarelo, inclusive. Marcelo de Lima Henrique já marcou a falta, puxando o cartão amarelo do bolso. Tá pendurado o inglês do Alvinegro do Parque São Jorge e tem a falta perigosa o Barra. Pelo lado direito, oportunidade de colocar a bola na área. Dá pra ver ali quem tá perto. Do outro lado do gramado, mas o camisa de número 10, o Gabriel Silva tá por ali e tem mais um jogador. Oportunidade do Barra na bola parada, vem a equipe catarinense, Fausto Favara.
0: Vem a equipe catarinense, vai meter a bola dentro da grande área, oportunidade pro time do Barra, vai levantar a bola dentro da grande área, tem Mateuzinho por ali, tem um bolo de jogador dentro da grande área, vem cobrança pro time do Barra. Vem cobrança pro time do Barra. Vamos, meu filho, quero ver a numeração. Vira, vai o 10 e o meia dúzia. Vai o Gabriel, Gabriel Silva levantou, bola desviada, pega Hugo. Numa dessas, hein, Boni?
5: É o que o Vamp tava falando, não pode dar sopa pro azar. cruzamento na primeira trave, o toque de cabeça do Jean-Pierre. Sorte que o Hugo Souza estava ligado e a bola não saiu muito ali da direção do meio do gol. Defende o arqueiro corintiano, já repõe para o Timão. Por enquanto 0-0.
0: Por enquanto 0-0, futebol era bom.
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0: Vem Coringão, tenta o cruzamento, a bola passou, vai tentar chegar na ponta esquerda, chegou, dominou, vem com o Garro, Garro de pé na esquerda, pisa, desce a bola para Andiliani, Andiliani de primeira, tocou para André, André passou, tem Garro pedindo, Piton recebeu, Piton para Garro, Garro limpou, trabalhou, mais atrás, vai bater, bate a bola na marcação, sobra de novo para o time corintiano, trabalhando a bola, vem com o Alan, que mete a bola na ponta esquerda, Andiliani, limpou, trabalhou, trouxe para a perna direita, voltou com o jogo de novo, trabalhando a bola de perna esquerda, abriu com o jogo Gabriel Paulista, de perna direita Matheusinho cruzou, passou para Antilieri, Antilieri vai tentar cruzar, cruzou, bola no meio, afasta a zaga. Sabe o que falta, Vamp? Eu tenho a impressão que falta os caras arriscarem, bater pro gol. Fica muito de cruzar para um lado pro outro, ninguém bate, ele chuta.
4: De fora da área, mais fraco, né? Mas ainda não complicou pro goleiro do Barra.
0: Não, o Ara sofreu falta ali, diga!
5: Sofreu uma falta ali pelo lado direito da defesa da equipe catarinense. Era o Alan tentando, na verdade a falta foi pro Barra, né? O Alan tentando recuperar a bola no campo de ataque, ele toca por último, sai na verdade pela linha lateral. A posse da equipe catarinense, mas em cobrança de lateral. No momento que o quarto árbitro levanta a placa, um minutinho de acréscimo.
0: Um minuto de acréscimo, manda a bola na frente, bola sobrando de novo aqui pela meia direita, vai tentar sair, já passamos o tempo regulamentar, agora restando 50 segundos para acabar, joga a bola, de novo lá pelo setor esquerdo, vem o time catarinense, abrindo o jogo no meio de campo, pediu, recebeu, vem com o Matheus Barbosa, dominou, abre com o jogo na meia direita para Alemão, Alemão pisa, deixa mais atrás para Jean-Pierre tocando para Alemão, Alemão fez o lançamento para Cléo, Léo Silva chegou na ponta direita, Cléo Silva, ele vai tentar cruzar, trouxe para a perna direita, toca errado, recupera a cega para o jogo, time corintiano, já dispara para o campo de ataque, quem sabe um golzinho ainda neste primeiro tempo, recupera para o time catarinense, o árbitro olha para o seu cronômetro, vai apitar o árbitro, vai acabar o primeiro tempo na arena do Corinthians, em Itaquera, olha de novo para o seu cronômetro, toca a bola, Garro aqui na ponta esquerda, deixa para André, chega a marcação, briga Cléo, insiste a marcação, fica com o capitão árbitro. Fim do primeiro tempo na arena do Corinthians em Itaquera. Por enquanto o Coringão vai passando. Corinthians 1-0 no placar agregado. E por enquanto 0-0 na arena do Timão. Vem aí Vanderlei Nogueira aqui na Pan. Boa noite, Vanderlei.
7: Boa noite, Fausto Favara. Boa noite para você que nos acompanha pela nossa FM 100,9, Jovem Pan FM, a grande FM do Brasil, pela Rede News. Rede News, Rede FMs pelo Brasil, em todas as regiões do Brasil. 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Vem aí a Copa do Mundo, você sabe. Tem Libertadores que nós estamos vivendo, Sul-Americana, Copa do Brasil, tem amistosos da seleção brasileira. O jogo de despedida marcado para o final deste mês contra o Panamá no Maracanã. Depois, no dia 6 de junho, quase na abertura da Copa do Mundo, o Brasil enfrenta o Egito, tomara com uma seleção já afinada. E na próxima segunda-feira, a convocação aguardada para valer, ansiosamente aguardada, a convocação da seleção brasileira na próxima segunda-feira. E quando a Copa passar, nós vamos mostrar os jogos mais relevantes da Copa do Mundo para você. 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Informações chegando direto da Arena, zona leste da cidade de São Paulo, com o nosso Vitor Boni.
5: Muito boa noite, Vanderlei Nogueira, todo mundo ligado no intervalo inteligente diferente aqui da Jovem Pan. Por enquanto, Corinthians 0-0, placar que serve para o Timão, venceu por 1-0 na partida de ida, mas como destacou o nosso Vampeta ao longo desse primeiro tempo, não pode dar sopa para azar, mata-mata é complicado, numa jogada, num lance, você acaba deixando a vantagem se esvair. Corinthians que hoje não poupou muitos jogadores, como era esperado pelo técnico Fernando Diniz, manda a campo a base titular com algumas pequenas alterações. Corinthians que tem o desfalque hoje do Vitinho com dores no quadril e ainda do Memphis Depay em transição física no seu processo, na reta final do seu processo de recuperação da lesão na coxa direita que o tirou de campo desde o dia 22 de março, quando o Corinthians empatou com o Flamengo aqui nessa mesma arena em Itaquera. O técnico Diniz, que tem à sua disposição no banco de reservas, o goleiro Cauê, além de André Camário, Ranieri, Pedro Raul, Carrilho, Pedro Milans, Bidu, Matheus Pereira, Caio César, o marroquino Zakaria Labiade, Dieguinho e também Alex Santana, contra um Barra que disputa a Copa do Brasil pela primeira vez em sua história. Equipe jovem, fundada em 2013, passou por América Mineiro e Volta Redonda nas fases anteriores e tenta agora surpreender também o Corinthians. Precisa vencer por pelo menos um gol de diferença para levar a decisão para os pênaltis. A gente sabe que a classificação na Copa do Brasil é importante também em termos financeiros. O Corinthians leva muito em conta o torneio do qual é atual campeão. Se passar para as oitavas, já garante mais 3 milhões de reais, que a gente sabe, Vanderlei, que são importantíssimos nas contas alvinegras.
7: Verdade, Boni. E alguns grandões já foram eliminados. Daqui a pouco nós faremos um rápido balanço, as informações mais relevantes dessa Copa do Brasil com o nosso Pedro Henrique Sperber para você. Nós vamos para um rápido intervalo, só lembrando que quando esse jogo terminar, nós teremos mais um jogão importante para essa competição. Vitória, o time baiano, Vitória recebendo de braços abertos o Flamengo. O jogo vai começar às 21 horas e 30 minutos e nós vamos mostrar por todas as nossas plataformas com o Gabriel Dias, com o Bruno Prado, com o Guilherme Silva e com o PH Sperber. E quando tudo terminar, mais uma boa edição do Canelada para você. Hoje com o Guilherme Silva, com o nosso Bruno Prado, com o Felipe Facincani e com o Raí Monteiro. Não faltará assunto para a turma discutir. Voltaremos já já.
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1: Na Jovem Pan tem Corinthians em campo, daqui a pouco tem Flamengo. As duas maiores torcidas do Brasil estão ligadas nesta quinta-feira. Corinthians jogando agora, daqui a pouco o Flamengo de milhões entrará em campo na Bahia para enfrentar o Vitória com uma grande torcida no estado da Bahia. O nosso Vamp vai falar agora sobre esse primeiro tempo. Queremos ouvir o Vamp.
2: Primeiro tempo, professor, que o Corinthians teve a posse de bola, né? Em nenhum momento correu risco. O Hugo tranquilo, não chegou uma bola no gol. Quando a gente arrematando de fora da área com chutes, o Roberto teve uma grande oportunidade. Não é um jogo tranquilo, mas de risco, né? É, não pode dar chance para o azar, o Simeão acabou de falar aí, times favoritos foram eliminados, né, na Copa do Brasil. Já vimos outras oportunidades. Tem que matar o jogo, poderia ter saído com a vitória no primeiro tempo. Não saiu e esse jogo fica aberto sob risco. Até o último momento, se não faz o gol, uma bola, um gol do Barra pode levar a partida para os pênaltis. Então tem que voltar no segundo tempo atento e tentar fazer um gol para dar mais tranquilidade.
1: Grandões já caíram, né, Vamp?
2: É, Botafogo caiu, São Paulo tá dando salseiro, treinador sendo eliminado, a torcida indo cobrar o time. Então, quer dizer assim, o Atlético Mineiro fretou para ser eliminado diante do Ceará. A Copa do Brasil dá essa chance e permite que o menor possa sair vitorioso.
1: Legal, o Vamp volta daqui a pouquinho com toda a equipe de esportes da Jovem Pan, o melhor futebol do Brasil pelo rádio e pela internet, com as marcas especiais de Loja 100. 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Das pequenas às grandes obras, nós voltaremos já já.
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1: Esportes da Jovem Pan para você. É ótimo ter você sempre ao lado da equipe de esportes da Jovem Pan. Vamos nos atualizar. Eu estava brincando com o Vampeta aqui, dizendo que grandões caíram e não vão mais tentar chegar a uma premiação importante, que é muito importante, a premiação da Copa do Brasil. Vamos nos atualizar sobre tudo isso com o nosso Pedro Henrique Sperber. Diga, PH.
8: Exatamente, Vanderlei. Boa noite pra você, boa noite pra todo mundo ligado aqui na Jovem Pan, neste intervalo inteligente em frente aqui da Pan. Só uma perguntinha pra você. Você sabe qual foi a primeira equipe classificada na Copa do Brasil na quinta fase? Ainda na terça-feira. Não sabe.
1: Qual foi?
8: Foi o Sport Clube Internacional. O seu Internacional.
1: Nossa, festa no Sul.
8: Festa para mais de 8 mil pessoas na fria, Porto Alegre.
1: Puxa vida. Terça-feira, Rio Grande do Sul.
8: Terça-feira nem minha mãe foi no jogo, tá um frio danado, ela acabou...
1: Teve carreata nada, pelas ruas e avenidas de Porto Alegre.
8: O Internacional já teve glórias maiores do que uma classificação contra o
1: Atlético,
8: mas ultimamente
1: é só tristeza.
8: É só tristeza, Vanderlei, é exatamente isso. O Inter que venceu o Atlético por 3-2 em Porto Alegre e avançou na Copa do Brasil, tal qual o Fluminense, que venceu a equipe do Goiás, aliás, a equipe do Operário de Ponta Grossa, no Maracanã por 2-1. Quem também venceu o Goiás foi o Cruzeiro, 1-0 magrinho, mas que garantiu a classificação do Cabuloso na Copa do Brasil. Já na quarta-feira, Vasco da Gama 2, Paysandu também 2 e o Vasco avançou para a próxima fase. Juventude 3, São Paulo 1. Pra tristeza do meu pai. Meu pai trouxe outro Caxias, Vanderlei Nogueira. Ficou pé da vida com a situação do Juventude. 3-1 para o Juventude, que culminou, inclusive, na demissão de Roger Machado do comando tricolor. Também tivemos Coritiba 0, Santos 2, Mirassol 2, Bragantino 1, Mirassol também avançando para a próxima fase, Remo 2, Bahia 1, e o Remo, Vanderlei Nogueira, avançou, eliminou o Bahia. E um detalhe curioso, que Remo e Bahia já se enfrentaram 3 vezes neste ano de 2026. 3 vezes. 2 partidas pela Copa do Brasil e 1 partida pelo Campeonato Brasileiro. Você sabe qual foi o agregado das 3 partidas? 9-3. Uma vitória de 4-1, uma vitória de 3-1 e outra vitória de 2-1. As 3 vitórias do Remo, que neste momento é o 19º colocado do Campeonato Brasileiro. Já o Bahia está lá na parte de cima. Ou seja, o Bahia, digamos assim, tem seu calcanhar de Aquiles sendo o Remo, que eliminou agora a equipe de Salvador ontem lá no Mangueirão por 2-1. Então, Bahia, mais um grandão, como você disse, eliminado. Bahia do professor Rogério Ceni, sonho de consumo do pessoal aqui da redação. Também tivemos ontem, Vanderlei Nogueira, Ceará e Atlético Mineiro. O Ceará abriu 2-0, segurou com um jogador a mais, o jogo inteiro com um jogador a mais. Segurou 2-0 até aos 49.

0: Libertadores. Por isso que ele foi para a Sul-Americana. Se não, teria nenhuma competição o Botafogo. Ele caiu na pré-Libertadores e agora foi eliminado na Copa do Brasil. Segue vivo, é claro, no Brasileirão, mas, neste momento, eliminado da Copa do Brasil, o Botafogo segue vivo também na Sul-Americana. Grêmio 3, Confiança 0. Terceiro gol, inclusive, do Grêmio agora com o William. São 3 gols na partida, 2 de pênalti, Vanderlei. Meu pai amado. 3-0 pro Grêmio sobre o Confiança. Pobre coitado do Confiança jogando em Sergipe. 0-0 Atlético Goianiense e Atlético Paranaense, além de Corinthians e Barra, e também CRB e Fortaleza. Mais tarde, 9:30 da noite, tem o encerramento da rodada da Copa do Brasil. Vitória e Flamengo, esse jogo com transmissão aqui da Jovem Pan, lá no Barradão. Jogo de ida, Vanderlei. 2-1 pro Flamengo no Maracanã. Placar magro.
1: Magro, tem jogo, a gente vai mostrar para você. O São Paulo está vivendo uma noite ou uma vida nesse instante, nesses últimos dias, uma verdadeira erupção. São Paulo de tanta gente, eliminado, a diretoria fazendo lambança, o time tropeçando, técnico sendo procurado. Tem acontecido de tudo no São Paulo. Vamos trazer informações do São Paulo, está piscando na tela, já já o jogo vai prosseguir, dá tempo ainda para você nos atualizar, dizendo que o final de semana tem a retomada do Campeonato Brasileiro. Liga, PH.
0: Exatamente, Vanderlei Nogueira, as equipes já estão retornando lá em Itaquera, mas é bom só lembrar então a rodada do Campeonato Brasileiro, que no final de semana tem jogos importantes. 6:30 da tarde, eu falei sobre o Internacional já abre a rodada do Campeonato Brasileiro. Em Porto Alegre, no Beira-Rio, esperamos que com um público maior do que o que aconteceu na Copa do Brasil. Internacional e Vasco da Gama, 6:30 da tarde, no mesmo horário de Atlético Mineiro e Mirassol em Belo Horizonte. 7:00 da noite, tem Fluminense e São Paulo. 9:00 da noite, esse jogo não é na Arena Verdão, é em Barueri, a segunda casa do Palmeiras, digamos assim. Palmeiras e Cruzeiro, esse jogo com transmissão aqui da Jovem Pan, tal qual Fluminense e São Paulo. Também com transmissão aqui da Jovem Pan, 11:00 da manhã, viu? Horário alternativo, nosso Fausto Favara vai estar aqui, vai sair cedinho de Sorocaba, vai chegar aqui, claro, cedo, a tempo pro jogo. Santos e Coritiba, esse jogo lá na casa do Coringão. A Arena Corinthians receberá esse jogo, digamos assim, a última dança de Neymar Júnior antes da Copa do Mundo, meu caro Vanderlei Nogueira. 4:00 da tarde tem Bahia e Grêmio, Botafogo e Corinthians, outra partida com transmissão aqui da Jovem Pan. 6:30 da tarde tem Bragantino e Vitória, Chapecoense e Remo, e também às 7:30 da noite Atlético Paranaense e Flamengo, esse jogo também com transmissão aqui da Jovem Pan. Portanto, 5 partidas neste final de semana com transmissão aqui da Pan. Sábado, Fluminense e São Paulo, Palmeiras e Cruzeiro, no domingo tem Santos e Coritiba, tem Botafogo e Corinthians, além de Atlético Paranaense e Flamengo.
1: Quem é o técnico do Vasco?
0: Renato Portaluppi.
1: Renato enfrentando o Internacional, meu Deus, o Internacional deve estar preocupado.
0: Nada,
1: Renato,
0: Vanderlei,
1: que é uma figura respeitada e adorada no Grêmio de Porto Alegre, grande time gaúcho, e agora, defendendo o Vasco, terá o Internacional pela frente. O Inter sabe que terá certos problemas. Atenção, vem aí todo segundo tempo para você. 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E daqui a pouco tem jogo, Vitória e Flamengo, tem canelada. Vamos invadir a sua noite, discutindo sempre para valer. Com a emoção inigualável do rádio. Alô, Fausto Favara para o Brasil.
2: Jovem Pan! Muito obrigado, seu Vanderlei Nogueira. Vamos para todo o segundo tempo na Arena do Corinthians, na nossa Zona Leste de São Paulo. Zona Leste de São Paulo, Itaquera. Pertinho do Vamp, pertinho do Vanderlei. É, que beleza, rapaz. Vamos ver. Ô, Boni, tá tudo pronto, Boni?
3: Tudo pronto, Fausto. Duas equipes já no gramado, vai começar o segundo tempo.
2: Apita o árbitro, está valendo. Vamos juntos nessa caminho da emoção. Do gol!
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2: É, mexeu o time do Barra, viu? O Simon entrou, né?
3: Isso, entrou 19. Simon para a saída do 9, Vinícius Popó. Vinícius Popó 9 foi embora, entra 19, Simon, a primeira.

0: A mudança do técnico Bernardo Franco no Barra, Fausto Favara.
1: Tá falado, Rafa. Aqui vem de novo, vem o time do Barra, vai levando o Matheus Barbosa. Matheus Barbosa disparou, meteu a bola para Fábio na ponta direita. Fábio domina, carregou, pisou. Fábio bate na marcação. Eu adoro isso, porque você vê nomes normais de um times assim. Ó, Fábio, Vavá, apelidos TT, entendeu? Popó. Coisa que tá acabando nos grandes clubes. 0-0. 0 pro Coringão, 0 também pro Vaga no primeiro jogo. No primeiro jogo, o Coringão venceu por 1-0 na ressacada. 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Toca a bola de perna esquerda, trabalhando de pé em pé, metendo a bola aqui pelo setor esquerdo, tentou o domínio, se atrapalhou tudo da Rocha. Oi, Boni!
0: Só um detalhe interessante, Fausto, sobre o que você falava ainda no primeiro tempo, sobre a oportunidade do Barra de jogar no estádio de um clube grande contra uma equipe importante do futebol brasileiro. Agora, antes de começar o segundo tempo, o Jean-Pierre, agora o Barra está defendendo mais perto da defesa da torcida visitante, Jean-Pierre, zagueiro e capitão do Barra, antes de rolar a bola, deu uma olhadinha para a torcida, deu um tchauzinho. Imagino que tem alguém, um familiar, alguém que ele conheça ali na torcida do Barra, tem alguns torcedores presentes, mandou um tchauzinho. Cena curiosa que a gente não costuma ver, né?
1: Lá vai de novo, vem trabalhando a bola aqui na meia esquerda, trabalha a bola Gabriel Silva, ele pisa, deixa curtindo para Matheus Barbosa, tenta o toque, perde a bola, parte pro campo de ataque o time corintiano, vai levando, Lingard perdeu, Gabana recupera, sai pro jogo aqui na meia esquerda, Vitor Boni, está lá na arena do Corinthians, e a temperatura não tá caindo não, Boni?
0: Acho que deu uma estabilizada, Fausto. Tava na dúvida se eu voltava pro segundo tempo com mais um casaco, mas não foi necessário. Tudo certo aí. Aquele friozinho bom, friozinho tranquilo.
2: Opa, vamos tomar cuidado que faz muito frio em Itaquera, hein, gente? Faz muito frio.
1: Mas você, deixa eu falar um negócio pra você. O senhor fica em aquário, você fica aqui no aquarinho, você não sente. Entendeu? Eu sei como é frio em Itaquera, no Morumbi. Esse aqui fica na quadra, não sabe nada. Ele acha que não é frio, entendeu? Lá vai de novo. Estádio é gelado, Morumbi. Itaquera é gelado pra caramba. Eu não é, Boni?
0: Eu concordo. PH Sperber quer falar alguma coisa dentro do estúdio. Não mora no Rio Grande do Sul há 6 anos e quer cantar de galo por aí. Trabalha dentro do estúdio, tranquilinho. Quando tá calor é ar-condicionado, quando tá frio é aquecedor. Aí quer falar alguma coisa do campo. Tem que pisar no gramado pra saber alguma coisa, Fausto. Fala aí.
2: No dia que vocês forem ao Beira-Rio, no inverno gelado de Porto Alegre, aí a gente conversa.
1: O Vampeta já deitou no Beira-Rio. Lá vai de novo, vem trabalhando o galo.
3: Deitei, porra. Dá pra ver seu pelo?
1: Deitava.
3: Ah, era muito forte.
1: Você deitava.
3: Eu era um monstro.
1: Você deitava.
3: Eu era um tadalão. Pô,
2: se ele jogava, beleza, né? Porque a gente sabe que ele costumava ser banco de reserva. Tudo
3: deitava,
2: bem.
3: Deitava.
1: Beira Rio, o Estádio Olímpico. E, aliás, como é que tá o Estádio Olímpico? Tá abandonado, né?
2: Abandonado.
1: Já caiu ou não?
2: Ainda não, ainda segue lá de pé.
1: Pecado, eu vi uma imagem de dentro do Estádio Olímpico, sendo consumido pelo gramado, né? Um negócio assim, triste de ver um estádio com tanta história, né? Estádio Olímpico.
2: Por conta do acordo que o Grêmio fez, né? Aí acabou sendo largado de lado pela empreiteira.
1: É um pecado.
2: E
1: pecado.
2: Acabou sendo escanteado, digamos
1: assim. Um dos templos do futebol brasileiro. Bora sair o Grêmio. Nossa senhora. Grêmio de futebol Porto Alegrense. 0-0. A bola sobrando de novo lá pelo lado esquerdo. Recolhe, volta, jogou de novo. Trabalha a jogada. Vem com o Garro. O Garro dominou. Prendeu o Gavara Garro. Ele levanta o jogo de novo. Trabalhando a jogada no campo de defesa para Gabriel Paulista. Gabriel Paulista desce pro time do Corinthians. Ele mete a bola aqui na ponta direita. Toca a bola de pé em pé. André tentou. Toque de primeira. A bola bateu na marcação. Bola rolou. Chegou passando a Jovem Pan. Informa o tempo pra você. 5:30 passados desse segundo tempo. Na arena do Corinthians em Itaquera. Corinthians 0 para 0.
2: Também neste momento, segundo tempo para Atlético Goianiense 0, Atlético Paranaense também 0, Confiança 0, Grêmio 3. Grêmio com jogador a menos agora. Ainda no primeiro tempo, CRB 0, Fortaleza também 0. 9:30 da noite, encerramento com transmissão aqui da Jovem Pan. Vitória, Flamengo.
1: E aqui passa para você, PH?
2: Vitória e Flamengo? Flamengo passa.
1: Flamengo passa.
2: A gente fala bastante, seu pai inclusive falou bastante ontem, não, vai ser um jogo difícil. Não, o Flamengo faz esses jogos para ser fácil, 2-0 tranquilo pro Flamengo.
1: É, eu não sei se vai ser fácil ou não, mas eu acho que o Flamengo passa. Taca a bola de novo, vamos estar botando o pé no Vitória. Abra o jogo de novo aqui pelo setor esquerdo, vem para da Rocha voltou com o jogo para Gabriel Silva. Gabriel Silva deu um tapinha nela, volta o jogo, bate atrás, pediu Vavá. Ó o Vavá, Vavá meteu a bola para Gabriel Silva de novo. Gabriel Silva falta o jogo, deixa a bola para Vavá, Vavá deixou para Everton. Everton saiu tocando a bola no meio para Gabriel Silva. Gabriel Silva tentou tocar, o jogo está parado. Posse de bola para o time do Parra. O Diniz está tenso, hein, Boni?
0: O Diniz está tenso. A gente sabe como que ele é na área técnica ali, sempre muito agitado. E como o Vamp falou, jogo de mata-mata, assim, Copa do Brasil, você não pode dar sopa pro azar. Não pode deixar a brecha para que o adversário faça o gol que vai igualar o placar agregado. Corinthians, por enquanto, não vai criando nada e vem o Barra no campo de ataque.
1: E vem o Barra pro campo de ataque. É o que eu tô falando, é que como diz o Vamp, é aquela bola danadinha. Pode ser que surja essa bola aí, meu amigo. Acho que ele não pegou essa brincadeira do danadinho, mano. Será que ele pegou? Era dessa da época dele? Acho que não, né? Garoto, ele é meio alienado. Ele acho que começou depois que ele começou.
3: O garoto é jovem, tem potencial. Mas logo vai saber.
1: É que era uma brincadeira entre o Nilson e o Vamp. Quando o jogador era ruim, ele falava, é danadinho. Esse é danadinho. Lá vai de novo, vem trabalhando. E é o que eu tô falando. Se surge uma bola danadinha aí do Barra e entra e mata 1-0, né? Aí complica a vida de um jogo que tá fácil pro Corinthians. Lá vai de novo, vem trabalhando a bola aqui pela meia direita, vem Mateuzinho abre o jogo, deixa a bola pra Garro domina, pisa na bola, Garro volta o jogo, daqui a pouco, colado, acabando aqui, tem Vitória e Flamengo. Gabriel Dias vai transmitir pra você na van, ao lado de Guilherme Silva, vai tentar bater e o Raí Monteiro também. Bate de longe, explode, bate o Everton. Tô falando que é bom pro goleirão aparecer, meu caro Boni.
0: É, agora foi boa defesa mais uma vez do camisa número 1 do Barra na finalização de fora da área do Rodrigo Garro. Jogada individual do argentino, camisa 8. Bateu ali, tentou bater colocado no canto esquerdo do goleirão. Se esticou demais o camisa 1, espalma pela linha de fundo. Escanteio pro Corinthians. O próprio Garro com a perna esquerda vai pra bola, falta o Favara.
1: Vai meter a bola dentro da grande área, toma a distância o Garro. Garro vem pra bola. Garro toma a distância. De perna direita, ele de perna esquerda. Do lado direito, ele de perna esquerda aqui pelo lado direito. E respira o fundo, Garro. Garro vai erguer a bola na grande área, levantou seu Everton. Vai cair, ó. Caiu o Everton ali, vem pra repor a bola que jogo. Futebol é na bola.
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1: Rapaziada, alô Domingo Telves, grande abraço pra você das lojas, sei que é torcedor corintiano. Aqui vem com Alan tenta cortar aqui, perde a bola, recupera Cléo Silva, vai trabalhando a jogada na frente de novo, afasta a zaga, briga pela bola, volta o jogo, bate atrás, 9 minutos e 10 passados desde o segundo tempo, 0-0 na arena do Corinthians. Resultado que vai garantindo o Timão, vai garantindo o Timão na próxima fase, nas oitavas de final da Copa do Brasil. E mais 3 milhas, né? É grana que vai entrando. Manda a bola na pro campeão. 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Pro campeão. Toca a bola de novo. Lá pela meia esquerda. Recuare. De perna esquerda. Falta o jogo. Mais atrás. Deixa a bola curtinha no campo de defesa. Vem com o alemão. Ele vem com o digo, Gabriel Paulista. Gabriel Paulista abriu o jogo para Mateuzinho. De calcanhar. Ele pisa. Deixa para Bidon. Bidon para André. Perdeu a bola. Recupera. Sai para o jogo de novo. Que bola não para Cléo. Vai tentar chegar. Hugo Souza. Saiu tocando a bola na ponta esquerda. Já dispara lá pelo setor esquerdo. O time do Corinthians. Vem chegando, vem com o André. André tem Garro pedindo. Garro recebeu. Garro tira o corpo, mete a bola aqui na ponta. Pega esse passe. Aí faltou aquela camaradagem, aquela parceria, Boni.
0: Faltou a parceria. Tentativa de lançamento do Garro foi muito ruim. Muito ruim para o Mateuzinho, muito esticada, não conseguiu alcançar o camisa de número 2 da equipe do Corinthians. No momento em que o Fernando Diniz faz as suas primeiras alterações da equipe alvinegra. Vai embora, 49, André, e 26, Fabrício Anguileri. Anguileri, 26, e André, 49, vão embora. Entram 37, Caio César, e 21, Matheus Bidu. Chama atenção, né? O Diniz costuma demorar para mexer. Não deve estar muito satisfeito, não. Primeiras alterações do professor corintiano, Fausto Favara.
1: É o número do Bidu, perdão?
0: 21, 2-1.
1: Pô, ele tá mexendo porque não tem muita lógica que o Corinthians não tá matando esse jogo. O Corinthians tem facilidade pra jogar, mas pra concluir, não.
3: E também, né, Fausto? Ele tá em três frentes, tá no Campeonato Brasileiro ali perto da zona de rebaixamento, líder da Libertadores do seu grupo. E a Copa do Brasil é onde você pode mesclar e dar mais opções pro outro. Que é a competição mais assim em conta, né? O Corinthians está de olho mais no brasileiro e na Libertadores. Então a Copa do Brasil te dá a chance contra o Bahia, você mudar e ter essas opções.
1: Vai, Coringão! Dominou, vem Caio César, limpou, vai bater, bate! O Everton pegou, sobrou pra Gago, bate a bola pra fora. Primeira bonita jogada do Caio César, hein?
0: Já chegou mostrando serviço. Deixou o zagueiro torto ali pelo lado direito do ataque corintiano, fez um belo corte, a finalização defendida. Na sequência sobrou para o Rodrigo Garro, tentou também um chute de longe, acabou não pegando legal nela. Passa pela linha de fundo, vai para fora, tiro de meta para o Barra, mas já deu uma movimentada diferente, Fausto Favara.
1: Ah, já deu uma agitada no jogo ali, o Caio César. Vai brigando pela fora de novo, lá pelo setor esquerdo. Tentando sair para o jogo de novo, lá pela linha esquerda. Pisa, levanta a cabeça, trabalha a jogada de novo. Levanta o jogo no campo de defesa, pediu Gabriel Paulista. Gabriel Paulista fica com ela para Garro. Garro mete a bola no meio para Bidu, Bidu para Garro. Garro tem Caio César aberto, ele tentou toque, bate na marcação. Sobra de novo, olha o Corinthians, vai. Olha o Bidu, Bidu, deixa a bola para Caio César aberto. Aqui na ponta, abriu para Bidu. Bidu aberto aqui pelo centro direito. Ele deixou para Garro. Garro domina de perna esquerda. Volta o jogo para Gustavo Gabriel Paulista. Para Gustavo Henrique agora. Gustavo Henrique domina. Gabriel pediu, recebeu, deixou Gabriel. Gabriel de perna esquerda para Bidu. Bidu domina, prende a bola. Bidu. Bidu carregou. Bidu meteu a bola para Caio César. Volta o jogo para Bidu. Bidu de perna esquerda. Volta o jogo. Gustavo Henrique recebeu. Gustavo Henrique deu um tapa nela, metendo a bola lá na ponta esquerda. Vai para dentro, vem chegando o time do Coringão, trabalhando bem a bola de pé em pé. O Níger tentou passar, perdeu a bola, recupera a bola, sai para o jogo de novo aqui pela meia esquerda. Tá chegando a Copa, hein? Tá chegando a Copa do Mundo, hein? Copa do Mundo aqui na PAN. Jogou, tá parado, foi pego o Gabriel Silva. Fala, Boni!
0: A recuperação de bola da equipe do Barra, tentativa de troca de passes entre o Garro e o Lingard aqui no campo de ataque. A equipe catarinense recuperou, na sequência foi derrubado, camisa 10, Gabriel Silva. Falta marcada, bola do Pescador, segue 0-0.
1: 0-0. 0-0 para o Coringão, 0 também para o time do Barra. Bola rolando, jogo passando a Jovem Pan. Informa o tempo para você. 20 jogados de segundo tempo. Arena do Corinthians em Itaquera. Coringão, Corinthians 0. Vai passando. Barra também 0.
2: Nos outros jogos desta quinta-feira, mais cedo, nós tivemos a eliminação do Botafogo para a Chapecoense. 2-0 na Arena Condá. Neste momento, 0-0 Atlético Goianiense e Atlético Paranaense. Esse jogo indo para os pênaltis. No Sergipe, Confiança 0, Grêmio 3. CRB 0, Fortaleza também 0 no intervalo. 9:30 da noite tem Vitória e Flamengo.
1: Jovem Pan, tá levando o melhor do futebol pra você. Copa do Brasil, e daqui a pouco tem sequência na Copa do Brasil. Tem o Mengão em campo, tem o Flamengo em campo. Final de semana tem Campeonato Brasileiro. Estaremos aqui com São Paulo e Fluminense. Fluminense e São Paulo. O jogo que passou pra 19 horas, né?
2: Isso. Ele era 8:30 da noite.
1: Teve alguma justificação? É porque é da TV também esse
2: jogo.
1: Acho
2: que essa,
1: né,
2: questão da televisão.
1: Deve ter sido. É da TV, do streaming também. Enfim. Isso. Chega lá.
5: Não, eu ia perguntar se você quer a escalação do Flamengo, Fausto.
1: Ah, vamos, já vamos ter as escalações aí. Vamos, cadê o Flamengo? Naquele pique no rádio, diga lá, pega.
2: Rossi, Emerson Royal, Danilo, Léo Pereira e Alexandre na linha defensiva. Everton Araújo, Jorginho, Luiz Araújo, Carrascal, Samuel Lino e Bruno Henrique. Este é o Flamengo para daqui a pouco.
1: Este é o Flamengo, já o Vitória. Já o time do velho Vamp, o Vitória. Lá vem de novo, lá vem Coringão. Vai levando, vem Lingard. Lingard meteu o Gabara na ponta esquerda. Vai pintar cruzamento, cruzou para Yuri Alberto. Afasta a saca, tira de qualquer maneira. Tem o Vitória aí?
2: Temos o Vitória, Lucas Arcanjo, o Natan Mendes também, Kaká, Luan Cândido e Ramon. Essa é a linha defensiva do Vitória. No meio de campo, Baralhas e Zé Vitor, Eric, aquele ex-São Paulo, Emiliano Martínez, Mateuzinho, que completa 150 jogos nesta quinta-feira, e também o René, este o Vitória para daqui a pouquinho.
1: O Kaká é o ex-zagueiro do Corinthians,
2: exatamente,
1: né? Que amava a imprensa lá, não é?
2: É,
1: é ele mesmo. Lá vai de novo, vem Mateuzinho. Mateuzinho dominou, recolheu o Pinto, o Gabriel encostou pra Pinto, Pinto deixou pra Garro. Garro de perna esquerda, mete um bolão pra Caio César, aberto aqui na ponta, limpou, trabalhou de perna esquerda, voltou pra Garro. Um bolão na ponta de Mateuzinho pra Caio, ele rolou, bola no meio, afasta! Oh, mas que fumaça esse Caio César tá fazendo, meu caro Boni.
0: Deu uma bela agitada nesse time do Corinthians. Agora a tabelinha com o Mateuzinho. Bela devolução, inclusive, de letra do lateral camisa 2 corintiano. O 37 atacante recebeu na linha de fundo, fez o cruzamento rasteiro e ela passou pelo Yuri Alberto. O Yuri Alberto se jogou inteiro para tentar alcançar, não conseguiu. Afastou a zaga do Barra. Na sequência, o impedimento marcado. Mas tá fazendo uma diferença, tá fazendo uma fumaça mesmo, Caio César, posso falar.
1: Você tá, hein, Bob? Tá botando mais perigo do que tivemos no... Depois desse ataque, ó. Do que tivemos no primeiro tempo inteiro, hein, Bob? Rágio, garoto, hein?
3: Ah, não, o Cleide chegou, joga muito, machucou, mas ele é fumaça. Quando entra, vai pra cima. Sempre mudando o jogo.
1: Jogador rápido. Lá vem Garro. A inteligência do time corintiano aí. Mete a bola na meia esquerda. Trabalhando a bola de novo o time do Corinthians. Falta o jogo no meio campo. Trabalha para Mateuzinho. Partida aí, Mateuzinho. Que bolão para Caio César. Caio César limpou. Vai para dentro. Cruzou. Bate a bola na marcação. É, o menino é rápido. Menino é rádio. Parece. Lembra do Romarinho? Parece o Romarinho. Diga lá, Boni.
0: Agora mais uma vez pelo lado direito com ele, com Caio César, recebeu, gingou para cima da defesa e tentou fazer a finalização. Acabou sendo bloqueado, ela sai pela linha de fundo, escanteio para o Corinthians. Rodrigo Garro, camisa 8, com a perna esquerda, vai para a cobrança, Fausto.
1: Toma a distância, Garro. Garro vai meter a bola dentro da grande área, um pulo de jogadores. Lá vem Garro para a cobrança. Garro vai meter a bola dentro da grande área. Toma a distância, Garro. Lá vem ele. Autorizado, levantou, afasta essa catira de qualquer maneira. Bora sobrando para Garro de novo. Batida aí, Garro. Ele vai bater, o Everton pegou, soltou, bate. Olha, mas olha. Tá difícil pro Coringão marcar, hein, Boni?
0: E agora o Garro está tentando cada vez mais as finalizações de longa distância. Você e o Vamp pediram isso no primeiro tempo, o Garro acho que escutou. Está tentando cada vez mais as finalizações de longe, agora quase força o erro do goleiro Everton. Que espalma, manda pela linha de fundo, mais um escanteio, agora pelo lado esquerdo, Rodrigo Garro, homem das bolas paradas, mais uma vez na cobrança.
1: Rodrigo Garro vai meter a bola dentro da grande área. Rodrigo Garro, ele vai meter a bola dentro da grande área. Autoriza o árbitro, vem cobrança de escanteio. Vai meter a bola dentro da grande área, levantou, subiu, Gazaga, agora sobrou para Mateuzinho. Mateuzinho de perna direita, vem cruzamento para Yuri Alberto, ele tocou de cabeça. Agora vamos ver o Bidon, chegou, vamos ver se saiu. E Galaboni.
0: Agora a tentativa, o cruzamento. Depois da cobrança, sobrou ali na entrada da área, cruzamento mais uma vez, foi para o Yuri Alberto na segunda trave. Tentou o toque, o camisa de número 9, ela passou na frente do gol, ia sobrar para o Breno Bidon do outro lado, mas já tinha assinalado também a posse de bola para a equipe do Barra. Por enquanto 0-0 em Itaquera, no agregado 1-0 para o time.
1: É, rapaz, no giro. Para rolando, tempo passando a Jovem Pan. A Jovem Pan informa o tempo para você. 20 minutos passados desde o segundo tempo. Na arena do Corinthians em Itaquera, zona leste de São Paulo. Copa do Brasil, Corinthians 0, vai passando. Barra também 0.
2: E notícias de última hora, de acordo com o nosso colega Gabriel Sá, ontem Aires, enfim, acatou o pedido de afastamento da comissão de ética. Até o dia 6 de junho, data que está marcada a sua audiência, ele está afastado do cargo de presidente do Conselho do São Paulo. A reunião de hoje sendo comandada por João Farias.
1: Hoje teve lá torcida uniformizada na frente, ensinando os caras como é que tem que fazer. Ei, rapaz, futebol de São Paulo, hein? Manda para na frente. E isso de torcida organizada não é exclusividade. E de bagunça interna também, também não é exclusividade. Futebol brasileiro, lamentavelmente. É, diga lá, pega.
5: Não, e o Calleri, ele mostrou a cara e até falou, né? Ele assumiu a responsabilidade e falou que merecia. Ele estava lá no protesto justamente para ouvir o torcedor e admitir a culpa depois da eliminação contra o Juventude.
1: É, lá vai de novo, atrapalha a jogada errada, recupera o Coringão com posse de bola, mas nada de marcar e é falta, vai tomar cartão, deixa eu ver. Vai chamar, chamou, o árbitro foi lá, chamou tete a tete, deu cartão amarelo. Pintou cartão amarelo aí, meu caro Boni.
0: Para Breno Bidon, camisa de número 7 da equipe do Corinthians, acabou interrompendo a saída para o jogo, contra-ataque da equipe do Barra, amarelo para ele, são dois pendurados agora pelo lado do Corinthians, o Bidon e o Lingard.
1: Lingard e Bidon, os dois amarelados ali, vamos ver quem é que vão anunciar, né? O Dorival está muito próximo de ser anunciado no São Paulo Futebol Clube. Teve reunião, enfim, está muito próximo do Dorival Júnior de ser anunciado. Acho que vai ter que reduzir um pouco a questão salarial, mas ele tem um carinho mesmo pelo São Paulo e grande parte da torcida do São Paulo também tem por ele. Falta e falta perigosíssima para cartão a 1, 2, 3 passos da grande área. O Caio César, se não fosse parado, meu caro Boni, ele ia com bola e tudo pro fundo da rede.
0: Mais uma jogada do camisa 37 do Corinthians, mais uma jogada do Caio César, foi para cima da defesa, passou por um, passou por dois, no terceiro acabou sendo derrubado, foi o Vavá, camisa 5 da equipe do Barra, leva o cartão amarelo, primeiro pendurado da equipe catarinense, e uma falta muito perigosa para a equipe do Corinthians, a poucos centímetros da grande área, ele mesmo, Rodrigo Gal, que já colocou uma bola na trave no primeiro tempo, se ajeita para a cobrança, Fausto Favara.
1: Ó o Galo, Galo pra cima, bola na frente pra cobrança. Galo vai bater. Quem sabe agora sai o gol corintiano. O Galo tava ali, distância na frente pra cobrança. Galo com a mão na cintura. 1, 2, 3, 4 homens da barreira. 4 homens da barreira. Vai ajeitar a bola de novo, Galo. Chega o quinto homem agora. Tem o Caio César na barreira ali, atrapalhando também. Linger também. Vem cobrança pro time corintiano. Eu não gosto de árbitro mala. Árbitro mala atrapalha o jogo. Olha lá, cheio de querer ensinar. Os caras sabem, uai. Andou é cartão. Simples. Toma distância, Galo. Eu quero dar cobrança pro Coringão. Autorizado. Lá vem Galo. Partiu! Já vai pra fora, é tiro de meta. Desviou no jogador corintiano. Diga, Boni.
0: Desviou nos jogadores do Corinthians que estavam lá justamente para atrapalhar a barreira. Senão ela tinha endereço no canto direito do goleiro Everton. Esse desvio foi um pouquinho mais pro lado, alguns centímetros que foram decisivos. Pela linha de fundo, tiro de meta pro Barra já cobrado. E mais uma boa cobrança de falta do argentino camisa 8 do Corinthians, Fausto.
1: Ó, meu caro PH. Tem notícia boa pra galera do Rio Grande do Sul.
5: É uma parte, né? Porque a outra, não. Então, não. Mas sim, o Grêmio venceu 3-0.
1: Grande parte, grande parte.
5: Não sei se é grande.
1: Gigantesca parte do Rio Grande do Sul.
0: A maior parte.
5: É, deve ser sim.
1: Isso,
5: 3-0 pro Grêmio, sob confiança, avançou de fase na Copa do Brasil.
1: Tem que dar uma olhadinha nas últimas pesquisas, mas eu acho que é um pouquinho maior.
5: O que mostrou a última pesquisa? Você até...
1: Eu não lembro, eu não lembro.
5: Você não lembra?
1: Eu acho que é um pouquinho maior. Tem que ver o que está espalhado pelo Brasil, enfim. É, o Grêmio passou atropelando confiança, né?
5: Isso, venceu o primeiro jogo por 2-0 e venceu agora o jogo da volta por 3-0, avançou de fase na Copa do Brasil. Mas só lembrando também, neste momento, 0-0 Atlético Goianiense e Atlético Paranaense nos pênaltis. Eu vou ficar de olho aqui, porque pênalti, você sabe como é que é, né? Aquela loucura toda em Goiânia, 0-0, vamos para os pênaltis para ver quem avança. Mais um gigante pode cair, Atlético Paranaense e Atlético Goianiense.
2: Neste momento, pênaltis. O primeiro cobrador, inclusive, é o Viveiros, artilheiro colombiano, que inclusive está na pré-lista da Colômbia para a Copa do Mundo. Sabia disso, Falso Favara? Ele pode estar na Copa do Mundo. O Kevin Viveiros, destaque do Atlético Paranaense, foi sondado inclusive pelo Corinthians e outros clubes aqui do Brasil.
1: É, rapaz, 0 a 0.